0: CBN Auto Esporte de hoje antecipa tudo o que você precisa saber sobre o Jeep Compass, um modelo muito importante aqui no mercado brasileiro, que já passou por dias melhores por aqui, hoje em dia ainda vende bem, mas está enfrentando cada vez mais a concorrência, principalmente dos modelos chineses. Começaram a chegar por aqui nos últimos anos e estão conquistando um pouco também a preferência desse cliente. O Jeep Compass já foi renovado lá na Europa, ainda não chegou aqui no Brasil, mas a equipe da Auto Esporte foi até a Espanha para conhecer esse carro e contar para a gente o que muda e também responder se esse Jeep Compass novo corrige os principais problemas da versão atual. É tudo isso que você vai saber hoje aqui no CBN Auto Esporte. Eu sou Guilherme Muniz e estou aqui com o André Chaon, da revista Auto Esporte. E aí, Chaon, tudo bem?
1: Tudo bem, Gui, e você?
0: Tudo certo. Chaon, que voltou da Espanha, exatamente foi nessa missão de conhecer o Jeep Compass, vai contar para a gente o que ele viu por lá. Só para trazer aqui um contexto, né, Chaon, sobre o histórico desse modelo e qual que é o momento dele agora aqui no nosso mercado. O Compass chegou a ser o SUV mais vendido do Brasil, vendendo mais, inclusive, do que rivais que custavam menos. Então ele já foi realmente um sucesso aqui no nosso mercado, principalmente em 2017, 2018, pouco depois, portanto, do lançamento dele por aqui. Naquela época ele vendia cerca de 50 mil unidades por ano. Claro que o mercado mudou, então os números já são diferentes, a gente não pode comparar diretamente os números, mas eu vou trazer a comparação com alguns desses novos rivais que estão chegando no nosso mercado. Até junho desse ano, o Compass emplacou pouco mais de 27 mil unidades, contra mais de 31 mil unidades da linha Song da BYD. Só para fazer uma informação importante aqui também é, nesse caso aqui são dados da Fenabrave, a Associação das Concessionárias, e eles juntam nesse dado dois modelos, o Song Pro e o Song Plus. Em tese são modelos bastante diferentes um do outro, propostas diferentes, mas na soma acaba ficando no mesmo número, por isso esse número de 31 mil unidades. Mas também o GWM Haval H6, vendeu cerca de 21 mil unidades. Contra 27 mil do Compass, é um desempenho bastante significativo. No acumulado do ano passado, foram 61 mil unidades do Compass. Ele foi o oitavo carro mais vendido em todo o nosso país. E líder do segmento, o Song, chegou a 42 mil unidades, enquanto o Haval H6 chegou em 32 mil unidades. Portanto, os chineses estão encostando no Compass. Por isso que ele vai precisar dessa renovação já nos próximos meses aqui no nosso país. O Chaon, como eu disse, esteve lá na Espanha, foi conhecer o Compass de perto. Conta pra gente, em que cidade que você teve esse contato, como é que foi essa experiência?
1: Então, Gui, a gente foi pra Madrid, né? Uma das principais cidades da Europa, onde muitos lançamentos chegam ali antecipadamente. Só que no caso do Compass, eu tive que fazer uma pequena viagem ainda para valorizar um pouco mais ainda essa missão, que foi para a Cidade Real, que é uma cidade que fica ali a umas duas horas e meia de Madrid. Então, tentei esse carro via concessionária, né? Por ser um lançamento muito importante que não chegou aqui ainda. As montadoras não conseguem liberar uma unidade para a gente testar, então tem que ser no modo jornalista raiz ali, caçar, garimpar o carro. E aí eu fui para a Cidade Real, que fica ali a umas duas horas e meia de Madrid. Então, a viagem ali foi um pouquinho longa, mas deu tudo certo.
0: Mas valeu a pena. Você vai poder contar pra gente, então, como que ficou o novo Compass. Inclusive, quem estiver assistindo a gente em imagens lá no YouTube, no Spotify, também vai poder entender um pouco melhor tudo que mudou no visual desse carro. E vamos começar falando sobre uma mudança muito significativa, que não deixa de ter a ver com o visual, mas não é só o visual. A gente bate o olho e percebe, o Jeep Compass ficou bem maior do que o Compass atual. Teve uma mudança significativa aí de porte. Explica pra gente como que foi essa mudança e também já explica o quanto que isso melhorou no espaço interno do Compass.
1: Sim. Então, o Compass é um carro que está há 10 anos já aqui no Brasil, mesma geração. Carro que, como você já falou, vendeu muito ali no começo da história dele. Mas o mercado evoluiu muito rápido, principalmente de SUVs. Então, foi chegando muita concorrência. Hoje, sei lá, nos últimos 3 anos aí, os chineses chegaram ali bem forte. E aí o Compass, ele foi meio que ficando para trás em algumas questões como do tamanho. Então agora a nova geração é feita sobre a plataforma STLA, que é uma plataforma ali da Stellantis que surgiu com a Peugeot. Então isso proporcionou muito ganho de espaço. Então agora ele está com 4,55 m de comprimento, né? 16 cm a mais do que a geração atual. O entre-eixos, que talvez eu acho que é o principal calcanhar de Aquiles quando a gente pensa em espaço para um SUV médio, ele foi para 2,79 m contra 2,63 m do atual, então também um ganho muito significativo, porta-malas também foi dos atuais 410 litros para 550 litros. Então, é aquele carro que quando você bate o olho, você consegue identificar que ele é muito maior, assim. É realmente um ganho de espaço enorme. Eu tenho 1,87m, então pessoas mais altas tendem a sentir mais isso na prática. Então, eu sentado, por exemplo, no banco de trás aqui da versão brasileira, né? Um carro que a gente já testou muitas vezes nesses 10 anos aí de mercado. É um carro que fica ali meio que no limite do espaço para o joelho. Agora, a nova geração é muito confortável, assim. É realmente... é outra referência de tamanho que a gente tem em relação ao atual.
0: Muito bem. E lá no YouTube da Autosport já tem um vídeo que o Shaun fez com esse carro, mostrando inclusive na prática ali ele sentado como que fica o espaço para quem viaja no banco de trás. Então dá para ver esse tirateima ali também nas imagens. Uma outra mudança muito significativa, né, Shaun, está debaixo do capô. Essa a gente não consegue ver, mas a gente sabe que está por lá. O Compass passou a ter versões eletrificadas. Eu diria que até essa é uma mudança... talvez a mais significativa dessa geração. Aqui no Brasil ele chegou a ter versão eletrificada também, sim, mas não emplacou direito. Era uma versão, aliás, muito cara, né? Perto das outras versões. Era outro patamar de carro, então não vendeu praticamente nada, não vendeu direito. Mas agora isso vai mudar e o Compass, sim, vai passar a ter eletrificação, inclusive na versão brasileira.
1: Exato. Lá na Europa agora não tem mais versão só a combustão.
0: Tá.
1: Tem MHEV, que são os híbridos leves, PHEV, que é aquele que você pode carregar na tomada, inclusive foi o que teve no Brasil, mas na época ali era R$350 mil, se não me engano,
0: há 4,
1: 5 anos atrás, que não fazia o menor sentido ali, ainda mais a infraestrutura brasileira que não comportava. E tem versões elétricas, tá? Então, começando pelas de entrada, é aquele sistema MHEV de 48 volts, tá? Um híbrido leve. É, na Europa é o sistema com motor 1.2 PureTech, aquele mesmo de origem da Peugeot, o motor. Mas o principal apelo ali é óbvio que é o consumo de combustível, tá? O motor tem 145 cavalos, a gasolina da Europa é pouco diferente da nossa, mas a média fica de 17,9 km por litro, então isso já é um ganho muito grande em relação ao que a gente tem aqui. Só que a novidade, acho que para o Brasil mais importante, é que a gente tem a possibilidade de ter o REV, né? Que é aquele híbrido pleno, como um carro da Toyota, um Corolla, Corolla Cross, enfim. Na Europa...
0: que você não recarrega, né? Ele vai se auto-recarregando.
1: Exatamente.
0: Ali com o uso.
1: Tem uma bateria um pouco maior do que a do híbrido leve, uma bateria aí, talvez 1,3, 1,4 kWh de capacidade. Na Europa, essa versão ainda não existe, não sei nem se vai existir, mas nos Estados Unidos a gente tem a Cherokee, né? O Cherokee, que já tem esse sistema... que é atrelado ao motor 1.6 THP, que também a gente conhece muito bem aqui do Brasil, nos carros da Peugeot, Citroën, enfim, um motor turbo, que esse sim deixou saudades, acho que muitas pessoas têm lembranças boas desse motor. Só que no Brasil, o sistema deve ser atrelado ao atual motor T270, que é aquele que equipa o Compass atual 1.3, até 176 cavalos e 27,5 kgfm de torque. Então, a partir... talvez de 2028, esse motor seja equipado com sistema heavy, e aí sim vamos ter um salto muito grande em relação ao consumo. Atualmente ele fica na faixa dos 10, 11 km por litro com gasolina, e a tendência é que a potência fique ali na faixa dos 200 cavalos e o consumo na faixa dos 20 km por litro.
0: O que já dá uma bela diferença, né, para o consumidor brasileiro que está cada vez mais atento a consumo. Com certeza isso vai ser um diferencial importante. E por dentro do carro, Shaun, a cabine foi tão repaginada quanto a parte externa? E por que eu pergunto isso, né? A gente falou aqui da eletrificação. Acho que dá para dizer que a eletrificação é só o primeiro passo para esse carro estar alinhado com o que esses rivais chineses estão trazendo. É meio que de praxe que esses rivais, eles vêm eletrificados, sejam elétricos ou sejam híbridos. Então, o Compass precisava ter isso para começar a falar de igual para igual. Mas não é só isso, né? Esses rivais chineses estão chegando com muita tecnologia, muitas vezes com um acabamento mais refinado do que as montadoras costumavam oferecer por aqui. O que você pôde perceber dessas mudanças na cabine? Ele vai conseguir competir um pouco mais de igual para igual também?
1: Então, tem essa questão também, só voltando um pouco do motor, que são três versões elétricas na Europa, que são, acho que, as principais ali para eles. Tem uma de 213 cavalos, uma de 231 e uma de 375, que são versões 4x4. Então, essas versões para a Europa são as principais para competirem ali com os chineses. Aqui no Brasil, eu me arrisco a dizer que talvez a gente tenha uma, mas eu acho que o preço vai ficar muito acima.
0: O foco está nos híbridos.
1: Foco está nos híbridos. E o acabamento interno, eu acho que o Compass, a Jeep como um todo aqui no Brasil, ela ficou famosa por ter um bom acabamento interno. Isso a gente pega um carro de 10 anos atrás, como o Compass atual, mas lançado em 2016, já era um carro com acabamento bom, mas eles deram ainda mais um salto de qualidade. Então, aquele carro que o painel é emborrachado, você pega todas as áreas de contato ali, as principais, tem borracha, tem forração, apoio de braço ali sempre macio. Então, eu acho que nessa questão do acabamento, a Jeep ainda conseguiu deixar um patamar bom do atual e uma certa evolução, principalmente, pelo menos ali, nas versões mais caras vendidas na Europa. Mas eu conheci ali, tive a oportunidade de ver as versões MHEV de entrada até a de 375 cavalos elétrica. E desde a primeira, o acabamento já é um acabamento ali que realmente dá para competir ali com as chinesas. Eu acho que nessa questão, a Jeep tem armas boas de já ter, né, essa fama de ter um bom acabamento e ainda conseguir melhorar na nova geração, né? Lembrando que a terceira geração do Compass, essa vendida no Brasil, teve atualização ali de motor, até de visual, mas a segunda, na Europa, já é a terceira geração.
0: A terceira. E até a gente mostrou a imagem de como ficou esse interior com uma nova tela, essa tela de 16 polegadas mais horizontal. Ela muda bastante em relação ao interior atual do Compass, que, curiosamente, para o ouvinte que não está acompanhando em tantos detalhes, passou a ser empregado um interior muito parecido do Compass no Renegade, né? A Jeep emprestou, digamos assim, o atual interior do Compass para o Renegade e agora nessa atualização, que ainda vai chegar por aqui, ele vai ganhar um interior completamente diferente, completamente repaginado. É como se ele tivesse, de fato, passado a bola para o Renegade para ele próprio ganhar um interior completamente diferente.
1: Exato. O interior é totalmente novo, assim, pegar o desenho, a parte de trás ali tem duas entradas USB-C, tem saída de ar-condicionado, a tela aqui acho que foi uma coisa que, isso não é novidade, mas as multimídias ficaram populares aí nos últimos, acho que 10 anos, começaram a escalar ali em carros hatch, SUVs, e os chineses elevaram o tamanho, né? As multimídias começaram a aparecer ali nas televisões.
0: Elas até giram em alguns casos, é um exagero.
1: Os da BYD, que aperta vertical, horizontal. E elas cresceram, ficaram com 20 polegadas, 18 polegadas. Então, para competir com esse mercado, eu acho que as pessoas também gostaram, né? Sim. Dessas telas enormes. E aí, essa nova multimídia da Jeep é um pouco maior, né? Tem mais de 16 polegadas. Ela não é nem tão quadrada, ela é um pouco mais retangular assim. Mas resolução muito boa, você olha, a gente não conseguiu dirigir o carro, mas dá para acionar ali a câmera de ré, você vê que a resolução é muito boa, os comandos ali, tudo bem intuitivo, então a parte de multimídia hoje em dia é muito essencial, né, para o comprador, ainda mais com as chinesas chegando, revolucionando essa parte também. A Jeep também nessa parte de multimídia, ela conseguiu dar uma... pelo menos na versão europeia, né? Esperamos que chegue nesse padrão brasileiro, mas ter uma competitividade boa aí com as chinesas.
0: Já tinha uma usabilidade boa a tela do Compass, mas agora ficou aí completamente repaginada, como a gente pôde mostrar para quem está assistindo a gente também em vídeo. Shaun, vamos fazer um balanço sobre o novo Compass, então. Quais você listaria que são os atuais problemas do Compass vendido por aqui? E amarrando com tudo isso que a gente falou, se pelo que você pôde ver ali de perto, parece que a Jeep conseguiu resolver esses problemas ou se ainda ele vai continuar com algumas dessas dificuldades.
1: Gui, eu acho que o principal é o espaço, né? Como a gente já falou, um carro que lançado há 10 anos até faria sentido um SUV médio com essas dimensões, mas o mercado foi evoluindo, os espaços internos foram aumentando. O próprio T-Cross, por exemplo, tem 2,65 de entre-eixos contra 2,63 atual do Compass. São carros de categorias diferentes. Então, ele ficou um pouco para trás na questão do tamanho e o novo resolve muito bem isso. 2,79 metros é um baita de um espaço interno. Você senta ali e é nitidamente ele um carro mais largo. O espaço para as pernas é bom, para a cabeça é ótimo. Então, acho que a questão do espaço interno foi resolvida. Porta-malas também, o atual 410 litros para um carro considerado médio, um SUV, não é um espaço ruim, mas também não é lá aquelas coisas... Passar para 550 litros, a gente também já põe o carro em outro patamar. E talvez o que pese mais no bolso é o consumo, né? Então, um carro que faz atualmente, ele na verdade é uns 9, 10 km por litro com gasolina, chegar com uma promessa de talvez fazer 19, 20 km por litro com o sistema HEV, também tem um baita salto ali de impacto no bolso do consumidor, que... gasolina cara, a gente sabe que agora aumentou ainda mais o teor de etanol na gasolina e claro que isso vai ter também um impacto um pouco diferente do europeu, que a gasolina tem outra composição, então aqui pode ser que o consumo seja um talvez um pouco menor, mas um pouco menor de 20 para 18 já faz uma grande diferença. Então eu colocaria ali consumo e espaço como os principais pontos aí de evolução para a geração atual para a nova.
0: Muito bem, bom, para a gente fechar, quando é que está prevista a chegada desse Compass novo por aqui? E claro, ele vai ser produzido aqui como já é a versão atual, certo? Ele não vem importado, porque isso mataria o posicionamento desse carro no Brasil.
1: Exato, eu acho que talvez se for ter alguma versão elétrica que venha, por exemplo, da Europa, mas a produção assim, de massa é brasileira, atualmente ele é feito lá em Goiânia, em Pernambuco, e a Stellantis está investindo ali 13 bilhões na infraestrutura de toda empresa aqui no Brasil, que é Jeep, Fiat, Peugeot, enfim, para as fábricas se modernizarem para conseguirem competir com um mercado de elétricos, eletrificados, enfim. Então, a nova geração será produzida aqui. A expectativa é que ali 2028, que comece, né? Daqui um ano e meio, estamos já no meio de 2026, mas a produção nacional, principalmente focada nessa versão heavy aí, com sistema híbrido pleno. Imagino eu que deve ser na mesma fábrica de Goiânia. Goiânia, né?
0: Goiânia,
1: muita gente,
0: Pernambuco.
1: Confunde, sem o I. Pode ser que tenha algum deslocamento para outro polo, tem Betim, tem Porto Real no Rio de Janeiro, mas eu acho que deve continuar ali em Pernambuco.
0: Uma fábrica importante, né, para a história da Jeep no nosso mercado, então...
1: Com certeza.
0: Certamente vai ser por lá também que ele vai ser produzido. Muito bem, como eu já disse, tem vídeo já mostrando mais detalhes do Jeep Compass lá no YouTube da própria Auto Sport e um spoiler muito antes desse 2028. A Jeep vai ter uma grande novidade por aqui que a gente já falou, que é o Jeep Avenger. Isso é papo para logo mais. Você vai saber tudo aqui no CBN Auto Sport também. Fica ligado que a gente vai te atualizando. O CBN Auto Sport faz agora uma rápida pausa. Na volta, você vai saber sobre outro modelo que vai ser renovado nos próximos meses aqui no país. Estou falando do BYD King. A gente volta já.
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0: O CBN Autosport fala agora sobre outro carro que tá para ser renovado aqui no mercado brasileiro.
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0: O sedã híbrido BYD King já ganhou uma reestilização de meia-vida em outros mercados, por exemplo, o mercado mexicano passou a receber esse carro recentemente, mas ele ainda não desembarcou por aqui. Afinal, André Schaum, da revista Autosport, que continua aqui comigo, quando é que o principal rival do Toyota Corolla deve desembarcar por aqui? O que a gente pode esperar dessa reestilização desse carro?
2: Então, Gui, mais uma andança aí pelo mundo. Eu consegui ver o novo King lá na China, numa viagem recente agora também no Salão de Pequim, em abril. Lá ele é chamado de SEAL 05, né? Ele pertence à família do SEAL, aqui é elétrica, mas lá tem elétricos e híbridos. E ele antecipa muito do que teremos aqui. Essa versão que acabou de chegar no México, como você falou, tem basicamente o mesmo visual do SEAL 05. Óbvio que com algumas modificações ali, em rodas e detalhes. Mas a gente pode esperar que ele chegue aqui renovado no ano que vem, 2027, já com produção em Camaçari.
0: Tá.
2: Camaçari está começando ali a, de fato, crescer, né? Produção, atualmente é sistema CKD e SKD, quando as peças vêm de fora para o Dolph, enfim, Song Pro. Mas a gente pode esperar que o King seja renovado ali, acho que até o segundo semestre do ano que vem. Um design bem diferente do atual, uma dianteira muito mais parecida com o SEAL elétrico, mas com as modificações para um carro híbrido. Traseira também é um pouco diferente da atual, o interior muda um pouco menos do que o exterior, mas também tem suas modificações. O sistema deve continuar o mesmo híbrido plug-in do King atual.
0: Uhum.
2: Então é um carro que promete, ele acho que daqui a um ano ele deve estar desembarcando aqui. Já foi flagrado no Brasil, né?
0: Uhum.
2: Tem imagens aí rodando por São Paulo.
0: Uhum.
2: Então isso já é forte indício, quando começa a aparecer flagra, já mostra que o lançamento está chegando perto já.
0: É isso, um modelo que ainda não conseguiu desbancar completamente ali o Toyota Corolla.
2: Sim.
0: Certamente com essa renovação eles vão tentar fazer algum baque um pouco mais significativo, mas o Corolla também está para mudar nos próximos anos, né?
2: Sim.
0: Lá no Japão ele já está começando a ser visto, enfim, promete uma renovação muito grande. É um segmento que hoje em dia já não tem o mesmo apelo que já teve, mas curiosamente o Corolla foi quase que eliminando todos os principais rivais, né? As montadoras foram,
2: sim,
0: deixando de ter carros nesse segmento. E a BYD veio com a aposta nesse carro. Vai dobrar a aposta e vai continuar com ele por aqui com essas mudanças.
2: Vai, porque de certo modo ainda está incomodando ali. Eu acho que o Civic, que é um rival histórico, subiu de prateleira ali para um carro de 250 mil. Parou de ser produzido no Brasil, agora vem da Tailândia também com sistema heavy. Mas ele virou muito mais um carro de nicho do que um rival do Corolla. O Corolla hoje nada de braçada ali. Sentra, o Jetta, foram carros, como você falou, que começaram a meio que sair ali para trás da cortina, os SUVs começaram a dominar e a Toyota decidiu manter o Corolla ali sozinho. O King hoje é com certeza o principal rival, tem mês que ele vende, até supera o Corolla nas versões híbridas, né? Lembrando, uhum, que o King é só híbrido plug-in, o Corolla é um híbrido heavy, mas tem versões também só combustão, então a conta é sempre do carro em si, não da motorização. Mas contando ali só heavy com P-heavy um contra o outro, o King incomoda bastante o Corolla e a renovação acho que vai chegar no momento bom para a BYD, nem tão bom para Toyota, porque é um carro que foi lançado em 2019,
0: sim,
2: e tem ali, óbvio, seu público, mas foi renovado muito pouco e a nova geração, que também deve demorar aí mais alguns anos para chegar no Brasil, que vai ser a principal fonte aí de renovação do carro, mas essa briga tá boa.
0: Até porque tem um outro componente que os chineses não têm apego, não tem problema nenhum em renovar rápido os seus carros. E,
2: sim,
0: isso acaba gerando muita dor de cabeça para as montadoras que não são chinesas, que não operam nessa mesma lógica. Às vezes, produzir uma renovação não é tão rápido, não é tão barato. Então, por isso que carros como, por exemplo, o T-Cross demoram muito para ser renovados. O Corolla demora muito para ser renovado. Enquanto as chinesas vão lançando renovação atrás de renovação. E aí eles vão ter que ir se adaptando também com esse timing que as chinesas estão impondo.
2: Sim,
0: né?
2: Porque a gente nunca teve esse costume, né, de trocar tão rápido. Você mencionou o T-Cross, chegou em 2019 e foi mudar em 24, se não me engano, ali em março de 24. Então ficou basicamente 5 anos igual, mudando um detalhe ou outro. E as chinesas ali, BYD, parece que você piscou, eles vão mudar a dianteira do carro. Muda a linha 23 para 24, 24 para 25, eles já vão mudando para-choque, interior, atualização de software. Então, acho que as fabricantes mais tradicionais, as europeias, tem sofrido também muito com isso, porque são carros que demoravam mais para ser renovados e agora as chinesas estão forçando esse processo talvez ser um pouco acelerado. Então, esse movimento de mercado também não deixa de ser interessante para o consumidor.
0: E a gente vai acompanhando por aqui, né? Agora você fica parado no Brasil um pouco, certo? Ou já tem alguma outra viagem?
2: Brasil, não. Por enquanto, não. Então, tá bom. Mas nunca... Nunca diga nunca, pode ser que daqui a 2 horas surja outra já, mas o plano por enquanto é Brasil.
0: Aí tendo outra, você volta aqui para contar pra gente os outros carros, combinado?
2: Com certeza, Gui.
0: Muito bem. André Schaum, obrigado mais uma vez, até a próxima.
2: Valeu, Gui, até a próxima.
0: CBN Autosport de hoje fica por aqui, obrigado pela sua audiência. A gente teve os trabalhos técnicos do Daniel Mesquita e do Bruno Carvalho, além da edição do Rafael Furugem e do Luiz Fernando Figliage. Lembrando, já falei, mas vou repetir, que você pode assistir essa conversa em vídeo no YouTube da CBN, também no Spotify. Você pode ouvir em podcast, em todos os aplicativos de podcast, também no site, no aplicativo da CBN. E todo domingo, às 9 horas da manhã, a gente volta na programação da Rádio CBN. Obrigado pela sua companhia e até mais.
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0: 6. O presidente do Tribunal Superior Eleitoral, ministro Cássio Nunes Marques, afirmou que a Justiça Eleitoral segue trabalhando para demonstrar a transparência e a segurança do sistema de votação brasileiro de urnas eletrônicas. Para o ministro, desacreditar o sistema de votação é desconvidar o eleitor a comparecer às urnas. As declarações foram feitas durante a corrida pela democracia em Brasília, em evento que encerrou a Semana Nacional do Sistema Eletrônico de Votação. A Agência Nacional de Vigilância Sanitária determinou a apreensão de 6 marcas de sal. Os produtos não podem mais ser fabricados, importados, distribuídos, vendidos, divulgados ou utilizados. Segundo a Anvisa, nenhum dos 6 tinha regularização sanitária, ou seja, não passaram pela avaliação que autoriza a venda legal no país. Ainda assim, eram anunciados em diversas plataformas de comércio eletrônico. A Guarda Costeira dos Estados Unidos informou neste domingo que investiga se a embarcação que virou no porto de Nova York na noite deste sábado era um fretamento ilegal. Uma mãe e a filha bebê morreram no incidente que aconteceu perto da Estátua da Liberdade. 12 pessoas foram resgatadas da água antes da chegada da polícia.
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2: Bem-estar e movimento no ar hoje para falar sobre futebol feminino. Com a Copa do Mundo chegando no ano que vem e aqui no Brasil, a modalidade ganha ainda mais visibilidade. E isso vai muito além da torcida. É um convite para que mais mulheres ocupem os campos, as quadras e os espaços esportivos. Nos últimos anos, o futebol feminino cresceu. Segundo a CBF, o número de jogadoras registradas aumentou, assim como os projetos sociais, as escolinhas voltadas exclusivamente para mulheres e os espaços onde elas podem treinar. Ainda assim, o acesso e o incentivo ainda são desafios para muitas mulheres. Hoje nós vamos falar sobre como transformar a empolgação da Copa do Mundo feminina no ano que vem em ação e trazer mais mulheres para o futebol. As nossas convidadas são a Laura Mancuso, que é estudante de farmácia e atleta amadora de futebol.

0: Laura, muito obrigada por estar conosco hoje aqui no Bem-Estar em Movimento.
1: Eu que agradeço, é um prazer estar aqui com você, Cássia.
0: E hoje a gente recebe também aqui no Bem-Estar em Movimento a Daniele Ferreira, que é treinadora do Joga Amiga. Há 5 anos treina mulheres no futebol, já tem uma vasta experiência com educação física. Daniele, muito obrigada por ter vindo conversar aqui com os ouvintes e com as ouvintes da CBN.
1: Eu que agradeço o espaço, muito obrigada.
0: Eu queria começar sabendo da origem desse interesse por futebol na vida de vocês. Laura, a gente estava conversando fora do ar e você estava me contando, e quero que você conte agora para os nossos ouvintes, que você já joga futebol há um tempão.
1: Sim, eu jogo futebol desde que eu me conheço por gente, na verdade. Então, quando vem esse questionamento de como que surgiu esse interesse, eu penso já em mim mesma, assim, sabe? Mas ele surgiu do meu crescimento ali. Eu cresci num condomínio onde só tinha meninos, praticamente. Uhum. Tinha eu e mais 2 meninas. E as brincadeiras todas eram futebol, polícia e ladrão. E aí, quando eu me vi, eu já estava encantada ali pelas dinâmicas. Eu sempre fui uma criança muito ativa, assim, que gostava de brincar muito. E o meu tio, que morava comigo na época, que era corintiano, inclusive, me trouxe aí essa paixão além do jogo, pela torcida também. Então, desde que eu me conheço, o futebol, ele tá na minha vida aí, tanto dentro de quadra, quanto fora na torcida.
0: E aí, quando você começou a jogar, ainda criança, você jogava com meninos?
1: Exato. Desde criança, tanto no condomínio quanto na escola, eu me deparava com times masculinos, assim, né? Meninos mesmo. Então, eu fui começar a jogar com meninas quando eu tinha 13, 14 anos, já quase no ensino médio, assim, um pouquinho antes. Então, hoje eu acho que isso vem mudando um pouco, mas a realidade que a gente tem é que as meninas não são tão incentivadas ali a começar o futebol. As outras 2 meninas que eu comentei lá do prédio, elas não, acho que não tinham ali tanto esse incentivo e acabaram que não foram jogando comigo, né?
0: Uhum. E aí, quando você começou, você tá falando que desde que você se entende por gente, pequenininha mesmo.
1: Sim, 3, 4 anos, assim,
0: gente,
1: chutando uma bola.
0: E não tinha um estranhamento, assim, não falo da parte da sua família, que você tá falando desse tio que você tinha, que é corintiano, te levava a ser torcedora também. Eu imagino que seus pais também, de alguma forma, estimulassem. Mas do meio, do ambiente, da escola, do resto da galera no condomínio, o pessoal não estranhava uma menina jogando com os meninos?
1: Muito. Sempre tinha os questionamentos, assim, várias vezes. Mas, assim, eu realmente gostava tanto, me incomodava, né, claro. Mas eu não, isso não me impedia de continuar, sabe, treinando, jogando. Mas não era agradável de ouvir, comentários, né, como por que que você tá aqui e tal, né? Porque é um ambiente que todos devem estar, né?
0: Não, e a gente tá falando de um início que é uma criança brincando, né? Basicamente é isso.
1: Exato.
0: Depois você foi jogando mais, daqui a pouco você vai contar o que que você tá fazendo hoje no futebol, mas assim, em princípio, é uma criança brincando com outras crianças no prédio. E você, Daniele, como que você se interessou por futebol?
2: Eu também comecei mais ou menos nessa idade, assim. Eu tinha um irmão mais velho e a gente era da região periférica de São Paulo.
0: Uhum.
2: Então, lá era brincar na rua, é o que a gente tinha para fazer. E como ele era meu irmão mais velho, então eu ficava com os meninos e jogava bola com eles. Primos, ele, então a gente foi se interessando assim. A princípio foi na rua, porque na escola eu não tinha tanto espaço para jogar. Na escola era os meninos fazem futebol, as meninas fazem vôlei. Era sempre assim.
0: Na minha escola era assim também.
2: Exatamente. Então a gente não tinha um incentivo dentro da escola. Eu tive incentivo mais fora da escola do que dentro. Então foi na rua. Na adolescência, que aí isso começou a mudar. Eu achei um professor, o professor ele começou a incentivar. Fizemos um time de futebol, fomos competir nos jogos escolares que tem em São Paulo. E foi basicamente assim o meu interesse pelo futebol. E aí, esse interesse virou minha profissão.
0: Muito legal, porque aí você foi fazer educação física.
2: Sim.
0: E hoje você dá aula de futebol, você é técnica. Como que isso aconteceu na sua vida?
2: Foi muito, assim, inesperado, na verdade, uhum. Né? Eu dou aula, eu gosto muito, eu me interesso muito pela área escolar. Então, eu fui para a área escolar. Eu não queria fazer parte de treinamento, eu não queria fazer parte de nada. Eu queria dar aula em escola de educação física. E aí, na pandemia, eu acabei perdendo algumas escolas que eu estava. e eu já fazia parte do projeto Joga Amiga como atleta. Na pandemia, a gente deu uma parada. Quando a gente voltou, surgiu uma oportunidade de ser professora no Joga Amiga. A princípio, eu falei, não, eu não vou. Porque eu não quero dar aula para adulto. Já começava daí, eu gosto de criança. E eu falei assim, esporte, eu não quero que o esporte vire meu trabalho. O meu lazer vire meu trabalho. Mas por uma necessidade, eu acabei indo e eu me encantei, assim. Eu me apaixonei por dar aula para mulheres. Porque, assim, são mulheres que também viveram da mesma história que a gente. Então, eu tava incentivando, eu tava tendo um papel muito importante ali. Então, eu entendi isso e aí…
0: Quando a gente fala dessas mulheres que são as suas alunas, nós estamos falando de mulheres, assim, que idade? São vários perfis, como que é?
2: Hoje, a gente não tem menor de idade no projeto. Uhum. Mas nós temos, a partir dos 18 anos até… A gente já teve alunas com 60 anos, já. Já aconteceu.
0: Muito bacana. Daqui a pouco a gente vai falar mais disso, mas quero perguntar aqui pra Laura, como que é a sua rotina hoje com o futebol? Onde você joga, onde você treina?
1: Então, hoje eu concilio o trabalho, né, e os estudos, porque eu tô no último ano de faculdade, com os treinos. Eu treino na USP, tanto pela Atlética quanto pela Seleção USP, e num outro time que chama Formadas, que é um time onde as meninas que eram da universidade formaram esse time e competem agora em society, outros campeonatos. Eu ainda não me formei, mas esse convite foi estendido ali a quem ainda está terminando a graduação. Então, eu treino 3 vezes por semana hoje em dia. É bem difícil, assim, conseguir conciliar. Mas é o momento em que eu tô com as minhas amigas ali, eu tô com as pessoas que eu gosto, fazendo uma coisa que eu gosto. Então, é muito necessário para mim hoje em dia, assim, ter esse espaço para conseguir manter as outras áreas da minha vida funcionando, sabe? E aí, além disso, eu ainda… hoje tá bem difícil, mas eu tento conciliar pelo menos 3 vezes de musculação na semana. Porque é muito importante, né? Pra quem faz esportes, acho que…
2: Sim.
1: A gente tem essa ideia de que é necessário, né? Então, essa é a minha rotina hoje em dia.
0: Aliás, Daniela, as pessoas que chegam, as mulheres que chegam para treinar com você, elas já têm essa noção de que ter essa atividade complementar do exercício de resistência é fundamental?
2: Não, elas não têm. Mas, assim, também é a questão da rotina. Às vezes, aquele momento é o único momento que elas têm e aí elas migram para o esporte coletivo, vão para o futebol. Então, nos treinos, a gente tenta conciliar alguma parte física mesmo. Então, para ter força, para evitar algumas lesões. Então, a gente tenta fazer isso dentro do treino, porque a gente sabe da realidade da maioria das pessoas, que é trabalhar ou cuidar de casa, algo do tipo, que aí elas não conseguem conciliar. Mas a gente sempre procura incentivar que elas procurem uma musculação. E aí, aos pouquinhos, depois que elas começam no futebol, elas começam a fazer outras atividades para complementar.
0: É interessante isso que você falou. E eu tenho notado, assim, várias modalidades que se tenta fazer isso. Porque, às vezes, é como você disse. A pessoa tem ali, sei lá, 2 horas por semana. Às vezes, nem isso. E aí, ela não tem tempo de fazer a modalidade e mais a musculação. Ela teria que fazer uma escolha. E ela está no barato, por exemplo, de jogar futebol. E grupos de corrida fazem muito isso também, né? Para quando você corre, você tem que ter fortalecimento muscular. Mas às vezes as pessoas não fazem. Aí o que esses grupos fazem? Incorporam no próprio treino alguns exercícios de resistência para a pessoa ter ali a parte muscular, mesmo que não seja assim o ideal, mas uma parte muscular possível junto com o treino do futebol. Como que é um treino típico no Joga Amiga? Chego lá, nunca joguei futebol, tô interessada, não sou habilidosa. Como que vai ser minha primeira aula?
2: A gente tem algumas turmas, a gente divide por iniciantes e intermediárias, mas não quer dizer que é por nível de habilidade. Às vezes você é uma pessoa que sabe jogar, mas está muito tempo parada, então precisa de um condicionamento, vai para uma turma iniciante. Os treinos duram 1h30 normalmente, e aí a gente tenta dividir esses treinos com uma parte tática, técnica ali, uma parte de força física, um treinamento assim. E depois a gente tenta colocar, a gente faz os treinos com a parte tática dentro do jogo. Então, a gente faz o jogo acontecer e aí vai parando quando precisa parar, vai introduzindo alguma regra ali dentro do jogo, já para elas aprenderem, sabe? Mas normalmente, no começo do treino, a gente já faz uma parte de… Você chegou a primeira vez, a gente faz uma parte de acolhimento ali. A gente acolhe essa mulher que está vindo pela primeira vez, por N motivos que ela está vindo. Então, a gente se apresenta, ela se apresenta para o projeto, para nós, professoras. E aí, depois, a gente começa a introduzir o treino.
0: Muito legal. A gente vai fazer uma rápida pausa aqui no Bem-Estar e Movimento, hoje falando sobre futebol feminino. Até já.
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0: Bem-Estar e Movimento de volta, hoje falando sobre futebol feminino. Nós estamos recebendo a Daniele Ferreira, que é treinadora do Joga Amiga, e estamos recebendo também a Laura Mancuso, que é estudante de farmácia e atleta amadora de futebol. Agora eu queria perguntar para vocês sobre referência, sobre mulher jogando como referência, que a gente ainda sabe. E quando a gente compara com o futebol masculino, aliás, meu sonho, em vez de a gente falar futebol feminino e masculino, falar só futebol como se fosse uma coisa para todo mundo, quando a gente sabe que quando a gente fala futebol, na maioria das vezes a gente está falando de futebol masculino, né? Mas como que foi essa questão de referência para vocês, de ver outras mulheres jogando? Vocês tiveram isso, não tiveram isso? Como que é hoje? Começa por você, Laura.
1: Olha, eu tive muito, assim, a Marta, pra mim, acho que a maior referência, porque ali nos anos 2000, né, que é quando eu tava começando a jogar, ela que vinha tendo maior protagonismo, uhum. Que vinha quebrando recordes e sendo o que ela é hoje, né? E hoje em dia, eu vejo que a gente tem muito, assim, um movimento um pouco maior já, né? De mais transmissões de jogos, mais campeonatos sendo transmitidos longe do ideal, né? Como se a gente for pensar. Mas eu acho que a gente hoje tem um pouco mais de times ganhando protagonismo. O próprio Corinthians feminino, né? Poder acompanhar, eu sou torcedora do Corinthians, então poder ver o futebol feminino crescendo comparado a quando eu era pequena, me dá uma alegria, sim. Mas eu sei que a gente ainda tá longe de onde a gente pode chegar, sabe? Então, eu acho que temos um caminho ainda para trilhar aí nos próximos anos, para cada vez mais ter referências, porque não é normal uma menina ter uma referência e pensar em quantos homens que a gente tinha ali, né? Então, acho que a gente tá longe de onde a gente deve chegar, mas que estamos nesse caminho.
0: O que você percebe em relação a essa questão das referências?
2: Olha, eu dou aula em escola, né?
0: Uhum.
2: Também. E eu tenho um time de futebol feminino com as meninas, com sub-14.
0: Uhum.
2: Hoje elas têm a maior referência que eu nunca tive. Elas têm várias atletas que elas podem falar, sabe? Principalmente do time do Corinthians, né? Então elas falam muito. E aí eu percebo, por exemplo, a minha referência também foi só a Marta. Porque só tinha transmissão do jogo do Brasil.

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1: E aí elas vão ver o Copa do Mundo acontecendo, já tá esse movimento de Copa do Mundo, e isso incentiva muito, porque você percebe que você tem um espaço para jogar. Então você vai procurar, aí você joga na internet, onde tem algum lugar perto de mim. Então elas começam a se incentivar mais, assim. É um grande incentivo para que as mulheres comecem a jogar, né? E para as meninas também. Até na escola. Então tem menina que olha assim, vai ter uma Copa do Mundo aqui, então eu posso jogar também. Isso é muito bom.
2: E, Daniele, o que é a principal dificuldade das mulheres que estão começando a jogar futebol?
1: Olha, no projeto, quando eu percebo, assim, o primeiro dia da pessoa que está indo lá, não importa se ela já jogou ou se ela nunca jogou, é a vergonha, é a timidez. Normalmente, é a primeira barreira que ela tem que quebrar ali para entrar, para jogar, sabe? E depois que se quebra isso, aí a gente vai trabalhar a parte tática, a parte técnica, da habilidade. Infelizmente, as mulheres... tem pouco estímulo, a gente estava até falando sobre isso, né? Tem poucos estímulos corporais, assim, de exercício, de atividade física. Sim. E aí, isso reflete lá na frente. Então, se você não teve como criança, lá na frente você vai ter um pouco mais de dificuldade. Mas a principal barreira é quebrar a timidez ali da mulher que tá entrando.
2: Até o tipo de elogio que a gente recebe quando a gente é criança, né? Então, a menina, assim, parece que dizer que a menina é bonita é um dos únicos elogios que podem ser feitos. E aí, pro menino, não raro, você fala que ele é forte, que já é uma coisa que remete a esporte, a tá em movimento. Ou você fala que ele é esperto. E a gente esquece que a gente poderia dizer as mesmas coisas para as meninas e estimular as meninas da mesma maneira, né, Laura?
3: Sim, totalmente. E eu acho que até pegando um gancho disso que você falou da vergonha, minha visão do universo ali do futsal universitário, né? A gente vê muito isso também, de meninas que querem se inserir ali de alguma forma, mas tem medo de estar atrapalhando ou de ter essa vergonha mesmo por não ter tido o contato ali de antes com o esporte, né? E aí, eu acho que é papel nosso também, como atlética, como... futsal universitário, incentivar a, independente de ter tido contato ou não, entrar no time, porque ele acaba também servindo como um ambiente não só de esporte, né? Mas também social ali, de bem-estar emocional, psicológico, para você lidar ali com as coisas do dia a dia, do trabalho, da faculdade. É muito importante ter um espaço assim, né? Então acho que vai muito mais além do esporte quando a gente fala de futebol feminino, assim.
2: É muito interessante ouvir vocês duas, porque algumas palavras acabam surgindo com muita frequência. Então, a questão do acolhimento, do incentivo. E aí, a gente se lembra como é quando mulheres estão juntas fazendo alguma coisa. Ou quando bons esportistas, independentemente do gênero, estão reunidos fazendo alguma coisa. Na gravação desse programa, a gente está alguns dias depois da final da Copa do Mundo. E aí a gente teve a vitória de um time que foi muito criticado sobre vários aspectos do ponto de vista tático. Ah, mas é um jogo muito chato, eles pegam a bola e ficam segurando, controlando. Mas foi um jogo de uma equipe que jogou junta o tempo todo. Que mais do que o protagonista individual, teve um conjunto de jogadores atuando de forma coletiva. E os caras ganharam a Copa do Mundo. Por outro lado, a gente tem um vice-campeão que teve várias posturas muito antidesportivas em campo, inclusive bastante violentas, né? A gente está falando dos argentinos. E aí, no final, dá as costas para o time que ganhou. Enfim, umas coisas feias aí. Então, também eu queria ouvir vocês sobre essa questão de como é mulheres se reunindo para praticar um esporte. O que vocês percebem aí de diferença? Por exemplo, você, Daniele, você tem uma experiência de dar aula em escola para meninos e para meninas. Uhum. E tem experiência no Joga Amiga, que são mulheres jogando futebol. O que você percebe de diferença quando o coletivo é feminino?
1: Olha, as mulheres, principalmente no Joga Amiga, eu vejo que viram uma rede de apoio. Então, às vezes, a mulher vai lá, ela não tem mais referência nenhuma. A vida dela é trabalhar, cuidar de casa e tudo mais. Então, quando ela chega lá, ela cria um vínculo, cria uma rede de apoio, tem esse acolhimento. Então, aí a gente consegue trabalhar o coletivo. Uhum.

0: É exatamente isso, assim. Quando o coletivo ele surge, quando eu tenho afinidade com o meu grupo, quando eu tenho esse aspecto com o meu grupo. Então, praticamente é esse coletivo, sabe? Essa rede de apoio que elas encontram. E na área escolar também é a mesma coisa. Elas podem conversar umas com as outras sobre futebol, sobre esporte. Então, elas encontram ali um grupo. Ali a gente fala de grupos, né, na escola. E no Joga Amiga a gente fala sobre rede de apoio.
1: Muito bom. E como que é a sua experiência, Laura?
2: Eu acho que é exatamente isso, assim. Tanto é que se você for parar para ver, os meus amigos, amigas que eu fiz, assim, para a vida, vieram do futsal, do futebol, né? Então, eu acho que é realmente ali uma rede de apoio. Em momentos que você tá precisando de alguma coisa, você vai poder ter alguma amizade ali que você pode contar, ou então só ter aquele espaço ali para esquecer do resto, sabe? É isso, assim. Eu acho que é muito, muito importante nesse sentido.
1: Daniele, para colher os benefícios da prática, né? O pessoal vai jogar futebol, a mulher vai lá uma, duas vezes por semana, três. Qual que é o mínimo para ela começar a perceber uma melhora na vida dela a partir do esporte?
0: Olha, quanto mais a gente faz, mais a gente percebe qualquer esporte, né? A gente
1: Sim.
0: percebe uma melhora. Então, eu acho que dentro da possibilidade que a pessoa pode ir, dentro da realidade que ela pode ir, eu acho que é a constância. Então, eu posso uma vez, então vai toda semana. E aí, claro que vai ter um ganho um pouco mais demorado. Você vai perceber isso um pouco mais demorado. E depende também dos estímulos que você teve anterior, né? Mas, se você tiver a constância, eu posso ir uma vez. E se eu tiver essa constância durante um ano, eu vou ter um ganho. Mas quanto mais, é melhor.
1: Laura, o que que o futebol trouxe para sua vida? E aí, pensando de aspectos físicos, aspectos mentais, emocionais também.
2: Ah, muita coisa, assim. Eu acho que desde habilidades, assim, de relacionamentos com pessoas, sabe? De conseguir lidar com diferente, porque dentro de quadro, de campo, vão ser 5 ou 11, né? Ou 7, se for fut7, mas pensamentos diferentes ali. Você precisa conseguir se comunicar com a sua colega do que você está pensando para fazer. Então, isso acho que com certeza veio bastante do futebol. Fisicamente, acho que mudou muito, assim, em questão de hábitos saudáveis, porque a partir do momento que você inicia ali uma atividade, você vai começar a pensar, bom, vou comer um pouco mais saudável também. Eu acabei de treinar, preciso comer ali a quantidade certa para não passar mal, sabe? Então acho que uma coisa vai desencadeando a outra. E aí, consequentemente, também sinto que eu tenho ficado menos estressada ultimamente. Então, eu acho que ele traz impactos positivos em todos os âmbitos, assim.
1: E quais são as mudanças que você percebe, Daniela, numa aluna que começou no Joga Amiga, de quando ela chegou para quando ela se tornou uma atleta, como você estava dizendo para a gente, com constância?
0: Aspectos físicos, a gente começa a perceber algumas melhoras, até a gente fala sobre, nossa, tá mudando seu corpo, né? Tipo, tá. E elas percebem isso. Ganho de condicionamento. Então, uma que não estava conseguindo correr, não estava. Eu vou fazer essa posição porque eu corre menos na percepção, né? E aí elas começam, eu vou fazer a outra posição que ali corre mais. Então, esses são os ganhos e principalmente, vou falar de fisionomia, eu não tô dizendo físico, mas assim, emocional, sabe? Vem mais alegre. Às vezes a gente percebe meninas que começam assim, um pouco mais acanhada, um pouco mais. Às vezes a gente não sabe o que está passando, então um pouco mais triste. E daqui a pouco vem rindo, vem sorrindo, vem conversando. Então a gente vai percebendo todos esses aspectos de
1: Bacana.
0: diferença.
1: Muito bom ouvir isso. Quero agradecer demais a participação de vocês duas aqui. A Daniele Ferreira, que é treinadora do Joga Amiga e também da aula de educação física em escola. Então tem uma ampla experiência. Obrigada por ter vindo compartilhar o seu conhecimento com a gente aqui na CBN.
0: Eu que agradeço. Muito obrigada pelo espaço.
1: E muito obrigada também à Laura Mancuso, que é estudante de farmácia e atleta amadora de futebol. A gente pode dizer que é atleta desde criancinha. Obrigada,
2: Exatamente,
1: Laura.
2: obrigada.
1: O Bem-Estar em Movimento de hoje vai ficando por aqui. Nós contamos com a produção da Ana Luísa Bessa, os trabalhos técnicos em áudio e vídeo da Débora Gonçalves e a edição do Rafael Furugem. Eu volto na semana que vem. E espero por você.
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0: Domingo, 9 de agosto de 2026. O chanceler brasileiro Mauro Vieira afirmou que a Argentina precisa cessar imediatamente o que chamou de agressões dirigidas ao governo Lula, para que a relação bilateral volte à normalidade. A declaração foi dada em entrevista ao jornal argentino Clarim, publicada hoje, enquanto Vieira está em Cali, na Colômbia, participando da posse do presidente Abelardo de la Espriella, em nome do presidente Lula. O atual ministro foi embaixador do Brasil em Buenos Aires entre 2004 e 2010. O Operador Nacional do Sistema Elétrico informou que decidiu não acionar o plano emergencial de suspensão na geração de energia nesse Dia dos Pais. Um sinal vermelho chegou a ser emitido pelo órgão para que as distribuidoras de energia se preparassem para o corte neste domingo, mas a medida não foi necessária. O plano de corte na geração é acionado quando há excesso de geração e pouco consumo de energia. Sobrecarregado, o sistema pode entrar em colapso e gerar um apagão. O Hamas pediu neste domingo que os Estados Unidos pressionem Israel a avançar para a próxima fase do plano de paz para a faixa de Gaza, depois de o primeiro-ministro israelense Benjamin Netanyahu reiterar a sua rejeição ao acordo. A cobrança foi feita por um integrante do Biro Político do Grupo Palestino em declaração à agência France Press. A segunda fase prevê, entre outros pontos, que o Hamas e outras facções palestinas entreguem suas armas a um comitê de governo palestino em Gaza. O plano também estabelece uma retirada gradual das forças israelenses de grande parte do território. No entanto, Netanyahu afirmou nesta semana que Israel não havia aceitado o texto apresentado pelo Conselho de Paz. Após uma reunião com o representante do órgão, a posição israelense também passou a enfatizar que uma retirada de Gaza ocorreria somente após o desarmamento completo do Hamas.
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2: Olá, tudo bem com você? Seja muito bem-vinda, seja muito bem-vindo a mais um capítulo do Mundo Corporativo. Hoje se dedica a falar sobre educação voltada às empresas e o futuro do trabalho. Para conversar conosco, nós convidamos a Mariana Schutte, CEO da New New. Mariana, muito obrigado pela gentileza de ter aceitado o nosso convite, estar conosco aqui no Mundo Corporativo. Um bom dia para você.
3: Bom dia, Milton. Para mim é um prazer, uma honra estar aqui falando um pouco, né, sobre a minha história e o meu negócio. Então, espero poder compartilhar aqui boas histórias para quem está nos ouvindo.
2: Imagino que você tenha muitas boas histórias para compartilhar conosco. Acreditamos nessa ideia, porque também você participa de uma transformação no campo da educação corporativa. Durante muito tempo, a gente olhava para a educação corporativa, era quase sinônimo daquelas aulinhas com PowerPoint na tela. O que que se transformou a educação corporativa hoje, considerando assim essa necessidade do desenvolvimento pessoal dentro das empresas?
3: Nossa, Milton, acho que se transformou muito, né? Porque, como você bem disse, a gente ainda tem na nossa cabeça a ideia de que a educação corporativa é aquele profissional que chega de terno para nos ensinar o Excel, né? E, na verdade, hoje o mundo é outro. A gente tem dificuldades imensas dentro do mundo corporativo, obviamente acelerados pela transformação digital e pela revolução tecnológica que a gente vem vivendo, e profissionais que têm um gap gigantesco, né, dessas habilidades. A gente estava falando aqui nos bastidores, não fomos formados para isso, né? Por mais que a gente tenha tido excelentes opções de formação, de escola, de universidade, o que já é um privilégio para a maioria dos brasileiros, a gente chega no mercado de trabalho e se depara com uma nova perspectiva de negócio e de trabalho mesmo. A gente está vivendo aos trancos e barrancos uma grande revolução, assim, do trabalho. Então, a aprendizagem corporativa, ela chega nesse momento, né? Ela chega justamente para auxiliar esses profissionais que estão no mercado de trabalho passando, em boas palavras, um belo perrengue, porque não tiveram essas habilidades trabalhadas. E aí vem, junto com isso, um momento super importante da nossa sociedade, que é a grande crise da atenção, né? As pessoas hoje têm muita dificuldade em se conectar com as coisas, em focar, muitas vezes. Então, a evolução da educação dentro das empresas também tem essa camada, também ganha essa layer de que não pode ser mais aquele cara de terno ensinando um Excel. Ele precisa engajar, ele precisa mostrar uma realidade na prática, com ferramentas, com coisas que de fato vão ajudar aquele profissional a conectar com a revolução que ele está vivendo. Então, tudo isso, né, tanto o mercado e essas habilidades que são necessárias, quanto essa crise da atenção e essa crise do engajamento e essa nova forma como a gente consome conteúdo, são o que fazem com que a gente esteja vivendo uma nova era educacional.
2: Nesse desafio que você acabou de traçar aqui, se soma ainda algo que no passado já existia também, que é a dificuldade do adulto, porque quando nós estamos falando em educação corporativa, nós estamos falando em educação para adultos.
3: Com certeza. Né?
2: Mas a dificuldade que o adulto tem diante da fase em que está da sua vida de querer aprender mais, de absorver um novo conhecimento, ou isso já foi deixado para trás e as pessoas estão convencidas dessa necessidade constante?
3: Eu acho que a gente está num processo, não acho que a gente ainda chegou lá, mas eu imagino que a gente esteja num processo, sim, de que os adultos entenderam que eles vão precisar aprender ao longo da vida, né? Não é à toa que hoje tem um termo que a gente cunhou falando sobre isso, a gente, o mercado, né? Que é o lifelong learning. O que significa o lifelong learning? Significa que a gente vai precisar aprender ao longo da vida. Por que que a gente vai precisar aprender ao longo da vida? Primeiro porque a gente tem uma geração que vai trabalhar por muito mais tempo, né? Hoje a gente tem aí pessoas de 60, 70 anos super ativas e que, consequentemente, tem gaps, né? Obviamente, a gente vai precisar aprender sobre novas coisas que vão surgir ano após ano. Inclusive, o Fórum Econômico Mundial diz, né, que as habilidades que o profissional de hoje tem até 2030, 40% delas vão cair em desuso. Ou seja, a gente aprende um monte de coisa, a gente deixa de utilizá-la para a gente aprender novas coisas. Ou seja, não tem como a gente fugir de aprender. Né? Se a gente quiser estar no mercado com diferencial competitivo, desenvolvendo essa inovação e essa revolução que a gente está vendo dentro das empresas, a gente vai ter que protagonizar a nossa história de educação. Então, acho que os adultos já entenderam isso. Para os que não entenderam, acho que as empresas estão criando uma cultura de aprendizagem, né? Saiu um pouco do campo de toma aqui esse treinamento e mais. Hoje, as principais empresas do Brasil criando uma cultura onde o aprendizado está ao longo dessa jornada do colaborador.
2: E onde entra a estratégia que vocês desenvolvem na NewNew para vencer esse desafio?
3: Eu acho que a nossa principal estratégia é tentar trazer esse profissional, engajar esse profissional, né? E você bem falou, assim, eu acho que a gente tem ainda hoje os adultos se entendendo enquanto alunos, né? Por quê? Porque a nossa curiosidade, ela foi tirada da sala de aula quando nós éramos crianças, né? Inclusive, a nossa geração é uma geração que tem muitos traumas da educação que a gente teve, porque ela era uma educação muito industrial, muito fordista, né? Se a gente fecha os olhos e pensa numa sala de aula, até hoje, a gente tem todo mundo em linha, todo mundo de uniforme, o sinal que toca e as pessoas saem para fazer a sua refeição, né? É uma réplica de uma fábrica. E hoje a gente não tem mais isso. A gente tem novas habilidades e a educação precisa buscar esse lugar. Então, para mim, o modelo que a gente encontrou enquanto NewNew, para fazer sentido dentro das empresas, é tentar curar um pouco esse trauma. É tentar trazer essa curiosidade, o aluno ser protagonista da sua história. Então, todas as nossas salas de aula, Milton, elas são pensadas em os alunos entenderem o porquê que eles estão aprendendo aquilo, né? Trazer ferramentas práticas que, de fato, vão ajudar eles no trabalho. Sair só de um campo teórico e que, às vezes, é pouco tangível para a realidade daquele profissional. Como eu te falei, né? A gente está protagonizando uma revolução no trabalho. Mesmo os mais especialistas em tecnologia, em futuro do trabalho, seja quem for, tudo que a gente está vivendo hoje ainda é muito experimental. Então, a gente precisa colocar essa geração hoje de profissionais nesse lugar de sim experimentar, mas já ir construindo o que a gente quer ver para os próximos anos. Então, a nossa sala de aula dentro da NewNew é um pouco nesse lugar, assim, de eles protagonizarem e não eles ficarem num modelo passivo de educação que a nossa história sempre nos colocou, né?
2: Você está falando aqui em trabalhar com metodologias mais criativas. Quer dizer, conta um caso para nós, assim, que mudar a forma de ensinar produziu um resultado que surpreendeu até a própria empresa.
3: Nossa, eu poderia citar muitas boas histórias aqui, né, sobre isso. Desde a gente chamar um palhaço para ajudar as pessoas a trabalhar questões socioemocionais. Então, eu não estou ali chamando simplesmente uma psicóloga, eu estou chamando alguém, né, do ramo criativo, um artista, para desconstruir um pouco o que é vencer, né? A gente já chamou, inclusive, artistas, né? Artistas de Bienal, para desenvolver dentro de lideranças, por exemplo, obras de arte, porque a gente queria justamente trabalhar essa questão mais criativa do cérebro. Então, às vezes, a gente sair de uma sala de aula padrão nos ajuda a gente a movimentar outros músculos que a gente não está acostumado, né? A gente brinca, inclusive, que a criatividade é um músculo e que quando a gente quer malhar um abdômen, a gente vai para academia até ter um tanquinho. Quando a gente quer ser mais criativo, a gente precisa trabalhar isso também. Eu já coloquei os líderes do iFood, né? A gente estava citando aqui alguns dos meus clientes, a ir remar e fazer vela aqui na nossa represa. Por quê? Porque toda essa questão da vela tem muito sobre colaboração, sobre liderança circunstancial. Então, óbvio que eu tenho salas de aula que são mais tradicionais e mais padrões, mas eu tenho também muito esse lugar de a gente conseguir trabalhar um lugar mais criativo, assim. Aí, trazendo um case, por exemplo, de negócio que não é para esse lado da criatividade, mas que eu acho super relevante, é a gente desenvolver as próprias pessoas internas de uma empresa a elas serem os professores do seu próprio time, né? Então, esse também é um formato diferente que eu acredito de educação, assim. De a gente, enquanto empresa, elencar quem são os profissionais que estão fazendo a diferença e eles mesmos protagonizarem esse conhecimento. E a NewNew ajuda muito essas empresas a construir esses programas de multiplicação também.
2: Muitas pequenas, médias empresas, claro, não vão ter uma universidade. A gente vê universidades corporativas hoje em algumas dessas grandes instituições que temos no mundo. Mas e sequer tem um orçamento muito robusto para esse tipo de trabalho. Por onde elas devem começar?
3: Eu acho que esse formato que eu te comentei agora é um bom modelo, assim. Talvez elencar quem são os profissionais internos que mais se destacam e fazer com que eles, né, protagonizem essa história dentro da empresa. Isso já é um sinal de uma revolução de cultura de aprendizagem. Outro modelo que a gente tinha muito na década de 80, principalmente, talvez possa ter sido os primórdios da educação corporativa, eram os modelos de mentoria, né? A gente ter um pouco esse modelo onde times internos se mentoram ou se auto-mentoram. Eu acho isso também um movimento que pode ser pouco custoso para a companhia e super relevante para esse desenvolvimento, assim. Então, talvez para menores empresas que hoje não têm um budget enorme para uma universidade corporativa, esse possa ser um caminho. Para mim, o mais importante é, Milton, justamente as empresas começarem a trazer isso como uma reflexão interna de cultura, né? Eu acho que, obviamente, o lucro, a diversidade, a sustentabilidade, elas são pilares contemporâneos dessa revolução de trabalho dentro das empresas, mas a educação também precisa estar lá, né? Se a gente pega, por exemplo, o que o Fórum Econômico Mundial traz no último reporte deles sobre revolução tecnológica, o gráfico deles tem dois eixos. Um eixo que é a tecnologia e o outro eixo que é a prontidão, que é a educação, que é o desenvolvimento. Então, por mais que a sua empresa não tenha um ramo específico para olhar para isso, ela precisa começar a olhar.
2: Você citou agora há pouco um conceito, que é o conceito do líder educador, que é um dos papéis do líder moderno hoje.
3: Certamente. Talvez o papel mais importante hoje do líder, né? Porque o líder que é... Existem dois papéis hoje dentro do líder, né? E que a gente confunde muito, que é o líder gestor, que é aquele que faz a gestão do negócio e, consequentemente, um lugar até muito do micromanagement, né? Do microgerenciamento. E o líder que é líder. E, para mim, uma boa liderança inicia a partir do momento em que esse líder mentora o seu time, que esse líder dá espaço para que o time seja protagonista da sua história, assim. Então, para mim, uma boa gestão e um bom time é um time que anda sozinho sem o seu líder estar junto. Então, talvez o primeiro momento para esse líder não precisar estar junto seja ele ensinar esse time a andar só com as próprias pernas, né? Na Revolução Industrial, a gente ainda tinha aquela máxima de que o líder era o que tinha todas as respostas. Se o bicho pegava, era para ele que a gente tinha que correr. E para mim, uma liderança contemporânea é uma liderança que mais sustenta do que tem as respostas, sabe?
2: E Mariana Schutte, eu pensando aqui no papel dos líderes, lembro também de reclamações que muitas vezes nós ouvimos dos colaboradores. Porque é muito comum ainda dentro das empresas que a empresa vai lá, faz um investimento na área da educação corporativa, compra um pacote pronto, entrega para aquelas pessoas e diz, agora aprendam. Mas não há um envolvimento da liderança. Porque de verdade não há essa cultura. Sim. Você só está comprando um projeto pronto para entregar para aqueles colaboradores e talvez no final do ano, no seu balanço, dizer o seguinte, a gente investiu no indivíduo aqui na nossa empresa. Esse é um erro que se tem do não envolvimento das lideranças ainda?
3: Muito. Talvez esse seja, para mim, hoje, a principal dor, né? Eu acho que muitas organizações nos cobram KPIs, métricas de sucesso de programas de educação. E, para mim, a grande métrica se dá, a grande transformação se dá quando o líder é o sponsor. Tá? Eu ainda trabalho em muitas companhias que eu chego para dar, né, a sala de aula, criar aquela jornada, fazer aquele treinamento e o líder ou a pessoa da RH me olha e fala assim, ah, eu preciso participar? É óbvio que você precisa participar. Você tem que estar lá na frente mostrando para aquele seu time que aquilo é importante não só para ele, para você. Então, a gente estava, né, trazendo de novo o case do iFood que a gente comentou. O próprio Diego Barreto, né, o CEO do iFood, ele é um cara que respira lifelong learning. Ele respira a educação desde antes de ele ser CEO. Por isso, o iFood é uma empresa que tem uma cultura de educação super contemporânea. Porque vem desse lugar. Então, assim, não adianta investir milhões de reais em educação ou nem milhões, fazer um curso que seja e o líder achar que aquilo não é para ele, se colocar numa outra posição, sabe? Eu tenho um case que eu nunca vou esquecer, faz anos isso. Eu trabalho com educação há mais de 15 anos, né, Milton? Deve fazer uns 10 essa história, tá? Eu fiz um programa para uma gravadora na época, Som Livre. Eu lembro de o presidente sentar do lado da estagiária no nosso programa. De novo, faz muito tempo isso. E no final, o presidente chegou para mim emocionado e disse, para mim, o que ficou de todo esse treinamento foi eu ter trabalhado do lado de uma estagiária. Eu aprendi demais com ela. Então, é sobre isso, né? Não é nem sobre conteúdo que vai se consumir, é sobre essa sinergia que as pessoas vivem dentro da sala de aula, que só ali já é muito conhecimento.
2: A New News surge em 2024, mas você disse agora há pouco para nós que já está há pelo menos 15 anos nesse mercado. O que que levou você para o campo da educação corporativa?
3: O que me levou ao campo da educação corporativa?
2: Você era uma aluna CDF na escola?
3: Nossa, eu era uma péssima aluna, Milton. Na verdade, eu entrei dentro do ramo da educação por isso, assim. Eu sou gaúcha, né, como todos puderam perceber pelo meu sotaque. Na época, eu estava sofrendo há 8 anos na universidade sem conseguir me formar, tanto é que eu nunca me formei. E na época estava surgindo uma escola lá no Sul, eu entrei como aluna, era uma escola super disruptiva, super diferenciada. Eu entrei como aluna e entendi que ali tinha uma metodologia muito diferente. Acabei entrando como aluna e saindo como sócia. Fundei a Sputnik, né, uma empresa de educação corporativa que demorou mais de 10 anos, né? A gente teve 10 anos até eu fundar a New New. E o que me motivou foi num hiato entre essa minha antiga escola e a Sputnik, eu conheci o Rony Meisler, do Grupo Reserva, e ele me chamou para liderar a criação, na época, da Escola Corporativa da Reserva. E eu tinha muita dificuldade em conseguir chamar fornecedores que falassem essa língua contemporânea da educação corporativa. Então, eu falei, nossa, tá aí um mercado. Eu vou fundar uma empresa que traga essas novas habilidades de um jeito que engaje esses colaboradores. E daí, na época, surgiu a Sputnik, estamos até hoje.
2: É muito comum a gente ouvir na área corporativa, e aqui mesmo no programa, pessoas que falam sobre a importância do erro ao longo da nossa jornada. Imagino que você tenha cometido algum erro em algum momento.
3: Muitos.
2: Nessa trajetória toda. Como é que funciona isso no dia a dia? Quer dizer, o erro realmente é aceitável dentro das empresas ou isso é só um discurso corporativo?
3: Eu acho que é um belo discurso corporativo ainda hoje, assim. Por mais que as empresas falem muito sobre isso, eu acho que não se criam espaços seguros para que o erro aconteça de forma segura, né? Porque o erro é a premissa da inovação, né? Porque a gente, para inovar, precisa testar. E testar significa que a gente vai acertar, mas a gente também vai errar, né? Não tem como a gente sair testando um monte de coisa que vai dar certo. Só que empresas precisam gerar lucro, precisam ser sustentáveis financeiramente, precisam ser sustentáveis para o mundo. Então, esse erro, ele precisa estar controlado, né? Ele precisa estar num espaço seguro. E eu acho que talvez nesse lugar que as empresas ainda errem. Elas não criam espaços seguros para que esses testes e esses erros aconteçam. Eu faço um programa, Milton, há 5 anos dentro da Vivo. A Vivo é super meu cliente há quase uma década aí. E é uma empresa que eu gosto muito de trabalhar. Imagina, né? 34 mil colaboradores. É muita gente. A gente faz um programa de inovação com eles que é justamente isso. Vamos criar para mais de 1000 funcionários um espaço seguro para eles testarem coisas, né? Se der certo, a empresa patrocina aqueles projetos de inovação para que aqueles projetos aconteçam lá dentro. Tá vendo como é possível inovar? Eu não vou botar um monte de gente dentro da companhia inovando e testando coisas que podem dar errado e podem ruir. Não, eu vou criar um ambiente, seja dentro de uma jornada de inovação como essa que a gente faz, do Innovation Belt, onde eles, de fato, possam errar com segurança.
2: Bom, se discute muito sobre inteligência artificial atualmente e na sua avaliação, quais as habilidades humanas se tornam ainda mais importantes diante da IA?
3: Certamente, pensamento crítico. Eu acho que hoje a gente lançou recentemente o Panorama de Sentimento das Lideranças, um estudo proprietário da New New, está inclusive disponível, onde a gente entrevistou aí quase 500 pessoas, né, líderes do Brasil inteiro, e perguntamos para eles o que eles sentem hoje enquanto líderes dentro das empresas. E dentro dessa pesquisa, a gente perguntou quais são as habilidades necessárias para esse líder. E a gente teve números alarmantes sobre as pessoas estarem terceirizando o pensamento. Os times estarem hoje num lugar cada vez menos de pensar criticamente. Então, o pensamento crítico, para mim, hoje, visto que a tecnologia já entrou dentro das empresas, né? 80% dos líderes entrevistados falaram que a sua empresa já tem a tecnologia implementada, né? Até o ano passado, a gente tinha um número bem menor, né, do que isso. A gente ainda estava num processo de implementação e hoje não. Hoje essa fase de implementação já saiu do papel e as pessoas estão tendo que trabalhar com a IA. E trabalhar com a IA hoje é um momento muito delicado que a gente vem passando, porque as pessoas não podem deixar de pensar. Se elas perdem esse pensamento crítico, se elas simplesmente repassam a sua tarefa, elas não conseguem fazer com que o seu trabalho esteja impresso nisso.
2: Você já tem dentro dos projetos da New New vou falar uma aula, mas podia ser um projeto ou alguma coisa para ensinar as pessoas a pensarem?
3: Certamente, muito. A gente está levando esse conhecimento para muitas organizações, assim. A primeira, o primeiro tema é sobre isso, assim, né? É sobre pensar. Será que a gente está pensando? Acho que hoje a gente fala muito sobre saúde mental, né? Eu acho que virou um tema muito relevante dentro das empresas e tem um porquê disso. A próxima bola da vez dentro das empresas é a saúde cognitiva, que é as pessoas realmente pararem de exercitar o seu cérebro. Então, a gente tem trilhas aí de jornadas que ajudam as lideranças e as companhias a exercer o seu pensamento sem que essa terceirização aconteça.
2: Deixa uma recomendação para aqueles que estão nos acompanhando aqui e se sentiram inspirados pelas suas palavras até agora sobre a importância da educação corporativa.
3: Ah, eu acho que eu vou trazer muito uma reflexão assim, sobre o aprender a aprender, né? Para mim, eu acho que independente da educação corporativa ou da educação, né? Seja ela qual for, a gente tem hoje uma revolução da informação, né? A gente tem informação na palma da nossa mão sobre qualquer tema, sobre qualquer coisa que a gente queira aprender e desenvolver. Então, talvez a minha mensagem seja essa, assim. Sejam eternos aprendizes, né? Independente do ano que você nasceu, independente da sua posição, se coloquem nesse lugar de entender o que faz os seus olhos brilharem para você aprender novas coisas. E repense muito se é o algoritmo que está entregando para você o que você está consumindo ou se você, de fato, está consumindo o que você gostaria, né? Eu acho que esse é um ponto muito importante para a nossa sociedade hoje, assim. Talvez a gente dedicar menos horas de tela para coisas que são irrelevantes para o nosso pensamento e para a nossa formação e para a nossa vida. E migrar essas horas de tela para coisas que, de fato, nos nutram e nos façam ser profissionais e pessoas melhores.
2: E eu me sinto um cara privilegiado, porque toda semana eu tenho uma aula com professores e professoras como você aqui nessa nossa conversa, que traz ensinamentos para todos nós. Para mim, claro, que estou aqui à frente do mundo corporativo, mas para todos que nos acompanham nas diferentes plataformas aqui. Muito obrigado, Mariana Schutte, pela sua gentileza e pelo conhecimento compartilhado aqui com todos nós. Até uma nova oportunidade.
3: Muito obrigado, Milton.
2: Mariana Schutte, CEO da New New, foi a nossa entrevistada de hoje do Mundo Corporativo. Essa entrevista completa você tem à disposição no canal da CBN, no YouTube, no Spotify, no podcast mais próximo do seu celular. Lá no meu blog, miltonjung.com.br. Jung você escreve com J-U-N-G. Além dos destaques do vídeo à disposição, tem um espaço para você deixar também a sua opinião. Mundo Corporativo contou com as colaborações de Carlos Greco, Letícia Valente, Débora Gonçalves e Rafael Furugem. Até um próximo capítulo do Mundo Corporativo.

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0: Domingo, 9 de agosto de 2026. O governador de São Paulo, Tarcísio de Freitas, e o ex-ministro Fernando Haddad participaram neste domingo do primeiro debate entre os candidatos ao governo paulista, promovido pela TV Band. O confronto direto foi marcado por discussões sobre a segurança pública, o combate ao crime organizado e a situação da Cracolândia, além de divergências em relação ao cenário político nacional. O atual governador e o ex-ministro da Fazenda foram os únicos convidados pela emissora de TV. No Rio de Janeiro, o ex-prefeito Eduardo Paes, líder nas pesquisas, não participou do debate e foi o principal alvo dos adversários. Participaram do evento Douglas Ruas, do PL, Antônio Garotinho, William Siri, do PSOL, e André Marinho, do Novo. As discussões no estúdio foram marcadas por críticas ao candidato do PSD e embates diretos sobre segurança pública, governabilidade e o combate ao crime organizado no Estado. O Pix aparece como a instituição que desperta a maior confiança dos brasileiros, segundo dados de uma pesquisa Genial Quest. O levantamento, que testou a imagem de 16 tópicos perante o eleitorado, mostra que 80% dos entrevistados dizem confiar no sistema de pagamentos instantâneo, lançado há quase 6 anos pelo Banco Central. O nível de confiança no Pix é o maior entre todas as categorias testadas na pesquisa. Apenas 19% disseram não confiar e 1% não soube responder. No horário de Brasília, 10h33.
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2: Oi, pessoal, tudo bem? O CBN Sustentabilidade de hoje aborda a agenda ESG do setor elétrico. Eu converso com Dominique Schmal. Ele é diretor de ESG da EDP na América do Sul. A EDP é uma empresa global de energia que atua em toda a cadeia do setor elétrico. Dominique, que prazer te receber aqui no CBN Sustentabilidade. Tudo bem com você?
3: Tudo bem, Rosana. Prazer é meu. É uma grande satisfação estar aqui com vocês, para quem assiste e nos ouve. Muito obrigado.
2: A EDP é uma empresa já conhecida dos brasileiros, né? Já está atuando aqui há cerca de 30 anos. Mas conta um pouco aí da história, da trajetória de vocês.
3: Boa. A gente está num ano importante para a EDP. 30 anos no Brasil, 50 anos de mundo e 10 anos de transmissão aqui no Brasil. Né? Então, para nós, né, é uma empresa de origem de Portugal, que atua em toda a cadeia do setor de energia, da geração de energia, da transmissão, da distribuição, da comercialização no cliente final. Né? Então, a gente está aqui há 30 anos no Brasil. Todo esse processo, né, de desenvolvimento aqui, econômico aqui do país, né, começando muito com as hidrelétricas, esse grande movimento, e cada vez mais ampliando aqui nossa atuação. No mundo são quase 30 países, aqui a gente está na América do Sul, Brasil e Chile. Hoje nós temos 4 gigas de capacidade instalada, são 4 milhões de clientes em 2 concessões, em São Paulo e no Espírito Santo. São 3 mil quilômetros de linhas de transmissão, metade delas, né, em operação e outra metade em construção. E vida longa, né? A gente espera mais os próximos 30 anos ainda que tenha, né, o processo de renovação, né, também renovável. As nossas duas distribuidoras agora passaram também por um processo de renovação de concessão da distribuição de energia. Então esse é um breve resumo do que a gente tem aqui como Brasil e mundo.
2: Agora, Dominique, a gente nota que o setor elétrico está pressionando muito pela transição energética e quer também ampliar a resiliência climática em razão dos eventos extremos, né, para lidar realmente com todos esses desafios do aquecimento global e também a questão da expansão das energias renováveis. Aqui no Brasil, nós estamos na meca da energia renovável. O que é prioritário na sua avaliação como um grande player do setor? A gente precisa gerar mais energia limpa. Já temos uma matriz elétrica invejável, né? Mais de 90% vem de fontes renováveis. Gerar mais energia limpa ou conseguir expandir a infraestrutura de transmissão e de distribuição, que ainda é um grande gargalo no país?
3: Aqui no Brasil, a EDP, hoje a gente é 100% renovável. Né? Se a gente pegar 25 anos atrás, o grupo era o inverso disso. Na verdade, a gente era predomínio combustível, a energia combustíveis fósseis, hoje a gente é 100% renovável aqui no Brasil. No grupo nós somos 90% renováveis, né? Ainda tem uma transição do gás, principalmente na Europa. Uhum. Aqui eu vejo que a gente já, o Brasil já fez a lição de casa, né, em relação à matriz elétrica. O que o Brasil é hoje, os países da Europa querem chegar em 2040, em 2050, né? Então, quando a gente já fez a lição de casa, a gente tem mais a capacidade de inovar. É claro que o Brasil, a gente tem mais uma necessidade hoje de linhas de transmissão e ampliação, resiliência de redes. Brasil e mundo, né, Rosana? Se a gente pega também o mundo, né, o mundo também expandiu bem em relação à energia renovável, mas você tem lacunas na questão de transmissão. Tem um dado interessante, né? A própria Agência Internacional de Energia, ela diz que hoje no mundo tem em construção 3 mil gigas de energia, né, de capacidade instalada. Metade delas vai ser comprometida porque você não tem expansão ou linha suficiente para você conectar essa capacidade, essa energia ao consumidor final. Existe aquele velho jargão, né? Não existe a transição sem a transmissão. Então, acho que a gente tem que estar um olhar atento para a transmissão. Se a gente pegar hoje no mundo, né, a gente tem 3,3 trilhões de dólares em investimento em energia no mundo. Né? 1,1 tri é de combustível fóssil, 2,2 de energia renovável. Então, é um marco importante, porque é a primeira vez que a energia renovável é o dobro da energia de combustível fóssil. E se você olhar nesse montante de 2,2 trilhões de dólares em energia renovável, 400 bilhões ali é só para redes, né? Grande parte ainda está muito na geração. Então, a gente ainda precisa, com o mundo, rever e se reorganizar, enxergar que a transmissão e distribuição é importante. É o caso do Brasil aqui, né? Das 5 maiores usinas, né, de capacidade instalada hidrelétricas, né, 3 delas estão na região norte. E a nossa densidade demográfica, nossa população está na região sul-sudeste. Então, a gente tem, né? Então, o Brasil, ele é, como você disse, 90% é invejável. Mas tem uma falsa impressão. A gente está muito na dependência do que se chove ou não chove.
2: E aí entra um ponto crucial, que é o armazenamento de energia, que está começando a se desenvolver agora no Brasil, com toda a regulação vindo forte. É algo que vai solucionar esse gargalo?
3: É algo que vai ajudar, sem dúvida. Um dos problemas do corte de energia, né, desse palavrão do setor curtailment, em inglês, né, é justamente porque você a energia é desperdiçada, né? Então, o solar e o eólico não é constante igual a um combustível fóssil. Então, quando você tem excedente e você precisa de energia, você tem armazenamento de energia. Isso é ótimo. A gente acabou de inaugurar a nossa planta no Chile, né? Então, o primeiro experimento, 240 megas, capacidade por ano de 60 gigas de energia e condições de trazer energia para 30 mil residências, é uma solução. A China tem feito isso, a Índia tem feito isso, a Austrália, a Alemanha também entra agora também com uma regulação, assim, toda usina solar construída de grande escala, ela tem que ter uma bateria do lado para armazenar. Uhum. Então, é uma oportunidade, sim, de a gente, armazenamento, sim, de vocês conter
2: isso. Equilibrar, né?
3: E tem a demanda também, né? Às vezes a demanda de energia. Então você tem alguns. No Brasil acontece isso, às vezes, né? Passa despercebido, né? Mas um domingo, dia dos pais, onde você tem baixa produtividade econômica, né? Você tem risco de apagão, né? Porque o apagão também pode ser pela falta de energia ou pelo excesso, né? Uhum. Então, jogos, né? A Copa do Mundo se foi, não teve nenhum apagão, mas assim, dias de jogos de Copa do Mundo, onde você também não tem produção, né? Você tem que também, o operador nacional do sistema, ele tem que estar atento com relação também a demanda de energia.
2: É o comportamento social, né? Isso, de que maneira isso vai influenciar no consumo de energia.
3: Então, a transição energética, ela passa por várias esferas, né? E a transmissão, né? E redes, né, é algo muito importante, né? A gente tem que estar, novamente, né, não existe transição sem a transmissão. Né?
2: O Brasil já acordou para essa necessidade como um todo?
3: Acho que o Brasil tem acordado, sim. Acho que a gente tem muita proximidade, as grandes entidades do setor, né? A gente percebeu, né, os cortes do setor, né? Isso está evidente, isso está em discussão em questão de esfera política. Então, a gente já percebe que isso já nós, como setor, já tem, né, mostrado que, né, esses cortes têm resultado uma preocupação, né, na cadeia. Né? Por isso que eu acho que o grande setor, e até pela EDP, os próximos anos, o grande investimento está na expansão de redes de transmissão e distribuição, né, que é a grande necessidade que a gente enxerga hoje como o Brasil.
2: Né? Muito bem. Dominique, vamos falar um pouco sobre a questão das mudanças climáticas.
3: Sim.
2: A gente tem notado a ocorrência cada vez mais frequente e intensa dos eventos climáticos, né? Uhum. Tempestades, secas, ondas de calor, uhum. enchentes. De que maneira isso afeta o setor elétrico e de que forma isso também muda a maneira de planejar e operar a rede elétrica?
3: Afeta muito, né? Eu acho que depois das empresas asseguradoras, né, acho que foram as pioneiras em falar de ESG no mundo, né, acho que o setor de energia também foi, tem percebido que a mudança climática hoje ela é mais do que evidente, né, e a gente tem que trazer um compromisso com a sociedade, um diálogo com o poder público e entidades, né, o regulador, para trazer isso mais próximo. Né, isso, a gente está aqui gravando no nosso estúdio em São Paulo, e São Paulo não é mais a terra da garoa. Uhum. Né. Na IDP, a gente sempre tinha uma contingência de falar, vamos falar do plano verão, que era um período úmido, onde você tem mais incidências de chuvas, tempestades. A gente fala que não existe mais o plano verão. A gente discute todo ano. Então, a gente percebe que a mudança climática, a gente já perdeu. A gente falou muito nas conferências do clima, né? A ONU sempre trazia a questão de que a gente tem que falar muito mais de mitigação e não de adaptação. Hoje eu já percebo que mitigação é importante, sem dúvida, mas adaptação é algo que tem que estar muito evidente e a gente tem que saber como empresa a transmitir isso melhor para os nossos clientes, para as pessoas terem mais o empoderamento, um letramento sobre o risco da mudança climática. Né? Antes a gente não tem essa, como país, né? Acho que a gente não tem tanta essa compreensão como outros países. Né? Então, a gente percebe como o setor, né, a ANEEL, o órgão regulador, fazendo projetos de pesquisa e desenvolvimento com o setor, fazendo visitas técnicas a países que têm já mais essa proximidade, como o Japão e Estados Unidos. Né? Então, a questão é importante. Né? Para a distribuição, sem dúvida nenhuma, né, isso, né, a mudança climática vai afetar, ela tem, né, cada vez mais, a rede tem que estar mais resiliente, o cliente tem que estar mais informado, né, a gestão pública de valorização, acho que tudo isso... traz as torres, né, os incêndios, tudo isso traz uma priorização, né, acho que não só da EDP, mas de todos os pares do setor, né, porque quando a gente fala de mudança do clima, né, essa mudança que a gente não tem competição, a gente tem carência.
2: Uhum. Mas as empresas do setor tiveram que realmente mudar um pouco seu planejamento em razão desses eventos nos últimos anos, né?
3: Sim, sim, acho que tem... Como eu trouxe, né? A gente tem uma junção muito, uma colaboração hoje que antes você não tinha, né? Desde trabalhos de pesquisa e desenvolvimento da ANEEL, né? Acho que foi o que eu disse, né? Você não existe competição, você tem carência quando você tem, né, esse tema relacionado à mudança climática, né? Nos Estados Unidos, eles estão muito mais evoluídos. Quando você tem um tornado, a essência é o seguinte: se junta todas as empresas de concessões diferentes, vamos resolver o problema, arregaçar as mangas, depois a gente acerta a conta. Uhum. Aqui a gente tem ainda limitações, né? Por exemplo, eu estou aqui atuando na região de Guarulhos, mas se tiver um evento em Campinas, que é outra concessionária, eu não posso com facilidade deslocar os meus colaboradores para aquela outra concessionária, porque você tem ainda uma certa legislação que tem algumas burocracias de treinamentos, homologações de equipamentos. Então, o setor ele ainda precisa buscar boas práticas, o que o mundo traz, né? Eu acho que a gente está no caminho, Rosana, né? Mas o Brasil ele tem um caminho ainda para percorrer em relação
2: para destravar,
3: a,
2: né?
3: A gente vai aprender. O Brasil, né, o abençoado por Deus e bonito pela natureza, que a gente era o país imune a tempestades, temporais, isso ficou para trás, né? Então, eu acredito que a gente está agora plantando e construindo para uma próxima geração, para que a gente tenha mais resiliência climática, para a gente possa falar mais de adaptação climática nas cidades, né?
2: É isso. Sim. A gente torce pela expansão das energias renováveis cada vez mais no país, né?
3: Sim.
2: Mas isso também gera muito impacto ambiental negativo. Então, como é que você equilibra a expansão da geração com a proteção da biodiversidade num país que tem a maior biodiversidade do planeta, é riquíssimo nos seus biomas?
3: Tudo tem seu impacto, né? Não existe impacto zero, né? Acho que a gente tem que ter. Então, o que a gente tem aqui de uma visão, a gestão desses impactos, né? Então, antes de você compensar, a gente tem que prevenir, mitigar, reduzir e depois você compensar. Isso é o que a gente chama de hierarquia de mitigação, né? É claro que a gente está falando hoje no setor de energia, os impactos, né, de uma hidrelétrica, que hoje já não se constrói tantas hidrelétricas, né? Hoje a gente está falando de empreendimentos menores, né, como solar e eólico, existe impacto, sim, mas o que a gente tem é todo um olhar de gestão de riscos, indo além até de condicionantes ambientais. Acho que a gente pode falar assim, ah, estou construindo um empreendimento e só indo olhando para as questões de atendimento a requisitos legais. Não, a gente tem que ir além no sentido de como que eu posso melhorar a minha questão de prevenção, né? A partir do momento que eu vou construir um novo trajeto, uma linha de transmissão, né? Eu tenho opções? Será que eu vou passar para uma área ali que tem uma reserva, uma comunidade? Eu consigo, de alguma forma, ter outros formatos de construir? Içamento de linha por drone, né? Antes eu teria... Isso é uma nova tecnologia, né? Que a gente tem, né, abordado nas nossas linhas de transmissão. Antes você tinha que fazer a supressão vegetal. Quando você abre o caminho para você ter uma linha de transmissão, que é importantíssima, né, de juntar o norte do Brasil com o sul. Mas a forma como eu faço isso, né, eu posso fazer por içamento de drone, já é uma tecnologia que a gente tem testado. Você reduz a supressão, você reduz o desmatamento, você reduz as emissões. Então, a gente tem, né, olhado a biodiversidade, sim, como algo importante na prevenção. A partir do momento que também o espaço está instalado, uma usina está instalada, a gente também procura ter projetos que vão além do aspecto regulatório, né? Então, dois exemplos legais que a gente tem, projeto Bee Vaults, né, de abelha, bee, de abelhas, trazer colmeias, abelhas para as usinas, um espaço que a gente tem ali, obsoleto, entre aspas, né, dentro de uma usina solar, produção de mel dentro de uma usina solar, trazendo uma comunidade que é vulnerável, que tem uma condição socioeconômica menor, e a gente pode trazer essa relação também do nosso empreendimento, nosso espaço, para uma oportunidade de inclusão e renda. Um projeto relacionado também a ovelhas, né? O quanto que as ovelhas podem fazer a manutenção, né, do espaço ali da usina em relação a se alimentar ali. A gente também reduz o custo em operação e manutenção de conservação. Então, a gente também procura também ter projetos relacionados à integração da biodiversidade em ativos novos existentes, né? Então, a biodiversidade, sim, ela acaba tendo um papel importante para a gente, né? Todo, enfim, uma cautela e gestão de riscos, né? Sim.
2: Dominique, a questão da cadeia de fornecedores, né? Que é muito complicada. Muitas vezes a empresa da porteira para dentro, tá? Nota 10 em ESG, mas para que todos possam estar na mesma página, entendendo realmente a necessidade de alinhamento às melhores práticas. Eu vi que vocês anunciaram recentemente que vão colocar uma lupa aí na cadeia de fornecedores. Isso. Qual é o maior desafio nesse caso, né? Redução de carbono, a questão do monitoramento com relação à preservação dos direitos humanos, rastreabilidade como um todo da cadeia.
3: Eu vejo, assim, você trouxe um ponto importante, né, Rosana? Acho que a cadeia, se a gente quer falar de sustentabilidade, é a cadeia, né? Se todo mundo é sustentável, cadê, então, quem está acabando com o mundo, né? Então, alguém, a gente precisa buscar isso, né? Então, é um compromisso, né? Isso vale para as emissões, né? Hoje, todo mundo consegue ter uma facilidade em termos de redução de emissões diretas, mas quando a gente olha a cadeia, você tem um desafio maior, né? Isso vale para as questões ambientais, climáticas, direitos humanos e sociais. A gente tem feito um processo de letramento com os fornecedores, né? Você falou uma lupa, né? Um screening, né? Uma lupa mesmo de fazer uma avaliação desses fornecedores. Então, todo fornecedor, né? Os críticos da EDP, principalmente, a gente faz uma avaliação, eles têm que fazer um questionário, responder, enfim, fazer uma autoavaliação na questão de pegada de carbono, quais são as práticas que ele tem relacionadas a questões sociais, o quanto que, enfim, laborais. E a gente acaba trazendo, internalizando isso até como um processo de avaliação, né? Então, eles acabam sendo avaliados e isso até toma em consideração

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1: O ambiental é mais fácil porque você tem as medidas assim, mais facilitadas, né? A água você consegue mensurar por metros cúbicos, um resíduo por tonelada, o gás de efeito estufa por enfim, o CO2 equivalente, né? Uhum. A questão de direitos humanos, você tem que estar mais a campo, né? Você tem que perceber mais a questão de salubridade ou não. Então, isso se envolve... O subjetivo é mais difícil. Mas eu digo que a conjuntura é importante, né? O principal é fazer, uhum. né? É exigir, lições que a gente tem aprendido, exigir de imediato... De um fornecedor, né? O fornecedor, o subfornecedor, né? A cadeia vai, né? Você ainda tem dependências, né? De fornecedores críticos, que, né? Mas acho que você fazer essa questão de empoderar, capacitar, trazer o exemplo, né? Foi o que eu falei, eu consigo varrer minha calçada e dar exemplo, outro varrer, né? Então acho que a conjuntura toda é importante dos aspectos ESG, não?
2: Sobre inteligência artificial, todo mundo está falando, não apenas no setor elétrico, né? E no setor elétrico é uma forma mesmo de tornar o sistema muito mais eficiente. Mas, por outro lado, é um bicho papão de energia. Como é que faz para equilibrar essas duas tendências hoje no mundo?
1: Para nós, como soluções, né? Eu vejo que ela é uma oportunidade positiva, né? Porque hoje a automação, quando eu falo de resiliência em redes, né? Quando a gente fala de investir, você tem uma automação de redes, a tecnologia vai favorecer a gente ter menos deslocamentos, o cliente ter menos tempo de interrupção de energia. Acho que a tecnologia em si é importante, né? Então eu vejo que ela vai ajudar a gente a ser eficiente em muitas questões. Mas tem acho que a grande questão moral ali, até ambiental, de quanto que... data centers, o quanto que, enfim, cada pergunta que você faz para uma inteligência artificial, o quanto que ela consome de energia, né? Acho que tem uma preocupação no sentido de demanda de energia, né? Acho que a gente tá aqui como empresa de expandir em renovável e garantir que quando tem demanda, a gente vai ofertar energia sustentável. Mas existe uma preocupação mundial, né? Como eu trouxe o exemplo de que as linhas de transmissão, elas têm uma carência no mundo, né? Data centers, também muito voltado à questão de inteligência artificial, você tem lacunas, né? Então, nos Estados Unidos, tem exemplos de que grande parte desses data centers e que vão suportar, eles estão sendo construídos também, mas você tem uma lacuna de energia, né? Mais que do que dobrar a demanda de energia, né? Então, mas eu acho que a própria inteligência artificial vai dar um dia a solução de como que a gente vai, ele mesmo vai dizer, dar respostas, regular como que, né? Como que eu faço para consumir menos energia, né? Acho que tem um espaço para a gente buscar a inteligência artificial olhando pelo lado positivo ou sendo usada pelo lado do bem, ele vai dizer boas soluções, né? Porque a gente precisa, né? Em relação, porque a gente não pode ter mais problemas, né? Um mundo cada vez mais intenso em carbono, né? A gente fala muito nessa transição energética, a gente nunca investiu tanto em transição energética, mas a gente também nunca, né, ficou tão longe do Acordo de Paris, né? Se a gente passa ano após ano, a gente sempre está no recorde de emissões de gás de efeito estufa, né? Então, a gente tem que ter esse olhar de, enfim, de a tecnologia trazer soluções de como que a gente vai se reordenar com o mundo, né, em termos de transição energética.
2: Muito bem, Dominique. Uhum. Para terminar, você... Uhum. Trouxe aqui para os nossos ouvintes uma infinidade de programas, todos eles muito alinhados à agenda ESG, mostrando mesmo o compromisso da empresa nos três pilares da agenda, né? De onde vem essa necessidade de uma empresa como a sua atuar dessa maneira? É mesmo pelo convencimento de que a jornada ESG precisa ser implementada porque vocês precisam prestar conta aos investidores e aos consumidores, ou não? Qual é a força, a mola propulsora da agenda ESG na EDP?
1: Acho que se a gente é uma empresa que acredita numa energia renovável, a gente é totalmente dependente de recursos naturais, né? Do vento, né? Do sol, e trabalha com pessoas. Tá? Então a gente tem que perceber que, né, não é... Lógico, investidores é uma consequência, acho que é um outro nicho ali. Mas olhando o conjunto das coisas, acho que e não é uma prateleira, né? Acho que é uma questão de necessidade, né? Não é... A sustentabilidade vai trazer dinheiro, né? Mas ela abre oportunidades. Ela é um radar para a gente estar atento quais são os riscos, né? Sejam ambientais, sociais, de toda forma. Como que a gente fica mais preparado? Como a gente fica mais resiliente, né? Acho que ela vai surgindo isso, né? Acho que tem também uma curva que a gente chama conceitual, que ainda

0: Escola da Sustentabilidade, Simon Sinek, né? Ele fala muito de que a gente, lá atrás, isso são os negócios como um todo, né? A gente começa muito de uma forma defensiva, né? Depois a gente atende só o que é regulado, depois a gente vai para uma questão de compliance, depois a gente percebe que indo, tocando as coisas também, olhando o lado gerencial, né? Não só o financeiro, mas aspectos ambientais, sociais, trazendo isso para indicadores, eu também tenho eficiência, consigo olhar melhor, mensurar melhores consumo de água, consigo melhor ter indicadores positivos, né? E depois eu vou para uma esfera de, né, atuação civil, né? O quanto que eu estou trazendo isso, né, para a sociedade, né? Uma sociedade mais empoderada, eu trazendo um melhor meio ambiente, né? Trazendo um ambiente mais inclusivo, né? Acho que todo mundo ganha, né, no final, né? Não é apenas a gente só falar de, quer dizer, o crescimento é importante, né? O lucro é exigido, ele é infinito, mas a gente precisa saber muito bem essa equação, né? Os recursos, o lucro é infinito, os recursos naturais nesse planeta são finitos. A equação não fecha, né? Como que a gente vai. A gente precisa gerar valor para a sociedade, né? Então, e a sustentabilidade, ela precisa trazer essa provocação, né? Seja ela o nome sustentabilidade, o ESG, a sigla, aí a gente se empodera no que a gente quiser de sigla, né? Mas olhando do princípio da sua pergunta, eu vejo muito de que a gente quer, enfim. Empresa que fala de energia renovável, que tem uma relação planeta, né? Nosso grande slogan é, nós escolhemos a terra, né? Então, olhando que dependemos do vento, do sol, né? Dessa questão de renovar um mundo de 8 para 9 bilhões de pessoas, né? Uma sociedade mais empoderada, né? Uma sociedade que questiona mais, que olha não só, né, energia por energia, commodity por commodity, eu vou escolher aquela empresa que também tem valores, que olha a sustentabilidade, né? Então acho que tem uma geração futura que critica isso, que questiona isso. Então a conjuntura disso faz a gente acreditar que, né, a sustentabilidade está bem relacionada com o que a gente acredita como empresa.
1: Dominique, muito obrigada pela sua participação aqui no CBN Sustentabilidade. Eu ficaria a tarde inteira. Mas, ó, o
0: Boa.
1: pessoal já está me olhando ali, o
0: É.
1: Ju, né, para a gente encerrar. Já te convido para uma próxima oportunidade.
0: Grande prazer, Rosana, e todos os ouvintes aqui que assistem aqui também. Conte conosco nessa jornada.
1: Obrigada, Dominique.
0: Obrigado.
1: Gente, eu conversei com Dominique Schmal, ele é diretor de ESG da EDP na América do Sul. Além de ter acesso ao conteúdo pelo YouTube, você também encontra essa entrevista no site, no aplicativo da CBN ou na sua plataforma de podcast preferida. Colaboraram comigo aqui no CBN Sustentabilidade, minha linda produtora, Ana Luísa Bessa. Nos trabalhos técnicos, Juliano Fonseca e o Bruno Carvalho. E na edição, Rafael Furugem e o Luiz Fugliage. Um beijo para você, até semana que vem.
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0: Domingo, 9 de agosto de 2026. O Congresso Nacional vai começar nesta segunda-feira uma semana de esforço concentrado para votar projetos em plenário e nas comissões. Entre as propostas que precisam de andamento está a medida provisória que acaba com a taxa das blusinhas. Se o texto não for aprovado, o imposto volta a ser cobrado em setembro. O senador Sérgio Moro, do PL, não participou do primeiro debate entre os candidatos ao governo do Paraná promovido pela TV Band. Em publicação nas redes sociais, o líder nas pesquisas de intenção de votos alegou jogo sujo e criticou uma suposta aliança entre o PT e o PSD para atacá-lo durante o encontro. O PT apoia a candidatura de Requião Filho, do PDT, e o PSD é o partido de Sandro Alex, candidato do governador Ratinho Júnior. O tenista João Fonseca perdeu para o americano Ben Shelton por 2-0 e foi eliminado nas oitavas de final do Master 1000 de Montreal. Na partida contra o número 10 do ranking mundial, o brasileiro chegou a sofrer uma torção no tornozelo direito durante o segundo set. O próximo desafio do brasileiro será o Master 1000 de Cincinnati, que começa na quinta-feira nos Estados Unidos. Hora de Brasília, 11:02.
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1: Olá, olá, olá, salve, salve! Aí estamos nós, diretamente do Curitiba! Isso daí! Que legal! Aqui estamos nós, diretamente de Curitiba! Diretamente de onde? Onde eu estou?
2: Curitiba!
1: Curitiba, aonde em Curitiba?
2: Gato
1: Paiol. Gato Paiol, já foi o Paiol da Polga. Muito bem, eu sei tudo sobre isso. Esse foi tombado depois da Segunda Guerra, não é isso? Qual é o seu nome?
2: Cláudia Vitória.
1: Cláudia Vitória, onde nós estamos em Curitiba? Nós estamos fazendo o que aqui, Cláudia?
2: Estamos no programa da CBN, com o Dan, no Teatro Paiol, aqui no bairro do Rebouças.
1: É sensacional as suas informações. Temos outras informações a serem dadas também, como também, por exemplo, esse que agora a plateia vai aplaudir, os de sempre, a presença de José Godoy e Luiz Gustavo Medina. Muito bom. É, a plateia os ovaciona. E agora, o nosso convidado, o homem mais elegante desse país, o verdadeiro âncora, o estandarte da rádio, Milton Jung. Poxa, Dan, é isso aí, meu caro uberista, meu caro taxista, para você de Singapura, para você da Indonésia, para você da Índia, a nossa imensa comunidade da Inglaterra, no Chipre, na Índia e aonde mais, minha senhora? Você falou Noruega por falta de opção, só porque ele falou, mas fala uma cidade, um país que mora no seu coração. Itália. Itália. Qual é o seu nome? Zé, muito obrigado por estar aqui, por nos apoiar e tomara que você se divirta. Agora, seguindo para os nossos convidados, agora sim, José Godoy, quem são os nossos convidados de hoje, por favor?
3: Fala, Dan, boa noite a todos.
1: Noite.
3: Só queria chamar a atenção que o Dan, a gente está tendo o prazer de ter o Milton hoje aqui, que a única exigência dele é que o alfaiate viajasse junto, né? Então, você vê, é um trabalho de primeira, assim, é difícil acompanhá-lo, né? A gente tem o prazer hoje de ter dois grandes escritores brasileiros que estão aqui em Curitiba para o Festival da Palavra, Marta Batalha, por favor.
1: Esse é o momento que a plateia espontaneamente se levanta. É espontâneo. Calma, calma, gente. E continua aplaudindo. É isso aí. E já emenda no próximo, que aí eles não precisam levantar duas vezes.
3: Aproveitando que estão todos de pé, palmas para Ednei Silvestre, maravilhoso.
1: É isso aí. Tem que aplaudir, é isso aí. Muito bem. Calma, calma, gente. Pode sentar, muito obrigado. O senhor, qual é o seu nome?
4: Tudo bem?
5: Amarildo.
1: Amarildo, o senhor sempre vem sempre aqui, gosta?
5: Sempre. Eu gosto.
1: Parabéns. Feliz aniversário. É seu aniversário hoje ou amanhã? Ou foi ontem? Foi de presente?
5: 45
1: anos. Parabéns em cada perna. Muito bem. E o senhor, tudo bem? Como vai?
6: Tudo bem, você?
1: Qual é o seu nome?
6: Eduardo.
1: Eduardo, você faz o quê? Qual é a sua profissão?
6: Sou prefeito de Curitiba.
1: Isso daí, meu caro uberista, meu caro taxista. Temos engenheiros, temos prefeitos, temos médicos, temos advogados. Você, meu caro, como vai você? Tudo bem?
7: Aham,
1: uhum,
7: tá bem.
1: Tá bem? Tá bem? Tô. Que time você torce?
7: Corinthians.
1: É nóis, garotão! Acertei na mosca, olhei e já sabia que era gente boa. Eduardo, ó, prazer pra gente ter prefeito. Bom, eu vou pegar aquela cadeira pra sentar melhor. Pra quem não tá nos
8: vendo... Eduardo, quando você vai num hotel, você tem que preencher aquela fichinha, você coloca ocupação prefeito...
6: Não, claro que não. Sou empresário, administrador de empresa. E nesse momento, com muita alegria, prefeito da cidade onde eu nasci. Tenho muito orgulho que é a cidade de Curitiba, a melhor capital desse país.
1: Tá vendo, Milton, como é que é? Muito bem, Eduardo, a gente tá aqui, é muito legal quando a gente tem alguém que manda na cidade, a gente já pode pedir algumas coisas rápidas, já, né, o pessoal quer pedir alguma coisa pro prefeito, o pessoal já emenda agora. A gente tá querendo agradecer a sua iniciativa de fazer uma ponte com o nome do nosso programa, a ponte Fim de Expediente, que deve ser inaugurada em breve, a gente agradece, onde teremos também a rua Luiz Gustavo Medina, a Alameda José Godoy e a Avenida Dan Stubach. Muito obrigado.
6: Com certeza, mas daqui muitos anos, porque pela lei só depois de falecido que pode. Então nós não queremos isso.
3: Sem pressa, por favor.
6: Exatamente. feliz pelo Festival da Palavra, trazendo tantos nomes de expressão nacional.
1: É disso que eu queria falar, desculpa te interromper, mas só para você complementar, para quem está nos ouvindo e não sabe do que a gente está falando. Nós trouxemos dois escritores maravilhosos, mas eles já estavam aqui por causa do Festival da Palavra. Nós fomos convidados para fazer parte dessa festa. Conta para as pessoas do Brasil e do mundo todo que estão nos ouvindo, eu acho que qualquer iniciativa cultural dessa natureza é louvável, é maravilhosa, mas em geral é algo que começa e termina em um ano e não constrói uma história. Então eu queria só perguntar para você, qual é o que vocês querem desse festival? E por quanto tempo? Qual é a tua ideia com isso, como prefeito?
6: Nós queremos por muito tempo, que é um festival já consolidado na cidade. Então, Dan, prazer recebê-los aqui, toda a CBN. E é o quarto Festival da Palavra, eu estou no segundo ano como prefeito da cidade, fui vice-prefeito 8 anos. Mas o festival já estava 2 anos, tracionando, criando velocidade. Teve o ano passado e esse ano maior ainda, com uma grande abertura, com nomes de expressão nacional e internacional. E enquanto eu for prefeito dessa cidade, esse festival vai crescer e fortalecer, porque nós queremos mostrar para o cidadão curitibano de que trazer o autor que ele gosta, o escritor que ele gosta, para perto dele e mostrar para o cenário da literatura nacional, da língua portuguesa e internacional, que aqui em Curitiba é um espaço de literatura, que Curitiba gosta de ler, que as crianças gostam de ler. E quando você traz todos esses autores, as suas histórias, a sua capacidade de transformar o cotidiano em boas histórias, a gente mostra para Curitiba que ler vale a pena. Nós gostamos muito, Dan, rapidinho, de falar que Curitiba tem ganhado prêmios de cidade inteligente. Mas cidade inteligente é uma cidade que lê.
1: Sem dúvida, eu acho, pô, tem a história do Festival de Teatro, criou essa e já traz essa referência para Curitiba. Qual é o seu nome mesmo, curitiano? Benício. Se o Benício quiser ser prefeito, quais as dicas que você dá para ele?
6: Estudar bastante, se dedicar muito e por curiosidade, só o Benício, para fazer um pouquinho, falar bem da cidade. Essa semana Curitiba foi eleita a capital com o melhor IDEB do país, saímos de quarto para o primeiro lugar. O melhor índice de educação básica. E sabe qual foi um dos critérios que fez Curitiba subir? A leitura. Nós instituímos nas escolas públicas municipais desde o ano passado um projeto Curitiba Lê, para que a gente fortaleça essa ação. Por isso, Dan, quando você fortalece o Festival da Palavra com tantos autores, isso irradia pela cidade. A cidade está feliz e receber hoje o fim do expediente aqui, coroa. É o auge. Coroa.
1: Muito obrigado. Alguém...
8: É o que falta para a Flip se consolidar, né? A Flip, por exemplo, né?
1: Ainda não chegou lá, né? Alguém quer fazer alguma pergunta para o prefeito aqui dos nossos convidados participantes ou âncoras, por favor, já emenda?
4: Posso continuar sua pergunta sobre...
1: Para quem, para quem está ouvindo essa voz macia no dial? Ednei, por favor.
4: Não, a minha voz não é tão macia assim. Isso é uma pena. Prefeito, como autor, como jornalista, a minha curiosidade ao ver... É um festival grandioso, e é um festival muito bonito, é muito emocionante para mim, que venho de uma família, da minha origem, de uma família que tinha pessoas que não sabiam ler. Então, não só sabemos hoje, como temos esse festival. A pergunta do Dan, que me interessou, em particular, foi... E a continuidade? Como garantir que não seja um festival que, na sua saída, seja por que razão for, que esse festival se extinga?
6: Ele já se consolidou por si próprio, pelo sucesso que é. Como eu falei, enquanto...
4: O empresariado
6: apoia? Já entendeu, apoia, as frentes culturais da cidade apoiam, o poder público apoia, mas a nossa condição é que ele já é um evento do mês de agosto, consolidado no mês de agosto, que já é uma política do estado de Curitiba, né? Já vai passar governo e ele vai ficar como é a Oficina de Música, que já está há mais de 30 anos, que abre o calendário cultural do país na primeira semana de janeiro, com muita música, alunos e professores, Ednei. E como também, como o Dan falou, o Festival de Curitiba, que é o Festival de Teatro, que já está há muitos anos, mais de 30 anos, também consolidado. E o Festival da Palavra é o mesmo caminho, terá o mesmo caminho. Então podem ter certeza que mais
4: promessa,
6: do que é uma vontade...
4: Promessa.
6: É uma promessa, sem dúvida. E não é do gestor público municipal do momento que sou eu nesse momento, é do cenário cultural curitibano, dos autores curitibanos, dos escritores curitibanos, então, e do empresariado curitibano. E eu quero dizer, Dinei, que foi um prazer te conhecer pessoalmente na quinta-feira, porque para quem está nos ouvindo, teve a abertura do Festival da Palavra no Teatro Guaíra, um dos espaços mais icônicos do Paraná, né? E que recebeu uma grande abertura com Dinei Silvestre, Bruna Lombardi, Itamar Vieira Júnior. Mais de 2.500 pessoas lotaram o Teatro Guaíra.
4: Cara, isso foi inacreditável. Assim, não era um show de um superstar da música, não era uma peça com Dan Stubach, eram escritores. E as pessoas estavam lá por causa da literatura, por causa dos livros, e dos livros brasileiros em particular. Para mim foi muito honroso, emocionante, eu me senti um privilegiado.
1: Cara, te agradeço. Alguém mais quer fazer alguma pergunta? Fiquem à vontade, tá tranquilo. Quer falar, Tessão?
8: Se puder manter o Paraná na primeira divisão numa canetada, a gente agradece também. Porque é ruim ver um tricolor caindo e subindo, dá gatilho em mim no Milton.
6: Não sei se você sabe, mas é o meu time. O Paraná é o meu time. Eu sou tricolor. E o Paraná, que já foi da primeira divisão, teve alguns problemas no caminho.
7: Rapaz, se nem com o prefeito eles conseguiram subir, vai ser difícil.
6: Viu, Milton? O Paraná, que é o meu time, que é o terceiro time da capital, né? Tem o Atlético Paranaense do Curitiba e o meu Paraná. Nós voltamos agora para a Série A do Campeonato Paranaense. Daqui 5 anos, a Libertadores.
1: É isso. Obrigado.
6: Sejam bem-vindos.
7: Podia ter ficado só na promessa do Festival da Palavra, né?
6: Tava essa mais é uma brincadeira.
7: Era mais fácil de garantir essa.
6: Essa é uma brincadeira, eu torço muito, mas o Festival da Palavra está garantido. Muito obrigado pela presença de todos, é um orgulho recebê-los aqui. E você que nos escuta e gosta de literatura, se programe. Se você que está aqui perto, até domingo ainda tem muita ação cultural e da literatura. Se não, se programe e venha no ano que vem, porque vale a pena e já conhece a nossa capital.
1: Isso daí, eu quase não me concentrei na entrevista do prefeito porque eu vi essa meia maravilhosa e me dispersei. Parabéns pela meia.
9: Muito obrigado, Dabu.
1: Qual é o seu nome? O que você faz aqui?
9: Guilherme, eu sou vendedor de vinhos.
1: Muito bom, já falaremos sobre isso e já emendaremos nesse assunto. Luiz Gustavo Medina, melhor que vamos para você, Milton Jung. Faça sua primeira pergunta para os nossos convidados. A bola está rolando.
7: Você faz isso comigo?
1: O quê?
7: De fazer a primeira pergunta. A pergunta que eu tinha preparado para Marta era para ser a última.
1: Tá bom, você quer.
7: Porque de verdade, a grande dúvida que eu fiquei, verdade não é eu fiquei, mas eu queria discutir um pouco com você. Marta, é o seguinte, eu acho que a máfia dos gatos é muito pior que a máfia dos cachorros. Com certeza.
10: Bom, vamos voltar aqui. Bom, eu sou romancista, fiz A Vida Invisível de Euridice Guzmão, que eu acho que é um livro mais famoso, mas eu estou aqui em Curitiba também para lançar meu livro de crônicas, que eu escrevo no Globo a cada 15 dias, chamado O Algoritmo Sou Eu. E uma das crônicas que eu escrevi no Globo era sobre... Primeiro eu escrevi sobre como que os cachorros... Não me matem, por favor, quem gosta de cachorro aqui. Mas eu escrevi uma crônica que eu não gostava quando o cachorro estava no restaurante, assim, comendo na mesa. Eu achava que alguns cachorros tinham que estar assim... Não podia entrar em loja e tal. E aí, muito bem humorada, que eu escrevo com muito humor e tal. Então, todo mundo... Olha, se eu falasse de política, ia ser muito menos polêmico do que falar de cachorro. E aí, logo depois... eu adotei um cachorro. Não foi só cachorro, foi um cachorro imenso. Assim,
1: qual é a raça,
10: sabe,
1: que você adotou?
10: Pastor australiano, que ainda por cima cai pelo, assim, parece um cachorro de mitologia
7: grega. E que come
10: assim,
7: meia.
10: Cai tanto pelo daquele cachorro, você tem que...
7: Come meia.
10: Hã?
7: Não come meia?
10: Come meia.
7: Come meia.
10: Come meia.
7: A gente sabe tudo isso quando você lê cronistas.
10: Pois é. Mas então, assim, e aí eu falei que foi uma praga da máfia do cão, né? Porque eu fui reclamar dos cachorros e agora eu amo absolutamente meu cachorro.
7: É porque tem a máfia dos gatos, mas aí eu vou contar pra você que é muito pior do que a dele. Pode ter certeza.
10: Mas é fácil falar mal de gato, assim?
7: Não faça isso. Jamais.
10: Falei mal do rei.
7: Jamais faça isso. E não fale mal de pombas.
10: Pombas?
7: Pombas. A única vez que eu escrevi alguma coisa em revista que deu algum engajamento na vida, numa época que não tinha rede social, foi quando eu falei mal de pombas. Aí eu descobri, porque eu estava indo para o trabalho, na época eu tive uma passagem pela TV Globo como repórter, e eu ia de terno trabalhar. E era lá na Marechal...
4: Assim?
7: Não, o terno não era assim, eles não deixavam eu entrar com o terno assim lá, não, tinha que ser mais sem estampas e tal. Mas aí eu cheguei, era na Marechal, aqueles prédios antigos, na Marechal, lá em São Paulo e tal, e aí tinha muita pomba ali. E eu começando a trabalhar, estava chegando no trabalho, a pomba fez o que a pomba faz, em mim. E imagina, eu, né, chegando do Rio Grande do Sul, nem era repórter direito, com aquela situação constrangedora. Quando eu tive a chance de escrever sobre pombas, era na época São Paulo, eu falei mal das pombas. Nossa, aquilo foi o fim do mundo. Cartas para redação. E mas você quer. As pombas são os bichos mais queridos, são a paz, são o Espírito Santo. Eu tive que trazer católicos para dizer, não, não é exatamente ali o Espírito Santo. Foi horrível.
10: É, dizem que dá sorte também, né? Um cocô de pomba na cabeça,
7: tem. É, deu. Eu cheguei em 91, estou até hoje em São Paulo. Deu sorte.
1: Viu? Deixa eu, antes do Teco emendar aqui, tudo bem com a senhora? Como vai?
11: Tudo bem, Dan. Boa noite pra todo mundo.
1: Que voz, hein? Já chegou chegando. Fala, Teco. Bora aí.
8: Quer começar, Zé, a fazer as perguntas? Você que é o nosso herói do setor?
12: Não, você tá com o microfone, você pode fazer.
8: Tá, tá bom. Queria perguntar pra vocês dois, Marta e Dinei, que tem... Vocês dois são jornalistas também, né? Que basicamente contam histórias, né? O que que esse fascínio por contar história, ou contar tantas histórias, ajuda e atrapalha na hora que tem que sentar para contar uma outra história?
4: A mim não atrapalha nada, pelo contrário.
8: Ajuda?
4: Muito. O treino, meu treino como jornalista, pela concisão, me levou a escrever melhor quando eu chego na ficção. E quando eu pesquiso também, é muito mais fácil com a experiência que eu tenho como jornalista, e eu canibalizo um pouco a minha experiência de jornalista, como eu fiz, agora fazer tipo, né, fazer uma propaganda do meu romance novo. O personagem, que é um trabalhador sexual, é um jovem Michê, ele foi inspirado numas crianças que eu conheci na Estação Central do Brasil. Uhum. Eles dormiam lá à noite, eram várias crianças, e eles faziam... Eles não tinham proteção de ninguém, eram crianças abandonadas, como a gente conhece as histórias, aquelas que foram metralhadas na Candelária. Esses meninos, eu vi... Tento me emocionar, mas é muito difícil, porque eu nunca vi pessoas tão frágeis conseguirem se proteger daquela forma. Eles amarravam nos tornozelos cordas finas e barbantes para que, se algum adulto os puxasse, que os adultos faziam isso, né? E raptavam, estupravam e tal. Quando puxavam, os outros sentiam e defendiam. Eles dormiam com um pedaço de pau, com um pedaço de ferro ao lado. E isso me mostrou a inteligência do sobrevivente. Eles não tinham ninguém, mas ninguém mesmo, não era um caso de ficção. E, novamente, jornalista, como jornalista, eu utilizei isso. E quem leu o livro fica chocado com esse capítulo e acha que é a ficção levada ao extremo. Não é, gente, não é. A sua experiência de jornalista, posso continuar a sua pergunta? Porque eu queria ouvir dela.
10: Ele é entrevistador também.
8: Ele é tudo.
4: Não, então, vai embora. Não era, não, peraí, antes de ser entrevistador, eu era uma criança muito curiosa. Que assim, por que o senhor está usando terno? Por que a gente está aqui? Por que isso? E aí, esse garoto, que também assim, criava histórias, e diz assim, você é mentiroso, hein? E aí o mentiroso cria ficção, e o curioso cria jornalismo.
10: É, eu fui informada, eu também vim do jornalismo, eu fui repórter, e fui
1: bem
10: repórter
1: do microfone,
10: de... eu fiz o Diário do Rio de Janeiro, e fazer o jornal Diário no Rio de Janeiro, você vai para lugares muito difíceis, né? Uhum. Tem duas cidades, basicamente. Então, mas eu devo essa experiência de jornalismo à escritora que eu sou hoje, porque tem o que Dinei falou, a gente tem que escrever rápido, a gente tem que aprender a organizar todas as informações, e também tem uma outra parte que é, a minha empatia aumentou a respeito do outro imensamente por histórias como essa do Ednei. Acontecem todos os dias. E se eu tivesse qualquer outro tipo de profissão, eu sou uma menina de classe média, é do Rio de Janeiro, aos 18 anos eu estava cobrindo enterro de traficante, sabe? Eu estava subindo em comunidade. Então eu aprendi a ir a lugares que eu jamais iria, eu não frequentaria essas partes da cidade. Uhum. E eu acho que é muito importante para o escritor conhecer essas histórias e desenvolver esse tipo de empatia.
4: Você estudou na PUC?
10: Eu sou menina de PUC, né?
4: Menina de PUC. Para quem não sabe, aqui é igual, PUC aqui é top class.
10: É, assim, foi assim, colégio de freiras, no Alto da Boa Vista, educação católica, apostólica romana, sabe, assim, fazia bordado, porcelana, piano, todas essas coisas.
4: Nossa,
10: dali eu fui para a PUC, eu fui para a redação do dia e assim, foi lá, agora você vai, era, e é muito interessante essa coisa dos enterros, porque quando você trabalha, o Dia é um jornal popular do Rio de Janeiro, né? E quando você vai para enterro de gente mais humilde, você não tem as lápides, né? A coisa vai indo para a terra, né? É muito, são...
4: Eu quero acrescentar uma coisa sobre funerais. Eu fui cobrir a morte de uma pessoa no cemitério, acho que era Jara, além de Bagdá. E, enfim, aí fiz aquela coisa que é passagem, que o repórter aparece e fala, estamos aqui no cemitério de Irajá, alguma coisa assim. E tinha muita abelha no cemitério, eu não entendi por quê. E falei com um cinegrafista. Aí eu falei, como tem abelha aqui, né? Aí tinha uns menininhos, assim, tio, não é abelha não, estou atirando em vocês. E era verdade, mas eles não queriam nos acertar, era para assustar mesmo, para deixar os repórteres assustados. E aí fica assim...
10: Oh, uau, é, que loucura.
4: Não é inacreditável? Vida de repórter.
10: Vida de repórter.
12: Bom, Ednei, Marta... Acho que todo mundo que trabalha com livro, acho que o grande desejo é que a gente tenha um sistema literário consolidado. O que significa, né? A gente tenha festivais como esse, que um circuito de festivais como esses, uma boa quantidade de livrarias independentes no máximo de cidades possíveis, bibliotecas no país inteiro. Tudo isso é o que consolidaria o sistema literário e faria que muitas pessoas pudessem viver de livros, né? Eu, assim, tô trabalhando no mercado há 20 anos, eu vejo muitas transformações nesse período. Eu não sei qual que é a experiência de vocês. Você, Ednei, a partir do momento que você começa a publicar e você mata com a tua primeira experiência mesmo na Desiderata, né, como editora, e hoje como autora, um bom tempo depois, vocês veem uma evolução, um caminho nessa direção de fortalecimento do sistema, ou você acha que a gente falta muito ainda para conseguir que mais gente viva de livro no Brasil?
4: Antes de eu publicar, eu como jornalista, eu comecei a cobrir, eu cobri a primeira Flip, que era uma ideia exótica, reunir escritores numa cidade para falar de literatura, e foi um mega sucesso e deu origem a todos os festivais que existem hoje. Eu acho que nesse incentivo da Liz Calder, que foi a criadora, começou a haver uma ebulição na mesma época que havia as mega livrarias, que acabaram sendo um fracasso de certa forma. Mas o interesse pelo livro é cada vez maior. Há um número cada vez maior de leitores. E volto a uma situação anterior à Flip, que foram jovens, hoje, por exemplo, minha sobrinha, que hoje é mulher de 40 anos, que se reuniam para traduzir páginas de um certo Harry Potter, que ainda não tinha chegado ao Brasil. E eu sei também dessa história que o editor conta, o Paulo Rocco conta, que quando ofereceram para ele a gente, da, como é o nome dela? Sarah, não. Como é o nome da autora?
10: J.K.
4: Rowling. Quando ofereceram o livro para ele, aí ele perguntou que tamanho. Falou, 500. Eu falei, não quero. Nenhum. Falou, nenhum jovem lê um livro de 500 páginas. Aí a pessoa ofereceu para ele, não, eu faço um abatimento. Ele deu também o segundo, porque ela só escreveu vários. Falei, de jeito nenhum, não quero. E aí, quando ofereceram o terceiro com desconto, Paulo Rocco comprou. E foi um sucesso. É assim, que há várias etapas, não há uma situação, mas há várias etapas. As mega livrarias foram super parceiras dos autores que começavam como eu. Houve a primeira Flip e começaram a surgir os festivais. Houve o interesse dessa geração, que está pela faixa 40, 45 por aí, por causa do Harry Potter, e descobriram o encanto da leitura. Como nós, eu acho, nas nossas gerações, fomos descobrindo porque nossas avós ou nossos pais nos davam. Eu fiquei muito surpreso com o que aconteceu com o meu primeiro romance, muito. E o meu primeiro romance se beneficiou, algumas pessoas aqui sabem, de uma situação peculiar, que eu ganhei o Jabuti, e enfim, a pessoa que, a editora do livro que ficou em segundo lugar, começou a publicar artigos contra mim, e não me chamava pelo nome, me chamava aquele apresentador da Globo. E aconteceu que as pessoas ficaram curiosas. Quem é esse sujeito que o tal editor, que era um homem muito poderoso, está atacando? Eu era um anônimo, eu era um jornalista. E só me... eu não era nem apresentador da Globo, cá pra nós, eu era um repórter. E são esses fatores, no meu caso, contribuíram muito. Quando houve a adaptação para ministério, já foi muito mais adiante. Não sei como foi para você a adaptação que levou ao Oscar e a diferença que isso fez na carreira dos seus livros.
10: Bom, voltando, vou terminar por aqui e começar o que você me perguntou. Eu acho que está crescendo e é muito bom que esteja crescendo. Eu tenho a impressão de que o brasileiro quer ler sobre o brasileiro, quer ler sobre diferentes relatos do Brasil. E você vê que hoje você tem autores de best-sellers nacionais que você não tinha no passado. Eu cresci ouvindo dizer que só o Jorge Amado conseguia viver de literatura no Brasil. E hoje você tem vários autores que conseguem viver de literatura. E quando você lê esses livros, você cria uma identidade do Brasil na sua cabeça. Então, eu acho que existe, sim, essa busca por essa literatura. Eu acho que os influencers ajudaram muito, toda essa questão dessas pessoas falando dos livros online. E eu acho que também existe um paradoxo, porque as pessoas estão ficando cada vez... tem essa coisa da atenção muito curta, né, por causa das mídias sociais, e o antídoto é a leitura. Então, por um lado as pessoas estão lendo menos por causa das mídias sociais, por outro eu acho que também elas vão procurar instintivamente ler mais, e já acho que já estão procurando, porque é a forma que elas têm para preservar a sua atenção, a sua reflexão e tudo mais. E sobre...
4: Sobre a sua própria carreira dos livros, dos seus livros, e o Oscar.
10: Não, foi indicado pro foi Cannes, ganhou em Cannes, o meu primeiro livro foi um dos primeiros.
4: Não foi o Oscar?
10: Não, foi, vai ser o próximo vai ser o Oscar. Mas...
4: Oscar, Cannes, que diferença faz, beleza.
1: Vamos ao intervalo, repórter CBN, voltamos em seguida, tá? Vai.
13: Vamos ao intervalo, repórter CBN, voltamos em seguida.
1: É isso daí, até o próximo.
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0: Domingo, 9 de agosto de 2026. O primeiro debate entre os candidatos ao governo do Ceará, promovido pela TV Band, reuniu o atual governador Eumano de Freitas, do PT, e o ex-governador Ciro Gomes, do PSDB. O candidato Pedro Brito, do Novo, não compareceu. O confronto foi marcado por embates acalorados sobre segurança pública e saúde, com trocas de farpas diretas. Na discussão sobre educação, ambos disputaram a autoria das políticas estaduais do setor. Em uma das falas, Eumano afirmou que Ciro Gomes era o candidato defendido pelo PL, embora a federação oficialmente seja entre PSDB e Cidadania. A tentativa de aliança entre Ciro e o partido de Jair Bolsonaro chegou a abalar as relações do PL nacionalmente, no centro da troca de farpas entre Michele Bolsonaro e Flávio Bolsonaro. A Caixa Econômica Federal vai leiloar no dia 20 o apartamento que pertenceu ao ex-deputado Eduardo Bolsonaro, em Botafogo, no Rio de Janeiro. O imóvel de 101 metros quadrados foi retomado pelo banco por falta de pagamento do financiamento habitacional firmado em 2017. Avaliado em mais de R$1 milhão, o apartamento terá lance mínimo de R$ 644 mil em licitação aberta realizada online. Mais de 40 mil imóveis continuam sem energia no Rio Grande do Sul por causa do temporal da semana passada. Na região sul do estado, duas torres de transmissão caíram na água da Lagoa Mirim durante o ciclone de quinta-feira. Ao todo, 26 torres foram danificadas. Neste domingo, equipes da CE Equatorial e da Axia Energia atuaram para retirar a estrutura da água e reconstruir as torres. Horário de Brasília, 11h35.
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1: Agora sim, senhoras e senhores, ao lado dele, essa visão maravilhosa que é o Milton Jung, sentado com pernas cruzadas na minha frente com seu reluzante sapato. Eu cumprimento mais uma vez o Brasil e o mundo todo que nos ouve, nos assiste, nos abraça, nos acarinha e nos ama. Senhoras e senhores, recebam esse aplauso maravilhoso. Muito obrigado. Como diria Kleist, não fosse este que sou, jamais teria despertado em ti a paixão que tantas vezes me confessaste, José Godoy. A gente tem participação de ouvintes vindo do Brasil todo, do mundo todo. Estou escrevendo pelo fimdeexpediente@cbn.com.br. Lembrando que a gente está em Curitiba, no Festival da Palavra, tudo maravilhoso por aqui, cercado de pessoas lindas. E as pessoas nos escrevem, seja por e-mail, seja pelo Twitter ou X, que é @fdecbn, e também pelo WhatsApp. As perguntas chegaram e você vai nos dar duas, é isso?
2: Exato. Primeiro foi a prova da questão da máfia dos gatos, dos cachorros e dos pombos. O Luiz Cláudio Fernandes. Boa tarde. O Brasil está no jejum do Hexa por conta de um gato que foi retirado sem nenhum carinho de um balcão de entrevistas, aproveitando que vocês mencionaram aqui no início do fim de expediente. Também a Neide Galinari Machado, de Juiz de Fora, em Minas Gerais. Fim de expediente, meu programa preferido da CBN.
1: Muito obrigado. Por isso teremos um aumento, acredito eu.
2: Ainda bem, vamos reivindicar. E aqui também o Douglas, passando para registrar audiência no fim de expediente edição Curitiba. E a Ana Karina, de Manchester, no Reino Unido, perdão, fez aqui duas perguntas. Qual o papel do fracasso na carreira de um escritor e como permanecer criativo e produtivo em tempos de livros escritos por inteligência artificial? As duas perguntas da Ana Karina, direto de Manchester, na Inglaterra.
1: Fracasso não é um assunto para vocês dois.
3: Ah, não, eu adoro fracasso. Adoro, posso falar de fracasso, porque eu acho que é uma parte tão importante da carreira, fundamental você fracassar. E você saber, eu acho que uma das
1: você
3: grandes alegrias...
1: Você já experimentou fracasso em algum momento?
3: Claro, eu experimento o tempo todo, assim, para cada... Você tem um romance...
1: O que é o fracasso para você, então?
3: Tem tanto tipo tá de fracasso, né? Eu acho que fracasso é você achar que você vai começar a escrever bem numa hora do dia e você não conseguir escrever nada. Fracasso é você... de repente você faz um livro que vende um monte e o livro seguinte você adora e não vende tanto, você fala, mas vocês têm que ler porque é tão bom, entendeu? Você, os livros, eu acho que uma carreira, né, a própria palavra é uma palavra em movimento, né, uma palavra assim, não é uma coisa, a gente está nesse processo de fazer, e eu acho que é muito importante o fracasso para você aprender, e o escritor ele erra todos os dias muito, para cada, sei lá, para cada romance eu acho que a gente escreve 500 mil palavras e 60 mil são publicadas, pelo menos é um pouco assim que eu vejo, como é que você vê, Ednei?
4: Esse é um ponto, né? Acho que 90% dos autores que eu já li falando sobre isso sempre falam que o livro preferido deles é o que não deu certo. Vocês podem ver assim, você pergunta para um autor, sei lá, o Coni, que tinha, sei lá, o seu, você daqui a pouco você fala o seu, Ednei. Eu lembro, sei lá, do Coni, que tinha vários best-sellers, livros super importantes, ele adorava o Pilatos, por exemplo, que é um livro que eu acho o melhor livro dele mesmo também, mas é um livro muito menos lido, sei lá, de quase memória, outros desses livros, assim.
5: Isso vale para música também, né?
4: Para música também, é.
5: Os artistas normalmente não gostam da música, que é o sucesso absoluto que todo mundo ama,
4: com
5: né?
4: certeza os Stones não acham Satisfaction a melhor música deles, né?
3: Eu acho que é um processo, e eu acho que é bonito estar dentro desse processo. Eu acho que é uma alegria você saber onde você erra, porque eu acho que um grande dom de um editor é também saber se editar, saber cortar, saber jogar fora, né, e publicar só o
6: que... Isso o jornalismo ensina.
3: O jornalismo ensina.
6: E não tem ninguém para nos ajudar.
4: Mas seu livro favorito é se eu fechar os olhos agora.
6: Meu favorito?
4: Dos teus, né?
6: Eu tenho uma ligação afetiva enorme com... Eu levei mais de 10 anos escrevendo, parei e achava que não ia conseguir nunca falar em fracasso, né? Como você perguntou. Eu achei que era um fracasso. Eu não... Chegou uma... Conforme as crianças descobrem, os meninos descobrem o corpo daquela mulher e eles começam a investigar e a história foi para os anos 50, foi para a ditadura do Getúlio e foi voltando. Tinha o professor, que seria o professor, que foi o papel do Antônio Fagundes na minissérie, que tinha sido torturado ainda no governo do Getúlio. Aí foi voltando. Quando eu cheguei a 1850 e poucos, que é quando acontece o primeiro estupro naquela família, Eu falei, não vou conseguir continuar, eu não sei como continuar isso. Eu achei que tinha fracassado e eu fiz o que eu hoje sei que é a coisa certa. Eu parei. Aí só voltei, depois que eu voltei de uma viagem à Ilha do Saramago, entrevistei Saramago, mas não me passava no assunto. E aí eu estava lendo um livro e vi a seguinte frase: os mortos não ficam onde são enterrados. Eu falei, pronto, está aqui a resposta. A Anitta é esse fantasma na vida dessas crianças. E aí eu continuei. Mas o fracasso foi um meio do caminho.
7: Maravilha, quem vendeu?
5: Ô Marta, só para não perder o gancho, o que você achou de ver o seu livro numa tela? Como foi da vida, né, da imagem para nós, de um personagem que você provavelmente já tinha imagem? Você gostou? Você teve participação na escolha não. De alguma coisa ou outra. A personagem foi a filha do Dan na novela, né? A Carol Duarte, né?
3: É muito interessante, porque eu acho que quando a gente escreve alguma coisa, né? A vida invisível, cada pessoa, cada leitor tem uma Eurídice na cabeça, né? E aí vem um filme e a Eurídice fica com a cara da Carol e fica com a cara da Fernanda Montenegro, né? Exato. Então, assim, rola um pouquinho de... Claro que a gente... É a Fernanda Montenegro, a Carol é sensacional, mas, assim, quem lê o livro e vê o filme vai ficar com aquelas pessoas na cabeça, né? Mas eu acho que é sempre interessante, é uma outra vida que dá foi uma extensão bastante interessante do livro, porque eu escrevi um livro que tem muito humor, o meu livro. Eu escrevi uma tragicomédia e o Carinha Inus fez um melodrama. Uhum. Então eu acho que é um tema que saiu de uma história e foi para outra história. Então foi emocionante, mas de novo, em relação ao fracasso e à carreira, sabe? Eu estava muito atenta a não ficar muito ofuscada porque foi meu primeiro livro. Eu falei, não, isso aqui eu tentei um pouco me fechar, porque eu tinha muitas outras coisas que eu precisava escrever. Eu não queria estar sempre escrevendo a mesma coisa ou ser a autora de só um livro. Então, foi um pouco por aí.
4: Marta e Edinei, assim, Marta, porque assim, essas escolhas de lugar e tempo, né, assim, na escrita, por que você escolheu o subúrbio? Por que era o lugar de onde você queria contar essa história? E, Edinei, por que você gosta tanto de contar os anos Collor?
6: Eu não gosto, não. Eu fui bem infeliz nessa época. Acho que quem estava vivo naquela época foi bem infeliz. Mas eu tinha... Alguém precisava falar disso, né? Eu queria falar disso. E eu tinha sido testemunha da morte de pais de amigos meus por conta do Plano Collor. Pessoas que, inclusive, se suicidaram. E é muito doloroso você perceber que a história com H maiúsculo está aí na sua frente e todo mundo finge que não está acontecendo, que não aconteceu. E eu queria falar também da Diretas Já, que é um momento heróico, é um momento lindo no Brasil e ninguém tinha falado ainda. Então, quando eu escrevi, chama-se, ironicamente, o título da Felicidade é Fácil, era disso que eu sabia que eu queria falar disso, e tinha uma notícia de jornal daqueles tempos da criança que tinha sido sequestrada. O livro começa uma criança que é sequestrada. E era uma notícia mesmo. Em São Paulo tinha acontecido, essa criança foi sequestrada e o corpo dessa criança foi encontrado no dia seguinte, enfim, porque era a criança errada. Tinham sequestrado a criança errada. Eles sequestraram o filho do caseiro. E porque era branquinho, louro, de olhos azuis. E o filho do dono da casa era moreno. Bem moreno. Então, essa história sempre me comoveu. E me comovia que a mídia ignorou. A história acabou, passou. Não se falava mais no assunto. Porque a criança não teve importância. Se tivesse sido a criança filha do milionário, dono da mansão, óbvio que isso teria tido mais reportagens. E eu queria falar disso, queria lembrar essas pessoas que sofreram tanto com o governo Collor. Mas eu gosto de história. Eu estudei história, eu gosto de história. Eu gosto de trazer aquilo que a gente nem sempre lembra. Eu não escrevi nada sobre o governo JK ainda. Nem sei se vou escrever. Mas é uma época linda do Brasil, né? Uma época de grande esperança. E eu acabei me estendendo aqui, como eu sempre faço, e saí da sua pergunta, já não sei mais o que eu estou falando. Desculpe.
4: Era só o Collor, mas está ótima a resposta.
8: Emenda você, Milton, por favor.
9: É a Marta,
4: do subúrbio carioca, né? Subúrbio, que é uma entidade, né?
3: É uma entidade, o Rio é uma entidade, né? O Rio acaba que quando você... Eu escrevo do Rio de Janeiro, sempre vivi, eu não moro mais no Rio, eu moro fora, mas o Rio de Janeiro, ele é quase que o personagem do livro, porque é uma cidade tão intensa. E eu gosto muito do subúrbio, porque se você às vezes recria as relações familiares do subúrbio, você está um pouco falando também da política, da sociedade como um todo. Está tudo ali naquela família, só você começar a contar como eles vivem para contar, para mostrar essa história maior. E o Rio, eu acho que tem isso, de ser realmente um personagem dos meus livros, principalmente do Chuva de Papel, do último, a questão da violência urbana, muito, que é um repórter que passa por vários casos, né, e aquilo começa a deixá-lo um pouco... E aí ele se torna alcoólatra e tudo mais, e aí ele vai viver com uma senhorinha e tal. É um pouco, de novo, eu uso humor, mas tem histórias muito pesadas nesse livro. E eu sempre tenho essa relação com o Rio, que é uma cidade muito, muito difícil, muito carregada. Uma cidade maravilhosa e uma cidade terrível ao mesmo tempo, né? No mesmo lugar que receberam os escravos, que foi o maior porto, né? Exatamente. Foi o lugar em que inventaram o samba. Então, o Rio é uma cidade dessas contradições, do pior e do melhor junto. E isso eu tento colocar um pouco na minha literatura.
8: Fala, Milton.
9: Direi, escrever foi uma forma de sobrevivência para você? A escrita ajudou você a sobreviver?
8: Que legal o Milton fazer essa pergunta, só porque eu já emendo na minha, que era exatamente isso. Qual o papel terapêutico, e eu não gosto dessa palavra, mas...
6: No
8: que
6: meu
8: a
6: caso,
8: literatura... trouxe para vocês, quer dizer, é exatamente nesse caminho que o Milton falou, de sobrevivência, de terapia, de reconciliação.
6: Eu comecei a escrever porque eu não conseguia falar. Eu tinha um problema de fala. Hoje eu sei a origem. Nossa casa pegou fogo, fui retirado do meio das chamas. E a partir daquele momento não conseguia falar, não conseguia pronunciar palavras, não conseguia andar direito. E aí me davam os livrinhos. Tá tudo bem, senhor? Tá tudo bem, senhor?
4: O Mercador de Veneza teve um pequeno problema aqui.
8: Eu bati ali na placa.
6: Enfim,
8: tá, desculpa
6: te interromper. E aí, é claro que eu era alvo de deboches, porque eu não conseguia falar, por exemplo, se eu queria uma laranja, eu tinha uns 6 para 7 anos, eu não conseguia pronunciar laranja. Eu não conseguia falar feijão. E aí eu descobri que escrevendo, fluía corretamente. E foi mágico para mim. Foi terapêutico para mim.
3: Mas você fala poder. Tão bem, eu não consigo imaginar. Você,
6: nosso
3: todo,
6: pai...
3: A gente estava elogiando a sua voz.
6: Nosso pai, meu pai era dono de um armazém e compunha. E em Valença havia uma rádio que tinha um programa de crianças aos domingos, chamado qualquer coisa tipo Clube do Guri, eu não me lembro. O apresentador tinha 16 anos, chamava-se Sérgio Chapelet. Aí o nosso pai nos levou, a mim, a minha irmã mais velha e o meu irmão mais velho. E eles detestaram. E eu cheguei lá, eu cantei, quando eu cantava eu não gaguejava, eu pronunciava as palavras corretamente. Eu adorei aquilo e me aplaudiram. Aí me convidaram, vem domingo que vem. Eu concordei e eu voltei. Então, até minha voz começar a mudar na adolescência, eu ia todo domingo lá. E escrevia quando eu queria, por exemplo. Teve uma época de férias que eu queria ir ao Rio de Janeiro. Era minha grande paixão ir ao Rio de Janeiro. E eu não conseguia explicar para os meus pais por que eu queria tanto ir ao Rio de Janeiro, qual era o meu encanto no Rio de Janeiro. E aí eu comecei a escrever. Escrevi páginas e páginas sobre o meu encanto no Rio de Janeiro e por que eu queria ir. Né? E entreguei. E aí eu estou lá, distraído, não sei o quê. Meu pai abre a porta e diz assim: você vai para o Rio. Então, a literatura tinha... Eu não sabia que era literatura também, cá para nós, não tinha a menor ideia. Eu ia para a biblioteca de Valença, porque tinha uma senhora que tinha chave. E a dona Odete, que sabia dos meus problemas de fala, e me incentivava assim: vai na biblioteca, pega livro, qualquer livro. E aí tinha uma senhorinha que morava no segundo andar, a biblioteca no terceiro. E a gente batia na porta, vamos dizer que fosse dona Eurídice. Dona Eunice, pronto. Aí, Dona Eunice, a chave, por favor. Aí eu ia lá, abria e tirava o que eu quisesse. E nisso eu descobri, assim, por exemplo, um livro que eu me encantei, chamado Caninos Brancos. Jack London. Eu não tinha ideia que era Jack London, gente. Não era assim. Ah, o cara foi ler Jack London. Eu não tinha ideia que era Jack London. Eu li um outro que era... Como chamava? O título era

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1: E eu, inclusive, quebrei o braço pulando de árvore em árvore, que eu achava que eu podia fazer aquele... Quebraste o braço, Milton?
2: Não. Você não era Tarzan em adolescência, né?
3: Não, nunca fui Tarzan.
1: É outra geração.
4: Mas você tem um efeito... O teu trabalho te traz um efeito terapêutico no sentido de você ter as suas angústias, as suas ideias, as suas propostas para a sua profissão, para o seu dia a dia. Você fala muita coisa ruim, entre aspas, notícias que não devem te fazer bem, mas de alguma maneira o seu trabalho, quando você noticia, quando você comenta, quando você chama, ele te revitaliza também?
3: Se considerar que eu sou apaixonado pelo meu trabalho, e eu sou apaixonado, talvez não acordaria às 4h15 da manhã para trabalhar, se não fosse, mas para mim, eu poder trabalhar é o que me ajuda em tudo, em absolutamente tudo. Nas coisas que eu tenho, de como eu enxergo, aliás, foi como eu fui aprender sobre muitas coisas da vida, porque foi quando eu comecei a trabalhar que eu fui descobrindo, tendo contato com outras pessoas.
1: Que idade você tinha? Pessoas.
3: Não, uma idade normal da minha vida, eu não sou nenhuma história excepcional. Aliás, eu nem era história para estar aqui, mas enfim, eu comecei cedo em rádio, fiz jornalismo, fiz a faculdade de jornalismo, também sou filho da PUC, né, no Rio Grande do Sul. Então passei por todos esses processos, tive a oportunidade de escrever também, gosto, adoro escrever, escrever faz muito bem. Por isso essa história que você trouxe, né, do quanto você, porque não era literatura que você fazia ali, era escrever mesmo, era escrever para conversar com as pessoas, no caso até para conversar com seus pais. Então assim, o ato de escrever é muito bom.
4: Muito bem, Milton Jung está comigo, José Godoy e Luiz Gustavo Medina, como sempre. Fala, Teco, manda aí. O pessoal de lá, que voltou de Londres agora, de Stratford Upon-Avon, cidade de Shakespeare, queria que você fizesse a pergunta.
2: Tá bom. Ô Marta, na Vida Invisível tem personagens maravilhosos, entre elas duas mulheres fortes, poderosas, cheias de iniciativas, cheias de ideia, que vão sendo podadas ali por homens normalmente, pela vida, pelo tempo. O livro se passa em
5: 1950.
2: Poderia ser em 26 ainda esse
5: livro?
2: Poderia.
5: Claro, poderia.
2: A gente está lidando melhor com esse problema ou a gente está fingindo que está encaminhando uma solução, mas ainda está muito longe?
5: Não sei em que Brasil que você está falando, né? Porque eu acho que eu acho que são questões assim, depende de onde você está na sociedade e tudo mais, porque a gente pode falar de direitos das mulheres, assim, de meninas que estão se casando com 14 anos, né? E a gente pode falar lá em cima de mulheres que estão simplesmente querendo ter o mesmo salário de funções executivas de empresas que os homens. Então, eu acho que existe uma escala de questões femininas que estão sendo resolvidas, mas precisam ser resolvidas, mas dependendo de onde você mora, da sua classe social, do seu conhecimento, da sua educação, né? A coisa pode variar muito, né? É muito interessante que, assim, fala-se muito hoje em direitos das mulheres e tudo mais, e a gente também nunca... Eu não sei se... Você me ajuda aqui, Odinei. Existem muitos feminicídios porque aumentaram ou porque... Porque as mulheres estão falando
1: como
5: mais...
1: como diagnóstico, então, né? Ou porque agora eles são denunciados.
5: Ou porque agora são denunciados, ou porque as mulheres estão falando mais dos seus direitos, né? É uma questão que eu não sei direito como é que a gente lê as
1: estatísticas. Estatisticamente aumentaram.
5: Mas aumentaram porque as mulheres estão denunciando mais, porque as mulheres estão falando mais dos
1: direitos
5: delas.
1: Estão reivindicando mais, exigem um lugar mais humano para elas.
5: E então os feminicídios, os números são terríveis, né? Então, a Tijuca ainda está entre nós.
1: Desculpe interromper, mas só para lembrar que foi lei no Brasil até anos 80, eu acho, 90. Lavar a honra em sangue. Se a sua mulher te, vou usar o verbo, traísse, você podia matá-la e você era absolvido porque você foi humilhado, você é um cidadão humilhado, você lavou a sua honra com sangue.
4: Legítima defesa da honra. Estou vivendo isso na novela agora.
2: Sim. Você é vítima disso.

0: Sim, obrigado.
1: Aliás, eu não sei porque as pessoas não gostam tanto de você se você é vítima disso tudo.
0: Obrigado, Teco.
1: Ah. Eu só quero que você não se meta mais em confusão, porque é ruim pros negócios do grupo Fim de Expediente. Quanto mais te odeiam, pior ficam as cotações pra gente. Acho, acho.
0: Imagina, eu acho que é o contrário, acho que é uma excitação no ódio.
1: Não.
0: Fala, meu, você tá com o microfone na ponta da agulha aí.
2: Vamos lá, vocês dois, eu gosto de ver vocês como cronistas, que você foi cronista também,
3: né? Adorava.
2: Né? No Globo, né? E você é cronista e, aliás, está lançando agora um livro com crônicas também. Eu queria entender vocês como é que constrói a crônica na cabeça, começa de onde? É realmente daquela coisa, você senta ali na frente e olha o que o cachorro veio, trouxe a meia, e aí você diz, então eu vou descrever isso e vai virar uma crônica?
4: É, mais ou menos, eu acho que as coisas se acumulam na sua cabeça, pelo menos comigo é um pouco assim, e aí você olha para as coisas e fala, isso da crônica, aquilo da crônica, e você deixa um pouco guardado na sua cabeça. Eu estou escrevendo no Globo desde 2020, e esse livro agora se chama-se O Algoritmo Sou Eu, é uma brincadeira com inteligência artificial, porque eu faço as minhas leituras, eu tenho as minhas vivências, e isso me faz escrever de um jeito que a inteligência artificial jamais vai conseguir. Mas eu acho que as crônicas estão nos detalhes. Por exemplo, para te dar um exemplo, por muito tempo eu ficava vendo criança quando cresce, né? Daqui a pouco você olha a calça do pijama, a calça do pijama está aqui na canela, né? Assim, aí você fala, aí você simplesmente começa a pensar em como o tempo passa e como tudo é efêmero, né? E eu olhei para aquilo e falei, tem uma crônica ali. E depois eu escrevi sobre essa questão dos filhos crescerem e a gente não sabe nem para onde que eles vão, eles se tornam outras pessoas, né? Então eu acho que está nos detalhes um pouco. E também, para mim, um pouco está muito no humor, sabe? Se eu consigo encontrar, o Veríssimo dizia que cada... Se você coloca uma piada na crônica, você já ganha. E eu sempre tento escrever com humor. Se sempre eu tenho uma ou outra tirada...
2: Humor assim, e ironia.
4: Humor e ironia, é. Porque, basicamente, né, eu tenho um contratinho com o leitor, assim. Ele está indo para ali, ele tem que ganhar alguma coisa. Basicamente, acho que diversão e, se possível, também reflexão. Mas eu acho que o humor é... O jornal está tão pesado, né? Que aí
3: eles chamam as crônicas de um momento de respiro, né?
4: Respiro,
3: é um momento de respiro para o leitor. Depois de ter tantas notícias, tá vendo? Ainda bem. Notícias horríveis. Para falar de crônica, vou falar de cachorros. Eu escrevi uma crônica a partir do suicídio de cachorros em Nova York.
2: Nova York.
3: É o título do livro até. Dias de Cachorro Louco. Os cachorros, essa era a notícia, os cachorros se matavam em Nova York. Pulavam da janela. Eles pulavam da janela. Até eu descobri, e todos descobriram, que eles pulavam porque fazia muito calor. E aí os pobres cães chegavam à janela e cachorros não se equilibram como gatos. E caiu. E interpretavam que era um suicídio de cães. E tem um outro que foi a minha primeira crônica do Globo, cachorro, novamente. Eu morava no Greenwich Village, que era um bairro basicamente LGBTQIA+, e eu vi cachorros com echarpes. Eu falei, gente, isso é um bairro gay. Cachorro com echarpe. E escrevi sobre isso. Aí descobri que essas echarpes eram matapulgas. Crônica é isso, né? É você pensar que um cachorro é elegante, usa echarpe. E na verdade, coitado.
2: Ele nunca deveria ter contado a verdade. Então é isso. E por isso que não dá certo, eu só tenho gato.
0: Isso aqui é uma ficha técnica, porque acabou o tempo, desculpa, Ednei. É rápido, Thiago, André, Rogério, Luiz, Salles e Rafael foram a pessoa que apoiaram aqui, é isso? Muitíssimo obrigado a você e a todo mundo que fez, tornou isso possível. Pensa cada um livro para a gente recomendar para a plateia que nos ouve no mundo, nesse momento. Tá, Marta, foi um prazer te receber aqui. Vida longa a tua literatura, a tua arte, suas crônicas, a tudo. Parabéns, amanhã quem está aqui em Curitiba te assiste, te ouve mais uma vez. Sorte deles. Pensou no livro, Milton? Qual é?
2: Não pensei. Mas os dois autores que estão aqui merecem ser lidos de cima a baixo, como todos nós aqui fizemos, para poder entrevistá-los.
0: Muito bem, pensou no livro, Teco?
1: O livro mais legal que eu li recentemente, graças ao Zé, Marta Batalha, A Vida Invisível, de Eurídice Guzmão, todo mundo tem que ler. Livraço.
0: Fala, Zé, o teu.
5: O Cão Sem Plumas, João Cabral de Belo Neto.
0: O meu é Insustentável Leveza do Ser, do Milan Kundera. O teu é Ednei Silvestre. No microfone.
3: Vidas Secas.
0: Vidas Secas. E Marta, o seu?
4: 100 anos de solidão.
0: Que assim seja. Tem a série agora, né? Dizem que é boa.
4: Não verei.
3: A segunda parte.
0: Eu tô desconfiado também.
4: Não posso, eu preciso ficar no livro.
0: No meu imaginário, que assim seja. E para ter imaginário, leia e vá ao teatro, principalmente. Senhoras e senhores, foi um enorme prazer encontrar vocês todos aqui. A vida longa ao festival, à CBN e a eventos assim. Até a próxima e valeu!

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0: Segunda-feira, 10 de agosto de 2026. A governadora do Distrito Federal, Cirina Leão, do Progressistas, foi o principal alvo de críticas no primeiro debate entre os candidatos ao Palácio do Buriti, promovido pela TV Band. A crise envolvendo o Banco de Brasília e o Banco Master centralizou os ataques de adversários como Leandro Graz, do PT, e José Roberto Arruda, do PSD. Durante o confronto, Cirina Leão buscou se desvincular politicamente do ex-governador Ibaneis Rocha e apresentar sua gestão como um projeto próprio. O debate contou também com a participação de Ricardo Capelli, do PSB, Paula Belmonte, do PSDB, e Kiko Caputo, do Novo. O Flamengo venceu a Vitória por 2-0 no Maracanã e reduziu a distância para o Palmeiras na liderança do Campeonato Brasileiro. Com o resultado, o vice-líder chegou a 42 pontos e diminuiu a diferença para o time paulista, que empatou em 0-0 com o Internacional e soma 48. O terceiro colocado é o Atlético Paranaense, que venceu o Santos por 2-0 e jogou a equipe de Neymar para a zona do rebaixamento. Nos outros jogos da noite, o Corinthians venceu o Bragantino por 2-0, o Cruzeiro derrotou o Mirassol por 3-1 e Bahia e Vasco ficaram no 0-0. Pela 15ª rodada do Campeonato Brasileiro Feminino, o Corinthians goleou o Santos por 4-1, o Grêmio derrotou o Cruzeiro por 2-0, o São Paulo venceu o Bragantino por 1-0, mesmo placar da vitória do misto de Mato Grosso sobre o Juventude. Vitória Internacional empataram por 2-2. Horário de Brasília, 12h03.
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2: Muito bom dia, você que nos acompanha aqui na CBN em todo o Brasil, em diversas partes do mundo. Começa aqui o CBN Madrugada, hoje é segunda-feira, dia 10 de agosto de 2026. E a gente abre com a Tatiana Vasconcelos, ela conversou com o secretário executivo do Observatório do Clima, Márcio Astrini, sobre o El Niño.
3: Vamos falar sobre emergência climática aqui no estúdio CBN, vamos falar de eventos extremos, da chegada de um super El Niño que promete mexer bastante com o clima, sobretudo a partir desse mês de agosto. Na ponta da linha para conversar com a gente está o secretário executivo do Observatório do Clima, Márcio Astrini. Bom, quero começar pelo evento mais recente, Márcio, as rajadas de vento recordes que mataram pessoas em São Paulo e no Rio de Janeiro. A gente chegou a ter uma declaração do prefeito do Rio relacionando essas ventanias ao El Niño, que imediatamente foi desmentido por autoridades climáticas. E eu quero reforçar isso aqui. Essas ventanias não tiveram relação com o El Niño, certo?
4: Certo, não tiveram. Inclusive, foram declarações dos cientistas que estudam esses fenômenos, né, do CEMADEM, principalmente, que acompanha os desastres naturais no Brasil. E muitos desses cientistas fazem parte do painel internacional do Comitê de Clima da ONU, que acompanha as mudanças climáticas. O que aconteceu em São Paulo foi um choque de frentes ali. Uma frente fria em deslocamento, uma massa de ar quente, e isso provocou essas rajadas de vento em São Paulo, no interior de São Paulo, no Rio de Janeiro. Já para o Rio Grande do Sul, o que aconteceu lá, segundo esses mesmos cientistas, aí a gente já começa a observar alguma influência do El Niño.
3: Tá. Você consegue fazer essa relação para a gente? E uma outra pergunta, esse vento pode ser considerado um evento extremo?
4: Exatamente. Então, existem essas diferenças. Vamos lá. O El Niño, ele é um fenômeno climático natural, assim como os ventos, as chuvas, os ciclones, eles acontecem naturalmente, mas eles estão mais intensos por conta da mudança do clima. A mudança do clima, ela vai jogando mais água para a atmosfera, mais vapor, ela vai jogando mais calor, isso vai gerando mais energia na atmosfera e faz com que esses eventos ganhem intensidade. O El Niño é um deles. O El Niño, ele é um fenômeno natural, acontece inclusive há milhares de anos, mas ele vai ficando cada vez mais intenso por conta da mudança climática. Então, o que aconteceu em São Paulo, essas rajadas de vento, elas foram intensificadas pela ação do clima, né? Essa situação do El Niño que está surgindo agora, ela pode inclusive piorar ainda mais todos esses fenômenos meteorológicos que a gente está vendo, né? O El Niño, ele traz consequências muito importantes para o Brasil. Nós vamos ter mais chuva no sul, vamos ter muito mais seca e mais um calor mais prolongado no norte e no nordeste do país, clima instável no centro-oeste e no sudeste, com muitas ondas de calor, com chuvas muito fortes. Então, o El Niño bagunça ainda mais o clima, um clima que já está extremo exatamente por conta do aquecimento do planeta.
3: Quero me aprofundar aí. Quais são as características do El Niño? Por que é que este que vem aí tem sido chamado de Super El Niño e para o que exatamente a gente deve se preparar?
4: Então vamos lá. O El Niño, ele tem uma classificação, né? Ele é um fenômeno, né? Como a gente falou aqui, que ele acontece de tempos em tempos e ele aumenta a temperatura das águas do Oceano Pacífico na sua faixa equatorial. Esse aumento de temperatura dá uma mexida no clima ao redor do planeta, não é só no Brasil. Então você tem efeitos, por exemplo, no sudeste da Ásia também, na África, em diversos outros lugares. E tem uma classificação para o El Niño. Quando esse aumento das águas do Pacífico, ela chega a 1 grau ou até 1 grau, ele é considerado um El Niño moderado. Quando ele passa de 1,5 grau, um El Niño forte. E quando essas águas aquecem mais do que 2 graus, ele chega a ser considerado um El Niño muito forte. E nesse momento, inclusive a agência que acompanha isso, a que acompanha há mais tempo e a que tem mais dados, que é a agência americana chamada de NOAA, ela apontou que nós temos 81% de chance desse El Niño ser um El Niño muito forte. E existem cientistas que dizem que ele pode ser o mais forte de todos os tempos. Nós, nesse momento aqui, já estamos alcançando muito próximos desse nível de 2 graus de aquecimento das águas do Pacífico. E o pico do El Niño está previsto lá para o final do ano só, Tatiana. Então, imagina só, a gente já está com um aquecimento nesse momento que classifica o El Niño como muito forte, sendo que ele vai ficar mais intenso só daqui a alguns meses, quer dizer, vai aumentar ainda mais a temperatura. Essa é a gravidade, por isso que está todo mundo em alerta com esse El Niño desse ano.
3: A frequência de recorrência do El Niño vem aumentando ao longo da história? Eu lia hoje que já foi de 25, 20 anos, agora está em 7. Então, quer dizer, ele vem ocorrendo em intervalos cada vez menores. Por quê, Márcio?
4: Ele vem ocorrendo em intervalos menores e a intensidade dele está ficando cada vez maior, né? Então, são as duas coisas ao mesmo tempo. E essa ocorrência em intervalo menor tem a ver exatamente com o aquecimento do planeta. Então, quando você aquece a atmosfera, isso tem reflexo em todos os ecossistemas, inclusive no marinho, ou principalmente nos oceanos. Os oceanos, eles são os verdadeiros absorvedores de calor do nosso planeta. É ali que o calor fica depositado em maior quantidade. Você vai aumentando o termômetro, a temperatura desses oceanos, e eles vão provocando em maior escala e com menor tempo de intervalo esses efeitos. O El Niño é um deles, mas a gente pode falar, por exemplo, da formação de furacões no Caribe, na América Central, que é muito comum também e vem acontecendo com mais frequência e com mais intensidade também. Portanto, Tatiana, vai levando a reboque o outro. O planeta vai esquentando, todos os fenômenos, o El Niño é um fenômeno, todos esses fenômenos meteorológicos vão ficando mais intensos e acontecendo num intervalo de tempo menor.
3: Tá. Em março desse ano, o governo federal lançou o Plano Nacional sobre Mudança do Clima, com mais de 30 bilhões de reais entre recursos reembolsáveis e não reembolsáveis, e definiu uma série de diretrizes num trabalho coletivo de vários ministérios para orientar o país no enfrentamento da crise climática. Falando assim, parecem boas providências. O que é que você viu de ações efetivas de lá para cá?
4: Nós temos, nenhum país no mundo realmente está preparado para enfrentar a crise do clima, né, ou totalmente seguro com relação a ela. A gente fica sempre correndo atrás do rabo, porque é uma situação que, para gerar desenvolvimento, os países agravam essa crise e depois eles tentam esses pacotes para tentar suavizar os impactos da crise que os próprios investimentos deles estão causando. né? Então, não de forma anormal aparecem esses pacotes de 30 bilhões, 20 bilhões, 5 bilhões. E quando você vai olhar profundamente, esses pacotes, na verdade, às vezes eles são a junção de obras que já estavam previstas em diversos outros orçamentos, no PAC, né, obras estaduais que já iriam acontecer, que elas são alocadas ou designadas para essa situação de atendimento emergencial. Porém, a gente não pode deixar de reconhecer que este governo, nessa gestão, tem feito bastante coisas importantes e estruturantes, inclusive para a gente diminuindo, pelo menos, o impacto do que vem por aí. Uma delas é a diminuição do desmatamento. Então, a diminuição do desmatamento da Amazônia, ela vem diminuindo todos os anos, está diminuindo um pouquinho nos últimos 3 anos, foi assim. Daqui a pouco a gente tem as taxas desse ano também sendo aí reportadas. Por que que a diminuição do desmatamento é importante? Porque a floresta amazônica, ela é um regulador local de clima. Cada vez que você agride a floresta, o clima, ele fica mais desregulado. As pessoas lembram há alguns anos quando em São Paulo o dia virou noite, teve muita queimada na Amazônia. Isso é exatamente uma micro-regulação de clima, que se você continuar desmatando a floresta, esses eventos vão acontecer com mais frequência. Tem um outro fenômeno também, quando você desmata a floresta, aquela árvore que ela é cortada, ela fica ali no chão como material combustível, vem o El Niño, muita seca, aquela árvore pega fogo, né? Normalmente na nossa cabeça vem, quando a gente fala do El Niño, as cheias no Rio Grande do Sul, mas esse fogo na Amazônia, que é intensificado pelo El Niño, atinge a população, as pessoas respiram a fumaça das queimadas, vão para o hospital, e idosos, crianças são os mais afetados. Diminuir o desmatamento, portanto, é muito importante. E tem, agora o governo inclusive anunciou um pacote de 1 bilhão e 300 milhões para essa semana, para tentar antecipar do ponto de vista ali de estoque de alimentos, de logística de fornecimento de água, medicamentos, comida, mobilização de equipe médica, por exemplo, que é muito importante, nessa prevenção do fogo em áreas de floresta. Então, vai usar esse dinheiro para tentar, pelo menos, ali fazer alguma coisa e se preparar. Agora, 1,3 bilhão ou 30 bilhões é realmente muito pouco, só para a gente ter uma ideia de escala. O custo da reconstrução do Rio Grande do Sul passou da casa dos 90 bilhões, né? Então, é muito, muito mais econômico a gente prevenir do que depois correr atrás do prejuízo.
3: Pois é, não é o que vemos na história recente do Brasil, né? Você citou as enchentes no Rio Grande do Sul e é impossível falar de crise climática sem lembrar do que o Rio Grande do Sul viveu há cerca de 1 ano e meio, maio do ano passado. E desde então, ou pelo menos àquela época, se discutiu muito novos modelos de cidades que funcionem melhor para todos diante de uma nova realidade climática. O que é que você tem visto de efetivo nesse sentido? Estados e municípios têm tomado medidas, têm tratado a crise climática com a urgência que ela nos impõe para repensar e para remodelar as cidades?
4: Ah, muito pouco, viu, Tatiana? Até porque a gente tem níveis de ações que podem ser tomadas. Você tem uma ação que é importantíssima, que é a adaptação. A primeira de todas elas não é nem adaptação. A primeira é você diminuir a criação do problema. Então, é a gente parar de poluir tanto o planeta para que o problema não vá ficando pior, pior, pior, e o El Niño vá ficando cada vez mais forte, a chuva cada vez mais intensa, por aí vai. A segunda camada é você se adaptar a um problema que já está contratado. Então, nós já temos esse problema acontecendo e essa adaptação, ela exige obras de bastante impacto. Obras humanas, que são aquelas obras de contenção de barreira, são as obras até simples de você ter bueiros desentupidos, né? De você ter cidades que convivem e podem armazenar águas de chuva, os piscinões que existem nas cidades, isso tudo são obras de engenharia do homem. E a gente tem as obras de engenharia natural, que é você reconstruir vários desses habitats que impedem, por exemplo, que uma região alague e que hoje foram totalmente destruídas. As beiras de rio, né, que são as matas ciliares, quando elas são invadidas por nós, elas vão facilitar que aquele rio transborde, vão colocar a população que está lá naquela mata ciliar, naquela beira de rio, em maior risco. Então, essas obras são obras de um porte muito mais elevado. E tem aqueles empreendimentos que eles são totalmente emergenciais, que é esse que a gente está conversando aqui. Você prevê o fogo, né? Limpar os bueiros, avisar a população, olha só, ter planos de evacuação. Se a população que está numa região de risco, ela sequer sabe que está em risco, ela vai ficar perdida na hora que a emergência acontecer. Se você não tiver o abrigo e todo mundo souber que é para ir nesse abrigo quando tocar a sirene, ninguém vai se mobilizar e a vida dessas pessoas vai ficar em maior risco. Hoje, nós temos algumas cidades se mobilizando nesse nível, que é o nível de como é que você enfrenta a emergência, o ponto mais crítico da crise, e tenta salvar vidas. Para a gente fazer algo mais estruturante em adaptação, aí precisa de tempo e de bastante dinheiro, e esse é um grande problema.
3: E precisa começar logo, né? Porque, enfim, a gente tem o péssimo hábito nesse país de só fazer alguma coisa quando já não dá mais tempo de se fazer nada para que se previna um desastre. A gente tem falado aqui com muita frequência sobre os impactos da crise climática nos biomas brasileiros. Ontem o Jornal Nacional exibiu uma reportagem muito completa do André Trigueiro no Pantanal. E aqui a gente fala muito sobre a Amazônia, né? Obviamente, a maior floresta tropical do mundo, pulmão do mundo e tal. Mas no Pantanal também já se nota mudanças, com secas mais prolongadas. E para dar um dado de satélite, no ano passado, a área coberta por água no Pantanal ficou 56% abaixo da média histórica. Pantanal, entre todos os biomas brasileiros, foi o único a registrar essa situação. E aí, Márcio, a gente está falando de uma região em que há também uma imensa concentração de gado, né? São 4 milhões de cabeças de boi, o que, por vários motivos, do gás metano ao desmatamento, colabora para a alteração do clima. Você pode nos explicar a situação hoje no Pantanal e a relação com a Amazônia através dos rios voadores e o que é que isso tudo tem a ver com a seca que a gente está observando por lá agora?
4: O que acontece no Pantanal é gravíssimo, né, Tatiana? Porque ali é uma região que o equilíbrio daquela área é para permanecer durante um bom período do ano úmida, alagada. Quando você vai diminuindo, por exemplo, em 50%, a área alagada, essa área que não recebeu água, que não está coberta de água, ela fica seca e essa área ela é extremamente propícia a incêndios. Então, você vai facilitar com que incêndios devastadores, fora do controle, aconteçam por essa região. E nós vimos isso em 2023, 2024 e até em períodos anteriores, quando o Pantanal pegou fogo em cenas catastróficas. A própria ministra do Meio Ambiente, a Marina Silva, ela chegou a falar que ou a gente teria um plano de recuperação para o Pantanal, ou a gente ia assistir no Brasil a extinção de um bioma, porque ele ia ser consumido pelo fogo. Não há como você mobilizar brigadas e conter fogo quando o próprio equilíbrio daquela área, ele foi totalmente desfeito, né? Então, esse que é o problema que a gente tem hoje no Pantanal e diversos outros, a Amazônia, por exemplo, e também o Cerrado, eles têm uma intersecção com essa região do Pantanal que é muito grande. São as águas da Amazônia e das chuvas da Amazônia que alimentam o Pantanal e também grande parte dos rios que banham o Pantanal nascem do Cerrado. Então você vê que esses biomas eles estão todos interligados. Quando vem um El Niño muito forte, provoca seca na Amazônia, seca no Cerrado, consequentemente você vai ter menos água fluindo para o Pantanal e esse bioma vai ficar muito mais exposto a incêndios florestais. Então, tudo é interconectado, né? Essa questão das chuvas, a questão, inclusive, da alimentação que um bioma causa a sobrevida do outro. E para nós, aqui no Sul-Sudeste, o que acontece na Amazônia, às vezes está muito longe, mas não está. O que acontece
3: até
4: lá em
3: Interfere, por exemplo...
4: Até vira noite
3: em São Paulo, né? Aí a gente presta atenção e fala,
4: exatamente.
3: Epa...
4: Está alguma coisa acontecendo, né? Mas vamos pegar casos, inclusive, mais concretos, que mexem no bolso do cidadão. Grande parte da agropecuária brasileira, da produção de comida no nosso país, depende das chuvas que vêm da Amazônia. No estado de São Paulo, cerca de 70% das chuvas que caem na época mais chuvosa vêm da Amazônia. Uhum. Então, se a Amazônia ela sofre um desequilíbrio, nós não temos água nem para plantio de alimentos e não temos água também nos nossos reservatórios, né, que fornecem a água que chega na nossa casa. A energia fica mais cara, porque também não tem água nas hidrelétricas, então você vai pagar mais caro. No arroz, no feijão, no café, na sua conta de luz no final do mês, né? E esse desequilíbrio todo vai se mostrar aí no nosso prato de comida e no fechamento, né, do nosso bolso ali, do salário, dos nossos rendimentos. Então, todo esse equilíbrio ou o desequilíbrio ambiental, mesmo que aconteça lá longe, a 3, 4 mil quilômetros de distância, ele vem bater aqui no nosso dia a dia, na nossa vida.
3: Perfeito. Deixa eu só corrigir uma informação, fui traída pela minha memória. As enchentes do Rio Grande do Sul foram em maio de 24 e não de 25. Então, já faz quase 2 anos e meio e não 1 ano e meio. Fui corrigida por uma ouvinte atenta aqui e falei não.
4: Exatamente. E olha, Tatiana, pode contar uma coisa, claro, das enchentes? Elas encerraram em 2024, mas não terminaram para a população.
3: Sim.
4: Quando um efeito, quando uma circunstância dessa, tão grave, acontece, os efeitos, eles são de longo prazo, inclusive os efeitos psicológicos, que eles são devastadores. Isso é uma pesquisa agora, se não me engano, do IBGE, agora em junho, que diz que 2/3 da população do Rio Grande do Sul ainda sente algum nível de ansiedade ou de trauma por conta do que aconteceu em 2024. Isso tem reflexo nos negócios, isso tem reflexo na geração de emprego, porque se a pessoa ela está traumatizada com aquilo que aconteceu, não sabendo se vai acontecer de novo, os investimentos que ela pode fazer, aquela padaria, né, que gerava empregos, alimentava a comunidade, e foi arrastada pelas águas da chuva, ninguém sabe se ela vai ter ali um investimento de novo para voltar a operar, né? Então são essas pequenas medidas que, quando colocadas em escala, alteram a vida de toda uma população e não fica só no momento da enchente, elas perpetuam aí por bastante tempo.
3: Muito importante. A gente poderia, inclusive, começar uma outra entrevista agora para dizer como é que esses eventos aprofundam as desigualdades que já são tão grandes, né, num país como o nosso. Infelizmente, vai ficar para uma próxima, Márcio. Já deixo o convite aqui. Márcio Astrini, secretário executivo do Observatório do Clima.
2: No quadro Fora de Série, Patrícia Cogu recomenda Pompeia, Além do Tempo.
3: Patrícia, hoje, tudo bem? Tudo jóia. Aguardando sua chegada para saber o que assistiremos neste fim de semana nos nossos sofás.
5: Então,
3: vai.
5: A minha sugestão de hoje é uma série documental que está na Disney Plus, foi lançada com muita pompa por eles. É uma produção da Hulu, que é um dos canais que entra dentro da Disney. Se chama Pompeia, Além do Tempo. É uma série em 3 episódios que conta uma história que é muito conhecida, que é sobre a erupção do Vesúvio, do vulcão Vesúvio, no ano 79 depois de Cristo. Foi uma erupção violentíssima que escureceu o céu durante dias e soterrou a cidade romana de Pompeia e a cidade de Herculano, que era ali do lado. E muitos e muitos anos depois, 2000 anos depois, essas cidades foram escavadas, encontradas no século 18. E as cinzas do vulcão tinham conservado o cotidiano de milênios atrás, muito intocado. Então, é uma história fascinante, são lugares visitados por milhares de turistas todos os anos. E a série documental não teria nenhuma novidade, digamos, se não fosse a presença do ator Tom Hiddleston, apresentando, mais do que apresentando, ele é formado em antiguidade, ele estudou isso em Cambridge, ele é um cara que conhece latim, ele sabe traduzir do latim.
3: Ele é um arqueólogo, então, Patrícia?
5: Ele é o ator que a gente conhece muito, que esse ano ele fez o maior sucesso no streaming com aquela série de espionagem, O Gerente Noturno. A gente falou dela aqui.
3: Sim.
5: Ela está no Prime Video. Se você vira uma foto dele, você sabe quem ele é.
3: Tá.
5: E assim, é uma surpresa, porque ele não é apenas um apresentador. Ele mergulha na história com paixão, ele abre o arquivo pessoal dele. Ele é um cara de 40, acho que 45 anos. Quando ele estava no final da adolescência, ele fez uma viagem de férias para o sul da Itália, foi a Pompeia, se apaixonou. Então, a gente vê fotos dele novinho lá. E aí ele faz o que um documentário clássico faz, que é entrevistar arqueólogos, geólogos, psicólogos e tal, mas ele propõe reconstruir e imaginar o cotidiano de três cidadãos comuns que sobreviveram àquela tragédia. Então, são pessoas que existiram, porque tem registro delas em pedra e tal, tem os nomes delas, e ele imagina mais ou menos o trajeto delas. Então, um adolescente, uma empresária, dona de um spa, e um soldado. E um soldado romano. Então, é interessante, é um formato assim diferente, é um programa que você pode assistir com a família, com criança, é uma coisa bem didática, uhum, e agradável. Não é uma série sensacional, mas é uma série legal, e eu tenho interesse nesse tema, eu acho um tema atraente, cheio de curiosidades, e ele pega um caminho original. E ele é um cara, assim, surpreende a presença dele.
3: Que legal. Então quer dizer, ele não só está super envolvido, levando coisas da vida dele, né, que se relacionam com aquele tema, mas também ouvindo. Eu perguntei se ele é arqueólogo, não, mas ele ouve, né, especialistas em arqueologia, enfim. E os profissionais que podem contextualizar melhor aquilo historicamente, psicologicamente, ou o que quer que seja.
5: Exatamente, e ele tem uma formação, ele estudou isso na universidade, e ele faz uma conexão entre o trabalho de ator e o que ele faz na série. É cheio de conexões originais, é bem legal, tá? Então, assim, eu recomendo, é um programa legal para assistir no fim de semana. Mas eu tenho outra dica também.
3: Eu gosto, manda, quanto mais melhor.
5: Então, quarta-feira vai estrear a segunda metade de 100 Anos de Solidão na NET. É essa série monumental que eles produziram, que foi super negociada com a família do Gabriel García Márquez, que é o autor do livro, né? Um livro que... um dos livros fundadores do realismo mágico, um gênero literário, um livro super importante. Então, a primeira leva de episódios foi ao ar em 2024. Tem crítica dela no meu blog, quem quiser dar uma busca. É só dar uma busca que vai achar. E agora, a segunda metade, que vão ser 8 episódios. A série é filmada na Colômbia, porque essa foi uma condição da família do Gabriel García Márquez, com atores colombianos maravilhosos. Tem uma cidade cenográfica, Macondo. Macondo é a cidade que ambienta essa história. Todo mundo que leu esse livro tem uma Macondo na cabeça. E mesmo assim, a série não decepcionou, a série encantou. Então, eu estou muito animada para ver essa segunda parte. E começa quarta-feira. E aí, essa é a minha outra recomendação.
3: Adorei. Faz aquele resumo para facilitar a vida do nosso ouvinte, por favor, Patrícia.
5: Então, vamos lá. Pompeia, Além do Tempo, está na Disney Plus, série documental em 3 episódios, apresentada pelo Tom Hiddleston. E a segunda metade de 100 Anos de Solidão, os episódios entram na quarta-feira na Netflix. Quem quiser, ainda dá tempo de ver a primeira temporada, que já está lá.
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0: Segunda-feira, 10 de agosto de 2026. O primeiro debate entre os candidatos ao governo da Bahia, promovido pela TV Band, reuniu Jerônimo Rodrigues, do PT, ACM Neto, do União Brasil, e Ronaldo Mansur, do PSOL. O encontro foi marcado por embates diretos sobre a violência e o combate ao feminicídio no estado, além de trocas de acusações políticas e debates sobre alianças para a disputa presidencial. O endividamento chegou a 85% das famílias de baixa renda e bateu recorde no mês de julho. Os dados são da Confederação Nacional do Comércio. A parcela de famílias endividadas que ganham até 3 salários mínimos alcançou o maior nível da série histórica, refletindo o forte comprometimento do orçamento dos brasileiros de menor poder aquisitivo. Uma mulher de 27 anos e a filha de 5 meses morreram após o barco em que estavam virar no porto de Nova York, próximo à Estátua da Liberdade. O capitão da embarcação, Manuel Hernandes, foi preso e indiciado por 13 acusações de colocar em risco a vida de terceiros. Outras 12 pessoas foram resgatadas com ferimentos leves. As autoridades americanas e a guarda costeira investigam se o acidente envolveu uma operação de fretamento ilegal. Uma aposta de Fortaleza acertou as 6 dezenas da Mega Sena e levou o prêmio de R$ 165 milhões de reais. A aposta foi feita em formato de bolão, com 15 números apostados e 100 cotas. Apesar de o prêmio principal ter saído para uma única aposta, o valor será dividido entre os participantes do bolão. Os números sorteados foram 2, 5, 10, 35, 40 e 53.
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2: Leandro Gouveia conversou com o cantor e compositor Maurício Pereira sobre o álbum O Dia da Girafa.

0: Dia da Girafa é o nome dessa canção, que também nomeia um novo álbum de Maurício Pereira, o primeiro de músicas inéditas desde 2018, quando ele lançou Outono no Sudeste. E entre os parceiros desse novo trabalho estão os próprios filhos, Chico e Tim Bernardes. Maurício Pereira está com a gente, seja bem-vindo.
1: Fala, Leandro, tudo bom? Prazer estar aqui com você. Vamos conversar.
0: Prazer é nosso. Maurício, 8 anos já da nossa última e única entrevista até agora.
1: Pois é, foi no Outono no Sudeste ou foi antes até?
0: Foi no Outono no Sudeste, o lançamento.
1: É, eu lembro que foi um papo bom na Rádio Bandeirantes, né?
0: É isso.
1: Até nossa... fiquei ligado.
0: Nossa vizinha.
1: Eu até fiz um post hoje comentando de uma matéria que saiu na Ilustrada, né? E tipo, eu tô há mais de 40 anos na estrada, dando muita entrevista tal, e eu vou conhecendo quem são os jovens jornalistas, né? Então, a gente vai se ligando, quem são os caras que vão passear por aí. Eu lembro muito daquela entrevista com você.
0: Muito bem, eu também lembro com carinho. E esse novo trabalho, de 12 faixas... com o conteúdo, assim, diferente do Outono no Sudeste, que tinha muitas músicas narrativas, né? Crônicas, como você gosta. E esse, aparentemente, muito afetado pela pandemia, quando você produziu essas músicas, né?
1: É, eu escrevi as letras na pandemia. É, e eu acho que a pandemia era um período crítico, de pressão para todos os brasileiros, né? É, a doença, o governo... autoritário e meio fora de controle, era um governo meio maluco, né? Então o cotidiano ficou maluco, e para nós artistas também tinha o lance da gente não poder viajar para tocar, né? Então era um momento que eu estava com a psique pressionada, e esse momento gerou letras mais diferentes, menos lineares, sabe? E são ela metade, eu fiz 18, eu escrevi um monte, mas eu salvei 18 letras. E é metade delas que eu estou lançando agora no Dia da Girafa, musicadas por mim ou por parceiros.
0: Você já escreve pensando que serão mesmo letras de músicas, não serão textos soltos, poemas?
1: Não, eu escrevo pensando que vai ser letra de música mesmo. Teve uma época que eu era tão cabeçudo que eu achava que só o que fosse possível de eu cantar tinha valor na minha obra, né? Agora eu não sou mais tão radical. E então, mas eu salvei coisas ali da pandemia que tinham algum formato, que já tinham métrica, que já tinham rima. Por isso elas em algum momento me chamou a atenção, que no meio de um monte de escrita sem propósito, tivesse algumas coisas com forma.
0: Agora, você poderia ter lançado essas músicas soltas, como singles, mas não, você preferiu juntar todas num álbum. Você ainda é o cara do disco.
1: Sou, eu acho que a escola que eu tive lá nos anos 80 e a maneira como eu aprendi a ouvir música, né? Muito pelo álbum. Mas eu vejo que para as gerações mais novas, que trabalham de um jeito mais rápido que eu, seja no indie, que é, né, na música alternativa, seja no mainstream, como a Ana Castela, por exemplo, ela lança um single atrás do outro. Ela vai lançar lançou agora o primeiro álbum, depois de vários anos de carreira, né? Então eu acho que o single para o público que está ouvindo é lançar uma música sozinha, né?
0: Que era comum até, né? Tinha singles também em vinil.
1: Isso, tinha a gente chamava de compacto.
0: Compacto, é.
1: Você lançava o LP com 12 músicas, mas você lançava um compacto com as músicas de trabalho. Uma de cada lado, era um vinil menorzinho, né? Mas para nós independentes não era comum, isso era para os grandes sucessos. Então você ia... Tipo, o primeiro disco que eu tive lá em casa quando eu era pequeno era um compacto dos Beatles, que tinha Yellow Submarine de um lado e Eleanor Rigby do outro. Então, às vezes saía o compacto antes de sair o LP, que é mais ou menos como a molecada faz hoje, né? E eu não sou moleque, mas eu lancei os singles antes também.
0: Lançou duas músicas antes desse álbum.
1: Duas, isso.
0: Agora, o nome do disco é O Dia da Girafa, que é justamente... O nome também desta música que a gente ouviu na abertura e a gente vai ouvir de novo aqui, que o Henrique Dias vai colocar pra gente. O Dia da Girafa, parceria sua com a Lu Horta, né? Vamos ver mais um pouquinho.

0: Um monte de imagens, né, que você vai nos apresentando. Mas o que é o Dia da Girafa, afinal?
1: Você diz o disco Dia da Girafa ou a canção Dia da Girafa?
0: Eu quero saber o que é o Dia da Girafa.
1: O Dia da Girafa, que nem eu te falei, são coisas que eu escrevi na pandemia. Eu sou um ouvinte de rádio, fui criado pelo rádio, sigo ouvinte fanático. Eu ouço o tempo todo que eu estou em casa ou no carro. E algum dia eu acordei e a primeira coisa que eu ouvi no rádio, no noticiário de manhã, foi alguém falar: hoje é o Dia da Girafa, é o dia tal, tal, tal. E hoje teve uma nuvem de gafanhotos não sei aonde, eu acho até que foi no sul do Brasil. E eu fiquei com aquilo na cabeça, aquilo me pareceu poético, me pareceu que dava para fazer uma associação colorida para gerar uma poesia ali, né? Depois eu vim a descobrir, bem depois, que o Dia da Girafa era o dia 21 de junho.
0: Tô vendo aqui, Dia Mundial da Girafa.
1: Isso. Três coisas importantes nesse dia. É o Dia da Girafa, é o dia em que o Brasil ganhou a Copa do Mundo de 70 e é o aniversário do Tonho Penhasco, meu parceiro guitarrista de tantos anos, que tá no disco.
0: E aí teve uma associação que você fez, eu participei essa semana da audição do disco, junto com uma galera muito querida, né, por você especialmente, e aí você falou da semelhança da pelugem da girafa com aqueles caquinhos de chão de casa de vó. A minha avó teve esses caquinhos.
1: Eu que tenho idade para ser teu tio, fui criado numa casa de caquinho, aí, né? Era muito comum a classe média de São Paulo, o chão de cerâmica em caquinhos. Hoje não tem tanta casa assim. Diz que isso é uma história que os operários das cerâmicas, especialmente no ABC, eles recebiam restos de cerâmica, da lajota completa, e muitas vezes recebiam os restos quebrados. E a criatividade do cidadão comum brasileiro criou esse chão, que era um mosaico de caquinhos, né? E, de algum modo, a cabeça associou o pelo da girafa com o chão de caquinho. Isso é típico da poesia. E é também uma coisa que tem a ver com a psicanálise, né? Aquilo que o Lacan e o Freud chamam de a livre associação é você associando. Por exemplo, eu estou olhando aqui na tela do meu computador, está lá escrito Show da Notícia, em vermelho e branco. Vermelho e branco, eu já penso no América do Rio. Isso é uma associação poética, né? Pode ser poético ou não, se a gente usar para escrever, né? E assim eu me deixei associar com esses flashes que eu tive na pandemia. Pô, se eu começar a associar o vermelho com o branco, com a América eu associo com Lamartine Babo eu associo com a história da música brasileira, com a Rádio Nacional, com os grandes autores. Você vê que as associações não têm fim, né? Então eu usei elas a meu favor para gerar poesia.
0: E acabou indo para a capa do disco, os caquinhos.
1: Acabou. Eu gosto sempre de dar o título do disco, pegar alguma música que de algum modo amarre o significado do disco, mesmo que não pareça simples, né? E eu achei que o Dia da Girafa tinha uma sonoridade, soava meio místico, meio mítico, e ao mesmo tempo deixava algum enigma no ar. Então eu achei que misturava bem as canções que estão nesse disco. Então, eu peguei essa música para ser simbólica do que está dentro do disco.
0: E os caquinhos remetem à casa, né? A aconchego e tal, e que foi justamente o lugar onde você produziu essas canções, porque a gente não podia sair de casa, né?
1: E remetem também para estilhaço, né? Que eu acho que a mente de um artista no século XXI, ela está sempre estilhaçada. Na arte, a gente lida muito com o gozo, com os mitos, com a beleza, mas também com o terror, com a falta de sentido, né? Então, ter uma mente em caquinhos, quase que eu acho que é o raio-x da cabeça de um artista. Faz parte do dia a dia da gente.
0: E também com a alegria, com o desbunde, você falou de América, Lamartine Babo, já lembrei de Marchinha, já lembrei do Rio de Janeiro e dessa música aqui, ó.

0: desejar o sucesso do próximo carnaval.
1: Espero que seja um sucesso do carnaval carioca, para eu ganhar bastante direito autoral.
0: Com a charanga do França, né?
1: Uhum.
0: Que é um sucesso, aí sim é um sucesso verdadeiro do carnaval de São Paulo, já com o bloco sim, da charanga sim. Do França.
1: É o bloco fundador do carnaval moderno aqui de São Paulo.
0: É. E agora você contou de como é que surgiu essa canção, veio de um comentário no Facebook, como é que foi?
1: Você vê como é que a pandemia me fez trafegar para o futuro e para o passado. Em algum momento ali eu fui lembrar de um post de um ouvinte no começo do Facebook, que o cara estava num domingo de sol no Leme e escreveu para mim, ó, a minha foto aqui, tirou uma selfie. Eu tô tomando sol no Leme domingo de manhã ouvindo uma música sua, chamada Pinguim, a música. Aí isso me voltou. Cara, eu pensei, pô, que legal, o Leme é um lugar genial. Quando eu falei, o Leme é um lugar genial, a simples pronúncia já me trouxe a frase musical. Aí, eu não sou do Leme. Eu não sou exatamente um cara eufórico, às vezes eu sou até mais melancólico, mas as coisas foram saindo brilhantes, solares, e eu acho que uma coisa que tem no espírito dessa música, o Leme é um lugar genial, eu acho que é o mito, a fantasia que eu tenho do que seja o Rio de Janeiro, né? Eu sou um cara muito paulistano, mas a gente que é músico, eu nasci em 1959, a música, para mim, chegou muito através dos artistas cariocas. A Jovem Guarda, a Bossa Nova, o rock dos anos 80. Assim, quando eu era pequeno, eu achava que todo músico era carioca, porque parecia que todo mundo tinha sotaque, né? As gravadoras eram no Rio, a Rádio Nacional foi no Rio, a Globo no Rio. Então, muito da lenda da música brasileira vinha pelo Rio. Então, para mim, mesmo não trabalhando nessa onda carioca, eu sou mais áspero, como a gente é aqui em São Paulo. Mas eu tinha um monte de fantasias cariocas, um monte de admirações pelo Rio. Eu acho que eu fantasiei pela beleza, pelo calor e pelo gozo mesmo, pelo desfrute. Então, essa música foi chegando, eu achei que tem umas rimas legais nela, ainda bem que eu cheguei nisso aí. Também foram caquinhos de Rio de Janeiro.
0: Muito bom, estamos conversando aqui no Show da Notícia com o cantor e compositor Maurício Pereira, lançando o Dia da Girafa, disco que foi disponibilizado agora nas plataformas digitais. Uhum. Essa semana tá quentinho.
1: Isso.
0: 12 faixas, vai uhum. ter edição física também, ainda existe?
1: Eu tô correndo atrás, quero ver se ainda esse ano consigo lançar um vinil do Dia da Girafa, vamos ver.
0: Tem uma música aqui, a número 8, Henrique Dias, que me lembrou uma canção do Cassiano, sabe?
1: Olha, vamos ver o que é.

0: feminino, assim, numa parte da música, né? E é uma parceria sua com o Biel Basile, que tocou com o Tim no Terno, né?
1: Isso. Tocou com o Tim, tocou comigo no Outono no Sudeste e no disco anterior também. E que é o produtor do disco. O Biel é o produtor. E o meu outro filho, mais novo, Chico Bernardes, fez a mixagem e é o coprodutor também. Agora, é engraçado se associar. Você vê o que é uma associação? Se associou com o Cassiano. Associação livre. Eu fiquei pensando, o que tem de Cassiano nessa música? Eu fui procurar agora, enquanto você fala. Eu acho que tem um caminho harmônico que parece as músicas do Cassiano. E esse instrumental que eu usei no disco, que é um instrumental setentista, vamos dizer assim, que é o piano elétrico, tem um certo groove, né, como o Cassiano tinha. Então você vê que muitas vezes o que está fazendo a gente associar a memórias, a referências, nem sempre é só o texto. A sonoridade tem muito esse papel, né? E eu acho que muita gente veio me dar um feedback do disco, e eu vejo muita molecada ter curtido o disco e muitos amigos mais velhos dizendo agora você entrou no século XXI, você está mais contemporâneo na sonoridade, né? É isso, o jeito que um disco soa, ele significa muita coisa para as pessoas, ele diz muita coisa, né? Eu fui produzido pelo Biel e pelo Chico, que são caras desse século, né? Então eles trazem a maneira de soar, o reverb, o tipo de compressão, mixagem. Eles trazem a linguagem da época. E eu tenho trabalhado sempre com gentes mais novas. Então eu tenho me deixado levar, porque senão eu fico sempre no meu, na minha maneira de pensar, né? Eu vou me deixando levar um pouco.
0: A própria pianista também, né? A Júlia, super novinha também.
1: Uhum. Júlia Toledo, super, super instrumentista. Tem dois moleques no disco. A Júlia Toledo nos pianos, elétrico e acústico. E o Chico Bernardes, o Chico, meu filho, toca o violão de aço e de nylon. Aí tem o Tonho Penhasco, que é o mais velho da turma, o cara que nasceu no dia da girafa. O Tonho tem 71 anos, está comigo há muito tempo, tocou com muita gente, estreou com o Tom Zé há muitos anos. Aí a cozinha do disco é o Biel Basile, que é produtor também, na bateria, e o Fábio Sá, no contrabaixo, um músico muito rodado, que tocou com a Gal, com o Donato e também coisas do mundo independente. Então é uma banda que traz muita informação diferente e que eu achei que eles conseguiram vestir bem as minhas letras, assim, eles mandaram muito bem, essa banda mandou muito bem.
0: Olha o piano da Júlia Toledo aqui.
1: Cracaça.
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1: Inclusive, eu mesmo em algum momento sou professor quando eu dou oficinas de composição, né? Então eu acho que ela fala um pouco essa canção da vivência do artista. Eu acho que ela fala do processo de aprender. Eu acho que ela, num certo sentido, ela tem a devoção pelos mestres. Aí eu dizer para vocês, pô, para eu chegar aqui e cantar para vocês, teve algum mestre velho que, quando eu era novinho, me ensinou algum caminho das pedras, sabe? Então, eu tenho essa devoção por quem me passou a bola, quem me contou segredos. Outros a gente tem que descobrir, né? E tem uma história assim. Tem uma parte que é associação. Minha mãe dava aula de piano. E então vinham os moleques do bairro e as garotas do bairro ter aula de piano com ela, lá na sala. Mas, de vez em quando, a minha mãe tinha aula de piano. Então, vinha um professor, a minha mãe dizia para mim, ah, eu estou cansada de Mozart, eu quero aprender bebop. Tá bom. Então, vinha um professor de terno e gravata, todo cheio de brilhantina. Ele tomava 2 litros de café. E ele fumava muito, e eu acho que esse clima de cigarro, café, ele parecia o Bing Crosby, esse professor aí. Isso tá na música, assim. Então, você vê como eu peguei as minhas memórias e misturei, botei no liquidificador e deixei elas trabalharem a meu favor.
2: E aí, se teve o soul do Cassiano, tem também o rock meio Erasmo Carlos, ó.

0: Que é parceria sua com o seu filho, Tim Bernardes.
1: Isso. É, quando eu tava, quando as músicas, já, as letras estavam meio prontas, eu comecei a distribuir para alguns parceiros, algumas eu musiquei. E aí um dia no almoço lá em casa, eu falei pro Chico e pro Tim, aí, vocês não querem musicar alguma? Oba, oba, vamos. Aí o Chico pegou uma, chama Um Facho de Luz Cobre, e o Tim curtiu essa daí, Eu Trago o Coração Vazando, que o Tim levou para um lado bem rock and roll. Ele me mostrou a música no piano. Por isso que é um rock and roll de piano, mais como aqueles rocks do Jerry Lee Lewis do que com rock and roll de guitarra, né? De novo, a Júlia Toledo tá descendo a mão no piano. E o Tim é muito melódico. O Tim, ele... É engraçado, você compõe ou toca com alguém que você conhece muito, como é o caso dos meus filhos, você conhece os caras melhor, né? Então eu pensei, olha o Tim aí. Essa coisa que é bem da personalidade musical do Tim. É parecer muito simples, mas aí quando você vai tocar, tem um monte de veneno na melodia, na harmonia. Então o Tim me entregou um rock and roll cru, simples e levemente envenenado.
0: Maurício, quando a gente conversou na última vez, 8 anos atrás, o Tim estava no Terno ainda, já fazia um certo sucesso. Mas aí nesse período ele lançou a carreira solo. Aí eu tô abrindo aqui no Spotify 1 milhão de ouvintes mensais. Como é que foi, está sendo, acompanhar o seu filho fazendo sucesso desse tamanho, a criatura ultrapassando o criador, mexe com a sua cabeça também, por ser a mesma profissão, como é que tem sido?
1: Não mexe com o Maurício músico, não, mexe mais com o Maurício pai. Porque a gente, quando a gente é pai ou mãe de alguém, você não está preocupado. Você está preocupado que o cara arranje uma profissão, que ele se sustente e tal. Mas eu estou preocupado se ninguém trata ele mal, se ele é bem amado, se ele come direito, né? Se ele consegue pagar as contas no fim do mês e tal. E eu acho que a maneira como o Tim toca a carreira dele, eu olho aqui do meu canto, eu que sou um artista numericamente bem menor que ele, né? Eu sou bem mais alternativo que ele, eu acho bonita a maneira como o Tim toca a carreira, porque isso é uma consciência que ele tem. Ele não é só um bom músico, um bom letrista, mas ele é um cara que

0: pensa muito em carreira. Eu acho interessante isso. O cara ter esse é um reflexo quase de uma fera. Como eu diria assim, o Chico é um, o Tim é um bicho do pop. Então ele sabe, pô, se eu fizer um videoclipe, isso pega assim. Vou fazer um show de violão e voz. Vou conversar com o público. Ele tem um instinto de certas coisas que funcionam. Então ele transgride um pouco de um lado e do outro lado ele é muito pop. Ele trabalha muito com a tradição, né? Agora, o Tim ele ser desse tamanho não me surpreende, porque desde pequeno ele já tinha uma tara por música. Eu, por exemplo, virei músico depois de velho, aos 25 anos. O Tim, com 5 anos de idade, já estava estudando. Eu acho que ele já sabia que ele ia ser músico, né? Então, a minha preocupação de pai mais é essa. Como é que ele leva a carreira? Como é que ele leva a vida, né? Mas eu vejo que ele tem o instinto de sobrevivência de quem é. Por exemplo, eu sou muito mais tímido, mais introvertido. E ele lida com o fato de ser uma pessoa pública de uma maneira muito leve. Então, eu acho bonito de ver essas coisas. Então, como pai, eu fico tranquilo.
1: Muito bem. Maurício Pereira, ó, tem várias pessoas mandando mensagem aqui. O Rafael Leite falou que teve contato com você. Ele é músico, né? Na época do Mulheres Negras. Tem a nossa ouvinte Selma, que falou que mora numa casa com Caquinho, mandou até foto.
0: Oh.
1: A Sandra
0: Beijos,
1: Honorato.
0: Caquinhos, por favor, Selma.
1: Como parece gente boa, Maurício Pereira, deixaria meus filhos crianças com ele. Facinho. Aí.
0: Cara,
1: Já.
0: sabe que nos anos 90 foram anos ruins de trabalho, né? Então eu fiz muito biscate, ganhei minha vida, mas eu passei muito tempo em casa e foi a época que os meus filhos nasceram. Então, se ela quiser deixar comigo, eu sou um bom babysitter. Eu cuidei muito de criança nos anos 90, viu?
1: Muito bom. Maurício Pereira, brigadão, viu, pela participação aqui no Show da Notícia. Sigam o Maurício Pereira nas redes sociais para saber de shows também. Parabéns pelo novo
0: Isso.
1: trabalho, viu?
0: Obrigado pela atenção que você tem sempre com o meu trabalho. E me sigam no Instagram, é o arroba Maurício Pereira Músico, que lá eu vou contar para vocês as novidades do disco e quando que vai sair vinil e quando vai ter show aqui em São Paulo. Vai ter umas audições pelo Brasil, assim. Vou explicando, vou contando tudo no Instagram.
1: Valeu, Maurício. Até a próxima.
0: Obrigado, até mais.
2: No CBN Dinheiro, o especialista Marcelo D'Agosto explica como o IOF e o Imposto de Renda impactam os rendimentos.
3: O José Carlos é de Londrina e tem aplicações em LCI e num fundo de investimento. Na LCI, ele raramente mexe. No fundo, ele deixa o salário por 12 dias até começar a pagar as contas do mês. Ele pergunta se tem uma aplicação melhor do que o fundo. José Carlos, a vantagem da LCI é não ter o imposto de renda. Só que a remuneração é menor do que a do fundo. Já o fundo rende mais, mas com o imposto de renda. Considerando o ganho líquido depois dos impostos, geralmente a LCI rende um pouco mais do que o fundo. Mas a liquidez da LCI é só no resgate. E um detalhe importante: para saques em até 29 dias, o rendimento que você tem no fundo está sujeito a um imposto chamado IOF, que na prática zera a sua rentabilidade. Então, se você investe para sacar depois de 12 dias, a sua rentabilidade depois do IOF é praticamente zero, a despeito do rendimento do fundo. O que você pode fazer é acumular um estoque de investimentos no fundo para fazer os resgates sempre depois de 42 dias, que são os 12 dias que você precisa, mais os 30 dias para ultrapassar o período do IOF. Você pode, então, aumentar os seus investimentos no fundo. Por exemplo, se você sempre saca R$ 5.000 depois de 12 dias, pode deixar um investimento de R$ 10.000 no fundo, porque aí os seus resgates sempre ficarão fora do período de incidência do IOF. Até a próxima e continue mandando as suas perguntas para cbndinheiro@cbn.com.br.
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0: Segunda-feira, 10 de agosto de 2026. O ex-marido da ativista Maria da Penha foi preso em Natal, no Rio Grande do Norte, por descumprir uma medida protetiva contra ela e duas das três filhas dos dois. O Ministério Público do Ceará pediu a prisão após Marco Antônio Herédia Viveiros dar uma entrevista à TV Record falando sobre a tentativa de feminicídio que cometeu contra a ex-mulher em 1983, o que descumpre uma decisão judicial. Também foi determinada a retirada imediata do ar de conteúdos relacionados à entrevista e proibida a veiculação da reportagem ou divulgação em quaisquer plataformas. Pelo menos 7 pessoas morreram no acidente entre um caminhão e um ônibus na rodovia GO-010, em Lusiânia, no entorno do Distrito Federal. Entre as vítimas estão o motorista do caminhão e o passageiro do veículo, segundo informações da TV Anhanguera, afiliada da TV Globo. O Irã endureceu suas exigências para reabrir o Estreito de Hormuz, segundo o jornal britânico The Guardian, no momento em que os Emirados Árabes denunciaram um ataque iraniano contra uma de suas embarcações. A emissora estatal iraniana divulgou uma declaração do secretário do Conselho Supremo de Segurança Nacional e comandante da Guarda Revolucionária, que lista uma série de condições, como retirada das tropas americanas da área e reparação total pelos danos da guerra.
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3: Olá, tudo bem com você? Seja muito bem-vinda, seja muito bem-vindo a mais um capítulo do Mundo Corporativo, que hoje se dedica a falar de tendências, regulação da tecnologia, gestão de reputação. A nossa convidada é a Daniele Kleiner, sócia fundadora da Alandar, uma consultoria de políticas públicas e comunicação. Daniele Kleiner, muito obrigado pela gentileza de ter aceitado o nosso convite. Um bom dia para você.
4: Bom dia a todos os ouvintes. Eu que agradeço a oportunidade de estar aqui. Sou muito sua fã e sua trajetória, então é uma honra contribuir um pouco com esse debate.
3: Muito obrigado. Daniele, durante muito tempo, muitas empresas enxergavam o tema da regulação como um problema da turma do jurídico, do departamento jurídico, né? Em que momento, o que, que mudou que hoje esse tema tem de ser olhado e já é visto como parte da estratégia do negócio?
4: Olha, o que a gente vê de tendência regulatória na tecnologia é a gente sair de um campo mais principiológico, né? De quais os princípios que a gente gostaria que guiassem a tecnologia, para entrar num campo de uma regulação mais na linha, que inclusive impacta diretamente produto, relatório de transparência, time de compliance, a parte de vendas. Então, a gente vê que a regulação ela está saindo desse primeiro momento em que a gente teve um entendimento da tecnologia mais principiológico, para a gente entrar em algo que realmente afeta o dia a dia das empresas. Então, hoje eu vejo como primordial que as empresas entendam que a regulação, por exemplo, de inteligência artificial, que é algo que impacta todos os setores, não é algo de um setor específico, ela não é mais um problema só do jurídico. Porque dependendo da regulação, isso vai requerer a adaptação do próprio produto e da forma como você vai oferecer esse produto, comunicar esse produto para os consumidores finais.
3: Aliás, eu costumo, quando olho para essas questões, né, o

0: advogado, ele pode olhar a lei. Agora, você que vai ter que fazer a mudança de comportamento ou a adaptação nos demais setores. Se isso não fizer, não adianta nada o setor jurídico atuar.
1: Exato. E muito do meu trabalho, junto com os nossos clientes, é conversar e traduzir a legislação para o time de produto, para que os engenheiros nos digam o que faz sentido e o que não faz sentido. Porque a minha formação original, eu sou advogada, apesar de que a minha trajetória toda foi na área de tecnologia. Então, claro, eu tenho uma noção de como que a regulação vai impactar o produto, mas quando a gente pensa em produtos que estão sendo modificados e de uma forma muito avançada como a IA, eu preciso sentar com os engenheiros e falar, olha, o regulador, né, essa figura fictícia que a gente cria, porque a gente sabe que no fim do dia são 513 deputados, mais sociedade civil, mais todo mundo, né, participando desse processo, ele acha que a gente vai trazer mais transparência para, por exemplo, um vídeo, né, feito por IA, se a gente tiver esse tipo específico de etiqueta. Isso funciona na prática? Qual que é a sua visão? Ele falou, olha, isso aqui não funciona, isso aqui pode ser burlado. Na verdade, o que a gente está discutindo, né, nos grupos mais avançados sobre esses temas entre a indústria é que a gente precisa, na verdade, dessa tecnologia específica. E aí o meu trabalho muito é tentar traduzir isso para o regulador para ajudar a avançar uma regulação que ela não seja obsoleta no momento em que ela é publicada.
0: Você costuma dizer que esse ano de 2026 marca uma mudança na fase de regulação da tecnologia no Brasil. O
1: Sim.
0: que que caracteriza essa mudança?
1: A gente vê, primeiro, o empoderamento da ANPD, que é a Agência Nacional de Proteção de Dados, né, para cada vez mais se converter nesse órgão regulador do digital. Ela ganha um novo capítulo a partir da aprovação, em dezembro do ano passado, do ECA Digital, que é a nossa legislação que protege crianças e adolescentes no ambiente digital. Essa regulação, ela traz uma série de obrigações para as plataformas, mas também para o poder público, e ela coloca a ANPD no centro da implementação dessa regulação e da fiscalização dessa implementação. Então, a ANPD, para quem não conhece, é uma agência que foi originalmente criada para zelar pela privacidade dos dados e a regulação de como os dados circulam, né, na sociedade. E ela teve a expansão dessa competência para agora cuidar da proteção de crianças e adolescentes, que envolve não só a questão de proteção de dados, mas design de produto. Então, hoje eu tenho uma obrigação de que plataformas, né, de redes sociais, por exemplo, tenham controles parentais. Os pais têm que ter habilidade de poder, por exemplo, selecionar as configurações mais protetivas para crianças e adolescentes, ter visibilidade de quanto tempo essa criança ou esse adolescente está passando naquele aplicativo. Outra obrigação que a lei traz é de também verificação etária, né? Então, se você é um aplicativo para maiores de 18 anos, pela lei, né, pelo seu conteúdo ser inapropriado para menores de 18 anos, você tem que implementar um método de verificação etária para garantir que o público que vai acessar aquele conteúdo é realmente um público maior de 18 anos. E quem que vai fiscalizar isso? Quem que vai dizer quais são os métodos de verificação etária que são mais seguros, menos seguros, recomendados ou não? É a Agência Nacional de Proteção de Dados, a ANPD. Então, a gente vê que a gente está caminhando para exatamente o que eu falei antes, uma situação de que as empresas vão ter que se adaptar e acompanhar muito mais de perto o que que a ANPD vai dizer nesse campo.
0: Essas mudanças e essa questão que você chamou a atenção, desta tendência de uma mudança na regulação de tecnologia, ela atinge ou deve preocupar empresas dos diversos setores? Ou quando a gente fala disso, nós só estamos falando das plataformas digitais?
1: O ECA Digital, por exemplo, ele tem um escopo bastante amplo. Não são só plataformas. É qualquer negócio que esteja no ambiente digital está sujeito ao ECA Digital. Se eu sou mercadinho de Piraporinha da Serra e eu vendo, por exemplo, cigarro ou bebida alcoólica online, eu vou precisar cumprir o ECA Digital, porque esse é, obviamente, um tipo de produto que não pode estar disponível para menores de 18 anos. A diferença é que tem uma gradação de obrigações, né? E a própria lei prevê que você não pode criar barreiras, né? É, tem que ser proporcional à regulação, ao tamanho do negócio e ao risco que ele oferece. Então, essa proporcionalidade, o risco, a NPD vai calibrar e vai regular. Espera-se que, por exemplo, empresas maiores, redes sociais, vão ter uma carga regulatória maior, mas todos os negócios que estão no ambiente digital têm que prestar atenção nisso.
0: Você já citou aqui a questão da inteligência artificial, do impacto que ela vem gerando hoje em todos os negócios. Muita gente, quando pensa em inteligência artificial, pensa em ganho de produtividade. Agora, do ponto de vista da regulação, quais são as maiores preocupações que nós devemos ter?
1: Olha, são várias. E eu falo são várias porque a inteligência artificial, diferente de outras tecnologias, ela é uma tecnologia que vai mudar a forma como nós nos relacionamos, vai mudar a nossa economia e vai determinar a nova geopolítica global. Eu posso falar isso com muita tranquilidade, vários especialistas vêm trazendo isso, né, e alertando para este fato. Por quê? Porque ela é uma tecnologia meio, ela não é uma tecnologia fim. Quando a gente teve uma situação parecida como essa? Quando a gente criou a eletricidade. Então, quando a eletricidade foi criada mais de um século atrás, o que, que os criadores queriam? Iluminar a casa das pessoas à noite, certo? É, eles não imaginavam, muito possivelmente, que isso possibilitaria a segunda revolução industrial. Então, quando a gente fala de IA, a gente tem que estar preocupado, por exemplo, com a transição dos trabalhos, que vão ser afetados por isso. Muitas pessoas vão ter os seus trabalhos completamente transformados pela IA e a gente vai precisar trabalhar uma transição para essas pessoas, formação delas. A gente tem uma questão também, no caso legislativo, uma disputa em relação ao uso ou não de dados e direitos autorais para treinamento. Isso afeta qualquer empresa que faz, que use IA e que depende desses treinamentos de dados para poder realmente ter uma IA inteligente que fale português, porque isso pode trazer uma remuneração que pode não ser compatível com o tamanho da empresa, né? Então, a gente tem preocupações de vários âmbitos, geopolítico, de trabalho, de produtividade, de soberania nacional. A soberania não se ganha só com regulação, a Europa está percebendo isso agora. A gente viu recentemente que a Europa, ela está dando alguns passos para trás em relação à regulação que ela fez da IA, porque ela percebeu que só regular não traz soberania. Você precisa produzir e criar a tecnologia para que você tenha algum nível de soberania. E o Brasil precisa estar atento também a esses movimentos.
0: É curioso porque nesse mesmo momento em que você vê a União Europeia mudando esse olhar, ou tentando, eu vou usar a palavra frouxar, não é exatamente o mais preciso para essa questão, mas olhando de uma maneira já diferente, a gente acompanha nos Estados Unidos uma intervenção maior nas empresas e na tecnologia de inteligência artificial, quase como um contraponto do que está acontecendo na Europa. Isso é um sinal dessa indefinição ainda que nós temos de uma maneira geral em relação ao que é a inteligência artificial nas nossas vidas?
1: Sim. É muito característico do setor de tecnologia que ele crie serviços e usos disruptivos, no sentido de que o direito à regulação, ela tem que aprender a lidar com isso, né? E a IA traz isso numa proporção muito maior, porque a gente não sabe todos os usos que ela tem. Então, quando a gente fala numa regulação de IA, as pessoas pensam, vamos supor, você quer regular carros automáticos. O carro, a gente sabe para que fim ele tem. É para levar uma pessoa de um lugar ao outro. Então, eu consigo imaginar os usos minimamente. Quais são os riscos que existem? O que, que eu preciso prever para mitigar esses riscos? Para ter uma regulação ali, minimamente, que traga essa segurança. A IA não. Você consegue me dizer, Milton, quais são todos os usos que a gente pode fazer da IA?
0: Impossível.
1: É impossível ainda. Então, os países estão descobrindo e tentando entender como é que a gente traz mais segurança, que é necessário sim, quando a gente fala do uso da inteligência artificial, mas ao mesmo tempo, a gente não estrangule todas as possibilidades que ela tem de crescimento, né?
0: Vamos lá. Diante até dessas dúvidas que se tem, né? Se você estivesse aí conversando, quando você vai conversar com os presidentes das empresas médias, qual seria, assim, a providência que você recomendaria para que ele se preparasse para esse ambiente regulatório?
1: Eu acho que é importante acompanhar de perto essas mudanças e ter um time que tenha uma intersecção maior. É aquilo que você falou, de não ficar isolado no jurídico. Porque ao ficar isolado no jurídico, a gente só vai conseguir fazer o compliance. A gente não vai conseguir fazer o preventivo, que é já pensar, se eu for lançar um produto novo, como eu já penso esse produto, com a expressão que a gente usa na tecnologia, embedado, né? Com já trazendo algumas das mitigações para eu evitar depois receber uma sanção da NPD por descumprimento. Então, como que a gente já vai pensando produtos que, com base na tendência regulatória, eu consigo mitigar o risco de eu ter que tirar esse produto do ar, de eu ter que fazer um grande investimento em reforma, que a gente sabe que acaba prejudicando muito o negócio.
0: Quando você conversa com esses executivos, qual é o erro mais comum que você percebe na forma como eles estão acompanhando essas mudanças?
1: No nível de CEO, o que eu mais percebo é que eles não acompanham a regulação.
0: Não acompanham?
1: Não acompanham. Então, às vezes, eu vou falar sobre a lei de AI. Eles sabem que existem, mas eles não sabem qual é o impacto disso no negócio. Porque, justamente, acaba ficando na mão do jurídico, da área de relações governamentais. E eu acho que isso é muito diferente, por exemplo, quando você vai em empresas como o Google. Eu acho que se você já teve a oportunidade de falar com o Fábio Coelho, eu acho que ele é um bom exemplo de CEO nesse sentido. Ele é muito informado sobre a regulação. Ele vai saber te dizer exatamente qual é o impacto que a legislação de IA, se aprovada, vai ter no negócio dele, vai ter nos produtos dele. E isso faz parte da mentalidade dele de entender que isso é o coração da empresa, né? Dependendo de como essa regulação sair, pode realmente mudar muito como eles fazem o produto deles.
0: Tá. Quais são os temas regulatórios que merecem mais atenção desses líderes a partir de agora?
1: Eu diria o PL de mercados digitais. É um PL que busca um pouco emular o que foi feito na Europa, que é o chamado DMA, que é o Digital Market Act, que vê a questão de concorrencial entre esses mercados. Eu acho que isso é muito importante, porque ao designar, né, uma empresa como uma empresa que precisa ser olhada pelo CAD, isso pode trazer várias consequências também para o modelo de negócio. Esse é um PL que está bem avançado na Câmara, ele já teve a urgência aprovada e ele pode ser discutido ainda esse ano. O outro projeto de lei é justamente o que eu mencionei aqui, o PL de inteligência artificial, vai ser um marco muito importante, tem chance também de ser discutido, não nesse semestre, mas dependendo do resultado das eleições, talvez ainda esse ano, no fim do ano, por exemplo, quando o legislativo retoma. E acompanhar também a regulação da NPD em relação ao ECA digital, porque isso, como eu falei, ele é amplo, né? Não é só redes sociais, todo e qualquer serviço na internet vai precisar se adaptar minimamente ao ECA digital.
0: Ouvindo você aqui, há, claro, decisões que são estratégicas de um país. Agora, ao mesmo tempo, há uma quantidade enorme de oportunidades, então, nesse mercado para os empreendedores, para as startups, nesse momento, para aqueles que pensam em inovação e a tecnologia?
1: Totalmente. Eu acho que, às vezes, a gente tem um pouco, desculpa a expressão, síndrome de vira-lata, de pensar, a gente nunca vai ter um Google aqui, etc. Isso não é verdade. Se você olha os dados que são públicos, por exemplo, da OpenAI, o Brasil tem o segundo ou terceiro maior mercado de startups usando a API da OpenAI para criar sistemas de IA. Nós temos um mercado extremamente rico de empresas que estão criando IA, exportando IA. Vou te dar um exemplo. Eu não sou meus clientes, é porque eu amo eles mesmo, tenho muito orgulho deles. A Solin Fintech. A Solin Fintech é uma empresa nascida em Araraquara, brasileira, com DNA brasileiro, que exporta IA para os agricultores. Hoje, os agricultores americanos usam a IA da Solin Fintech no campo. O agro americano importa a nossa IA. A gente tem os nossos champions nacionais, setor de fintech, por exemplo. Temos setores muito fortes que podem se beneficiar muito produzindo IAs para os mais diversos campos da economia.
0: Bom, você é um exemplo de oportunidade, né, que foi encontrada no mercado. Você passou pela advocacia, pela Casa Civil, pela Meta, pelo Twitter também, uhum. Você esteve lá antes de criar a Landar. Quando você cria a Landar, você cria enxergando aí um mercado de atuação. Como é que funcionou isso? Quando é que você percebeu que havia espaço para desenvolver um projeto como esse?
1: Quando eu estive na Meta e no Twitter, eu trabalhei com muitas consultorias. que são boas também, a gente tem boas consultorias no Brasil. Mas eu sentia falta, quando eu estava do outro lado do balcão, de ter uma consultoria que fosse especializada no tema de tecnologia, que esse fosse o DNA, que as pessoas tivessem uma formação nesse sentido, que acompanhasse muito de perto, que entendesse principalmente o impacto no produto e que pudesse me dar orientações mais úteis em termos de como que eu faço esse preventivo do produto. Então, foi essa oportunidade que eu enxerguei. Quando eu saí do Twitter, eu e minha sócia, que eu conheci na Meta, a Natália Paiva, a gente sentou para conversar sobre isso e a gente viu que havia a oportunidade de criar essa consultoria especializada. E assim nasceu a Landar.
0: Tá. Você citou aqui a Natália Paiva, ela é outra sócia fundadora.
1: É, isso.
0: Do grupo da Landar,
1: né? Da Landar, isso.
0: Tá, não, perfeito. Era só para deixar claro aqui para os nossos ouvintes que estão nos acompanhando, até porque lá no início eu te apresentei como sócia fundadora. Quem mais estava com você nesse projeto? Hoje, o que é a Landar? Qual é o trabalho específico que vocês estão realizando no dia a dia?
1: A Landar, a gente é uma consultoria especializada em tecnologia, como eu falei. A gente faz tanto a área de regulatório, políticas públicas, relações governamentais, como também a gente faz uma parte muito importante para as empresas, que é a comunicação estratégica e o reputacional. Isso é uma parte que também... naquela pergunta que você me fez dos CEOs, os CEOs são muito mais conscientes dessa parte de reputacional e comunicação estratégica, porque eles sabem que isso afeta muito o produto, o evaluation, como os consumidores percebem esse produto, etc. Mas existe também uma comunicação que a gente faz para poder pautar o debate público de uma forma que seja interessante para a empresa em termos de regulação. Então, esse é um pouco o trabalho que a gente faz. A gente olha para a reputação, claro, da empresa e como ela é percebida pelos consumidores, mas também pelos reguladores, por aqueles que têm a caneta na mão. A gente precisa explicar o produto. É aquilo que eu falei antes, o regulador, ele não... nasce sabendo, especialmente na tecnologia onde a gente está lidando com produtos extremamente disruptivos, se a gente não souber explicar com clareza o valor social que esse produto cria para o Brasil, a gente corre o risco de acabar com uma regulação que vai prejudicar o negócio. Então, esse é um pouco o trabalho que a gente faz na Landar.
0: Aí, Daniele Kleiner, me ajuda a entender a relação direta que existe nesse trabalho com a reputação das empresas e dos profissionais.
1: Super. A gente vê muito na questão da tecnologia esse desentendimento, como eu falei, sobre como funciona o produto, o que pode levar a uma cobertura de imprensa que não corresponde ao que realmente está acontecendo. Então, eu acho que a gente pode pensar alguns exemplos aqui onde isso aconteceu. Então, deixa eu pensar mais especificamente.
0: Que você pode me trazer exemplos, até sem citar nomes de empresas, se houver ali alguma relação ética entre vocês. Mas, assim, exemplos para que a gente tenha uma noção clara do que nós estamos conversando aqui com as pessoas, né? Porque reputação tem preço, tem valor, né? Muito grande hoje em dia.
1: Eu vou citar uma empresa que até deixou de operar no Brasil por questões regulatórias, para você ver como a reputação ela entra muito de linha de frente. A Tools for Humanity, esse é o nome da empresa, que é inglês, eles criaram uma ferramenta cuja ideia é o seguinte: cada vez mais vai ser mais difícil distinguir quem é humano e quem é máquina na internet. E a gente vai chegar num ponto em que a IA vai ser tão boa em imitar os humanos que a gente já não vai conseguir dizer se ela é humana ou se ela é máquina. Então a gente vai ter que fazer o inverso, a gente vai ter que comprovar quem é humano, porque quem é máquina a gente não vai conseguir mais. Então, eu vou dar um exemplo simples. Quando a gente faz a proteção dos captchas, de meio prove que você é humano mesmo, hoje uma IA avançada já burla isso com muita facilidade. Então, como que a gente vai garantir que sites não sejam hackeados, que a gente não tenha fraudes fiscais, que a gente não sofra ainda mais com essas situações que já oneram muito o consumidor brasileiro? A gente precisa desenvolver tecnologias que identifiquem quem é humano. É isso que a Tools for Humanity fez. Eles criaram uma tecnologia e eles pensaram muito sobre qual é a biometria humana que é mais difícil de burlar. E a mais difícil de burlar é a íris. A íris é algo que muito dificilmente, mesmo uma IA mais avançada no futuro, consiga burlar. E aí eles criaram um sistema que é o seguinte: a pessoa faz um escaneamento inicial da íris. nenhum momento a empresa vai usar isso. Isso é apenas para criar um código único que identifica a pessoa como um ser humano único. Ele não identifica que é o Milton ou que é a Daniela. Ele não salva essa íris. Esse material ele é descartado. E só o código, que é só o computador, né, precisa ler, que essa identificação única desse ser humano único é o que é mantido. Acontece que houve um entendimento muito equivocado da empresa sobre esse produto. E o que saiu na imprensa é que essa empresa escaneava as íris para vender as íris da pessoa, o que não tinha nada a ver com o negócio dele. E isso fez com que a NPD fosse provocada a se manifestar, e a NPD acabou dando uma decisão que acabou prejudicando muito um aspecto específico do negócio deles, em que eles foram obrigados a deixar de operar no país. Então, essa é a importância de você fazer uma comunicação estratégica, anteceder, explicar o que é o seu produto, para que ele serve, qual é o valor. Eu acho que o erro deles foi não ter conseguido mostrar qual é o valor que esse produto traz para a sociedade hoje, porque eu acho que tem muito valor, né, se você pensar em fraudes.
0: E esse também passou por uma falta de regulamentação nesse tema?
1: Não havia uma regulamentação. A NPD, num primeiro momento, não achou nenhum problema. Eles foram lá se apresentar, nisso eles fizeram muito bem. Mas depois, por toda a repercussão que teve na imprensa, a NPD foi muito pressionada a agir, né? Então, por isso o problema da gente, essa questão da gente esclarecer bem o que é produto, comunicar bem para as pessoas como funciona, qual é o valor, para a gente evitar esse tipo de situação.
0: Ou seja, a comunicação é essencial, então, na proteção da sua reputação.
1: Exatamente, é essencial. Na proteção do próprio negócio, na verdade.
0: A gente já falou que você já trabalhou em várias empresas, muitas delas frequentemente estavam no centro dos debates públicos.
1: Sim.
0: O que esses anos todos ensinaram sobre como lidar com pressão, com crise, com o escrutínio permanente pelo qual essas empresas passam?
1: O que eu mais aprendi é que quanto mais você trabalha preventivamente para criar um colchão reputacional, melhor. Que não significa que você não vai tropeçar, não vai sofrer quedas, não vai ter crítica, faz parte do jogo. Eu falo para encarar as críticas ao seu produto com muita naturalidade. Porque, afinal de contas, isso é uma forma de diálogo também. É importante você ouvir também o que as pessoas têm a dizer, as críticas que existem. E mais do que trabalhar reativamente, trabalhar para entender, endereçar e comunicar isso de uma maneira melhor, né? Não ter medo das críticas e se preparar bem para responder e para conseguir endereçar essas ansiedades que a sociedade também tem em relação à tecnologia natural.
0: Daniela Kleiner, quero agradecer a sua gentileza de estar conosco e, claro, o compartilhamento do seu conhecimento, uns alertas todos que você fez aqui, aquelas pessoas que estão nos acompanhando no mundo corporativo. Muito obrigado e até uma nova oportunidade.
1: Eu que agradeço, Milton. Bom dia.
0: Nós conversamos com a Daniela Kleiner, sócia fundadora da Alandar. Ela foi a nossa convidada no Mundo Corporativo de hoje. E essa entrevista completa fica à sua disposição no canal da CBN no YouTube, no Spotify, no podcast mais próximo do seu celular. Lá no meu blog, miltonjung.com.br, Jung você escreve com J-U-N-G, você tem os destaques da nossa conversa, o vídeo e o espaço para deixar também a sua opinião. Colaboraram com o Mundo Corporativo Carlos Greco, Letícia Valente, Débora Gonçalves e Rafael Furuja. Até um próximo capítulo do Mundo Corporativo.
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0: Segunda-feira, 10 de agosto de 2026, o presidente do Tribunal Superior Eleitoral, ministro Cássio Nunes Marques, afirmou que a Justiça Eleitoral segue trabalhando para demonstrar a transparência e a segurança do sistema de votação brasileiro de urnas eletrônicas. Para o ministro, desacreditar o sistema de votação é desconvidar o eleitor a comparecer às urnas. As declarações foram feitas durante a Corrida pela Democracia, em Brasília, em evento que encerrou a Semana Nacional do Sistema Eletrônico de Votação. A Agência Nacional de Vigilância Sanitária determinou a apreensão de 6 marcas de sal. Os produtos não podem ser fabricados, importados, distribuídos, vendidos, divulgados ou utilizados. Segundo a Anvisa, nenhum dos 6 tinha regularização sanitária, ou seja, não passaram pela avaliação que autoriza a venda legal no país. Ainda assim, eram anunciados em diversas plataformas de comércio eletrônico. A Guarda Costeira dos Estados Unidos informou neste domingo que investiga se a embarcação que virou no porto de Nova York na noite deste sábado era um fretamento ilegal. Uma mãe e a filha bebê morreram no incidente, que aconteceu perto da Estátua da Liberdade. 12 pessoas foram resgatadas da água antes da chegada da polícia.
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2: No CBN Sustentabilidade, Rosana Jatobá conversou com Lucilene Carvalho, gerente de sustentabilidade do Iveco Group.
3: Oi, pessoal, tudo bem? O CBN Sustentabilidade de hoje aborda a agenda ESG no transporte de carga, que é o motor da economia brasileira, né? Consegue conectar a produção ao consumidor final e garantir o abastecimento do país. Eu converso com a Lucilene Carvalho. Ela é gerente de sustentabilidade do Iveco Group. Lucilene, que prazer te receber aqui no CBN Sustentabilidade. Tudo bem com você?
4: Tudo bem, Rosana. O prazer é todo meu. Estar no programa que eu escuto e aprendo com seus convidados. Então, quero dizer um olá também para os espectadores e para os nossos ouvintes.
3: E eu que agradeço aqui pela sua presença. Lucilene, eu queria que você compartilhasse aqui com os nossos ouvintes um pouco da história do Iveco Group. Eu sei que é uma marca italiana, mas que já está aqui no Brasil há cerca de 25 anos, não é isso?
4: Isso, Rosana. O Iveco Group é a Hold, que tem as marcas Iveco Truck, Iveco Bus e FPT, que é a nossa linha de motores. Então, ela é uma marca italiana que veio da Fiat no passado, né? Estávamos todos juntos no grupo Fiat. Depois, éramos partes do grupo CNH. E 2022 para 2023, nós nos separamos e nos tornamos Iveco Group, que é essa marca consolidada, com foco em veículos comerciais e motores. E os motores, tanto para operação on-road, off-road, geradores de energia e também motores marítimos.
3: A gente sabe que o transporte rodoviário de cargas é, de fato, indispensável para a nossa economia, né? 65% das mercadorias hoje no Brasil rodam através do modal rodoviário. Mas também é um setor que polui bastante, altamente poluente, né? Emissão de gases de efeito estufa. Qual é a estratégia da Iveco para promover a redução das emissões de carbono na frota nos próximos anos?
4: Rosana, nós temos uma estratégia que ela passa por uma abordagem ampla e local. Ampla porque nós avaliamos a emissão em todo o ciclo de vida do produto. Ou seja, do berço ao portão, que é a emissão desde a extração da matéria-prima até a transformação em peças. A emissão do portão ao portão, que são as emissões do escopo 1 e 2, que é aquilo que nós controlamos dentro do nosso processo produtivo. A emissão do uso do nosso produto e, por fim, a emissão do fim de vida. Uhum. A emissão do uso do produto realmente é o mais representativo, Rosana. Hoje, dentro do nosso inventário global, ele representa cerca de 95% da emissão total, é o nosso escopo 3. Uhum. E posso dizer que nós temos três linhas de atuação. A primeira, que é trabalhar com eficiência energética, ou seja, nós constantemente implementamos melhoria nos nossos produtos e motores, nos veículos e motores, justamente para que o nosso cliente tenha uma eficiência nesse consumo, um menor consumo, e que, consequentemente, é menor emissão de CO2. Em segunda, toda a tecnologia embarcada para apoiar esse cliente. E, por último, um terceiro, né, não menos importante, mas o mais importante, os veículos de propulsão alternativa, que aí a gente tem uma plataforma multienergética.
3: Foi muito interessante você ter tocado nessa questão da eficiência energética, né, operacional e logística, porque, de fato, os especialistas dizem que é uma ferramenta importante para a redução das emissões de carbono. Consegue cortar entre 5% e 20% das emissões. E é uma estratégia, hoje, já utilizada por cerca de 85% das empresas do setor. E aí, já aproveitando, queria que você compartilhasse com a gente quais são as tecnologias que estão embarcadas nos caminhões da Iveco para ajudar os clientes a alcançar esses ganhos. Né, de eficiência. Por exemplo, conectividade, telemetria, inteligência artificial, tudo isso já está presente nos caminhões da empresa?
4: Sim, Rosana. Especificamente sobre telemetria, nós temos dois programas, o Iveco On e o Iveco Seu, que conectam todos os nossos caminhões. Hoje nós temos mais de 5 caminhões S-Way conectados nessa telemetria. E os nossos profissionais acompanham 24 horas por dia os nossos motoristas, os transportadores, os nossos clientes, apoiando eles, tanto identificar na solução dos problemas operacionais que acontecem ali no caminhão, quanto a ter uma direção mais econômica, a aproveitar o máximo o veículo justamente para reduzir consumo de combustível, que no final do dia é valor econômico para o nosso cliente e também sustentabilidade com uma menor emissão de CO2.
3: Agora, Lucilene, vamos falar um pouco de renovação da frota, porque o Brasil tem uma das frotas mais envelhecidas da América Latina. A idade média da nossa frota é de 16 anos, mas nós temos cerca de 500 mil caminhões no Brasil com mais de 25 anos de uso. E a gente sabe que um caminhão antigo emite muito mais poluente, consome muito mais combustível e exige mais manutenção. Como é que vocês estão, da Iveco, contribuindo aí para substituir esses veículos, considerando a incapacidade financeira de muitos clientes no final das contas, né? É um setor realmente que nem todo mundo pode dispor ali de um caminhão de ponta, um caminhão recentemente lançado.
4: Exatamente, Rosana. E como você trouxe, os veículos novos, caminhões novos, justamente por toda essa tecnologia embarcada, eles poluem menos emissão de CO2, mas também outros poluentes que são tão importantes para nós, que afetam saúde pública, que é o caso do NOx e material particulado. Então, realmente, a renovação da frota, ela traz benefícios para além das mudanças climáticas, né? A gente está falando de saúde pública. E a Iveco, o Iveco Grupo tem o Banco Iveco, Iveco Capital, que ele trabalha justamente perto dos nossos clientes para apoiá-los a conseguir financiamento, seja eles proveniente da própria Iveco, do próprio Iveco Grupo, ou seja de outras fontes de financiamento, inclusive fontes de financiamento que olham especificamente para veículos de propulsão alternativa, para uma redução de emissão de CO2. Uhum. E lógico, né, Rosana, recentemente nós tivemos o Move Brasil 1, tivemos o Move Brasil 2, então todas essas políticas públicas que nós acompanhamos, que apoiamos também com o nosso time a construção dessas políticas e fomentamos que elas aconteçam junto com a associação do setor, é extremamente importante para que esse dinheiro chegue na ponta e o CPF, né, o motorista, ele consiga fazer essa renovação da frota, que é tão essencial para tanto para a saúde quanto para a sustentabilidade ambiental.
3: Ou seja, a Iveco tem mecanismos de financiamento para esse motorista que quer renovar o veículo.
4: Sim,
3: né? Que
4: Rosana,
3: quer abandonar aquele veículo velho, que emite muito poluente, essa poeira fina que penetra os pulmões, o chamado material particulado, né?
4: Sim, e que dá vários problemas, né, Rosana? Opa. De manutenção, de quebra nas rodovias. É. Então, realmente, caminhar para a renovação de frota é reduzir na veia, a gente fala, né? Se você quer reduzir emissão de CO2 hoje, ir de um veículo antigo para um veículo Euro 6, o P8, né, que é a nossa legislação aqui no Brasil, já traz essa redução de 5% a 10% de emissão de CO2.
3: É importante. Agora, já que você mencionou o Move Brasil, esse programa do governo, eu quero repercutir com você. Na sua avaliação, Lucilene, você acha que as políticas públicas hoje, que estão voltadas para o setor, são de fato eficientes? Eu pergunto, porque o Move Brasil, que foi lançado agora em janeiro desse ano, lançou 10 bilhões de reais em crédito para a renovação dos caminhões, mais voltado ali para os autônomos, para os cooperados e para algumas empresas de menor porte. 5 bilhões já foram aprovados, mas os especialistas dizem que seria necessário pelo menos 30 bilhões de aporte e investimento, ou seja, ainda temos um longo caminho para a gente, de fato, democratizar um financiamento que consiga fazer com que todos se sintam estimulados a renovar a frota, né?
4: Sim, Rosana. E por isso nós incentivamos a continuidade desse programa e outros, né, com até maiores incentivos, justamente para possibilitar essa transição justa e inclusiva no setor.
3: E não é só uma questão ambiental, né? Quando o motorista ou a transportadora de menor porte entender que a gente está falando de investimento, que vai reduzir custo e aumentar a competitividade, é importante. Muitos embarcadores estão exigindo das transportadoras uma série de critérios ESG. E se ele não tem um plano de descarbonização, se ele não mira nos combustíveis alternativos, dificilmente ele vai conseguir competir no mercado, que realmente é muito disputado, né?
4: Exato, Rosana. E esse aumento de busca por veículos de propulsão alternativa nos últimos anos se deve também a esse fato, né? A busca, a pressão dos embarcadores, né, sobre os transportadores, porque o transporte é o escopo 3 dos embarcadores. E eu digo que o escopo 1, escopo 2, está todo mundo fazendo a lição de casa, né? A gente já tem controlado, já tem avançado. Então, realmente, as empresas estão olhando e migrando para o escopo 3 e o setor do transporte é crucial para essa redução. Mas também unindo o fato, né, Rosana, de mais financiamentos disponíveis para os transportadores, incentivos fiscais, regulatórios, econômicos também são extremamente importantes para convencer, né? Para a gente convencer o transportador, o motorista a migrar para um veículo de propulsão alternativa.
3: Você está dizendo, então, que é uma agenda de responsabilidade compartilhada, né, Lucilene? Não adianta uma empresa altamente tecnológica, que tem uma excelente governança, atuar no mercado, se todo o ecossistema não está respaldado em políticas públicas que possam, de fato, dar acesso a um veículo novo, um veículo que emita menos.
4: Exato, Rosana. Nós precisamos unir todos os atores e temos trabalhado para isso, né? A montadora, governo e bancos e fontes de financiamento. Então, realmente, só iremos avançar com a descarbonização, com a construção de políticas e de mecanismos compartilhados para que seja acessado.
3: Você está otimista nesse sentido?
4: Sim, Rosana, sim. Nós trabalhamos muito com a associação, né, das montadoras, governo, temos trabalhado muito com o governo de Minas. No passado desenvolvemos um evento compartilhado, que é o Futuro em Movimento, justamente para discutir descarbonização em Minas Gerais, porque a nossa planta é em Minas Gerais. E temos muito essa proximidade com a Secretaria de Meio Ambiente e Desenvolvimento Econômico, justamente para compartilhar com o governo, com os entes públicos, qual que é a visão da montadora, aquilo que é possível, que soluções são possíveis serem aplicadas e que tem viabilidade econômica também para o cliente final.
3: Vamos falar a questão do combustível, né? Porque o diesel é dominante aí no transporte rodoviário de cargas, ele representa 90% da energia do transporte rodoviário, só que a gente sabe, é um combustível altamente poluente e 100% exposto à volatilidade do petróleo e do câmbio. Além disso, tem a questão geopolítica. A gente está vendo aí o que aconteceu, né, com o Irã e na guerra da Ucrânia também, de como a gente ficou, se tornou cada vez mais dependente do petróleo e como isso impacta o preço do diesel aqui no Brasil. 25% do nosso diesel é importado. Qual é o caminho, Lucilene, que a gente tem para reduzir essa dependência do diesel no Brasil? Você acha que a gente precisa ter um portfólio variado de combustível alternativo, como biometano, HVO, que é o diesel verde, eletrificação da frota, hidrogênio verde ou uma combinação de todos esses no portfólio ali bem diversificado?
4: Rosana, tem uma frase no setor automotivo que acho que representa muito isso, que o Brasil não é elétrico, ele é eclético. Então, justamente, a nossa estratégia, ela passa por olhar a matriz energética das regiões em que nós atuamos, e o Brasil tem essa grande diversidade, como você trouxe. Então, incluir o biocombustível, né, nós somos a meca do biocombustível, eu escutei que nós somos o pré-sal do biocombustível, traz esse grande potencial de descarbonização e de independência para o setor. E dentro do biocombustível, eu destaco, né, o biometano, que ele tem um potencial de redução de até 95% de emissão de CO2 em todo o ciclo de vida, além de endereçar um problema que é o resíduo do setor agrícola, que são a biomassa, e também o resíduo de aterro industrial. Então, a gente tem um grande potencial para descarbonização direta no transporte com a utilização desse combustível.
3: A gente poderia dizer que a Iveco está focada nessa questão mesmo de diversificar seu portfólio quando a gente fala em termos de combustível?
4: Sim, Rosana. Nós temos uma plataforma multienergética, entendendo a matriz energética da região, mas também a necessidade do nosso cliente, né? Nós temos gamas de veículos, quando falamos dos veículos comerciais, que são leves, médios e pesados. Então, nos leves, nós temos a iDaily, que é o nosso caminhão eletrificado, justamente porque quando nós olhamos infraestrutura, as cidades estão mais preparadas e estão avançando. E temos também, na linha de médios, o Tector, a gás veicular ou biometano, e o S-Way para pesados, que tem a missão rodoviária, que ele é a biometano. Além disso, Rosana, na nossa linha de motores, nós também já temos clientes usando os nossos motores na aplicação agrícola, que é um F1C a etanol, e também o NEF, que é o nosso motor a biometano. Então, já temos clientes com colheitadeiras, tratores, utilizando esses outro biocombustível, que é o etanol, mas também o biometano. Então, nós acreditamos muito nessa plataforma multienergética, justamente para conectar o potencial do país com a necessidade do cliente. E, de novo, nós queremos que o nosso cliente descarbonize hoje, com aquilo que é possível para ele hoje.
3: E o Brasil realmente é um celeiro de oportunidades, porque Exato. Tem de tudo, né? Aqui a gente pode eletrificar, pode ir pela linha dos biocombustíveis, está investindo muito também em hidrogênio verde, que daqui a pouco vai substituir aí o diesel, oxalá, né?
4: Exato, Rosana. E sobre essas outras possibilidades, nós temos constantemente estudado, temos 200 engenheiros na planta de Sete Lagoas, olhado para novas soluções aqui para a região. A nossa planta na Europa já tem caminhão pesado, eletrificado, e também soluções a hidrogênio, tanto para ônibus quanto para caminhão. E assim que tivermos infraestrutura, né, que o país caminhar com essa infraestrutura e tiver viabilidade econômica, nós estamos prontos para trazer essa solução para os nossos clientes.
3: Muito bem. Falando de gestão de resíduos, especificamente óleo lubrificante, que é realmente um dos gargalos do setor. O Brasil gera cerca de 1 bilhão de litros de óleo lubrificante usado por ano, e mais de 40% não retorna para o processo de re-refino, para que ele possa ser novamente utilizado. Qual é o papel da Iveco para estimular essa logística reversa e evitar que esse resíduo, que mais uma vez é muito poluente, possa causar algum tipo de dano ambiental?
4: Rosana, nós temos um projeto muito, muito bacana, que nós nos orgulhamos muito, que é o Next Pro Infinity. Ele é um produto desenvolvido em parceria com a Petronas e com a Luart, justamente para atender sustentabilidade ambiental, qualidade e compliance com as legislações ambientais. Então, a logística reversa do óleo lubrificante usado é uma obrigação. Então, nós desenvolvemos esse produto E engajamos toda a nossa rede de concessionária para devolver, né, para fazer essa logística reversa do óleo lubrificante usado. E esse óleo, ele se torna óleo base re-refinado, que é a base do óleo do Nexpro Infinity, que é o primeiro óleo lubrificante para caminhões pesados com maior percentual de óleo re-refinado. Então, Rosana, em um litro do Nexpro Infinity, nós reduzimos 77% da emissão de CO2 de um litro desse óleo. E em um ano de venda desse produto, nós já deixamos de emitir mais de 1 milhão de toneladas de CO2. Então, nós temos muito, muito orgulho e nós desmistificamos, né? Nós trazemos que sustentabilidade ambiental é viabilidade econômica e é qualidade.

0: ou o preço ainda é o grande fator decisivo na hora da compra?
1: Rosana, ele procura, ele tem a preocupação com os dois, né? E sustentabilidade ambiental precisa estar na conta também. Essa é uma preocupação do Iveco Grupo, que unir sustentabilidade e viabilidade econômica. E por isso que nós olhamos para toda essa matriz multienergética, para a necessidade do cliente. Então, hoje, nós apoiamos o nosso cliente, seja com o banco, né, como eu citei, seja também por disponibilizar esses veículos de propulsão alternativa para que ele experimente, né, e ele se convença também, ele sinta que tem viabilidade econômica. E, além disso, Rosana, nós trazemos para o nosso cliente, para apoiá-lo nessa decisão, o TCO, Total Cost of Ownership. É uma ferramenta muito utilizada dentro do Iveco Group, que nós mostramos para o nosso cliente não somente o custo da aquisição do veículo, mas o custo e o ganho dele durante o ciclo de vida, durante esses 5 anos que ele estará com o nosso cliente. Então, adicionamos nessa conta o custo de manutenção, o custo com os outros combustíveis, os combustíveis de propulsão alternativa, que, como você bem colocou, né, Rosana, em um momento geopolítico conturbado, com a oscilação do diesel, isso é muito importante para o nosso cliente. E adicionamos também nessa conta a sustentabilidade, o ganho em redução de CO2.
0: No final das contas, vamos mais pelo caminho da sustentabilidade, está valendo a pena.
1: Está valendo a pena. Ele coloca o preço, né? O preço ainda é determinante. E por isso que nós apoiamos muito ele nessa tomada de decisão. Mas o preço é determinante.
0: Agora, Lucilene, a gente sabe que o transporte de cargas está vivendo uma crise de mão de obra. A idade média dos motoristas já passa de 54 anos. Motoristas com menos de 30 anos no Brasil representam apenas 4% do setor e muitas transportadoras estão relatando dificuldades em contratar essa mão de obra mais jovem. Como é que vocês estão contribuindo para que essa profissão seja atrativa, atraente para as próximas gerações?
1: Rosana, nós temos diversas ações. Uma delas é trazer cada vez mais a figura do motorista nas redes sociais. Então, nós temos um grande trabalho do time de marketing com motoristas influencers, né, trazendo o dia a dia também nas rodovias, justamente para atrair, né, novos motoristas para o setor. E nós temos um programa muito interessante, que é o Caminho para Elas, que ele veio justamente para sanar dois temas dentro do setor. Uma é a equidade, né, a inclusão das mulheres motoristas, e segundo, a falta de motoristas. Rosana, 2 anos atrás, quando nós buscamos preparar um programa, né, construir um programa para as mulheres, nós vimos que do total de motoristas no país, somente 3,7 eram mulheres. Somente 3,7 estavam contratadas. Então, quando fomos entender um pouco mais esse tema, nós descobrimos que o problema não era não ter carteira de motoristas, que as mulheres tinham carteira, mas não conseguiam entrar no mercado porque não tinham experiência, né? O feedback que elas retornavam, que elas recebiam, é que elas não tinham experiência. E aí a pergunta, né, Rosana? Como é que essa mulher terá experiência se ninguém dá a primeira oportunidade? Então, juntamente com outro grande parceiro, que é o Seixo Senat, que tem uma grande qualidade das formações e capilaridade, nós desenvolvemos esse programa que qualifica mulheres motoristas e prepara elas para esse mercado. Ou seja, elas têm várias aulas e elas possuem aulas também no nosso veículo, no S-Way. Então, elas dirigem o S-Way, elas entendem o caminhão, elas passam por aulas de simuladores de segurança para elas terem confiança para atuar no setor. Mas, além de todo esse conhecimento técnico, Rosana, nós também temos uma caminhoneira que é madrinha dessas mulheres. Então, ela traz também para essas mulheres os desafios do setor e como ultrapassar esses desafios no setor. E nos últimos 2 anos, das 52 mulheres que passaram por esse programa, quase 50% delas estão contratadas no setor,
0: Maravilha.
1: mas tem os outros 50 ainda, né, Rosana? E mais do que qualificar, o nosso desejo é que essas mulheres entrem no setor, né, sejam motoristas. Então, nós temos todo um trabalho de mobilização da nossa rede de concessionárias, de transportadoras, dos nossos clientes, justamente para conscientizar sobre a importância de dar esse primeiro emprego, né, e de trazer ações de equidade.

0: para dentro das transportadoras. Ano passado, nós fizemos vários eventos para trazer mais conscientização sobre esse tema para as transportadoras nas regiões. E esse ano nós estaremos também no CONAR trazendo esse tema e justamente para mobilizar para que as pessoas contratem mais mulheres motoristas.
1: E é muito importante que haja, de fato, essa oportunidade, né, para que as mulheres possam ser contratadas e não apenas contratadas, se desenvolvam na empresa para chegar nos cargos de liderança e assim ter um olhar muito mais criterioso com relação à condição feminina, que é ainda um setor altamente masculino e um setor de muita violência contra a mulher. Há dados que mostram que o assédio sexual, por exemplo, atinge 62% das mulheres motoristas e o assédio moral, 38% das profissionais do setor de transporte de cargas. Então, é um trabalho longo, exaustivo, mas que realmente pode dar frutos se ele é feito com essa dedicação que vocês estão desempenhando, viu, Lucilene? Parabéns.
0: Exato. Obrigada, Rosana. Exato.
1: Olha, eu quero te agradecer muito pela oportunidade de vocês estarem aqui no CBN Sustentabilidade. Infelizmente, nosso tempo acabou, né, Ju? Ele já está ali balançando a cabeça que sim. Tá vendo? Eu te falei que é pouco tempo para uma conversa tão boa, né, Lucilene?
0: Sim, Rosana. Ficaríamos aqui a tarde toda falando sobre sustentabilidade, sobre legado, sobre ações concretas, para justamente para uma transição justa e inclusiva.
1: Mas é isso. Parabéns pelo trabalho que vocês desenvolvem e eu já te convido para uma próxima oportunidade.
0: Obrigada, Rosana.
1: Gente, eu conversei com Lucilene Carvalho, gerente de sustentabilidade do Iveco Group. Além de ter acesso a conteúdo pelo YouTube, você também encontra essa entrevista no site, no aplicativo da CBN ou na sua plataforma de podcast preferida. Colaboraram comigo aqui no CBN Sustentabilidade, minha linda produtora, Ana Luiza Bessa. Nos trabalhos técnicos, o meu lindo Juliano Fonseca e o Bruno Carvalho. E na edição, Rafael Furugem e o Luiz Fugliage. Um beijo para você, até semana que vem.
2: Espaço aberto agora para o Rossandro Klingey. É o quadro Refletir para Viver.
3: Você já ficou acordado de madrugada refazendo uma conversa que aconteceu há 3 anos? Reescrevendo o que deveria ter dito, sentindo de novo o que sentiu, como se o tempo não tivesse passado? Então você já provou que sua mente tem uma capacidade extraordinária de fixação. Consegue prender você num momento ruim com uma fidelidade impressionante. Repete o detalhe, preserva a emoção, mantém o peso como se o evento fosse agora. Guarde essa informação porque ela é importante. Não sobre o passado, mas sobre a mente. Se ela consegue fazer isso com o pior, o mecanismo existe. A capacidade de fixação está instalada. William James, que fundou a psicologia americana, dizia que a maior revolução da sua geração foi descobrir que o ser humano pode mudar sua vida mudando a atitude da mente. A ruminação não é defeito de fábrica. É o mesmo recurso usado no sentido errado. A mente que rumina o fracasso usa a mesma estrutura que poderia ruminar a possibilidade. Ou seja, se ela revive a humilhação, poderia reviver a prova de que você sobreviveu. E assim, a mente que se fixa no que deu errado, poderia se fixar no que ainda pode dar certo. Viktor Frankl sobreviveu ao campo de concentração sustentando uma imagem, a de si mesmo, num futuro onde aquilo havia passado. Ele descobriu que esperança não era ingenuidade, e sim, na verdade, uma espécie de tecnologia de sobrevivência. Se podemos nos fixar nos piores pensamentos, podemos nos fixar na mais alta esperança. Não por otimismo fácil, mas simplesmente porque esse mecanismo já existe dentro de você.
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0: Segunda-feira, 10 de agosto de 2026, o governador de São Paulo, Tarcísio de Freitas, e o ex-ministro Fernando Haddad participaram neste domingo do primeiro debate entre os candidatos ao governo paulista, promovido pela TV Band. O confronto direto foi marcado por discussões sobre a segurança pública, o combate ao crime organizado e a situação da Cracolândia, além de divergências em relação ao cenário político nacional. O atual governador e o ex-ministro da Fazenda foram os únicos convidados pela emissora de TV. No Rio de Janeiro, o ex-prefeito Eduardo Paes, líder nas pesquisas, não participou do debate e foi o principal alvo dos adversários. Participaram do evento Douglas Ruas, do PL, Antônio Garotinho, William Siri, do PSOL, e André Marinho, do Novo. As discussões no estúdio foram marcadas por críticas ao candidato do PSD e embates diretos sobre segurança pública, governabilidade e o combate ao crime organizado no Estado. O Pix aparece como a instituição que desperta a maior confiança dos brasileiros, segundo dados de uma pesquisa Genial Quest. O levantamento, que testou a imagem de 16 tópicos perante o eleitorado, mostra que 80% dos entrevistados dizem confiar no sistema de pagamento instantâneo lançado há quase 6 anos pelo Banco Central. O nível de confiança no Pix é o maior entre todas as categorias testadas na pesquisa. Apenas 19% disseram não confiar e 1% não soube responder.
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2: O professor Pasquale responde dúvida de um ouvinte sobre a palavra asilo.
3: Oi, professor.
4: Hoje é o dia do nosso amigo, funcionário cativo que fazia tempo que não aparecia.
3: É o Kleber Dourado, de Curitiba, que estava sumido, mas voltou para perguntar se a palavra asilo deriva de isolar. E aí aqui um adendo meu, professor, temos questões do italiano para trazer, né?
4: Ah, mas você tirou da minha língua, da minha boca, porque eu já ia perguntar para você. Mas não diga nada não, que não. Eu primeiro vou, hoje o negócio aqui vai ser italiano, espanhol. A gente vai começar com uma canção antológica de um uruguaio maravilhoso chamado Jorge Drexler. O nome da música é esse aí, né? Tal, não vou dizer, vocês vão ouvir, vocês vão dizer, pô, mas o programa é sobre português, vai entrar um sujeito cantando em espanhol, mas a gente vai ver os diversos sentidos que a palavra adquire. Essa palavra, não vou dizer, vamos ouvir o Jorge Drexler, ele canta com uma cantora chilena maravilhosa chamada Mon Laferte, uma canção que está no disco Salvavidas de Hielo, de 17. Não sei se vocês gostam.
3: Adoramos
4: do Jorge
3: Drexler. Adoramos, já vi ele muitas vezes, adoro.
4: Nossa senhora, ele é uma figura. Ainda bem que ele abandonou a medicina, né? Ele é médico, otorrinolaringologista. E um belo dia, deu um bico e disse, não, chega. Meu negócio é a música e fim de conversa. Vamos ouvir, vamos lá.
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0: Dame una noche
1: de asilo.
0: De asilo em espanhol. Porque o S em espanhol é sempre como o nosso duplo S, né? Una noche de asilo. E como é que a gente traduziria esse dame una noche de asilo em tu regaço? No teu colo, no teu regaço, né? Dê-me uma noite de abrigo, uma noite de aconchego. Asilo é uma palavra latina, vem do latim asylum, que quer dizer justamente isso, o lugar em que alguém se sente protegido, não é? Não por acaso, em italiano, há vários sentidos para a palavra asilo, ela é usada com vários sentidos, mas o mais comum hoje em dia, asilo, diga lá, queridíssima Nadédia, o que quer dizer isso?
1: Perdão, professor, repete.
0: Eu disse que não por acaso, eu disse que asilo vem do latim asilum, e que quer dizer, se liga à ideia de proteção, o lugar no qual alguém se sente protegido, não é? E não por acaso, em italiano, apesar dos vários sentidos, o predominante no dia a dia e tal, a palavra é asilo, em italiano, é escola para criancinhas, o asilo. E como o asilo é o lugar de proteção, a gente vê nas expressões, nas locuções, asilo político. O que é um asilo político? É a acolhida, é a proteção que alguns países dão a estrangeiros que são perseguidos na sua própria terra. Isso aconteceu muito durante a amaldiçoada ditadura cívico-militar de 1964. Muitos brasileiros ilustres tiveram de ir embora e pediram asilo, não é? A outros países, e foram recebidos, foram protegidos, porque se ficassem por aqui, seriam condenados a muita coisa ruim, a começar pela tortura, pelo assassinato. E ele pergunta se isso tem alguma coisa a ver com isolar. Nova surpresa, vou dizer, vou pedir seu auxílio em italiano, prepare-se. Nadédia. E eu não vou dizer nada, vou tocar com Roberto Carlos uma canção que está no LP dele de 1980, uma canção composta por Djavan. Djavan também gravou essa música, mas ele compôs e primeiro deu para o Roberto gravar. Depois vocês vão me dizer qual é a palavra, e essa palavra tem relação com a pergunta do nosso ouvinte Kleber Machado. Vamos lá.

0: Captei, hein?
1: E agora, qual é a palavra?
0: Ilha.
1: Ilha, que é o nome da música, A Ilha, música de Djavan, música belíssima, belíssima interpretação do rei Roberto Carlos. Seu coração é uma ilha. Ilha é uma palavra também latina, vem do latim ínsula, né? Ínsula. Em italiano, como é que é ilha, querida Nadédia?
0: Isola.
1: Isola, né? E aí, isola, ínsula. Isolar, por que a ilha se chama ilha? Porque a ilha está isolada, né? Tá. A ilha é uma porção de terra cercada de água por todos os lados, né? Ela está lá isolada, como uma isola. Em italiano, em espanhol é isla. Então, isolar, e a outra palavra que ele menciona, que o nosso ouvinte menciona, isolar e asilo, nada tem que ver uma com a outra em relação à origem, né? Isolar tem a ver com ínsula, que é a palavra, a raiz latina que deu em português ilha, né? Agora, o Brasil tem algumas cidades, capitais, que são ilhas, perto da sua terra, querida. Eu nunca lembro se você nasceu em Serra, se você nasceu em Vila Velha, nasceu em Vitória. Vitória, né? E Vitória é insular, não é?
0: Sim.
1: Ou estou enganado?
0: Não, é uma ilha.
1: Vitória é uma cidade. É uma ilha. Vitória é uma cidade insular. São Luís, Maranhão, também é uma cidade insular, né? E já que nós falamos de Itália, a Itália é um país cujo mapa lembra uma bota e a gente chama a Itália de península, não é isso?
0: Sim.
1: Como é que é península em italiano, querida Nadédia?
0: Nossa, não sei.
1: Quase igual.
0: Península?
1: Não lembra? Península, exatamente. Isola, península. Em português, ilha, península. Então veja que nós voltamos para a raiz latina. Esse pene de península, de península, esse pene é o pene de penumbra, é o pene de penúltimo. É um elemento latino que significa quase. O penúltimo é quase o último. A penumbra é quase a sombra. E a península é quase a ilha, né? Porque a península é cercada de água por todos os lados, menos por um. E aí temos a tal da pene, península, quase ilha, quase isola. É isso, as viagens da língua, as viagens da etimologia, as viagens da origem das palavras e tal. Mas, em suma, nada que ver asilo com isolar. É isso.
0: Muito bom. Se você tem dúvidas sobre a língua portuguesa, você pode mandar o seu e-mail para anossalingua@cbn.com.br.
1: Eu vou dizer só uma coisa aqui para um fulano que está escrevendo bobagem aqui no chat. Eu fui professor da Lurian, tá bom? E a Lurian era uma menina muito ligada ao pai. Só isso, o idiota aí vai saber do que eu estou falando, tá? É isso. Beijo para vocês.
0: Beijo, até amanhã. Beijo.

0: Conosco Ana Leone e Nayara Bertão. Elas compartilham uma pesquisa sobre duração do vale-refeição dos trabalhadores brasileiros. A conversa é com a Tatiana Vasconcelos.
1: Vamos falar sobre vale-refeição. Quanto vale o seu vale-refeição? Eu nunca vi nem comi, eu só ouço falar para fazer um trocadilho de comida com vale-refeição. Em média, quanto, hein?
2: Aí depende também da região, né, que o trabalhador tá, né? Pessoal que tá em áreas mais, digamos lá, para Faria Lima, tem que ter um ticket médio um pouco mais alto, né?
1: É, depende da região área. Onde você trabalha e depende da empresa também onde você trabalha, porque esse valor também pode ser definido pela empresa. Fato é que tá sobrando mês no Vale Refeição, né, minha gente? Foi o tempo em que a gente conseguia fazer a refeição zona, assim, juntando uns 3 ou 4 no fim do mês. Ô, Nay, por que é que não tá sobrando nada, hein?
3: Realmente, faz tempo, né, que tava para comer, tomar alguma coisa, cafezinho, né, alguma bebida e ainda a sobremesa, cafezinho. Nossa, realmente, assim, faz bastante tempo que a gente não consegue fazer isso. Mas, como você até comentou, né, Tati, não é nem todo mundo que ganha o Vale Refeição, né? A gente está falando aqui de uma parcela estimada em 20 milhões de brasileiros, o que eu achei até bastante, que recebem Vale Refeição, Vale Alimentação, às vezes dos dois benefícios, né, pelo programa de alimentação do trabalhador que faz parte do regime CLT. Então, não é todo mundo ainda, mas quem ganha, né, que é uma ajudinha, vale lembrar também que tem o desconto na folha de pagamento de um percentual. Então, o valor nem líquido é, né, do Vale Refeição. Mas feito esses disclaimers, né, o estudo da Pluxi, que é inclusive uma dessas empresas de cartões, né, de Vale Refeição e Vale Alimentação, mostrou que realmente sobra dias no mês, né, para o Vale, ou seja, o Vale acaba bem antes aí do mês terminar. Até curioso um relato pessoal, ontem eu tava voltando de metrô e uma moça tava falando com o colega de trabalho e ela tava falando justamente que semana que vem cai o VR. E aí, né, que é como a gente chama, o Vale Refeição. Grande dia. E muito aguardado por bastante gente, né? E o moço perguntou para ela: o que que você vai fazer? Né? Porque tem esse ritual do primeiro dia que o Vale cai, né, poder fazer alguma coisa especial. E ela falou assim: não vou nem almoçar, eu vou usar no supermercado. E eu achei que é um reflexo um pouco dessa pesquisa, né, que a gente está trazendo aqui. O que que a Pluxi descobriu? Né? Ela descobriu que, em média, o VR dura 9 dias úteis por mês. Quanto? Imagina que a gente tem cerca de 20 dias úteis por mês. Hoje em dia, né, o VR está durando 9 dias úteis, ou seja, menos da metade dos dias úteis do mês em geral.
1: Não, que é tipo, sei lá, vamos fazer de conta. Quer dizer, fazer de conta não, porque agosto começa mesmo na segunda-feira, né, o primeiro dia útil, certo? Certo.
3: E agosto é o mês eterno.
1: Exato.
3: Né?
1: Julho já foi um pouco, a gente estava falando disso aqui na abertura. Mas é como se o seu vale-refeição. É como não, né? Para muita gente é assim. O seu vale-refeição vai do dia 3 ao dia 13.
4: Exatamente.
3: Isso aí.
1: Ao dia 12, né? Dia 13 já não tem. Ou seja, de segunda até a quarta seguinte. Realmente, pessoal, tem alguma coisa errada nessa conta aí, não tá fechando e não tá fechando pro trabalhador, obviamente, né?
3: Sim, exatamente, assim, o que eles mostram, inclusive, que é o período, né, dentro a série histórica que eles têm, que dura menos dias, ou seja, a gente está na pior situação, né, digamos. No ano passado, por exemplo, durava em torno de 10 dias úteis, que já não era, né, muita coisa, mas nos anos anteriores, 11 dias, 13 dias, que foi o ápice em 2022, mentira, o ápice foi em 2019, que durava 18 dias.
1: Uou.
3: Então, olha a diferença, né?
4: Bastante.
3: E por quê? Né? Por que que a gente vê isso? É perda de poder de compra, basicamente, né? Corroída aí pela inflação. E aí, quando a gente fala de inflação, a inflação principalmente de alimentos, nesse caso, né? Os restaurantes tá custando mais caro para eles fazerem, eles têm que repassar esse custo de alguma forma, e aí isso se reflete no nosso bolso. E a gente ainda está falando só de uma refeição, né? Em teoria, é um benefício para uma refeição. Então, imagina quanto que a gente já não está, né, despendendo nas outras refeições também. E como vocês comentaram, varia bastante, inclusive, o número de dias que dá, que ainda, né, dá para usar a Vale Refeição, dependendo da região do país, dependendo do estado e da cidade. Né? Obviamente que a gente tem a proporção aí do valor médio, né, que também varia, mas, por exemplo, no Sudeste vale mais. Então, em Minas Gerais, dá para comer aí com 13 dias úteis. Em 13 dias úteis. Em São Paulo, 12 dias, em média, né? Só que a gente vai, por exemplo, para o Norte e Nordeste, cai bastante. Né? Roraima, por exemplo, 6 dias úteis. Maranhão, 7 dias úteis. Então, assim, é uma diferença, gente, muito grande, inclusive das regiões e cidades, né?
1: Mas olha, eu tô um pouco negativamente impressionada, porque é um benefício que ele deveria ser feito para durar o mês inteiro, já começa daí, né? Então assim, não tá durando, porque fiz um almoço mais caro aqui ou ali, e aí eu vou ficar 3 dias tendo que bancar ali o meu almoço, beleza. Agora, uma semana, gente, um benefício que é feito para durar o ano todo, tá errado. Esse valor precisa ser reajustado, não?
4: Precisa. É interessante, até quando eu olhei essa pesquisa, meninas, eu também achei curioso, porque intuitivamente a gente tende a pensar que São Paulo é mais caro, portanto a gente gasta mais. Uhum. E realmente São Paulo é um dos lugares mais caros de comer. Você citou aí Marcela Faria Lima, é exatamente onde eu estou. E realmente é um lugar muito caro em todos os lugares, até mesmo aqueles restaurantes que se propõem a ter uma refeição mais simples e mais acessível, acaba tendo um custo superior é o que se recebe. E quando a gente olha, né, ali no Nordeste, esse valor durar ainda menos, a gente está falando de fato de estar tirando dinheiro do trabalhador. E aí é importante entender, né, esse benefício, ele é um benefício que complementa a renda, ele não é que já foi no passado algo que de fato você conseguia comer o mês inteiro, mas hoje isso está completamente diferente pelo que mostra essa pesquisa. E aí o segredo é se planejar bem, e aí o planejamento, ele passa não só de incorporar esse excedente no salário, ou seja, na despesa que você vai ter, que é o custo do teu trabalho, nós custamos, né? A gente também paga um pouco para trabalhar, parte da nossa renda fica retida por conta desses custos. Transporte é uma coisa diferente, porque acaba sendo algo muito mais mensurável e fácil de se coordenar, mas quando a gente está falando de alimentação é muito variável. Então isso precisa ser planejado. Uma outra coisa que também funciona muito e que é um hábito que hoje está super popularizado é a tal da marmita. Isso funciona bem.
1: Aqui na redação temos muitos adeptos, inclusive dá para fazer a refeição em conjunto.
3: Eu sou uma. Eu feito isso.
1: Dá para encontrar o pessoal do valor no refeitório.
3: Sempre encontro o Fernando no refeitório.
2: Exatamente. É verdade. É isso aí. Hoje eu comi minha marmitinha também, que eu tinha que ficar até mais tarde. Eu geralmente vou para casa comer, que meu programa acaba cedo, mas quando eu fico mais tarde eu trago a minha marmita.
4: É uma forma de você comer mais saudável e mais barato. E uma outra coisa também que é muito curioso, que é um outro dado que eu vi recentemente, o efeito das canetas emagrecedoras, elas têm também mudado o perfil, inclusive, dos restaurantes. Que as pessoas estão comendo menos e por isso a margem dos restaurantes está menor. Então, eles estão refazendo os cardápios para quantidades mais reduzidas, mas a gente não vê muito o preço das porções ser reduzido na mesma proporção.
1: E apesar de popularizado, ainda não é algo exatamente de massa, canetas emagrecedoras. Então, exatamente. A gente está falando de algumas bolhas aí, né, Ana? É bom localizar.
4: É bom deixar isso claro, mas o curioso é que isso também gera um efeito que não é só individual, mas também econômico. Eu achei muito curioso esse dado. Então, por mais que isso ainda esteja represado em algumas pessoas de alta renda, porque a gente está falando de medicamento caro, isso está fazendo com que a gente mude um comportamento da sociedade. E aí, voltando à nossa pauta aqui, né, do Vale Refeição e do Vale Alimentação, a marmita também está mudando o hábito, seja por comer mais saudável ou por uma questão econômica mesmo. Então, para os adeptos da marmita, continuem nisso, porque é uma forma de organizar melhor o planejamento. E uma outra coisa também, algumas companhias, né, algumas empresas, elas oferecem a opção de você unificar a alimentação com a refeição, ou seja, aquele valor de supermercado, você converter ele para a refeição ou vice-versa. Então, tem muitas pessoas que estão aderindo à marmita e usando o benefício da refeição para a alimentação, ou seja, para compras de supermercado. Isso também é um jeito de você trazer economia. É, e aí um último ponto que é importante é também ter aí um gasto médio. Por exemplo, o aplicativo de algumas empresas sugere um ticket médio a depender do seu saldo. Então, é, de novo, né, a inflação está comendo o nosso poder de compra, não tem jeito em todos os aspectos, por mais que isso seja um benefício, ele é um benefício que ele é limitado e a gente está vendo que esse limite está ficando cada vez mais encolhido, mas o planejamento pode ser uma boa solução aí para remediar essa situação.
1: Pois é, eu estava pensando nisso aqui, Ana, porque sim, a gente pode dar um jeitinho, né? Como é que eu aqui me viro de acordo com a minha rotina? Como é que a Marcela se vira de acordo com a rotina dela? Mas a gente tá falando de um problema estrutural, de um benefício que é coletivo, né? Como é que uhum. faz para transformar na estrutura? Quer dizer, as empresas precisam reajustar esses vale-refeição todo ano? É, bom, tem os sindicatos das empresas, das categorias que negociam com as empresas também isso, né? Mas o ideal seria as empresas reajustarem para que não se perca valor na hora de almoçar, sim, né?
3: E acho que vale, Tati, só comentando nesse ponto, assim, em média, pelo IPCA, nos últimos 5 anos, a gente tem uma inflação acumulada de mais de 30%. Os vales subiram nessa proporção? Acho que já começa por aí. E outra coisa é, a inflação da Faria Lima é muito diferente total. Da inflação, né, do Butantan, digamos. Total. Então também, né, poderia ser levado em consideração a localização exata das empresas uhum. nessas negociações coletivas.
1: Se bem que o Butantan também não tá brincadeira não, viu? Mas vamos em frente, vamos em frente.
3: Inclusive, a inflação do Butantan deve ter maior do que a Faria Lima.
2: Se bobear, você sabe aqui dos restaurantes aqui do entorno, né? Misericórdia.
4: Até porque aqui tem mais opção, né? Quando você tem também centros que tem mais opção, a comida acaba sendo mais competitiva.
1: Tem razão.
4: E assim, acho que vale lembrar também, né, que isso é um benefício. Então, quando também o trabalhador negocia a sua proposta de trabalho, o seu contrato de trabalho, isso conta como um complemento. Então, se o seu salário é X mais os benefícios, ele se torna Y. E quando a gente vê parte disso não acompanhando o que é o custo de vida, a gente está falando que o trabalhador também está ficando defasado no seu pacote total, não apenas só no... Não adianta reajustar o salário se os outros benefícios também não são reajustados nessa mesma proporção, porque daí a gente está falando, de fato, de uma diminuição significativa no poder de compra.
1: Total. Alguém dizendo aqui, ó, o VR que uso sugere R$19,50 por dia. R$19,50 não paga nenhuma marmita. É, e alguém falando sobre uma organização que eu trabalhei, fui orientado a entrar em uma reunião com o sindicato para aceitar 0% de aumento de vale-refeição. Foi o que eu disse. Os sindicatos das categorias negociam com as empresas, mas é sempre bom lembrar que os sindicatos são feitos de pessoas, não é mesmo? É, e essas negociações são feitas periodicamente. Tá bom. Ana, Nayara, obrigada por hoje. Um beijo para cada uma. Quem sabe a gente se encontra aí no refeitório semana que vem, Nay. Beijo.
3: Vamos marcar o almoço. Beijo, gente.
4: Beijo.
3: Tchau, tchau.
4: Tchau.
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0: Segunda-feira, 10 de agosto de 2026. O Congresso Nacional vai começar hoje uma semana de esforço concentrado para votar projetos em plenário e nas comissões. Entre as propostas que precisam de andamento está a medida provisória que acaba com a taxa das blusinhas. Se o texto não for aprovado, o imposto volta a ser cobrado em setembro. A comissão que analisará o texto ainda não foi instalada. O senador Sérgio Moro, do PL, não participou do primeiro debate entre os candidatos ao governo do Paraná, promovido pela TV Band. Em publicação nas redes sociais, o líder nas pesquisas de intenção de votos alegou o jogo sujo e criticou uma suposta aliança entre o PT e o PSD para atacá-lo durante o encontro. O PT apoia a candidatura de Requião Filho, do PDT, e o PSD é o partido de Sandro Alex, candidato do governador Ratinho Júnior. O tenista João Fonseca perdeu para o americano Ben Shelton por 2-0 e foi eliminado nas oitavas de final do Masters 1000 de Montreal. Na partida contra o número 10 do ranking mundial, o brasileiro chegou a sofrer uma torção no tornozelo direito durante o segundo set. O próximo desafio do brasileiro será o Masters 1000 de Cincinnati, que começa na quinta-feira nos Estados Unidos.
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2: No estúdio CBN, Carol Tioquian falou sobre como boas amizades fortalecem a nossa identidade.
3: Carolina, depois de um intensivão num grupo de mulheres, não sei se eu podia revelar isso, mas já revelando, resolveu que vai falar de amizade feminina. E é um assunto que eu adoro. Fiz um encontro de mulheres e o primeiro tema foi esse. Amizade entre mulheres, por que que a gente é ensinada a concorrer em vez de cooperar e quais são os benefícios que a gente perde ao escolher a concorrência e não a cooperação.
4: E eu chego aqui muito atravessada por essa nossa volta de Flip. Eu e Tati estávamos na Feira Literária de Paraty. Tati apresentou o estúdio quinta e sexta.
3: Foi super legal.
4: Direto da feira, foi incrível. E uma das mesas que mais me atravessou foi uma mesa dessas mulheres que eu admiro e são minhas amigas, que é Tati Vasconcelos, Liana Ferraz, Cris Fibe. E eu também fiz uma mesa na Casa Folha. Eu queria muito fazer uma mesa, não tinha espaço. De última hora apareceu uma mesa. Então, foi uma pauta assim, que eu montei...
3: muito rapidamente.
4: Com tudo que eu sabia, mas muito rapidamente.
3: A gente precisa... Desculpa te interromper. A gente precisa confiar nisso, tá? No que tem dentro da gente há 20 anos, há 30 anos, há 15 anos, há 10 anos. Pode continuar.
4: Aproveitando essa sua fala, isso é... A Tati acabou de trazer um exemplo do que eu quero falar. Ela me fala muito isso, porque eu sou uma pessoa CDF, que tenho aqui meu docs da pauta da CBN com 1000 páginas, que quero sempre hiper... detalhar e pesquisar, e ela fala: Carol, confia na sua trajetória de trabalho, você já sabe. Eu ouvi de uma amiga que foi ver essa mesa, falou: Ká, eu preciso que você saiba que a Casa Folha estava lotada, que tinha muita gente do lado de fora querendo te ouvir, essas pessoas foram para te ouvir, porque a gente se esquece, né? Na mesa da Tati, da Liana e da Cris, Umas falaram para as outras, né? A Liana fala: nossa, quantas vezes eu tive que falar para a Tati e para a Cris, vocês são escritoras. Vocês já são escritoras. E o que, que eu quero falar hoje da importância da gente trazer esses olhares? Porque muitas vezes a gente quer dar conselhos. E é tão potente e transformador a gente ter olhares dessas amizades femininas, olhares que fazem a gente crescer. Eu estava trocando áudios com a Tati sobre essa pauta, né? E ela falou, são falas que me lembram do que eu esqueci de
3: sobre
4: quem eu sou.
3: Sobre mim, é.
4: Então, eu já queria até abrir para os ouvintes perguntando que falas de amigas suas ou amigos seus você já recebeu que te fizeram te ver de outro jeito. Relembrar que você é algo ou iluminar algo que você nunca tinha visto, né? Por que, que eu estou trazendo a iluminação? Porque eu trago muito aqui o quanto o eu, né, sob a perspectiva da psicanálise, não se constitui sozinho. A gente sempre se constitui a partir de olhar do outro. Eu trago sempre essa citação do Winnicott, né? Que é o que o bebê vê quando vê os olhos da mãe. E Freud também traz que a humanidade, como ego, não é formada per se. Ela é formada a partir da percepção de como a gente foi visto e nomeado e amparado pelos nossos cuidadores primários. O que acontece é que, muitas vezes, esses cuidadores primários deixam a gente num único lugar. O olhar familiar muitas vezes fixa e diminui a gente. Então, o ideal de eu nasce da voz da família. Todos os homens dessa família têm que ser fortes. E aí, se você é um menino sensível que chora, você já é repreendido. Ou você não poderia ser tão inteligente quanto a sua irmã, está sempre de recuperação. E aí o fato de você ter muitas amigas, ser extrovertida, puxar papo com todo mundo, é tido como algo que te faz ir mal na escola e vai fazer você ser alguém menos bem-sucedida. E não como uma qualidade. Nossa, que interessante, você se interessa pelos outros. Você tem uma capacidade incrível de fazer amizades. A gente acaba criando essa nossa percepção de quem nós somos a partir dessas falas, que são falas de amor, mas são falas de invalidação e inadequação. E elas viram essa voz interna. E aí a gente menospreza quem a gente é. Eu ouvi isso de um primo que é muito meu amigo, e eu já trouxe esse exemplo aqui, mas eu acho que vale trazer. Eu sou essa pessoa que faz amizade muito facilmente, que tem facilidade de falar em público, que vou paquerar na Flip e, de repente, estou falando sobre suicídios na família e abrindo meu coração e ouvindo o cara que eu tô paquerando.
5: Tipos de paquera, não é mesmo? Gente, eu me identifico tanto com isso.
4: Não é?
5: O oversharing, o trauma bom.
4: O que eu ouvia pra ajudar minha família? Ai, mas você traz assuntos muito pesados. O que eu ouço de amigos? Você traz assuntos sensíveis, que eu já ouvi de paqueras. Nossa, que incrível a gente poder ter essa conversa. Mas eu só me autorizei porque eu ouvi esse primo amigo falar. É muito bonito isso, a forma como você se conecta rápido com pessoas. E eu falava, mas eu não sou boa na minha planilha financeira, como o meu irmão é. Que
3: ninguém
4: é
3: bom em tudo, né?
4: E assim, não é uma coisa ou outra, a gente não está competindo, mas a família te coloca nesse lugar, né? Então, um é o inteligente, o outro é o filho problema, o outro é a carente. As amizades, elas não estão nesse lugar da narrativa psíquica. Esse olhar, né, da Tati que fala, você já sabe, ou do primo amigo que fala, é lindo que você chaveca falando dos nossos traumas familiares, você já cria uma conexão ali. E aí é um testemunho, que é diferente de um elogio genérico, né? É alguém que está prestando atenção em você. Ouvir a Tati, a Liana e a Cris, ouvir essas amigas que deixaram de fazer outras coisas para ir ouvir minha mesa e te olham e falam, olha, eu vejo algo em você que talvez você ainda não se permite ver. É muito transformador. E por que é bonito isso vir de amizades? Porque a amizade, ela é lateral, ela é escolhida.
3: Não tem hierarquia nenhuma, né?
4: Exatamente. Na família tem hierarquia. E mesmo nas relações conjugais, a gente tem uma dinâmica de poder e tem algo muito também dos papéis estabelecidos e fixados naquela dinâmica de parceria romântica. E muito no o desejo é o desejo da falta, né? Segundo Lacan. E a gente tem algo do que eu quero dessa relação. Muitas vezes eu puno o outro porque eu estou frustrado na relação. Eu hoje de manhã estava atendendo uma analisanda que está passando por uma crise conjugal e o marido fala, olha, eu fiz aqui uma autoanálise e eu acho que a gente está em crise por conta dos seus sua depressão crônica, por causa dos seus distúrbios de imagem. Então, assim, nossa, você fez uma autoanálise e você está me atacando? Esse tipo de dinâmica tende a acontecer menos nas amizades. Por mais que nós, principalmente nós mulheres, sejamos educadas para rivalizar, acho que, e por isso que eu quero trazer essa pauta do poder ter um testemunho, um elogio, tira a gente desse lugar. O testemunho é essa versão que você acha que você ainda não chegou. E acho que a amizade traz esse lugar de... É uma relação que não quer nada de você. E, ao mesmo tempo, são mulheres ou são homens que você admira. Quando essa pessoa fala, eu te vejo ocupando esse lugar, quando a Liana fala, Tati, você é escritora. Quando a Tati me fala, você já sabe. Quando essas amigas me falam, foram ouvir você, né? Porque eu tô lá falando, nossa, mas essa Casa Folha vai receber Carla Madeira, vai receber Ana Cláudia Quintana Arantes.
3: Será que vão Carol Tchoukian.
4: É muito bonito. E muitas vezes a gente não fala porque a gente cai na armadilha do não, mas ela já sabe. Ela já sabe que eu admiro o trabalho dela. Ela já sabe que eu admiro a forma como ela é sensível. Ela já sabe que eu adoro que ela, amiga, que junta as amigas. Não, gente. A gente precisa ser relembrada. E a gente economiza, muitas vezes, o testemunho que não só sustentaria a outra mulher ou outro homem, mas que ampliaria essas nossas possibilidades de ser. É a pessoa que fala, você já é, se apropria disso, que te ajuda a ficar menos refém dessa fala dos pais que viraram o nosso superego. E aí acho que tem um convite de pensar quais são os ambientes que você está escolhendo. Essa volta da Flip, né, há 2 anos, a gente teve essa viagem que muito nos aproximou, eu, Tati e Liana. E a gente se aproximou muito também com outras mulheres muito potentes, escritoras, jornalistas, psicanalistas, psiquiatras. Em que ambientes você está circulando? Ao conhecer essas mulheres, você convida elas para um jantar, para um café? Porque hoje...
3: Para aprofundar o vínculo.
4: Exatamente, né? A OMS, eu sempre trago esse dado, mostra que 1 a cada 6 pessoas no mundo se sente sozinha. E o Poder Data aponta que 1 a cada 3 brasileiros diz que só tem um amigo próximo. A gente pode ir para ambientes onde tem pessoas que a gente admira e fazer esse convite de aprofundar o vínculo. A gente escolhe os lugares pelos quais a gente circula e a gente escolhe fazer esses convites para um jantar, para uma viagem. Talvez você não saiba como se aproximar, aproxima elogiando algo que essa pessoa fez. Eu queria convidar...
3: Genuinamente, né? Porque também dá para perceber quando alguém está te elogiando só para te agradar, né?
4: Exatamente. São olhares sensíveis, específicos. Eu, no aniversário, fiz uma caixinha de cartões e envelopes e pedi para os meus amigos escreverem traços meus que eu menosprezo, coisas minhas que eles acham que eu ainda não vejo. Faça isso hoje. Se você está ouvindo, manda uma mensagem muito específica para um amigo. Testemunhe algo desse crescimento, dessa potência, que talvez essa pessoa nem sabe nomear como potência. Mostra para ela que ela já está ocupando um lugar que ela nem imagina que ela ocupa. Que o fato dela ser diferente do irmão, dela não ter casado de novo e o ex-marido já, não significa que ela é menor.
3: Ela é sortuda,
4: que ela
3: inclusive.
4: É perdedora. Exatamente. Queria até saber se vieram divisões, relatos de ouvintes, de elogios.
3: Vai, Nádia, arrasa.
5: A Sônia falando aqui que ela amou a pauta de amizades e o que elas dizem pra você. E o exemplo dela é bem apropriado, assim, pro contexto que a gente tem aqui. Porque ela tá falando que, no caso dela, o que ela tá ouvindo é que ela escreve bem, que ela teria muita coisa pra dizer. Então, ela é a mesma questão, né, da escritora em potencial sendo, se descobrindo assim. Por via das amigas.
3: E o quanto essa pauta foi discutida nos últimos 4 dias em Paraty, porque a gente nunca teve tanta mulher escrevendo. Nós somos o maior público comprador de livros, o maior público leitor. E agora a gente tem visto muitas mulheres escrevendo depois de muito tempo de silenciamento e de insegurança. Então posso, Carol, eu vou te passar a palavra, mas siga escrevendo, apenas escreva. Se vai publicar, se vai fazer sucesso, se vai... Isso aí... É outra coisa. Escreva. Como ela chama?
5: Sônia.
3: Sônia, um beijo pra você. Vai, Carol.
4: Sônia, escreva e faça um exercício de falar sobre isso com as suas amigas. Eu modero um grupo na Casa de Saber que chama Mais Elas. É um curso em comunidade.
3: Super legal.
4: Sobre recomeços. Esse semestre a gente está falando sobre... a arte de recomeçar, e o grupo é muito focado em mulheres com mais de 40 anos. E no primeiro encontro, eu pedi que elas compartilhassem um pouco o momento de vida e como é que elas estão vivendo esses recomeços. E muitas delas, assim como a Sônia, falaram: mas eu não sei se a minha história é digna de ser contada aqui.
3: Toda
4: Às
3: a
4: vezes
3: história
4: a gente faz isso na nossa roda de amigos. Você fala: nossa, essa amiga tá passando por um divórcio super difícil, eu vou contar sobre o meu maravilhamento com os passarinhos que estão vindo comer mamão que eu estou deixando na minha varanda? Isso é o que está te atravessando hoje. Que a gente possa entender que toda história, toda emoção é digna de ser compartilhada. Se para você está difícil começar a escrever... Faz esse exercício de começar a dividir a sua vida numa mensagem de áudio, numa conversa, e coloca no papel. A gente se alimenta de histórias de outras pessoas. Ter alguém que leia, que fala: eu me importo com as suas palavras, eu me transformei com as suas palavras, é muito bonito e muito potente. Que a gente... A Liana teve até... Eu fico anotando frases das minhas amigas dessas mesas. E ela teve uma fala muito bonita, que ela falava: eu deixo as palavras saírem porque elas vêm um pouco com os ruídos que fazem parte do que está acontecendo. Sônia, escreve como der.
3: É isso.
4: Sem achar a palavra certa, sem querer achar o estilo... Que a gente possa expressar quem é. E escreve agora como der um elogio genuíno para uma amiga que talvez tenha se esquecido que ela já é muitas coisas que você vê nela.
3: Muito bem. Carol Tchoukian, com a gente toda segunda-feira para a gente começar a semana falando de amor. Ela sempre fala que amor é o que a gente faz, né? Porque é uma boa discípula de Bell Hooks. Então eu queria te agradecer por ser amiga. E talvez eu me emocione. Eu quero te agradecer por ser amiga que, me apropriando das palavras da Liana, está sempre na primeira fila. Obrigada por isso.
4: Te amo, estarei sempre lá.
2: E ainda sobre amizades no CBN Brasil, Leni Quirilos respondeu se precisamos de amigos de verdade para viver bem.
6: Mais uma vez, muito obrigado pela sua participação direto aqui com a gente no estúdio. E, como sempre, respondendo a questão dos nossos ouvintes. No caso, é o Luiz, do Rio de Janeiro.
7: Isso.
6: É um tema legal, questão da amizade. Ele diz o seguinte, que está em contato com muitas pessoas. Tem contato com muitas pessoas. Mas sente falta de amigos de verdade. Ele fala assim, daqueles poucos e bons. Ele quer saber o que está acontecendo com ele.
7: Nossa, com ele e com grande parte das pessoas, não é? Aliás, assim, você, né, Sardenberg, você é uma pessoa que cultiva amigos de uma forma bastante poderosa. Você já manifestou várias vezes o tanto que você sente quando você tem que ficar isolado, sem poder participar, estar presente. E esse é um traço seu que é muito positivo e bastante relevante. Na prática, minha gente, a gente está vivendo um momento delicado em relação a isso. Para vocês terem uma ideia sobre a questão do valor da amizade, Aristóteles, lá atrás, antes de Cristo, né, ele dizia que a amizade tem lugar de honra entre as virtudes humanas. Ele já chamava atenção para isso. Na Grécia Antiga, tinha um termo que é filia, com PH, que se refere ao amor entre os amigos. E esse termo ocupava posição central na sociedade da época. Nós somos seres sociais. O nosso cérebro é um cérebro social que busca a interação, que busca o contato. Só que na nossa sociedade moderna, o que está acontecendo? Algumas coisas colaboram para isso não acontecer do jeito que deve. A gente está vivendo numa velocidade extremamente rápida, a gente está na era da ligeireza, não é? A gente está assistindo vídeo, ouvindo áudio do WhatsApp na velocidade 2 e por aí vai. E o tempo das pessoas é algo cada vez mais escasso. Com isso, existe um prejuízo na realização de parcerias. Então, os autores colocam, os pesquisadores,

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1: 39% o número de pessoas que contam com um melhor amigo, que dizem assim, ah, eu tenho um grande amigo. Aumentou de 3% para 12% o número de pessoas que diz que não tem ninguém próximo com quem pode contar. De 3% para 12%. E a gente sabe que as relações são assim, a pedra fundamental para o bem-estar, principalmente para o bem-estar mental. A gente sabe que solidão mata, que são as relações sociais que são os maiores preditores. Primeiro, de felicidade, é algo que é comum a todas as pesquisas sobre felicidade no mundo, estabelecimento de relacionamentos saudáveis, e é também a base para a situação da saúde mental e da saúde física. Solidão mata, gente. Quando você está sozinho, por falta de escolha, né? Não por uma escolha, você acaba adoecendo mentalmente, corporalmente. São vários aí os indicativos. Então, quando a gente pensa nas causas, eu gostei muito da expressão de uma psicóloga chamada doutora Camila Ribeiro. Ela diz que a perda do tempo emocional para sustentar a intencionalidade e consolidar ligações duradouras. Por quê? Isso exige atenção, isso exige cuidado da nossa parte. A pressa contemporânea, como a gente já referiu, o avanço da internet, que está ocupando aí o espaço das interações, do tempo dedicado. Então, antes, por exemplo, né, a gente chegava um pouco mais cedo em casa, pegava o telefone, ligava para o nosso amigo, batia um papo, ou até com algum parente. E hoje a gente vai lá no celular e fica olhando as nossas redes sociais, não é? E tem um termo interessante também, que é de um sociólogo americano, o Dr. Ray Oldenburg, que ele diz o seguinte, ele chama de o terceiro lugar. O que, que é o terceiro lugar? É um lugar que é separado do trabalho e da nossa casa. Então, nós hoje ou estamos em casa ou estamos no nosso trabalho e a gente está cada vez vivenciando menos esse tal terceiro lugar, que é quando você vai e encontra um amigo num barzinho, você vai jantar num restaurante com seu amigo, você vai até a praça, você convida o seu amigo para ir ao cinema e etc. Agora, vem cá, vocês têm ideia, minha gente, de qual é a fase mais crítica, a faixa etária mais crítica para isso?
2: Eu tendo a achar que é a partir dos 60 anos, mas posso estar enganada.
1: Pois é, eu também pensava isso. Cássia, olha só, na pesquisa da Pew Research nos Estados Unidos, os jovens são a geração com maior problemas em consolidar amizades. Muito mais do que os idosos, os jovens. E quando a gente olha, o que acontece? Esses caras, gente, eles têm vida social, a gente sabe disso. Só que é uma geração muito individualista e é uma geração muito conectada superficialmente. Então, eles ficam com a falsa impressão que eles têm um monte de amigos nas redes sociais e tudo mais. Mas, claro, são relações superficiais que não atendem a essa necessidade do olho no olho, do toque, do abraço, que é tão relevante e que faz tanta diferença. Eu trouxe uma frase do psicólogo Cláudio Paixão, lá da Universidade Federal de Minas Gerais, que diz que a amizade entre adultos exige intencionalidade. Ou seja, dá trabalho, precisa de dedicação, precisa de tempo para que isso aconteça, de planejamento e de proatividade da nossa parte. Ou seja, o cultivo dessas relações para que a gente alcance esse grande ganho. E é um ganho imenso. Aristóteles já dizia o que é um amigo. Ele falava, é uma única alma habitando dois corpos. Esse é o conceito da amizade. Amizade faz bem para o cérebro, amizade faz bem para o corpo, promove bem-estar mental e espiritual e vale a pena a gente se dedicar a isso, porque senão nós sofremos muito com essa falta. E a boa comunicação permite que as interações sejam cada vez mais apropriadas e positivas.
3: Leni Quirilos, mais uma vez, muito obrigado pela sua participação aqui e até a semana.
1: Até a semana, muito obrigada, gente.
4: E agora as dicas...

0: Do Eduardo Howen no Bem-Estar em Movimento.
1: O Bira, que é nosso ouvinte, ele mora em Guarulhos, região metropolitana de São Paulo, mandou mensagem para bemestar@cbn.com.br. Ele disse que começou a musculação há pouco tempo. A evolução do exercício começa com aumento de repetição, aumento de carga ou ambos. Essa é uma das questões que ele nos coloca. É obrigatório sentir dor horas após o treino? E por que que ele pergunta isso? Ele diz assim, acho que estou treinando fofo, porque não sinto essa dor nas pernas.
2: Bom dia, Bira. Bom dia. Primeiro, Milton, sobre a evolução do exercício. A progressão ideal, né, do exercício, ele combina tanto repetição e carga. Então tem uma regrinha que a gente fala 2x2. Quando ele conseguir fazer duas repetições a mais por duas sessões seguidas, dá para aumentar a carga em torno de 2 a 10%. Então, no início, trabalha aí de 8 a 12 repetições por série. Aí, quando ele aumentar na mesma série, ele conseguir fazer duas repetições a mais por duas vezes, aí ele pode ir aumentando. O que importa é ele aplicar uma sobrecarga progressiva e sempre ir aumentando. Isso é o mais importante. E a segunda pergunta sobre sentir dor nas pernas, né, após o treino. Então, a dor não é obrigatório, viu, Milton? Os estudos mostram que se você faz um treino de ganho de força, e massa muscular sem sentir dor depois, não quer dizer que você não fez um treino fofo. Você não é obrigatório ter essa dor. Essa dor, geralmente, ela é no início, assim, das primeiras semanas, quando você volta a treinar, ou quando você está treinando um grupo muscular que faz tempo que você não treinava. Isso é comum. Mas quando você começa a treinar, passa essa dor, depois vai diminuindo com o tempo. Então, não é obrigatório, viu, Bira? Fica tranquilo aí, você não deve estar treinando fofo, desde que você esteja aí treinando corretamente com esforço adequado. Então, não é obrigatório.
1: Tem um terceiro ponto que ele trouxe aqui na mensagem dele, que eu até achei que tinha ligação com o fato de não sentir dor nas pernas, mas não. Porque ele diz assim, após o treino de pernas, é normal não senti-las?
2: Então, essa pergunta é interessante, Milton. Assim, se for fadiga ali, pela fraqueza ali, logo depois do treino, isso é normal, esperado. Aquele, né, famoso treino de perna, né? Aquele treino pesado, você fala, nossa, não estou sentindo minhas pernas. Isso é normal. Agora, se ele está perdendo sensibilidade ou está sentindo formigamento, aí não. Aí a gente tem que procurar uma avaliação médica aí para ver se ele não tem, né, nenhuma lesão aí, principalmente de coluna. Então, não é normal. Tá? O normal é a fadiga, a fraqueza. Então, Milton, para resumir, assim, progrida aí aumentando a carga do treino, né? Quando as repetições ficarem fáceis, aumenta a carga. Não se preocupar aí, no caso que nem o Bira está preocupado com o fato de não ter dor, como ele treina já regular, é normal não ter mais dor, mas tem que sempre ir aumentando a carga, sempre aumentando o esforço. Em relação às fadigas na perna, se for ali imediatamente após o treino, quer dizer que você treinou bem. Agora, o que não pode é estar com formigamento e perda de força, né? Você pegar ali e normalmente volta em 48 horas. Se você começar a sentir algo muito estranho, não ter sensibilidade, aí não, aí precisa ter uma avaliação, Milton.
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0: Segunda-feira, 10 de agosto de 2026. O primeiro debate entre os candidatos ao governo do Ceará, promovido pela TV Band, reuniu o atual governador Eumano de Freitas, do PT, e o ex-governador Ciro Gomes, do PSDB. O candidato Pedro Brito, do Novo, não compareceu. O confronto foi marcado por embates acalorados sobre segurança pública e saúde, com trocas de farpas diretas. Na discussão sobre educação, ambos disputaram a autoria das políticas estaduais do setor. Em uma das falas, Eumano afirmou que Ciro Gomes era o candidato defendido pelo PL, embora a federação oficialmente seja entre PSDB e Cidadania. A tentativa de aliança entre Ciro e o partido de Jair Bolsonaro chegou a abalar as relações do PL nacionalmente, no centro da troca de farpas entre a ex-primeira-dama Michele e Flávio Bolsonaro. A Caixa Econômica Federal vai leiloar no dia 20 o apartamento que pertenceu ao ex-deputado Eduardo Bolsonaro em Botafogo, no Rio de Janeiro. O imóvel de 101 metros quadrados foi retomado pelo banco por inadimplência no financiamento habitacional firmado em 2017. Avaliado em mais de R$1 milhão, o apartamento terá lance mínimo de R$ 644 mil em licitação aberta realizada online. Mais de 40 mil imóveis continuam sem energia no Rio Grande do Sul por causa do temporal da semana passada. Na região sul do estado, duas torres de transmissão caíram na água da Lagoa Mirim durante o ciclone de quinta-feira. Ao todo, 26 torres foram danificadas. Neste domingo, equipes da CE Equatorial e da Axia Energia atuaram para retirar a estrutura da água e reconstruir as torres.
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1: Espaço aberto agora para Rossandro Klinge, mais uma vez com Saúde Integral, aqui no CBN Madrugada.
2: A gente vai falar da Xuxa hoje. A gente vai falar sobre o passar do tempo e a cobrança insuportável que há sobre homens e mulheres, mas indubitavelmente mais sobre as mulheres.
3: Muito mais.
2: Para que elas
3: mais
2: se mantenham jovens eternamente. Isso ainda não acabou? Não aguento mais, Rossandro.
3: Eu acho que está longe de acabar. Aliás, assim, nos últimos anos, a sensação que eu tenho é que a gente tem um recurso civilizatório muito significativo. Porque até certas conquistas, como pelo menos o bom senso de calar diante de absurdos, hoje virou, parece que um orgulho de dizer idiotices, né? No caso da Xuxa, eu acho que foi sintomático por tudo que ela representa, o fato dela dizer assim que está fazendo o último voo da nave como se fosse um arquétipo do encerramento de uma vida emocionalmente vinculada a ela como jovem, usando chiquinha, loirinha, né? Porque as pessoas ficam falando dela que ela envelheceu, mas são as pessoas que eram crianças quando ela era uma jovem e também envelheceram. Então, existe uma questão aí muito interessante, é que o envelhecimento dela, o comum natural, no fundo, o diagnóstico do nosso próprio envelhecimento. Então, é como se congelar a Xuxa também nos congelasse. Então, há um desejo inconsciente da multidão de pessoas que querem que ela não envelheça, de que essas pessoas também não envelheçam. Só que o peso sobre ela como ser humano é um peso maior, né? Porque o tempo de fato passa e ela não pôde ter uma juventude que ela via presa. Inclusive, o documentário mostrou muito isso. Quem dirigia ela era uma pessoa complicada, enfim, não é aqui o objetivo do meu comentário. Então, ela teve, no fundo, uma vida muito prisioneira de um personagem. Ela está querendo se libertar, fazer o último voo da nave para dizer assim, me deixem ser eu agora inteira, né? É claro que ela disse assim, que ela também se preocupa com a aparência. Eu, por exemplo, sou uma figura pública, eu me preocupo. Mas digamos que para o homem, a gente paga a prestação dessa fatura da estética, sabe? Tipo empréstimo do BNDES, com juros suaves.
2: Prestações
3: pra mulher,
2: leves.
3: Não, é quase leves. Para a mulher é coisa de agiota com bet junto, né? É cartão no mínimo voltando no bolão, assim. É absurdo. A pressão estética com as redes sociais ficou muito maior. Antigamente, por exemplo, uma celebridade, ela muito dificilmente recebia um hater. Era muito difícil, né? É porque, imagina, por exemplo, antigamente, eu lembro conversando com um amigo meu que trabalhava na Globo, ele falou assim, no passado, se alguém não gostava de um comentarista da Globo, mandava pro nosso saque, a gente ouvia e infiltrava. Mas hoje, na sua rede social, você recebe no seu post, lá embaixo, assim, comentários terríveis, né? Então, existe um peso muito maior sobre isso. Eu acho que também fala muito dessa nossa necessidade visceral aqui de que a cobrança dos outros recaem sobre a nossa própria vida.
2: Sim.
3: Então, a gente tem que ser honesto com o fato de que esse peso sobre a mulher é muito maior. Esse peso sobre a mulher que é celebridade, que durante muito tempo viveu sob da imagem, é muito maior. E isso não quer dizer que cuidar de si não é importante, cuidar da aparência não é importante, mas é que a gente tem que olhar para isso e pensar assim, dessa prisão, porque essa prisão é muito ridícula. Por exemplo, um homem de cabelos grisalhos é charmoso.
2: Ah.
3: A mulher não é vista assim, sabe? Um homem envelhecendo tá ficando maduro, né? A mulher não. Então, assim, até no Brasil, por exemplo, nunca se comentou a estética de nenhum presidente. Só comentou quando era uma presidente mulher.
2: Sim.
3: Ah, tá gorda, né? Uhum. Então, existe, de fato, uma pressão muito grande. Eu acho que esses eventos, eles servem para se refletir sobre uma sociedade adoecida, que pressiona mais, obviamente, o mundo, o feminino, de uma forma muito desproporcional, que está adoecendo, na ponta, jovens que vivem se comparando nas redes sociais, agora com imagens que são feitas por IA. Então, tem tantas coisas para refletir sobre esse evento, mas eu acho interessante a coragem dela de dizer que quer encerrar, de dizer que quer que as pessoas entendam que a nave se foi para que ela possa simplesmente ser ela. Porque, na verdade, a velhice não é uma coisa que depõe contra a gente. Na verdade, é um privilégio envelhecer. Se você não envelhecer, é porque você morreu antes.
2: Eu ia dizer, a alternativa é bem pior.
3: Exatamente. É como diz um amigo meu que é neuro. Não, você não quer ter Alzheimer, nada assim. É tranquilo. E você come bacon, bebe todas, não dorme, fuma. E você não vai ter, porque você morre antes disso.
2: Sim.
3: Porque, de fato, são doenças que vão acontecer para uma vida longeva, na verdade.
2: E eu acho que a gente precisa falar, Rossandro, que a gente tá vivendo uma época de loucura. É isso que a gente está vivendo. Aqueles corpos esquálidos e sempre jovens. Agora as atrizes de Hollywood, não importa quantos anos elas têm cara de 35 anos. Da Madonna, e aqui não vai nenhuma crítica, ao contrário, toda exaltação, a Anne Hathaway. Uhum. Sei lá, só para citar dois exemplos.
3: Sim, sim.
2: Nicole Kidman, Ariana Grande, tantas outras com corpos muito magros, vendendo isso como se fosse um novo padrão de beleza disfarçado de saúde. A Xuxa tem 63 anos e a Madonna tem 67. Ambas estão aí nos palcos, Madonna com um disco novo, usando a roupa que ela quiser. A Xuxa encerrando uma carreira longeva e hiper bem sucedida, que formou tantas brasileiras e brasileiros, né? Da maneira que ela quer, da maneira que ela escolheu fazer. Quem é você para dizer que ela precisava ser diferente disso, que ela precisava ser assim ou assado, né? Deixa as mulheres, deixa as mulheres viverem a idade que elas têm do jeito que elas querem. Enfim, eu me canso muito porque a gente está tratando como... A gente está voltando a tratar com normalidade coisas muito absurdas e que nos fazem muito mal.
3: Exato, muito, muito mal. Ciclicamente, em tempos históricos de divisão política como a gente está vendo, essa forma assim, ridícula de estar no mundo acompanha algumas pessoas. Mas também, historicamente, esse ciclo se esgota porque é de uma toxicidade muito profunda. As pessoas começam a fugir desse tipo de personagem que vivem lacrando com seus conteúdos extremamente nefastos, mostrando muito mais, como dizia Jesus, que a boca fala do que o coração está cheio. E ao mesmo tempo, a gente observa, na verdade, que as pessoas que ficam lacrando na internet, desculpa a sinceridade do que eu vou dizer agora, pode chocar algumas pessoas, estão, na verdade, tentando fugir da vida medíocre que elas próprias têm. É uma forma de, ao comentar sobre a vida dos outros, esquecer as escolhas infelizes que elas têm, que faz com que a vida se resuma a fazer comentários jacosos ou danosos do seu sofá furado na sua casa, né? Ou se não, sua alma, né? Que está ali de uma forma adoecida, porque consegue olhar não o melhor do mundo, mas sempre o recorte daquilo que é pior segundo a sua própria visão. Então, olhar para a vida do outro é uma estratégia muito clara de esquecer a sua própria existência, porque quem está vivendo bem, feliz, satisfeito, não tem tempo para se preocupar como é que a Xuxa está fazendo o show dela, nem a dona, nem ninguém, nem Caetano Veloso, nem ninguém, sabe, nem um sertanejo. Não se trata nem de estilo, nem de... É simplesmente, você não tem tempo para dar conta da vida do outro, porque você está usufruindo da sua vida. Agora, quando você não tem uma vida para usufruir, quer fugir desse sentimento ruim, aí você quer comentar a vida do outro. No fundo, é para esquecer de você.
2: E o sofá furado, ele é uma metáfora ótima, porque cabe em qualquer classe social, né, Rossandro?
3: Sim, sim. Depende mesmo. Essa é a mediocridade de alma. Se tem uma coisa ela é muito democrática. E a gente vive um certo estado de... o que a gente está vendo hoje, diante dessa crise ecológica, também tem uma crise ecológica psicológica. A mediocridade relativa do ar está muito alta.
2: Muito bom. Rossandro Klinger está com a gente toda quarta-feira em Saúde Integral. Você tem cuidado da sua cabeça? Mais do que isso, você tem cuidado da sua vida? Faz bem. Um beijo, Rossandro. Obrigada por hoje.
3: Tchau, tchau.
1: A taxação de grandes fortunas foi tema da série 50 Debates para o Brasil, apresentada no Jornal da CBN. 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
0: O Brasil deveria tributar os super-ricos ou essa medida aumentaria o risco de fuga de capitais, redução de investimentos e menor crescimento da economia? Para discutir esse tema, nós convidamos Eduardo Fagnani, professor doutor do Instituto de Economia da Unicamp, e o ex-ministro da Fazenda, Mailson da Nóbrega, sócio da Tendências Consultoria. Professor Fagnani, muito obrigado pela sua gentileza de aceitar o nosso convite. Bom dia.
4: Bom dia, Milton. Bom dia, Cássia. Bom dia, ministro. Eu que agradeço o convite. Muito prazer estar aqui com você.
0: Ministro Mailson, muito obrigado também pela sua gentileza de ter aceitado participar desse debate. Um bom dia para o senhor.
5: Bom dia, Milton. Bom dia, Cássia. Bom dia, Eduardo. Também para mim é um grande prazer participar.
6: Bom dia a todos.
0: Eduardo Fagnani, defensores do Imposto sobre Grandes Fortunas afirmam que o sistema tributário brasileiro cobra proporcionalmente mais de quem tem menos renda e patrimônio.
6: De que forma esse imposto ajudaria a corrigir essa distorção e quais resultados concretos que o senhor espera que ele produza?
4: Olha, Milton, o imposto sobre grandes fortunas é um imposto que foi aplicado em diversos países do mundo, aí na década de 60 e 70, acho que mais de 30 países, né? E depois eu acredito que hoje só tenha cerca de 3 ou 4 países que adotam esse imposto sobre grandes fortunas. Portanto, eu, pessoalmente, não vejo o imposto sobre grandes fortunas, só explicando aqui, o imposto sobre grande fortuna é um imposto que se cobra sobre o estoque da riqueza, né? Então, quando você tem um imposto de renda, é sobre o fluxo, né? Sobre o estoque da despesa. O que eu acredito mais é que nós temos que fazer o básico, Milton. O básico é o seguinte: o Brasil está atrasado em quase 100 anos em relação aos países capitalistas centrais, que desde a crise de 1929, desde a Segunda Guerra Mundial, fizeram a tributação progressiva das altas rendas, né? E nós não fizemos. Então, só para você ter uma ideia, hoje nós tributamos muito o consumo, pouca renda, né? O que penaliza os mais pobres, né? Só para te dar um exemplo. O Brasil é praticamente o inverso dos Estados Unidos. Nos Estados Unidos, cerca de 50% da carga tributária ela vem sobre imposto de renda e 60% sobre imposto de renda e sobre patrimônio. No Brasil é só 18%. Por outro lado, no Brasil, cerca de 50% do que é da carga tributária é sobre consumo, enquanto que nos Estados Unidos é apenas 17%. Então, estou dando um exemplo simples para a gente perceber, né, o quanto falta o Brasil avançar na questão das tributações sobre as altas rendas, né? Acho que e a reforma mais importante que eu vejo é a reforma do imposto de renda, né? Há vários, eu diria que do ponto de vista do imposto de renda, tanto da pessoa física quanto da pessoa jurídica, já terminando, Milton, no Brasil ele é absolutamente subtributado, né? O Brasil, nesse sentido, é quase que um paraíso fiscal para os super ricos.
6: Me permita, então, ouvir agora o ministro Maílson a propósito também desse tema, ministro, tentando trazer aqui o seu ponto de vista aos nossos ouvintes. Ministro, por favor.
5: Olha, eu percebo que o Eduardo vai comungar comigo quanto à ineficácia do imposto sobre grandes fortunas, né? Ele de certa forma, reconhece isso. É um imposto encantador, porque ele promete tributar os super ricos, promete redistribuir renda, promete fazer justiça tributária. Mas a experiência internacional mostra que não é nada disso que aconteceu, né? O próprio professor falou de 30 países que adotaram e hoje só tem 4 que mantém o imposto sobre fortuna, que são a Colômbia, a Noruega, a França e a Suíça, né? Os demais desistiram por razões jurídicas. Por exemplo, a Corte Suprema alemã considerou o imposto sobre grande fortuna inconstitucional. A Corte Superior Suprema da Holanda considerou que esse imposto violava regras da União Europeia sobre o direito de propriedade, né? E a experiência mostra que esse imposto desestimula a poupança e, portanto, dificulta o investimento. Em muitos casos, de pessoas que recebem grandes heranças e doações, não é? E têm relativamente pouca renda, o imposto supera a própria receita dos indivíduos, né? O que torna difícil pagar o próprio imposto. Então, enfim, esse imposto tem várias desvantagens. A gente poderia ficar aqui mais muitos minutos descrevendo todos eles, né? Mas é um imposto que conspira, no fundo, para o desenvolvimento do país, porque ele influencia negativamente a produtividade e, portanto, o potencial de crescimento do país. E sua arrecadação é difícil de fazer, né? Difícil de calcular, e, além disso, arrecada muito pouco. Por exemplo, na Espanha arrecada 1% do PIB, na Suíça 0,2% do PIB. Então, em resumo, é um imposto que afasta investidores, afasta poupadores, arrecada pouco e dá muito trabalho. Então, por isso que muitos países desistiram dele.
7: Gostaria, então, de ouvir de vocês dois. Como é possível conciliar a busca, então, por uma maior justiça tributária com a necessidade de manter esse ambiente favorável para investimentos, para empreendedorismo e também para a geração de empregos? Começando pelo senhor, professor Eduardo Fagnani.
4: Olha, Cássia, o Brasil fez uma reforma agora importante sobre o consumo, né? A simplificação do consumo. É uma reforma positiva em diversos aspectos, mas ela só tem um mérito, que é o mérito de melhorar a eficiência econômica, né? Ela praticamente não incide, ela não contribui para a justiça fiscal, tá certo? Então, esse é o ponto que eu acho que é fundamental. Por exemplo, eu já mencionei, né, que o Brasil, 50% do que se arrecada vem da tributação sobre o consumo, que penaliza o pobre. Quer dizer, você pega um saco de arroz, tem 30% de imposto no saco de arroz. Uma pessoa que ganha um salário mínimo, uma pessoa que ganha 50 mil reais, paga o mesmo imposto, é um imposto absolutamente injusto, né? Então, nós temos que reduzir a tributação sobre o consumo e aumentar a tributação sobre os super ricos. E quando eu falo super ricos, a gente sempre brinca com isso, as pessoas acham que quem é super rico é quem tem um Jeep Renegade, tá certo? Não é isso. Não é classe média. Nós estamos falando de cerca de 600 a 900 mil pessoas no Brasil, em cerca de 0,5%, né? Que, em geral, vivem de dividendos, né? Distribuição de lucros e dividendos. Né? E a distribuição de lucros e dividendos no Brasil, o Brasil isenta a tributação de lucros e dividendos. Então, por exemplo, uma pessoa que ganha, que é acionista de uma grande empresa, que ganha, por exemplo, como distribuição de lucro, 50 milhões de reais, ele não paga um tostão de tributo, enquanto um médico sanitarista, enquanto uma enfermeira, é descontada na fonte em 27,5%. Segundo ponto, a alíquota máxima de imposto de renda no Brasil é 27,5%. Uma pessoa que ganha 6 mil reais e uma pessoa que ganha 60 mil reais paga os mesmos 27,5%. Isso é de uma injustiça fiscal absurda, né? Outro ponto, a alíquota máxima de imposto de renda no Brasil é 27,5%. Quando você vai olhar os países da OCDE, etc., tem vários países que essa alíquota chega a mais de 50%. Quanto a Bélgica, como a Dinamarca, Estados Unidos 40%, Espanha 47%, em vários países, vários, entre 40% e 50%, e a média da OCDE é 41%. Até países na América Latina, como México, Nicarágua, Peru, Uruguai e Venezuela, têm alíquota superior a 27,5%. Então, esse é um outro ponto que o Brasil precisa enfrentar, essa questão da tributação sobre as altas rendas, a tributação sobre os super ricos, né? Uhum. No Brasil, você tem, como você não tributa a distribuição de lucros e dividendos de acionistas, né? E o super rico vive de dividendos, tá certo? Os dados da Receita mostram o seguinte, para quem ganha a partir de 500 mil reais por mês, né? Repito, mais do que 900 mil pessoas.
7: Professor, a gente precisa abrir espaço também para a palavra aqui do ministro Mailson da Nóbrega, em nome de manter o equilíbrio dos tempos de fala.
4: Você me desculpa, Cássio, mas eu estou terminando. Eu tá só para terminar, quer
7: Por
4: dizer,
7: favor.
4: quem ganha mais de 400 mil reais por mês tem cerca de 70% da sua renda isenta de tributação. Isso é de uma injustiça tributária absurda e nós estamos mais de 100 anos atrasados em relação aos países capitalistas centrais.
7: Ministro Mailson da Nóbrega, como fazer, né, para conciliar a justiça tributária com a necessidade de manter esse ambiente favorável para investimento, geração de empregos, empreendedorismo?
5: Olha, eu diria que no curto prazo essa é uma tarefa praticamente impossível, né? Porque as restrições, as distorções, melhor dizendo, que o professor apontou, elas têm origem na Constituição de 88, que resolveu criar um estado de bem-estar social escandinavo, nada contra, né? Só que ninguém fez cálculo se o Brasil estava na idade, né, de ter um programa social desse tipo, por mais meritórios que eles sejam. E por isso o Brasil tem uma carga tributária semelhante à da Alemanha, enquanto de 32%, 33%, enquanto os países com os quais nos comparamos, os países chamados emergentes, têm carga tributária em torno de 20%, 25%. E aí a comparação com o professor, eu gostaria de discutir a comparação que o professor fez com os Estados Unidos. Nos Estados Unidos, realmente, o imposto de renda representa aproximadamente metade da arrecadação tributária nacional, porque ele é cobrado pelo governo federal, pelos estados e pelos municípios. Mas os Estados Unidos são um país rico. A quantidade de ricos nos Estados Unidos é gigantescamente maior do que o Brasil. No Brasil não é assim. Então, para ter a mesma carga tributária, foi preciso ampliar a tributação do consumo, com todos os defeitos, as distorções que o professor menciona, certo? Então, eu acho que é algo que temos que conviver com isso, tem que ter uma reforma do imposto de renda, eu concordo inteiramente com o que disse o professor Fainani, não é? O Brasil tributa muito pouco relativamente no imposto de renda os super ricos, isso tem que ser revisto, o ambiente tributário que estimula a elisão, a sonegação fiscal, né? Em que pessoas ricas começam a pagar imposto de renda como se fosse pequena e média empresa e assim por diante. O Brasil reclama uma reforma do imposto de renda, mas jamais com capacidade de reproduzir a estrutura tributária que prevalece nos países ricos.
6: Ministro Mailson da Nóbrega, professor Eduardo Fainani, quero agradecer mais uma vez os argumentos, os dados, as informações que os senhores nos trouxeram aqui para esta conversa, para que o nosso ouvinte possa tirar também a sua própria conclusão, desenvolvendo seu pensamento crítico. Muito obrigado pela gentileza dos senhores de estarem conosco aqui nesta série 50 Debates para o Brasil. 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
1: Espaço aberto ainda para o Milton Jung, agora com tecnologia para crescer.
8: Contratar, desenvolver e reter talentos sempre exigiu decisões individuais. Conheça agora uma startup que nasceu nativa em inteligência artificial para levar esse trabalho personalizado a centenas de empresas.
9: A Comp, startup voltada para a área de recursos humanos, já nasceu com a inteligência artificial no centro do negócio. Em outras palavras, é uma empresa nativa em IA. Isso porque a tecnologia organiza o contexto de cada um dos seus clientes para apoiá-los na tomada de decisão e na execução das tarefas. De um lado, isso permite à Comp customizar as entregas e, de outro, ganhar escala para crescer, como explica o CEO Pedro Burubon.
10: Para nós, ser AI Native significa que IA é o sistema de trabalho. Todas as informações da empresa estão dentro de uma grande camada de contexto e que o agente consegue buscar e trabalhar em cima. Ou seja, todas as decisões que a gente faz tornam contexto, que são contexto para decisões futuras, que por sua vez são retroalimentadas para essa inteligência. No limite, hoje, a IA é uma entidade que nos ajuda a tomar decisões e executar trabalho, e não apenas um copiloto que acelera algo que a gente conseguiria fazer de toda forma.
9: Na prática, isso permite transformar um trabalho historicamente artesanal em uma operação escalável, sem ter que entregar a mesma solução para todos os clientes, ou seja, sem padronizar.
10: A arquitetura tecnológica por trás de fazer essa escalar algo personalizável é hoje o que a gente chama de harness. É o contexto, é o histórico de decisões, as ferramentas, as skills, modelos e tudo que permite que um humano, usando esse harness, consiga fazer em minutos algo que historicamente demoraria meses e com uma qualidade muito maior e também muito personalizado. Então a gente quebrou esse paradoxo de ou eu tenho escala ou tenho personalização.
9: O resultado aparece no crescimento. Em 12 meses, a startup quadruplicou de tamanho e conta com uma carteira de centenas de clientes. É um típico exemplo de empresa onde a inteligência artificial não entrou só depois para acelerar processos. Desde a origem, ela ajudou a definir como o produto seria entregue e como a empresa cresceria. Lara Silber, especial para a CBN.
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0: Segunda-feira, 10 de agosto de 2026. A governadora do Distrito Federal, Cirina Leão, do Progressistas, foi o principal alvo de críticas no primeiro debate entre os candidatos ao Palácio do Buriti, promovido pela TV Band. A crise envolvendo o BRB e o Banco Master centralizou os ataques de adversários como Leandro Graz, do PT, e José Roberto Arruda, do PSD. Durante o confronto, Celina Leão buscou se desvincular politicamente do ex-governador Ibaneis Rocha e apresentar sua gestão como um projeto próprio. O debate contou também com a participação de Ricardo Capelli, do PSB, Paula Belmonte, do PSDB, e Kiko Caputo, do Novo. O Flamengo venceu o Vitória por 2-0 no Maracanã e reduziu a distância para o Palmeiras na liderança do Campeonato Brasileiro. Com o resultado, o vice-líder chegou a 42 pontos e diminuiu a diferença para o time paulista, que empatou em 0-0 com o Internacional e soma 48. O terceiro colocado é o Atlético Paranaense, que venceu o Santos por 2-0 e jogou a equipe de Neymar para a zona de rebaixamento. Nos outros jogos de domingo, o Corinthians venceu o Bragantino por 2-0, o Cruzeiro derrotou o Mirassol por 3-1 e Bahia e Vasco ficaram no 0-0. Pela 15ª rodada do Campeonato Brasileiro Feminino, o Corinthians goleou o Santos por 4-1, o Grêmio derrotou o Cruzeiro por 2-0, o São Paulo venceu o Bragantino por 1-0, mesmo placar da vitória do misto do Mato Grosso sobre o Juventude. Vitória e Internacional empataram por 2-2.
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3: Olá, seja muito bem-vindo, seja muito bem-vinda ao CBN Professional, que está na sua 11ª temporada, com um foco muito especial para continuar motivando quem nos acompanha por aqui a crescer na carreira e se desenvolver. Nessa temporada, a gente está colhendo histórias incríveis de profissionais que chegaram ao topo da carreira e, para isso, claro, passaram por momentos desafiadores que exigiram grandes decisões. É exatamente sobre esses momentos definidores que estamos conversando nessa temporada, quais decisões de carreira, de negócio, na vida, moldaram a trajetória dos grandes líderes nossos entrevistados aqui. Bom, como você sabe, eu sou o Thiago Barbosa e sempre comigo está aqui a Estela Campos, editora de carreira do Jornal Valor, em mais um episódio incrível dessa nossa parceria Valor e CBN, o CBN Professional.
4: Legal. Tudo bem, Thiago? Tudo certo, bem, Estela. Nossos ouvintes ali. Bom, lembrando que aqui você encontra dicas sobre carreira, gestão e negócios sempre para inspirar você. Então se ajeita aí os seus fones de ouvido, aumenta o som do seu celular, do computador, porque a partir de agora nós vamos aprender muito aqui sobre os desafios da liderança.
3: Bom, e hoje vamos falar sobre decisões que mudaram o rumo de um negócio, a forma de fazer gestão e de pensar a carreira e de viver com o presidente da DuPont da América Latina.
4: Bom, ter sucesso profissional não precisa significar ali você sacrificar a própria felicidade. E foi ao se arriscar ali num novo projeto para ficar mais próximo da família que o nosso convidado acabou chegando à liderança da DuPont, uma das maiores fabricantes de materiais industriais aí do mundo. E ele vai contar tudo para a gente, viu, Thiago?
3: Ótimo, queremos saber. Fábio Leite entrou lá em 2003 como estagiário e ao longo de mais de 20 anos passou por diversas áreas da empresa, como engenharia, tecnologia, gestão de projetos, inclusive fora do Brasil. E em 2022 se tornou diretor de facilities nas Américas e também presidente da DuPont Brasil. E nesse ano, presidente da operação América Latina.
4: Bom, ele é formado em engenharia e mestre em engenharia elétrica pela USP. Ele tem MBA pela Escola de Pós-Graduação em Negócios da Universidade de Pittsburgh, a CATS, né? E especialização em gerenciamento de operações pelo MIT.
3: Fábio Leite, muito bem-vindo, obrigado por estar aqui conosco.
5: Não, agradeço o convite e eu sinto um privilégio estar aqui, ainda mais depois de tanta gente importante que passou por essa cadeira, então agradeço de verdade.
4: Oh, muito obrigada por ter vindo, né?
3: É, nós te agradecemos.
4: Bom, Fábio, em 2015, a gente falou aqui, né? Porque a gente está falando dos momentos aí de decisão. Você estava num momento aí de mudança, né? Você tinha acabado de sair da engenharia para o comercial, você estava buscando ampliar seu repertório, mas você percebeu que essa rotina aí de viagens, né, constantes e tal, ia te deixar um pouco longe da família, né? Então, eu queria que você contasse, era também o momento, acho que o seu primeiro filho nasceu e tal, e como é que foi que você decidiu aí trocar ali de posição, apostar num novo projeto? Conta qual foi esse momento da tua carreira que acabou sendo definidor aí dos seus próximos passos.
5: Bom, acho que até chegar nisso, na verdade, sendo engenheiro, eu tinha uma expectativa de poder realizar coisas, né? Poder construir, assim como um arquiteto constrói uma casa, via a casa pronta. Depois eu sempre quis fazer isso e tive a chance de fazer isso. E mais uma vez que eu estava fazendo isso, eu pensei, poxa, qual que é o meu próximo passo agora? Ah, eu quero ser líder de engenharia. E eu cheguei, era líder de engenharia. Mas eu fiquei muito tempo na mesma organização e eu queria ter um conhecimento de outras organizações sem necessariamente ter que sair da empresa, né? Uhum. Queria saber como é que é o mundo lá fora. E aí eu fui para a área comercial, um amigo me chamou para trabalhar, dizendo assim, olha, Fábio, eu sei que a parte técnica você entende bem, a parte comercial eu te ensino. Aí eu fui. E assim, foi um momento assim extraordinário de aprendizado, mas ele tinha um pedágio. Era justamente a quantidade de tempo que eu ficava longe de casa. Porque basicamente, a cada 4 semanas no mês, 3 eu estava fora de ponta a ponta. Nossa. E quando meu filho nasceu, eu diria que esse pedágio ficou cada vez mais caro. Eu queria poder experimentar, ver quando que ele ia ficar com a cabecinha firme, quando que ele ia engatinhar, as primeiras palavras. E assim, eu sentia que eu estava vivendo isso através de vídeos, né? Uma boa parte. E ficava com aquela ansiedade, né? De ter que viajar na segunda-feira ou no domingo à noite, eventualmente. Então, isso foi... Começou a ficar pesado, né? Mesmo que a área comercial tem, sim, não um glamour, mas tem muitos lados, assim, positivos, né? As pessoas são muito bem reconhecidas, né? Nessa área e também são recompensadas. Mas esse pedágio começou a ficar muito, muito, muito pesado para mim, muito caro, pessoalmente falando. E quando a Dupont passava por nessa época, uma mudança importante, né, de portfólio, com um processo de M&A, havia um projeto importante que ia ser necessário ser executado, né, e uma pessoa me procurou, pela minha experiência de engenharia, para eu indicar um profissional. Não, você nem pensou em mim. Ela falou, Fábio, você pode indicar uma pessoa para fazer isso? Eu levantei a mão e falei, eu. Aí ela falou assim, peraí. Mas você está indo super bem na área comercial. E esse trabalho, Fábio, é um trabalho que ele vai acabar. Vai durar o tempo que for.
6: Começo, meio e fim, é isso.
5: Começo, meio e fim. Depois disso, você não vai ter um trabalho mais. Por que você vai deixar uma posição boa que você está para algo tão incerto? E aí eu olhei assim, falei, pensei, né, comigo. Falei, poxa, pela minha experiência, eu sei que um projeto desse dura pelo menos uns 2 anos. Até você dizer o que tem que fazer e conseguir executar. E, poxa, se eu trocar 2 anos perto do meu filho, da família, por eu ter que procurar um outro trabalho depois, acho que valia a pena trocar eu estava disposto a fazer essa troca. Mas assim, as coisas aconteceram de outra forma, né? Eu fui fazer esse projeto, né? Aceitei, na verdade, né? Eu me voluntariei e fui selecionado para fazer um projeto grande aqui no Brasil. E eu tive a chance de começar uma nova carreira numa área que eu não dominava, que era justamente a área de gestão de facilities e infraestrutura. E tendo trabalhado nessa área, e o projeto tendo ganhado o destaque e ter sido bem sucedido, deu a visibilidade que, vamos dizer, que me alçou para outras posições como a presidência do Brasil e na América Latina, recentemente.
4: Agora, Thiago, tem um detalhe aqui importante do nosso entrevistado. Ele começou antes, voltando um pouco antes,
6: muitos passos,
4: né?
6: Antes.
4: Muitos passos antes. Ele começou como estagiário, né, na Dupont. E você sonhou alguma vez que como estagiário você ia chegar onde você chegou?
5: Ah, de forma nenhuma. Eu lembro, assim, claramente do primeiro dia que eu entrei no prédio, na Alphaville, da Dupont. E que eu cheguei em casa contando. Eu cheguei em casa contando para minha família que, nossa, que o prédio é lindo, que você ganha um computador. E que tem um café que é de graça e é ótimo, né? Então, assim, eu tava muito, assim, acho que maravilhado com tudo aquilo. Talvez um nível de ingenuidade, assim, muito, muito grande. Mas Então, uma resposta curta, não. Mas, naturalmente, é assim, com o tempo, você vai aprendendo como a empresa funciona e o que você pode fazer dentro da empresa. Então, acho que assim, eu diria que isso começou a ficar mais claro que era possível, talvez antes da pandemia ou durante a pandemia. Eu diria que eu comecei a pensar que, puxa, isso pode ser uma coisa para eu perseguir.
4: Quando você estava no Facilities.
5: Isso, porque exato.
6: Uma área muito grande.
5: Isso, porque eu comecei a ter exposição a líderes de nível alto, né? E começar a ter construir esses relacionamentos. Mostrar os resultados do projeto, ser consultado para fora, inclusive, do Brasil, sobre quais são os fatores que levaram ao sucesso desse projeto que podem ser replicados em outros projetos. Então, acho legal. Que isso deu um combustível, né? Para, acho que, dar esse salto na carreira.
6: E de estagiário até a pandemia, quando você começou a cogitar a possibilidade de ser, né, CEO, durante todo esse tempo, curiosidade por conhecer toda a empresa e ter passado por muitas áreas é fundamental para uma boa liderança.
5: Sem dúvida, porque acho que assim, um comportamento que eu tenho e procuro incentivar nas pessoas é curiosidade e se voluntariar para coisas, né? Você, assim, se você fizer só aquilo que te pedem, você se limita, né? Você se limita a atender a agenda de uma pessoa, ou atender um limite, né? Quando você passa a se voluntariar e participar e buscar, né, informações, até esse movimento de carreira que eu fiz, que eu mencionei há pouco, sobre ter passado por uma área comercial, eu, engenheiro, nunca tinha vendido nada. De repente, estou lá vendendo nossas soluções e produtos para clientes pelo Brasil inteiro, né? Então, na verdade, era América Latina inteira, né? Teve um dos anos que eu trabalhei nessa área, eu fui 20 vezes para o Chile.
6: Nossa!
5: Tive uma situação em que eu... 20 vezes em um ano. Inclusive, uma vez o oficial da imigração perguntou para mim assim... Por que você vem tanto aqui?
4: O que você faz
6: já
4: tanto
6: aqui? Já ficou denunciado, né?
5: Trabalhei na área de vendas, uhum. né? XYZ. Ele tá, ok.
4: Mas eu acho que assim, você tocou num ponto importante, né? Que eu acho que para você conhecer e crescer numa empresa é relacionamento, né? Você se voluntaria para o projeto, mas você conhece aquela cultura profundamente, né? Você sabe quem faz o quê, as pessoas-chave... Tem um pouco dessa leitura ali de quem é quem na empresa?
5: Absolutamente, porque com certeza é eu diria que assim, conhecer o ambiente que você está, saber os nomes dos líderes, o que é a responsabilidade de cada um. Eu diria, se você pegar, por exemplo, um funcionário padrão, que faz vamos pensar numa área, por exemplo, logística, só porque é uma área que as pessoas conseguem relacionar bem, que é pegar, receber e entregar produtos, né, e materiais. Se você se limitar a... só o que acontece dentro da área de logística, provavelmente só as pessoas de logística vão te conhecer e qualquer oportunidade de aprender uma outra coisa fora vai estar limitada ao que o seu chefe te oferecer. Ao passo que se você passar a interagir com outras áreas e se interessar e conhecer, além do conhecimento que você adquire, você passa a conhecer essas outras pessoas também e as pessoas te conhecerem. Eu acho que eu costumo dizer para os meus times, né, para os liderados, que 49% do que acontece com você aqui dentro depende de mim. E 51% depende de todo o resto das pessoas pensam sobre o seu trabalho. Então é importante você identificar que são seus clientes internos, externos, naturalmente, e atendê-los bem. Porque essas pessoas vão ter opinião sobre você, sobre a sua carreira, na hora que essa opinião for importante, por exemplo, para uma nova posição, para uma promoção. Então, assim, não você aqui... O nosso relacionamento de liderado e líder, ele é um relacionamento transacional. Acho que você trabalha para a empresa antes de trabalhar para mim.
4: Uhum. E você é avaliado o tempo todo.
5: O tempo todo, exatamente.
4: Isso as pessoas às vezes esquecem, né? Que a avaliação não é aquela que acontece uma vez por ano, a avaliação de desempenho formal só, né? Você, na verdade, o feedback ali que acontece é uma coisa informal, mas que está valendo, né? Muito mais, às vezes, do que... aquela sua avaliação.
5: Estela, e as pessoas, elas se valem de anedotas para poder exemplificar os pontos dela. Então, por exemplo, uma discussão de talentos, assim, por mais que a pessoa seja excelente, mas teve um dia que ela pegou e seja maltratou, fez um trabalho mal feito, em alguma reunião de liderança para discutir talentos, é aquela história, aquela anedota que vai ser usada para poder defender um ponto de vista que às vezes pode prejudicar ou fazer com que a pessoa perca oportunidades. É. Então acho que...
6: Pode nem traduzir a essência da pessoa, mas aquele dia fica
5: marcado,
6: né?
5: Exato. E assim, acho que somos humanos e as pessoas fazem isso, né? Acho que elas se avalem, que elas querem ser, assim, compelling, querem ser convincentes, né? Nos argumentos dela. Elas usam essas anedotas e isso é normal. Então por isso que é importante que sejam anedotas positivas, sejam histórias, sejam experiências. A experiência dos 51% seja positiva, né?
6: E uma outra coisa comum é na trajetória dos líderes, além dessa passar por diversas áreas, também ter experiências fora do Brasil. Você esteve nos Estados Unidos, como é que foi?
5: Isso.
6: Foi uma decisão super importante para a sua carreira?
5: Foi, na verdade foi uma decisão que eu entrei na DuPont, fiquei super feliz de ter entrado, fiquei maravilhado com o café e com
6: o prédio, com
5: o
6: computador.
5: Com tudo que era de graça. Mas logo, lidando com pessoas fora do Brasil, eu falei, poxa, o mundo é tão grande, né? Uma empresa é tão grande, eu quero trabalhar fora. E aí, eu sempre dizia para os meus supervisores, né, que eu tinha essa expectativa, esse anseio, né? E lógico, você está num grupo de jovens ali, muitos engenheiros tão bons e bem formados também. E assim, para você ter esse tipo de oportunidade, você tem que se destacar. Então, acho que assim, o que eu dizia, você entregar sempre mais do que te pedem, antes do que te pedem, ou seja, ter um alto padrão de qualidade naquilo que você faz, desenvolver os relacionamentos com as pessoas. Isso me levou a receber uma oferta, né, para os Estados Unidos, que eu fui. Né? Isso, na verdade, eu recebi duas ofertas. Uma delas, acho que a crise de 2008 foi um momento que eu recebi a primeira vez a oferta, e ela foi, assim, não foi concluída por conta
6: da
5: todas as empresas estavam até uma capa da...
6: Congela.
5: Da Economist, Cash is King. Então, todo mundo salvando, tentando sobreviver àquele momento, né? E em 2010 isso voltou e eu fui para os Estados Unidos. E assim, os Estados Unidos ou seja, um país onde as coisas funcionam. Uma grande diferença que eu senti de trabalhar no Brasil e nos Estados Unidos é que no Brasil você faz muitas coisas, né? Então você lembra da engenharia? Então eu já tinha feito vários trabalhos diferentes. Nos Estados Unidos tem muito mais pessoas e as pessoas são muito mais especializadas, muito mais especialistas. Então, a diferença, por exemplo, eu sentia que eu cheguei num 747 voando, tinha o piloto, copiloto, o engenheiro de voo, diretor de cabine, e eu estava lá no meio de um... Eu cheguei num avião já voando, né? Então, foi uma experiência muito interessante para poder entender como funciona, né? A excelência em execução de projetos, né? Porque é uma das coisas que a DuPont trouxe de inovação, né? De processo, foi o que a gente conhece como front-end loading, né? Que é uma forma de gerir projetos industriais, né? Que é hoje referência, né? No mercado, né? Então foi criado dentro da DuPont.
4: E qual que é essa fórmula agora?
5: Traduz
6: pra gente, por favor.
5: O front-end loading, ele é uma metodologia que é diferente, por exemplo, do que o prega, o PMI e outros padrões, né? Que ele se pauta na redução de risco de projeto. Então, porque o que é o risco? O risco é a incerteza de um resultado, né? Se você tem uma coisa...
6: Uma inovação, né? Uma coisa nova.
5: Eu saí de casa hoje, podia ter caído um raio no carro, mas a chance de acontecer isso é baixa, o risco é baixo. Mas o front-end loading, que é essa metodologia que eu fui para os Estados Unidos para poder aprender isso em mega projects, né? É basicamente uma forma de você reduzir o risco. Por quê? Porque o que o acionista quer é que você execute, né? Você opere os ativos e aquilo aconteça como você espera que aconteça. Esses projetos que custam dobro, triplo, leva muito mais tempo, isso destrói riqueza, né? Porque você toma decisões erradas, porque você espera um resultado e aquele resultado não acontece. Então, a minha experiência nos Estados Unidos foi para poder aprender como é que se faz isso. Como é que você consegue planejar um projeto lá atrás e você tem que decidir o que você vai fazer, porque o recurso é limitado, né? E você escolhe os projetos certos e quando você executa aquele projeto, ele entrega aquilo que você espera que ele entrega, que ele deveria entregar lá no começo. Ou seja, você teve uma expectativa lá atrás, como é que você... Isso chama redução de risco, né? Você reduz o risco de dar errado. Então, e essa metodologia, que é usada como padrão da indústria hoje, é o que eu fui ser treinado, porque o volume de projetos que a gente tinha e profissionais que dominam essas técnicas, né? Ele era muito grande lá e esse era o resultado, né, desse assignment que eu tive, com já meio que a expectativa, nunca pode ser uma promessa, né? Uhum. Mas de voltar e ser o líder da engenharia, porque isso seria, vamos dizer, eu usaria essa experiência para poder educar e catequizar as pessoas em desempenho de projeto nessa área.
4: Quer dizer, você diminui o risco fazendo testes antes.
5: Você diminui o risco antecipando o que pode dar errado. Isso através de uma metodologia. Então, você pode sentar numa reunião e ficar aquela conversa desorganizada sobre os riscos. Outro, não, você é...
4: Focando no risco.
5: Focar em reduzir a variabilidade. É que eu falo, risco, na verdade, é variabilidade. Variabilidade de custar muito mais ou custar muito menos, levar muito mais tempo ou muito menos tempo, ou de pessoas até se machucarem, né?
4: Então, por antes exemplo, de começar a execução, você zera essas possibilidades ali.
5: É, acho que zerar
4: não dá,
5: audacioso.
4: Né? Zerar é sempre...
5: Mas você reduz isso.
4: Reduz ao máximo ali.
5: É, porque assim, as diferentes indústrias têm tolerâncias de risco diferentes, então assim...
6: E aí eu fico imaginando que na área da indústria é muito mais caro e demorado do que na área digital, por exemplo, né? Porque...
4: Porque envolve, né?
6: Exato, envolve materiais, né? Pessoas, né? Ainda mais quando a Dupont está desenvolvendo, sei lá, EPIs, né? É isso.
5: Exato. Então, uma empresa que opera ativos, né? Você precisa ter ativos que operam de forma segura para as pessoas, né? E eficiente, né? Porque se você opera ativo, você precisa fazer um produto que esteja... Que o custo dele seja tal que você consiga vender a um preço que o cliente esteja disposto a pagar. Então, acho que assim... Então, isso tudo são riscos que você diminui quando você é muito diligente na forma de executar os projetos. É, particularmente pensando nessa experiência que eu tive nos Estados Unidos, foi uma boa parte, foi focada em fazer isso e fazer isso bem. Uhum. Para que esse conhecimento ele não ficasse só nos Estados Unidos. O que a gente... Eu trabalhei com outros clientes, né, na ocasião, e muitas empresas americanas faziam os projetos fora, porque eles não tinham capacidade local. O que a gente estava fazendo era trazer essa capacidade local, é a capacidade dos Estados Unidos para o Brasil.
6: Uhum. Foi uma viagem, então, com uma missão, né?
5: Foi uma missão. Uma missão de 3 anos.
4: Ali, né?
5: Ao meu ponto de vista, foi muito bem sucedida, até pelo movimento de carreira que eu tive subsequente a isso, pelo menos para mim.
4: Agora, você falou que você voltou e foi ensinar, né? Na verdade, passar esse

0: pessoas para traduzir isso aí para elas?
1: Olha, acho que muito é você passar uma visão para as pessoas, né? Porque as pessoas naturalmente têm suas competências e muitas áreas que eu não domino, até porque eu sou engenheiro eletricista, né? Não engenheiro elétrico, engenheiro eletricista, que é a profissão, né? E é uma empresa de muitos engenheiros químicos, né? Porque é uma empresa
2: Sim.
1: que foi por muito tempo conhecida como indústria química, né? E para mim, traduzir esse conhecimento para que as pessoas possam aplicá-lo, vai muito em colocar uma visão do que é o futuro, ou seja, qual que é a cenourinha que está no final para todo mundo se a gente fizer isso aqui. E promover as conexões, porque eu não tenho a capacidade, né, acho que ninguém tem, de saber tudo, mesmo em relação a um tema como esse. Mas na hora de ver uma situação, poxa, eu sei uma ferramenta que pode ajudar você a resolver esse problema. Vamos falar com o fulano ali, porque ele é muito bom nisso. E começar a construir essas conexões, porque não apenas o conhecimento de livros assim, né? Mas é o conhecimento de quem sabe. E ter os relacionamentos, né? Então é muito mais fácil, por exemplo, ter uma pessoa que está com algum desafio num projeto e eu conectar ela e ela ser bem atendida porque eu fiz essa ponte, do que um e-mail solto: ah, poxa, eu tô aqui no Brasil, você pode me ajudar? Então acho que o nível de assistência ele era muito mais alto. Então acho que a forma de transmitir esse conhecimento não é só uma aula, chega lá, coloca um PowerPoint ensinando.
0: É
1: Não, não é isso.
0: saber intencionalmente fazer essas conexões
1: Fazer essas
0: internas, né?
1: conexões, sabe? Identificar, poxa, eu vi esse problema já em um lugar e sei uma pessoa que sabe resolver. Vamos fazer o handshake aqui, o aperto
0: Ou
1: de mão?
0: seja, conhecer muito bem quem está debaixo ali
1: Isso.
0: da.
1: E se você pensar bem, Estela, esse relationship equity, né, esse patrimônio de relacionamento que eu tive o privilégio de poder construir, não apenas por ter estado lá, mas depois também, por poder ter tido tantas oportunidades de carreira, né, na Dupont, todo esse relationship equity, ele me ajudou, inclusive, porque as pessoas depois que foram ter opinião sobre o que aconteceria comigo, foi claro, Fábio, eu conheço. Ah, poxa, não. E as pessoas passaram a justamente me ajudar na minha carreira, mesmo nunca tendo pedido nada para ninguém, assim, nesse aspecto, entendeu? Acho que considerando que a experiência, não, talvez não no, no, no, em todos os casos, mas na maioria dos casos foi positivo de relacionamento de trabalho, as pessoas saem com uma opinião positiva sobre você. E isso, naturalmente, tem depois um impacto, porque são os meus 51%.
0: A Dupont, qual é o portfólio que vocês estão trabalhando hoje, assim, em termos de negócios, né? Qual é o seu desafio hoje?
1: Bom, a Dupont, ela gravitou, né, nos últimos décadas, de uma indústria química para uma empresa de inovação em materiais de alta performance, né? Então, hoje, a gente tem três áreas. Então, uma área, e ela é uma área bastante relevante aqui no Brasil, é a área de águas, né, que a gente chama de water, que é justamente tanto tratamento de água para consumo quanto tratamento de efluentes, usando tecnologias que são tecnologias novas, né, comparadas às tecnologias que a gente está habituado, que são as grandes estações de tratamento que a gente vê por aí. E é uma área importante porque, naturalmente, ele é uma demanda sensível. As pessoas, enfim, sentem, né, qual é o custo, né, social de você não ter água ou esgoto, né, limpo, né? Outra área que a gente tem hoje, e é o desafio, né, na verdade, da minha posição, é a área de saúde. A gente tem um portfólio importante na área de healthcare. Nós temos produtos tanto na área de silicones, então, por exemplo, semiticona, que é usado para fazer, para reduzir, por exemplo, conforto gástrico, para aumentar o conforto, né, do gástrico, como, por exemplo, também silicones usados em fábricas de vacinas. Eu estava, dias atrás, fui com minha esposa no pronto-socorro, estava doentinha e tal. Eu fui com ela para ir achando que ela tomou um soro e ficar um pouco melhor. E aí tem aquele adesivo, né, que o pessoal coloca no. E aí, assim, é horrível, né, porque você puxa
2: Você
1: alguma coisa
2: puxa e
1: dolorida, tudo.
2: machuca.
1: E existe já a solução que garante a asepsia, e a experiência dos pacientes, das pessoas, é muito melhor. E a gente, eu olho, olha, a gente
0: A
1: deveria
0: gente tem
1: ter
0: o
1: coisa
0: melhor
1: melhor
0: aí.
1: aí, esse pessoal. Porque aquele Durex lá que o pessoal usa é muito complicado. né? E a terceira área, no caso de saúde, é uma área de proteção, né?

0: Então, tanto, por exemplo, as salas limpas, né? Então, você vai pensar numa fábrica de vacina, por exemplo, você quer proteger a vacina, porque você não quer contaminar, né? Você pode
1: Exato.
0: ter o risco de, enfim, causar um problema gravíssimo se você contaminar a vacina. E também você quer proteger o profissional. Porque o profissional, se ele ficar constantemente exposto àqueles vírus ou micro-organismos, que seja, ele também pode ter naturalmente problemas de saúde. Então a gente tem o que a gente chama macacões, né? São EPIs, para proteger essas pessoas e também em situações, por exemplo, com a própria pandemia, né? A gente lembra aí os profissionais
1: Nossa senhora, é.
0: de saúde, linha de frente, né? Quão desafiador era você estar tá ali com um vírus que não tem, né, as proteções das pessoas ainda por uma questão.
1: Era altamente infeccioso, né?
0: Isso. Então, essa é uma área que a gente tem muito, muito, muito forte. E a terceira área que a gente tem é a área que a gente chama de soluções industriais, né? Então, a gente tem desde soluções para impressão, passando por exemplo, a gente tem um cliente, né? Que, na verdade, é um cliente do nosso cliente, né? Que ele faz shampoo, né? E assim, não sei se vocês repararam, mas normalmente embalagem de shampoo não tem foto, né? Porque normalmente essas embalagens são embalagens de alto volume e não tem foto porque é muito difícil você imprimir essas embalagens em alto volume e ter clareza dos fios e as cores também, né? As cores não são, né, muito assim reproduzíveis em larga escala. Da tecnologia, na principal tecnologia que é utilizada em grande volume, que é a rotogravura. A flexografia, que é o que a gente vende, por outro lado, não, você consegue ter uma reprodutibilidade e uma nitidez muito maior. Então, o cliente, ele queria, era um shampoo específico para pessoas negras, né, para atender aquele público, e ele queria ter a foto da pessoa, e aí ele fazia o shampoo
1: Isso é super
0: usando
1: importante para a pessoa
0: a
1: se
0: rotogravura.
1: identificar ali, né?
0: É lá, exato, a pessoa se identificar e fazia usando a tecnologia de rotogravura e ficava uma coisa, aqueles cachos não ficava bonito, ficava uma coisa meio manchada, né? E quando eles fizeram o teste e viram a tecnologia que a gente tem, né, de impressão, eles falaram, nossa, isso é perfeito, porque agora eu consigo vender o shampoo, colocar a foto lá da modelo, né? E a pessoa olha, poxa, eu quero que o meu cabelo fique assim. Então, acho que essa parte do nosso portfólio inclui também produtos nessa área e também soluções de superfícies, por exemplo, coring, que você vai enfim, hospitais, você quer asepsia. Então, a gente tem diferentes soluções dentro que a gente chama de indústria, até para a indústria também de eletrificação, né, de veículos. Então, temos também
1: São clientes
0: adesivos.
1: completamente diferentes, né?
0: Adesivos para vidros e baterias. Então, assim, são
1: Muita coisa
0: muitas
1: diferente.
0: soluções.
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0: Segunda-feira, 10 de agosto de 2026. O primeiro debate entre os candidatos ao governo da Bahia, promovido pela TV Band, reuniu Jerônimo Rodrigues, do PT, ACM Neto, do União Brasil, e Ronaldo Mansur, do PSOL. O encontro foi marcado por embates diretos sobre a violência e o combate ao feminicídio no Estado, além de trocas de acusações políticas e debates sobre alianças para a disputa presidencial. O endividamento chegou a 85% das famílias de baixa renda e bateu recorde no mês de julho. Os dados são da Confederação Nacional do Comércio. A parcela de famílias endividadas que ganham até 3 salários mínimos alcançou o maior nível da série histórica, refletindo o forte comprometimento do orçamento dos brasileiros de menor poder aquisitivo. Uma mulher de 27 anos e a filha de 5 meses morreram após o barco em que estavam virar no porto de Nova York, próximo à Estátua da Liberdade. O capitão da embarcação, Manuel Hernandes, foi preso e indiciado por 13 acusações de colocar em risco a vida de terceiros. Outras 12 pessoas foram resgatadas com ferimentos leves. As autoridades americanas e a guarda costeira investigam se o acidente envolveu uma operação de fretamento ilegal. Uma aposta de Fortaleza acertou as 6 dezenas da Mega Sena e levou o prêmio de R$ 165 milhões de reais. A aposta foi feita em formato de bolão, com 15 números apostados e 100 cotas. Apesar de o prêmio principal ter saído para uma única aposta, o valor será dividido entre os participantes do bolão. Os números sorteados foram 2, 5, 10, 35, 40 e 53.
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3: Tudo legal. Passa muito por inovação, né? A gente estava conversando aqui, né, com você no começo, antes de entrarmos no ar, né, sobre essa questão da inovação, né? Como é que vocês trabalham isso, né, com os novos talentos? A gente estava falando aqui, né, dos jovens, né, que
4: estão chegando.
3: Que estão chegando no mercado. Como é que vocês, né, fazem essa gestão aí de inovação com os talentos?
5: Bom, eu comentei rapidamente com vocês aqui que a inovação, hoje é diferente do que era décadas atrás, né? Então, décadas atrás, você tinha... eu lembro de ir no Centro Cultural e ia procurar um livro para pesquisar um assunto. Qualquer informação que eu achasse estava, no mínimo, 10 anos defasada. Porque era o tempo da pesquisa ser concluída, ser publicada, até chegar à biblioteca, né? Realmente, a informação atual, ela estava na mão de poucas organizações, que eram as universidades, grandes empresas. Então, você como um indivíduo, uma pessoa comum, um estudante, não tinha esse acesso. Então, a inovação acontecia onde a informação atual estava. Então, estava na mão dessas pessoas, nos departamentos de pesquisa e R&D, que seja. Hoje, todo mundo tem acesso a qualquer coisa, a qualquer hora. Basicamente, basta você ter um smartphone. Então, a gente trabalha hoje pensando em que a inovação pode vir de qualquer lugar. Então, pode vir do estagiário que participou de uma reunião e ele falou, puxa, mas eu vi isso aqui outro dia num outro lugar. E aquilo gera uma outra ideia que vai gerar uma ideia de um produto, uma aplicação nova. Então, assim, a gente hoje busca, né, nas pessoas incentivar esse comportamento intraempreendedor, né? Esse comportamento de tentar coisas novas, trazer ideias, ouvir o cliente. Então, muita da nossa máquina de inovação está em se conectar com o cliente. Porque o cliente experimenta coisas, ele vê coisas que a gente não vê. E se a gente estiver conectado com o cliente, a gente consegue acelerar isso. E tem uma vantagem hoje que, assim, naturalmente a pandemia foi uma tragédia para a humanidade, mas uma das coisas que acelerou muito foi essas conexões, né, ou seja, remotas, né? Então, hoje você consegue colocar, por exemplo, nosso cliente com um cientista para ter uma reunião e uma qualidade de experiência nessa reunião muito boa.
4: Sim.
5: Coisas que eu lembro de estar em 2019, 2020, sentado numa sala de reunião com um dispositivo que a gente chamava de aranha. E assim, eu mal consegui ouvir o que o
4: era muito ruim.
5: Era muito ruim.
4: Aranha. A gente tinha isso aqui também, nas reuniões de pauta, era um horror aqui.
5: Era um horror. Então, acho que a inovação vai nesse sentido de você tá disponível, tá perto do cliente e pode vir de qualquer lugar.
4: É, muito legal. Bom, a gente queria ouvir também, isso é uma decisão de negócio, né? A gente pesquisou e levantou que teve um momento que foi marcado na sua trajetória, que foi sobre quando você questionou a tradição dos índices de correção de reajustes previstos por contratos de longo prazo. Conta pra gente como é que foi isso, o que mudou nesse... E como é que foi enfrentar a tradição?
5: Eu acho que assim, isso vai muito daquele outro tema que a gente dizia sobre curiosidade, né? Então acho que sim, ser curioso, a querer aprender, não importa do que seja. Eu não sou economista, mas poxa... A história é a seguinte, meu pai, ele tinha comprado, assim, ele foi um dia num stand de vendas e provavelmente ele encontrou uma pessoa muito boa de vendas e vendeu para ele um apartamento. Ele literalmente comprou um apartamento numa tarde.
4: Assim, como se pegasse um chocolate na gôndola do caixa, é isso.
5: E aí ele saiu e aí ele me ligou, assim, animado, me contou aquilo. Ah, lógico, achei a minha reação.
3: Uhum.
5: Procurei não
3: legal, incentivar. Legal, pai, né? Mas...
5: mas aí eu falei, deixa eu entender o que você comprou, quanto é que você pagou. E aí uma coisa me chamou a atenção. Era um contrato de aquisição de um bem de alto valor, de longo prazo, e o índice de correção de IPM. Eu falei, gente, isso é isso, não parece certo. Alguma coisa está estranha aqui nesse financiamento. E eu comecei, assim, passei basicamente a noite pesquisando, né? Isso foi um domingo. Passei a noite pesquisando e fazendo análise do que índices tem, qual que é o normal de contratos de financiamento imobiliário, tudo, né? Tipos de estrutura de pagamento, tabela price, etc. E aí eu cheguei à conclusão de que, assim, por mais que ele tivesse adquirido e a parcela seria algo que para ele estaria dentro do orçamento dele, não seria um grande problema, no tempo, aquilo seria enxugar gelo. Ele literalmente ia ficar pagando aquele apartamento e chegar no final ainda ter um saldo enorme para pagar e quase que você nunca ia ficar dono do apartamento. Você passou a ter um novo aluguel. E aí eu sentei com ele e mostrei isso daí para ele e no dia seguinte, foi uma segunda-feira, cancelei tudo que eu tinha para fazer e fui lá com ele no stand de vendas. Olha. Eles não tinham rodado o contrato ainda, tinha um prazo que podia desistir. E aí ele acabou desistindo, né, do contrato. Enfim, saímos de lá, eu rasguei o contrato, fiquei super feliz.
4: O vendedor queria te matar, mas tudo bem.
5: Não, isso, enfim, aí só ficou para trás, né? E aí um dia eu tô lá na Dupont, a gente vai fazer um contrato de valor de longo prazo, um valor bastante significativo. O mesmo índice aparece. Falei, gente, peraí. Tem alguma coisa assim dizer que não tá legal. E aí eu recuperei, né, na ocasião, o que eu tinha feito com meu pai, o Excel que eu tinha feito lá, mostrando tudo. E aí eu peguei, sentei na reunião com algumas pessoas e falei, pessoal, seguinte, esse índice aqui, olha o que ele vai acontecer olha como o comportamento dele no tempo. Aí você consegue ver, por exemplo, que ele tem uma variância muito maior, ou seja, ele é muito mal comportado.
4: Não, e na pandemia ele disparou, né?
5: Exato, e aí isso foi antes da pandemia. E aí... A gente assinou o contrato, um outro índice, utilizou um índice muito mais bem comportado, né, com o IPCA, que ainda assim ele tem seus ups and downs, mas ele é um índice muito mais comportado. E se você comparar o que a gente fez, o contrato que a gente assinou, que não era o normal para aquele tipo de contrato, seria o IGPM, mas a gente conseguiu, como era uma negociação, a gente conseguiu convenceu nossos pares, né, que estavam negociando com a gente, que a gente não queria esse. Se quisesse fazer negócio, tinha que ser o índice que a gente queria. E aí eles acabaram aceitando. E na pandemia, se eu não me engano, o índice GPM foi 30% num ano. Então, uma coisa assim extraordinária, uma inflação, enfim. E o índice que a gente escolheu foi uma fração disso que a gente colocou. E aí, quando a gente coloca isso no tempo, isso e o contrato de longo prazo seriam milhões e milhões de dólares de
4: num único contrato.
5: Num único contrato. E acho que assim, o que é importante nisso, sobre acho que esse episódio, acho que a gente tem que, um, ser curioso e realmente tentar pensar as coisas de uma outra forma. Não é porque é um padrão do mercado que você simplesmente tem que aceitar. Então, se é uma negociação, você tem a chance de buscar aquilo que favorece mais o negócio para você. Dois, se você tem tempo, então se a gente usou tempo para poder tomar essa decisão, não foi uma situação que, não, você assina aqui ou acabou. Não, então vamos...
3: Teve que, antes de decidir assinar, isso, teve esse tempo de
5: isso,
3: reorganizar.
5: A gente... nos organizamos e consensuamos, né? Chegamos ao consenso, né? Internamente, que aquela era a melhor estratégia. E a gente usou o tempo que a gente tinha. Porque uma coisa que normalmente eu... Não dizendo que eu seja um negociador experiente, sem usar esse chapéu, mas assim, um dos erros principais numa negociação é você abrir mão de tempo. Se você tem tempo, use-o. Porque... você abrir mão de tempo, normalmente você vai abrir mão de coisas que você não precisaria ou não deveria abrir. Então, acho que...
3: Às vezes, no primeiro momento, você não está vendo. Mas olhando com mais calma, você vai lá e...
5: Um desses grandes escritórios de advogados que atende, né? Que no Brasil, eu tive uma conversa muito interessante com uma advogada, né? E ela falou assim para mim que é uma prática que ela tem. Ela começa lendo o contrato e ela para... Vai no outro dia, ela não volta pro começo do contrato. Ou seja, ela sempre faz a leitura do contrato em partes, porque quando você lê o contrato de uma vez só, inteiro, numa tacada só, as últimas páginas, os últimos cláusulas do contrato, você já está cansado e você não tem o mesmo nível de exigência e diligência. Então você sempre lê o contrato em partes e fala, hoje eu vou ler essa parte do contrato. E estamos falando, gente, de contratos de 150 páginas, entendeu? Contratos complexos, né? Que é outro problema, na verdade, né? Porque o mesmo tipo de aquisição fora do Brasil que eu tive experiência de fazer era um contrato com valores até maiores, era 30 páginas. Então, por que no Brasil a gente precisa de 150, né?
4: Boa pergunta.
3: Não, e é gente que assina qualquer coisa que você vai comprar, qualquer coisa na internet, tem aquele li e aceito.
4: É a maior mentira do século XXI, né?
3: Nenhuma pessoa lê, eu não conheço ninguém.
4: Todo mundo já contou essa mentira, li e aceito.
5: Mas tem algumas coisas que a gente pode fazer. Tudo que você assina fisicamente, agora que você tem um smartphone, tira uma foto, fica com uma cópia. Nunca assina algo que você não tem uma cópia, porque senão você não sabe que você assinou. Acho que é uma dica, assim, vai. Não sei se a gente chegou lá ainda, mas uma dica desse assunto
3: pergunta
5: é sempre...
3: Pergunta para a inteligência artificial. Esse contrato tá bom?
5: Lógico. É isso aí. E para mim é isso, né?
3: Um amigo
5: primeiro
3: falou
5: passo.
3: Isso. Eu não acho que isso é... Assim, para as coisas mais simples, você pode perguntar. Isso aí, ele contempla o que eu preciso.
4: Quais são os meus riscos e tal, né?
3: Mas
4: tem tudo
3: isso. Né? Acho que para as coisas simples funciona.
4: Bom, vamos então para o caminho das pedras, né?
3: Vamos para o caminho das pedras.
4: Já apresentou vários.
3: Bom, a gente queria saber com você, Fábio, que conselho você gostaria de ter ouvido quando você estava começando a sua carreira?
5: Nossa, que conselho. Eu acho que... Eu tenho um amigo, né? Que ele falou para mim uma vez assim, que sabe qual que é o pior inimigo do empreendedor? É um bom emprego. Eu sinto que um dia ainda eu vou ser empreendedor. Eu acho que eu deveria ter ouvido esse conselho 20 anos atrás.
3: Olha.
4: Ousado dizer isso, né?
3: Muito bom.
4: Para quem conseguiu chegar no topo e ainda pensar nisso, interessante. Bacana. Bom, vamos para mais dicas então agora.
3: Agora mais dicas.
4: 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Quem quer saber, Fábio, que livro mudou a sua maneira de pensar e de fazer gestão? Teve algum?
5: Olha, eu gosto muito, eu tô lendo um livro, na verdade, chamado A Geração Ansiosa, do Jonathan Haidt. É um livro que eu uso muito das decisões que eu tomo em relação aos meus filhos, né? Mas eu acho que ele não só aplica só isso, ele fala muito da distração digital, né? Então, eu acho que tem certo, assim, a gente... Quando tem um celular, por exemplo, antes de começar essa entrevista, eu guardei meu celular porque eu sei que ele é uma distração. Até eu normalmente uso um smartwatch, hoje eu vim sem o smartwatch, porque ele também é uma distração. E eu quero estar aqui com vocês o tempo todo. Então, esse livro me fez perceber que se você estiver fazendo uma coisa, esteja naquele lugar. Né? Não faça o multitasking, porque a tentação é muito grande, principalmente fazendo reuniões online. Então, e o multitasking ele é destrutivo porque desperdiça o tempo das pessoas. Então, o que eu pude extrair desse livro, que eu recomendo que as pessoas leiam, primeiro é em relação às considerações para a educação, né, dos filhos ou, e dos queridos. Mas também no trabalho, ou seja, você estar no lugar, estar presente em pensamento, com atenção. Então, uma das coisas que eu faço, por exemplo, é sempre que eu estou numa reunião, eu anoto as coisas e raramente eu vou ler o que eu anotei. Mas só o fato de eu estar anotando, quer dizer que eu estou ouvindo, prestando atenção, tentando sintetizar o que aquela pessoa está falando.
3: E hoje a gente tem, só um parênteses, né? Por exemplo, as reuniões, a inteligência artificial vai lá e anota tudo, né? Fala quem fez isso, quem fez aquilo. Como é que você lida com isso? Você que anota tudo?
5: É porque eu acho que sim, são objetivos diferentes, né?
3: Uhum.
5: Um objetivo é você. É um escriturário, né? Você ter um registro do que aconteceu e quais as ações e tudo.
3: Isso aí dá para delegar, né?
5: Se antes você tinha uma pessoa que fazia isso, que a gente informalmente chamava de escriba, hoje com a inteligência artificial, isso chama produtividade. Perfeito. Mas pensando agora como... porque eu anoto para mim.
4: E ajuda a absorver.
5: Ajuda eu absorver o conteúdo, eu tá focado, entendeu? Então não é o mesmo objetivo. Então talvez pareça, mas não é. O objetivo... quando eu faço as anotações, é para eu saber que eu tô ali naquela hora, para eu não me distrair num pensamento, porque é muito fácil, você tá em preocupações e gadgets que tem o tempo todo te chamando.
4: Hein? Muito boa, legal, excelente dica. Boa mesmo. E tem algum livro que você tá lendo ultimamente para assim, de cabeceira, para se distrair?
5: Então, esse é o livro que eu tô lendo.
4: Esse
5: eu tô lendo agora. Eu não sou um leitor, assim, assíduo, né? Naquele dezenas de livros, assim, por ano. Mas eu tenho uma lista de livros que estão me esperando para eu ler.
3: Muito bem.
4: Muito legal.
3: Bom, e agora a gente queria saber o que você faz quando você não está trabalhando, né? Tem alguma coisa que te relaxa, que você busca fazer?
5: Tem. Eu sou cervejeiro. Eu gosto de fazer cerveja. Eu diria que gosto mais de fazer.
3: Mestre cervejeiro.
5: Eu gosto mais de fazer cerveja até do que tomar, na verdade.
3: Uh-huh.
5: Porque, primeiro que é assim, é muito... É uma satisfação muito grande você começar algo do grão e chegar até um produto final, sabe?
3: Uhum.
5: Acho que assim, e tendo trabalhado tantos anos na indústria e poder reproduzir um pouco disso na minha casa e poder compartilhar aquele momento até com
4: faz
5: meus
4: uma
5: filhos.
4: Sugerada, não faz? Assim...
5: Depende, assim, depende, eu quando eu comecei fazendo, eu já comecei no hardcore, que eu peguei, eu importei um equipamento da Alemanha, que é um fabricante que tem um equipamento para fazer cerveja em casa, mas ele é o equipamento assim, mais usado no mundo, enfim.
4: Um grande panelão.
5: Excelente,
4: né?
5: Uma panela elétrica, tudo. Na ocasião, morava em apartamento, não podia ter gás, entendeu? É botijão, então, assim, eu... Faz sujeira, mas assim, eu sou muito, assim, diligente com o processual, com o processo. Então eu...
3: Quanto tempo demora para uma cerveja ficar pronta? Curiosidade.
5: Então, depende do estilo, né? Então, uma ale, né? Que é uma cerveja de fermentação de mais curto prazo, você está falando uma coisa entre 7 e 10 dias. E uma lager, né? Que é a Pilsen, por exemplo, aí você está falando uma coisa na faixa de 20 dias, pelo menos, né? Fora o tempo de maturação, tudo, dry hop.
3: E você faz de todos os tipos?
5: Eu faço os que eu gosto mais de tomar. Eu gosto de tomar IPA, né? Que é, acho que uma cerveja muito, assim, frutada, aromática, e que você consegue ter um produto de qualidade extraordinária, né? As lagers, ela já é um pouco mais difícil de fazer. E as lagers que a gente tem, que são as Pilsen, entre outras, você já tem uma oferta grande. Então, eu acho que eu consigo criar mais, eu me sinto mais confortável fazendo as ales, especificamente as IPAs, né? Do que as lagers.
4: Então você tem um beersário lá para ficar com
5: isso,
4: as...
5: Isso, Eu já montei ali em casa um espaço que é o meu espaço, entendeu?
3: Já tô vendo uma foto aí pra gente, depois.
4: Legal. E aí tem que fazer, sei lá, toda semana para ter toda semana uma cerveja nova, ou não? Necessariamente.
5: Na verdade, isso é uma história, assim, um parênteses interessante, que acho que a principal dificuldade de fazer cerveja é você tomar toda a cerveja, porque você faz um lote de 20 litros.
4: Tem que chamar amigos, dar de presente.
5: Mas quando você é cervejeiro, você admira o fazer cerveja, você gosta, você é muito difícil você fazer vários tipos de cerveja, porque você não tem nem onde guardar.
4: É isso.
5: Então, e aí um dia eu tava pensando, poxa, podia ter um sistema, né, que a gente trocasse cervejas, né? De repente,
4: um peer-to-peer,
5: E aí, eu tive essa ideia enquanto eu tava fazendo MBA lá nos Estados Unidos, né, em Pittsburgh, e aí tinha uma aula de empreendedorismo. Aí o professor pediu para todo mundo, antes, pré-requisito do curso, era você escrever um business case. Aí eu peguei e falei, bom, de repente, né? Aí eu coloquei Beer Exchange Market, um negócio assim que eu criei lá. Criei o business case. E assim, esse professor, ele era um vice capital, um venture capital manager. Então ele tinha fundos, né, que ele gerenciava por outras pessoas para investir em startups. E aí um dia a diretora do programa me ligou. Depois de ter visto lá o meu business case. E aí falou, o professor quer falar com você e tudo. Falei, tá bom, né? Aí eu fui lá falar com o professor. E aí foi quase que uma versão de Shark Tank, porque ele começou a fazer perguntas sobre o meu business.
4: Muito interessado.
5: Ele ficou muito interessado, porque ele achou que aquilo era uma oportunidade. E aí ele me perguntou, quanto dinheiro do seu próprio dinheiro você já colocou nessa ideia? Eu coloquei nada.
4: Só uma ideia.
5: Só uma ideia. Aí ele falou assim, essa reunião já acabou. The meeting meeting was over. Desse jeito. E aí, isso foi uma lição para mim. Porque mais do que uma ideia, esses fundos, eles buscam o empreendedor. A pessoa tem que ser empreendedor. Por isso que eu voltei, que eu gostaria de ter ouvido 20 anos atrás, que o pior inimigo do empreendedor é o bom emprego. Porque o trade-off, ele é grande, né?
3: Olha, um bom emprego mata o empreendedor, meu Deus do céu. Olha aí.
4: Legal.
3: E assim, exercício, você faz também, caminhar? Sim, essas coisas? Sim, que você gosta de fazer?
5: Eu jogo tênis. Tem um grupo no condomínio que eu moro que é altamente ativo, né? Temos rankings, legal. Campeonatos.
4: Rankings, uau.
5: Participa de.
4: O ATP do condomínio,
5: é
4: isso?
5: A gente tem um. E no final, tem um ranking, no final do ano tem um campeonato que você. Inclusive, é colocado nas chaves, baseado na sua classificação. Tem troféu.
4: Muito organizado.
5: Inclusive, a gente teve, acho que o ano passado, o Marcelo Melo foi lá no condomínio para poder fazer uma clínica com crianças, para poder, enfim, incentivar para poder a começar no esporte, entendeu? Então, foi muito... Acho que é um esporte que eu tenho paixão, assim. Adoro, se pudesse, eu jogava todos os dias. É que o corpo... Ele tem seus limites, é um esporte que lesiona bastante, então você tem que dosar.
4: Tem bacia, ombro, né?
5: Cotovelo. É um esporte que demanda muito do corpo e assim, então você tem que achar um equilíbrio entre fazer o esporte, se divertir e se preparar para não se lesionar. Então fazer musculação, pilates, entendeu? Porque
3: não dá para só jogar mesmo.
5: Não dá para só jogar, porque senão eu já tive essa... Já tentei fazer isso e já...
3: Já se quebrou pelo caminho.
5: Tá. Hoje é o equilíbrio, eu diria.
3: Legal, tá. Muito bacana.
4: Muito bacana. E alguma série ou filme que você assistiu recentemente, recomenda para o nosso ouvinte aqui?
5: Ah, sim. Eu tô assistindo uma série, até porque ela tem muitas temporadas, né? Chama The Rookie. Que, tá que é o... Okay. Eu não sei o nome dela em português, mas é a história de um policial que ele é meio que numa crise de meia-idade, muda de profissão e vira policial. Então ele começa sendo um aprendiz, né? Vai começar sendo a fazer policial em Los Angeles. E assim, eu gosto dessa série porque primeiro que é uma pessoa assim, né? Esse personagem, ele é muito simples assim, né? No sentido de uma pessoa muito humble. Uma pessoa que ela tem um papel de um caráter assim, né? De educar outras pessoas, inclusive os próprios superiores, sobre decisões morais, assim, sabe? E eu admiro esse personagem nos testes morais que ele é colocado, enfim, como ele se posiciona, e tudo baseado nas experiências que ele teve antes de entrar na polícia. Então, como sendo um cadete, uma pessoa que está ali no início da carreira, e pode contribuir para
3: mudar
5: toda uma
3: maneira de pensar, né?
5: É maneira de pensar. Eu vejo, além dela me entreter bastante, eu sempre procuro me colocar nas mesmas situações, o que eu faria, entendeu? Acho que é uma coisa que... É uma série que
4: acho que ficou em português mesmo, como The Rookie. Tem na Netflix e no Amazon Prime.
5: É.
3: Olha, legal.
5: Acho que recomendo.
4: Bacana. Muito bem. Pô, muito legal, muito legal. Foram espetaculares dicas, né, Estela?
3: Muito bom mesmo.
4: Sem dúvida.
3: Nossa, várias coisas aqui eu já
4: anotou. Legal. Bom, nós conversamos hoje com o Fábio Leite, presidente da Dupont na América Latina. Muito obrigado por ter estado aqui conosco, trazendo essas dicas valiosas aqui, certamente para os nossos ouvintes que adoraram.
5: Não foi uma satisfação, eu que agradeço.
4: Então tá bom. Bom, muito obrigado a você, né? Muito obrigado você que acompanhou a gente aqui no CBN Professional de hoje e que eu lembro que pode mandar suas sugestões, críticas, a gente quer aprender com vocês também, quer ter ideias com vocês, então escreva no e-mail cbnprofessional@cbn.com.br ou comenta aqui no Spotify ou no YouTube que a gente vai dar uma olhada. Eu lembro que participaram do episódio de hoje a Bárbara Nora, a Rafaela Zampoli, a Ellen Menezes, a Débora Gonçalves e o Cláudio Antônio, além de nós aqui, eu, o Thiago Barbosa e a Estela Campos, sempre comigo. Estela, muito obrigado, hein?
3: Muito obrigada, Thiago, muito obrigada a vocês que estão com a gente, né? E até uma próxima, né, Thiago?
4: Isso aí, até o nosso próximo episódio. Até lá. Tchau, tchau.
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6: Olha, mais de 17 mil carros foram blindados no Brasil durante o primeiro semestre de 2026. Isso representa uma alta de 4,6% em relação ao mesmo período do ano passado. Ao todo foram 17.290 blindagens, contra pouco mais de 16.500 no período anterior, segundo dados da Abrablin, Associação Brasileira de Blindagens, aos quais a CBN teve acesso agora em primeira mão. E esse aumento vem depois de uma sequência de 5 anos de recordes consecutivos de blindagens de carros no nosso país. A montadora mais blindada foi a Toyota, só ela responde por 13,5% do total de blindados no semestre. Eu conversei com a presidente da Abrablin, Andréa Canassa, e ela explica que a sensação de insegurança nas ruas das grandes capitais brasileiras é o que tem mantido esse mercado cada vez mais aquecido por aqui, além também de novas tecnologias que desembarcaram no mercado brasileiro recentemente. E tudo isso junto deve manter o mercado aquecido, o mercado de blindagens aquecido no segundo semestre agora do ano.
7: A nossa expectativa é que o segundo semestre mantenha o crescimento. Então, sim, tudo indica que 2026 vai superar 2025, consolidar um novo recorde histórico para o setor, pois todas as empresas do nosso segmento estão altamente preparadas para atender essa demanda.
6: Bom, se essa perspectiva se confirmar, vai ser, como eu mencionei, o sexto recorde anual seguido no Brasil. Em 2025, foram quase 43 mil carros emplacados, ou melhor, carros blindados, né? Uma alta de 25%. São Paulo, naquele período, concentrou 8 em cada 10 blindagens no período. Segundo a associação, são mais de 425 mil carros blindados que já circulam pelo país. E como a gente tem essa média de mais de 42 mil blindados por ano, o Brasil já é o país com mais blindagens do mundo. É um total 8 vezes superior do que o México, por exemplo, um país que tem um nível de violência bastante significativo. O México é só o 5º colocado nesse ranking global, ranking que é liderado aqui pelo Brasil. Lá no site da CBN, Milton e Cássia, a gente publicou a lista completa com a ordem dos carros mais blindados no nosso país. Quem tiver curiosidade pode acessar.
8: Tem como estimar quanto mais caro fica um carro blindado?
6: Olha, hoje em dia, Milton, de 80 a 100 mil reais a blindagem de um carro é um valor razoável, um valor convencional. Claro que se você aumentar o nível de segurança para níveis maiores do que a média das blindagens, esse valor pode aumentar ainda mais. Mas só a blindagem pode custar de 80 a 100 mil reais.
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0: Segunda-feira, 10 de agosto de 2026. O ex-marido da ativista Maria da Penha foi preso em Natal, no Rio Grande do Norte, por descumprir uma medida protetiva contra ela e duas das três filhas dos dois. O Ministério Público do Ceará pediu a prisão após Marco Antônio Herédia Viveiros dar uma entrevista à TV Record falando sobre a tentativa de feminicídio que cometeu contra a ex-mulher em 1983, o que descumpre uma decisão judicial. Também foi determinada a retirada imediata do ar de conteúdos relacionados à entrevista e proibida a veiculação da reportagem ou divulgação em quaisquer plataformas. Pelo menos 7 pessoas morreram no acidente entre um caminhão e um ônibus na rodovia GO-010, em Lusiânia, no entorno do Distrito Federal. Entre as vítimas estão o motorista do caminhão e o passageiro do veículo, segundo informações da TV Anhanguera, afiliada da TV Globo. O Irã endureceu suas exigências para reabrir o Estreito de Hormuz, segundo o jornal britânico The Guardian, no momento em que os Emirados Árabes denunciaram um ataque iraniano contra uma de suas embarcações. A emissora estatal iraniana divulgou uma declaração do secretário do Conselho Supremo de Segurança Nacional e comandante da Guarda Revolucionária, que lista uma série de condições, como retirada das tropas americanas da área e reparação total pelos danos da guerra.
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1: João Marcelo Bosco lhe fala sobre a banda Earth, Wind & Fire no Dentro do Estúdio.
2: Fofoquinhas musicais, histórias que se passaram dentro de estúdios, que o João presenciou, ele soube que aconteceu.
3: Tem isso aí um pouco sempre. É que essa área da fofoca, quem cuidava era meu querido pai, Ronaldo Bosco.
2: Eu duvido que a genética não te favoreceu nesse sentido.
3: Você acredita que eu...
2: Te conheço, cara, não vem
3: não. Não, mas é sempre circuito fechado, né? É que assim, ouvinte, segredo é uma coisa que você conta de um por um, você não pode contar em grupo.
4: Ah, né? É verdade.
3: Você não chega e conta para 10 pessoas um segredo, você conta para 10 pessoas uma a uma, entendeu? Bom, eu assisti ontem, Tatiana, Marcela e ouvinte, um documentário que o Questlove dirigiu, falando da minha banda favorita da primeira infância ali, Earth, Wind & Fire. E aí tem um estúdio lá, porque o fato de eu amar estúdio desde sempre também tem a ver com a trajetória do Earth, Wind & Fire, porque eles tinham um lugar chamado o Complexo, The Complex, que era assim, estúdio de gravação, estúdio de ensaio, estúdio para gravar vídeos, à época já, e também um lugar para desenvolver equipamentos. Um lugar muito interessante. Então, sempre que li a respeito, me inspirou muito na vida. E ontem, vendo o estúdio, e aí tem entra na área que a Tatiana estava falando de uma fofoca, ou um rumor, ou uma intuição. Há algum tempo, aqui, nossa querida CBN, no Sala de Música, a gente tocou duas músicas, né? Uma do Earth, Wind & Fire, que eu separei hoje novamente, e outra do Steve Wonder, que eu sempre achei que tinham algo em comum. E aí ontem, o próprio Steve Wonder, no documentário, ele fala, olha, eu ouvi isso aqui, e dessa música do Earth, Wind & Fire, eu fiz a minha música, I Wish, no álbum aquele que tem Isn't She Lovely e tal, que é o Songs in the Key of Life. Então a gente vai ouvir agora o Shining Star, então está confirmado pelo próprio Steve Wonder que ele ouviu e se inspirou em Shining Star, do Earth, Wind & Fire, que foi gravado em 74, lançado no começo de 75, e a versão do Steve é de um ano e pouco depois, em 76, I Wish. Vamos ouvir o começo de uma e o começo da outra, já mostramos aqui há alguns anos, um ano e meio, dois, mas foi confirmado... Como é um lugar de notícias, essa confirmamos com a fonte, o próprio Steve Wonder. Vamos lá. Earth, Wind & Fire, Shining Star, a primeira.

têm esse início semelhante, então, confirmado por Steve Wonder. Aproveitando que estamos no Earth Vampire, acho que tem aqui uma gravação, perdão, uma canção com duas gravações que mostram exatamente, fica claro assim, o estilo do Earth Vampire quando aborda uma música. Então, Can't Hide Love, a primeira versão original de uma banda chamada Força Criativa, Fonte Criativa, Força Criativa, 73, depois do Earth Vampire. Pode colocar um comecinho de outro, quando o DJ sentir que é a hora que pode mudar, olhando o nosso tempo, é só mudar para o Earth Vampire. Uma canção na versão original e quando o Maurice White joga essa visão musical, essa assinatura musical do Earth Vampire. Fica bem claro a abordagem, porque é a mesma canção. Vamos ver.

0: Marcela, ouvinte, muito obrigado por hoje. Earth, Wind & Fire, minha banda favorita de infância, Maurice White, grande visionário musical, homem que chegou de capa do palco, homem que já chegou de nave espacial de capa. Lá no especial tem o Obama e a Michelle dizendo que quando foram assistir ao show do Earth, Wind & Fire e chegaram de nave espacial, em tubos de vidro, ele olhou, ficou impressionado e falou: bom, se eles estão fazendo isso no palco, o que será que eu consigo fazer? No mesmo show tinha o Prince, que pensou em desistir, e o Michael Jackson, que ia toda noite para anotar os truques de mágica, roupas e explosões. Earth, Wind & Fire. É isso aí. Dentro do estúdio. Muito obrigado.
1: Beijo. Até amanhã, João.
2: Beijos.
3: Espaço aberto para o Michel Alcoforado, que reflete sobre o consumo no Pra Onde Vamos?
1: Michel hoje vai falar sobre consumo, mas não só sobre a parte talvez gostosa do consumo, mas também sobre a responsabilidade que vem junto com o ato de consumir. Tô curiosa.
4: É verdade. Acho que essa pauta é interessante porque ela traz para a gente duas possibilidades de pensar consumo e de pensar nossa sociedade. Primeiro ponto é que o consumo é uma atividade tão central ao nosso dia a dia, não só porque dá conta de realizar teu sonho, teu desejo, você fica feliz que resolveu todos os seus problemas, mas porque o consumo tem uma capacidade de inventar coisas ou de reproduzir coisas que já foram inventadas. Acabou de sair uma pesquisa super interessante produzida por uma consultoria chamada Nós. Eles, durante 2 anos, acompanharam o consumo de 19 mil famílias espalhadas pelas periferias urbanas do Brasil. E chegaram a uma conclusão que a gente já sabia. O primeiro ponto é: a forma como a gente compra não tem nada a ver só com quanto dinheiro você tem. Porque a gente tende a pensar que o consumo das famílias periféricas é só guiado por necessidade. Eu tenho pouco dinheiro, eu compro o que dá. Não, tem um bocado de escolha na hora que você decide o que, é que vai comprar, independente do salário que você tem. E o segundo ponto interessantíssimo foi as diferenças de gênero, que apareceram com muita força nessa pesquisa. Quando a gente está pensando na escolha domiciliar, do consumo domiciliar, da forma como as famílias compram, homens e mulheres chegam no supermercado de um jeito muito diferente. O que eles chamaram a atenção é que, em algumas categorias, a opinião de consumo de produtos, a opinião de homens e mulheres é muito distinta. Então, quando a gente está pensando em material de limpeza, as mulheres estão muito mais preocupadas do que os homens com esse assunto. O homem chega lá e compra qualquer coisa. O segundo ponto interessantíssimo é na categoria alimento, aquilo que a família vai comer. As mulheres estão infinitamente mais preocupadas e atentas a que marcas são essas que elas vão consumir. Isso não é por acaso, né? A gente está falando aqui de um modelo de família que ainda persiste no Brasil, onde cabe às mulheres a decisão sobre o cuidado da casa e, sobretudo, nesses dois campos que são fundamentais ao bom funcionamento da família, que é de que jeitinho a gente vai viver, com limpeza, higiene, né, dando conta disso, mas também que tipo de comida a gente vai comer. Então, as mulheres se preocupam mais com isso porque essa é, usualmente, a tarefa que lhes cabe dentro da gestão familiar. Mas olha que interessante, elas se preocupam mais com isso também, porque se der ruim, é com elas que o BO vai ficar, com o desafio vai ficar, né? Então, quando elas mandam os maridos, sei lá, para o mercado, para dar conta de comprar material de limpeza ou comprar comida, o que, que acontece com muita frequência? Ele faz a escolha de marca que ele quiser. Ele olha: ah, sabão em pó, vou mexer com isso não, vou comprar mais barato. A desinfetante: ah, não vou pagar esse preço dessa marca não, vou comprar mais baratinho. As mulheres, como estão mais acostumadas, né, a fazer esse tipo de compra, elas sabem quando é que a relação de custo-benefício vale a pena. E onde é que dá para trocar e comprar mais baratinho, com menos eficiência, e onde que não dá. Os homens não, vão fazendo escolhas péssimas, só preocupados com preço. E no campo da comida também. Uma categoria que chamou a atenção dos pesquisadores foi a categoria leite em pó. O que afasta os homens da parentalidade também, né?
1: Sim.
4: Porque na hora de comprar leite em pó, os homens chegam lá e compram qualquer um. Porque eles falam: ah, leite em pó, mesma coisa, eu vou comprar o mais barato. Até porque é um produto caro, né? Quando você pensa no orçamento familiar e na gestão ali das compras do mês. Aí os homens compram mais barato. As mulheres não. Elas vão lá e vão comprar o melhor para dar para seus filhos. Então, pesquisa muito interessante para mostrar que não é porque você tem menos dinheiro que você compra qualquer coisa, mas essas escolhas daquilo que a gente vai comprar ou que escolhas a gente vai fazer o gênero e a gestão do cuidado da casa estão interferindo fortemente.
2: É mais um elemento para explicar, Michel, por que que nesse contexto, né, nesse cenário doméstico que a gente está imaginando, essa estrutura de família, a mulher está mais suscetível a ter a fadiga da decisão depois, né? Porque uma coisa é a marca de todas as compras, e aí ela ainda tem que saber o que que vai ser feito para a família se alimentar em todas as refeições? O que que a criança está aceitando, não está? Quais são os compromissos? Qual que é a rotina ali da lida doméstica, né? Que dia que tem que lavar roupa, que dia que tem que passar, que dia que tem que guardar? Então é um tijolinho, né, nesse castelo que gera uma sobrecarga danada de pensamento e de prática.
4: É porque escolher dá trabalho, escolher consome atividade mental. Eu brinco sempre que a diferença... Eu fiz pesquisa, vocês sabem, né? Com super ricos durante muitos anos. E eu brinco sempre que a principal diferença de um super rico para um rico é que o super rico não precisa tomar decisão para as coisas mais comezinhas do dia a dia. Ele paga alguém para tomar decisão. E isso sobra tempo, né? Faz com que sobre tempo para ele fazer coisas que verdadeiramente interessam para ele. Então, o super rico não está preocupado qual é a carne que vai comprar, não está preocupado qual é o carro que vai usar, não está preocupado quando desce da casa de praia para a praia, qual é o drink que ele vai tomar. Está tudo lá decidido por alguém que ganhou para isso. O que a gente está vendo aqui na gestão da casa e da família é que as mulheres fazem isso sem ganhar, né? E isso é trabalho e isso alivia alguém de ter esse trabalho. Então, mais um elemento para sacrificar ainda mais e complexificar o dia a dia de uma mãe na hora que está fazendo o gerenciamento da família.
1: Uhum. Eu sei que aqui a gente está examinando o consumo pelo gênero, deixando para lá o não é porque tem mais ou menos dinheiro que se compra assim ou assado. Mas quando a gente observa classe social, há diferença?
4: A diferença tende a ser maior nas classes populares, porque elas contam com uma rede de apoio paga menor, né? Então, talvez, no caso de famílias de classe média, de classe média alta, essas pequenas escolhas ficam no colo da empregada, né? A patroa, talvez, já coloca a lista e aí, numa mera investigação do que é a dispensa, aquele hábito se coloca. Porque não cabe nenhum. Esse trabalho é transferido para os empregados. Mas, de certo modo, mesmo nas famílias de classe mais alta, essa percepção de quando a roupa está bem lavada, se o cheirinho da roupa está bom, se o amaciante foi capaz de entregar a maciez esperada, e não importa a classe social, também é uma preocupação das mulheres, né? Ou é uma preocupação que cai no colo das mulheres. Então, eu diria que alivia, mas não resolve.
1: Perfeito. Michel Cofarado, conosco. Obrigada, Michel. Um beijo para você.
3: Teco Medina fala sobre as contas públicas no quadro O Assunto é Dinheiro.
5: Teco, ontem e hoje saíram várias informações sobre as contas públicas. Saiu ontem informação sobre a dívida, hoje saiu sobre o déficit primário do mês de junho, também a dívida bruta do governo, dívida líquida, enfim, há vários indicadores. Por exemplo, o déficit do governo central no mês de junho foi de 47 bilhões de reais. Em 12 meses até junho, o déficit foi de praticamente 140 bilhões de reais. E acrescentando que a meta do governo para esse ano, pelo arcabouço fiscal, é um superávit. Ou, na pior das hipóteses, déficit zero. Estamos longe disso, né?
6: Olha, Salimberg, estamos muito longe de qualquer coisa, viu? Me faltam substantivos e adjetivos, mas é um desastre. A política fiscal do governo é um desastre e eu tenho a impressão que daqui a 20, 30 anos a gente vai olhar para trás e falar que foi inacreditável. A gente está vivendo 4 anos de contas públicas como se fosse uma pandemia, né? Sem a pandemia, é basicamente isso. A receita do governo não para de crescer. Só para o ouvinte ter uma ideia, né? Cresceu 10% em termos reais acima da inflação no primeiro semestre e ainda assim não foi suficiente. As contas estão piorando, o déficit está piorando, né? Não só está ruim, como está piorando. Ainda hoje, depois de 3 anos e meio, ainda está piorando. A dívida pública subiu 3 pontos percentuais em 5 meses esse ano. É abissal o que aconteceu. E não tem arrecadação, não tem economia que faça sentido, viu, Salimberg? Porque nesse ritmo, só para o ouvinte ter outra ideia de números, né? Fora precatórios, fora o que tem que pagar mesmo, né? Nesse primeiro semestre a gente teve 58% de gasto acima com previdência, acima da inflação, 10% de gasto com o pessoal acima da inflação, despesas discricionárias 58%, previdência 10%, despesa com o pessoal 12%, tudo acima da inflação. Então a gente tem uma economia que cresce, que arrecada mais, a gente tem carga tributária alta e ainda falta dinheiro, né? E sobre a pergunta inicial sobre o arcabouço, não tem como, né? O que vai acontecer vai ser que o governo vai continuar tirando um monte de despesa de dentro da conta para dizer que chegou na conta, né? Mas quando você olha a dívida, né? Uma dívida que está subindo 3 pontos percentuais num semestre, indica que não tem previsão da gente ter equilíbrio nessa dívida, nem da trajetória dela ficar, dela parar onde está, né? Nesse ritmo, a gente vai crescer 4-5 pontos percentuais ao ano, e a gente já sabe onde vai parar isso, em todos os lugares parou no mesmo lugar, na história do Brasil também, né? Então, é um desastre isso tudo, a gente vai pagar uma conta muito grande disso, não vai demorar, mas vai ser por muito tempo.
5: Deixa eu te fazer uma pergunta, você que está sempre ligado aí aos meios econômicos, ao mercado e tal, tem muita gente dizendo o seguinte, que a situação das contas públicas é tão dramática, quer dizer, déficit, dívida, e sobretudo a dívida subindo, que vai chegar no ano que vem, 2027, seria inevitável um ajuste fiscal, um ajuste das contas públicas, de redução de despesa, para, enfim, chegar a produzir algum tipo de superávit. Você estava comentando agora há pouco que a gente já sabe o resultado. O resultado, uhum, se a gente olhar para o que aconteceu no governo Dilma, é recessão e inflação, né?
6: Uhum. Talvez a gente escape de ter inflação, né? Talvez a gente não escape de uma recessão, porque o problema é que a economia tá crescendo turbinada por um gasto do governo. A gente talvez faça um ajuste pela dor, né, Sandberg? Porque vai chegar uma hora que não vai ter como. Mas a grande questão é que, dependendo de onde você fizer esse ajuste, né, não, o tamanho do ajuste tem que ser muito grande para a gente chegar num lugar razoável, né? Por exemplo, como é que você corta de onde você está? Quanto precisa ser cortado para a gente chegar num número que equilibre essa dívida? É muito grande esse número, né? E se você fizer esse ajuste, você provavelmente joga o país numa recessão e, ao fazer isso, você diminui a arrecadação. Portanto, você começa a entrar numa espiral viciosa, né? Que você começa a fazer déficit porque você não arrecada, você tem que cortar e aí você não cresce, que é um pouco o que a gente viveu no governo Dilma, literalmente isso. O problema é que a gente está num patamar pior do que a gente estava no governo Dilma, tanto em dívida quanto em déficit e quanto em tamanho do gasto, né?
5: Uhum.
6: E não há nenhuma sinalização, né? Eu falei aqui sexta passada da participação do ministro da Fazenda no fórum da XP, dizendo que estava tudo certo, né? Que não tinha problema nenhum, né? Você não vê o Lula preocupado com isso. Aliás, na verdade, tem muito pouca gente no país preocupado com isso, né?
5: Uhum. Tirando os economistas?
6: Exatamente, que a gente, no final das contas, a gente parece que o maluco somos nós, né? Que estamos olhando isso e estamos preocupados, porque, de novo, não é só você fazer um déficit como o Brasil tem feito, é fazer um déficit com a arrecadação crescendo 10% em termos reais ao ano. Isso, se você ficasse parado, Sandberg, você estaria fazendo um superávit brutal, né? Se você estivesse mantendo onde os gastos, onde eles estavam, em qualquer período, se você tivesse mantido no ano passado esses gastos onde estavam, que já eram num patamar muito, muito alto, você já não teria déficit esse ano. Então, se você está fazendo um déficit depois de tudo que você está arrecadando, é muito difícil você imaginar onde é que vai ser esse ajuste, né? E tem muita coisa que precisa ser combatida ali.

0: você paga por ela, né? Então, numa dívida que você paga 15% ao ano, essa dívida dobra a cada 6 anos. Então, estamos falando disso. Outra coisa que também precisa ser combatida, né? O ex-ministro Haddad falava que o problema do crescimento da dívida eram os juros. E os juros, na verdade, eles são muito mais consequência do que causa desse problema, né? A gente, por ter um déficit que não cessa, por ter um gasto que só aumenta, a gente tem taxa de juros mais altas. E não o contrário, né? Então, tem uma série de confusões, uma série de tentam dar uma jogar um pouco de fumaça aí nesse problema, mas a questão simples é, o governo está gastando muito dinheiro há muito tempo, desde o último ano do governo Bolsonaro, e incluindo todos os do governo Lula, o tamanho de gasto do governo é assustador, assustador.
1: Teco Medina, obrigado, Teco.
2: E no dia a dia digital, Tarcísio Veloso aponta que o banco principal importa mais do que nunca, hein?
3: Você já parou para pensar quantos aplicativos de banco você tem no celular? Hoje o Tarcísio Veloso gravou o comentário e ele vai contar para a gente que a competição está bem feroz, viu? E o consumidor precisa estar mais atento do que nunca para escolher qual é o seu banco principal.
4: E aí, Carol? Vocês já pararam, né? Para pensar o tanto de aplicativo de banco que tem no smartphone. E aqui eu queria abrir um parênteses para os últimos 16 anos da minha carreira, cobrindo tecnologia, portanto, porque eu já participei de muita coletiva de lançamento de fintech. Todas essas que hoje são muito conhecidas, eu estava lá. E geralmente era assim, a empresa lançava um site, abria um cadastro super simples, coloca o CPF, o nome de usuário, uma senha e pronto, você está habilitado para usar aquele banco, aquele cartão de crédito também. E nisso, você já tinha também os benefícios daquele serviço. Então, sala VIP, um pacote mais avançado de transferência, enfim, dos vários serviços bancários, facilidades, serviços premium, assinatura de, sei lá, um streaming sem ter que pagar. Só que a coisa está mudando muito de lá para cá, viu? Nos últimos 2 anos, principalmente, as regras têm se intensificado e ficou até difícil de acompanhar quais são os acessos e quais são os benefícios que o consumidor tem naquele determinado aplicativo, naquele determinado banco. Isso tem tudo a ver com a tecnologia, sabe por quê? A tecnologia democratizou o acesso a esses serviços, democratizou a chamada bancarização. Antes era necessário que você tivesse relacionamento com um grande banco para conseguir movimentar o seu dinheiro, né? Aquela pergunta, você trabalha com banco X, com banco Y? Pois é, hoje em dia ninguém mais pergunta isso, você fala sua chave Pix e o Banco Central que se vire, o setor financeiro que se vire para fazer a transferência acontecer. Só que por ser tão fácil, durante um certo período, nos últimos anos, esses novos bancos, bancos entrantes, eles só estavam preocupados com o número de consumidores, número de usuários, abrir mais conta e já libera o benefício, abre, abre, abre, libera, libera, libera. Agora, mais do que nunca, será necessário, ouvinte, que você se familiarize com o seguinte conceito, principalidade. Essa semana eu estive em São Paulo e participei de coletivas de 2 bancos, do Nubank e do Itaú, e nos dois me chamou a atenção, por isso eu trago essa reflexão hoje, que os executivos bateram na tecla da principalidade, ou seja, o Nubank quer que aquele consumidor que tem conta em vários outros bancos utilize principalmente o Nubank. O Itaú quer a mesma coisa, que o consumidor até tenha relação com outras fintechs, com outros cartões de crédito, mas centralize seus gastos principalmente, portanto, no Itaú. E por aí vai, isso vale para todos esses bancos, todos estão prestando atenção nisso. E chega num ponto que começa a ficar difícil até de acompanhar, porque também, semana a semana, tenho percebido mudanças importantes naquelas regras que te possibilitam, por exemplo, no seu cartão de crédito, acessar um determinado número de vezes a sala VIP do aeroporto. Ou então, que te dá o benefício que te dá não sei quantos meses da HBO Max, da Netflix, do Globoplay, e por aí vai. Está mais difícil de acompanhar. Então, nós teremos que nos familiarizar com os aplicativos dos bancos que nós já conhecemos para descobrir ali quais são as últimas mudanças nos critérios, na elegibilidade para ter acesso a esses serviços mais avançados. E, em algum momento, me parece que o consumidor brasileiro terá que decidir. Mas eu vou

0: trabalhar principalmente com este banco aqui, porque ele, quando eu concentro os meus gastos, os meus valores a receber, o meu cartão de crédito neste banco, eu chego num determinado volume mensal, né? Numa cifra que me habilita, que me libera para certas funcionalidades e principalmente condições mais interessantes para ter um CDB turbinado, para ter investimentos em fundos que já são mais seletos, digamos assim. Então, ouvinte, o mundo digital democratizou o acesso e a bancarização, mas ao mesmo tempo impõe agora que a gente faça o dever de casa para entender como navegar por esses bancos, fintechs, cartões de crédito, programas de milhares também, e até algumas lojas que hoje já vendem assinatura Premium, Prime, Plus, e a gente precisa entender como será a nossa relação com essas empresas digitais.
1: Ponto final na edição de hoje aqui do CBN Madrugada, produção do Matheus de Souza e da Beatriz Lacorte. Trabalhos técnicos de Cláudio Antônio e Ricardo Garcia.
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1: Mais uma vez, muito obrigado pela sua companhia, que você tenha um excelente início de semana. Voltamos à meia-noite, hein? Até lá, espero você.
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0: Segunda-feira, 10 de agosto de 2026. Mais de 58 mil imóveis continuam sem luz no Rio Grande do Sul, 48 horas depois do vendaval que atingiu o estado. As rajadas danificaram 26 torres de transmissão de energia. A situação mais delicada é na região litorânea, em Santa Vitória do Palmar e no Chuí, no extremo sul gaúcho. As cidades estão funcionando à base de geradores enviados pelo governo ou pelas concessionárias. As empresas mantêm centenas de equipes em campo para tentar normalizar o abastecimento. Um ex-inspetor da ANAC alertou a agência anos antes da tragédia com o avião da Voipass, que a empresa reaproveitava peças na frota. Exonerado após denunciar a prática a órgãos internacionais, ele alega ter sofrido perseguição interna. As revelações foram feitas pelo Fantástico no dia em que um acidente com 62 mortos completou 2 anos. O relatório da Polícia Federal indiciou 16 pessoas, incluindo o presidente da companhia aérea. O Tribunal Superior Eleitoral debaterá nos próximos dias a ação do PT contra o uso de inteligência artificial em um vídeo do ex-presidente Jair Bolsonaro veiculado na convenção do PL. O ex-presidente do TSE, aliás, o presidente do TSE, ministro Cássio Nunes Marques, reunirá a corte nesta semana para alinhar o entendimento e pautar o caso até o fim de agosto. O julgamento fixará precedentes sobre o uso de deepfakes e a exigência de avisos explícitos em campanhas eleitorais. No horário de Brasília, 5:03.
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1: Olá, bom dia. Está no ar o CBN Primeiras Notícias, a edição desta segunda-feira, dia 10 de agosto de 2026. Está começando e você fica com a gente ligadinho aqui na CBN, ao vivo, pelo radinho, pelo YouTube, pelo Globoplay com imagens. Para participar também, os canais já estão abertos para mais um dia, para mais um programa, para mais uma semana. Mande o seu alô lá pelo chat da CBN no YouTube, na transmissão, na live do CBN Primeiras Notícias, que já entrou no ar. Comenta, participa, faça isso também pelo WhatsApp 21 997 642381, 997 642381. Vamos para mais um dia, vamos para mais uma semana, acordando o Brasil inteiro, tocando o despertador da CBN para acordar o Brasil inteiro com os destaques, os assuntos que vão repercutir pelas próximas horas. Você sabe, tem um podcast que sai em todos os tocadores de áudio antes das 6 da manhã, com os 3 principais assuntos que a gente resume em 10 minutinhos. Mas aqui no Radinho, até as 6, tem muito mais. A gente traz as capas dos jornais do dia, previsão do tempo, os assuntos da agenda, né? O que vai acontecer hoje aí pelo Brasil e pelo mundo? Passeio pelo Brasil com as afiliadas da CBN, CBN Agro. Vamos nessa, vamos juntos. Diogo Bugalho tá aqui comigo hoje. Tudo bem com você, Diogo? Bom dia.
2: Muito bom dia, Frederico Goulart. Muito bom dia também para o nosso ouvinte, né? 5:06 da manhã, já ligadinho na CBN nessa segunda-feira. Mais uma semana começando. 10 de agosto. Passou rápido aí esse primeiro terço do mês, não foi, Fred?
1: O que você achou? Passou rápido e sabe o que está passando também? Ela tá chegando aí, ó. A eleição 2026, meu amigo.
2: Pois é, não é mesmo? Logo mais em outubro.
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1: Já em outubro a gente vai ter um encontro com as urnas. E ontem tivemos encontro com vários candidatos, né? Os debates, a primeira rodada de debates. A gente vai fazer um resumo aqui na nossa abertura. TV Bandeirantes promovendo debate em 12 estados e no Distrito Federal. É o assunto principal do dia e a gente vai tratar desse tema para você a partir de agora aqui no Primeiras Notícias. Então vamos juntos colocar no ar o programa de hoje, segunda-feira, 10 de agosto. São 5 horas e 7 minutos agora.
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1: A TV Bandeirantes promoveu ontem debates entre os candidatos aos governos estaduais. Participaram dos confrontos os postulantes de 12 estados, incluindo São Paulo, Rio de Janeiro, Ceará, Paraná e Bahia, além do Distrito Federal. Em São Paulo e no Rio, os repórteres Pedro Pupulin e Ana Luísa Barreto contam agora como foi o encontro.
4: O primeiro debate entre os candidatos ao governo de São Paulo foi dominado principalmente pelos temas nacionais. O encontro, promovido pela TV Bandeirantes, teve a presença dos dois principais candidatos, os únicos a terem tempo de propaganda no rádio e na televisão, Tarcísio de Freitas, do Republicanos, e Fernando Haddad, do PT. Um dos momentos de embate entre os dois candidatos foi sobre a economia do país.
5: Você realmente não tem nenhum conselho para dar para o presidente da República, você que esteve na fazenda esse tempo todo? Nós precisamos de ajuste ou não precisamos? É isso que nós precisamos saber, Haddad?
6: O Tarcísio, o presidente Lula vai entregar a menor inflação acumulada em 4 anos, a menor taxa de desemprego da história e o dobro do crescimento do período Temer-Bolsonaro. Qual o conselho que você daria? Fazer o que o Bolsonaro fez?
5: A gente continua com a taxa de crescimento baixa, a gente continua com a taxa de investimento baixa, a gente continua com a produtividade baixa e a gente está caminhando para uma situação problemática, uma situação de recessão.
7: O primeiro debate de candidatos ao governo do Rio de Janeiro foi marcado por ataques ao ex-prefeito e candidato pelo PSD, Eduardo Paes. Apesar de ser líder nas pesquisas, ele não compareceu sob alegação de o período eleitoral não ter começado oficialmente. Participaram o deputado estadual Douglas Ruas, do PL, o ex-governador Antony Garotinho, do Republicanos, o vereador pelo Rio, William Siri, do PSOL, e o humorista André Marinho, do Novo. Presidente da Assembleia Legislativa, Ruas foi outro alvo preferido dos participantes e tentou descolar sua imagem do ex-governador Cláudio Castro, de quem foi secretário de Cidades até o início do ano, e do ex-presidente da Alerge, Rodrigo Bacelar. Ambos foram alvos de operações policiais.
8: Se nós não tivéssemos uma operação da Polícia Federal colocando Rodrigo Bacelar na cadeia, ele seria o governador.
9: Para deixar bem claro, eu não sou candidato de ninguém. Eu tenho uma identidade própria. Eu sou Douglas Ruas, sou um servidor público de carreira.
7: Em determinado momento, Marinho chamou Paes de fujão, homem de geleia, e imitou o ex-prefeito ao criticar a gestão na área da saúde.
10: Se vocês acharam que Eduardo Paes não ia estar aqui presente, estou aqui, porra. Porque até eu estou fraudando todas as OS que estão por aí. Está faltando de pirona enquanto são milhões ali para Badona. Esse é meu jogo.
1: No Ceará, o primeiro confronto reuniu o atual governador Eumano de Freitas do PT e Ciro Gomes do PSDB. O clima esquentou quando o atual governador tentou associar Ciro Gomes ao bolsonarismo.
11: É por isso que aqui e acolá o pessoal está dizendo que você é mesmo cironaro, porque você confunde o que é o governo do presidente Lula, que melhora a vida do povo, e está aí de braço dado com a turma do Bolsonaro. Nós não.
12: 30 segundos para a réplica, candidato.
13: O sangue está esquentando e a elegância está indo embora. Ele sabe, me conhece há 40 anos, eu pelo menos, já, ele sabe que eu não tenho nada a ver com candidato nenhum. Eu fui candidato a presidente da República, você sabe disso, 4 vezes. E o último debate que eu participei, se duvidar, foi eu e o Lula e o Bolsonaro. Nós discutimos claramente porque eu represento outra coisa. O resto é para fazer intriga com você.
1: No Paraná, o senador Sérgio Moro do PL não participou. Em publicações nas redes sociais, ele alegou jogo marcado e criticou uma suposta aliança entre o PT e o PSD para atacá-lo durante o encontro. Em Brasília, a governadora do Distrito Federal, Celina Leão, do Progressistas, foi o principal alvo de críticas dos concorrentes. A crise envolvendo o BRB e o Banco Master centralizou os ataques de adversários como o Leandro Grass, do PT, e José Roberto Arruda, do PSD.
14: Arruda, o governo Ibanez Celina causou no BRB um rombo estimado entre 8 e 13 bilhões de reais. Bilhões. Essa negociata com o Master é o maior escândalo de corrupção da história do Brasil. O Ibanez fugiu do governo, a vice disse que não tem nada a ver com a história.
15: Debate bem ensaiado, né? Eu sou o alvo do debate, uma caça-leoa aqui, né? Mas na selva quem caça é a leoa. Um rombo de 5 bilhões de reais, que eu resolvi na semana passada, na sexta-feira. Um banco que realmente estava num estado de dificuldade. Nenhum dos candidatos que estão aqui vieram para nos ajudar.
1: Na Bahia, o confronto teve a presença do governador Jerônimo Rodrigues, do PT, ACM Neto, do União Brasil, e Ronaldo Mansur, do PSOL. O encontro foi marcado por embates diretos sobre a violência e o combate ao feminicídio no estado. Também houve debates no Rio Grande do Sul, Amazonas, Goiás, Rio Grande do Norte e Maranhão. Em Minas Gerais, o confronto foi adiado para o dia 16, devido a acertos e indefinições de coligações acordados entre a emissora e os partidos. O Congresso Nacional retoma hoje as atividades uma semana depois do fim do recesso de julho. Por causa da campanha eleitoral, os parlamentares terão apenas 2 semanas de trabalho antes das eleições. Um dos projetos pendentes é a medida provisória, que acabou com a taxa das blusinhas. Também aguardam definição pautas como dívidas rurais, criminalização da misoginia e a regulamentação das big techs. Vamos a Brasília com Samantha Klein.
16: O Congresso vai fazer, a partir desta segunda-feira, uma semana de esforço concentrado para votar proposições em plenário e nas comissões. Entre as propostas que precisam de andamento está a medida provisória que acaba com a cobrança do imposto de importação de 20% sobre as compras com valor abaixo de $50. Se o texto não for aprovado, a taxa das blusinhas volta a ser cobrada já em setembro. No entanto, a comissão que vai analisar o texto sequer foi instalada. Publicada em 12 de maio deste ano, a MP transferiu ao ministro da Fazenda, Dario Durigan, a competência para alterar as alíquotas do imposto de importação de remessas internacionais. Vale lembrar que, se a matéria não for aprovada até o dia 9 de setembro, a MP caduca. O tempo para análise, porém, é curto. Isso porque a Câmara e o Senado terão as semanas de esforço concentrado entre 10 e 14 de agosto e entre 31 de agosto e 3 de setembro. A decisão se dá em meio ao início da campanha eleitoral. Os setores empresariais, por sua vez, ampliaram a pressão sobre o Congresso para evitar a manutenção da desoneração. O diretor superintendente da Associação Brasileira da Indústria Têxtil e de Confecção, Fernando Pimentel, afirma que a medida representa uma concorrência desleal.
17: Nós encaminhamos várias emendas a essa MP. Tá? Então, isso é o jogo do Congresso. E, obviamente, vamos trabalhar para que ela caduque, porque é um absurdo essa MP. A proposta dela é destaxar o chinês, o asiático e taxar quem produz aqui dentro cada vez mais. Então, é um nonsense completo e nós estamos trabalhando e vamos trabalhar para que isso não prospere.
16: Além da taxa das blusinhas, segue em espera as votações sobre as dívidas rurais, que não têm acordo entre ruralistas e o governo, a criminalização da misoginia, a regulamentação das big techs e o novo teto de faturamento do MEI.
1: O Pix soma 80% de confiança da população brasileira e se transformou na instituição de maior credibilidade na sociedade. Um levantamento divulgado pela Genial Quest mostra que o sistema de pagamento ficou à frente, por exemplo, de grupos tradicionais como a Igreja Católica e as Forças Armadas na avaliação popular. É o que nos conta agora o repórter Felipe Igreja.
18: Oi, Fred. Um levantamento da Genial Quest divulgado neste domingo mostra que o Pix é a instituição de maior confiança dos brasileiros. O sistema de pagamentos criado pelo Banco Central lidera com 80% de confiança dos brasileiros contra 19% que não confiam e 1% que não soube responder o levantamento. O resultado coloca o Pix à frente de instituições tradicionais na sociedade, como a Igreja Católica e as Forças Armadas, que lideravam no levantamento anterior. Segundo os dados, depois do Pix, a instituição de maior confiança é justamente a Igreja Católica, com 76%, seguida da Polícia Militar, com 75%, e das Forças Armadas, com 70%. Os números mostram ainda que a confiança no Pix é similar em diferentes pontos do espectro político. Entre os eleitores que se definem como direita não bolsonarista, 87% disseram confiar nele, enquanto na esquerda não lulista o índice é bem semelhante, 88% de confiança. 3 em cada 4 eleitores independentes também afirmaram confiar no Pix, segundo a pesquisa. Para o cientista político Melilo Diniz, instituições e ações que trazem soluções práticas para a população ou que prestam serviços para atender a sociedade conseguem vencer a polarização e receber o apoio acima de qualquer ideologia.
19: Aquilo que é bem feito, dá certo e resolve problemas da população, tem entre si e com as demais instituições uma confiança da maior parte dos brasileiros.
18: No total, foram analisadas 16 instituições e no nível intermediário de confiança estão as urnas eletrônicas, com apoio de 65% da população e a desconfiança de 34%. Na outra ponta da pesquisa, entre as instituições de menor credibilidade na sociedade, estão os partidos políticos. As legendas partidárias aparecem na penúltima colocação, com 44% de confiança, junto com as redes sociais. As siglas só perdem para os juízes de futebol, que têm a confiança de 41% dos brasileiros e a desconfiança de 56% da população.
1: Agora são 5 horas e 17 minutos.
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20: Bom dia a todos que nos acompanham em todo o estado de São Paulo. Eu sou Pedro Fagundes e fico com vocês nos dois locais do nosso Primeiras Notícias. Conto que duas meninas de 3 e 5 anos foram encontradas mortas dentro de um carro neste domingo no Jardim Guanabara, zona sul de São Paulo. O pai das crianças, de 24 anos, foi preso em flagrante por homicídio e violência doméstica. Segundo a Polícia Militar, ele afirmou que havia matado as filhas. Policiais foram até o endereço indicado e encontraram os corpos. De acordo com um boletim de ocorrência obtido pela TV Globo, as meninas foram asfixiadas. A motivação teria sido o ciúme da ex-companheira. A mãe contou à polícia que viveu cerca de 8 anos com o pai e os dois estavam separados desde março, depois de episódios de agressão e também traição. Segundo ela, depois da separação, o ex passou a persegui-la e ameaçá-la. As agressões anteriores nunca haviam sido registradas na delegacia. Na sexta-feira, a mulher entregou as filhas à ex-sogra, que costumava ficar com as meninas nos finais de semana. A entrega era feita em um ponto intermediário para evitar encontros com o ex. No sábado, depois que a mulher publicou uma foto com as amigas, o homem teria enviado uma mensagem dizendo que aquela seria a última vez que ela veria as filhas. Horas depois, segundo o depoimento, ele afirmou a uma familiar que ninguém mais veria as crianças e que pretendia matá-las e depois tirar a própria vida. Familiares passaram a noite procurando pelo homem e também pelas meninas. Agora são 5h19.

0: 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Vamos abrir a agenda do dia. Eu te conto o que está programado para acontecer nessa segunda-feira, 10 de agosto. Nossa reportagem em pauta com os seguintes assuntos. Olho no Tribunal Superior Eleitoral, TSE. A gente fica com o olho atento ao TSE, afinal de contas estamos iniciando aí o processo eleitoral, vários assuntos importantes saindo de lá e ficamos atentos a uma ação apresentada pelo PT contra a veiculação daquele vídeo em deepfake do ex-presidente Jair Bolsonaro na convenção do PL, a convenção do Flávio Bolsonaro. O TSE vai debater esse assunto nesses próximos dias, nessa semana. O presidente da Corte, ministro Cássio Nunes Marques, vai reunir os integrantes para alinhar o entendimento e deve incluir esse caso em pauta. O julgamento é considerado emblemático por fixar os limites jurídicos para a utilização da inteligência artificial nas eleições desse ano. Por isso, um tema tão importante. Ainda sobre eleição, a Globo News e o G1 realizam hoje entrevista com o candidato do PL à presidência da República, Flávio Bolsonaro. O candidato será entrevistado no estúdio da Globo News, no Rio de Janeiro, hoje a partir das 14h, pelas jornalistas Andréa Sadi e Natuza Neri. É a rodada, a primeira rodada de entrevistas na Globo News com os candidatos. Semana passada tivemos Renan Santos, Ronaldo Caiado, agora Flávio Bolsonaro também participando dessa rodada. Atenção aos desdobramentos do caso Vorcaro no STF, caso Master, né? A nova defesa do empresário Daniel Vorcaro, agora comandada pelos advogados Daniel Bialski e Sérgio Leonardo, pediu uma audiência de urgência com o ministro relator André Mendonça. A expectativa é que o encontro aconteça nessa semana, nos próximos dias, para definir os rumos do processo, que pode incluir a tentativa de reabrir as negociações para um acordo de delação premiada. Proposta que já foi recusada pelo menos 2 vezes anteriormente pelo Ministério Público e pela Polícia Federal. Vamos aguardar as novidades. O marido da ativista, o ex-marido da ativista Maria da Penha, foi preso em Natal, no Rio Grande do Norte. A gente também acompanha as repercussões nessa segunda-feira por descumprir uma medida protetiva contra ela e 2 das 3 filhas do casal. O Ministério Público do Ceará pediu a prisão de Marco Antônio Herédia Viveiros depois que ele deu uma entrevista à TV Record falando sobre a tentativa de feminicídio que cometeu contra a ex-mulher em 1983, o que descumpre a decisão judicial desse tipo de entrevista. Também foi determinada a retirada imediata do ar do conteúdo relacionado à entrevista e proibida a veiculação da reportagem em quaisquer plataformas. Essa prisão aconteceu 2 dias depois da Lei Maria da Penha completar 20 anos. Outro assunto também que a gente monitora é a situação no Rio Grande do Sul. Já são mais de 58 mil imóveis que amanhecem, continuam nessa segunda-feira, sem luz no estado, 48 horas depois do vendaval que atingiu o Rio Grande do Sul. As rajadas danificaram 26 torres de transmissão de energia. A situação mais delicada é na região litorânea, nos municípios de Santa Vitória do Palmar e Chuí, no extremo sul do estado do Rio Grande do Sul. As cidades estão funcionando à base de geradores que foram enviados pelo governo e pelas concessionárias, que mantêm centenas de equipes em campo para tentar normalizar o abastecimento. Nas últimas semanas, o Rio Grande do Sul está sofrendo muito aí com as chuvas e também com o vendaval. Então vamos atualizar a previsão do tempo. Agora são 5 horas e 23 minutos.
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0: Começamos exatamente pelo sul do país a semana. Por lá começa com tempo gelado, uma massa de ar polar já se estabeleceu na região, garantindo temperaturas baixas. Tempo fica firme em grande parte do estado, temperaturas baixas agora no amanhecer, risco de geada e mínimas caindo abaixo dos 5 graus. No Paraná, a circulação de umidade traz pancadas de chuva, trovoadas e temporais, especialmente no norte, no centro, no leste e também no litoral do estado. Na região sudeste, o ar marítimo deixa o tempo abafado nessa segunda-feira em grande parte da região, com muitas nuvens e previsão de chuva fraca a moderada no leste do sudeste, além de garoa em alguns pontos. Já no interior, o sol predomina e o destaque é o calorão, que ganha força com temperaturas que podem se aproximar dos 40 graus no oeste do estado de São Paulo e em áreas vizinhas, acompanhado do tempo seco. Rio e São Paulo hoje, dia mais frio do que no final de semana, temperaturas para baixo dos 30 graus nessa segunda-feira. Na região centro-oeste, o calorão e o tempo seco vão continuar predominando, com temperaturas máximas ultrapassando os 40 graus, tem baixa umidade ainda, alerta para baixa umidade no centro-oeste e risco de incêndios. A única exceção é o sul e o sudoeste de Mato Grosso do Sul, onde a chegada de uma frente fria vai provocar chuva moderada a forte intensidade e trovoadas ao longo dessa segunda-feira. Na região nordeste do país, o Nordeste tem mais um dia de sol, tempo seco, calor na maior parte da região, com a umidade caindo abaixo dos 30% e os termômetros encostando ali nos 40 graus. Tem chuva rápida e passageira restrita à faixa litorânea ao longo dessa segunda-feira. E no Norte, para fechar o giro com a previsão do tempo de hoje, a segunda-feira vai ser marcada por bastante calor, temperaturas perto dos 40 graus, clima seco nas maiores áreas, na maior parte das áreas da região norte, pancadas isoladas, de baixo volume de chuva, ficando concentradas apenas no trecho entre Acre, Rondônia, Amazonas e pontos do estado do Pará, aliviando o ar seco apenas temporariamente nas próximas horas. 5h26 agora. Tivemos mais uma rodada do Campeonato Brasileiro. Eu trago também os destaques do futebol para você, ouvinte do CBN Primeiras Notícias. O Flamengo venceu Vitória por 2-0 no estádio do Maracanã, jogo que aconteceu ontem à noite. Com essa vitória, o rubro-negro reduziu a distância para o Palmeiras na liderança da competição. Com o resultado, o vice-líder Flamengo chegou aos 42 pontos, diminuiu a diferença para o time paulista, que tropeçou em casa. Empatou em 0-0 com o Internacional e soma 48 pontos depois desse tropeço na rodada do final de semana. Terceiro colocado é o Atlético Paranaense, que venceu o Santos por 2-0 e jogou a equipe de Neymar novamente para a zona de rebaixamento. Nos outros jogos deste domingo, o Corinthians venceu o Bragantino por 2-0, o Cruzeiro derrotou o Mirassol por 3-1, Bahia e Vasco da Gama ficaram no 0-0 jogo em Salvador. Destaque do tênis também, o tenista João Fonseca perdeu para o americano Ben Shelton por 2-7-0, foi eliminado nas oitavas de final do Masters 1000 de Montreal. Na partida contra o número 10 do ranking mundial, o João Fonseca chegou a sofrer uma torção no tornozelo durante o segundo set. O próximo desafio do João vai ser o Masters 1000 de Cincinnati, que começa na quinta-feira nos Estados Unidos. Esses são os destaques do futebol. Agora são 5 horas e 27 minutos. Vamos em frente aqui com o CBN Primeiras Notícias, chamando de volta para a nossa conversa o Diogo Bugalho, que já leu todos os jornais de hoje, né, Diogo? E vai resumir aqui o que você achou de mais importante nas capas do dia. Quem acompanha a transmissão do PN com imagens vê na tela também a primeira página. Vamos começar o giro de hoje pelo Jornal Globo, é isso?
2: Isso mesmo, Fred. Eu destaco aqui uma reportagem que está na capa do Globo de hoje, que mostra que a classe média está escolhendo imóveis com preços e tamanhos menores, principalmente do Minha Casa Minha Vida, para poder realizar o sonho da casa própria. Nessa escolha, de acordo com os entrevistados aí ouvidos pelo jornal, pesa menos a metragem do imóvel e mais a localização. Esse movimento é impulsionado ainda pela revisão dos limites do preço de imóveis e da renda familiar enquadrados no programa de moradia popular do governo. Isso inclui aí a criação da faixa 4 do Minha Casa Minha Vida em 2025. É uma faixa para quem tem renda de R$ 9.000 a R$ 13.000 reais e pode financiar imóveis com valor de até R$ 600.000 reais. No mês de maio, mais da metade de todas as unidades residenciais lançadas na capital paulista, por exemplo, eram de 2 quartos, uma proporção similar também à de imóveis com 30 a 45 metros quadrados, bem pequenininhos, segundo dados do Secov, que é o sindicato da habitação lá de São Paulo. Especialistas ouvidos pela reportagem avaliam que o Minha Casa Minha Vida tornou mais acessível a aquisição do primeiro imóvel e está fisgando muita gente da geração Z, em sintonia também com as mudanças demográficas, né? Mais gente morando sozinha, famílias cada vez menores. Essa tendência aí, né, tem atendido também a essa tendência, não, esse programa tem atendido também a casais com poucos filhos, com 1 ou 2 filhos, enfim, essas famílias modernas. No primeiro semestre, apesar dos juros altos aqui no Brasil, as concessões de crédito no setor imobiliário atingiram mais de 180 bilhões de reais, uma alta de 23% frente ao mesmo período de 2025. Mudanças aí na configuração das residências brasileiras, Fred.
0: É isso, reportagem bem interessante, que é a manchete de hoje do Jornal Globo. Você está vendo aí a classe média se apertando e a venda de imóveis compactos disparando. Capa do jornal Folha de São Paulo também traz um aspecto econômico importante. Uma sequência de números divulgados por varejistas na semana passada estão indicando que a desaceleração do consumo e o aumento do endividamento estão castigando o setor do varejo mais do que o esperado nesse período do ano. Não é isso, Diogo?
2: Pois é, Fred. Balanços das empresas. O Magazine Luiza, por exemplo, registrou prejuízo líquido ajustado de 50 milhões no primeiro trimestre de 2026, revertendo o lucro de 1,8 milhão registrado um ano antes. A Renner, por exemplo, afirmou que não vai conseguir bater a meta de vendas que previa para 2026, enquanto a C&A também veio com números considerados abaixo das expectativas dos analistas. Além do custo elevado do crédito, o setor enfrenta também o peso do alto endividamento das famílias, fator que limita o consumo e afeta principalmente a compra de bens de maior valor, aqueles que, em geral, são parcelados, vão para o cartão de crédito. Segundo uma pesquisa divulgada na última quinta-feira pela Confederação Nacional do Comércio, Bens, Serviços e Turismo, 82% das famílias brasileiras têm algum tipo de dívida em julho, maior patamar da série histórica. Em junho, esse índice era um pouquinho menor, 81,6%. Fred.
0: Vamos agora para a capa do Estado de São Paulo, fechando o nosso giro aqui com a primeira página dos jornais de hoje, dessa segunda-feira. Foto principal grande aí da primeira página do Estadão, debate de ontem entre Fernando Haddad e Tarcísio de Freitas, governador de São Paulo e ex-ministro da Fazenda, que disputam o governo de São Paulo, e um assunto da área da política também é que você traz aí no destaque da capa do Estadão de hoje, né, Diogo?
2: Isso, os donos das maiores parcelas do fundo eleitoral em 2026, o PL e o PT, decidiram reforçar as cotas destinadas às candidaturas ao Senado. No partido do presidente Lula, o montante saltou de 12 milhões e meio em 2022 para 62 milhões de reais agora. A direção nacional do PT vai decidir como o dinheiro será distribuído entre os candidatos e estados. Já o PL, legenda de Flávio Bolsonaro, por outro lado, mudou a fórmula para a distribuição do fundo, deixando para o Senado uma faixa própria de até 15%, o que corresponde a mais de 92 milhões de reais. Esse movimento ocorre em meio a esforços dos partidos para ampliar as suas bancadas numa casa decisiva para análises, entre outras coisas, Fred, de pedidos de impeachment. Também para a votação das pautas centrais do próximo governo, partidos colocando cada vez mais foco aí no Senado. Fred.
0: Capas dos jornais de hoje. Valeu, Diogo Bugalho. Até já. São 5 horas e 33 minutos. Um resumo aí do que o Globo, Estadão, Folha de São Paulo estão trazendo nessa segunda-feira. Você confere logo mais nas bancas. Agora vamos para o repórter CBN. Primeiras notícias. Volta já já. Não sai daí.
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0: Segunda-feira, 10 de agosto de 2026, o governador de São Paulo, Tarcísio de Freitas, e o ex-ministro Fernando Andrade participaram neste domingo do primeiro debate entre os candidatos ao governo paulista, promovido pela TV Bandeirantes. O confronto foi nacionalizado com dados e embates sobre o combate ao PCC, tarifaço e privatizações. Os outros candidatos não foram convidados porque não têm representatividade no Congresso. No Rio de Janeiro, o ex-prefeito Eduardo Paes, líder nas pesquisas, não participou do debate e foi o principal alvo dos ataques. Participaram do encontro Douglas Ruas do PL, Antônio Garotinho do Republicanos, William Siri do PSOL e André Marinho do Novo. O Congresso Nacional vai começar hoje uma semana de esforço concentrado para votar os projetos em plenário e nas comissões. Entre as propostas que precisam de andamento está a medida provisória que acaba com a taxa das blusinhas. Se o texto não for aprovado, o imposto volta a ser cobrado em setembro. A comissão que vai analisar o texto ainda não foi instalada. O ministro das Relações Exteriores, Mauro Vieira, afirmou que a Argentina precisa interromper as agressões contra o presidente Lula e as instituições brasileiras para normalizar as relações diplomáticas. As declarações foram feitas ao jornal argentino Clarim no contexto da crise diplomática desencadeada por ofensas proferidas pelo presidente argentino Javier Milei a autoridades do Brasil. A atitude do líder argentino resultou no rebaixamento das relações bilaterais entre os dois países. Horário de Brasília, 5h35.
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0: Voltamos, abrindo espaço para o noticiário internacional. Fernando Andrade segue no seu período de férias com o Mundo em 3 Minutos. E a gente segue trazendo os destaques aqui por conta própria com a nossa reportagem. Assuntos que estão repercutindo pelo mundo. Hoje a gente volta a falar aqui no nosso espaço para as notícias internacionais da tensão que voltou a subir no Oriente Médio. O primeiro-ministro de Israel, Benjamin Netanyahu, rejeitou a nova proposta de paz para a faixa de Gaza nesse final de semana, apresentada pelo presidente dos Estados Unidos, Donald Trump. Netanyahu afirmou que o exército israelense não vai deixar o território palestino. Ele disse que as tropas só saem da região quando o grupo Hamas estiver totalmente desarmado. O plano americano tinha 15 pontos e buscava iniciar a segunda fase do acordo de paz, focado na reconstrução ali da região de Gaza, da faixa de Gaza. O Hamas chegou a aceitar a proposta, mas Israel considerou os termos insuficientes. Essa decisão cria mais um grande impasse e trava o avanço das negociações de paz na região. Além da crise em Gaza, o primeiro-ministro israelense, Benjamin Netanyahu, fez também novos alertas ao governo do Irã. Netanyahu declarou que Israel vai impedir a produção de armas nucleares pelo país vizinho, mesmo se os iranianos fecharem acordos diplomáticos com os Estados Unidos. Enquanto isso, a crise afeta o transporte global de combustíveis. Segue afetando o transporte global de combustíveis. O Irã condicionou a liberação do Estreito de Hormuz a exigências feitas ao governo americano. O local é uma das rotas mais importantes, né, do mundo para passagem de navios com petróleo e gás e vive essa instabilidade aí ao longo dos últimos meses desde o início do conflito. O governo iraniano exige o fim das sanções econômicas, o pagamento de indenizações por ataques sofridos recentemente. E para completar esse clima de instabilidade, rebeldes do Iêmen, que são aliados do Irã, atacaram uma refinaria de petróleo na Arábia Saudita nas últimas horas. O governo saudita confirmou que houve um incêndio no local, mas também disse que o fogo foi controlado rapidamente. A gente continua acompanhando os desdobramentos aí da crise internacional, em especial a situação no Oriente Médio, depois do primeiro-ministro de Israel, Benjamin Netanyahu, rejeitar a nova proposta de paz para a faixa de Gaza. 5 horas e 38 minutos, voltamos a tratar dos nossos assuntos aqui do Brasil, no CBN Primeiras Notícias. Vamos dar boas-vindas para quem chegou agora, Diogo, aí na nossa audiência. Você está olhando aí as mensagens que chegou? O nosso chat lá não para, né? É uma mensagem atrás da outra, não é isso, Diogo?
2: Desde cedinho, desde antes das 5 da manhã, tem um monte de mensagem lá no nosso chat do YouTube, pessoal, desejando bom dia aí, boa semana para todo mundo que tá nos ouvindo, né? A gente deseja também um bom dia, uma boa semana para todos. Edgar Torres aqui, dando bom dia, galera CBN. Jesus Silva, bom dia. Fred, sou do Limoeiro, no norte do Ceará. Assisto todo dia nesse horário, escreve ele aqui. Pessoal animado já cedinho, começando a semana bem informado.
0: Agora, além de mensagem, manda like também, né? Deixa o seu joinha na transmissão, manda, curte, compartilha, se inscreve no canal, faz igual os blogueiros pedem, né? Se inscreve no canal, manda aí pros grupos da família. E a gente conta sempre com a participação dos ouvintes que assistem o Primeiras Notícias no nosso canal no YouTube. Muita gente acordando um pouquinho mais tarde hoje, né, Diogo? Porque teve gente que ficou até tarde assistindo o debate, a primeira rodada dos debates. Foram 12 estados e o Distrito Federal, com os debates começando ontem às 8 horas da noite. Alguns se estenderam, porque vários candidatos, né, compareceram, e outros a gente teve faltas importantes. Então vamos falar como é que foi o debate lá no estado do Paraná. Por lá, o líder das pesquisas, candidato Sérgio Moro, do PL, decidiu de última hora não ir ao primeiro encontro entre os candidatos ao governo do estado promovido pela TV Bandeirantes. Ele mandou um comunicado, né, a equipe dele lá para a TV Bandeirantes, no meio da tarde de ontem, alegou que os partidos opositores, principalmente o PT e o PSD, iriam atacá-lo durante o encontro, fizeram um acordo ali para atacá-lo durante o encontro, e obviamente que por conta dessa ausência, né, o nome dele acabou sendo o mais citado aí durante o primeiro confronto. Vamos até Curitiba, então, saber do Johan Geisler, nossa reportagem da CBN Curitiba, saber como é que foi o debate lá no estado do Paraná. Bom dia!
3: O primeiro debate entre os candidatos ao governo do Paraná foi marcado por comparações entre a atual gestão de Ratinho Júnior, do PSD, e mandatos anteriores, sobretudo os de Roberto Requião, nos anos 2000. Participaram do encontro na noite de domingo, na sede da TV Band, em Curitiba, Requião Filho, do PDT, e Sandro Alex, do PSD. Sérgio Moro, do PL, foi convidado, mas não compareceu e alegou que o encontro seria um jogo marcado, segundo ele, entre os dois participantes. Entre as comparações, questões de obras e projetos foram discutidas, como a ponte de Guaratuba, um dos principais marcos da gestão de Ratinho Júnior, que está no final do segundo mandato. Sobre o assunto, Requião Filho criticou o valor de R$400 milhões na obra. Já Sandro Alex se disse vitorioso por tirar do papel uma obra esperada por décadas no litoral do Paraná. A ausência de Sérgio Moro foi destaque, principalmente por parte de Requião Filho, que chegou a chamá-lo algumas vezes de fujão durante o debate.
4: Eu tinha tantas perguntas para o Sérgio Moro, queria saber dele, que fala tanto em corrupção, sobre as diversas denúncias que eu fiz aqui no Paraná. Você não conhece nem contra quem você está disputando, muito menos conhece o Paraná. Pode sair debaixo da cama, já acabou o debate, espero você no próximo.
3: Já Sandro Alex desaprovou a ausência, mas evitou críticas durante o debate. Ele preferiu deixar para a população paranaense dar a resposta.
5: Fica aqui, inclusive, uma sugestão para todos os sites, TVs, rádios e blogs. Qual é o adjetivo que ele merecia ter por não aparecer no debate de hoje aqui do Paraná? Fica a critério da população. Eu compareci.
3: Ao justificar a ausência, Sérgio Moro alegou que a campanha eleitoral, de fato, começa apenas em 16 de agosto, após o registro dos nomes na Justiça Eleitoral. O ex-juiz da Lava Jato cumpriu agenda no domingo na cidade de Piraí do Sul, nos Campos Gerais do Paraná, que foi atingida por um tornado.
0: Esse é o destaque da CBN Curitiba com o nosso repórter Johan Geisler. E você vê ao vivo as cenas agora, 9 graus de temperatura. Tá frio lá em Curitiba e ainda bem escuro, capital do estado do Paraná. Porto Alegre, 8 graus nesse momento, ainda preocupação pelo sul do país, é por conta das chuvas e dos ventos. 14 graus é a temperatura de momento na capital de Santa Catarina, Florianópolis. Seguindo agora para a região centro-oeste, do sul para o centro-oeste. Vamos até Brasília dar o nosso bom dia para Samantha Klein, capital federal. Nesse momento, nos termômetros com 20 graus. 31 é a máxima do dia. Mais uma vez, tempo seco e baixa umidade. Por aí, quais são os destaques dessa segunda-feira? Conta para a gente, Samantha Klein. Bom dia.
6: Oi, Fred. O tenista Júlio César Rocha, de 46 anos, professor da modalidade aqui no Distrito Federal, morreu no sábado depois de passar cerca de 2 semanas internado em função de uma doença autoimune diagnosticada enquanto ele fazia uma viagem para a França. Cezinha, como era conhecido, viajou para Paris para acompanhar o torneio de tênis Roland Garros junto com a esposa. Só que antes mesmo de assistir aos jogos, ele passou mal e precisou ser internado. Ele foi diagnosticado com dermatomiosite. É uma doença autoimune que causa inflamação crônica nos músculos e na pele. No caso dele, os pulmões foram severamente comprometidos. A família teve ajuda de doações para conseguir trazer o professor de volta para o Brasil, porque o seguro de viagem contratado não cobria o valor integral do traslado. A chegada só foi possível depois de uma decisão na justiça que determinou que a empresa de seguro de viagens arcasse com os custos integrais. Ele estava internado em um hospital em São Paulo desde o dia 21 de julho e a morte foi confirmada por parentes. Fred, a Polícia Militar também prendeu o homem suspeito de agredir a pauladas um zelador da Asa Norte. A prisão ocorreu na noite deste sábado na L4 Norte, pertinho da quadra 601. Segundo a Polícia Militar, o suspeito foi localizado após denúncias de testemunhas e não reagiu à abordagem. Ele tinha um mandado de prisão preventiva expedido pela Justiça por tentativa de homicídio e foi levado para a 5ª Delegacia de Polícia. A agressão ocorreu na madrugada da última sexta-feira na área comercial de uma quadra da Asa Norte. De acordo com as investigações, o suspeito teria discutido com o zelador e horas depois voltou ao local com um pedaço de madeira. A vítima foi atingida várias vezes na cabeça e segue internada no hospital de base. O zelador de 53 anos teve traumatismo craniano e o caso é investigado pela 2ª DP na Asa Norte como tentativa de homicídio. Fred.
0: Esses os assuntos do Noticiário Policial em Brasília que a Samantha Klein trouxe aqui pra gente nessa manhã de segunda-feira. Bom, você viu imagens na tela de Brasília, ainda bem escuro. Vamos pra Minas? Vamos pra BH, Belo Horizonte. Temperatura de 18 graus, 32 é a máxima do dia. Não tem previsão de chuva hoje em Minas. E o destaque é da política com a Débora Costa. Bom dia pra você, Débora.
7: Olá, Fred, muito bom dia. O governador de Minas Gerais, Matheus Simões, do PSD, foi o segundo candidato na disputa ao governo estadual a registrar a chapa no Tribunal Regional Eleitoral. O nome dele e do vice Danilo de Castro, do União Brasil, já constam no sistema DivulgaCande. A coligação ganhou o nome de Minas no Caminho Certo e possui também o apoio do Progressistas Novo Avante, da Federação PRD Solidariedade, além dos partidos Mobilidade, Democracia Cristã e Agir. Conforme o sistema, no primeiro turno, a chapa terá o limite de quase 18 milhões de reais para gastos na campanha. Matheus Simões também informou à Justiça Eleitoral um patrimônio similar ao das eleições de 2022, quando foi vice de Romeu Zema do Novo na disputa estadual. Em 2026, ele apresentou o valor de 2,9 milhões em bens, como imóveis e investimentos financeiros, praticamente o mesmo patamar do pleito passado. Além dele, o candidato do PDT, Alexandre Calil, também já fez o registro da chapa com o vice Carlos Moscone, do PSDB, na coligação Cuidar de Minas. Com a entrada oficialmente de Cleitinho Azevedo do Republicanos na disputa, Minas Gerais terá ao todo 11 chapas ao governo estadual. A novela envolvendo o senador foi encerrada na última sexta-feira após o parlamentar e a bancada do Republicanos em Minas conseguirem convencer o presidente nacional da sigla, Marcos Pereira, a recuar da intenção de excluí-lo do pleito. Para isso, o senador precisou se desculpar publicamente pelas idas e vindas na definição. A resistência ocorreu após a demora de Cleitinho em decidir se seria candidato, alegando estar de luto pela morte do irmão. Os partidos têm até este sábado, 15 de agosto, para fazer o registro das candidaturas. É isso, Fred, uma excelente segunda-feira para você, boa semana a todos.
0: 5 horas e 48 minutos, seguimos pelo Sudeste, agora vamos para o Rio de Janeiro, temperatura de momento de 21 graus. Choveu nessa madrugada no Rio, vários pontos da cidade. Hoje a máxima não passa dos 26. Virada de tempo aí no Rio, que teve um final de semana de muito calor. O Gabriel Freitas já está aqui com a gente. Começo de semana, claro que no Rio a gente vai acompanhar aí as repercussões do debate. Ontem, né, o primeiro debate entre os candidatos ao governo do estado. Alguns candidatos presentes e uma ausência importante, né? O líder das pesquisas. E aí, Gabriel, tudo bem com você? Bom dia.
8: Bom dia, Fred. Bom dia para o nosso ouvinte aqui no Primeiras Notícias. Também uma ausência muito comentada, né? Por todos os candidatos que estavam presentes nesse primeiro debate da TV Bandeirantes e muitos conflitos também com relação à ligação de alguns candidatos com deputados que estiveram envolvidos com esquemas criminosos, como, por exemplo, Rodrigo Bacelar. O William Siri atacando muito Douglas Ruas, tentando associar Rodrigo Bacelar, ex-presidente da Alerge. Anthony Garotinho também falando muito contra o ex-governador Cláudio Castro, fazendo associação dele também com o candidato Douglas Ruas. E outros detalhes importantes aí que agora vão mostrar pra gente até outubro como esses candidatos vão se comportar como em todo pleito, né? Tentando acusar outros, fazendo ligações para fazer com que o eleitorado decida por ele, não pelo próximo, né? Pelo outro ali do lado. Então tivemos alguns conflitos interessantes, mas claro que o que mais chamou atenção foi essa ausência de Eduardo Paes, muito comentado sobre os outros candidatos também,
0: Fred. Com um argumento bem mais ou menos, né? Diz que foi orientado pela assessoria jurídica de que a campanha só começa no dia 16, então ele não deveria participar do debate agora. Enfim, ele sabia que ia ser alvo e preferiu não participar, assim como outros candidatos. Infelizmente, quem perdeu foi o eleitor, né? Quais são os outros assuntos aí que você traz pro Rio pra gente?
8: A gente não tem como falar daquele acidente que aconteceu no sábado, chocante, né? Uma família dilacerada por conta desse acidente aéreo, 3 integrantes de uma mesma família morrendo. Eles são 3 colombianas, além do piloto do helicóptero que caiu ali na proximidade da vista chinesa. São vários voos panorâmicos que acontecem na cidade todos os dias, né, Fred? A gente sabe muito bem. E esse voo acabou caindo no sábado. Prefeitura do Rio, logo depois do acidente, pediu uma ajuda da ANAC para tentar fiscalizar melhor, agilizar as investigações e tentar suspender os voos panorâmicos aqui no Rio de Janeiro até a conclusão dessa investigação, algo que não aconteceu, algo que também foi muito comentado pelos parentes dessas vítimas, né? A Sofia, que viajava com a Lida Rocio Cubillos, de 59 anos, a Wendy Manrique Cubillos, de 37 anos, e a Sofia, né, que foi a única que foi identificada até agora, Sofia Murilo Manrique, de 17 anos, influenciadora digital na Colômbia. Já houve a identificação oficial dela no IML, no Instituto Médico Legal aqui do Rio de Janeiro, e ainda faltam alguns trâmites para a identificação das outras 3 pessoas que estavam nesse voo, inclusive o piloto. Só depois disso é que vai poder, né? Os corpos vão ser finalmente liberados para traslado, então, para a Colômbia, né? De onde são as 3 turistas que estavam dentro desse helicóptero. O consulado da Colômbia, inclusive, diz que acompanha a família, disponibilizou uma intérprete para ajudar nos procedimentos lá no Instituto Médico Legal. E o que chamou muito a atenção, Fred, é o relato dos parentes que estavam aguardando esse voo chegar, porque eram 3 no helicóptero, outros 3 que estavam no centro onde fica essa empresa de voos panorâmicos. Essas outras 3 pessoas embarcariam na sequência e eles disseram que só ficaram sabendo do acidente, né, que acabou vitimando essas 3 pessoas, pela internet. A empresa não explicou diretamente para eles que o voo tinha caído, né, que o helicóptero tinha caído, e sim que o voo tinha precisado fazer um pouso forçado. E aí eles comentaram bastante ontem no IML, a nossa repórter Isa Morena acompanhou a situação, e agora há todo esse trâmite de investigação. A ANAC investigando, o CENIPA, na verdade, investigando junto com a Polícia Civil, já tem uma câmera que foi identificada, né, nos destroços já identificada, e as imagens vão servir também para ajudar a identificar o que causou esse acidente, mas agora toda uma investigação e todo o processo também de identificação desses corpos até a divulgação do sepultamento e também do traslado desses 3 corpos de turistas aqui no Rio de Janeiro.
0: Fred. Tá certo. Gabriel Freitas com os detalhes e a gente segue nessa cobertura, nessa segunda no Rio de Janeiro, sobre esse acidente no final de semana no Rio. Agora são 5 horas e 52 minutos, vamos para São Paulo. Vamos pegar a ponte aérea para dar bom dia pro Pedro Fagundes. São Paulo, 15 graus. Hoje não passa muito disso, 17 é a máxima, céu nublado. E quais são os assuntos por aí? Pedro, bom dia para você.
9: Bom dia, Fred. Bom dia também aos ouvintes do CBN Primeiras Notícias. Olha, aqui em São Paulo, a nossa reportagem deve acompanhar a investigação de um caso que é muito triste e que marcou este domingo de Dia dos Pais. Duas meninas de 3 e 5 anos foram encontradas mortas dentro de um carro na região da cidade Dutra, que fica na zona sul aqui da cidade. O pai das crianças, de 24 anos, se apresentou na delegacia e disse que havia matado as filhas, motivado por ciúmes da ex-companheira. A segurança pública também ela vai ser tema do nosso noticiário político. Isso porque tanto o candidato à presidência pelo PSD, Ronaldo Caiado, quanto o candidato ao governo de São Paulo pelo PT, Fernando Haddad, vão apresentar os planos de governo sobre segurança pública às sedes de seus partidos agora pela manhã. Na semana passada, o nosso repórter Pedro Pupulin já havia adiantado que os programas devem falar em câmeras corporais com gravação ininterrupta e também um programa de alistamento civil para os jovens. Também vamos acompanhar a repercussão do primeiro debate entre os candidatos ao governo do estado, que foi exibido ontem pela TV Bandeirantes. O debate foi um confronto direto entre o governador e o candidato à reeleição Tarcísio de Freitas, do Republicanos, e o Fernando Haddad, do PT. Bem, são esses os destaques dessa segunda-feira, Fred. Bom dia para você e também aos nossos ouvintes do CBN Primeiras Notícias.
0: Bom dia, Pedro. 5h54 agora.
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0: Nas férias do Cassiano Ribeiro, seguimos com o Rafael Salomão, editor assistente da Globo Rural aqui no CBN Agro, acordando o Brasil com o destaque do dia para o campo. E aí, qual é o assunto de hoje? Bom dia, Rafael.
11: Bom dia, Frederico Goulart, bom dia, ouvintes da CBN. Uma excelente segunda-feira para vocês. O mercado de açúcar está no centro de mais um impasse aí nas relações comerciais entre Brasil e Estados Unidos. E essa discussão preocupa principalmente as usinas do Nordeste do Brasil. Por quê? O açúcar brasileiro que vai para o mercado americano está sujeito a uma cota, que antes era isenta de tarifa. E a parte da indústria que atende essa demanda é a que está no Nordeste. Aí veio o tarifaço imposto pelo presidente dos Estados Unidos, Donald Trump. E qual é a situação de agora? O açúcar foi incluído na tarifa de 25% e ficou de fora do adicional de 12,5%. Só que o governo americano reduziu

0: corrupção. Quem fez a reportagem foi o Rafael Valendorf, em Brasília. Ele teve acesso às informações de um relato da representação agrícola brasileira em Washington. O governo dos Estados Unidos indicou, de acordo com esse relato, que pode recompor a cota de exportação de açúcar do Brasil, desde que receba propostas comerciais que considere satisfatórias. O informe da representação brasileira afirma que quem deu esse aviso foi o vice-secretário de Agricultura, Stephen Vaden. Integrantes do governo brasileiro que conversaram com a reportagem da Globo Rural têm a avaliação deles sobre isso. Entendem que o vice-secretário deu uma indicação clara de que o governo Trump quer usar essa medida em uma negociação. E o principal objetivo seria o de facilitar a entrada do etanol americano no mercado brasileiro. Era isso por hoje. Bom dia e uma boa semana.
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3: O Sebrae em Minas realiza até o dia 25 de agosto oficinas e palestras voltadas ao desenvolvimento e crescimento de micro e pequenas empresas na capital. 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
1: Na sequência, você fica com Milton Jung e Cássia Godoy em mais uma edição do Jornal da CBN, abril dessa semana. E o Primeiras Notícias volta amanhã, às 5 horas da manhã, em ponto. Você estará por aqui comigo, Diogo Bugalho?
2: Amanhã, Ana Paula Jaume, de volta aqui.
1: Tá certo. Obrigado pela sua presença aqui hoje. Volte
2: é
1: sempre,
2: viu? É sempre um prazer estar com vocês aqui no Primeiras Notícias, com você, Fred, e com você, nosso ouvinte também. Até a próxima.
1: Diogo Bugalho na produção, Renato Silva, Ricardo Garcia nos trabalhos técnicos. Boa semana, até mais.
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Segunda-feira, 10 de agosto de 2026. Mais de 58 mil imóveis continuam sem luz no Rio Grande do Sul 48 horas depois do vendaval que atingiu o estado. As rajadas danificaram 26 torres de transmissão de energia. Algumas cidades estão funcionando à base de geradores enviados pelo governo ou pelas concessionárias. As empresas mantêm centenas de equipes em campo para tentar normalizar o serviço. O endividamento chegou a 85% das famílias de baixa renda e bateu recorde no mês de julho. Os dados são da Conferência

0: da Confederação Nacional do Comércio. A parcela de familiares endividados e de famílias endividadas que ganham até 3 salários mínimos alcançou o maior nível da série histórica, refletindo o forte comprometimento do orçamento dos brasileiros de menor poder aquisitivo. Uma aposta de Fortaleza acertou as 6 dezenas da Mega Sena e levou o prêmio de R$ 165 milhões. A aposta foi feita em formato de bolão com 15 números apostados em 100 cotas. Apesar de o prêmio principal ter saído para uma única aposta, o valor será dividido entre os participantes do bolão. Os números sorteados foram 02, 05, 10, 35, 40 e 53. Horário de Brasília, 6 e 2.
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2: 6:02.
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3: Olá, muito bom dia a você. Este é o Jornal da CBN. Eu sou Milton Jung e ao nosso lado está Cássia Godoy. Bom dia, Cássia.
2: Bom dia, Milton. Bom dia aos ouvintes do Jornal da CBN.
3: Fique agora mais bem informado com os destaques desta segunda-feira, 10 de agosto de 2026.
2: A TV Bandeirantes promoveu neste domingo o primeiro debate entre os candidatos aos governos estaduais.
3: Participaram dos confrontos os postulantes de 12 estados, incluindo São Paulo, Rio de Janeiro, Ceará, Paraná e Bahia, além do Distrito Federal.
2: Em São Paulo, o embate entre o governador Tarcísio de Freitas e o ex-ministro Fernando Haddad foi nacionalizado com trocas de ataques sobre a condução da economia e os repasses do governo federal ao estado.
4: Você realmente não tem nenhum conselho para dar para o presidente da República, você que esteve na fazenda esse tempo todo? Nós precisamos de ajuste ou não precisamos? É isso que nós precisamos saber, Haddad?
5: O Tarcísio, o presidente Lula vai entregar a menor inflação acumulada em 4 anos, a menor taxa de desemprego da história e o dobro do crescimento do período Temer-Bolsonaro. Qual o conselho que você daria? Fazer o que o Bolsonaro fez?
4: A gente continua com a taxa de crescimento baixa, a gente continua com a taxa de investimento baixa, a gente continua com a produtividade baixa e a gente está caminhando para uma situação problemática, uma situação de recessão.
3: O ex-ministro questionou as privatizações promovidas pela atual gestão, citando a Sabesp e as linhas de trem.
2: O governador justificou as entregas à iniciativa privada por razões de eficiência e necessidade de investimentos.
3: Na área de segurança pública, Fernando Haddad criticou a gestão estadual e citou a infiltração de facções criminosas no estado, cobrando responsabilidades sobre a atuação do ex-secretário Guilherme de Ritchie.
2: Tarcísio defendeu as ações da pasta, destacando operações conjuntas com o Ministério Público e o alcance dos menores índices de homicídios da história de São Paulo.
3: O debate registrou momentos de tensão em torno de temas como a desocupação da favela do Moinho, no centro da capital.
4: Tivemos a coragem, por exemplo, de desmobilizar o Moinho. Ninguém queria entrar no Moinho. E nós fomos lá, atiramos, prendemos o traficante do Moinho. Por sinal, nós temos uma cena ruim, que é a cena de membros do poder, inclusive o doutor Fernando Haddad, no palco com a traficante que comandava o tráfico na favela do Moinho, depois da operação. Nós temos coragem para resolver o problema.
5: Ô Tarcísio, que deselegância, rapaz. Acho que eu vou saber quem é do tráfico. Você acha que eu conheço o tráfico como você conhece? Se você sabia que ela era uma traficante, por que você não foi lá prender?
2: Agora são 6:05.
3: No Rio de Janeiro, o primeiro debate entre os candidatos ao governo do estado foi marcado por intensos ataques ao ex-prefeito Eduardo Paes, que lidera as pesquisas e não compareceu ao evento.
2: O encontro contou com a presença dos candidatos Douglas Ruas do PL, Antony Garotinho do Republicanos, William Siri do PSOL e André Marinho do Novo.
3: Presidente da Assembleia Legislativa, Ruas foi outro alvo dos participantes, como o William Siri do PSOL.
6: Você, há poucos meses atrás, falou e disse: meu sonho é ver você, Rodrigo Bacelar, como governador, não quero ir para o TCE, não. Isso na Alerj, foi a público. Então, Douglas de hoje, a grande questão é o seguinte: se nós não tivéssemos uma operação da Polícia Federal colocando Rodrigo Bacelar na cadeia, ele seria o governador.
7: Para deixar bem claro, eu não sou candidato de ninguém. Eu tenho uma identidade própria. Eu sou Douglas Ruas, sou um servidor público de carreira. Nos últimos 12 anos, servi em diferentes funções públicas e nunca escolhi chefe. Sempre escolhi a missão. E pela primeira vez na história, um deputado foi preso e eu, como presidente, não submeti ao plenário para avaliação, porque entendo que não cabe.
2: 6:06.
3: No Ceará, o primeiro debate entre os candidatos ao governo do estado reuniu o atual governador Elmano de Freitas, do PT, e Ciro Gomes, do PSDB. O candidato Pedro Brito, do Novo, não compareceu.
2: O atual governador tentou associar Ciro Gomes ao bolsonarismo por causa da articulação de uma aliança que motivou a briga entre a ex-primeira-dama Michele e o senador Flávio Bolsonaro.
8: É por isso que aqui e acolá o pessoal está dizendo que você é mesmo cironaro, porque você confunde o que é o governo do presidente Lula, que melhora a vida do povo, e está aí de braço dado com a turma do Bolsonaro. Nós não.
9: 30 segundos para a réplica, candidato.
10: O sangue está esquentando e a elegância está indo embora. Ele sabe, me conhece há 40 anos, eu pelo menos, já, ele sabe que eu não tenho nada a ver com candidato nenhum. Eu fui candidato a presidente da República, você sabe disso, 4 vezes. E o último debate que eu participei, se duvidar, foi eu e o Lula e o Bolsonaro. Nós discutimos claramente porque eu represento outra coisa. O resto é para fazer intriga com você.
3: No Paraná, o senador Sérgio Moro, do PL, não participou do primeiro debate entre os candidatos ao governo promovido pela TV Bandeirantes.
2: Os candidatos Requião Filho, do PDT, e Sandro Alex, do PSD, criticaram o ex-juiz da Lava Jato por ter faltado ao debate.
11: Eu tinha tantas perguntas para o Sérgio Moro, queria saber dele, que fala tanto em corrupção, sobre as diversas denúncias que eu fiz aqui no Paraná. Você não conhece nem contra quem você está disputando, muito menos conhece o Paraná. Pode sair debaixo da cama, já acabou o debate, espero você no próximo.
12: Fica aqui, inclusive, uma sugestão para todos os sites, TVs, rádios e blogs. Qual é o adjetivo que ele merecia ter por não aparecer no debate de hoje aqui do Paraná? Fica a critério da população.
2: Em Brasília, a governadora do Distrito Federal, Celina Leão, do Progressistas, foi o principal alvo de críticas.
3: A crise envolvendo o BRB e o Banco Master centralizou os ataques de adversários, como Leandro Graz, do PT, e José Roberto Arruda, do PSD.
13: Arruda, o governo Ibanez Celina causou no BRB um rombo estimado entre 8 e 13 bilhões de reais. Bilhões. Essa negociata com o Master é o maior escândalo de corrupção da história do Brasil. O Ibanez fugiu do governo, a vice disse que não tem nada a ver com a história.
14: Espero que a Justiça e o Banco Central respondam.
15: Debate bem ensaiado, né? Eu sou o alvo do debate, uma caça-leoa aqui, né? Mas na selva quem caça é a leoa. Um rombo de 5 bilhões de reais, que eu resolvi na semana passada, na sexta-feira. Um banco que realmente estava num estado de dificuldade. Nenhum dos candidatos que estão aqui vieram para nos ajudar. Eu estou sozinha tentando salvar um banco.
3: Também houve debates na Bahia, no Rio Grande do Sul, Amazonas, Goiás, Rio Grande do Norte, Maranhão. Em Minas Gerais, o confronto foi adiado para o dia 16, devido a acertos e indefinições de coligações acordados entre a emissora e os partidos.
2: Agora são 6:09.
3: O Congresso Nacional retoma os trabalhos presenciais hoje, uma semana depois do fim do recesso, sob o regime de esforço concentrado.
2: O trabalho foi negociado pelos presidentes da Câmara, Hugo Mota, e do Senado, Davi Alcolumbre.
3: As sessões plenárias serão concentradas em apenas 2 semanas, até o primeiro turno das eleições, visando liberar os parlamentares para a campanha eleitoral e suas bases.
2: Na Câmara dos Deputados, a prioridade da semana inclui o projeto que autoriza o uso de receitas extras do petróleo para reduzir tributos sobre combustíveis.
3: Em contrapartida, propostas com forte apelo ideológico, como o projeto de combate à misoginia e a elevação do teto do MEI, enfrentam forte resistência e falta de consenso entre os líderes partidários.
2: A pauta legislativa do período é pressionada pelo prazo de validade de diversas medidas provisórias econômicas e de socorro emergencial.
3: Entre as matérias urgentes estão a concessão de crédito a exportadores, ampliação de fundos garantidores para veículos sustentáveis, o programa de renegociação de dívidas e o fim da taxa das blusinhas.
2: O superintendente da Associação Brasileira da Indústria Têxtil e de Confecção é contra a votação da medida e a favor da retomada da cobrança da taxa.
3: Fernando Pimentel classifica a manutenção da desoneração como concorrência desleal com o mercado interno.
16: Nós encaminhamos várias emendas à SNP. Tá, então, isso é o jogo do Congresso. E, obviamente, vamos trabalhar para que ela caduque, porque é um absurdo essa MP. A proposta dela é destaxar o chinês, o asiático e taxar quem produz aqui dentro cada vez mais. Então, é um nonsense completo e nós estamos trabalhando e vamos trabalhar para que isso não prospere.
2: No Senado, a agenda de votações definida para a semana foca no Programa de Desenvolvimento da Indústria de Fertilizantes, além de projetos que instituem o Estatuto do Aprendiz e o Estatuto da Vítima.
3: Os senadores também devem apreciar a liberação de créditos extraordinários voltados para o combate a incêndios florestais e o auxílio a famílias atingidas por desastres climáticos.
2: Matérias de grande impacto institucional e de autoria do Poder Executivo, como o fim da escala 6x1 e a proposta de segurança pública, foram adiadas e não devem ser apreciadas antes do pleito.
3: A análise dos vetos presidenciais que trancam a pauta do Congresso também foi postergada com expectativa de deliberação conjunta apenas após o encerramento do processo eleitoral.
2: Para tentar destravar algumas propostas, o presidente Lula deve se reunir hoje com Davi Alcolumbre.
3: Na semana passada, os dois tiveram um primeiro encontro após meses sem se falar desde que o presidente do Senado comandou a rejeição à indicação de Jorge Messias para a vaga que está aberta no STF.
2: Você está acompanhando os destaques do Jornal da CBN desta segunda-feira.
3: O Pix é a instituição de maior confiança dos brasileiros, segundo o levantamento da Genial Quest, divulgado neste domingo.
2: O mecanismo desenvolvido pelo Banco Central alcançou 80% de aprovação da população, superando instituições tradicionalmente líderes de credibilidade no país, como a Igreja Católica e as Forças Armadas.
3: Na sequência do ranking de credibilidade liderado pelo Pix, a Igreja Católica aparece com 76% de confiança da população.
2: A pesquisa Genial Quest também avaliou as urnas eletrônicas, que aparecem em um patamar intermediário, com 65% de confiança.
3: Em evento, no encerramento da semana do sistema eletrônico de votação, o presidente do Tribunal Superior Eleitoral, ministro Cássio Nunes Marques, rebateu os questionamentos à sua credibilidade.
17: Ao longo de 3 décadas, o sistema eletrônico de votação brasileiro consolidou sua credibilidade por meio do aperfeiçoamento tecnológico e de mecanismos de fiscalização e auditoria, garantindo segurança e transparência ao processo eleitoral e aos resultados das urnas. Desacreditar o sistema de votação brasileiro é desconvidar o eleitor brasileiro a participar da maior festa democrática do Brasil.
2: Agora são 6h14.
3: Um ex-inspetor da ANAC alertou a agência, anos antes do acidente com o voo 2283, que a Voipass reaproveitava peças em aviões.
2: O funcionário trabalhava 16 anos na agência e foi exonerado no ano passado, após ter feito denúncias a órgãos internacionais sobre o reaproveitamento ilegal de componentes.
3: Segundo o Fantástico, o ex-servidor alega ter sofrido perseguição interna na agência reguladora.
2: O relatório da Polícia Federal, que indiciou 16 pessoas, aponta que a empresa operava sob uma cultura sistêmica de omissões, pressionando equipes a não registrar panes nos diários de bordo.
3: Segundo as apurações, o sistema de degelo da aeronave que caiu em Vinhedo falhou pelo menos 15 vezes em voos anteriores, sem a devida anotação técnica.
2: O acidente que matou 62 pessoas completou 2 anos ontem.
3: Em nota, a ANAC afirmou que instaurou um processo administrativo interno para verificar a conduta de seus servidores e checar as auditorias do setor.
2: 6h15.
3: O Flamengo venceu Vitória por 2-0 no Maracanã e reduziu a distância para o Palmeiras na liderança do Campeonato Brasileiro.
2: Com o resultado, o vice-líder chegou a 42 pontos e diminuiu a diferença para o time paulista, que tropeçou em casa, empatou em 0-0 com o Internacional e soma 48.
3: O terceiro colocado é o Atlético Paranaense, que venceu o Santos por 2-0. E jogou a equipe de Neymar para a zona de rebaixamento.
2: Nos outros jogos de domingo, o Corinthians venceu o Bragantino por 2-0, Cruzeiro derrotou o Mirassol por 3-1 e Bahia e Vasco ficaram no 0-0.
3: Pela 15ª rodada do Campeonato Brasileiro Feminino, o Corinthians goleou o Santos por 4-1 e o Grêmio derrotou o Cruzeiro por 2-0.
2: O São Paulo venceu o Bragantino por 1-0, mesmo placar da vitória do misto do Mato Grosso sobre o Juventude. Vitória Internacional empataram por 2-2.
3: João Fonseca perdeu para o americano Ben Shelton por 2-7-0 e foi eliminado nas oitavas de final do Master 1000 de Montreal.
2: Na partida contra o número 10 do ranking mundial, o brasileiro chegou a sofrer uma torção no tornozelo direito durante o segundo set.
3: O próximo desafio de João Fonseca será o Master 1000 de Cincinnati, que começa quinta-feira nos Estados Unidos. Esses são alguns dos destaques de hoje do Jornal da CBN. Você, nosso convidado, participe, mande sua mensagem e o seu WhatsApp para o número 99911-9981. 99911-9981. Use o DDD11. 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
2: 6h17.
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2: 6:18.
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2: Um excelente dia para você. Chegamos nesta segunda-feira, 10 de agosto de 2026. Eu sou Janaína Regiane e sigo com você. Na manhã desta segunda, início de semana, sejam todos muito bem-vindos, porque a partir de agora você vai acompanhar as principais atualizações das informações aqui de Belo Horizonte, da região metropolitana e também de todo o estado de Minas Gerais. Vamos começar falando do tempo aqui em BH e também na região metropolitana. Sentiu que ontem fez muito calor? Pois é, ontem inclusive registrou aqui em Belo Horizonte o segundo maior dia, a segunda maior temperatura do ano na capital, segundo a Defesa Civil. Belo Horizonte registrou 34,7 graus neste domingo, dia 9, Dia dos Pais. A marca ela foi alcançada ali por volta de 1 hora da tarde na estação de Venda Nova e também foi acompanhada da umidade relativa do ar em torno dos 20%. Hoje, para Belo Horizonte, tem temperatura elevada, é bom ficar atento, porque o dia vai ser de céu claro, com tempo muito quente e baixa umidade do ar no período da tarde. A temperatura máxima pode chegar aos 33 graus nessa segunda-feira e a umidade relativa do ar fica em torno dos 20% na parte da tarde, redobrando aquela atenção que a gente deve ter com a nossa saúde em relação à hidratação e evitar também atividades físicas nesse período mais quente. Lembrando que a gente ainda está no inverno, e o inverno com essa temperatura elevada, né? E olha só, gente, vamos começar movimentando também a nossa reportagem, porque um incêndio atingiu um prédio na Avenida Prudente de Moraes, aqui em Belo Horizonte, nesse domingo. Quem traz os detalhes agora pra gente é a Raquel Romanha. Raquel, bom dia.
4: Bom dia, Janaína. Bom dia para todo mundo na manhã desta segunda-feira. Esse incêndio, Janaína, foi ontem à tarde, por volta ali de 5 horas da tarde. Os bombeiros foram acionados para essa ocorrência em um prédio comercial abandonado, como você disse ali, na Prudente Moraes, mas a entrada onde os bombeiros entraram para poder fazer a atuação foi na Rua Marabá. Para a atuação dos bombeiros, a avenida precisou ser fechada, a Avenida Prudente Moraes. Momentaneamente, uma vítima foi encontrada no local. O prédio, geralmente, é ocupado por pessoas em situação de rua. O incêndio foi debelado e bombeiros iniciaram a desmobilização. Foi controlado o incêndio por volta ali de 8 horas da noite. 7 viaturas do Corpo de Bombeiros foram empenhadas e 25 bombeiros atuaram na ocorrência. Uma vítima foi encontrada retirada do local e unidades do resgate do Corpo de Bombeiros deslocaram a vítima para o Hospital João 23 por causa da inalação de fumaça. Conforme a apuração, pessoas queimavam cobre no local do incêndio e essa foi possível causa do fogo que teria atingido um colchão que estava dentro do prédio. As viaturas dos bombeiros, então, também gastaram aproximadamente 20 mil litros de água no combate às chamas. Durante o combate, os bombeiros retiraram pessoas ali do prédio vizinho, situado na Rua Marabá 426, uma ação que foi em consequência do grande volume de fumaça. Foi orientado também o não retorno aos imóveis por essas pessoas, pois a fumaça, mesmo em menor volume, representava risco à saúde, sobretudo para crianças e também idosos. Os bombeiros pediram para que os moradores deixassem as janelas abertas para que os imóveis recebessem a ventilação natural. A recomendação foi para que essas pessoas retornassem somente hoje às unidades a partir de 8 horas da manhã devido a essa fumaça intensa. Inclusive ontem eu vi umas imagens na internet de pessoas que ali compartilharam, de vizinhos, uma fumaça muito escura mesmo, até para a visibilidade dos veículos que passavam pela Avenida Professor Moraes, pela Rua Professor Moraes, estava difícil ali para poderem enxergar, então uma situação complicada. Em nota, a Defesa Civil informou que uma equipe vai avaliar a condição de segurança para verificar a possibilidade de realização da vistoria de risco, considerando a visibilidade reduzida, a presença da fumaça e a temperatura no interior do incêndio. O local, portanto, segundo a polícia, não foi feita uma... A Defesa Civil não foi feita uma vistoria com segurança no momento, ontem, mas isso vai ser programado hoje ou no mais tardar durante essa semana. Janaína.
2: Obrigada, Raquel. 6:24. E os 1.778 aposentados e pensionistas que fazem aniversário neste mês de agosto e recebem salários pela Prefeitura de Belo Horizonte deverão realizar a prova de vida 2026 até o dia 31 deste mês. Após a data, o pagamento do benefício será suspenso e retomado apenas no mês seguinte, após a regularização, respeitando a data de processamento da folha. A prova de vida ela pode ser feita pela internet, sem necessidade de deslocamento. Também é possível realizar o procedimento presencialmente nas agências do Banco Bradesco, que é a instituição conveniada à Prefeitura, por meio do serviço autoatendimento. Para realizar a prova de vida digital, o beneficiário ele deve ter cadastro de biometria no TRE, que é o Tribunal Regional Eleitoral, ou no Departamento de Trânsito, DETRAN, além de conta ativa no aplicativo gov.br. Basta acessar o aplicativo no celular com login e senha, selecionar a opção Prova de Vida, autorizar a solicitação e realizar o reconhecimento facial utilizando a câmera do celular em ambiente bem iluminado. Após a validação, o status da prova de vida vai ser atualizado para autorizado. No banco, a prova de vida pode ser realizada no atendimento gerencial ou nos equipamentos de autoatendimento das agências ou os postos da instituição financeira por meio de leitura biométrica, como já era realizado anteriormente, preferencialmente entre os dias 11 e 25 de cada mês. Após a conclusão do procedimento, é necessário retirar o comprovante no equipamento que confirma a efetivação da prova de vida. No caso de pensionista menor de 18 anos, é necessário comparecer ao banco acompanhado do responsável ou representante legal. Segundo a Prefeitura, estão previstas exceções para beneficiários impedidos de se locomover por questões médicas, para os declarados absolutamente incapazes em processo judicial e os que residem ou estejam temporariamente no exterior. Nesses casos, o beneficiário deve acessar o portal da Prefeitura, clicar em acesso rápido e, em seguida, em prova de vida para obter orientações sobre os procedimentos específicos. Assim como em anos anteriores, a prova de vida é um procedimento obrigatório que deve ser realizado no mesmo aniversário dos aposentados e pensionistas que recebem os vencimentos pela Prefeitura. A medida é para coibir possíveis fraudes no recebimento de vencimentos por terceiros. A Prefeitura de Belo Horizonte alertou que não solicita dados pessoais ou bancários por telefone para a realização da prova de vida e não realiza ligações com mensagens gravadas para seus beneficiários. Então, é bom quem é beneficiário, esses 1.778 aposentados e pensionistas ficarem atentos, porque até o dia 31 desse mês para realizar a prova de vida aqui em Belo Horizonte. E o Ministério Público de Minas Gerais realizou a devolução da imagem de Santa Efigênia, comunidade de Monsenhor Horta, em Mariana, na região central aqui do estado. De autoria desconhecida, a peça sacra tem data de produção atribuída ao século XVIII e estava desaparecida há 20 anos.
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0: Muito bom dia, Eduardo Hauen.
1: Bom dia, Milton. Bom dia, Cássia. E bom dia a todos os ouvintes.
2: Bom dia, Eduardo.
0: Hauen, Camila escreveu para nós. Ela é de Santo André e diz assim, ó. Eu fico confusa quando vou à academia. Vejo pessoas carregando aquelas garrafas grandes de água e não sei se isso é realmente necessário. Tenho medo de beber muita água, me sentir mal, ficar com o estômago cheio durante o treino. Então, quanta água devemos beber enquanto fazemos musculação ou exercício aeróbico?
1: Bom dia, Camila. Camila, a resposta é calma, não precisa daquele galão de água ali do nosso lado o tempo todo. O ideal ali antes de começar o treino já é chegar hidratado. Então, tomar ali um copo, uma hora até duas horas antes do exercício já é o ideal. E durante o treino, aí varia muito a intensidade, o local. Por exemplo, um treino de musculação num ambiente de academia, com temperatura de ar-condicionado, ali na temperatura ambiente agradável, ou um aeróbico ali na esteira, na bike, dentro de uma hora, beba quando se sentir sede. Então, pequenos goles, vai bebendo aos poucos. Não precisa, Milton e Cássia, não precisa forçar ali beber muita água ali durante o exercício. Principalmente para não dar o que a Camila se preocupa mesmo, esse desconforto. Imagina, você está correndo na esteira e tomar 1,5 litro, 2 litros de água, fica aquele barulho ali no estômago e incomoda mesmo. Agora vai um alerta muito importante, Milton. Beber água, né, demais também não é interessante. Então, a pessoa que se força ali tomando muita água, a gente vai perdendo ali na urina, ali muito sódio. E isso vai fazendo uma coisa que a gente chama hiponatremia, falta de sódio no sangue. Aí você começa a ficar mal-estar, confusão mental. E também isso é ruim. Então, a gente não pode exagerar nem na água. Isso é muito importante as pessoas saberem disso. E logo, quando acabar um treino desse, vai sentir sede? Toma água. Então, vai tomando aos poucos. Então, normalmente, Milton, num treino ali de uma hora, de 400 ml, treinos que você não sua muito, até uns 800 ml, aquele treino que você sua mais. Agora, treino longo, mais de uma hora e meia, duas horas, que você fica suando bastante, aí sim. Aí você vai, além da sede, você tem que avaliar ali se ficou, perdeu 1, 2 litros de água ali, de peso, né? Pesou antes e pesou depois do exercício, aí você pode tomar 1,5 vezes a mais. Por exemplo, perdeu um quilo, tomar 1,5 litros de água imediatamente após. E se perder muito líquido mesmo, a gente pode até, a gente dá preferência, Milton, aquelas bebidas isotônicas que tem sódio, que daí consegue manter ali a água dentro do corpo. E não existe melhor jeito de saber se você está tomando água adequada ou não, é a cor do xixi. Então a urina ali tem que estar um amarelo claro. Se está muito branca, está tomando muita água. E se ficar muito escura, concentrado, aí pode ser que você está faltando um pouquinho de água no seu treino. Então, eu acho que é um excelente parâmetro para a gente saber se a gente está tomando água do jeito certo ou errado.
0: Tá, só quero entender uma coisa, porque você falou aí que depois do treino, 1,5 litros de água até. Mas isso aí não é numa golada só, né?
1: Não, então, aí se você suou muito, né, se perdeu, por exemplo, 1,5 litros de peso, 1 litro de 1 quilo de peso, assim, você pesou antes do exercício e depois, aí você pode fazer 150% do que você perdeu. Então, você tomar 1,5 litros baseado naquilo que você perdeu. Agora, treino de musculação e um aeróbico de academia, geralmente a gente não perde tudo isso.
0: Muito obrigado e até mais.
1: Até mais.
2: Até.
1: Bom dia a todos.
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0: Segunda-feira, 10 de agosto de 2026. O Congresso Nacional retorna ao trabalho hoje, depois do recesso parlamentar. Os parlamentares vão concentrar os esforços para votar projetos em plenário e nas comissões. Entre as propostas que precisam de andamento está a medida provisória que acaba com a taxa das blusinhas. Se o texto for aprovado, o imposto volta a ser cobrado em setembro. A comissão que analisará o texto ainda não foi instalada. A TV Bandeirantes promoveu no domingo o primeiro debate entre os candidatos aos governos estaduais. Participaram os postulantes de 12 unidades da federação, incluindo São Paulo, Rio de Janeiro, Paraná e Distrito Federal. Em São Paulo, o embate entre o governador Tarcísio de Freitas e o ex-ministro Fernando Haddad foi nacionalizado com trocas de ataque sobre a condução da economia e os repasses do governo federal ao estado. No Rio de Janeiro, o debate foi marcado por intensos ataques ao ex-prefeito Eduardo Paes, que lidera as pesquisas e não compareceu. O encontro contou com a presença dos candidatos Douglas Ruas, do PL, Antony Garotinho, do Republicanos, William Siri, do PSOL e André Marinho, do Novo. No Paraná, o senador Sérgio Moro, do PL, não participou. Em Brasília, a governadora Celina Leão, do Progressistas, foi o principal alvo de críticas. A crise envolvendo o BRB e o Banco Master centralizou os ataques de adversários, como Leandro Graz, do PT, e José Roberto Arruda, do PSD. No horário de Brasília, às 6h34.
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Ontem foi o dia dos pais, e me lembrei de Belchior, que cantava uma dor que virou hino, a de perceber que depois de tudo que a geração dele fez para ser diferente, seguia parecida com os pais, morando na mesma vida que jurou superar. Repara no tom da música, é constatação de derrota. Repetir os pais ali era fracasso. Décadas depois, Renato Russo pegou essa mesma briga e devolveu com outra perspectiva. Lembrou que os pais que a gente culpa por tudo também foram crianças, afinal. Também estavam improvisando. Gente inacabada tentando dar conta de gente começando. E deixou no ar a pergunta que humaniza o conflito entre gerações. E você? O que vai ser quando crescer?

0: Junto às duas músicas e aparece um retrato do nosso tempo. A geração atual venceu a batalha que Belchior perdeu. Conseguiu ser radicalmente diferente dos pais. Aboliu o limite que sufocava, a hierarquia fechada que humilhava, as surras de cinto, os gritos, o medo como ferramenta de educação. E parte disso foi avanço civilizatório, sem saudosismo aqui. O ponto é outro. Na pressa de jogar fora o que machucava, foi junto muita coisa que sustentava: a rotina, a autoridade amorosa, o não dito sem pedido de desculpa, a mesa de jantar com todo mundo sentado sem celular, o adulto que decidia por que era adulto e criança podia ser só criança. Aí chega o dado que assombra: esta será a primeira geração com desempenho cognitivo menor que a anterior. Primeira vez na história moderna que a curva desce em vez de subir. Nossos pais erraram muito. Só que erraram presentes, com limite e mesa posta. A gente erra moderno, terceirizando a infância para uma tela que não ama ninguém. Professores esgotados por serem exigidos a cumprir uma tarefa que é, intransferivelmente, dos pais. Belchior sofria por repetir os pais. Hoje, repetir alguns padrões deles seria quase uma bênção. O segredo nunca foi jogar tudo fora. Era separar o que fere do que sustenta, e essa peneira cada geração precisa fazer com as próprias mãos.
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2: A Confederação Nacional do Comércio estima que este Dia dos Pais tenha movimentado cerca de 8 bilhões e meio de reais neste ano. Isso significa uma alta real de 3% no faturamento. Neste domingo, pais levaram os filhos para o jogo do Palmeiras em São Paulo. Em Belo Horizonte, houve concerto gratuito da Orquestra Sinfônica de Minas Gerais.
3: O Dia dos Pais movimentou o comércio e diferentes pontos de encontro pelo Brasil neste domingo. Em várias cidades, pais e filhos aproveitaram a data para almoçar juntos, passear, ir ao estádio e participar de eventos especiais. Em São Paulo, a reportagem da CBN acompanhou o movimento nos arredores do estádio do Palmeiras, na zona oeste da capital. A Rua Palestra Itália e as ruas próximas ficaram cheias de torcedores, principalmente pais acompanhados dos filhos. Teve gente que viajou de outras cidades para passar o domingo em família e assistir ao jogo. Foi o caso do Danilo e do Daniel, que vieram de Bauru, no interior de São Paulo. Os dois foram pela primeira vez ao estádio do Palmeiras e escolheram justamente o Dia dos Pais para fazer o passeio.
4: Presente, Dia dos Pais, estou muito feliz. Palmeirense desde criança, vontade de ver o Allianz e não consegui, agora estou aqui, se Deus quiser.
5: É a primeira vez também no estádio?
4: Primeira vez também, é isso.
5: Você, a história de torcer o Palmeiras, o pai torce dele sempre, né? Então a gente está acostumado com isso, nesse ambiente, né? Então para nós é muito gratificante vir prestigiar o jogo, né? E aproveitar o Dia dos Pais junto também, né? Isso é o mais importante.
3: Os bares e restaurantes da região também registraram movimento intenso. Uma pesquisa da Associação Brasileira de Bares e Restaurantes em São Paulo mostra que 68% dos estabelecimentos esperavam aumentar o faturamento na comparação com 2025. Em Belo Horizonte, o Dia dos Pais ganhou uma programação diferente. No Parque Municipal, no centro da cidade, famílias se reuniram para acompanhar um concerto gratuito da Orquestra Sinfônica de Minas Gerais. O repertório teve clássicos do cinema compostos pelo norte-americano John Williams, um dos principais nomes da música para a sétima arte. O maestro residente da orquestra, André Brant, viveu esse momento de uma forma ainda mais especial. A filha dele estava no parque.
6: É emocionante, minha filha está aqui, né? Ela já chegou, agora está brincando no parque. Ela gosta muito desses concertos porque, além de escutar a música, ela brinca, né? Tem os brinquedos aqui no parque. Então, fico muito feliz poder oferecer a ela e também a todos os pais e os filhos também esse concerto muito emocionante.
3: E além dos programas em família, o Dia dos Pais também movimenta o consumo. A Confederação Nacional do Comércio estima que a data movimente cerca de 8 bilhões e meio de reais neste ano. O valor representa uma alta real de 2,9% em relação a 2025. Já a expectativa da Associação Brasileira de Shopping Centers é de cerca de R$ 4,450 milhões de reais em vendas. A projeção leva em conta desde 31 de julho até este domingo. O número representa um crescimento de 1,3% em relação ao mesmo período do ano passado. Com colaboração de Janaína Regiane, de São Paulo, Lucas Taveira.
2: 6h42.

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0: 6h43 e vamos agora atualizar como é que está o trânsito aqui em Belo Horizonte, na região metropolitana. Olha só, motorista que estiver vindo, que vai passar pela 040, ali vindo de Esmeraldas, vai encontrar um trânsito muito intenso na 040 até chegar aqui em Belo Horizonte, ali na altura do CEASA, sentido Belo Horizonte, trânsito bem movimentado por lá. Não tem registro de acidente, né? Mas é só o fluxo mais intenso de veículos. A situação também é a mesma na Via Expressa de Betim, no sentido Belo Horizonte. O motorista vai encontrar um fluxo mais intenso, trânsito bem movimentado por lá. E já aqui na capital, trânsito é intenso e merece destaque para ali na região da Pampulha, desde a saída da MG10, passando pela Pedro I, até pegar Antônio Carlos no sentido da região central. Motorista vai encontrar trânsito muito lento e muito intenso nesse momento ali nessa região. Saindo de Venda Nova, quem está vindo ali para pegar a Pedro I, o fluxo está bem congestionado neste momento no sentido centro. A situação é parecida na Cristiano Machado. A Cristiano Machado, na altura ali da Sebastião de Brito, também no sentido da região central, próxima à estação São Gabriel, o motorista vai encontrar o trânsito congestionado e muito intenso no sentido da região central. Anel rodoviário, a situação é a mesma. O anel rodoviário, vários pontos de destaque agora. Um deles é próximo a Cristiano Machado, ao trevo ali, ao viaduto com a Cristiano Machado no sentido Rio de Janeiro. E também outro trecho que merece destaque é também no viaduto da Pedro II, próximo a Pedro II, no sentido também Rio de Janeiro. Tem bastante lentidão por lá neste momento no anel rodoviário. E a primeira vara dos feitos da Fazenda Pública manteve os descontos salariais aplicados aos professores da Rede Municipal de Ensino de Belo Horizonte, em decorrência dos 45 dias de greve registrados entre abril e junho deste ano. A decisão é do juiz Matheus Bicalho Chavinho e nega um recurso do Sindrede, Sindicato dos Trabalhadores em Educação da Rede Pública Municipal de Belo Horizonte, que pedia a suspensão dos cortes de ponto. Na ação, o sindicato solicitava à justiça que barrasse os descontos, que podem chegar a R$ 1.000, dependendo do caso. Ainda para o sindicato, o corte reduz ainda mais o salário de quem já ganha pouco. A entidade também afirmou que tem buscado uma negociação para que haja restituição dos valores cortados em paralelo à reposição destes dias pelos profissionais grevistas. Na avaliação do magistrado, apesar de dificuldade na negociação entre a categoria e a prefeitura, o entendimento do STF é de que o poder público pode fazer o desconto em folha nestes casos. Além disso, o juiz determinou que a Prefeitura de Belo Horizonte apresente em até 10 dias úteis um plano de reposição de aulas para que a carga mínima da rede municipal de ensino seja cumprida e os estudantes não fiquem prejudicados. Após a decisão, o Sindrede disse que vai se manifestar nos autos do processo sobre o pedido negado, mas comemorou o fato da justiça obrigar a prefeitura a estabelecer um cronograma de reposições. Sobre a decisão, a Secretaria Municipal de Educação de Belo Horizonte disse que já havia enviado à justiça a documentação sobre a legalidade da reposição para os trabalhadores grevistas, mas adotará as providências necessárias baseado na nova solicitação judicial. E um shopping de Belo Horizonte deve indenizar em R$ 20.000 uma criança que fraturou a perna ao ser atingida pela estante de um quiosque. A decisão do Tribunal de Justiça, que dobrou o valor da indenização fixada em primeira instância.
1: 6h47.
2: 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Ainda hoje nós vamos trazer para você, aqui no Jornal da CBN, com a nossa reportagem, como foram alguns dos principais debates dos candidatos a governo do estado que se realizaram no dia de ontem. No total, foram pelo menos 12 estados e o Distrito Federal que tiveram a participação de parte dos candidatos ao governo de São Paulo. E hoje aqui no Jornal da CBN também tem o debate que nós estamos promovendo já há 3 semanas, 50 debates para o Brasil, todo dia, logo depois das 8h30 da manhã. Propomos um tema e a partir daí os nossos convidados especialistas no assunto trazem os seus pontos de vista para que você possa também ter melhores argumentos e defender as suas ideias no dia a dia. Hoje nós vamos falar sobre o combate às drogas. Qual a forma mais eficiente de combater as drogas? Será uma repressão policial intensiva ou a descriminalização e uma abordagem de saúde pública? Os nossos convidados são Ricardo Gennari, especialista em segurança pública, e Marina Dias, diretora executiva do Instituto de Defesa do Direito de Defesa, IDDD. O debate começa logo depois das 8h30 da manhã e todos ficam à sua disposição no canal da CBN no YouTube, no nosso site e no aplicativo. Daqui a pouquinho, Pedro Doria conversa com a gente no Mundo Digital.

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1: 6,50.
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4: 6:51, estamos de volta trazendo as informações atualizadas aqui de Belo Horizonte e também de todo o estado. E quem pega táxi deve ficar atento, viu gente, porque as tarifas tiveram alteração e ficaram mais caras aqui na capital. O aumento começou nesse fim de semana, passou a valer nesse fim de semana. Entre as principais mudanças, a bandeirada, que é o valor cobrado no início da corrida, passou de R$ 5,15 para R$ 5,40. Já o quilômetro rodado na bandeira 1 subiu de R$ 4,11 para R$ 4,50, enquanto na bandeira 2 o valor passou de R$ 4,92 para R$ 5,40. O valor de correção para uma corrida média de 5 quilômetros é de 8,6% e o da hora parada passou de R$ 35,48 para R$ 39,00. A tabela com os novos valores deve ficar fixada no vidro traseiro esquerdo do carro, com os valores do lado de dentro do veículo, conforme o manual de identidade visual. E nesta semana, no intervalo agora, para quem faz uso do metrô aqui em Belo Horizonte, deve ficar atento, porque um intervalo entre os trens do metrô BH será de 18 minutos após as 8 da noite. A alteração do tempo entre as viagens pretende permitir a continuidade das obras da linha 1 do sistema metroviário aqui da capital. De acordo com a metrô BH, o intervalo habitual entre os veículos em dias úteis é de 15 minutos. Além do intervalo prolongado, a partir do horário das 8 da noite, os trens vão passar em via única nas estações Valdomiro Lobo e Floramar. E a dinâmica se estende até às 11 da noite. Nessas estações, é importante que o passageiro observe o sentido da condução ao embarcar. As informações sobre as alterações operacionais também estão no Instagram oficial do Metrô BH, que é @metrobhoficial, e também no site metrobh.com.br. E a campanha nacional de multivacinação vai até o dia 31 de agosto com todas as vacinas do calendário nacional de vacinação disponíveis à população. Como as doses são aplicadas de acordo com a situação vacinal, é fundamental que pais e responsáveis levem a caderneta de vacinação para avaliação. No sábado, dia 8, aqui em Belo Horizonte, teve o dia D da campanha nacional de multivacinação. 8 centros de saúde ficaram com as portas abertas para atualizar a caderneta de vacinação das crianças e adolescentes menores de 15 anos. Quem passou pela Praça do Papa também pôde aproveitar para colocar as vacinas em dia e receber a dose contra a gripe. A Praça do Papa, né, que teve a reabertura nessa última sexta-feira, e quem passou por lá nesse fim de semana também aproveitou para colocar as vacinas em dias, né, que essa vacinação, a dose contra a gripe já está disponível para todas as pessoas a partir de 6 meses de idade. As vacinas seguem disponíveis de segunda a sexta-feira em todos os centros de saúde da capital, em postos extras e também no serviço de atenção à saúde do viajante.
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0: Bom dia para você, Pedro Doria.
1: Bom dia, Milton. Bom dia, Cássia.
2: Bom dia, Pedro.
0: Pedro, a Agência Nacional de Proteção de Dados abriu sexta-feira agora um processo de fiscalização contra o Discord para apurar possíveis falhas da plataforma na proteção de crianças e adolescentes. Isso provocado por um caso de um adolescente de 13 anos que acabou morrendo. E agora a ideia é verificar se a empresa cumpriu ali suas obrigações, etc. E eu queria começar com você, nos ajudando a entender o que é essa plataforma Discord.
1: Pois é, Milton, eu acho que isso é super importante nessa conversa que todos estamos tendo nacionalmente, porque com cada vez mais frequência eu ouço gente, a última foi a própria primeira-dama, Janja Lula da Silva, dizendo, ó, tem que fechar o Discord, a gente está com muita facilidade de, tem que fechar isso, tem que proibir aquilo, tem que... É importante a gente entender o que, que o Discord é. O Discord é uma ferramenta, é uma... O Discord é um sistema no qual você pode criar conversas que são conversas.

0: pode ter chats, pode ter conversas, onde você pode empilhar diversas discussões, como se fosse num fórum, onde você pode fazer transmissões ao vivo, tanto por vídeo quanto por voz. A diferença do Discord para uma rede social como um Facebook, por exemplo, onde você pode fazer coisas similares, é que o Discord é fechado, ele é privado. Não é um ambiente no qual você entra e você tem toda aquela rede social, não. Se você quiser, você abre o seu próprio servidor no Discord e ninguém, fora as pessoas que você convidou lá para dentro, tem acesso àquele espaço. Então é muito mais difícil moderar, é muito mais difícil acompanhar tudo o que está acontecendo lá dentro, e é por isso que muitas vezes criminosos também usam o Discord. Por quê? Porque ali eles estão num ambiente que é um ambiente fechado, é um ambiente privado, não está à vista de todo mundo. E essa é a principal diferença do Discord para uma rede social habitual.
1: Recentemente, Pedro, nós tivemos uma mudança em uma destas redes, e se não me falha a memória, era o Discord, para fazer com que crianças não tivessem essas conversas diretas, digamos assim, com adultos. Como que está isso?
0: Pois é, Cássia, esse é um problema que é falho do Discord, tá? Ele não tem nenhum tipo de sistema de filtro, como você está se referindo possivelmente ao Instagram, uhum. Que impôs diversas limitações para que adolescentes possam frequentar a plataforma. O Discord é notoriamente falho em proibir esse tipo de acesso de menores de idade. Aliás, a idade oficial na qual você pode entrar no Discord é a partir dos 13 anos. E não tem muito filtro de se adulto pode mandar mensagem privada, esse tipo de coisa. Não tem. E isso tem a ver também com a característica da plataforma. A empresa Discord não é uma Meta. Não é uma empresa com bilhões de usuários que se financia essencialmente dragando 30% da verba publicitária que existe no mundo, como é o caso da Meta. Não, o Discord vende assinaturas de 3 dólares ou de 10 dólares para que você possa ter uns emojis mais bonitinhos, umas carinhas mais bonitinhas quando você está tendo conversa, para que o seu canal de voz possa ter um pouco mais de qualidade. Ela é uma empresa pequena e ela não tem muita estrutura. Agora, eu acho que é bom lembrar uma coisa para todo mundo, que é o seguinte: o Discord tem sérias falhas, sim, nessa coisa de averiguar idade de quem está lá dentro. A plataforma tem essas falhas, mas a plataforma não tem uma postura de Telegram. O Telegram, por exemplo, diz que se recusa a obedecer a autoridades, diz que a plataforma tem que ser livre. Não é assim que os executivos da Discord costumam atuar. A AGU convoca, eles estão lá no dia, na data marcada, assinam um compromisso. Quer dizer, é uma plataforma com uma postura de colaboração. E existe muita coisa que o Estado brasileiro tem de cobrar dessa plataforma mesmo, até porque o Brasil é o segundo país em tamanho de pessoas dentro usuário do Discord, só perde para os Estados Unidos. Então, tem um trabalho para ser feito, sim, mas eu acho que é um trabalho para ser feito para proteger crianças e adolescentes, para ter regras internas dentro da plataforma, mas não para banir, até porque a plataforma está disposta à conversa. E tem um último detalhe que é importante: uma quantidade imensa de startups brasileiras, de empresas, usam o Discord como sua plataforma interna de comunicação. Quer dizer, ela tem muitos usos diferentes e vai causar um prejuízo grande para muita empresa nascente no Brasil se ela for tirada do ar.
2: Muito obrigado, Pedro Dori. Um bom dia.
0: Até.
1: Até.
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0: na agência reguladora e foi exonerado em 2025. Segundo a TV Globo, ele alega ter sofrido perseguição interna. O relatório da Polícia Federal, que indiciou 16 pessoas, aponta que a Voepass operava sob cultura sistêmica de omissões e pressionava as equipes a não registrar panes nos diários de bordo. De acordo com as apurações, o sistema de degelo da aeronave que caiu em Vinhedo falhou pelo menos 15 vezes em voos anteriores sem a devida anotação técnica. 62 pessoas morreram no acidente, que completou 2 anos ontem. Em nota, a ANAC informou que instaurou um processo administrativo para verificar a conduta de servidores e checar as auditorias do setor. O tenista João Fonseca perdeu para o americano Ben Shelton por 2-0 e foi eliminado nas oitavas de final do Masters 1000 de Montreal. Na partida contra o número 10 do ranking mundial, o brasileiro sofreu uma torção no tornozelo direito. Próximo desafio do brasileiro será o Masters 1000 de Cincinnati, que começa na quinta-feira. Líder do ranking mundial, o italiano Jannik Sinner, desistiu da competição nos Estados Unidos por causa de uma contusão no joelho direito. O europeu também não participou do Masters 1000 do Canadá. Ele afirmou que precisa se recuperar para o US Open, que começa em 30 de agosto. O espanhol Carlos Alcaraz, segundo do mundo, também está fora de Cincinnati, em virtude de uma lesão no punho. Horário de Brasília, 7:03.
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segunda-feira, 10 de agosto de 2026. Um ex-inspetor da Agência Nacional de Aviação Civil alertou a ANAC anos antes do acidente com o avião da Voipaz, no interior de São Paulo, que a companhia reaproveitava peças em aeronaves. O homem trabalhou ao longo de 16 anos

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2: 7 e 4.
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3: Olá, muito bom dia a você que escolheu ficar mais bem informado ouvindo o Jornal da CBN na manhã desta segunda-feira, 10 de agosto de 2026.
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3: Neste domingo, alguns dos principais candidatos ao governo de 12 estados e do Distrito Federal participaram de debates promovidos pela Band. Em alguns casos, os nomes que lideram as pesquisas abriram mão de debater. Em São Paulo, diante das regras dos organizadores, apenas os dois principais candidatos foram convidados e compareceram numa disputa que ganha contornos nacionais. A repórter Bruna Barbosa acompanhou esse debate e traz os principais destaques. Bom dia para você, Bruna.
4: Oi, Milton. Ótimo dia a você e todos que nos acompanham. Tarcísio de Freitas, do Republicano, de um lado, e Fernando Haddad, do PT, do outro, neste primeiro debate para o governo de São Paulo, e um debate totalmente dominado por temas nacionais. Um dos momentos de embate entre os dois candidatos foi sobre a economia do país. A gente ouve agora.
5: Você realmente não tem nenhum conselho para dar para o presidente da República, você que esteve na Fazenda esse tempo todo? Nós precisamos de ajuste ou não precisamos? É isso que nós precisamos saber, Haddad?
6: O Tarcísio, o presidente Lula vai entregar a menor inflação acumulada em 4 anos, a menor taxa de desemprego da história e o dobro do crescimento do período Temer-Bolsonaro. Qual o conselho que você daria? Fazer o que o Bolsonaro fez?
5: A gente continua com a taxa de crescimento baixa, a gente continua com a taxa de investimento baixa, a gente continua com a produtividade baixa e a gente está caminhando para uma situação problemática, uma situação de recessão.
4: Bom, nos temas locais, a segurança foi um dos principais abordados. O momento mais tenso do embate entre Tarcísio e Haddad foi quando o tema da favela do Moinho, desocupada recentemente e considerada a última do centro de São Paulo, entrou em questão. O terreno pertence ao governo federal, que fez um acordo com as famílias para a desocupação do espaço, que vai ser transformado num parque. Tarcísio de Freitas lembrou a participação de uma suspeita de atuar no tráfico de drogas para a região da Cracolândia em um evento que foi promovido pelo governo federal.
5: Tivemos a coragem, por exemplo, de desmobilizar o Moinho. Ninguém queria entrar no Moinho. E nós fomos lá, atiramos, prendemos o traficante do Moinho. Por sinal, nós temos uma cena ruim, que é a cena de membros do poder, inclusive o doutor Fernando Haddad, no palco com a traficante que comandava o tráfico na favela do Moinho, depois da operação. Nós temos coragem para resolver o problema.
6: Ô Tarcísio, que deselegância, rapaz. Acho que eu vou saber quem é do tráfico. Você acha que eu conheço o tráfico como você conhece? Se você sabia que ela era uma traficante, por que você não foi lá prender?
4: Bom, Fernando Haddad também aproveitou o debate para questionar a política de privatizações do governador e candidato à reeleição, citando especialmente a Sabesp, Companhia de Água e Esgoto. Já era sabido que esse deve ser um dos temas mais usados e que mais vai provocar embate entre os dois daqui para frente. Tarcísio diz que as privatizações foram feitas por uma questão de necessidade. Questionado sobre a alta na conta d'água, rebateu uma provocação do governo federal.
5: Haddad, as contas logo depois da privatização, elas baixaram. A gente teve um desconto de 10% para os consumidores vulneráveis, 1% para o consumidor residencial e 0,5% para o consumidor industrial. Agora, não há de se esperar que a conta fique congelada eternamente, porque senão a gente perderia a capacidade de investimento da empresa. A empresa ficaria solvente. Aliás, esse negócio de empresa insolvente, empresa falindo, empresa quebrando, eu acho que é a especialidade da casa, é o que vocês mais gostam de fazer. Vide Correios, o Correios está quebrado.
4: Bom, antes do debate, Tarcísio de Freitas atendeu a imprensa que estava acompanhando o debate e rebateu um vídeo publicado pelo aliado Eduardo Bolsonaro sobre obrigatoriedade de vacinas no Brasil. O filho do ex-presidente criticou o que chamou de obrigatoriedade vacinal imposta por Lula. Estado de São Paulo vive um surto de sarampo, são 23 casos confirmados da doença, a maior parte aqui na capital. Tarcísio disse que a vacina do sarampo é considerada segura e chamou a população para ir aos postos de saúde e se vacinar para evitar o avanço da doença em São Paulo, sem responder diretamente à publicação de Eduardo Bolsonaro. Milton.
3: As informações foram da Bruna Barbosa.
7: O domingo também foi dia de debate no Rio de Janeiro. Temos a informação chegando com o Frederico Goulart. Fred, bom dia.
8: Bom dia, Cássia. Aqui no Rio, o primeiro debate foi marcado por ataques ao ex-prefeito Eduardo Paes, que é candidato pelo PSD. Apesar de ser o líder nas pesquisas, ele não compareceu, alegando que o período eleitoral ainda não começou oficialmente. Participaram do encontro o deputado estadual Douglas Ruas, do PL, o ex-governador Antônio Garotinho, do Republicanos, o vereador pelo Rio, William Siri, do PSOL, e André Marinho, do Novo. Presidente da Assembleia Legislativa, Douglas Ruas, foi o outro alvo preferido dos participantes e tentou descolar sua imagem do ex-governador Cláudio Castro, de quem ele foi secretário de Cidades até o início do ano, e também do ex-presidente da Alerj, Rodrigo Bacelar. Os dois, Bacelar e Cláudio Castro, foram alvos de operações policiais recentemente. Logo no primeiro bloco, o candidato William Siri, do PSOL, chamou Douglas Ruas de pupilo de Bacelar e associou o governo Cláudio Castro ao domínio das facções criminosas. Ao rebater, Douglas Ruas disse que não é candidato de ninguém.
9: Você, há poucos meses atrás, falou e disse: meu sonho é ver você, Rodrigo Bacelar, como governador, não quero ir para o TCE, não. Isso na Alerj, foi a público. Então, Douglas de hoje, a grande questão é o seguinte: se nós não tivéssemos uma operação da Polícia Federal colocando Rodrigo Bacelar na cadeia, ele seria o governador.
10: Para deixar bem claro, eu não sou candidato de ninguém. Eu tenho uma identidade própria. Eu sou Douglas Ruas, sou um servidor público de carreira.
8: Douglas Ruas também ligou Eduardo Paes a falas de desrespeito às mulheres, como, por exemplo, uma piada de cunho sexual feita pelo ex-prefeito em 2016. Já André Marinho, do Novo, que ensaiou uma dobradinha com Douglas Ruas, também alfinetou Eduardo Paes por ele descumprir aquela promessa que fez em 2024 de que não abandonaria a prefeitura para concorrer ao governo do estado do Rio. Em determinado momento, André Marinho chamou Eduardo Paes de fujão e imitou o ex-prefeito ao criticar a gestão dele na área da saúde.
11: Se vocês acharam que o Eduardo Paes não ia estar aqui presente, estou aqui, porra. Porque até eu estou fraudando todas as OS que estão por aí. Está faltando de pirola enquanto são milhões ali para a Madonna. Esse é meu jogo. Trazendo aqui uma breve lembrança aí do nosso fujão, mas focando no que importa aqui, pessoal.
8: Já o ex-governador Antônio Garotinho também mirou Eduardo Paes ao questionar a declaração de patrimônio dele no Tribunal Superior Eleitoral, em que ele afirmou ter apenas R$ 190 mil em bens na declaração feita agora para a eleição desse ano. Ao falar sobre segurança pública, Garotinho disse que ninguém entende nada do assunto e prometeu livrar os presídios do Rio das facções criminosas, seguindo o modelo de El Salvador.
12: Nós vamos dar a seguinte opção para o cidadão que é preso: ou você trabalha ou você vai para uma cela junto com quem estiver lá. Ah, mas eles vão se matar. Bom, o papel do Estado é dar segurança. Se eles quiserem se matar, eu lamento muito. Mas o que aconteceu em El Salvador não foi isso, não. As gangues praticamente acabaram. É que aqui no Rio, sabe, André, a situação está tão complicada que os bandidos estão no governo.
8: Aqui no Rio não tivemos muito aquela questão da nacionalização do debate. Nomes da disputa presidencial como Lula e Flávio Bolsonaro foram pouco citados durante o encontro de ontem. Num determinado momento, quando foi provocado por William Siri, André Marinho, do Novo, declarou apoio ao colega de partido dele, Romeu Zema. Já o William Siri, do PSOL, pediu apoio à reeleição de Lula, e Douglas Ruas, do PL, usou a parte final do debate para reforçar a ligação dele com a família Bolsonaro. Cássia.
7: Muito obrigada. Esse foi o Frederico Goulart.
3: Assim como aconteceu no Rio de Janeiro, os líderes nas pesquisas de intenção de voto faltaram aos debates. Sérgio Moro, no Paraná, Daniel Vilela, em Goiás, Eduardo Braide, no Maranhão, desistiram de participar. Nós vamos voltar a mobilizar a nossa reportagem ao longo aqui do Jornal da CBN, falando de alguns desses outros destaques. Chamou atenção também o fato de um nome de Flávio Bolsonaro, candidato à presidência, ter sido ignorado, muito pouco citado pelos aliados ao longo das discussões. Isso aconteceu em São Paulo, Rio Grande do Sul, Amazonas e Goiás, onde, aliás, Flávio Bolsonaro tem aliados diretos, que são do PL. Exceção, talvez, ali é Maria do Carmo, que é do Amazonas, candidato pelo Amazonas, do PL. Mesmo assim, ela disse que está sendo apoiada pela família Bolsonaro. Então, apenas uma questão olhando ali para as projeções nacionais também. E o momento de cada um deles nas pesquisas. 7h14.
7: Temos agora informação chegando de Brasília a respeito da retomada dos trabalhos presenciais no Congresso Nacional. Felipe Igreja, bom dia.
13: Bom dia, Cássia. Bom dia a todos. O Congresso vai fazer, a partir de hoje, uma semana de esforço concentrado para votar proposições em plenário e nas comissões. Entre as propostas que precisam de andamento está a medida provisória que acaba com a cobrança de imposto de importação de 20% sobre as compras com valor abaixo de $50. Se o texto não for aprovado, a taxa das blusinhas volta a ser cobrada em setembro. A comissão que vai analisar esse texto sequer foi instalada. Publicada em 12 de maio deste ano, a MP transferiu ao ministro da Fazenda, Dário Durigan, a competência para alterar as alíquotas do imposto de importação de remessas internacionais. Se a matéria não for aprovada até o dia 9 de setembro, a MP vai caducar. O tempo para análise, porém, é curto. Isso porque Câmara e Senado terão apenas semanas de esforço concentrado. A partir de hoje, entre o dia 10 e 14 de agosto e entre 31 e 3 de setembro. Essa decisão, portanto, vai se dar em meio a esse calendário da campanha eleitoral. Os setores empresariais ampliaram a pressão sobre o Congresso para evitar a manutenção da desoneração. O diretor superintendente da Associação Brasileira da Indústria Têxtil e de Confecção, Fernando Pimentel, afirma que a medida representa uma concorrência desleal.
14: Nós encaminhamos várias emendas a essa MP, tá? Então, isso é o jogo do Congresso. E, obviamente, vamos trabalhar para que ela caduque, porque é um absurdo essa MP. A proposta dela é destaxar o chinês, o asiático e taxar quem produz aqui dentro cada vez mais. Então, é um nonsense completo e nós estamos trabalhando e vamos trabalhar para que isso não prospere.
13: Além da taxa das blusinhas, seguem em espera as votações sobre as dívidas rurais, que não tem acordo entre ruralistas e governo, a criminalização da misoginia, também um texto onde não há acordo, ainda mais em meio ao calendário eleitoral, a regulamentação das big techs e o novo teto de faturamento do MEI. Cássia.
7: Muito obrigada, Felipe Igreja. 7h17.

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3: 7:19.
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7: Estamos de volta, trazendo as atualizações aqui de Belo Horizonte e também da região metropolitana. E vamos começar com atualizações de Contagem. É a cidade de Contagem, aqui na região metropolitana, vai ter interdição de uma importante avenida. A partir desta segunda-feira, quem traz os detalhes para a gente é a Raquel Romanho.
8: Pois é, Janaína, o trecho da marginal da Avenida General Davi Sarnoff, como você disse, uma das principais ali de Contagem, na cidade industrial, entre as avenidas Babita Camargos e Marechal Castelo Branco, fica interditado no sentido do bairro Eldorado a partir desta segunda-feira. Segundo a Prefeitura de Contagem, o fechamento da marginal tem início às 9 horas da manhã, daqui a pouquinho, portanto. Diversas linhas do transporte coletivo municipal também terão seus trajetos alterados. A interdição ocorre para que o consórcio DR Bacias possa executar obras de remanejamento da adutora localizada na área da bacia de contenção do córrego Ferrugem, fazendo a interligação com a adutora da Copasa, localizada na Avenida Davi Sarnoff. A previsão é que os trabalhos sejam concluídos em até 8 dias corridos. O local e as vias próximas permanecem sinalizados durante todo o período e os acessos aos estabelecimentos da região serão mantidos. Durante as obras, que têm previsão de duração de 8 dias, tanto a trincheira do Itaú, nos seus dois sentidos, como a marginal, no sentido oposto, em direção à cidade industrial, continuam com o tráfego normal. Serão afetados motoristas que precisarem acessar a Avenida General Davi Sarnoff pela Avenida Babita Camargos, em direção ao Eldorado. Esses motoristas terão que acessar a avenida no sentido oposto, pegar o retorno na rotatória, localizada em frente à loja Telha Norte, para só então seguir em direção ao bairro Eldorado, acessando a trincheira do Itaú. Em relação aos ônibus, as linhas 101A e 0403, que descem da Praça da CEMIG pela Avenida Babita Camargos, em direção à trincheira do Itaú, passam a virar à direita na Avenida General Davi Sarnoff, pegando retorno na rotatória próxima à Telha Norte. Durante esse período de obras, o ponto de ônibus, que fica na marginal da avenida, da General Davi Sarnoff, em frente ali próximo ao McDonald's, será desativado. Para quem pega essas linhas, o ponto de atendimento mais próximo, então, será o da avenida, em frente ao Itaú Power Shopping. As linhas 302A, 302B, 302C, 302E, 370, 371, 103R e 401A no sentido metrô Eldorado, em direção à trincheira, também terão seus trajetos alterados. E com o ponto temporariamente desativado na marginal, o ponto de ônibus com atendimento mais próximo será o da Avenida Babita Camargos, em frente à loja 1001 Festas. A orientação, portanto, é que motoristas, usuários do transporte coletivo, redobrem a atenção à sinalização, programem seus deslocamentos com antecedência durante esse período de obras. Várias alterações, tanto para motoristas quanto para pedestres e também para pessoas que pegam ônibus ali naquela região. Janaína.
7: Obrigada, Raquel. E ainda das ações e relacionadas à Contagem, a cidade de Contagem, os tutores que ainda não vacinaram cães e gatos contra a raiva vão ter uma nova oportunidade. A Prefeitura de Contagem realiza de hoje até sexta-feira, dia 14, a Semana de Resgate da Campanha de Vacinação Antirrábica Animal. A ação atende animais que não foram imunizados nas etapas anteriores e terá postos funcionando nas 8 regiões do município, das 8 da manhã às 5 da tarde. A vacinação é gratuita. Os cães devem ser levados por pessoas maiores de 18 anos e estar de coleira. Animais de grande porte precisam usar focinheira. Já os gatos, eles devem ser transportados em caixas apropriadas. Lembrando, gente, que a raiva é uma doença grave e também pode ser transmitida aos seres humanos. A vacinação dos animais é uma das principais formas de prevenção. Então, você que é tutor de cães e gatos, não pode perder essa oportunidade que vai ter vacina contra a raiva. De hoje até sexta-feira, dia 14, vai ser realizada essa semana de campanha de vacinação antirrábica. 7 horas e 25 minutos e a partir de amanhã, terça-feira, estudantes que perderam o prazo para o passe livre estudantil 2026, no início do ano, eles vão poder realizar novas inscrições em um mutirão presencial. O processo deverá ser feito pessoalmente no Centro de Referência das Juventudes, das 10 da manhã às 5 da tarde, até o próximo dia 14 de agosto. Podem ter acesso ao benefício estudantes do ensino médio ou da educação de jovens e adultos da rede municipal que moram a mais de 1 quilômetro de distância da escola, além de estudantes de escolas particulares com bolsa integral que atendam aos critérios do programa. No momento da inscrição, o estudante deve apresentar CPF ou documento de identidade. Caso o jovem tenha menos de 16 anos, são necessários o CPF e o documento de identidade do responsável legal. Também são necessários a declaração de matrícula atualizada e o comprovante de endereço com no máximo 90 dias de emissão no nome do estudante, dos pais ou responsáveis. Em caso de dúvidas, o estudante ou responsável pode entrar em contato pelo e-mail passeescolar@pbh.gov.br ou acessando passeestudantil.pbh.gov.br. E a Polícia Federal informou que escoltou um brasileiro de 28 anos, natural de Belo Horizonte, condenado pelo Tribunal Judicial da Comarca de Lisboa a pena de 14 anos de prisão pelos crimes de homicídio qualificado e uso de arma proibida. Preso desde 7 de julho de 2021, o homem, segundo a Polícia Federal, ele encontra-se recluso em um presídio português e sua sentença transitou em dezembro de 2023.
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3: 7h27.
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0: Muito bom dia para você, Miriam Leitão.
1: Bom dia, Milton. Bom dia, Cássia. Bom dia, ouvintes da Rádio CBN.
2: Bom dia, Miriam.
0: Miriam, a CNC, que é a Confederação Nacional do Comércio de Bens, Serviços e Turismo, divulgou uma pesquisa que está publicada no Valor Econômico, mostrando o nível de endividamento dos brasileiros, dos dados que chamam a atenção, endividamento de até 85% da baixa, das famílias que estão naquela faixa de baixa renda, faixa de até 3 salários mínimos. E um recorde sendo batido atrás do outro, infelizmente. Que cenário complexo esse.
1: Pois é, Milton, há sim um aumento do endividamento. Esse é um problema concreto da economia brasileira, o aumento do endividamento. Isso tem uma razão, né? Os juros estão muito altos por muito tempo. E os juros bancários são ainda mais altos, né? São em algumas categorias de empréstimos, são proibitivas. Então, isso gera um efeito. Apesar de ter tido a melhora da renda, o emprego baixo, o endividamento virou um nó na economia brasileira. A pesquisa que você fala mostrou que 85% dos brasileiros até 3 salários mínimos, né, R$ 4.863 de renda, estão endividados. Todas as faixas dá 82. E teve um aumento do endividamento dessas famílias de baixa renda, e elas representam nesse universo da pesquisa do CNC 43%. Hoje começa o desenrola dos adimplentes. Foi lançado há um mês, teve muitas dúvidas dos bancos se eles aceitavam ou não participar, os bancos não estavam interessados. É dos adimplentes, é quem está pagando a dívida ou está com pequeno atraso, que não se configura exatamente um atraso, mas que não tem vínculo formal nenhum. O que o governo pensou ao lançar esse programa para os adimplentes é pegar uma faixa que não estava assistida pelo programa do Desenrola, nem pelo consignado, porque mira grupos que são informais e que tem um atraso de R$ 15.000 de renda, né, de dívida. Então, porque tem um programa, os formais, os idosos, os servidores, eles têm o consignado. Os que não estão na base do consignado já foram atendidos, os formais de baixa renda, com atraso, quando eles estão com atraso, naquele desenrola 2.2. E dessa vez houve muitas dúvidas dos bancos, inclusive dos bancos públicos, porque os bancos públicos teriam que comprometer parte do capital próprio, e eles disseram que eles são empresas de capital aberto, não podem, Banco do Brasil, por exemplo, e aí teve muita resistência. E agora eles vão ser repassadores de linhas, mas é isso, vão renegociar. A expectativa, Cássia, é que caia os juros dessas dívidas de 7% ao mês. Olha que loucura, olha que alto, para 1,99%, que também ainda é alto, 1,99% ao mês essas dívidas. Então vamos ver como é que vai funcionar, porque é gente que está pagando a dívida, que pagou as últimas parcelas, quer dizer, que nas últimas parcelas teve um pequeno atraso, mas estava pagando a dívida, Cássia.
2: E esses ajustes, Miriam, que foram feitos para tentar atrair, né, os bancos privados, devem fazer com que esse programa possa chegar a mais pessoas?
1: Eu acho que pelo menos ele decola. Ele estava com risco de não decolar. E com a Febraban dizendo, olha, não, agora a Febraban está dizendo que o desenho evoluiu. Então há uma dúvida sobre vai funcionar ou não vai funcionar. Esse dos adimplentes, ele nasceu com dúvidas se ele ia funcionar ou não ia funcionar. Muita gente fala assim, mas o governo não pode ficar fazendo esses programas porque está em período eleitoral, isso aí pode ser usado eleitoralmente. Ele vai ser usado eleitoralmente, mas é o seguinte: um governo que está no exercício da sua função, ele pode ignorar um problema como esse? E pior que quando você olha, a economia, ela não está mal, a inflação tem caído, a renda tem subido, como eu disse, o desemprego está baixo. Mesmo assim, as famílias estão muito endividadas. É bom lembrar o seguinte, quer dizer, que aí você fala, não, o desenrola não melhorou nada. Melhorou, Mas acontece, já tem, inclusive, na faixa do desenrola, já tem dados mostrando que houve uma queda do endividamento, mas não um desaparecimento. E por quê? Porque ele, mesmo quem renegocia uma dívida cara por outra mais barata, ele permanece endividado, a menos que ele tenha quitado toda a sua dívida. Aí ele sai do universo dos inadimplentes, dos endividados. E poucos fizeram isso. Então, teve um alívio em faixa específica, mas não teve o desaparecimento da dívida. Ela só está sendo mais pagável agora. E vamos ver como é que evolui esse programa dos adimplentes. Mas é muito complicado e complexa isso aí, porque o governo está reduzindo o custo de endividamento e reduzindo a força da política monetária. Olha, veja só, mas ao mesmo tempo ele não pode ficar de braço cruzado vendo as famílias passando tantas angústias. Não é fácil. Quando você olha pelo lado macro, pode ter um erro, pelo lado micro, não tem o que fazer, a não ser o governo oferecer e articular alguma negociação entre bancos e devedores.
0: Muito obrigado, Miriam, e um bom dia para você.
1: Bom dia.
2: Até mais, Miriam.
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0: Segunda-feira, 10 de agosto de 2026. O Tribunal Superior Eleitoral vai debater nos próximos dias a ação apresentada pelo PT contra a veiculação de um vídeo em deepfake do ex-presidente Jair Bolsonaro na convenção do PL. Presidente da Corte, ministro Cássio Nunes Marques, vai reunir os integrantes do tribunal nesta semana para alinhar o entendimento e deve incluir o caso em pauta na segunda metade de agosto. O julgamento é considerado emblemático por fixar os limites jurídicos para a utilização de inteligência artificial nas eleições. Apex Partners deve apresentar um pedido de recuperação em 30 dias. A empresa aguarda a avaliação de uma auditoria externa. A companhia é uma das plataformas de investimentos mais conhecidas do Espírito Santo. Em menos de 48 horas, a Apex afastou o fundador do grupo, reconheceu uma dívida próxima de R$1 bilhão e foi à justiça para evitar uma corrida de credores. O caso começou a vir a público na quinta-feira, quando uma apuração interna identificou inconsistências financeiras. A recomposição do estoque de mísseis Patriot dos Estados Unidos deve demorar até 2029. A estimativa faz parte de um levantamento do Centro para Estudos Estratégicos e Internacionais, que é uma organização de pesquisa política sem fins lucrativos. Os artefatos são considerados um dos escudos de proteção militar mais avançados do mundo ocidental. Antes da guerra contra o Irã, o governo americano dispunha de 2.330 unidades. O número de mísseis caiu para pouco mais de 820 no fim de julho. No melhor dos cenários, outros armamentos, como os mísseis de cruzeiro Tomahawk, podem levar até 5 anos para serem recompostos. No horário de Brasília, 7h36.
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0: 7h37.
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2: Vamos voltar a falar sobre alguns dos debates com os candidatos ao governo do estado, nos diferentes estados brasileiros. Debate que também aconteceu no Distrito Federal. E é de Brasília que fala agora o Bruno Melo para nós e destaca o que houve de mais importante nas discussões por aí, Bruno. Bom dia.
3: Bom dia, Milton. Bom dia, ouvintes. Milton, o escândalo do BRB dominou o primeiro debate entre os pré-candidatos ao governo do Distrito Federal, promovido pela Band em Brasília. Participaram do encontro a atual governadora Celina Leão, do PP, o ex-governador José Roberto Arruda, do PSD, Kiko Caputo, do Partido Novo, Leandro Graz, do PT, Paula Belmonte, do PSDB e Ricardo Capelli, do PSB. A governadora Celina Leão foi o principal alvo dos adversários. Questionada pela candidata Paula Belmonte sobre supostamente ter se omitido na negociação entre o BRB e o Banco Master, Celina disse que não poderia intervir na decisão do ex-governador Ibanez.
4: Então a senhora não era a favor, a senhora ficou sabendo pela resposta. E cadê a leoa e cadê a butina que não estava no Palácio do Buriti para cuidar disso?
5: Olha, candidata Paula, eu sempre tive uma postura muito ética, muito correta. E vice-governadora, realmente, a gente não consegue mudar uma decisão de um governador. Eu estava realmente como vice-governadora, mas eu não tenho nenhuma atuação nisso. Aliás, meu telefone não consta no telefone do Vorcaro, mas consta de candidatos que estão aqui. Consta de pessoas que foram chamadas, inclusive, para baixar o tom, e parece que baixou o tom, que é o candidato Capelli.
3: O candidato Ricardo Capelli, citado por Celina, rebateu e prometeu processar a governadora.
6: Ela foi vice do Ibanez. Agora ela vem aqui e fala mal do Ibanez, diz que não tem nada a ver com isso, mas o Ibanez está apoiando ela. Ela vai trocando de pele a cada eleição. Eu queria pedir ao meu jurídico para abrir um processo amanhã de manhã, porque ela vai ter que provar na justiça essa mentira, essa fake news que ela está espalhando.
3: Leandro Graz, do PT, fez tabelinha com o ex-governador José Roberto Arruda, também para criticar a governadora no caso Master.
7: Essa negociata com o Master é o maior escândalo de corrupção da história do Brasil. O ex-presidente do BRB está preso, o Ibanez fugiu do governo, a vice diz que não tem nada a ver com a história. Quem são os responsáveis pelo roubo do BRB, Arruda?
8: Espero que a Justiça e o Banco Central respondam. Mas mais importante de que encontrar as responsabilidades e puni-los exemplarmente é salvar o BRB. E eu acho que para salvar o BRB está se perdendo muito tempo.
3: Celina também se voltou contra o ex-governador José Roberto Arruda ao questionar a legalidade da candidatura dele e os processos que Arruda enfrenta na justiça.
5: O senhor que fala tanto em honestidade, o que, que o senhor acha sobre um pré-candidato que está com 6 condenações de improbidade devendo 598 milhões aos cofres públicos?
3: Arruda respondeu e relembrou as acusações de corrupção que Celina também enfrentou na Operação Dracon, quando foi presidente da Câmara Legislativa do Distrito Federal.
8: Quero dizer, candidato, que eu também defendo o direito da senhora de ser candidata, apesar da Operação Dracon. Se não foi julgada até agora, que seja depois da eleição e a senhora possa disputar na urna com todos aqui.
3: Os problemas na saúde, educação e mobilidade também foram discutidos pelos candidatos. O candidato Kiko Caputo, do Partido Novo, se apresentou como verdadeiro representante da direita em Brasília e disse que, se for eleito, fará um choque de gestão e de honestidade. Milton.
2: Esse foi o Bruno Melo em Brasília.
0: E agora nós temos informações sobre o debate da Band entre os candidatos ao governo do Paraná. Quem está conosco é a Joyce Carvalho. Bom dia, Joyce.
9: Bom dia a todos os ouvintes. O primeiro debate entre os candidatos ao governo do Paraná foi marcado pela ausência do senador Sérgio Moro, do PL, candidato a governador e que lidera as pesquisas eleitorais até o momento. Ele foi convidado, mas avisou 3 horas antes do debate, por meio das redes sociais, que não compareceria e alegou que o encontro seria uma espécie de jogo marcado entre os outros 2 participantes. A ausência de Sérgio Moro foi destaque principalmente por parte do candidato Requião Filho, do PDT, que chegou a chamá-lo algumas vezes de fujão durante o debate.
10: Eu tinha tantas perguntas pro Sérgio Moro. Queria saber dele o que ele acha da venda da Copel, que deixou a energia mais cara. Queria saber dele que fala tanto em corrupção, sobre as diversas denúncias que eu fiz aqui no Paraná e que estão hoje no Ministério Público, no Tribunal de Contas. Você não conhece nem contra quem você está disputando, muito menos conhece o Paraná. Pode sair debaixo da cama, já acabou o debate. Espero você no próximo.
9: Já o candidato Sandro Alex, do PSD, e que tem o apoio do governador Ratinho Júnior, desaprovou a ausência de Sérgio Moro, mas evitou tecer muitas críticas durante o debate. Ele diz que prefere deixar esta opinião para a população paranaense.
11: Fica aqui, inclusive, uma sugestão para todos os sites, TVs, rádios e blogs. Qual é o adjetivo que ele merecia ter por não aparecer no debate de hoje aqui do Paraná? Fica a critério da população.
9: Ao justificar a ausência, Sérgio Moro alegou que a campanha eleitoral, de fato, começa apenas no dia 16 de agosto, após o registro dos nomes na Justiça Eleitoral. No debate ontem na Band, em vários momentos, os dois candidatos participantes, ou seja, Requião Filho e Sandro Alex, fizeram comparações entre a atual gestão de Ratinho Júnior e mandatos anteriores, sobretudo os de Roberto Requião, pai de Requião Filho, nos anos 2000. Nesse sentido, um dos assuntos abordados foi a Ponte de Guaratuba, considerado um dos principais marcos da gestão Ratinho Júnior e que está Ratinho Júnior no final do segundo mandato. Sobre o assunto, Requião Filho criticou o valor de R$400 milhões nesta obra no litoral paranaense. Já Sandro Alex se disse vitorioso por tirar do papel uma obra esperada por décadas na região. Requião Filho é deputado estadual, como eu disse, filho do ex-senador e ex-governador do Paraná, Roberto Requião. Já Sandro Alex foi deputado federal, foi secretário também de governo de Ratinho Júnior. E tem Rafael Greca, do MDB, ex-prefeito de Curitiba, a candidato a vice na mesma chapa. Além de Sérgio Moro, Requião Filho e Sandro Alex, o Paraná tem outros candidatos ao governo aprovados em convenções partidárias. Luiz França, do Missão, Alexandre Salomão, do Mobiliza, Samuel de Matos, do PSTU, Adriano Teixeira, do PCO e Tainá Miessa, do UP. Milton e Cássia.
0: Muito obrigada. Essa foi a Joyce Carvalho, falando conosco direto de Curitiba.
2: Agora são 7 horas e 44 minutos. Nós vamos a Porto Alegre. O Rio Grande do Sul ainda enfrenta problemas em função da passagem do ciclone na semana passada. O repórter Gustavo Gossen tem as informações ao vivo. Bom dia, Gustavo.
12: Bom dia, Milton. Bom dia, ouvintes do Jornal da CBN. Rio Grande do Sul tem ainda quase 30 mil pontos sem energia elétrica após o temporal da quinta-feira. A gente recebe ainda aqui na nossa redação mensagens de ouvintes que estão sem o abastecimento de luz desde a quinta-feira, o dia do ciclone extratropical. Conforme a CE Equatorial, a concessionária, são 26 mil unidades no sul do estado, a maioria em Pelotas e o Grande Canguçu. Aliás, essa concessionária, em conjunto com a Axia Energia, está trabalhando para reconstruir torres de linhas de transmissão danificadas. São 26 que eles estão atuando neste momento. E na área de concessão da RGE, que também atua aqui no Rio Grande do Sul, são 2.100 pontos aí, casos pontuais espalhados em várias regiões do estado. 117 municípios reportaram danos à defesa civil do estado. Foram relatados problemas como destelhamento, queda de árvores e postes, além de alagamentos. E o último levantamento da defesa civil gaúcha indica pelo menos 2.688 pessoas que ficaram fora de casa por conta do evento climático. Milton.
2: Muito obrigado. Esse foi o Gustavo Gossen.
0: 7h46.

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3: 7h47.
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3: Sete horas e 48 minutos. Estamos de volta trazendo atualizações agora sobre o cenário político aqui em Minas Gerais. A Justiça Eleitoral já recebeu 2 registros de candidaturas na disputa ao governo estadual. O governador Matheus Simões, do PSD, foi o segundo a registrar oficialmente a chapa, que vai ter ao todo 10 partidos na coligação. Segundo o sistema Divulga Candi, Simões apresentou um patrimônio similar ao das eleições de 2022, quando foi vice de Romeu Zema do Novo. Com a entrada oficialmente de Cleitinho na disputa, Minas terá 11 chapas ao governo. Débora Costa traz os detalhes.
8: O governador de Minas Gerais, Matheus Simões, do PSD, foi o segundo candidato na disputa ao governo estadual a registrar a chapa no Tribunal Regional Eleitoral. O nome dele e do vice Danilo de Castro, do União Brasil, já constam no sistema Divulga Candi. A coligação ganhou o nome de Minas no Caminho Certo e possui também o apoio do Progressistas Novo Avante, da Federação PRD Solidariedade, além dos partidos Mobiliza, Democracia Cristã e Agir. Conforme o sistema, no primeiro turno, a chapa terá um limite de quase 18 milhões de reais para gastos na campanha. Matheus Simões também informou à Justiça Eleitoral um patrimônio similar ao das eleições de 2022, quando foi vice de Romeu Zema do Novo na disputa estadual. Em 2026, ele apresentou o valor de 2,9 milhões em bens, como imóveis e investimentos financeiros, praticamente o mesmo patamar do pleito passado. Além dele, o candidato do PDT, Alexandre Calil, também já fez o registro da chapa com o vice Carlos Moscone, do PSDB, na coligação Cuidar de Minas. Com a entrada oficialmente de Cleitinho Azevedo, do Republicanos, na disputa, Minas Gerais terá ao todo 11 chapas ao governo estadual. A novela envolvendo o senador foi encerrada na última sexta-feira, após o parlamentar e a bancada do Republicanos, em Minas, conseguirem convencer o presidente nacional da sigla, Marcos Pereira, a recuar da intenção de excluí-lo do pleito. Para isso, o senador precisou se desculpar publicamente pelas idas e vindas na definição. A resistência ocorreu após a demora de Cleitinho em decidir se seria candidato, alegando estar de luto pela morte do irmão. Na avaliação do cientista político e professor do IBMEC e da Universidade Federal de Ouro Preto, Adriano Cerqueira, essas idas e vindas da candidatura de Cleitinho podem resultar em algum desgaste junto ao eleitorado.
9: Tem que saber até que ponto, né, toda essa novela, né, que foi criada por essa indefinição do Cleitinho prejudicou o seu nome na disputa eleitoral, essas idas e vindas. Mas ele, nas pesquisas, estava liderando. Então, assim, o único incentivo para o republicano em pensar ainda ter uma candidatura para o governo de Minas estaria nesse potencial eleitoral do Cleitinho. E aí, sim, com a chance de fazer uma boa bancada, né, ligada a essa votação que o Cleitinho poderia ter, né, não apenas no Senado, mas de deputados também.
8: Os partidos têm até este sábado, 15 de agosto, para fazer o registro das candidaturas. Reportagem Débora Costa.
3: E o Corpo de Bombeiros de Minas Gerais realiza buscas por um homem de aproximadamente 50 anos que desapareceu durante uma trilha na Serra do Cipó, em Santana do Riacho, aqui na região metropolitana de Belo Horizonte. O chamado foi feito na noite desse domingo por volta das 8h50 da noite. Segundo os bombeiros, o homem de nacionalidade colombiana fazia uma trilha na região com outras duas pessoas. O grupo saiu do Alto do Palácio em direção à Cachoeira do Braúnas em um percurso de aproximadamente 30 quilômetros. Ainda de acordo com as informações repassadas aos militares, cerca de 5 quilômetros depois do mirante do Vale do Travessão, os outros dois integrantes decidiram retornar, enquanto o homem continuou o percurso sozinho. Uma equipe dos bombeiros chegou ao local por volta de 11 da noite e realizou buscas durante toda a madrugada, inclusive com uso de drone, mas o homem não foi localizado. As equipes também percorreram trechos das trilhas nas proximidades da Cachoeira Véu da Noiva. Nesta manhã, o Corpo de Bombeiros acionou uma aeronave para ampliar as buscas por meio de sobrevoo na região. As equipes ainda permanecem no local. E termina na sexta-feira, às 5 da tarde, o prazo de inscrição para as provas do processo seletivo seriado da UFMG. As inscrições devem ser feitas por meio do site da Diretoria de Processos Seletivos e Concursos Públicos, a COPEV. Estudantes e egressos do ensino médio e da EJA, Educação de Jovens e Adultos, podem participar do processo. Neste ano, é possível se candidatar para duas provas diferentes. A primeira etapa será no dia 12 de dezembro e a segunda etapa no dia seguinte, 13 de dezembro. Para participar da segunda etapa, é preciso que o candidato tenha feito a primeira etapa desse mesmo ciclo no ano passado. Com a extensão do prazo de inscrição, o prazo para pagamento do boleto também foi estendido. Agora o pagamento poderá ser feito até dia 17 de agosto. O resultado dos pedidos de isenção está disponível no site da COPEV. Quem teve o pedido indeferido e entrou com recurso também já pode consultar o resultado na área do candidato, acessível pelo site da COPEV. Na página do processo seletivo é possível consultar o cronograma completo de todo o processo. Realizado pela primeira vez em 2025, esse processo seletivo seriado da UFMG é dividido em três etapas, aplicadas ao longo de 3 anos consecutivos e destina-se ao preenchimento de 30% das vagas iniciais dos cursos de graduação da universidade. Os 70% restantes do total de vagas seguem sendo ofertados pelo SISU, Sistema de Seleção Unificada. O número de vagas em cada curso pode ser consultado no anexo 3 do edital. O seriado também segue integralmente as regras estabelecidas pela lei de cotas, de modo que no mínimo 50% dos alunos selecionados pelo processo serão oriundos da educação pública. Ao todo, o processo seletivo será realizado em 10 cidades mineiras em 2026. E 105 voos extras estão previstos durante esse mês de agosto no aeroporto de Confins, na região metropolitana de Belo Horizonte. Os voos incluem rotas para Porto Seguro, na Bahia, para Alpebas, no Pará e no Rio de Janeiro. O reforço tem o objetivo de atender a expectativa da concessionária do terminal, a BH Airport, que prevê mais de 1 milhão de passageiros no período. O número representa uma alta de aproximadamente 22% em relação a 2023, mas ainda está abaixo do registrado no mesmo período do ano passado. Entre janeiro e julho, cerca de 7 milhões e 500 mil passageiros passaram pelo aeroporto.
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0: Muito bom dia para você, Marcelo.
1: Bom dia, Milton. Bom dia, Cássia. Bom dia, ouvintes.
2: Bom dia, Marcelo.
0: O Nilo, nosso ouvinte, mandou mensagem para cá e diz assim: meu filho quer fazer investimentos de longo prazo para pagar os estudos da minha neta. Ele quer aplicar valores mensais e, quando possível, fazer aportes maiores. O VGBL é indicado para esse objetivo ou é melhor o Educa Mais do Tesouro Direto?
1: Olha, Nilo, o VGBL é um fundo de investimento que é ligado a um plano de previdência. São

0: anos para sacar. Numa aplicação financeira normal, o imposto mínimo sobre os rendimentos é de 15% depois de 2 anos do prazo do investimento inicial. A segunda vantagem do VGBL é que o imposto de renda é pago só no resgate. Nas demais aplicações financeiras, o imposto é cobrado ou na renovação, no caso do CDB, por exemplo, ou a cada 6 meses, no caso de um fundo de investimento. A desvantagem do VGBL é que a taxa de administração, que é um custo que reduz a rentabilidade, ela tende a ser um pouco mais alta do que a de um fundo de investimento tradicional. Então, é um cuidado que você tem que ter. Já o Educa Mais tem uma característica diferente. Para cada investimento que você fizer hoje, você já sabe quanto vai resgatar mensalmente durante 5 anos, a partir de uma determinada data, isso corrigido pela inflação. A vantagem, então, é que é uma aplicação mais previsível. E a desvantagem é que tem todo um ciclo de investimentos e resgates. Então, em resumo, as duas alternativas são boas para investir a longo prazo e financiar os estudos da sua neta. O cuidado é manter uma reserva de emergência numa aplicação com liquidez imediata e atrelado ao CDI ou à taxa Selic, também para esse objetivo, para caso precise ajustar os planos de longo prazo, ou então aproveitar alguma oportunidade que pode surgir ao longo desse tempo todo. Então, as alternativas são boas, tanto o VGBL quanto o Educa Mais, e o cuidado é manter também uma certa liquidez para ajustar os planos e, eventualmente, aproveitar alguma oportunidade que apareça.
1: Muito obrigado, Marcelo, e um bom dia.
0: Bom dia, um abraço e até amanhã.
2: Até amanhã, 8 horas.
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0: Segunda-feira, 10 de agosto de 2026. O Tribunal Superior Eleitoral decidiu criar um órgão específico para acompanhar a disseminação de desinformação e o uso indevido de inteligência artificial durante o processo eleitoral. O Conselho Consultivo sobre Integridade Informacional das Eleições 2026 vai assessorar o presidente da Corte, Cássio Nunes Marques, na elaboração de estudos, recomendações e estratégias voltadas ao fortalecimento da integridade do pleito. O colegiado deve atuar até o dia 31 de dezembro de 2026. O período pode ser prorrogado. O ex-marido da ativista Maria da Penha foi preso em Natal, no Rio Grande do Norte, por descumprir uma medida protetiva contra ela e duas das três filhas dos dois. O Ministério Público do Ceará pediu a prisão após Marco Antônio Herédia Viveiros dar uma entrevista na qual falou da tentativa de feminicídio que cometeu contra a ex-mulher em 1983, o que descumpre uma decisão judicial. Também foi determinada a retirada imediata do ar de conteúdos relacionados à entrevista e proibida a veiculação da reportagem ou a divulgação em qualquer plataforma. O Flamengo derrotou Vitória por 2-0 no Maracanã e reduziu a distância para o Palmeiras na liderança do Campeonato Brasileiro. Com o resultado, o vice-líder chegou a 42 pontos. Já o time paulista empatou por 0-0 com o Internacional e soma 48. O terceiro colocado é o Atlético Paranaense, que bateu o Santos por 2-0 e jogou a equipe de Neymar na zona de rebaixamento. Nas outras partidas de domingo, o Corinthians venceu o Bragantino por 2-0, o Cruzeiro derrotou o Mirassol por 3-1 e Bahia e Vasco não saíram do 0-0. Pela 15ª rodada do Campeonato Brasileiro Feminino, o Corinthians goleou o Santos por 4-1 e o Grêmio derrotou o Cruzeiro por 2-0. O São Paulo bateu o Bragantino por 1-0, mesmo placar da vitória do misto de Mato Grosso sobre o Juventude. Vitória Internacional empataram por 2-2. No horário de Brasília, 8 horas, 2 minutos.
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0: 8 e 3.
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3: Muito bom dia a você que escolheu ficar mais bem informado ouvindo o Jornal da CBN na manhã desta segunda-feira, 10 de agosto de 2026.
2: Plantão Lauro Jardim.

0: Bom dia para você, Lauro Jardim.
1: Bom dia, Milton. Bom dia, Cássia. Bom dia, ouvintes.
2: Bom dia, Lauro.
0: Lauro, o que você apurou sobre os negócios mantidos entre o ex-auxiliar direto do presidente Lula, Marco Aurélio Ribeiro, Marcola, e a lobista Roberta Luxinger? Você já sabe como foi feito aquele repasse de R$249 mil, que, segundo Marcola, teria sido um empréstimo já pago?
1: Pois é, Milton. Essa é uma história ruim para a campanha do Lula, uma história que levou o Marcola a ter que deixar a campanha, onde ele era um dos coordenadores, e a divulgar duas notas oficiais para tentar explicar o que ele está chamando de empréstimo. Só que ele não conseguiu explicar muito. Eram notas oficiais, as duas notas oficiais tinham mais lacunas do que respostas que pudessem ajudar a esclarecer todo esse rolo. As notas que ele divulgou na semana passada deixaram principalmente as seguintes lacunas, Milton. Quando é que a lobista Roberta Luxinger deu essa grana para o Marcola? Ela deu tudo de uma vez? Quando é que ele devolveu os tais R$249 mil que ele diz ter devolvido? Eu consegui, Milton, apurar algumas pontas dessa história, algumas pontas que ajudam a entender melhor tudo isso, e eu posso dizer que depois do que eu vou dizer aqui, essa história só piora. Vou direto no ponto mais importante. Essa transferência de R$249 mil que o Marcola disse ter feito, ela foi realizada há apenas 4 meses. Já o dinheiro que a lobista repassou ao Marcola, o repasse aconteceu em 2024. O que significa isso? Significa que o Marcola só devolveu o que foi dado a ele depois que a Polícia Federal apreendeu o celular e os computadores da Roberta Luxinger, que ocorreu agora em dezembro. Ou seja, ele só devolveu o dinheiro, Milton, quando era uma questão de tempo que a Polícia Federal descobrisse esse rolo, quando ela já ia analisar o conteúdo das mensagens do telefone, quando a Polícia Federal ia analisar o conteúdo das mensagens do telefone da Roberta. Eu apurei também, Milton e Cássia, que a coisa começou assim. Inicialmente, no começo de 2024, a lobista depositou 40 mil na conta corrente do Marcola e, a partir daí, ele mandava boletos de contas a pagar, contas do dia a dia, e ela quitava esses boletos. E eu vou reforçar aqui para o nosso ouvinte. O Marcola era, até semana passada, um dos coordenadores da campanha à reeleição do Lula, e até o fim de julho ele era o chefe de gabinete do Lula. Já a Roberta Luxinger, ela é investigada pela Polícia Federal no caso das fraudes do INSS, é amiga do filho do presidente, o Lulinha, e era, ou é, não sei ainda, o prestadora de serviços para o careca do INSS. E o que ela queria do Marcola era que ele abrisse as portas de gabinetes importantes do governo para ela. Se abriu, Milton, como abriu, e se isso resultou em algo concreto, é o que a Polícia Federal está investigando nesse momento. Então, tem muita coisa ainda para aparecer nessa história, que é muito nebulosa ainda.
2: História bastante nebulosa, mas como você apontou, Lauro, o pagamento, então, desse suposto empréstimo pessoal aconteceu 2 anos depois que ele foi feito?
1: Exatamente. Foi 2 anos depois que foi feito e, sobretudo, depois que a Polícia Federal já estava de posse do celular dela, com as trocas de mensagens entre os dois, que revelariam tudo isso. Então, ele só quitou o empréstimo, os R$249 mil, no fundo, depois que a polícia já tinha como provar isso. Essa quitação foi feita 4 meses atrás.
0: Quando já a investigação já estava em curso, as informações já estavam em mãos da Polícia Federal, né?
1: Exato.
0: Bom, obrigado pelas informações. Lauro, bom dia para você.
1: Bom dia para você, Milton, para você também, Cássia, para os ouvintes e até quarta.
2: Até quarta, Lauro.
0: Quero só reforçar aqui o convite para você que nos acompanha no Jornal da CBN, que logo depois das 8h30 da manhã teremos mais um episódio da série 50 Debates para o Brasil. Hoje nós vamos falar das melhores maneiras mais eficientes de se combater as drogas. Conto com você.

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3: 8:11.
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10: Olá, muito bom dia para você. Agora 8 horas 14 minutos, temperatura em Belo Horizonte é de 23 graus, hoje prometendo ser mais um dia de calor. Inclusive máxima deve chegar a 32, 33 graus à tarde, quase repetindo o calor de ontem, né? Tivemos ontem o segundo dia mais quente, não vai chegar a temperatura de ontem, mas próximo disso. Belo Horizonte registrou ontem 34,7 graus, foi a segunda maior temperatura do ano na capital, segundo a Defesa Civil. Essa marca foi alcançada a 1 da tarde na estação Venda Nova, acompanhada de umidade relativa mínima em 20%, condição que ressaltou aí o cenário de calor, intensificou, né, o cenário de calor intenso e de tempo bem seco na tarde de ontem, Dia dos Pais. Lembrando que o recorde deste ano de 2026 permanece em 34,8 graus, registrado no dia 1º de janeiro, então praticamente a mesma temperatura, esse calorão em pleno inverno, mas a gente tem, né, inverno assim, com esse tempo muito seco, essas ondas de calor. Para hoje, então, temperatura deve chegar próximo disso, entre 32 e 33 graus à tarde.
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10: A partir de hoje, o trecho da marginal da Avenida General Davi Sarnoff, na cidade industrial, entre as avenidas Babita Camargos e Marechal, Castelo Branco, vai ficar interditado no sentido Eldorado. Segundo a Prefeitura de Contagem, o fechamento da marginal vai ter início daqui a pouquinho, às 9 horas da manhã. Diversas linhas do transporte coletivo municipal terão seus itinerários alterados. A interdição ocorre para que o consórcio DR Bacias possa executar obras de remanejamento da adutora localizada na área da bacia de contenção do córrego Ferrugem, fazendo a interligação com a adutora da Copasa localizada na Avenida Davi Sarnoff. Durante as obras, que têm previsão de duração de 8 dias, tanto a trincheira do Itaú, nos seus dois sentidos, como a marginal, no sentido oposto, em direção à cidade industrial, continuarão com o tráfego normal. Então, o local está sinalizado. Daqui a pouquinho, então, está previsto esse fechamento, mudanças no trânsito nesse trecho em Contagem. Já que a gente está falando de trânsito, vamos monitorar também a situação em outros pontos agora da capital. Vamos falar justamente desse trecho ali. O Cardeal Eugênio Pacelli, a gente acompanha em Contagem com fluxo bem intenso na Praça da CEMIG, principalmente para o motorista que chega a Belo Horizonte, no sentido BH, passando nesse trecho da Cardeal Eugênio Pacelli. Antes disso, ainda falando da rodovia Fernão Dias, tem trecho já com trânsito lento a partir do Carrefour Contagem. Desse ponto em direção a BH até as proximidades justamente da Praça da CEMIG, trânsito muito intenso, motoristas inclusive encontrando alguns pontos de lentidão. Vamos falar agora do anel rodoviário. O anel rodoviário no sentido, no cruzamento com a Eugênio Pacelli, Avenida Amazonas, tem trânsito bastante carregado, principalmente para o motorista que segue em direção ao Espírito Santo. Essa lentidão já começa ali na altura do bairro das Indústrias, um pouquinho depois do Betânia, para quem segue em direção ao Espírito Santo, antes mesmo do cruzamento com a Avenida Tereza Cristina. Lembrando que nesse trecho tem estreitamento de pista, por causa do viaduto, também da linha férrea. Com isso, o trânsito segue muito ruim já a partir desse ponto e só melhora depois do cruzamento com a Avenida Amazonas, o cruzamento com a Avenida Cardeal Eugênio Pacelli. Falando de outros pontos do anel rodoviário, vamos pegar aqui o trecho próximo ao bairro Olhos d'Água. Quem está na altura do bairro Betânia, subindo ali, já na altura do Buritis, na verdade, vai encontrar trânsito intenso até a chegada à BR-040. Mas trânsito intenso não chega a ter nenhum congestionamento. Mas já na MGC-356, que é a extensão ali, ó, BR-040, quem está chegando do Rio de Janeiro já encontra trânsito ruim antes mesmo do cruzamento com o anel. E para quem segue em direção ao BH Shopping, todo esse trecho com trânsito muito ruim. A gente tem uma dificuldade maior porque muitos motoristas entram ali na alça de acesso para pegar a MG-30 em direção à Nova Lima. E aí, com o semáforo por ali, trânsito fica retido não só na alça de acesso, quanto uma extensão da 356, o que dificulta a passagem de muitos motoristas que querem seguir em direção à região da Savassi. Então essa é a situação, ainda no trechinho da 040 já está ruim antes do anel, segue pela 356, passando, por exemplo, em frente ao Leroy Merlin, passando também não só esse trecho de alça de acesso para Nova Lima, mas para quem segue em direção ao BH Shopping, o trevo do BH Shopping, todo esse trecho com lentidão. Aí o trânsito melhora, mas é só até a curva do Ponteio, porque a partir da curva do Ponteio, em direção ao centro, a descida, curva do Ponteio e Avenida Nossa Senhora do Carmo, com trânsito ruim até a chegada à Avenida do Contorno. Trazendo outros assuntos para você aqui nesta manhã no Jornal da CBN, o Ministério Público de Minas vai acionar a Oi na Justiça após um incêndio atingir um prédio abandonado da empresa na Avenida Prudente de Moraes, no bairro Santo Antônio, região centro-sul de Belo Horizonte, nesse domingo. A informação está disponível no portal G1. Uma mulher foi retirada do local e levada ao hospital João 23 em estado grave por causa da inalação de fumaça. A Oi, a empresa Oi, está em processo de recuperação judicial desde 2023, quando um novo plano de reestruturação foi aprovado. Em 2025, a empresa chegou a ter falência decretada, mas a medida foi suspensa pela justiça depois da pressão de credores. E, em meio ao processo, a companhia tem promovido mudanças em sua estrutura e negociado parte dos seus ativos, incluindo os imóveis. Segundo moradores e autoridades, o edifício da Avenida Prudente de Moraes está sendo ocupado por pessoas em situação de rua e virou alvo frequente de furtos de fios e equipamentos eletrônicos. Conforme o Corpo de Bombeiros, o acionamento das equipes ocorreu ontem por volta quase às 5 horas da tarde. A avenida precisou ficar fechada momentaneamente para o combate ao fogo. Por volta das 7h15 da noite, a situação estava controlada. A ocorrência envolveu 7 viaturas e 25 militares.
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8: Vamos a Campinas, estamos em contato com o Felipe Pereira, que tem informações ainda a propósito das notícias que têm surgido aí nos últimos dias sobre a queda do voo da Voipaz, à medida que as investigações trouxeram aí novos dados. E o Felipe Pereira agora atualiza isso para nós. Bom dia, Felipe.
3: Oi, Milton, bom dia. Um ex-inspetor da Agência Nacional de Aviação Civil, a ANAC, fez alerta sobre problemas de manutenção e segurança envolvendo a empresa que deu origem à Voepass anos antes do acidente que matou 62 pessoas em Vinhedo. Os documentos foram apresentados pelo Fantástico, da TV Globo, ontem. O servidor recomendou, em 2019, a suspensão da autorização de voo da empresa MAP Linhas Aéreas, que mais tarde se uniu a Passaredo para formar a Voepass. Ele apontou indícios de utilização de peças sem a devida avaliação de segurança. Em 2022, o inspetor voltou a fazer alertas. Dessa vez, informou que peças de uma aeronave que sofreu um acidente em Rondonópolis, em Mato Grosso, estariam sendo reaproveitadas de forma irregular. Sem providências internas, o servidor levou os questionamentos a órgãos internacionais da aviação. Depois disso, passou a responder a um processo administrativo por insubordinação e acabou exonerado da ANAC no ano passado, após 16 anos de atuação. As revelações surgem poucos dias depois da apresentação do relatório final da Polícia Federal sobre a queda do voo 2283 da Voepass. A investigação concluiu que o acidente foi resultado de uma combinação de falhas no sistema de degelo, omissão de registros técnicos, problemas de manutenção, descumprimento de procedimentos operacionais e falhas de supervisão. A Polícia Federal indiciou 16 pessoas ligadas à empresa, entre elas o controlador da companhia, José Luiz Felício Filho, além de diretores de manutenção, segurança operacional, treinamento de pilotos, operações e despacho de voos. Segundo a PF, a empresa mantinha uma cultura de não registro de falhas. O relatório aponta que alertas do sistema de degelo eram frequentemente apagados por meio de reinicializações do equipamento, sem que os problemas fossem lançados nos registros de manutenção, o que impedia a adoção de restrições operacionais. A investigação também questiona a atuação da ANAC, já que a agência recebeu denúncias, identificou irregularidades antes do acidente, mas as medidas adotadas não foram suficientes para interromper os riscos operacionais. Por isso, a PF sugeriu ao Ministério Público Federal a adoção de apuração de eventuais responsabilidades relacionadas à fiscalização. A autorização de operação da Voepass só foi cassada pela ANAC em junho do ano passado, 10 meses depois da queda do avião em Vinhedo. Em nota, a ANAC informou que os apontamentos envolvendo a aeronave acidentada em Rondonópolis foram analisados na época e que as peças passaram pelas verificações previstas nas normas do setor. A agência também informou que abriu um procedimento interno para apurar a eventual responsabilidade de servidores citados nas investigações. Milton.
8: As informações foram do Felipe Pereira, que falou ao vivo conosco lá de Campinas, e neste caso da Voepass, cada nova informação e depoimento a que temos acesso, fica muito clara a dimensão da irresponsabilidade de vários dos atores envolvidos nesse caso. Uma irresponsabilidade criminosa e assassina, porque mais de 60 pessoas morreram neste acidente de avião. 8h24.
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0: Olá, tudo bem? A pergunta de hoje é: por que não ver propósito no que eu faço me deixa ansioso? A resposta é: fica tranquilo, isso já virou até doença. A chamada ansiedade do propósito já é considerada um tipo de transtorno emocional e que vem atingindo especialmente a nova geração que está iniciando a carreira e que é sempre identificada como a mais preocupada com a busca por um trabalho com propósito. Se questionar sobre isso, é quase um mantra no mundo corporativo atual. Mas o que é um propósito? Existem muitas definições. Alguns psicólogos definem como uma bússola que fornece a direção para onde aspiramos chegar na vida. No mundo do trabalho, fala-se muito sobre ter uma aspiração nobre no que se faz. Só que nem todos os profissionais vão ter a chance de salvar o planeta ou acabar com a fome no mundo. Uma pesquisadora do Hoover Institution da Universidade de Stanford rodou o mundo para ouvir o que as pessoas entendiam sobre o que era ter um propósito. Ela chegou à conclusão de que, para a maior parte das pessoas, ele soava como algo grandioso, mas que, na verdade, não precisava necessariamente ser isso. Ela defende que é possível encontrar propósito sendo um bom pai ou mãe para uma criança, criando um ambiente mais amigável no escritório ou tornando a vida de um animalzinho mais feliz. Não deixe a inveja daquele amigo que se gaba de trabalhar um negócio que impacta milhões de pessoas tomar conta de você. Isso só vai provocar ansiedade. Se o seu propósito for ser uma pessoa ética, justa e que ajuda os outros no trabalho, já está de bom tamanho para o planeta. E se você tiver alguma dúvida ou alguma sugestão, manda aqui para a gente, trabalha.sa@cbn.com.br. Até a próxima.
1: Aliás, você pode aproveitar o trabalha.sa@cbn.com.br e contar qual é o seu propósito também no seu dia a dia. Qual é o seu propósito no trabalho, na vida? Conversa aqui com a gente no Jornal da CBN também. Na sequência, você fica com É da Sua Conta do PicPay com a Renata Flores.
2: Bom dia, Milton. Bom dia, Cássia. 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Essa foi minha dica de hoje, mas amanhã eu tô de volta com mais um É da Sua Conta. Até amanhã.
1: Em seguida, você acompanha também aqui no Jornal da CBN mais um episódio da série 50 Debates para o Brasil. E hoje nós vamos discutir com os nossos convidados o tema do combate às drogas. Fique com a gente. Siga agora com o Repórter CBN.
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0: Segunda-feira, 10 de agosto de 2026. A Embraer lucrou R$ 1.110 bilhões de reais no segundo trimestre. O valor representa alta de 25% em relação ao mesmo período do ano passado. Entre abril e junho, a empresa entregou 65 aeronaves, o que equivale a um crescimento de 7% no intervalo de tempo comparado. A Caixa Econômica Federal vai leiloar no dia 20 um apartamento que pertenceu ao ex-deputado Eduardo Bolsonaro em Botafogo, no Rio de Janeiro. O imóvel, de 101 metros quadrados, foi retomado pelo banco por inadimplência no financiamento habitacional, firmado em 2017. Avaliado em mais de R$ 1 milhão, o apartamento terá lance mínimo de R$ 644 mil. Tempestades causadas pela passagem do tufão Dolphin por Xangai provocaram enchentes e o cancelamento de quase 1.000 voos. Os ventos chegaram a 151 km por hora. Autoridades da China emitiram alertas para chuvas torrenciais que valem até amanhã. Em um distrito de Xangai, empresas e organizações não essenciais foram autorizadas a suspender temporariamente as atividades por causa da previsão de mais ventos fortes e temporais. As forças de Israel cometeram mais de 460 violações dos direitos de jornalistas palestinos no primeiro semestre, o que inclui a morte de 8 profissionais. A informação consta em um relatório do Sindicato dos Jornalistas Palestinos. O governo israelense nega a acusação. No horário de Brasília, 8h31.
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0: Hoje, na série 50 Debates para o Brasil, vamos discutir a política de combate às drogas. Há 20 anos, a lei de drogas brasileira tenta equilibrar duas frentes. De um lado, a repressão ao tráfico, de outro, a prevenção, o tratamento, a reinserção social de usuários e dependentes. Para discutir o assunto, nós convidamos Ricardo Gennari, especialista em segurança pública, e Marina Dias, diretora executiva do Instituto de Defesa do Direito de Defesa, o IDDD. Ricardo Gennari, muito obrigado pela sua gentileza de ter aceitado o convite para participar desse debate. Bom dia.
1: Obrigado, eu que agradeço. Bom dia. Estamos aí à disposição.
0: Marina Dias, muito obrigado pela sua gentileza de aceitar o convite. Bom dia.
2: Bom dia, é uma honra, Milton. Uma honra, Cássia.
0: Eu lembro aqui que, conforme já havíamos combinado previamente com os convidados, aliás, como temos feito em todos esses debates que nos propusemos a realizar, cada um responde a duas perguntas, cada resposta tendo cerca de 2 minutos de duração. Quando esse tempo terminar, eu e a Cássia Godoy estamos aqui e faremos essa mediação e a sinalização. E eu começo, Ricardo Gennari, tentando entender de que maneira reforçar a repressão pode produzir resultados diferentes dos obtidos até agora e onde a atual política de segurança está falhando.
1: Olha, é uma questão bem interessante, porque o que acontece no Brasil, eu vou pegar até a frase do desembargador lá do Paraná semana passada, acho que, se não me engano, o nome dele é Scaff, desembargador Scaff. Ele fala que, infelizmente, o crime organizado tomou conta do país, né? E eu vou nessa linha, né? Porque a semana passada nós vimos em São Paulo, o que aconteceu no Aeroporto Internacional de Guarulhos, uma invasão dos criminosos, né, que invadiram uma área restrita do aeroporto com 400 quilos de cocaína para serem enviadas à Europa. E o que acontece? O confronto, né, a repressão, vamos dizer, o Brasil, ele precisa é realmente ter políticas de segurança pública no país. O que a gente vê, vamos dizer, a primeira lei que tem no Brasil, de 2013, do combate ao crime organizado, ela tem até uma atuação razoável, mas não eficiente. E o que a gente está vendo é que esse combate ao crime organizado não está surgindo efeito pelos investimentos e pelos lucros que essas facções criminosas têm no Brasil. Então, se a gente fosse colocar uma estatística aí, a gente ia perceber que a gente não está conseguindo combater o crime organizado. Essa questão é uma questão que tem que ser resolvida pelo governo federal, pelos governos estaduais e pelos municípios, mesmo sendo que os municípios eles não têm o poder de polícia, mas em muitas cidades, principalmente em São Paulo, as guardas municipais elas são acionadas. Então, se a gente não tiver realmente um combate efetivo ao crime organizado, a gente já está perdendo. Então, eu vejo que é muito difícil a gente combater esse crime. Então, se a gente não tiver um Estado que invista em inteligência, né, seguindo os criminosos e também indo à busca da lavagem de dinheiro, gestão prisional no Brasil, que é uma questão muito difícil no país. A gente tem a gente está com mais de 800 mil presos. Será que todos esses presos deveriam estar encarcerados? Essa é uma pergunta, eu acredito que não. E a terceira é a prevenção. Onde o Estado não está presente, o que está acontecendo? O crime organizado, principalmente Rio de Janeiro, Pois não?
0: Não, pode concluir só a sua frase, por favor.
1: Tá bom. O crime organizado no Rio de Janeiro e no Norte e Nordeste, ele tem tomado os territórios.
0: Agora eu queria ouvir a Marina Dias a propósito desse assunto e tentando entender se o combate às drogas no Brasil se faz ou se deve fazer por uma maior repressão ao tráfico.
2: Milton, essa pergunta ela é muito importante, porque, na verdade, acho que assim, de antemão a gente precisa entender e encarar a falência da nossa política de drogas, né? Ela tem cobrado um preço altíssimo, sem entregar segurança. Não é uma guerra contra as drogas, é uma guerra contra pessoas. Uma política que já custou milhares de vidas, espalha violência nas periferias, consome bilhões sem reduzir a oferta nem o consumo de drogas. É o uso de substâncias que altera a consciência, ela acompanha a civilização desde sempre, né? A dependência química ela é um problema grave, mas não existe qualquer racionalidade em a gente tratar isso como um caso de polícia. Quando o Estado responde com ameaça de prisão, ele afasta quem mais precisa de cuidado da rede de apoio, né? Por medo, por estigma, da punição, enfim. E é importante, acho que você trouxe, né, a lei de drogas que foi aprovada em 2006, ela queria tratar o usuário pela saúde e não punir e punir o traficante. Mas o texto ele não trouxe critérios objetivos e essa distinção acabou para a polícia e o juiz decidir. E o resultado disso é uma explosão imensa no encarceramento, né? A proporção de presos hoje saltou de 11% para mais de 26%. Uma pesquisa recente do IPEA com a Secretaria Nacional de Política de Drogas mostra que desses presos, 68% são negros, 72% são jovens, 67% não completou o ensino básico e a imensa maioria sem arma e sem vínculos com facções. Esse número é muito importante de trazer. A gente gasta milhões para prender o traficante, o pequeno traficante, às vezes o próprio usuário, e que é substituído no dia seguinte, né? Esses jovens saem de um sistema prisional absolutamente falido, e comprometidos com o crime organizado. Tem um estudo do SESEC que diz que em São Paulo se calcula um gasto de cerca de 3,7 bilhões por ano que são gastos nessa engrenagem. Esses recursos poderiam estar indo para a saúde, poderiam estar indo para a educação, poderiam, inclusive, estar indo para uma política de segurança pública mais inteligente. Acho que não se trata apenas de uma escolha humanitária, mas também pragmática.
3: Eu gostaria de ouvir de vocês dois quais são os principais argumentos e evidências que sustentam a eficácia de uma política proibicionista na comparação com estratégias de redução de danos e regulação. Começando por você, Ricardo Genari.
1: Então, a gente precisa realmente ver quais são as políticas, né, que são eficientes no país. Hoje, o Supremo Tribunal Federal ele definiu que você pode, o usuário ele pode usar até 40 gramas de maconha, né? E o resto é interpretativo na hora da prisão e da prisão ou no judiciário. É uma questão assim que a gente precisa definir. Se a gente vai combater o crime organizado mesmo, o tráfico de drogas, que ele não está só dentro do Brasil, né? Hoje as facções eles buscam o quê? A exportação de drogas principalmente Europa e Ásia hoje. Então, se a gente tem essa questão de drogas no Brasil de 40 gramas, alguém tem que produzir essa droga. E vender essa droga. Então, é uma questão que a gente precisa realmente ver, analisar e ver se para que lado a gente vai. Agora, eu concordo que não é uma questão de polícia só. Todo mundo fala, não, é o combate ao crime, às drogas no Brasil, a gente tem que ser uma questão de polícia. Não, eu acho que a polícia ela está no último nível dessa questão. A questão mais é uma questão de saúde pública, de educação, né, e de ressocialização dessas pessoas. Os Estados Unidos fez agora pouco tempo, eles fizeram alguns estados, os usuários podem utilizar drogas dentro dos hospitais. E o que aconteceu? Aumentou o consumo. Então, a gente precisa ver quais são as políticas realmente eficazes e eficientes para o combate, não só o combate, mas assim é que esses usuários eles tenham condição de ser tratados. Porque se a gente continuar nessa questão só de combater o tráfico de drogas dentro do país, vai ficar difícil. Porque quanto mais, cada dia que passa, a gente vai ter mais usuário. É o que acontece hoje nos Estados Unidos. Hoje não é só maconha e cocaína. Hoje você tem os opioides lá, que são metanfetamina, fentanil, e isso com certeza vai chegar ao Brasil. Então, a gente precisa ter políticas de saúde, políticas de segurança pública, de prevenção, que realmente isso não aconteça no país.
3: Marina, quais são os limites da proibição e da repressão pura e simples?
2: A gente precisa olhar esse problema. É assim, a gente está numa situação absolutamente complexa, né? O fato do proibicionismo existir, ele joga um problema para a clandestinidade. Quer dizer, a gente deixa de enfrentar o problema como uma questão que precisa de políticas públicas, e como eu já disse na resposta anterior, para enfrentar a questão do consumo de drogas, né? Hoje, o que a gente tem toda uma energia e um gasto absurdo, gastos com a repressão das drogas. E isso não tem funcionado, muito pelo contrário, a gente tem fortalecido o crime organizado, né? A gente tem um crime organizado cada vez mais forte. E, por outro lado, a gente tem pessoas que, em situação de vulnerabilidade, que precisam de atendimento, principalmente aquelas pessoas que têm uso problemático de drogas. Então, o que que a gente precisa fazer, né? Quais são, assim, os limites, enfim, puro simples, para a gente lidar com esse problema? A gente precisa distinguir. Um é a questão da política de drogas e outra é a questão da política de segurança pública. Política de drogas, a gente lida com programas que busquem trazer acesso universal à saúde, busquem trazer moradia, remuneração, né, educação, lembrando a importância da gente sempre trazer os jovens nesses programas, para que justamente eles não sejam aliciados pelo crime organizado, né? E acho que tem um programa, por exemplo, importantíssimo que aconteceu em São Paulo, que foi Braços Abertos, que conseguiu reduzir drasticamente o consumo de drogas. E, paralelamente, a gente precisa investir numa política de segurança pública inteligente. Não faz qualquer sentido a gente focar 66% do nosso orçamento, segundo a organização Justa, apenas com policiamento, desmantelamento do crime organizado, priorizando a inteligência policial, né? Então, integração entre as forças de segurança, cooperação institucional, cooperação internacional, investigação financeira, aprimoramento no combate da lavagem de dinheiro, rastreamento do patrimônio, controle rigoroso sobre armas e munições. Enfim, só assim a gente consegue, de fato, asfixiar a capacidade de expansão do crime organizado. E aí, para finalizar, um exemplo muito importante de uma operação recente que aconteceu foi a Carbono Oculto, né? Que foi uma operação que conseguiu uma cooperação interinstitucional, Receita Federal, Polícia Federal, e que sequer teve um tiro, foi disparado um tiro na favela. Então é isso, a gente precisa de vontade política, de seriedade, compromisso e coragem.
0: Marina Dias, Ricardo Gennari, obrigado pela participação de vocês, cada um trazendo aqui seus argumentos, nos ajudando a desenvolver um pensamento próprio a propósito dos melhores caminhos para se combater a questão das drogas no país. Muito obrigado, até uma nova oportunidade.
1: Agradeço.
0: Eu
1: Obrigado. Um
0: lembro
1: abraço.
0: aqui os nossos.
2: Obrigada, é um prazer.
0: Obrigado. E eu lembro aqui os nossos ouvintes que esse debate fica à sua disposição lá no canal da CBN, no YouTube e no nosso site também. É que você possa assistir e compartilhar com seus diferentes grupos aí no WhatsApp ou nas redes sociais. É uma boa maneira de também participar deste debate. São 50 debates para o Brasil que nós nos propusemos fazer ao longo de todo esse período até as vésperas da eleição. 8h47.
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11: Agora 8 horas e 51 minutos. Uma sequência de números divulgados por varejistas na semana passada indicam que a desaceleração do consumo e o aumento do endividamento das famílias estão castigando o setor mais do que o esperado. O Magazine Luiza, por exemplo, registrou prejuízo líquido ajustado de 50,4 milhões de reais no segundo trimestre de 2026, revertendo o lucro de 1,8 milhão registrado um ano antes. A Renner afirmou que não conseguirá bater a meta de vendas que prevê para 2026, enquanto a C&A veio com números considerados abaixo da expectativa dos analistas, que dizem, inclusive, né, esses analistas, que algumas companhias têm enfrentado dificuldades para entregar lucro operacional, gerar resultado suficiente para cobrir justamente os custos. Além do custo elevado do crédito, o setor enfrenta o peso do alto endividamento das famílias, fator que limita o consumo e afeta principalmente a compra de bens de maior valor. Segundo pesquisa divulgada na última quinta-feira pela CNC, que é a Confederação Nacional de Comércio de Bens, Serviços e Turismo, 82% das famílias brasileiras tinham algum tipo de dívida em julho, o maior patamar da série histórica. Em junho, o índice era de 81,6%. Pesquisa também mostra que, em média, 29,5% do orçamento das famílias está comprometido com dívidas, enquanto o tempo médio de comprometimento é de 7,8 meses. Então, em nota, a CNC ressalta, inclusive, que o endividamento não é necessariamente negativo, porque o crédito também impulsiona o consumo. No entanto, alerta que o indicador passa a ser preocupante quando as famílias têm dificuldade para honrar esses pagamentos. Os dados foram divulgados um dia após o Copom reduzir a taxa Selic de 14,25% para 14% ao ano. Economistas, inclusive, acreditam que, apesar de ser um passo importante para melhorar as condições de crédito, seus efeitos não são, na verdade, imediatos. A Anvisa, Agência Nacional de Vigilância Sanitária, proibiu a fabricação, importação e comercialização de 6 produtos à base de sal vendidos como suplementos para atletas e recuperação muscular. Segundo a resolução publicada no Diário Oficial da União, da última semana, estão proibidos os produtos Quankton Ocean Salts, Sal Integral Quankton, Sal Perfeito, New Quantic, Endurance e Sal Marinho Integral. A Anvisa afirma que os produtos da marca Stella's Company eram vendidos sem regularização sanitária em embalagens de 250 gramas, 1 quilo e 2 quilos em diferentes sites e plataformas. Além de irregularidades, os produtos não indicavam quem era o fabricante, muito menos o CNPJ das empresas. Nos anúncios, igualmente considerados irregulares, os produtos eram apresentados como sal marinho integral com concentração elevada de magnésio e indicado para atletas que precisam de reposição mineral real durante e após o esforço muito intenso. As peças publicitárias também prometiam prevenção de cãibras, fadiga muscular, hidratação celular real e recuperação mais rápida após esforço intenso. No rótulo constavam ainda os dizeres sal integral 100% natural e sal integral não refinado. Inclusive, na noite de ontem, ainda era possível encontrar alguns anúncios ativos desses produtos que já estão proibidos em algumas plataformas aí de vendas online. Ouvinte CBN que quiser participar aqui da nossa programação, participar do Jornal da CBN com os assuntos abordados por aqui, você pode mandar mensagem também para o nosso número de WhatsApp em Belo Horizonte. 31 é o nosso DDD e o número é o 999-487738. Repito para você, 999-487738.

0: 8h55.
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0: criança, aos 34, e agora...
1: Muito bom dia para você, Paulo Vinícius Coelho.
2: Muito bom dia para você, Milton Jung. Muito bom dia, Cássia Godoy, tudo bem?
3: Tudo jóia, PVC, bom dia.
1: Começamos com a vitória do Atlético Paranaense, terceiro colocado, depois o Flamengo, segundo colocado, e não mostramos gols do Palmeiras, porque o Palmeiras não marcou e é líder ainda, mesmo assim. Mas a perseguição continua.
2: Continua e está mais perto, né? O Flamengo diminuiu de 8 para 6 pontos a distância. Quer que eu fale aquela classificação por pontos perdidos? O Flamengo tem 3 pontos reais, né? Porque são 42 pontos contra 48 do Palmeiras, mas o Flamengo tem um jogo a menos, que é o jogo que vai fazer contra o Mirassol, ainda sem data marcada. O Flamengo vai jogar contra o Mirassol domingo que vem, em Mirassol, mas é o jogo do segundo turno. O jogo atrasado contra o Mirassol é do primeiro turno no Maracanã. Então, na real, o Palmeiras tem 3 pontos perdidos a menos do que o Flamengo. São 6 pontos de vantagem por pontos ganhos, mas o Flamengo tem um jogo a menos. E aí a gente vai chegar num ponto que é jogar em casa. O Flamengo jogou diante de 58 mil torcedores presentes, 55 mil pagantes, e fez valer o fator Maracanã, ganhando por 2-0, um lindo gol do Pulgar de fora da área, depois o Bruno Henrique fez o segundo aos 34 do segundo tempo. O Flamengo podia ter feito mais, mas...

0: Desde o anúncio da mudança do nome de Allianz Parque para Nubank Park, o Palmeiras tinha 16 jogos em casa, 15 vitórias e um empate no ano, considerando os jogos em Barueri. De lá para cá, o Palmeiras jogou, para arredondar o Campeonato Brasileiro, nos últimos 15 pontos, 5 jogos em casa, o Palmeiras ganhou 1, empatou 3 e perdeu 1. Significa que de 15 pontos disputados, o Palmeiras perdeu 9. Se tivesse vencido, conquistado esses 9 pontos, a distância que hoje é de 6 seria de 15 para o Flamengo. Mas vamos considerar que não ia ganhar todos os pontos. Se ganhasse metade desses pontos, vai, 8 mais 6, seriam 14 pontos. Se tivesse perdido 9 desses, tivesse feito 5 desses pontos, 5 mais 6 seriam 11 pontos de vantagem. Então o Palmeiras está perdendo a vantagem, continua líder. Continua com tranquilidade, alguma tranquilidade, mas a tranquilidade que está abrindo mão é nos jogos em casa, como mandante.
1: Agora vamos pensar na falta de tranquilidade, em quem já está pensando ali no rebaixamento PVC.
0: Milton Jung, por exemplo, teve um dia dos pais feliz, tranquilo, mais tranquilo, porque o Grêmio
2: Palmeiras
0: venceu.
2: podia ter me deixado mais feliz, né? Mas, enfim.
0: Internacional está em 16º, o Grêmio está em 14º. Quem está em 17º, abrindo a zona de rebaixamento, é o Santos. Santos classificaram na Copa do Brasil, como o Vasco classificaram na Copa do Brasil. Mas o Vasco empatou 0x0 contra o Bahia, diante de 39 mil torcedores na Fonte Nova. É o 18º colocado. E o Santos é o 17º, caiu para a zona de rebaixamento com a vitória do Grêmio sobre o São Paulo. O Grêmio foi para 14º. O Mirassol perdeu para o Cruzeiro 3x1. O Cruzeiro está em 5º lugar. O Mirassol em 15º, o Internacional com empate contra o Palmeiras, 16º, e o Santos perdeu para o Atlético Paranaense, do artilheiro do campeonato, Kevin Viveiros, 16 gols. Pela primeira vez na história do Brasileirão, o Santos perdeu para o Atlético Paranaense na Vila Belmiro. E caiu para 17º lugar, abre a zona de rebaixamento. O slogan é bem esse, né? É ruim com o Neymar, pior sem Neymar. Porque os números, por mais que a gente discuta muito do Neymar, os números do Santos são melhores com o Neymar do que sem ele. Ontem o Neymar estava suspenso, o Atlético Paranaense foi à Vila Belmiro e ganhou 2x0, dois gols de Kevin Viveiros, o colombiano.
2: Muito obrigado, Paulo Vinícius Coelho, e um bom dia para você.
0: Bom dia, Milton. Bom dia, Cássio. Até amanhã.
1: Até
2: Até
1: amanhã.
2: mais.
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Segunda-feira, 10 de agosto de 2026. A estimativa da inflação brasileira para este ano recuou levemente de 5,03% para 5,02%. Já são 6 quedas seguidas. Para 2027, a projeção do IPCA permaneceu em 4,22% pela segunda semana consecutiva. As expectativas estão no Boletim Focus, divulgado hoje pelo Banco Central. O Congresso Nacional retoma hoje ao trabalho depois do recesso. Os parlamentares vão concentrar os esforços na votação de projetos em plenário e nas comissões. Entre as propostas que precisam de andamento está a medida provisória que acaba com a taxa das blusinhas. Se o texto não for aprovado, o imposto volta a ser cobrado em setembro. A comissão que analisará o texto ainda não foi instalada. Pelo menos 2 pessoas morreram e 7 ficaram feridas após um motorista bêbado causar um acidente na rodovia Anhanguera, no sentido do interior de São Paulo. A batida envolveu 3 carros de passeio, uma van e um caminhão, e aconteceu nas proximidades do quilômetro 22. Segundo a Polícia Militar, o motorista foi preso em flagrante. A pista ficou bloqueada por mais de 3 horas. O Irã informou que está perto de fechar um acordo com Omã para definir novas rotas de navegação no Estreito de Hormuz. A República Islâmica afirma, no entanto, que reabrirá a passagem marítima somente depois de os Estados Unidos cumprirem uma série de exigências. Teerã incluiu na lista a interrupção de ações militares contra o país e aliados, a retirada de forças navais e aéreas ligadas ao bloqueio, a suspensão de sanções e o desbloqueio de ativos iranianos. No horário de Brasília, 9:03.

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1: Muito bom dia a você que escolheu ficar mais bem informado ouvindo o Jornal da CBN na manhã desta segunda-feira, dia 10 de agosto de 2026. Vamos ao Rio de Janeiro, estamos em contato com Gabriel Freitas, que tem outras informações sobre aquele acidente, aquela queda de um helicóptero que ocorreu há 2 dias. E o Gabriel Freitas conta para nós o que, que temos de novidade sobre esse assunto, Gabriel.
2: Oi, Milton. Bom dia para você, Cássia, e a todos. A Polícia Civil do Rio e o CENIPA da Força Aérea Brasileira estão analisando os destroços e as imagens da queda desse helicóptero que acabou vitimando essas 4 pessoas, incluindo 3 turistas colombianas. Uma câmera que registrava o voo foi recuperada intacta e deve ajudar na reconstrução dos momentos antes da queda, acidente que aconteceu no sábado na região da Vista Chinesa. Esse é o segundo acidente, Milton, de helicóptero em menos de 2 meses aqui na cidade. Né? Em junho, 6 pessoas morreram depois que 2 aeronaves se chocaram no ar e caíram em outra região, né? Lá no Recreio dos Bandeirantes, na zona sudoeste. Só uma das vítimas até agora já foi liberada, né? O corpo de uma das vítimas ali no Instituto Médico Legal. O piloto Alessandro Rocha, que é brasileiro, o corpo já foi liberado. O enterro deve acontecer ainda hoje, no cemitério de São Gonçalo, na região metropolitana do Rio. A identificação e liberação dos outros corpos é mais demorada, porque o estado de carbonização pode exigir exames como análise de arcada dentária, né? A Sofia Murilho, de 17 anos, viajava com a Lida Rocio Cubídios, de 59, e a Wendy Manrique Cubídios, de 37. As 3 estavam fazendo parte de um grupo de 6 parentes que veio ao Rio para comemorar os 15 anos de outro adolescente. Os parentes no IML, Milton, disseram que criticaram, né, a falta de uma medida que suspendesse os passeios de helicóptero depois do acidente e relataram que só souberam do acidente mesmo pelas redes sociais. Eles foram levados até uma sala no aeroporto de Jacarepaguá, de onde saiu esse voo, e lá eles foram informados que o voo precisou fazer um pouso forçado, mas não que as pessoas tinham morrido, que a aeronave tinha sofrido um acidente. O consulado da Colômbia está acompanhando a família, já disponibilizou um intérprete para ajudar nos procedimentos no Instituto Médico Legal, e os parentes estão aguardando agora a identificação formal e a liberação dos corpos. Milton.
1: Muito obrigado. As informações do Rio de Janeiro, do Gabriel Freitas. E muitas vezes, quando temos notícias como essa, lembramos, e o próprio Gabriel chamou atenção para um outro problema também que aconteceu com o helicóptero recentemente, queda que aconteceu no Rio de Janeiro, mas em outras partes do país, o envolvimento destes helicópteros em acidentes, isso chama a atenção, claro, mas também está muito ligado ao fato do crescimento da frota de aviação executiva no país nos últimos anos. Esse crescimento foi de 20% em 4 anos. E aí, quando nós falamos em frota de aviação executiva, passa tanto pelos jatos, como também pelos helicópteros, que formam boa parte desta frota. 9-8.
3: Temos agora informação chegando direto da capital federal a respeito do patrimônio dos presidenciáveis que já registraram candidatura no TSE. Quem conta pra gente é a Rani Veloso. Bom dia, Rani.
4: Bom dia, Cássia, Milton e a todos que nos acompanham. Olha, o ex-governador de Minas Gerais, Romeu Zema, do Novo, é até agora o candidato à presidência da República com o maior valor em bens declarados, com R$ 178.707.000 no pedido de registro de candidatura ao Tribunal Superior Eleitoral. Em 2022, quando concorreu ao governo de Minas, ele somava R$ 129 milhões, o que representa um aumento de quase R$ 49 milhões em 4 anos no seu patrimônio. Dentre os bens registrados, mais de 60 milhões de reais são em fundos de investimentos. Há também 4 participações em empresas, dentre elas 94 milhões de reais em holding familiar, 16 milhões de reais em instituição financeira. Os bens do candidato aumentaram em 156% desde 2018, quando ele foi candidato pela primeira vez ao governo de Minas Gerais. Naquele ano, Zema declarou 69 milhões em patrimônio. Já o presidente Lula, candidato à reeleição pelo PT, declarou 4 milhões e 775 mil, uma queda de mais de 3 milhões de reais em comparação ao que ele havia declarado nas eleições de 2022. Boa parte desse valor corresponde a 3 terrenos, um apartamento e uma casa em construção em São Bernardo do Campo, no interior de São Paulo, além de investimentos e um carro. O empresário Renan Santos, candidato pelo Partido Missão, declarou 795 mil reais, fruto de cotas de capital, crédito, poupança e bens relacionados com o exercício da atividade autônoma. Samara Martins, do UP, Unidade Popular, declarou 33 mil reais de um carro e poupança. Hertz Dias, do PSTU, que é professor de ensino fundamental, não declarou bens. Flávio Bolsonaro, do PL, Ronaldo Caiado, do PSD, ainda não declararam seus patrimônios. Os partidos têm até o dia 15, próximo sábado, para registrar suas candidaturas na Justiça Eleitoral. No dia 16, começa oficialmente a campanha. Depois do registro, os candidatos poderão ser substituídos em apenas 3 casos: indeferimento da candidatura, desistência ou morte. Cássia.
3: Muito obrigada, Rani Veloso.
1: E como estamos falando aqui de campanha eleitoral, a gente até já noticiou aqui, trouxe ao longo do Jornal da CBN alguns dos destaques dos principais debates que ocorreram ontem entre candidatos ao governo do estado. Alguns não compareceram, principalmente aqueles que estavam liderando as pesquisas não compareceram em alguns estados, em outros houve confrontos. E em Minas Gerais não teve o debate. Não teve debate até porque houve um acordo ali entre os partidos e a Band, que era organizadora desse debate, para adiar o debate para o dia 16. Isso porque havia uma série de indefinições. Dentre elas, do nome dos candidatos, você vai lembrar do caso do Cleitinho. E não é que no fim de semana a coisa mudou de novo? E a Janaína Reggiani diz para nós como é que fica essa disputa no estado de Minas Gerais. Janaína, bom dia.
5: Bom dia, Milton. Bom dia a todos. Aqui em Minas Gerais já tem 11 chapas ao governo. O governador de Minas Gerais, Matheus Simões, do PSD, foi o segundo candidato na disputa ao governo estadual a registrar a chapa no Tribunal Regional Eleitoral. O nome dele, do vice Danilo de Castro, do União Brasil, já consta no sistema Divulga Candi. A coligação ganhou o nome de Minas no Caminho Certo e possui também apoio do Progressistas, Novo, Avante, da Federação PRD Solidariedade, além dos partidos Mobiliza, Democracia Cristã e Agir. Conforme o sistema, no primeiro turno, a chapa terá o limite de quase 18 milhões de reais para gastos na campanha. Matheus Simões também informou à Justiça Eleitoral um patrimônio similar ao das eleições de 2022, quando foi vice de Romeu Zema do Novo, na disputa estadual. Em 2026, ele apresentou o valor de 2,9 milhões em bens, como imóveis e investimentos financeiros, praticamente o mesmo patamar do pleito passado. Além dele, o candidato do PDT, Alexandre Calil, também fez o registro da chapa com o vice Carlos Moscone, do PSDB, na coligação Cuidar de Minas. Com a entrada oficialmente de Cleitinho na disputa, Minas Gerais terá ao todo 11 chapas ao governo estadual. A novela envolvendo o senador foi encerrada na última sexta-feira, após o parlamentar e a bancada do Republicanos em Minas conseguirem convencer o presidente nacional da sigla, Marcos Pereira, a recuar da intenção de excluí-lo do pleito. Para isso, o senador precisou se desculpar publicamente pelas indas e vindas na definição. A resistência ocorreu após a demora de Cleitinho em decidir se seria candidato, alegando estar de luto pela morte do irmão. Na avaliação do cientista político e professor do IBMEC, da Universidade Federal de Ouro Preto, Adriano Cerqueira, essas indas e vindas da candidatura de Cleitinho podem resultar em algum desgaste junto ao eleitorado.
6: tem que saber até que ponto, né, toda essa novela, né, que foi criada por essa indefinição do Cleitinho, prejudicou o seu nome na disputa eleitoral, essas idas e vindas. Mas ele, nas pesquisas, estava liderando. Então, assim, o único incentivo para o republicano em pensar ainda ter uma candidatura para o governo de Minas, estaria nesse potencial eleitoral do Cleitinho. E aí sim, com a chance de fazer uma boa bancada, né, ligada a essa votação que o Cleitinho poderia ter, né, não apenas no Senado, mas de deputados também.
5: Lembrando que os partidos têm até este próximo sábado, dia 15 de agosto, para fazer o registro das candidaturas. Milton.
1: Muito obrigado. As informações foram da Janaína Rediani, de Belo Horizonte, agora que são 9h14.
3: Vamos voltar à capital federal. Semana passada nós falamos bastante a respeito da atuação de um grupo que planejava ataques durante as eleições, atuação que felizmente foi flagrada. E o Felipe Igreja está conosco e tem mais informações sobre o tipo de ação que estava sendo planejada. Felipe, bom dia.
7: Bom dia, Cássia. Bom dia a todos. A investigação da Polícia Civil aqui do DF, que identificou um grupo suspeito de planejar atentados em Brasília durante o período eleitoral deste ano, mostra que o Palácio do Planalto seria um dos alvos prioritários de um eventual ataque. Os suspeitos chegaram a compartilhar detalhes do edifício, como a planta baixa do Palácio do Planalto, além de mapear outros prédios na Esplanada dos Ministérios, área central aqui de Brasília e de circulação de autoridades. As informações foram reveladas pelo Fantástico da TV Globo, que teve acesso ainda a um relatório do Cyberlab, o laboratório especializado em crimes cibernéticos do Ministério da Justiça, indicando que esse grupo que planejava as ações tinha um elevado grau de periculosidade, planejamento de atos violentos mediante a utilização de artefatos explosivos, disseminação de ideologia neonazista, misoginia e incentivo à violência. Os investigados, que têm entre 19 e 31 anos, integravam dois grupos públicos do Telegram, plataforma usada para planejar esses ataques. Eles nunca tinham se encontrado pessoalmente, mas trocavam as mensagens pelo aplicativo. A estratégia, segundo a apuração, incluía a invasão de edifícios, incluía a invasão de edificações na Praça dos Três Poderes, também a seleção de alvos, formação tática, uma possibilidade de recrutamento interestadual de pessoas interessadas também. Uma das mensagens fala em explodir o prédio onde os candidatos que estiverem no segundo turno vão debater. Na semana passada foram cumpridos 8 mandados de busca e apreensão contra esses investigados em 5 estados: Santa Catarina, Paraná, São Paulo, Pernambuco e Rio Grande do Sul. Nas casas dos investigados, a polícia encontrou diversos símbolos e objetos relacionados a grupos supremacistas. Os investigados também disseminavam conteúdos misóginos nas redes e compartilhavam manuais para a fabricação de artefatos explosivos. Cássia.
3: Muito obrigada, Felipe Igreja.
1: 9h17, nós vamos até a sede da Rádio França Internacional em Paris. Estamos em contato com a Adriana Brandão, que traz informações a propósito do acirramento dos conflitos entre Ucrânia e Rússia. Adriana Brandão, bom dia para você.
8: Bom dia a você, Milton. Bom dia, Cássia. Bom dia a todos os ouvintes. Pois é, a semana começou com ataques mútuos entre Rússia e Ucrânia, mostrando que a guerra entre os dois países não dá trégua. Os ataques ocorreram na última madrugada e deixaram quase 20 mortos dos dois lados da fronteira. Drones ucranianos mataram ao menos 13 pessoas e deixaram 39 feridos no oeste da Rússia. O Ministério da Defesa russo disse que o país interceptou 456 drones ucranianos lançados durante a última madrugada contra 15 regiões do país e contra a península da Crimeia, anexada por Moscou. Esse foi um dos ataques mais letais de Kiev na guerra que já dura mais de 4 anos. O Tartaristão, principal região russa visada pelo ataque e que registrou o maior número de vítimas e fica a 800 quilômetros a leste de Moscou, é conhecida por abrigar muitas refinarias de petróleo e uma grande indústria petroquímica que Kiev tem atacado em represália. Um dia de luto foi decretado no Tataristão. Vídeos ainda não verificados, publicados nas redes sociais, mostram uma grande nuvem de fumaça preta que se espalha na região. A Força Aérea Ucraniana afirma que a Rússia disparou 126 drones no ataque noturno de domingo para segunda. Moscou também efetuou um disparo massivo de artilharia na última madrugada contra uma zona residencial na região de Kharkiv, no nordeste da Ucrânia, deixando 5 vítimas. Em Kherson, no sul da Ucrânia, um drone russo atingiu um táxi, segundo o governador regional, matando uma pessoa. De acordo com a ONU, os dois lados intensificaram significativamente seus ataques de longo alcance neste ano e houve um aumento nas mortes de civis. Mais de 4 anos depois do início da ofensiva russa em larga escala na Ucrânia, os esforços diplomáticos seguem paralisados. Eu volto com vocês aí no estúdio. Milton, Cássia.
1: Muito obrigado. As informações foram da Adriana Brandão, da Rádio França Internacional. Deixa eu trazer para você aqui uma informação que chamou atenção nesse fim de semana e que passou pela prisão do ex-marido de Maria da Penha. Claro que você vai lembrar essa história, né? Até porque Maria da Penha deu nome a essa lei que tem ajudado a combater a violência feminina, pois o ex-marido dela foi preso ontem, 2 dias após a lei que levava o nome da cearense completar 20 anos. Marco Antônio Herédia Viveiros foi capturado por descumprir medida protetiva contra a ativista e 2 das 3 filhas deles. Foi detido em Natal, no Rio Grande do Norte. Maria da Penha, claro, só reforço aqui a informação que está publicada, se tornou símbolo da luta contra a violência doméstica após o ex-marido tentar matá-la 2 vezes, em 83, em Fortaleza. O Ministério Público do Ceará pediu a prisão após Marco Antônio dar entrevista à TV Record falando sobre a tentativa de feminicídio que cometeu contra a ex-mulher, o que descumpre uma decisão judicial. A Justiça acolheu o pedido do Ministério Público e decretou a prisão preventiva dele. A decisão foi proferida sábado pelo juiz César Morel Alcântara durante o plantão judicial. Ele concedeu uma entrevista, numa reportagem a propósito dos 20 anos da Lei Maria da Penha, só que não tinha autorização da justiça para fazer isso. Dentre as normas está a proibição de ele dar uma entrevista, de ele falar publicamente sobre esse assunto, não é da entrevista, mas falar publicamente sobre esse tema. O fez, estava gravado. O Ministério Público pediu e ele voltou para a cadeia agora.
3: Não só ele voltou para a cadeia, como está proibida a veiculação dessa entrevista e até chamadas da entrevista em qualquer meio, seja a televisão, seja a internet, tudo isso também proibido pela Justiça.
1: 9h21 agora.
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0: 9h23.
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0: Vamos falar de acidente. Acidente na Bias Fortes, entre Curitiba e São Paulo. A gente está falando do hipercentro de Belo Horizonte. Uma faixa ocupada no sentido Praça da Liberdade e uma no sentido Praça Raul Soares. Então, na Bias Fortes, pelo menos uma faixa em cada sentido. Trânsito está lento no local, de acordo com a BH Trans. Polícia Militar, SAMU, estão no local. O SAMU indicando, então, portanto, da presença de vítimas. Indo agora para outro ponto, vamos lá para o Padre Eustáquio. Teve acidente na rua Olinto Magalhães com a rua Lorena, no Padre Eustáquio. Trânsito está lento e, de acordo com a BH Trans, inclusive com reflexos na rua Pará de Minas. Então, para quem está no sentido centro, a partir da Pará de Minas já encontra dificuldade, passando ali pelo Olinto Magalhães, onde houve esse acidente. Vamos agora para a região do Barreiro, saber como é que está o trânsito por lá. Tem um trânsito ruim com congestionamento na Avenida Sinfrônio Brochado, em direção ao centro, para quem está ali nas imediações da altura do Via Shopping. Nesse ponto, então, tem lentidão, são pelo menos ali uns 5 quarteirões com trânsito bem complicado, algumas vias também no entorno com trânsito lento, mas aí não chega a ser um congestionamento. Outras avenidas importantes, como é o caso ali da Avenida Valdir Soeiro Henry, tem trânsito bom, motoristas não encontram dificuldades no acesso a Belo Horizonte, ao centro de Belo Horizonte, seguindo, por exemplo, em direção ao anel rodoviário. Saindo desse ponto, vamos para outra região de Belo Horizonte, trazendo informações e atualização aqui com relação ao trânsito. Vamos para a Venda Nova. Avenida Vilarinho tem trânsito intenso na porção final para quem está chegando até a Avenida Pedro I. Trânsito intenso, mas não chega a ser congestionamento. Situação muito parecida também com a rua Padre Pedro Pinto. Em alguns pontos, inclusive, Padre Pedro Pinto com trânsito intenso nos dois sentidos. Em especial, gente, nas imediações onde está o Shopping Estação BH, o Hospital Risoleta Neves. Nessa região, a gente lembra sempre do trânsito mais complicado por causa da construção da trincheira, isso impacta não só a Avenida Vilarinho, Padre Pedro Pinto, fluxo maior de veículos nesse ponto, mas também a Avenida Pedro I, para quem está seguindo em direção à Avenida Cristiano Machado. Cristiano Machado, que tem a pista aí parcialmente interditada para essas obras, então quem passa no sentido, na Cristiano Machado, no sentido aeroporto, sempre vai encontrar um pouco mais de lentidão. E aí também, nesse horário, que o fluxo é maior em direção ao centro, nesse horário da manhã, também motorista não tem como escapar muito no sentido centro. Também nesta manhã há uma certa dificuldade em seguir ali nesse ponto da Avenida Cristiano Machado. Já que a gente está nessa região, destaco também a situação da Avenida Pedro I, motorista que segue em direção ao centro antes mesmo do Parque Lagoa do Nado, na altura do bairro Planalto, está encontrando lentidão. Essa lentidão vai pelo menos até a barragem da Pampulha. Depois, já na Avenida Antônio Carlos, trânsito melhora, pouco mais intenso na altura da UFMG.

0: Doutor Luiz Fernando Corrêa volta em breve, e no lugar aqui do comentário dele hoje, eu quero trazer para você informação que está publicada no jornal Folha de São Paulo, que mostra que a Anvisa liberou a venda de remédios por farmácias na Shopee. Essa decisão revogou uma medida preventiva de 2022, que proibia a comercialização de medicamentos na plataforma. Com a nova medida, farmácias poderão então usar essa plataforma Shopee para comercializar medicamentos que estejam regularizados pelo órgão. A Anvisa usou como motivo para a liberação uma lei de 2026, 20 de março de 2026, que passou a permitir a contratação de canais digitais e plataformas de comércio eletrônico por farmácias e drogarias regularmente licenciadas para fins de logística e entrega ao consumidor. Trata-se da mesma lei que liberou a venda de medicamentos por supermercados, desde que em ambientes físicos segregados. Ou seja, você não vai comprar na gôndola do supermercado. Tem que ter lá o espaço específico para a farmácia. Num documento enviado à Anvisa na sexta-feira, entidades que representam farmácias e drogarias brasileiras pediram esclarecimento sobre os efeitos da decisão. As associações querem que a agência diga quais são os limites aplicáveis à venda de medicamentos por meio de plataformas digitais. Dizem as entidades, como a própria norma condiciona essa possibilidade ao cumprimento integral da regulamentação sanitária aplicável, a definição dos efeitos da alteração introduzidos pela lei demanda avaliação técnica da Anvisa, especialmente quanto aos aspectos regulatórios, operacionais e sanitários relacionados à atuação de plataformas eletrônicas, canais digitais, marketplace, etc. O documento é assinado por uma série de instituições. Seja como for, o fato é que a Anvisa liberou, portanto, a venda desses remédios por farmácias lá na Shopee, que é a grande plataforma que se tem aí de marketplace nesse momento e que tinha interesse nesse processo. E as entidades agora pedem ali esclarecimentos, até para entender bem como esse mercado ficará regulado com esta decisão da Anvisa.
1: 9:30.
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0: Segunda-feira, 10 de agosto de 2026. A investigação da Polícia Civil, que identificou um grupo que planejava atentados em Brasília no período eleitoral, mostra que o Palácio do Planalto seria um dos alvos prioritários de um eventual ataque. Os suspeitos chegaram a compartilhar detalhes do edifício com uma planta baixa. A informação foi revelada pela TV Globo, que teve acesso a um relatório do laboratório especializado em crimes cibernéticos do Ministério da Justiça. Na semana passada, foram cumpridos 8 mandados de busca e apreensão contra os investigados em 5 estados. Uma CPI da Câmara de Brodowski, no interior de São Paulo, apontou prejuízo de 15 milhões de reais na previdência dos servidores do município aplicados em ativos ligados ao Banco Master. O relatório dos vereadores cita falhas de governança e falta de capacidade técnica do Comitê de Investimentos. Já o Instituto de Previdência dos Servidores Públicos do município afirmou que as aplicações seguiram a lei e a Prefeitura informou que adotou medidas de controle. O Tribunal Superior Eleitoral vai debater nos próximos dias a ação apresentada pelo PT contra a veiculação de um vídeo em deepfake do ex-presidente Jair Bolsonaro na convenção do PL. O presidente da corte, ministro Cássio Nunes Marques, vai reunir os integrantes do tribunal nesta semana para alinhar o entendimento e deve incluir o caso em pauta na segunda metade de agosto. O julgamento é considerado emblemático por fixar os limites jurídicos para a utilização de inteligência artificial nas eleições. No horário de Brasília, 9h32.
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0: 9h33.
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2: Você, Godoy.
0: Oi.
2: Tô na dúvida aqui. Essa roupa que você tá vestindo é vermelha ou é rosa choque?
0: É vermelha.
2: Tem certeza?
0: Tenho certeza. Vermelho cereja, assim.
2: Tá. É porque a Emanuele Oliveira, que é nosso ouvinte, nos acompanha lá de Roraima. Mandou uma mensagem, disse que pela primeira vez ela entrou no YouTube para nos assistindo pelo YouTube. E ela tá gostando muito.
0: Diz que bom.
2: Nós dois somos muito bonitos.
0: Ah, obrigada.
2: É. Deve estar com algum tipo de problema.
0: Não, não está com problema nenhum. A gente é bonito mesmo.
2: São lindos e elegantes.
0: Ah, obrigada, gentileza.
2: É, já a Cássia Godoy está belíssima de vermelho. Ela é do Recife, mas está morando em Boa Vista.
0: Ah, Júlia, muito obrigada pela gentileza.
2: Só que aí criou-se uma polêmica agora. Porque a Júlia também escreveu para cá. Você vê que você está agradando, né? Júlia, é de São Paulo. Manda essa mensagem para dizer que sou fã do trabalho da Cássia e que hoje ela está um luxo. Com esse casaco rosa choque.
0: Sabe o que acontece? A luz. Dependendo, assim, da luz, fica aparecendo vermelho. Dependendo da luz, fica aparecendo rosa choque. Então pode ter essa influência.
2: Pode ser.
0: Aí. É.
2: Aí eu vou até então aproveitar, porque, ó, tem mais meia hora de jornal.
0: Isso.
2: Né? Dá tempo do cara entrar lá no YouTube.
0: Por favor.
2: Né? Dá uma olhada lá. Entra lá, é fácil. CBN, YouTube. Bota CBN, YouTube, vai aparecer lá a gente ao vivo. Clicou lá, vai aparecer a tela com a gente apresentando. Isso. Jornal em vídeo, se você nunca foi lá, pode ter essa oportunidade agora. É, já aproveita, passou por lá, deixa sua inscrição também, né?
0: Exato.
2: Né,
0: se
2: legal.
0: Inscreve, curte o canal.
2: Curte o canal, fala, manda elogio também.
0: Também, né? Gostamos.
2: Isso é bom. E aí você vai ver se a roupa da Cássia Godoy é vermelha ou rosa choque.
0: Qual será a cor?
2: Tá? Ela disse que é vermelha, não sei. Vocês aí contem pra gente, pra nós, tá bom? Enquanto isso, deixa eu trazer uma reportagem pra você. Interessante essa reportagem. Chama atenção, o Pix. É, o Pix virou uma instituição, né? E é uma instituição mais confiável do Brasil. Soma 80% de confiança. Se transformou na instituição de maior credibilidade na sociedade brasileira. Esse é um levantamento da Genial Quest. Acompanha essa reportagem com a gente.
3: Um levantamento da Genial Quest divulgado neste domingo mostra que o Pix é a instituição de maior confiança dos brasileiros. O sistema de pagamentos criado pelo Banco Central lidera com 80% de confiança dos brasileiros contra 19% que não confiam e 1% que não soube responder o levantamento. O resultado coloca o Pix à frente de instituições tradicionais na sociedade, como a Igreja Católica e as Forças Armadas, que lideravam no levantamento anterior. Segundo os dados, depois do Pix, a instituição de maior confiança é justamente a Igreja Católica, com 76%, seguida da Polícia Militar, com 75%, e das Forças Armadas, com 70%. Os números mostram ainda que a confiança no Pix é similar em diferentes pontos do espectro político. Entre os eleitores que se definem como direita não bolsonarista, 87% disseram confiar nele, enquanto na esquerda não lulista o índice é bem semelhante, 88% de confiança. 3 em cada 4 eleitores independentes também afirmaram confiar no Pix, segundo a pesquisa. Para o cientista político Melilo Diniz, instituições e ações que trazem soluções práticas para a população ou que prestam serviços para atender a sociedade conseguem vencer a polarização e receber o apoio acima de qualquer ideologia.
4: Aquilo que é bem feito, dá certo e resolve problemas da população, tem entre si e com as demais instituições uma confiança da maior parte dos brasileiros, independentemente de qualquer posição ideológica. O Pix é isso. O Pix traz consigo algo que é funcional, que é uma solução importante e é algo que está acima das divisões e das polarizações no Brasil.
3: No total, foram analisadas 16 instituições e no nível intermediário de confiança estão as urnas eletrônicas, com apoio de 65% da população e a desconfiança de 34%. Neste domingo, o presidente do Tribunal Superior Eleitoral, ministro Cássio Nunes Marques, em um evento que marcou o encerramento da Semana Nacional do Sistema Eletrônico de Votação, afirmou que as urnas se consolidaram nos últimos 30 anos e criticou quem ataca a credibilidade do equipamento.
5: Ao longo de 3 décadas, o Sistema Eletrônico de Votação brasileiro consolidou sua credibilidade, por meio do aperfeiçoamento tecnológico e de mecanismos de fiscalização e auditoria, garantindo segurança e transparência ao processo eleitoral e aos resultados das urnas. Desacreditar o sistema de votação brasileiro é desconvidar o eleitor brasileiro a participar da maior festa democrática do Brasil.
3: Na outra ponta da pesquisa, entre as instituições de menor credibilidade na sociedade estão os partidos políticos. As legendas partidárias aparecem na penúltima colocação com 44% de confiança, junto com as redes sociais. As siglas só perdem para os juízes de futebol, que têm a confiança de 41% dos brasileiros e a desconfiança de 56% da população. De Brasília, Felipe Igreja.
2: Interessante essa pesquisa.
0: Sim,
2: né?
0: Mostrando... já tem ouvinte se manifestando aqui, viu? A Eliane acabou de escrever: confio totalmente no Pix, acho incrível essa tecnologia.
2: É, não, é verdade, né? Impressionante isso. Como chama a atenção esse fenômeno que se transformou o Pix. Aliás, não é por acaso que os candidatos hoje, por exemplo, a presidência da República, têm entrado num embate sobre essa discussão, cada um querendo abraçar a paternidade do Pix, quando de verdade a gente sabe que esse foi um projeto de governo, que foi criado dentro do Banco Central, né? Desenvolvido pelo Banco Central. E ô, Cássia, tá bombando aqui, Pássia.
0: Ah, é?
2: É. Pessoal escrevendo lá no YouTube, eu tô até vendo o YouTube aqui, está linda com esse casaco vermelho cereja. Ganhou uma nova cor aqui, então. Isso. Vermelho cereja é o que diz a Elizabeth para você. Outros garantem que é vermelho. E não há dúvida disso. Ana Lúcia, de Jornal da CBN é demais. Godói está linda de vermelho, diz aqui o Elcio. Né? A cor do casaco é fúcsia, diz o Manuel. Fúcsia?
0: Fúcsia.
2: É. Vamos lá. Bom, papá. Obrigado a todos que escrevem por mim aqui, mas obrigado. Milton, o Marco Antônio. De rosa ou de vermelho, você está uma joia.
0: Ah, uma joia, gostei. Hein? Adorei.
2: Gostou dessa?
0: Gostei.
2: Mas é uma joia vermelha ou é rosa?
0: Ah, pois é. Pode ser um rubi.
2: Pode ser um rubi. Enfim, e aí vermelho... Não, vermelho Inter não. Aí não ia dar certo.
0: Não.
2: Vermelho Ferrari. Vermelho Ferrari.
0: Ah, gostei.
2: Vermelho Paixão, tá aparecendo aqui.
0: Bonito.
2: É, enfim, o pessoal veio pro YouTube aqui agora para participar. Obrigado, gente, pela participação de vocês, vocês que estão acompanhando o programa. Aliás, já que você está no nosso canal do CBN no YouTube, lá você pode acompanhar também, sabe o quê? Os nossos debates. Esses debates que nós estamos promovendo aqui na CBN desde há 3 semanas, vamos até a semana da eleição, cada dia trazendo um assunto.
0: Exato, e o assunto de hoje foi o combate às drogas. Afinal, qual é a forma mais eficiente? Repressão policial intensiva ou descriminalização e abordagem de saúde pública? Para Ricardo Genari, especialista em segurança pública, a solução não se restringe apenas à força policial. Segundo ele, o país precisa investir em políticas de saúde e educação com o objetivo de prevenir o uso de entorpecentes.
6: Então, a gente precisa ver quais são as políticas realmente eficazes, eficientes, não só o combate, mas assim, é que esses usuários, eles tenham condição de ser tratados. Porque se a gente continuar nessa questão só de combater o tráfico de drogas dentro do país, vai ficar difícil. Porque cada dia que passa, a gente vai ter mais usuário.
0: Já Marina Dias, diretora executiva do Instituto de Defesa do Direito de Defesa, afirmou que a atual política de combate às drogas no Brasil está falida. Ela destacou que é preciso ampliar as áreas de atuação e parar de concentrar todos os esforços na segurança pública.
7: Quando o Estado responde com ameaça de prisão, ele afasta quem mais precisa de cuidado da rede de apoio, né, por medo, por estigma da punição, enfim. A gente gasta milhões para prender o traficante, o pequeno traficante, às vezes o próprio usuário, e que é substituído no dia seguinte. Né? Esses jovens saem de um sistema prisional absolutamente falido e comprometidos com o crime organizado.
0: A série 50 Debates para o Brasil segue sendo exibida aqui no Jornal da CBN até a semana que antecede o primeiro turno das eleições. Você encontra todas as discussões lá no nosso site, como o Milton lembrou agora, também no nosso canal no YouTube. E aí você consegue, inclusive, acompanhar essas discussões com imagens.
2: Ô, Cássia.
0: Diga.
2: Tá cheio de gente aqui escrevendo pra gente agora.
0: Ah, e você? É. Não tem mensagem pra você? Aposto que tem.
2: Pra mim, depois a gente vê essa parte. Ó,
0: tem uma ouvinte aqui, a Neuza, que escreveu que você tá num tom surton em marrom, que é verdade. Tom surton em marrom, elegantérrimo.
2: Tom surton é porque é o tom sobre tom, né?
0: Isso.
2: Pode ser, dois tons.
0: Bonito
2: mesmo. Dois tons de marrom.
0: Aliás, esse marrom, Milton, é aquele marrom também que a gente fica em dúvida se é marrom ou é verde.
2: É?
0: Dá para levantar uma outra polêmica.
2: CBN Moda.
0: Isso.
2: CBN Fashion.
0: Exato.
2: É isso?
0: É um tom de marrom meio híbrido.
2: Tá. Já
0: inventei
2: tem
0: isso agora.
2: Nosso ouvinte, o Lauro. O Lauro está no prefixo 61, agora já não lembro mais qual é o prefixo.
0: É Brasília. É
2: Brasília, Brasília. Ele lembrou Rita Lee, com o seu caso.
0: Oh.
2: É. Não provoque, é cor de rosa-choque.
0: Pode ser.
2: lembrou bem, mandou bem. Obrigado, gente. Eu agradeço aí todos vocês que estão participando aqui dessa nossa conversa, porque a gente tem que respirar um pouco também, né? Depois de um noticiário, como sempre, pesado, né? Importante, profundo, mas a gente precisa respirar um pouco. Uma mensagem, só para fechar aqui, as mensagens de ouvintes não tem nada a ver com a gente, mas tem a ver com a reportagem sobre o Pix, que eu achei bem interessante. Eu lamento, mas eu não vou conseguir achar agora o nome do ouvinte. Deixa eu ver se eu boto aqui. Vai dar certo. O surgimento do Pix, diz o Silvio Pedrosa, o surgimento do Pix é a inovação igual ao surgimento do iPhone. Eu achei interessante a comparação que fez, porque de verdade quando você trabalha com a ideia do iPhone, é uma questão de facilitação, mudou por completo a forma de se usar o telefone, mesmo ele não sendo tão acessível a outros, a determinados públicos, mas ele mudou a forma de se relacionar com o telefone celular.
0: Uhum.
2: E no caso do Pix, esse sim, bastante acessível, mudou a forma de pagamento, introduziu pessoas para o mercado, colocou gente na bancarização, permitiu pessoas que não tinham como receber dinheiro ou transferir o dinheiro, pagar, usar. Então, realmente, o Pix foi transformador nesse sentido. Eu achei interessante essa comparação que ele fez com o iPhone. 9h45.
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14: Vamos falar agora de preço de combustíveis. O etanol ficou 9,24% mais barato em um mês em Belo Horizonte, região metropolitana. E já pode ser encontrado por R$ 2,99 o litro, segundo pesquisa divulgada nesta segunda-feira pelo site Mercado Mineiro e pelo aplicativo ofertas.com. Inclusive, quem circula por Belo Horizonte, em especial na região oeste, já deve ter encontrado esse preço. Algumas pessoas até se assustam. Poxa, é sério esse valor? R$ 2,99 é resultado, portanto, dessa queda. Entre os postos pesquisados, a diferença entre o menor e o maior valor chega a R$ 1,97 por litro. Imagine só, quase R$ 2,00 de diferença por litro entre os postos da capital, que pode representar uma economia de até R$ 98,50 em um abastecimento de 50 litros. Vejam só, em um abastecimento para encher o tanque, tem diferença de até R$100, isso dependendo do posto de combustível que você escolhe. Gasolina comum e diesel S10 também registraram redução nos valores médios. Levantamento foi realizado entre os dias 6 e 8 de agosto em 198 postos da capital e Grande BH. O etanol apresentou tanto a maior queda média quanto a maior variação de preços entre os três combustíveis analisados. O litro foi encontrado entre R$ 2,99, portanto o menor valor, até R$ 4,96, diferença aí de 65,89%. Na comparação com 2 de julho, o preço médio do combustível passou de R$ 4,03 para R$ 3,66, redução foi de 37 centavos por litro. Para o responsável pelo o site Mercado Mineiro, que a gente vai acompanhar em reportagem aqui no CBN Belo Horizonte, o recuo já começa a aparecer em um número maior de estabelecimentos. Então, se você aí, ao longo dessa semana, precisar abastecer, fique muito atento ao local, já sabendo dessa comparação de valores, você pode encontrar preços aí bem diferentes. Então, se for sua rota, se vale a pena, né, o deslocamento, talvez seja bom esticar um pouquinho mais para conseguir encontrar esse combustível mais barato. Agora, considerando os preços médios levantados, o etanol corresponde atualmente a cerca de 61% do valor da gasolina, relação que o coloca em vantagem econômica para veículos flex, segundo cálculos apresentados pela pesquisa. O preço limite indicado pelo levantamento seria de aproximadamente R$ 4,22 por litro, valendo a pena, então, nessa comparação de 70%, né, o álcool representando 70%, ali a comparação dos valores, então, está valendo mais a pena. A questão mesmo do álcool, mas é claro, vai depender do desempenho do seu carro, você conseguir, alguns carros já fazem essa medição, né, qual o desempenho melhor para o carro flex, seria gasolina ou álcool, mas é só para ter uma relação, muitas vezes essa relação está disponível no posto de combustível para que o cliente faça essa análise, para ver o que está sendo mais vantajoso. 9h50, esse e outros assuntos você confere então daqui a pouquinho no CBN Belo Horizonte, programa que começa às 10 horas da manhã, a gente já está te esperando, deixando tudo pronto aqui para levar informação específica aqui de BH e Minas Gerais, mas de meia e meia hora você acompanha também o repórter CBN com a atualização das notícias do Brasil e do mundo.
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0: Muito bom dia para você, Dan Stubach.
1: Muito bom dia, Milton. Muito bom dia, Cássia. Muito bom dia para todos. Salve,
2: bom
1: salve.
2: Dia.
1: Ontem seria aniversário da Whitney Houston. Vamos ouvi-la. Aí.

0: É.
1: Ela vem.
0: É isso aí.
1: Ela tá vindo.
2: Tá vindo, tá vindo.
1: Aí. Agora foi.

0: Isso aí para todo mundo que nos ouve no Brasil e no mundo. Um bom começo de semana.
1: Para todos nós. Bom dia, Zé Godoy.
2: Oi, Milton. Bom dia, Cássia. Bom dia aos ouvintes.
3: Bom dia, Zé.
1: Bom dia, Teco Medina.
4: Oi, Milton. Bom dia, Cássia. Bom dia para todos.
3: Bom dia, Teco.
1: Depois desta boa música, peço licença aos nossos ouvintes, porque nós vamos hoje contar estranhos casos. Vamos começar, Teco Medina, com o estranho caso do jogador que sumiu ao comemorar um gol.
4: Milton, uma das melhores histórias do ano, uma das melhores cenas do ano. A gente adora o Jaci, né, o zagueiro do Curitiba, que deve vir para o São Paulo.
0: Tava no meu cartola, meu.
1: Tava.
4: Deve vir para o São Paulo no ano que vem, se alguém estiver prestando atenção. Ele é aquele zagueiro virtuoso, que deixa tudo em campo, faz o gol. Primeiro gol da vida dele, no dia que sabe que vai ser pai. Faz o gol, põe a bola na barriga, pula a placa de publicidade e cai no túnel do vestiário.
1: Desaparece, né?
4: Desaparece. A cena por si só, se parasse aí, já era espetacular.
3: Parece até proposital, de tanto que ele cai direitinho ali no fosso.
4: É. Aí continua a cena.
1: Ele sai, né?
4: Ele sai do fosso.
1: Sai.
4: O juiz anula o gol. O VAR anula o gol. E ele sai contundido, torceu o tornozelo e não terminou o jogo.
1: É porque a cena ainda tem essa, porque quando ele sai de dentro do túnel, ele resolve que ele ainda ia continuar comemorando. Aí ele cai de novo, porque claro, coitado, ele tá machucado.
3: A bola na barriga.
1: Mas ele tá naquela adrenalina e ele continua comemorando. E aí depois o Arthur fala assim, ó, nananinaná.
4: E aí vamos deixar claro, né? A gente não sabe se ele estava em posição irregular, mas o VAR que anula um gol desse já morreu, né?
3: É verdade,
4: né?
3: Coração gelado.
4: O cara, depois de ver essa cena toda, anular o gol, ele tem que ter muito boleto atrasado, cara.
1: Tem duas... Cada vez que eu olho para a imagem, nós estamos mostrando a imagem aqui, ela é curiosa, ela é no mínimo curiosa. Mas assim... Cara, primeiro que ele é torcedor, é jogador do Curitiba, né? E você sabe que no passado já tinha acontecido uma coisa parecida, igual a essa.
3: Ah, é?
1: É. Mas aquele fosso de vestiário não pode ficar ali, né?
3: Sim.
2: Pois nunca, é. Né? Nunca, pô.
1: Não
2: é um
1: pode.
2: Sapão, né?
1: É um açapão, né? É um açapão, atrás do gol. Né? Não dá, né? Eu acho que ali no Morumbi tem isso, não tem?
4: Não, mas tem uma distância, né? Tem uma distância
1: grande. Eu sei, é distante. E não tá colado na placa, né?
3: Sim.
4: É, exato. Na verdade é o seguinte, já que não dá para mexer o fosso, tem que tirar aquela placa dali, né?
3: Exato.
4: O que não dá é para ficar esse ponto cego ali, né?
1: Coloca uma cobertura no fosso.
3: Sim.
1: O fosso é só para quando o cara vai, o jogo vai, o time vai entrar, vai sair e tal, coloca. Mas não dá para colocar esse risco, né? Porque ele teve uma lesão e tal. Talvez não tenha sido grave, mas poderia ser extremamente grave.
4: É.
1: A gente tá aqui rindo da cena, ele tá lá porque passou por tudo isso, mas é muito grave. Eu não tinha visto isso em outro lugar. Né? Soube depois que já tinha acontecido isso lá mesmo no Couto Pereira, né?
2: Exato. Pior ainda, né?
1: Hã?
2: Pior ainda, né? Já é recorrente, né? Não é a primeira vez. Né?
1: Pois é. Já podia ter aprendido uma vez, né? Então os jogadores do Curitiba podiam... saber que lá tem um buraco, né? Ali, ó, ali não dá pra pular, Magrão. É que na felicidade, né? Na correria e tal, você vai, né? Você vai. E é um perigo mesmo. A Copa do Mundo teve um jogador, acho que da Inglaterra, reserva da Inglaterra, e quando pulou de volta a placa, depois de comemorar, caiu no chão e quebrou o punho. Quebrou o punho.
0: Anderson.
1: Anderson, foi isso?
0: Isso.
1: Boa, quer dizer, teve isso. É. Vocês nunca sofreram acidente comemorando o gol, né? Vocês três.
3: Profissionais, né?
2: Não.
1: Hã? Oi? O que você falou, Zé?
2: Não, nesse nível não, né? Tá muito sofisticado. Eu nunca joguei num campo com alçapão.
1: Com alçapão, né? Te esperando.
2: Na linha de fundo, né?
1: Enfim. Bom, eu falei aí, nós falamos aqui do estranho caso do jogador que sumiu ao comemorar o gol. Mas, Zé Godoy, tem o estranho caso da escritora que não quer que os leitores comprem seus livros?
2: Ô, Milton, esse negócio virou a polêmica no final de semana, extrapolou. Esse é um dos raros momentos que o mundo dos livros extrapola e pega todo mundo, né? Tipo, É o sonho de qualquer editor e livreiro. O autor é que pede para ninguém comprar os próprios livros. Né? Tipo, estamos falando da Tamara Klink, que é uma best-seller no Brasil hoje, com os livros dela, que conta as viagens dela, né? Essas expedições que ela faz, né? Meio como o pai fazia, né? Antigamente, ela está fazendo agora e virou uma sucessão. Mas daí ela resolveu fazer uma postagem, né? A pessoa fica muito tempo dentro do mar, né, Milton? Perde um pouco a referência, né? Aí resolveu fazer essa postagem falando que já tá bom o que vendeu do livro dela, O Bom Dia Inverno, que é best-seller. Já tá bom, as cópias que já foram vendidas já estavam boas, que agora era só emprestar pro amigo ou pegar na biblioteca, não precisa mais comprar na livraria. Aí, obviamente, todo o sistema literário que já é capenga, né? Todo mundo vivendo ali, né? A conta gota, né? Rezando pro leitor entrar na livraria. Ficou todo mundo desesperado, né? Porque todo mundo cheio do livro da Tamara Klink, estocado em todas as livrarias do país. E a moça fala que não é para comprar,
1: não,
2: né?
1: Não compra, vai na biblioteca. Não compra.
2: Aí fica difícil, né, gente?
1: Pro amiguinho.
2: Pois é, daí tudo bem. Ela se explicou, depois se pediu desculpas, entendeu? Que tem um sistema literário, que as pessoas vivem disso.
1: Do qual ela faz parte, inclusive, né? Ao escrever e publicar.

0: até me corrigir, porque você entende muito mais desse assunto do que eu. Isso vem tudo de reflorestamento, né?
1: Sim.
0: De áreas que são plantadas especificamente, né, para esse tipo de finalidade, não é?
1: Sim. É que, na verdade, né, meu, se eu pegar, sei lá, há uns meses atrás, a polêmica era aquele plástico que envolve o livro, que chega na livraria, né? Muita gente é contra pelo impacto ambiental. Aí muitos editores falam que aquilo protege o livro, né? Por exemplo, nas enchentes do sul, teve livrarias e editores que conseguiram manter os estoques, porque tem aquele plastiquinho que envolve o livro. Se fosse direto no papel, teria destruído o estoque inteiro. Então, claro que sempre vai ter um impacto ambiental, mas a cadeia de livros, ainda mais no Brasil, ela é pequena, né, gente? Acho que vamos focar nos grandes poluentes, né? Vamos mudar o foco aí, por favor, né?
2: Só para dizer que, naturalmente, na lógica capitalista, a venda do livro aumentaram 18% as vendas.
3: Exato. Do livro dela.
2: Depois que ela falou
0: Depois que
2: isso.
0: ela falou
3: É, o
0: isso,
3: Bom
0: foi?
3: Dia Inverno vendeu ainda mais.
0: É mesmo?
2: Exato.
3: Sim.
2: É 18% a mais. Porque criou um auê, né? Todo mundo queria. Quem não sabia ou não queria saber qual que livro era esse, do que estava se falando, e acabou comprando.
1: Você vê que o medo que sumisse o livro também, né?
2: É pela polêmica, né?
1: O brasileiro
2: Como
1: gosta da
2: diria Nelson
1: confusão.
2: Rodrigues. Ah, desculpa. É, Nelson Rodrigues falava isso. Uma peça. As pessoas vão aonde tem escândalo.
0: Vamos lá. Mas as peças do Dan não precisam de escândalo para estarem lotadas como
3: Sempre
0: estão todos os
3: lotadas.
0: momentos, como estiveram neste final de semana lá em
3: O
0: Curitiba.
3: único escândalo é o talento dos atores em cena.
0: Ah, isso é um
3: Isso é um
0: escândalo.
3: escândalo.
2: Ai, que maravilha. Muito obrigado. 2.800 pessoas por sessão, realmente foi incrível.
0: Tem dois escândalos, esse e do advogado, aquele lá na novela. Esse é outro
3: Ah,
0: tipo de
3: Demir.
0: escândalo.
3: Escândalo.
0: Abraços. Tchau para vocês.
2: Abraço,
0: Valeu.
2: queridos. Bom dia a todos. Valeu.
0: Participaram deste Jornal da CBN com suas estranhas histórias. Pascoal Júnior, Débora Gonçalves, Isabel Gomes, Carlos Greco, Letícia Valente e Cássia Godoy. Bom dia para você, Cássia.
3: Ótimo dia para você, Milton, e para os nossos ouvintes também.
0: E agora que você está mais bem informado, aproveite a sua segunda-feira que já começou.
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Segunda-feira, 10 de agosto de 2026. A projeção de crescimento do PIB brasileiro para este ano caiu ligeiramente de 1,99% para 1,98%, depois de 5 semanas seguidas de estabilidade. Para o ano que vem, a expectativa recuou de 1,57% para 1,52%. A estimativa para 2027 acumula 3 recuos seguidos. A Agência Nacional de Vigilância Sanitária revogou as medidas que proibiam a venda, a distribuição e a propaganda de medicamentos por plataformas digitais e aplicativos. A decisão afeta empresas como iFood, Rappi, Mercado Livre e Americanas. As resoluções foram publicadas no Diário Oficial da União de hoje. A Anvisa mencionou a entrada em vigor da lei que passou a permitir que farmácias e drogarias regularmente licenciadas contratem canais digitais e plataformas de comércio eletrônico para cuidar da logística e da entrega dos produtos aos consumidores. A mudança ainda depende de regulamentação específica da agência para ser aplicada na íntegra. Quase 20 pessoas morreram em ataques mútuos realizados entre a noite de ontem e a madrugada de hoje pela Rússia e pela Ucrânia. Em território russo, houve pelo menos 13 vítimas, incluindo uma criança. É um dos maiores números de civis mortos no país desde o começo da guerra. Segundo Moscou, 15 regiões e a península anexada da Crimeia foram atingidas. O Kremlin informou que mais de 450 drones ucranianos foram abatidos. Na Ucrânia, as autoridades relataram 6 mortes. As tropas russas

0: dispararam cerca de 120 drones. No horário de Brasília, 10:04.
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1: Manhã de segunda-feira, 10 de agosto de 2026, excelente dia para você. Belo Horizonte tem neste momento já 28 graus de céu claro, temperatura em elevação. Hoje pode fazer máxima de 32, 33, mas quem sabe superar a temperatura de ontem. Nós tivemos ontem o segundo dia mais quente do ano, com 34 graus. Começa a semana com muita informação, que é notícia em Belo Horizonte, Minas. Você acompanha a partir de agora aqui no CBN BH. Reportagem mobilizada para trazer informação apurada, entrevistas exclusivas, os bastidores dos acontecimentos e análise dos nossos comentaristas. Ministério Público de Minas vai acionar a empresa Oi após incêndio em prédio abandonado na região centro-sul de BH. Uma mulher foi resgatada em estado grave após inalar fumaça no imóvel na Avenida Prudente de Moraes. Edifício desativado é alvo frequente de furtos e ocupações irregulares, segundo moradores e autoridades. Vazamento de oxigênio leva o Hospital João 23 a restringir atendimentos e adiar cirurgias. Problema? Registrado desde a madrugada, atingiu a atuação do Corpo de Bombeiros, isso aconteceu no fim de semana, provocou também mudança no fluxo da unidade. E a Polícia Civil de Minas começa a ouvir hoje as testemunhas do acidente que matou 7 pessoas na BR-251 em Salinas, no norte do estado. O motorista do carro que provocou o acidente estava carregado com drogas. Uma pessoa está internada em estado grave. Marginal da Avenida Davi Sarnoff está interditada por 8 dias e altera o trânsito no sentido Eldorado, em Contagem. Bloqueio começou nesta manhã na cidade industrial para obras de remanejamento de adutora. Motoristas e usuários de diversas linhas de ônibus terão mudanças no trajeto. Governador Valadares decreta calamidade financeira e anuncia corte de gastos. Prefeitura aponta contratações irregulares, pressão nas contas públicas e superlotação do Hospital Municipal. Medidas incluem revisão de contratos, contenção de despesas e requisição de hospital privado para ampliar atendimentos. E a poluição sonora motivou mais de 4 mil reclamações em Belo Horizonte somente no primeiro semestre deste ano. A Prefeitura aplicou 269 multas entre janeiro e junho. Fiscalização atende denúncias contra bares, restaurantes e eventos que ultrapassam os limites de ruído previstos em lei. Assunto de entrevista hoje aqui no CBN BH. Tem também a nossa coluna CBN Sabores com Ruxo Marceline, que fala da 29ª edição do Festival Cultura e Gastronomia de Tiradentes, que ocorre na semana que vem, entre os dias 21 e 30 de agosto. O evento vai trazer como tema Minas Lusitânia, um elo entre culturas, celebrando as raízes e as trocas históricas entre a culinária mineira e a herança portuguesa. Tudo isso e muito mais a partir de agora aqui no CBN Belo Horizonte. Participe com a gente, acompanhe nossa programação. 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E aí, acompanhando a nossa programação, tem uma chance ali, ó, num ícone chamado Fale com Âncora, Fale com Shirley Souza. 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Você manda mensagens também pelo nosso número de WhatsApp, no número 999-487738. Agora, 10h08, CBN Belo Horizonte começa agora.
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1: E a gente abre o CBN Belo Horizonte falando de um incêndio que ocorreu em um prédio abandonado na Prudente de Moraes, aqui em Belo Horizonte, na altura do Cidade Jardim. E, enfim, algo que está envolvendo, inclusive, Ministério Público, além da ação ontem dos bombeiros para conter as chamas por lá. Quem traz os detalhes e os desdobramentos desse caso para a gente é Janaína Regiane. Bom dia, Janaína.
2: Bom dia, Shirley. Bom dia a todos. O Ministério Público de Minas Gerais vai acionar a Oi na justiça após o incêndio que atingiu nesse domingo um prédio abandonado da empresa na esquina da Avenida Prudente de Moraes com a Rua Marabá, no bairro Santo Antônio, região centro-sul aqui da capital. Segundo o Corpo de Bombeiros, uma mulher que estava no imóvel foi retirada do local e encaminhada em estado grave ao Hospital João 23, com suspeita de intoxicação por fumaça. As equipes foram acionadas às 4h45 da tarde e o fogo foi controlado por volta das 7 da noite. Ao todo, 7 viaturas e 25 militares participaram dessa ocorrência. O edifício, atualmente ocupado por pessoas em situação de rua, também vinha sendo alvo de furtos de fios de cobre e equipamentos eletrônicos. Os bombeiros informaram que o incêndio, inclusive, pode ter começado em um colchão após a possível queima de cobre. A grande quantidade de fumaça provocou ainda o esvaziamento preventivo de um prédio residencial vizinho com 6 apartamentos. A Defesa Civil informou que uma equipe esteve no local, mas não foi possível realizar a vistoria de risco no interior da edificação. Segundo o órgão, as condições de segurança após o incêndio, como a visibilidade reduzida, a presença de fumaça e a elevada temperatura do imóvel, impediram o acesso. A vistoria vai ser realizada, porém, assim que houver condições seguras para a entrada da equipe. A Oi, ela está em recuperação judicial e, segundo o Ministério Público, vai ser acionada judicialmente em razão da situação deste imóvel. Shirley.
1: Ô, Janaína, então, corrigindo aqui, eu falei no bairro Cidade Jardim, que é um pouco à frente, é na altura do bairro Santo Antônio, né? Cidade Jardim, isso. Um pouco à frente para quem segue em direção ao centro de Belo Horizonte. Já informações, Janaína, um levantamento sobre não só o que ocasionou, mas, quer dizer, quantas pessoas ocupavam esse lugar? Porque a denúncia de moradores com relação a isso, ao uso, a furto, eu acho que ainda não tem um levantamento exatamente de quem, se alguém exatamente morava lá, ficava lá, furtava os itens que tinham lá, acho que é um pouco disso tudo.
2: Ainda não tem esse levantamento dessa quantidade, né, de pessoas que estão lá. São pessoas em situação de rua, então elas, a quantidade ainda não foi definida, né, nesse edifício que atualmente ele está abandonado. A gente percebe isso já há alguns dias, ele está abandonado, está com essa situação toda de deterioramento mesmo, né? E a gente aguarda essas informações, Shirley.
1: Obrigada. Está aí a Janaína Regiane, que volta para atualizar para a gente qualquer nova informação. 10h12, a gente aciona agora a repórter Ana Nunes, que vai falar a respeito do vazamento de oxigênio no Hospital João 23. Muito bom dia, Ana.
3: Muito bom dia para você, Shirley, para o ouvinte. Esse vazamento de oxigênio fez com que o Hospital João 23, aqui em Belo Horizonte, restringisse temporariamente o atendimento a novos pacientes nesse domingo, inclusive. A unidade também teve que receber apenas casos mais graves e cirurgias programadas precisaram ser adiadas. Segundo o G1, o Corpo de Bombeiros foi acionado ali no local durante a madrugada e conseguiu conter esse vazamento. No entanto, esse problema voltou a ser registrado logo pela manhã e os militares precisaram retornar ao hospital e identificaram que uma peça de vedação provisória foi instalada ali no local, teria dado um problema. Segundo os bombeiros, essa ação foi definitiva corrigindo, né, esse problema com a vedação, e ali a situação foi normalizada. Esse vazamento ocorreu, inclusive, em uma sala do ambulatório de emergência e, de acordo com a Associação dos Trabalhadores em Hospitais aqui do Estado, pacientes precisaram ser retirados do setor e alguns ficaram ali em corredores. Para o G1, a FEMIG, a Fundação Hospitalar do Estado de Minas, informou que houve uma reorganização temporária do fluxo de novos atendimentos, disse que o João 23 continuou recebendo pacientes em estado grave, enquanto os demais procedimentos de urgência foram adiados. A FEMIG também disse que a assistência aos pacientes que já estavam internados não foi interrompida e que as cirurgias programadas foram reagendadas. Ainda segundo a FEMIG, a equipe de manutenção foi acionada e as medidas de segurança foram adotadas. Os bombeiros foram ao local de forma preventiva para auxiliar nessas ações. E logo nesta manhã, a gente também tentou, Shirley, saber como que está a situação do hospital, se os atendimentos foram normalizados, se a situação ali do hospital foi identificada a causa desse problema, se já está tudo normalizado, a FEMIG entrou em contato conosco pedindo para dar mais tempo para eles nos informarem mais detalhes para saber como que está essa situação logo na manhã, e assim que chegar essa novidade a gente traz aqui para o ouvinte com relação à situação do Hospital João 23 nesta manhã.
1: Combinado, Ana. 10h14.
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1: Tem mudança no trânsito em Contagem já a partir desta manhã na Avenida Davi Sarnoff. As informações com Raquel Romanha. Bom dia, Raquel.
4: Bom dia, Sheila. Bom dia para todo mundo. A Avenida Davi Sarnoff, uma das mais importantes, inclusive, ali da região de Contagem, aqui da nossa região metropolitana. E a partir de hoje, o trecho da marginal da avenida, na cidade industrial, entre as avenidas Babita Camargos e Marechal Castelo Branco, está interditado no sentido do bairro Eldorado. Segundo a prefeitura, esse fechamento teve início agora há pouco, às 9 horas da manhã. Diversas linhas do transporte coletivo municipal tiveram seus trajetos alterados. A interdição ocorre para que o consórcio DR Bacias possa executar obras de remanejamento da adutora localizada na área da bacia de contenção do córrego Ferrugem, fazendo a interligação com a adutora da Copasa. A previsão é que os trabalhos sejam concluídos em até 8 dias corridos. O local e as vias próximas permanecerão sinalizados durante todo esse período e os acessos aos estabelecimentos comerciais da região serão mantidos. Durante esse período de obras, que tem previsão, portanto, de 8 dias, tanto a trincheira do Itaú nos seus dois sentidos como a marginal no sentido oposto em direção à cidade industrial continuam com tráfego normal, mas serão afetados motoristas que precisarem acessar a Avenida General Davi Sarnoff pela Avenida Babita Camargos em direção ao bairro Eldorado. Esses motoristas terão que acessar a avenida no sentido oposto, pegar o retorno na rotatória localizada em frente à loja Telha Norte, para só então seguir em direção ao Eldorado, acessando a trincheira do Itaú. Como eu disse, alteração que começou ali por volta de 9 horas, motoristas que já passam por ali já têm que fazer esse desvio. Em relação aos ônibus, as linhas 101A e 0403, que descem à Praça da CEMIG pela Avenida Babita Camargos, em direção à trincheira do Itaú, passam agora a virar à direita na Avenida General Davi Sarnoff, pegando retorno na rotatória próxima à Telha Norte. E durante esse período de obras, o ponto de ônibus que fica na marginal da avenida, próximo ao McDonald's, vai ser também desativado. Para quem pega essas linhas, o ponto de atendimento mais próximo é em frente ao Itaú Power Shop. As linhas 302A, 302B, 302C, 302E, 370, 371, 103R e 401A, no sentido metrô Eldorado, em direção à trincheira, também tiveram seus trajetos alterados. Com o ponto temporariamente desativado na marginal, o ponto de ônibus com atendimento mais próximo agora é o da Babita Camargos, em frente à loja 1001 Festas. Então, são mudanças aí que quem passa por ali depende, né, daquela região para fazer deslocamento, tanto motorista, pedestre, como o passageiro de ônibus, ele, né, vai se deslocando ali e a partir de hoje tem que ficar atento a essas mudanças. Primeiro dia, claro, gera muito mais dúvidas, mais confusão, mas segundo a Transcom, as informações aqui é de que os motoristas e usuários do transporte coletivo redobrem a atenção à sinalização, a faixas implantadas e programem seus deslocamentos com antecedência durante esse período, principalmente nesses períodos, nesses dias iniciais aí que geram mais dúvidas em relação aos trajetos, às alterações. Portanto, mudança ali na região de Contagem para o motorista, para o pedestre e também para o passageiro de ônibus. Shirley.
1: Muito obrigada, Raquel. A Polícia Civil de Minas vai começar a ouvir hoje as testemunhas do grave acidente que matou 7 pessoas na BR-251 em Salinas, no norte do estado. De volta com a gente, Janaína Regiane, falando dos acidentes graves deste fim de semana. Janaína.
2: Shirley, foram 2 acidentes graves e a Polícia Civil aqui do estado investiga justamente as circunstâncias desse acidente que deixou 7 mortos e uma pessoa gravemente ferida nesse sábado, na BR-251 em Salinas, no norte de Minas. A batida ela aconteceu depois que o motorista de um carro carregado com drogas desobedeceu a uma ordem de parada da Polícia Rodoviária Federal e fugiu pela rodovia. Segundo a PRF, após a sinalização dos agentes, o veículo ele fugiu em alta velocidade e realizou manobras perigosas. Em uma curva, o motorista invadiu a pista contrária para ultrapassar quatro veículos e bateu de frente com um carro de passeio que vinha no sentido oposto. Os quatro ocupantes desse segundo veículo morreram no local. No carro que transportava a droga estavam três pessoas. O motorista e dois passageiros foram socorridos em estado grave, mas dois morreram posteriormente no hospital. Uma mulher de 24 anos permanece internada em estado grave. Ela sofreu traumatismo crânioencefálico grave e múltiplas fraturas e precisou ser intubada. A Polícia Civil realizou a perícia no local e identificou as vítimas. Os sete corpos foram encaminhados ao posto médico legal de Itaiobeiras para os procedimentos de identificação. Até a noite de ontem, seis já haviam sido liberados para os familiares. A Polícia Civil também informou que instaurou um caderno investigativo para apurar as circunstâncias do acidente. Até o momento, ninguém foi conduzido à delegacia. E além desse acidente, Shirley, a Polícia Civil também aguarda as informações da Polícia Rodoviária Federal para investigar as circunstâncias de outra colisão frontal. Dessa vez, entre uma carreta e um caminhão-tanque na BR-116, em Teófilo Otoni, no Vale do Mucuri, nesse sábado. O motorista de um dos veículos morreu carbonizado e outro ficou ferido e foi socorrido. Conforme a PRF, uma das carretas transportava granito. A outra levava querosene e, com o impacto da colisão, o veículo que transportava o combustível pegou fogo. As chamas atingiram também uma área de mata às margens da rodovia e provocaram uma grande quantidade de fumaça. O Corpo de Bombeiros foi acionado para combater o incêndio e fazer o atendimento às vítimas. A rodovia chegou a ficar totalmente interditada para o trabalho das equipes e foi liberada após quase 9 horas de interrupção do tráfego aos motoristas. O Núcleo de Emergência Ambiental da Secretaria de Estado de Meio Ambiente também foi acionado para acompanhar a ocorrência e fazer o transbordo do restante da carga que ficou no local. A BR-116 é uma das principais rodovias que cortam Minas Gerais e faz a ligação entre os estados do Rio de Janeiro e da Bahia, sendo utilizada principalmente para o transporte de cargas. Shirley.
1: Obrigada, Janaína. 10 horas 21 minutos. A cidade do Governador Valadares, no leste de Minas, decretou calamidade financeira e anuncia corte de gastos. Ana Nunes.
3: Sim, Shirley, essa decisão, conforme o Executivo, foi tomada depois que a nova administração identificou problemas nas contas do município e assim anunciou essas medidas para reduzir as despesas. Segundo a Prefeitura, foram encontradas três situações consideradas críticas: irregularidades em contratações, descumprimento dos limites da Lei de Responsabilidade Fiscal e também a superlotação do Hospital Municipal. De acordo com o prefeito Coronel Sandro, 278 pessoas foram autorizadas a trabalhar para o município sem que esses contratos tivessem seguido todos os procedimentos legais. Desse total, 188 atuavam na área de saúde e por isso uma sindicância foi aberta para investigar essas contratações. A prefeitura também afirma que no primeiro semestre as despesas cresceram mais do que as receitas e com isso os contratos serão revisados e gastos não essenciais serão cortados. A administração também disse que vai priorizar os serviços de saúde, educação e assistência social, além do pagamento dos servidores com esse novo decreto. Eu volto com você.
1: Muito obrigada, Ana Nunes. Vamos falar agora a respeito de orçamento do Estado. As informações com Raquel Romanha.
4: Pois é, Sheila, em relação ao orçamento, inclusive que havia sido já aprovado, mas agora, segundo informações do governo, é um projeto que foi aprovado, foi sancionada a lei orçamentária de 2027, após essa aprovação pela Assembleia, pelos deputados de Minas. Segundo informações do governo, o governador de Minas, Matheus Simões, sancionou a lei nesse final da semana passada, que estabelece essas regras e prioridades para o orçamento do Estado no próximo ano. A norma, segundo o que prevê que Minas vai gastar quase 8 bilhões, 7,67 bilhões de reais a mais do que pretende arrecadar em 2027. Esse valor é o chamado déficit, ou seja, a diferença entre o que entra e o que sai dos cofres públicos. E o rombo previsto é de cerca de 47% maior do que o estimado para 2026, de 5,21 bilhões de reais. Pela lei, o Estado espera receber 142 bilhões e gastar 150 bilhões de reais no ano que vem. Quando sancionou a lei, o governador vetou alguns trechos que foram aprovados pelos deputados e ainda assim os números do orçamento não mudaram. Os vetos atingiram regras de transparência e de funcionamento e não os valores de receita, despesas ou isenções. O texto mantém também 26 bilhões de reais em isenções fiscais para 2027, descontos e benefícios concedidos pelo governo a empresas e também setores para que paguem menos impostos. O valor é cerca de 3 vezes maior do que o déficit previsto para o próximo ano e representa aumento de aproximadamente 4% em relação a 2026, quando as isenções somaram 25 bilhões de reais. A maior parte desses benefícios está no ICMS, que é o Imposto sobre a Venda de Produtos e Serviços, e principal fonte de arrecadação aqui em Minas. Somente nesse imposto, as isenções somam 22 bilhões de reais. A lei mostra que sobra pouca margem para o Estado investir, segundo aqui os dados do que foi aprovado. Cerca de 88% de toda a despesa são gastos obrigatórios, aqueles que o governo é obrigado a pagar por lei. E o maior peso está no pagamento do funcionalismo, que cerca de 96 bilhões de reais que vão para salários e encargos de servidores. Uma outra parte é destinada à dívida do Estado, que está estimada hoje em quase 8 bilhões de reais. E em 2027 também é um número já que se coloca aí como o previsto. A lei funciona como um guia que define as prioridades e as regras que o governo deve seguir ao montar o orçamento do ano seguinte. Shirley.
1: Muito obrigada, Raquel.
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1: Gente, esse calor em Belo Horizonte, tô olhando aqui, ó, neste momento, 29 graus já, temperaturas 10h26 da manhã, podendo passar de 30 de novo. Ontem, aqui na capital, tivemos o segundo dia mais quente do ano, mas aquele segundo dia, gente, equiparado ao primeiro, tá? Porque foi 34,8, o mais quente foi 34,9, ou seja, quase 35 graus nos dois casos. E hoje a tendência também é um dia muito quente. Será que supera? A gente vai conversar agora com a Jade Ramos, meteorologista, Climatempo. Bom dia, Jade.
5: Bom dia, Sheila, e a todos os nossos ouvintes. Sim, agora também um dia bastante ensolarado, com calor em muitas áreas do estado. A semana tem temperaturas até amenas aí pela manhã, mas durante a tarde a gente vai sentir esse calor intenso para quem está em Belo Horizonte e em muitas áreas do estado. Na capital, mínima de 18 graus, máxima de 32, e o destaque será o contraste térmico no estado. Enquanto no sul de Minas tem condição para pancadas de chuva, áreas da metade norte, leste, no oeste, como em Montes Claros, Monte Mor, Paracatu, deverão ter ainda mais um dia de calor intenso, com os termômetros próximos dos 35 graus, como foi ontem, que a máxima, maior máxima do estado alcançou os 37,5 graus em Janaúba, Chile.
1: Esse é um calor que permanece ao longo da semana, Janaína? Ou Janaína não, desculpa, Jade. Janaína é nossa repórter.
5: Sim, permanece ao longo da semana, pelo menos até o final ali da sexta-feira, ainda continua com temperaturas próximas dos 30 graus em Belo Horizonte e tempo bastante seco devido à massa de ar quente que se mantém no Brasil Central durante os próximos dias. Chile.
1: Tem muita gente que estranha é o fato desse calorão todo em pleno inverno. Não é tão raro assim, né, Jade?
5: Na verdade não é tão raro assim. Como a gente está nesse momento agora com o período seco no Brasil Central, especialmente nessa época do ano, a gente tem a redução das temperaturas, né, pela manhã, mas ao longo da tarde, as tardes de muito calor e sem chuva. Isso muito mais pelo bloqueio atmosférico que acontece nessa época do ano em muitas áreas do Brasil Central e que impede a chegada das passagens das frentes frias. Então elas ficam muito concentradas no sul de Minas, áreas do Triângulo Mineiro, mas não conseguem avançar pelo estado e aí faz com que as temperaturas ficam muito elevadas ao longo das tardes, em grande parte das áreas.
1: Essa Jade Ramos, que volta com a gente ao longo de toda essa semana, atualizando a situação do tempo para Belo Horizonte e Minas Gerais. Obrigada, Jade.
5: Obrigada, ótimo dia a todos os nossos ouvintes.
1: E a gente tem alerta, inclusive com relação à baixa umidade do ar, alerta da Defesa Civil. Ana Nunes.
3: Isso, válido por toda, ao longo dessa segunda-feira, Shirley. Então a população de BH fica atenta, porque segundo a Defesa Civil, uma massa de ar seco deve deixar os índices de umidade relativa em torno de 20% durante a tarde de hoje até às 6 horas. Esse tempo seco também vai aumentar o desconforto e pode agravar problemas respiratórios aqui em Belo Horizonte. Diante disso, a recomendação é que a população beba bastante água ao longo do dia de hoje, dê preferência a alimentos leves e evite frituras. Também é importante evitar atividades físicas ao ar livre e a exposição ao sol a partir de 10 e 5 da tarde. Para diminuir o ressecamento, a orientação é evitar banhos quentes, usar hidratante e também manter os ambientes arejados. A Defesa Civil reforça esse alerta para que a população não provoque também queimadas em lotes vagos, matas ou florestas. A Defesa Civil, então, aí informando essa baixa umidade ao longo do dia de hoje, Shirley, 20% apenas que a gente está lidando aqui em Belo Horizonte.
1: É muito baixo mesmo, obrigada, Ana. Não à toa, né, se compara com a questão da baixa umidade de desertos. E a gente tem uma situação como essa que é comum também no inverno, a gente ter essa umidade baixa, a gente não tem tanta chuva nesse período, a vegetação fica muito seca, já que é um período prolongado. E daqui a pouco, infelizmente, a gente tem as notícias, né, como já temos hoje, a gente traz sobre queimadas, mas isso se intensifica ao longo agora agosto, setembro, outubro, por causa dessa vegetação muito seca, que poderia ter redução do número de casos, sem dúvida nenhuma, se a gente não tivesse ação humana, né? Em muitos casos, em grande parte dos casos, de acordo com os bombeiros, quem atua justamente nesse tipo de combate, que a ação humana é que provoca tantos incêndios florestais.
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0: Segunda-feira, 10 de agosto de 2026. A projeção da taxa básica de juros da economia brasileira para o encerramento deste ano permaneceu em 13,75%, segundo o boletim Focus divulgado hoje pelo Banco Central. Na reunião da semana passada, o Comitê de Política Monetária reduziu a Selic de 14,25% para 14%. Foi o quarto corte consecutivo. Para 2027, a projeção foi mantida em 12% pela oitava vez seguida. Partidos, federações e coligações têm até o próximo dia 15 para fazer o pedido de registro de candidatura para as eleições desse ano. As solicitações devem ser enviadas pela internet. O prazo para a realização das convenções partidárias terminou na quarta-feira passada. O pleito está marcado para outubro. O Rio Grande do Sul voltou a registrar mínimas negativas após semanas com temperaturas mais altas e tardes quentes em pleno inverno. Na cidade de Cambará do Sul, na Serra Gaúcha, o dia começou com 1,9 grau abaixo de zero e geada. Segundo a Climatempo, o frio é causado pelo ar polar, que derrubou as temperaturas no fim de semana. A partir de quarta-feira, temporais com raios e rajadas devem atingir o estado. A Bolsa de Valores de São Paulo sobe 0,11% aos 172.700 pontos. O dólar comercial está em alta de 0,16%, negociado a R$ 5,09. O euro vale R$ 5,87, queda de 0,13%. No horário de Brasília, 10 horas e 33 minutos.
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0: Ainda na rede CBN, informações ao vivo de Brasília, com Rani Veloso. Rani?
2: Oi, Muniz. A Polícia Federal e a Controladoria Geral da União cumprem hoje 8 mandados de busca e apreensão expedidos pelo Supremo Tribunal Federal. A operação investiga possíveis irregularidades na previdência dos servidores municipais de Maceió. A investigação mira o uso de R$ 97 milhões do fundo em 2023 e 2024 para compra de títulos no Banco Master. A Polícia Federal apura se houve crime de gestão fraudulenta e investiga as etapas de cotação e de análise de risco que embasaram a decisão de aplicar o dinheiro público nesses investimentos. Muniz?
0: Obrigado pelas suas informações, Rani Veloso, ao vivo direto de Brasília, agora 10h34.
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5: Falamos agora há pouco a respeito da interdição prevista para a Avenida Davi Sarnoff em Contagem, mas esse bloqueio, ele só vai acontecer depois que a sinalização estiver completa com orientação dos motoristas sobre os desvios. Algo que ainda não aconteceu ainda, não é isso, Raquel?
6: Pois é, Shirley. Estava tudo previsto, né, para a partir de 9 horas da manhã. A gente falou até assim que motorista que estivesse passando por ali já estaria vendo essas alterações, inclusive a própria sinalização, mas a gente acabou de receber aqui uma mensagem, uma nota da Transcom, que administra o trânsito em Contagem, apontando que o trecho da marginal da Avenida da General Davi Sarnoff, portanto na cidade industrial, que estava previsto para ser interditado hoje, teve que ser adiado para a colocação dessa sinalização das alterações no local. Segundo a Transcom, a ordem de serviço foi liberada na última sexta-feira para o fechamento hoje, a partir de 9 horas da manhã, desde que a sinalização estivesse toda de acordo com o projeto aprovado. Porém, a empresa contratada pelo Estado para execução da obra ainda não implantou essas faixas de sinalização o que traria problemas para a execução do desvio. Sendo assim, o fechamento está condicionado agora à colocação dessas faixas de sinalização. A empresa já foi notificada e a Transcom aguarda agora a execução de todo o projeto, só para, então, autorizar o fechamento da via. Lembrando que assim que for feita essa interdição, será entre as avenidas Babita Camargos e Marechal Castelo Branco, no sentido do bairro Eldorado. Não foi dada aqui uma previsão se ainda hoje termina essa colocação das faixas ali da parte da sinalização ou se isso vai acontecer nos próximos dias ou até amanhã. Vamos aguardar aí novos posicionamentos da Transcom e, claro, ficar atento aí a essa interdição para o motorista. Shirley.
5: De qualquer forma, Raquel, são 8 dias de obras previstas a partir do momento do fechamento, é isso?
6: Exatamente. Aí sim começa esse prazo de 8 dias corrido, segundo a Transcom, segundo a Prefeitura de Contagem, para que essas obras sejam iniciadas.
5: Obrigada, Raquel. 10h37.
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5: A Justiça Eleitoral de Minas já recebeu 2 registros de candidaturas na disputa ao governo do Estado. Governador Matheus Simões, do PSD, foi o segundo a registrar oficialmente a chapa, que terá ao todo 10 partidos na coligação. Segundo o sistema Divulga Cândia, Simões apresentou um patrimônio similar ao das eleições de 2022, quando foi vice de Romeu Zema, do Novo.
7: O governador de Minas Gerais, Matheus Simões, do PSD, foi o segundo candidato na disputa ao governo estadual a registrar a chapa no Tribunal Regional Eleitoral. O nome dele e do vice Danilo de Castro, do União Brasil, já constam no sistema Divulga Cande. A coligação ganhou o nome de Minas no Caminho Certo e possui também o apoio do Progressistas Novo Avante, da Federação PRD Solidariedade, além dos partidos Mobiliza, Democracia Cristã e Agir. Conforme o sistema, no primeiro turno, a chapa terá o limite de quase 18 milhões de reais para gastos na campanha. Matheus Simões também informou à Justiça Eleitoral um patrimônio similar ao das eleições de 2022, quando foi vice de Romeu Zema do Novo na disputa estadual. Em 2026, ele apresentou o valor de 2,9 milhões em bens, como imóveis e investimentos financeiros, praticamente o mesmo patamar do pleito passado. Além dele, o candidato do PDT, Alexandre Calil, também já fez o registro da chapa com o vice Carlos Moscone, do PSDB, na coligação Cuidar de Minas. Com a entrada oficialmente de Cleitinho Azevedo, do Republicanos, na disputa, Minas Gerais terá ao todo 11 chapas ao governo estadual. A novela envolvendo o senador foi encerrada na última sexta-feira após o parlamentar e a bancada do Republicanos, em Minas, conseguirem convencer o presidente nacional da sigla, Marcos Pereira, a recuar da intenção de excluí-lo do pleito. Para isso, o senador precisou se desculpar publicamente pelas idas e vindas na definição. A resistência ocorreu após a demora de Cleitinho em decidir se seria candidato, alegando estar de luto pela morte do irmão. Na avaliação do cientista político e professor do IBMEC e da Universidade Federal de Ouro Preto, Adriano Cerqueira, essas idas e vindas da candidatura de Cleitinho podem resultar em algum desgaste junto ao eleitorado.
8: Tem que saber até que ponto, né, toda essa novela, né, que foi criada por essa indefinição do Cleitinho prejudicou o seu nome na disputa eleitoral, essas idas e vindas. Mas ele, nas pesquisas, estava liderando. Então, assim, o único incentivo para o Republicanos em pensar ainda ter uma candidatura para o governo de Minas, estaria nesse potencial eleitoral do Cleitinho. E aí sim, com a chance de fazer uma boa bancada, né, ligada a essa votação que o Cleitinho poderia ter, né, não apenas no Senado, mas de deputados também.
7: Os partidos têm até este sábado, 15 de agosto, para fazer o registro das candidaturas. Reportagem Débora Costa.
5: Ainda sobre esse assunto, temos informações com Raquel Romanha.
6: Pois é, Sheila, ainda sobre política, essa recém-confirmada candidatura do senador Cleitinho do Republicanos ao governo de Minas teve o apoio de um integrante de um partido que compõe uma chapa concorrente na disputa. É o caso do ex-secretário de governo, Marcelo Aro, do Progressistas, Ele é candidato ao Senado na coligação que apoia a reeleição do governador Matheus Simões, do PSD. Aru participou na última sexta-feira da entrevista coletiva, em que Cleitinho confirmou que concorre, então, ao Palácio Tiradentes, ao governo do Estado. Em breve pronunciamento, ele falou que o republicano é o único nome que tem condições de vencer o pleito desse ano.
9: Durante as últimas semanas, nós trabalhamos incansavelmente para ter uma unidade no nosso campo. A gente conversou com os partidos, com os presidentes estaduais, com os presidentes nacionais e agora concretizou com o anúncio do Cleitinho. E ainda faço um apelo para que os outros partidos que estão no nosso campo, ainda dá tempo, até o dia 15, é hora da gente ceder para aquele que realmente tem condição de ganhar e governar o Estado, que é o Cleitinho.
6: As movimentações, inclusive, deixaram arestas ali entre Ara e Simões, que trocaram acusações públicas de traição. A gente acompanhou isso na semana passada. O Aro, ele rompeu com Simões, embarcou do governo do Estado porque estava insatisfeito com a indicação de um desafeto dele, o senador Carlos Viana, do PSD, como companheiro na chapa ao Senado. Além desse assunto em relação ao Aro, também a gente teve uma manifestação no último fim de semana. O prefeito de BH, Álvaro Damião, do União Brasil, declarou apoio à reeleição do governador Matheus Simões, do PSD, em 2026. Ele, o Matheus, vinha fazendo declarações públicas de que o prefeito, o Álvaro Damião, o apoiaria nas eleições deste ano, que acabou sendo negado por diversas vezes pelo próprio Damião. Porém, numa entrevista coletiva recente, da última sexta, na Praça do Papa, ali durante a inauguração da Praça do Papa, a reinauguração, o prefeito confirmou esse apoio. O Damião também explicou por que mudou de ideia em relação a esse apoio. Ele disse que a sua prioridade pessoal era o secretário de governo Marcelo Aro, e assim foi essa a alternativa que restou ao prefeito. E confiando na indicação do União Brasil e do PP, Aro chegou a romper com Simões, então desembarcou do palácio e agora o Damião se coloca à disposição de apoio ao Matheus Simões, que concorre, então, que acabou ali perdendo, né, o apoio do Marcelo Aro. Então, reforçando, sábado é o último dia, data final para registro dessas candidaturas todas. A gente vai aguardando aqui, noticiando, à medida que elas forem aí confirmadas, né, oficialmente no TRE, a gente vai trazendo essa atualização aqui na CBN, claro, de todas essas conversas, essas articulações entre os partidos. Shirley.
5: Muito obrigada, Raquel Romanha. E nessa disputa aí, o candidato ao Senado, Marcelo Aro, PP, está num partido que tem coligação com Matheus Simões. Só que Aro apoia Cleitinho, que é do Republicanos. Ele não apoia o candidato, né, dessa coligação, que seria Matheus Simões, por briga que a gente já vem acompanhando. E é uma situação das eleições de agora, isso porque Aro e Cleitinho já foram adversários ferrenhos. Na última eleição que a gente teve para Senado, eleição que Cleitinho saiu vencedor, nós tivemos aí, inclusive, uma situação de discussão em redes sociais, ataques, né? O Cleitinho chegou a chamar Aro de canalha, de covarde, em vídeo nas redes sociais, acusando Aro que ele estava usando robôs, fake news. Aí Aro disse que, na época, né, chamou essa postura do adversário de ato de desespero. Vê que a situação mudou completamente, né? Agora eles são aliados. Cleitinho tentando uma vaga agora ao governo de Minas e Aro tentando uma vaga no Senado. 10h45. Participação agora de Ana Nunes.
10: Shirley, a gente traz notícias do cenário policial aqui de Minas, porque um homem de 24 anos foi preso e um adolescente de 15 apreendido durante um churrasco promovido pela Galoucura, a torcida organizada do Atlético, nesse sábado em Contagem, na região metropolitana. Segundo a Polícia Militar, a corporação recebeu uma denúncia anônima informando que os participantes do evento estariam armados e consumindo substâncias ilícitas em um imóvel da cidade. Ao chegarem nesse endereço, as pessoas que estavam do lado de fora correram para dentro da casa. A polícia então entrou na residência e, durante a abordagem, os militares encontraram um revólver sobre uma cadeira e outro sobre uma mesa. Também no local foram apreendidas buchas de maconha, cocaína, êxtase e também uma porção de crack. Devido à quantidade de participantes presentes nesse evento, não foi possível identificar quem era o proprietário dos entorpecentes. Conforme o registro policial, um dos participantes se apresentou aos policiais como organizador do evento. Questionado sobre as armas encontradas, um homem de 24 anos assumiu a posse do revólver, enquanto o adolescente de 15 afirmou ser o dono da arma. Os dois foram levados para a delegacia com material apreendido e o homem de 24 anos foi preso em flagrante e o adolescente encaminhado à delegacia especializada para menores, junto com material apreendido. Eu volto com você.
5: Muito obrigada, Ana. Três fugas foram registradas em unidades prisionais de Minas Gerais nos últimos dias. Ao todo, 21 detentos conseguiram escapar e pelo menos 15 continuam foragidos, segundo as informações divulgadas pelas forças de segurança.
11: 8 detentos fugiram do presídio de Águas Formosas, no leste de Minas Gerais. De acordo com a administração da unidade prisional, os presos aproveitaram o momento de banho de sol para burlar a segurança e pular o muro do presídio. O alerta sonoro foi emitido logo após a fuga. Até o momento, 3 dos fugitivos foram recapturados, enquanto os outros seguem foragidos. Um procedimento interno pretende apurar as circunstâncias da fuga e identificar possíveis responsabilidades pelo ocorrido. Esse caso, no entanto, não representa a única fuga registrada em municípios mineiros durante os últimos 30 dias. Em 27 de julho, há cerca de 2 semanas, 7 detentos escaparam do Seresp Gameleira, localizado na região oeste de Belo Horizonte. Na ocasião, a SEJUSP, Secretaria de Estado de Justiça e Segurança Pública, explicou que a fuga ocorreu por volta das 2 horas da manhã, após os presos passarem por um buraco na cela e conseguiram escapar pelo fundo da unidade prisional e pularam o muro, assim como na fuga do leste do estado. Apenas 3 dias depois, outra fuga foi registrada no presídio de Passos, no sul de Minas. Ao todo, 6 detentos entre 22 e 42 anos conseguiram escapar do sistema de segurança. De acordo com a SEJUSP, agentes penitenciários da unidade notaram, durante uma conferência de rotina das celas, que o cadeado de uma delas estava rompido. As circunstâncias da ocorrência, no entanto, não foram reveladas. Os detentos estavam no presídio há pelo menos 7 meses. Todos já tinham passagens pelo sistema judiciário. Qualquer informação que possa contribuir para a recaptura de um dos detentos pode ser repassada de forma anônima por meio do Disque Denúncia Unificado 181. Reportagem João Vitor Rangel.
5: 10h49, a gente tem informação agora a respeito de incêndio. Raquel Romanha.
6: Chile, Corpo de Bombeiros combate há 2 dias o incêndio numa área de vegetação às margens da MG-129, na região do Parque Estadual da Serra do Ouro Branco, na zona rural da cidade de Ouro Branco, na região central aqui de Minas. O incêndio, que começou no fim da tarde de ontem, segundo o Corpo de Bombeiros, 3 focos de incêndio foram identificados como de média e grande proporção na região. Uma equipe da ANDA, que é a Associação Mineira de Defesa do Ambiente, assim como os bombeiros atuam ali no local, os bombeiros e essa equipe também, os trabalhos permanecem ali sendo feitos desde ontem e as equipes mobilizadas para impedir principalmente o avanço das chamas e atuar nos pontos onde o fogo está localizado. O Corpo de Bombeiros retomou os trabalhos hoje de manhã, nas primeiras horas, retomou os trabalhos durante a manhã dessa segunda. Às 5h30 foi realizado o reconhecimento possível da área. Às 6h10 teve início o sistema de comando de operações, com recepção de equipes, ajustes logísticos, e a operação conta com 7 militares do Corpo de Bombeiros, 3 viaturas terrestres, e a Defesa Civil Municipal e a Brigada Florestal também participam dos trabalhos de combate ao incêndio. A causa do incêndio ainda não é identificada, mas os bombeiros sempre dizem que incêndios como esse no Parque Estadual Serra do Ouro Branco, infelizmente, são provocados pela ação humana, às vezes por uma guimba de cigarro, às vezes por realmente alguém atirou fogo ali numa área de pastagem, enfim, isso sempre é muito comum, segundo o Corpo de Bombeiros, fora a situação que agrava é a baixa umidade do ar, que acaba deixando ali a região mais seca e, claro, também a possibilidade de um fogo ainda maior na região. A gente vai continuar acompanhando o trabalho ainda acontecendo ali na região, no Parque Estadual da Serra de Ouro Branco. Shirley.
5: Obrigada, Raquel.
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5: O Dia dos Pais ganhou uma trilha sonora especial em Belo Horizonte. No Parque Municipal, famílias se reuniram neste domingo para acompanhar um concerto gratuito da Orquestra Sinfônica de Minas Gerais, com grandes clássicos do cinema, compostos por John Williams, autor de temas memoráveis da cinematografia como Star Wars e Harry Potter.
15: Nesse domingo de Dia dos Pais, Belo Horizonte ganhou uma trilha sonora especial. Quem passou pelo Parque Municipal, no centro da cidade, encontrou famílias reunidas, emoção e muita música com a Orquestra Sinfônica de Minas Gerais, que apresentou clássicos do cinema em um concerto gratuito. No programa, algumas das trilhas sonoras mais conhecidas da história do cinema, compostas pelo norte-americano John Williams, um dos maiores nomes da música para a sétima arte. As canções escolhidas do repertório foram aquelas que tocam a memória afetiva de quem é fã de cinema. E mais do que levar música para diferentes espaços da cidade, o concerto também aproximou pais e filhos em um domingo de celebração. O maestro residente da orquestra, André Brant, viveu esse momento também no lado pessoal. A filha dele estava no parque o acompanhando.
16: É emocionante, minha filha tá aqui, né? Ela já chegou, agora tá brincando no parque. Ela gosta muito desses concertos porque, além de escutar a música, ela brinca, né? Tem uns brinquedos aqui no parque. Então, fico muito feliz poder oferecer a ela e também a todos os pais e os filhos também esse concerto muito emocionante.
15: Entre o público também estavam famílias que já têm a música como parte da rotina. É o caso da Evelyn Soares, que toca violoncelo e não escondeu a empolgação de assistir à apresentação ao lado do pai, Evandro Soares, aproveitando essa data especial. Segundo Evandro, a filha é a principal incentivadora desse tipo de experiência.
17: Ontem a gente estava na nossa cidade, Santa Luzia, que é o projeto da Filarmônica, né, na cidade de Minas. E aí a gente estava lá ontem à noite e veio para cá, já estava agendado para a gente vir aqui hoje cedo. Feliz, sim, com certeza. Ela sempre a gente acompanha. Então aqui no parque, nem sei qual que é a vez, aqui no Palácio também das Artes, sempre elas vêm até mais do que eu, mas sempre a gente está mais por ela. Ela que acaba incentivando a gente a participar, a assistir.
15: Para quem estava no parque, a visitação foi também uma oportunidade de descobrir a música clássica de um jeito diferente. Eliana Nunes aproveitou o concerto e conta que não esperava uma apresentação dessas em pleno domingo e ainda gratuita.
18: Surpresa ótima. Um presente. Sempre uma outra forma de ouvir, né, a música clássica, interpretação, e é muito bacana.
15: Além da apresentação desse domingo no no Parque Municipal, a Orquestra Sinfônica de Minas Gerais ainda fará outras duas exibições com as obras de John Williams nos próximos dias 13 e 14 de agosto, quinta e sexta-feira, no Grande Teatro do Palácio das Artes, no centro de Belo Horizonte, a preços populares. Reportagem Janaína Regiane.
5: Para quem curte um concerto como esse e perdeu o de ontem, de graça no Parque Municipal, oportunidade então, agora nos próximos dias. 10 horas 56 minutos. Atenção, quem usa táxi em Belo Horizonte desde o fim de semana. Tá mais caro, não é isso, Raquel?
6: Pois é, quem teve que usar táxi aí nesse fim de semana já tá pagando mais caro. Esse aumento, segundo aqui informações da Prefeitura, começaram no último sábado. Entre as principais mudanças, a bandeirada, que é o valor cobrado no início da corrida, passou de R$ 5,15 para R$ 5,40. Já o quilômetro rodado da bandeira 1 subiu de R$ 4,11 para R$ 4,50, enquanto a bandeira 2, o valor passou de R$ 4,92 para R$ 5,40. O valor de correção para uma corrida média de 5 quilômetros é de 8,6% e o da hora parada passou de R$ 35,48 para R$ 39,00. A tabela com os novos valores está sendo afixada no vidro traseiro esquerdo de carros de táxis, com os valores do lado de dentro do veículo, conforme o manual de identidade visual. Caso o taxista não tenha colocado esses valores ali visíveis, o passageiro pode pedir aí para poder ver esses valores antes de iniciar a corrida, inclusive. Shirley.
5: Muito obrigada, Raquel. Tem mudança, gente, também hoje no metrô, a partir das 8 horas da noite. Ana Nunes.
10: Isso, Shirley. Ao longo dessa semana, o intervalo entre os trens do metrô de BH será de 18 minutos após as 8 horas da noite. A alteração do tempo entre as viagens pretende permitir a continuidade daquelas obras da linha 1 do sistema metroviário aqui da capital. De acordo com o metrô BH, o intervalo habitual entre os veículos em dias úteis é de 15. Agora, com essa obra ao longo desta semana, será de 18. Além do intervalo prolongado, a partir do horário, os trens vão passar em via única nas estações Aldomiro Lobo e Floramar. A dinâmica se estende até às 11 horas da noite. Nessas estações, é importante que o passageiro observe o sentido da condução ao embarcar. As informações das alterações e também outras novidades sobre essa mudança estarão no Metrô BH Oficial, que é o Instagram do Metrô de Belo Horizonte. Eu volto com você.
5: Muito obrigada, Ana. Vamos falar agora de vacinação em cães e gatos contra a raiva. Oportunidade em Contagem. Janaína Regiane.
19: Shirley, os tutores que ainda não vacinaram os cães ou gatos contra a raiva vão ter uma nova oportunidade aqui na região metropolitana. Lá em Contagem, a Prefeitura realiza até a próxima sexta-feira, dia 14, a Semana de Resgate da Campanha de Vacinação Antirrábica Animal. A ação atende animais que não foram imunizados nas etapas anteriores e terá postos funcionando nas 8 regiões do município, das 8 da manhã às 5 da tarde. A vacinação, ela é gratuita e é considerada a principal forma de prevenção da raiva, doença grave que também pode ser transmitida aos seres humanos. A Secretaria Municipal de Saúde reforça a importância de manter a imunização dos animais em dia. Os cães devem ser levados por pessoas maiores

0: Obrigada, Janaína Regiane, 11 horas em ponto. Em instantes, você acompanha o repórter CBN. Para participar da nossa programação, você já sabe, é só entrar em contato com a gente. Tem aqui nosso número de WhatsApp, se você não tem, anote aí. 999-487738, repito para você. 999-487738.
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0: Segunda-feira, 10 de agosto de 2026. Um ex-inspetor da Agência Nacional de Aviação Civil alertou a ANAC, anos antes do acidente com um avião da Voipaz, no interior de São Paulo, que a companhia reaproveitava peças em aeronaves. O homem trabalhou ao longo de 16 anos na agência reguladora e foi exonerado em 2025. Segundo a TV Globo, ele alega ter sofrido perseguição interna na agência reguladora. O relatório da Polícia Federal, que indiciou 16 pessoas, aponta que a Voipaz operava sob cultura sistêmica de omissões e pressionava as equipes a não registrar panes nos diários de bordo. De acordo com as apurações, o sistema de degelo da aeronave que caiu em Vinhedo falhou pelo menos 15 vezes em voos anteriores, sem a devida anotação técnica. 62 pessoas morreram no acidente que completou 2 anos ontem. Em nota, a ANAC informou que instaurou um processo administrativo interno para verificar a conduta de seus servidores e checar as auditorias do setor. Um terremoto de magnitude 7,4 atingiu a Colômbia. Sem citar números, autoridades afirmam que pessoas ficaram feridas e que o tremor provocou um rastro de destruição pelo país. O terremoto foi sentido em Manaus. O Corpo de Bombeiros foi acionado para vistoriar prédios na capital do Amazonas. As equipes fazem inspeções em edifícios. De acordo com o portal G1, o edifício Palácio do Comércio, no centro, foi esvaziado. Servidores e magistrados relataram ter percebido reflexos na sede do Tribunal de Justiça do Estado. De acordo com a Secretaria de Infraestrutura, não existem indícios de comprometimento da estrutura do prédio. As atividades são realizadas normalmente. No horário de Brasília, 11 horas e 3 minutos.
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1: 11:03. A gente volta a falar de eleições e vai falar a respeito do patrimônio do candidato à presidência Romeu Zema, ex-governador de Minas Gerais, Janaína Regiane.
2: É isso mesmo, Shirley. O ex-governador de Minas Gerais, Romeu Zema, do Novo, é até agora o candidato à presidência da República com maior valor em bens declarados, com R$178.707.000 no pedido de registro de candidatura ao TSE, Tribunal Superior Eleitoral. Em 2022, quando concorreu ao governo de Minas Gerais, ele somava R$129.795.000, o que representa um aumento de quase R$49 milhões em 4 anos no seu primeiro patrimônio. Dentre os bens registrados, mais de 60 milhões são em fundos de investimentos. Há também 4 participações em empresas, dentre elas 94 milhões de holding familiar e 16 milhões em instituição financeira. Os bens do candidato aumentaram em 156% desde 2018, quando foi candidato pela primeira vez ao governo de Minas. Naquele ano, Zema declarou R$69.700.000 em patrimônio. Já o presidente Lula, candidato à reeleição pelo PT, declarou R$4.775.000, uma queda de mais de 3 milhões em comparação ao que ele havia declarado nas eleições de 2022. Boa parte do valor corresponde a 3 terrenos, um apartamento e uma casa em construção em São Bernardo do Campo, região metropolitana de São Paulo, além de

0: investimentos e um carro. O empresário Renan Santos, candidato pelo Partido Missão, declarou R$ 795 mil, fruto de cotas de capital, crédito, poupança e bens relacionados com o exercício da sua atividade autônoma. Samara Martins, do UP, declarou 33 mil de um carro e poupança. Hertz Dias, do PSTU, que é professor de ensino fundamental, não há bens a declarar. Flávio Bolsonaro, do PL, Ronaldo Caiado, do PSD, ainda não declararam seus patrimônios. Os partidos, lembrando, têm até o dia 15, próximo sábado, para registro das candidaturas na Justiça Eleitoral. No dia 16, começa oficialmente a campanha. Depois do registro, os candidatos poderão ser substituídos em apenas 3 casos: indeferimento da candidatura, desistência ou morte. Shirley.
1: Obrigada, Janaína, mas até lá, ao longo dessa semana, gente, muita coisa ainda pode ter alteração. Nós já tivemos, né, aqui em Minas Gerais, muita mudança nos últimos dias, mas ainda falta a confirmação, o registro dessas candidaturas. A gente acompanhou agora há pouco em reportagem aqui na CBN que nós temos, por enquanto, 2 candidaturas registradas. Primeiro foi de Alexandre Calil e também tivemos de Matheus Simões. Então a gente tem vários outros candidatos que ao longo dessa semana, nos próximos dias, a gente imagina que haverá esse registro. 11:06 e a Justiça determinou que a Prefeitura de Belo Horizonte apresente um plano para repor as aulas ofertadas pela greve, isso em até 10 dias. Raquel Romanha.
2: Chile, a Prefeitura deve apresentar nesse prazo, plano revisado e também detalhado para essa reposição das aulas afetadas pela greve dos profissionais da Rede Municipal de Educação ocorrida em 2026. É uma determinação da primeira vara de feitos da Fazenda Pública Municipal da comarca aqui de BH. A tutela de urgência foi proposta pelo Sindrede, que é o Sindicato dos Trabalhadores em Educação da Rede Pública Municipal de BH, e na decisão o juiz apontou que a paralisação abrupta das reposições em andamento causaria descontinuidade do calendário escolar, podendo prejudicar a comunidade estudantil. Segundo ele, a solução proporcional seria manter atividades em curso e determinar a complementação do calendário. O magistrado, então, determinou que cabe ordenar ao município a apresentação desse prazo de 10 dias para a prefeitura de um plano de reposição revisado que contemple o quantitativo de dias e horas perdidos por turma, o cronograma completo por unidade escolar, comprovação do cumprimento de 200 dias e 800 horas para a educação infantil, além de indicação de profissionais e serviços envolvidos, justificativas técnicas para eventual e excepcional extensão até 2027, assim como medidas organizativas voltadas a estudantes numa fase de transição de etapa ou da rede de ensino. Além disso, o juiz determinou que a prefeitura apresente esclarecimentos sobre a metodologia utilizada para os descontos salariais referentes aos dias de paralisação, indicando o número de parcelas, os critérios que foram adotados para isso, procedimento para eventual devolução dos valores após a reposição das aulas e medidas para evitar comprometimento da subsistência dos servidores. Em nota, a Secretaria Municipal de Educação disse que já encaminhou toda a documentação necessária para demonstrar a legalidade da reposição. Em relação aos novos documentos solicitados, a Secretaria disse que vai adotar as providências necessárias para encaminhá-los dentro do prazo definido. Shirley.
1: Muito obrigada, Raquel. Deixa eu acionar novamente a repórter Janaína Regiane, que eu falei de 2 candidaturas já registradas, mas nós temos mais outras 2 candidaturas aqui em Minas registradas. Janaína.
0: É isso mesmo, Shirley. Hoje pela manhã, a Justiça Eleitoral em Minas Gerais recebeu mais 2 registros de candidaturas para disputa ao governo estadual. São eles de Ben Mendes, do Partido Missão, sendo vice Cabo Davi Souza, e o professor Túlio Lopes, do PSB, tendo como vice o Arlen Nunes. Além deles, já foram registrados Alexandre Calil, do PDT, e Matheus Simões, do PSD. O Alexandre Calil, ele foi o primeiro a se registrar na última semana, e nesse fim de semana, Matheus Simões foi o segundo candidato a registrar. Todas as informações estão lá no site divulgacandecontas.tse.jus.br. Shirley.
1: Muito obrigada, Janaína. Então, na soma, gente, temos 4 candidaturas já registradas em Minas ao governo do estado. 11:09. Agosto, também com o título de Agosto Dourado, é o mês de homenagem, de incentivo ao aleitamento materno. Também chama atenção, gente, por um desafio enfrentado por mães que amamentam, que é conciliar a amamentação com o retorno ao trabalho. Aqui em Minas Gerais, uma decisão do Tribunal Regional do Trabalho trouxe esse debate para a Justiça, isso porque uma trabalhadora de um supermercado de Contagem, na Grande BH, teve a justa causa revertida depois de não retornar ao trabalho por não conseguir conciliar a jornada com a amamentação do filho. Ela não voltou ao trabalho após a licença maternidade porque ainda amamentava filho com 8 meses. Ela alegou que a empresa não ofereceu condições para manter a amamentação. A decisão considerou que não foi caracterizado o abandono de emprego, apontou que a empresa não comprou vou ter oferecido alternativas previstas na legislação. Então, ela alegando que a empresa não ofereceu as condições adequadas, ela não retornou ao trabalho. E a empresa a demitiu alegando justa causa, né? Demissão por justa causa. Então, ela efetivamente ela foi demitida, mas o que a justiça fez foi não considerar a justa causa. Então, ela recebeu ali, ela foi demitida, mas a empresa teve que arcar com todo o custo da demissão. Para a gente entender quais são os direitos das mulheres que amamentam após o retorno ao trabalho, quais as responsabilidades cabem às empresas, como é que está a legislação que prevê conciliar trabalho e amamentação. Eu converso agora com o Conrado de Mambro, que é advogado trabalhista. Muito bom dia para você.
3: Bom dia, Chico. Bom dia a todos.
1: Vamos começar falando, inclusive, da licença maternidade, né? Muito se discutiu com relação ao prazo. Inicialmente, a justiça falava em as garantias de lei trabalhista, 4 meses. Algumas empresas, até o serviço público, consideram 6 meses. Hoje, por lei, qual é o prazo?
3: O prazo, regra geral, é de 120 dias. E é um direito previsto na Constituição Federal e toda mãe, então, né, que trabalha com carteira assinada, ou seja, no regime seletista, ele vai ter direito ao salário maternidade ou licença maternidade de 120 dias.
1: 120 dias correspondendo a 4 meses. Mas cabe à empresa, ela pode adotar uma outra política e conceder mais prazo. Algumas fazem, por exemplo, 6 meses, é isso?
3: Exatamente, né? Existe até um programa chamado Empresa Cidadã, que permite, né, o que possibilita as empresas a aderirem a esse programa e estender essa licença até 180 dias, né, que seria 6 meses.
1: Uhum.
3: Mas a regra geral, né, que aí depende de uma opção do empregador, mas a regra geral são 120 dias.
1: Quando é que a licença começa a ser computada? Do nascimento da criança? Pode ser antes? Cabe à mãe? Cabe à empresa?
3: Na verdade, normalmente a licença ela vai ser computada a partir de um atestado médico que a empregada leva à empresa para falar que a partir daquele período ela vai se afastar, né? Há mães que às vezes aguardam a aproximada data do parto, né? Mas depende, lógico, da gestação, da orientação do médico. Mas o período de licença, ele se inicia então a partir do atestado médico, que tem que ser apresentado na empresa, salvo engano, até 28 dias antes da data prevista para o parto, né? Então, isso vai variar conforme o caso concreto, né? Mas, assim, então, a mãe, ela pega um atestado médico, né, do profissional que está atendendo ela no período gestacional, e a partir daquele dia ela leva aquele documento na empresa e a partir daquele dia ela fica de licença. E como eu disse, há mães que optam, né, e logicamente vai depender do quadro de saúde dela, né, da condição da gestação, mas aguardam uma data mais próxima do parto para que elas possam, né, ficar também mais tempo com a criança, né,
1: por 120
3: dias. Exatamente.
1: É, porque se contar antes, né, vai voltar.
3: Exatamente.
1: Então com a criança com menos de 4 meses.
3: Exatamente.
1: De nascimento.
3: É.
1: A partir do momento do fim desse prazo da licença maternidade, o que prevê a legislação com relação a horas de trabalho e principalmente nesse assunto que nós iniciamos aqui com relação à amamentação?
3: É, a lei, ela assegura a concessão de 2 intervalos de 30 minutos para a mãe, a criança completar até 6 meses de idade. Então, quando a mãe retorna do trabalho, ela tem direito a usufruir de 2 intervalos de 30 minutos para amamentar a criança, até que ela complete 6 meses de idade. Esse é um direito diretamente relacionado à questão da amamentação, né? E a gente vai ter também, logicamente que a gente tem a questão da estabilidade, né, daquela garantia provisória no emprego também, né, que é uma proteção contra a dispensa sem justa causa, né, da gestante.
1: Que é de quanto tempo?
3: É da confirmação da gravidez até 5 meses após o parto. Então, nesse período, desde a confirmação da gravidez até 5 meses após o parto, o contrato de trabalho da gestante está protegido, né, e ela não pode ser dispensada sem justa causa. É o que a gente chama de estabilidade provisória ou garantia provisória no emprego, né? E para os estabelecimentos, as empresas maiores, aquelas empresas que têm pelo menos 30 mulheres com mais de 16 anos em seu quadro de empregados, a lei, a CLT, ela determina que essas empresas, elas têm que ter um local apropriado para permitir que as mães levem seus filhos para vigilância, assistência aos filhos e amamentação. Né? Então, é uma previsão contida na CLT, que normalmente vão atingir as grandes empresas, né? Porque ela tem que ter pelo menos 30 mulheres em seu quadro de empregados e mulheres com idade maior que 16 anos. Então, essa isso... também é uma previsão, né? Uma garantia que muitas vezes essa obrigatoriedade é substituída por um convênio com alguma creche ou mesmo fornecimento de algum valor, né? Chamado auxílio creche. Às vezes a empresa faz acordo coletivo ou convenção coletiva com o sindicato e ao invés de manter um espaço desse, né, dentro da empresa, ela então viabiliza o atendimento a essa regra de outra forma, ou com um convênio com uma creche, ou mesmo criando, né, um benefício, auxílio creche, algo nesse sentido.
1: Eu vou te falar que dificilmente, eu não conheço empresa que tenha Exato. Um local apropriado para isso, porque isso demandaria justamente ter profissional para cuidar dessa criança enquanto Exatamente. A mãe trabalha, né?
3: Então, do ponto de vista prático, é uma questão difícil, né?
1: Sim.
3: É uma norma que tem uma finalidade nobre, uma finalidade muito importante, mas que, na prática... ela é de difícil execução, né?
1: Sem dúvida. E aí muitas empresas, então, dentro dessa estrutura, acabam optando por esse auxílio creche ou
3: Isso,
1: algo do
3: ou
1: tipo.
3: Ou convênio creche, exatamente.
1: Mas aí, bom, se é mesmo assim, a empresa oferece um auxílio creche para essa mãe, ela ainda tem esse direito a dois intervalos de 30 minutos. Vamos supor aqui que ela tá, você disse que até os 6 meses de vida. Então, se ela volta com 4 meses, ela tem os próximos 2 meses com esse direito. Ela pode se ausentar para ir, talvez, a essa creche conveniada para amamentação? Conta junto com o horário de almoço? Como é que é esse cálculo?
3: Não, são dois intervalos apartados mesmo, né? O intervalo de almoço continua. Se a pessoa trabalha 8 horas por dia, ela vai ter 1 hora ali de intervalo, né? Mas esses dois intervalos, então, para amamentação, eles têm uma finalidade muito específica e própria, que é exatamente permitir a amamentação. Eu, inclusive, oriento, porque tem muita empresa que, às vezes, na prática, adiciona esses dois intervalos e concede 1 hora de intervalo. Às vezes, a pessoa chega 1 hora mais tarde ou sai 1 hora mais cedo. Eu acho que essa não é a melhor forma de cumprir a lei, porque esse intervalo, ele tem uma finalidade específica, que é para permitir a amamentação da criança. Então, eu sempre oriento, né, que ele seja dado no início da jornada e no fim da jornada, ou, né, mas que sejam dois intervalos separados, exatamente para permitir a mãe, né? Normalmente, eu vejo na prática as empresas, às vezes a pessoa chega 30 minutos mais tarde e sai 30 minutos mais cedo, né? Porque aí você tem dois intervalos em períodos distintos do dia e que viabiliza o atendimento da lei.
1: Que ao mesmo tempo eu compreendo esse raciocínio também, porque se no meio do expediente a mãe só tem 30 minutos, talvez seria inviável que ela fosse até a creche ou a casa dela, enfim, quem estiver cuidando do filho, para que ela possa amamentar e voltar ao trabalho num tempo razoavelmente curto, né? Se a gente imaginar 30 minutos,
3: Exatamente.
1: Se a criança não está tão próxima dela.
3: Numa capital, né? Que você tem um trânsito,
1: Exato.
3: Deslocamento,
1: levar
3: não é tão simples,
1: tudo né? isso em consideração. Nós estamos falando de uma situação em que, você deixou claro, uma empresa que tem pelo menos 30 mulheres com mais de 16 anos, é o que diz a lei. Empresas menores que têm uma mãe, uma gestante, ganhou filho, volta da licença maternidade. O que, que diz a lei para empresas menores?
3: Não, essa norma que eu disse, ela se aplica para empresas, né, de porte maior, como falei, pelo menos 30 mulheres. No caso de uma empresa menor, o que existe hoje não, desde 2022, tem uma lei chamada Programa, só um minutinho, esqueci o nome da lei aqui, porque é interessante falar o nome da lei. Mas enfim, é o Programa Emprega Mais Mulheres. É uma lei, a 14.457, de 2022. Ela trouxe uma forma, né, ou alternativas para conciliar trabalho e cuidado com o filho. Então, ela permite, de certa forma, estabelecimento de horários flexíveis, antecipação de férias, sabe, são medidas, o próprio teletrabalho, né, o trabalho à distância. Então, assim, são mecanismos que, logicamente, vão ter que ser acertados entre a empregada e o seu empregador, que permitam, né, esse cuidado maior com o filho, né, principalmente nessa primeira infância. Então, o que a gente vai ter é isso. Né? É lógico que, do ponto de vista da empresa também, não é algo tão simples, né, Sheila? Porque a gente, logicamente, está discutindo aqui a proteção ao trabalho da mulher, à proteção à maternidade, aos interesses da criança, mas do outro lado a gente tem a empresa também, né? Então, a empresa aguarda o retorno daquela pessoa para o trabalho, né? É uma situação momentânea, né, de amamentação, enfim, que exige ali um pouco de cuidado, tanto da pessoa, tanto da gestante, quanto da empresa, né, para que essa fase aí seja adequada, né, de forma a não prejudicar nem a maternidade, mas também não prejudicar o trabalho, né. E o que a gente tem na legislação hoje é isso, né, são alternativas instituídas através desse programa Emprega Mais Mulheres, tentando permitir ali alguma saída viável, né, de acordo com o caso concreto, de acordo com o porte da empresa, com a função daquela mãe, né, etc.
1: Muito bem. Esse Conrado de Mambro, advogado trabalhista. Muito obrigada pela sua participação, Conrado.
3: Obrigado, Chile. Estou sempre à disposição.
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0: Bom dia, Ruxi.
1: Bom dia, Shirley. Bom dia, ouvintes.
0: Hoje a gente fala do Festival Cultura e Gastronomia de Tiradentes, que começa já na semana que vem. O evento vai trazer o tema Minas Lusitânia, um elo entre culturas. Vai celebrar as raízes e trocas históricas entre a culinária mineira e herança portuguesa. E quem está na curadoria deste evento? Ruxi Marcelina, não é isso, Ruxi?
1: Exatamente, né, Shirley? Fui convidado aí, depois de 10 anos, a voltar aí para a curadoria do Festival de Tiradentes. Fiquei muito feliz com o convite. Eu fui curador de 2013 a 2016 e voltei agora. E como primeiro ato lá dessa curadoria, eu pensei num tema e um tema que nos aproximasse as nossas origens, né, Chida? E aí nós estamos falando, quando eu falo as nossas origens, as origens mineiras, evidentemente, né? Então, que nos aproximasse de Portugal. Não tem ideia do tanto que a nossa cozinha bebeu ali da água de Portugal, né? Se a gente pensar os queijos, todo o nosso modo de fazer foi de Portugal, a gente tem as nossas comidas, o uso, por exemplo, do porco, toda aquela questão das comidas de transporte que vieram por conta dos tropeiros, de toda essa cultura. Então, pensei em abordar esse tema aí nesse meu primeiro ano de volta a Tiradentes. Ô, Chile, para quem não conhece, eu pensei da gente contar um pouquinho assim, sobre como que funciona o festival. Tem muita gente que tem dúvida. Como é que é? Eu chego lá, tem que pagar ingresso, tem que comprar alguma coisa. Como que faz para participar e como que funciona isso aí? Então, pensei da gente abordar um pouquinho sobre isso aí, essa parte de serviço mesmo, para explicar para as pessoas como é que é. Bem, acontece, o festival acontece sempre, assim, todo o calendário, desde quando foi fundado, sempre são nos últimos dois finais de semana de agosto. Então, as datas sempre já fazem parte do calendário da cidade. Então, neste ano, vai ser de sexta a domingo, 21 a 23 de agosto, depois no segundo final de semana, do dia 28 ao dia 30 de agosto, sempre de sexta a domingo. E durante esses três dias tem muita programação que basicamente elas acontecem em três praças. Uma das praças acontece dentro de uma pousada Santíssimo, o acesso é livre, tanto para qualquer uma das três praças, não precisa comprar ingresso para acessar essas praças. Então, uma das bases acontece na Santíssimo, outra base acontece no Largo da Rodoviária e uma terceira base acontece no Largo das Forras. Então, para quem tiver uma ideia, quem já foi em Tiradentes, deve saber mais ou menos o que eu estou falando aí. E aí a gente tem os festins, que são os jantares que acontecem dentro do espaço.
0: Dentro do espaço? E perdemos a conexão com o Ruxi Marcelini, que estava contando para a gente aqui um pouco sobre o acesso ao Festival Cultura e Gastronomia de Tiradentes, que está na 29ª edição, começando, gente, já na próxima sexta-feira, dia 21 de agosto, se estendendo até o dia 30 de agosto. Como o Ruxi estava explicando aí, são dois fins de semana, sempre sextas, sábados e domingos, durante dois fins de semana. E o Ruxi Marcelino justamente falando a respeito desse acesso, né? Como é que funciona. Alguns locais basta chegar, em outras situações o público vai ter que fazer reserva. É isso que o Ruxi vai trazer para a gente. Daqui a pouquinho o Ruxi traz as informações para a gente. Agora 11h27.
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0: Contato restabelecido com Ruxi Marcelini. Ruxi, você explicava então em que momento que... acho que perdemos contato de novo com Ruxi Marcelini. Ixi, a gente tá com um problema sério aí com a linha. Que dó, a gente não vai conseguir fazer aí a conexão com Ruxi Marcelini para ele dar detalhes, né, a respeito justamente do Festival Cultura e Gastronomia de Tiradentes, já pensando exatamente como participar desse evento. Se precisa já se programar a partir de agora, hoje ainda é dia 10 de agosto, o que é de graça, o que dá para visitar e conhecer, né? Até que ponto participar de alguma coisa necessita de reserva, se é pago ou não. Vamos ver se a gente ainda consegue, nesses minutinhos antes do repórter CBN, fazer contato com o Rushi Marcellini. Falando nisso, vou trazer aqui informação. Rushi, vamos tentar novamente? Não, não temos contato, infelizmente, com Rushi Marcellini. Trago informações aqui a respeito de voos extras em Confins. 105 voos extras estão previstos durante o mês de agosto no aeroporto de Confins, região metropolitana de Belo Horizonte. Os voos estão incluindo rotas para Porto Seguro, na Bahia, para Alpebas, no Pará e Rio de Janeiro. O reforço tem o objetivo de atender a expectativa da concessionária do terminal BH Airport, que está prevendo aí 1 milhão de passageiros no período. O número representa uma alta de aproximadamente 22% em relação a 2023, mas ainda está abaixo do registrado no mesmo período do ano passado. Isso porque entre janeiro e julho, cerca de 7 milhões e 500 mil passageiros passaram pelo aeroporto. Neste mês, o aeroporto também passou a realizar operações para São João del Rei, perto, né, razoavelmente perto de Tiradentes, com voos às segundas, sextas e domingos, às 9h30 da manhã, e para Diamantina, com partidas às segundas e sextas, às 2h20 da tarde, e também aos domingos, às 6h20 da noite. Novas inaugurações estão previstas para Aracati, no Ceará, em outubro, além de Macapá, no Amapá, e Parnaíba, no Piauí, no mês de novembro.
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0: Segunda-feira, 10 de agosto de 2026. Uma operação da Polícia Federal investiga a suspeita de irregularidades na previdência dos servidores municipais de Maceió, em Alagoas. A apuração mira duas aplicações de quase 100 milhões de reais, realizadas em 2023 e 2024, para compra de títulos do Banco Master de Daniel Vorcaro. Os policiais tentam descobrir se houve gestão fraudulenta e investigam a decisão que embasou a aplicação do dinheiro público nos investimentos. São cumpridos 8 mandados de busca e apreensão expedidos pelo Supremo Tribunal Federal. A ação tem a participação da Controladoria Geral da União e também é realizada em São Paulo. A Justiça Eleitoral de Minas Gerais recebeu hoje mais 2 registros de candidaturas para a disputa do governo do estado. Ben Mendes, do Missão, terá como vice Cabo Davi Souza. E professor Túlio Lopes, do PCB, Warlen Nunes. Com a entrada de Cleitinho na corrida eleitoral, Minas terá ao todo 11 chapas. Os partidos têm até o sábado para fazer o registro das candidaturas. E os oceanos tiveram o segundo mês consecutivo de temperatura recorde em julho, de acordo com o relatório mensal do Serviço Copérnicos da União Europeia. Segundo os cientistas, a marca histórica de quase 21 graus foi consequência do El Niño. Em torno da Europa, os registros recordes na superfície dos oceanos se associaram a ondas de calor marítimo intensas no Atlântico e no Mediterrâneo. O movimento afetou diretamente as populações costeiras e os ecossistemas da região. No horário de Brasília, 11 horas e 32 minutos.
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0: Ainda na rede CBN, vamos a Manaus com o Patrick Mota Filho. Ele traz informações sobre um terremoto que aconteceu na Colômbia e foi sentido, inclusive, na capital amazonense. Patrick, bom dia.
2: Oi, Guilherme, bom dia. O terremoto de magnitude 7,4 que atingiu a Colômbia foi sentido em Manaus. O Corpo de Bombeiros Militar do Amazonas foi acionado para vistoriar prédios na capital após o abalo sísmico. Há relatos de moradores e trabalhadores de um edifício que deixaram o local após perceberem o tremor. O abalo foi sentido por volta das 9h30 da manhã no horário de Brasília. O Corpo de Bombeiros realiza inspeções em edifícios em alguns bairros de Manaus. No Tribunal de Justiça do Amazonas, o TEJAN, servidores e magistrados também relataram ter percebido reflexos do tremor na sede do órgão. Segundo a Secretaria de Infraestrutura do Tribunal, não há indícios de comprometimento da estrutura do prédio e as atividades seguem normalmente. O terremoto ocorreu no oeste da Colômbia, também foi sentido no Equador e na Venezuela. Tremor que deixou feridos e causou danos em cidades colombianas. A governadora de Chocó afirmou que houve uma destruição significante e que o governo local avalia os impactos do terremoto. Segundo o Serviço Geológico dos Estados Unidos, o epicentro ocorreu a cerca de 230 quilômetros de Bogotá. A profundidade foi estimada em 107 quilômetros pelo órgão e a Agência Sismológica Europeia, ESMC, aponta 95 quilômetros. Guilherme.
0: Muito obrigado, Patrick Mota Filho, pelas informações ao vivo, direto de Manaus. Inclusive, quem nos assiste com imagens vê um vídeo enviado por uma ouvinte cujo tio mora em Bogotá e presenciou, portanto, né, vivenciou esse terremoto. As imagens mostram várias pessoas no térreo de um prédio, numa área já aberta, portanto mais segura, tanto buscando orientações, como também já com algumas autoridades no entorno para investigar, para entender se houve algum dano nos prédios nessa região que a gente está vendo. Os prédios, eles continuaram intactos, continuaram ali de pé, mas como o Patrick já mencionou, houve danos, houve feridos em outras regiões. As últimas informações que a gente tem desse terremoto de magnitude 7,4 na Colômbia, esse terremoto teria deixado ao menos 2 pessoas mortas, mas ainda há uma contagem e uma busca por outros feridos. Ao menos 20 prédios caíram na região de Cali. O presidente Abelardo de la Espriella vai viajar aos locais atingidos para ajudar nesse processo. Espriella, que inclusive tomou posse na última sexta-feira. Nossa equipe vai continuar de olho tanto nos desdobramentos do terremoto como nesse fato de que em Manaus foi sentido também um pouco desse tremor, e a gente continua atualizando todo mundo na programação da CBN. Agora 11 horas e 35 minutos.
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3: 11 horas 35 minutos. Vamos falar agora a respeito do preço de combustíveis. Ah, antes, deixa eu dar um recado aqui. Como o contato hoje estava muito difícil com o Rushi Marceline, né? A ligação caiu no tempo todo. Ele trazendo informações a respeito do Festival de Gastronomia em Tiradentes. Na próxima quarta-feira, próximo dia da coluna, a gente retoma esse assunto. Agora sim, falando sobre preço de combustíveis, a informação com Janaína Regiane.
4: Geleu, o preço. Os preços médios da gasolina, do etanol e do diesel S10 caíram em Belo Horizonte e na região metropolitana no último mês, viu? É o que aponta uma pesquisa realizada pelo site Mercado Mineiro entre os dias 6 e 8 de agosto em 198 postos. A maior redução foi registrada no etanol, cujo preço médio passou de R$ 4,03 em 2 de julho para R$ 3,66. Por litro, a queda foi de 37 centavos ou 9,24%. A gasolina comum recuou de R$ 6,11 para R$ 6,03, uma redução de 1,25%. Já o diesel S10 passou de R$ 6,89 para R$ 6,78, queda de 1,54%. Apesar da redução nas médias, a pesquisa mostra uma grande diferença de preços entre os estabelecimentos. A gasolina foi encontrada entre R$ 5,69 e R$ 6,89, uma variação de 21,09%. No etanol, a diferença chegou a 65%, com preços entre R$ 2,99 e R$ 4,96. Já o diesel S10 variou de R$ 6,39 a R$ 7,89. Diferença de 23,47%. No caso do etanol, a diferença de preço pode representar uma economia de até R$ 98,50 em um abastecimento de 50 litros. Segundo o levantamento, considerando os preços médios atuais, o etanol corresponde a cerca de 61% do valor da gasolina e, por isso, apresenta vantagem econômica para veículos flex. Pelos cálculos da pesquisa, o custo por quilômetro rodado é estimado em 43 centavos com etanol contra 52 centavos com gasolina. Os consumidores podem acompanhar a pesquisa completa no site mercadomineiro.com.br. Shirley.
3: Obrigada, Janaína. Informação agora é com Ana Nunes.
5: Shirley, o Corpo de Bombeiros realiza buscas por um homem de aproximadamente 50 anos que desapareceu durante uma trilha na Serra do Cipó, em Santana do Riacho, na região metropolitana de Belo Horizonte. O chamado foi feito na noite desse domingo, por volta de 8 horas da noite. Segundo os bombeiros, o homem de nacionalidade colombiana fazia uma trilha na região com outras duas pessoas. O grupo saiu do alto do palácio em direção a uma cachoeira em um percurso de aproximadamente 30 quilômetros. Ainda de acordo com as informações repassadas aos militares, cerca de 5 quilômetros depois de um mirante, os outros dois integrantes decidiram retornar, enquanto o homem continuou o percurso sozinho. Uma equipe dos bombeiros chegou ao local por volta das 11 da noite, realizou buscas durante toda a madrugada, inclusive com uso de drone, mas esse homem não foi localizado. As equipes também percorreram trechos de trilhas, mas esse homem não foi encontrado e também não foi localizada nenhuma pista. Nesta manhã, os militares acionaram uma aeronave para ampliar as buscas por meio de um sobrevoo ali na região e as equipes do Corpo de Bombeiros permanecem ali no local. Eu volto com você.
3: Obrigada. De volta com a gente, Janaína Regiane.
4: A Prefeitura de Belo Horizonte prepara um projeto de revitalização do antigo complexo da Escola de Engenharia da UFMG, Universidade Federal de Minas Gerais, que fica localizado na Rua Espírito Santo, número 35, no centro aqui de Belo Horizonte. O imóvel está sem uso desde 2009, quando a unidade foi transferida para o Campus Pampulha. A iniciativa começou depois que a SPU, a Secretaria de Patrimônio, repassou à Prefeitura a guarda provisória do imóvel. A transferência definitiva ainda depende da conclusão do processo e, segundo a Prefeitura, deve ocorrer após o período eleitoral. O projeto, apresentado pelo município e Secretaria de Patrimônio, prevê a transformação do espaço em um complexo com três edifícios institucionais, praça, pátio interno e áreas destinadas a comércio e serviços. Dos 6 prédios existentes, 3 devem ser demolidos. Segundo a Prefeitura, as estruturas não são consideradas de interesse para fins de tombamento. No espaço liberado, a proposta é construir uma praça e um pátio interno que permitam a integração entre a Rua dos Guaicurus, a Rua da Bahia, a Rua Espírito Santo e a Avenida dos Andradas. A ideia é criar um atravessamento do quarteirão com áreas para atividades culturais, lojas, restaurantes e outros estabelecimentos comerciais. Os 3 edifícios que permanecerem deverão passar por obras de retrofit antes de serem ocupados. Os pavimentos superiores poderão receber secretarias e outros órgãos municipais ainda não definidos. A estimativa é que 2.400 servidores trabalhem no complexo. O investimento previsto inicialmente varia entre 120 milhões e 150 milhões de reais. A prefeitura ainda precisa concluir o estudo e definir o modelo de contratação. Entre as possibilidades avaliadas está uma parceria público-privada que poderia incluir a execução das obras e a manutenção do espaço. Na última semana, a Comissão de Meio Ambiente, Defesa dos Animais e Política Urbana cobrou da Secretaria Municipal do Governo mais informações sobre o projeto. O pedido foi apresentado pelo vereador Pedro Patrus, do PT, que afirma que a Prefeitura ainda não disponibilizou à sociedade os documentos técnicos com detalhes da proposta, cronograma e possíveis impactos urbanísticos e patrimoniais. Segundo a administração municipal, a revitalização faz parte das ações de requalificação da região central e deve contribuir para movimentar o comércio e os serviços no entorno. Shirley.
3: Muito obrigada, Janaína. 11h42, a Justiça de Minas Gerais condenou quase 20 pessoas acusadas de promover o golpe do leilão. Os criminosos criavam sites falsos de leilão de veículos para atrair vítimas que faziam pagamentos e nunca recebiam os imóveis. O grupo fez vítimas em 3 estados.
6: 19 pessoas foram condenadas em Frutal, no Triângulo Mineiro, por envolvimento em um esquema de estelionato eletrônico e lavagem de capitais, com atuação nos estados de Minas Gerais, São Paulo e Paraná. As penas variam de 6 a 14 anos e meio de prisão em regime fechado. O grupo era especializado em aplicar golpes a partir de sites falsos de venda de veículos, crime conhecido como golpe do leilão e posterior lavagem de dinheiro, movimentando milhões de reais. Conforme a denúncia do Ministério Público de Minas, a organização criminosa atuou entre 2021 e 2025. Nesse período, os réus criaram sites de falsos leilões de veículos para induzir dezenas de vítimas a erro, fazendo-as transferir valores via Pix e transferências bancárias sob a falsa premissa de arrematação de imóveis que jamais eram entregues. Além dos sites falsos, os criminosos utilizavam uma rede de empresas de fachada e contas de terceiros para ocultar os valores ilícitos. Segundo a sentença, o grupo operava um esquema de lavagem de ativos, utilizando dezenas de empresas falsas e contas em nome de laranjas para dificultar o rastreio do dinheiro. Para introduzir os recursos obtidos de forma ilegal na economia formal sem despertar suspeitas, os sócios de uma suposta transportadora adquiriam veículos antigos colecionáveis, os reformavam e vendiam por preços superfaturados. Além disso, eles administravam boxes comerciais em shoppings populares de São Paulo e comercializavam frotas de veículos massivamente. O sistema InfoSeg do Ministério da Justiça e Segurança Pública apontou que o grupo movimentou ao menos 32 automóveis avaliados em mais de R$ 2.600.000. Além das penas de prisão, a Justiça determinou que os bens apreendidos e os valores bloqueados nas contas dos sentenciados devem ser destinados à reparação direta dos prejuízos das vítimas. Reportagem Desirê Miranda.
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3: 11 horas 46 minutos. Bares, restaurantes e eventos fazem parte da rotina de Belo Horizonte, mas o barulho gerado por essas atividades também está provocando conflitos com moradores, principalmente em regiões de intensa vida noturna. Entre janeiro e junho deste ano, a Prefeitura recebeu 4.074 reclamações de poluição sonora e aplicou 269 multas. Para ser caracterizado como poluição sonora, o ruído precisa ultrapassar os limites previstos em lei e ser constatado pela fiscalização na residência de quem fez a reclamação. O denunciante precisa se identificar, mas o sigilo dos dados é garantido. A equipe pode fazer a vistoria de imediato quando há disponibilidade de plantão ou programar uma ação posteriormente. O serviço, porém, não atende a qualquer tipo de barulho. Festas em residências, latidos de cães, ruídos de vizinhos, som alto em veículos, por exemplo, não estão entre as situações fiscalizadas pelo município. Para a gente entender como é que funciona essa fiscalização, quais são os limites previstos em lei e o que pode acontecer com estabelecimentos que ultrapassam os níveis permitidos, converso agora com Raquel Guimarães, que é diretora de Planejamento de Fiscalização da Secretaria Municipal de Política Urbana. Bem-vinda, bom dia, Raquel.
10: Bom dia, Shirley, bom dia, ouvintes da CBN.
3: Bom, Raquel, me chamou a atenção quando a gente fala que não é qualquer tipo de barulho. Eu imagino que a fiscalização da prefeitura deve receber muita denúncia justamente de festas em residências, cães que latem, e dependendo do cãozinho, se ele fica sozinho, ele deve latir o dia inteiro, outro tipo de ruído. Por que que não há fiscalização nesse sentido? Não está previsto em lei?
10: Ótima pergunta, Chile. É importante o ouvinte da CBN entender, né, que a lei de controle de ruídos e vibrações é uma lei voltada para as atividades não residenciais, para as atividades comerciais, prestação de serviço. Então, quando a gente fala em barulho, a gente acha que tudo pode ser uma infração administrativa. Só que nós temos que lembrar que algumas questões, elas são infrações penais. Né? Nós temos aí a infração penal de perturbação do sossego, né, que os órgãos de segurança atendem essas demandas. Então, se eu tenho uma questão que é na residência, né, é uma festa particular, se eu tenho uma questão relacionada a trânsito, a som automotivo, ruídos domésticos, sejam eles provocados por animais ou qualquer outra questão, isso não é relacionado à lei de controle de ruídos e vibrações. Ela é uma perturbação do sossego, ela sim merece atenção, e aí, nesse caso, o ouvinte vai acionar o quê? Os órgãos de segurança, e não a Prefeitura de Belo Horizonte. Né? Então, o programa de sossego é para atividades relacionadas a estabelecimentos comerciais, a festa de eventos, né? Então vai ter um show, é uma boate, é uma casa de show, casa de festa, obras, realização de obras, né? Esse tipo de serviço também é uma infração administrativa que a fiscalização de controle urbanístico e ambiental ela vai verificar, Então, é atividade não essencial, provavelmente pode configurar uma infração administrativa de atuação da prefeitura. É uma infração penal? É uma perturbação do sossego? Órgão de segurança, ficou claro?
3: Sim, então quer dizer, a prefeitura vai atuar onde ela concede alvará, né? Se é um estabelecimento comercial, se é uma festa, enfim, num ambiente propício para isso, que inclusive aluga o espaço para festa, nesse sentido, obra, né, que também tem o seu barulho. Se tem a necessidade de autorização da prefeitura, cabe a ela esse tipo de análise. Agora, outro tipo de perturbação, como você explicou, que não depende de autorização da prefeitura, aí não que a pessoa não fique perturbada com aquele incômodo, mas aí precisa chamar, por exemplo, a polícia militar.
10: Perfeito, é isso mesmo. Ficou bastante claro, por exemplo, a gente às vezes tem algum... chega para a gente reclamação de som em veículo. Som em veículo é uma infração de trânsito que está no Código de Trânsito Brasileiro, ou seja, de competência dos órgãos de trânsito. Então, se o ouvinte ele fazer essa análise, ele facilmente vai entender. Então, trânsito é código de trânsito, órgãos de segurança, atividades, né, barulho em casa, em condomínio, vai ser aí a perturbação do sossego dos órgãos de segurança, e o restante, como você disse muito bem, que depende de autorização da prefeitura, nós também vamos verificar a questão do conforto acústico nessas atividades que dependem de algum tipo de licenciamento municipal.
3: É compreensível que as pessoas pensem imediatamente na prefeitura, porque a questão do disco sossego, né, ganhou uma proporção muito grande, ficou muito famoso. Um órgão, né, para cuidar desse tipo de coisa. Algo que talvez, né, nem todo mundo associe, que realmente é um barulho de som, de uma moto barulhenta, mesmo que seja constante na rua, na avenida, seja com um órgão de trânsito, ou com um barulho de vizinho, cachorro do tipo, seria com a polícia, pensa-se sempre na questão mesmo da prefeitura. Mas agora, esclarecido isso, quando a gente pensa em algo de competência da prefeitura, como que é o trâmite? A pessoa, então, ela está próximo de um local com bar, com música ao vivo, algo do tipo. Ela está se sentindo incomodada. Ela precisa, ela mesma, fazer a medição dos decibéis? Depende de marcar com o fiscal? Há fiscalização suficiente para contemplar, principalmente nos fins de semana, que eu imagino que isso seja mais comum para toda a cidade? Qual que é a dinâmica?
10: Ótima pergunta, Shirley. Sim, nós temos plantão de domingo a domingo, né? Então, nos dias de semana, eles são mais concentrados no período diurno, até porque as reclamações durante a semana, elas são mais concentradas no período diurno. E às sextas, sábados, domingos e feriados, nós temos aí equipes até às 2 horas da manhã, basicamente. Quando se faz necessário algum tipo de planejamento, né, essas equipes, elas estendem o horário de atuação. Então, nós temos um programa de sossego, né? A pessoa que está se sentindo incomodada, ela pode fazer a denúncia de forma muito rápida, ou pelo aplicativo BH-SIM, ou pelo portal de serviços da prefeitura, né? O serviço de poluição sonora, ou pelo telefone, pelo serviço 156. E o trabalho da fiscalização, ele combina ações educativas, preventivas e também punitivas. Então, independente das demandas do cidadão no programa de sossego, a fiscalização está de forma constante, de forma perene, realizando ações de conscientização junto aos estabelecimentos comerciais, junto aos promotores de evento, e para que realmente essas atividades, elas causem o menor impacto possível. Nós sabemos que a gente está numa capital, né, com a vida urbana e cultural bastante intensa, mas o governo do prefeito da Avião, ele tem atuado para equilibrar essa valorização da vida urbana e cultural de Belo Horizonte, né, é a cidade dos bares, dos restaurantes, com o direito ao descanso e à qualidade de vida da população. Então, a gente tem investido muito em campanhas educativas, nós temos o programa Fiscalizar e Educar, nós temos o Papo Aberto, onde que nós chamamos as partes interessadas para estar conversando e realizando pactos mesmo de convivência, né? De equilíbrio, de harmonia. Então, a gente trabalha de forma planejada, né, com essas ações educativas, preventivas, com as vistorias nos estabelecimentos, antes mesmo do problema começar, ou a partir das denúncias nos canais de comunicação oficiais da prefeitura. E quando nós recebemos a denúncia, nós temos equipes de pronto atendimento. Às vezes não é possível atender pelo número de chamadas, mas nós temos atendido aí a maioria das denúncias que têm chegado para nós. E se, se não é possível atender na hora, nós planejamos, agendamos um atendimento posterior. Ligamos para a pessoa, perguntamos se o incômodo continua. Às vezes eles nos falam que o incômodo não está acontecendo no momento, mas acontece sempre aos sábados, às 16 horas. Aí a gente tem condições de fazer um planejamento. Então, é muito importante o ouvinte da CBN entender o seguinte: a partir do momento que a denúncia nos canais oficiais de comunicação da prefeitura, fique atento ao número disponibilizado, ao seu celular, porque nós vamos entrar em contato com você via seu telefone. É preciso que o fiscal entre em contato com o reclamante, porque a medição dos níveis de pressão sonora é realizada no local do incômodo, né? Então, nós precisamos ter o contato com esse reclamante. É realizado, né, o sigilo das informações, ele é garantido, né, e o fiscal vai até a casa do reclamante ou então ao local de trabalho do reclamante para fazer a medição técnica, né, a partir de sonômetros calibrados, devidamente aferidos, né, se aquela medição ela der acima dos limites permitidos pela legislação para aquele dia, para aquele horário, né, o fiscal vai realizar a aplicação das penalidades cabíveis no estabelecimento, né, depois que realizar a medição.
3: A denúncia só é válida se ela for recorrente? Se a reclamação de barulho for recorrente?
10: Não, né, a reclamação, a partir do momento que o cidadão faz a reclamação, ele é atendido. Então, se a medição der acima dos limites na primeira medição, o estabelecimento, o promotor do evento, a obra, né, ela já está sujeita à visita da fiscalização e aplicação das penalidades cabíveis. O que varia é o tipo de penalidade. Então, a depender do excesso, né, de ruído, né, se o percentual de ruído que foi medido vai ser aplicada ou uma notificação e uma orientação ou uma multa, a depender da situação, pode caber interdição parcial, né, da fonte poluidora e até a interdição total do estabelecimento, nesse caso, já a partir de reincidências. Então, na primeira incidência, o estabelecimento já está sujeito à multa se ele exceder os limites da legislação vigente.
3: Essa Raquel Guimarães, ela é diretora de planejamento da fiscalização da Secretaria Municipal de Política Urbana. Raquel, então qualquer denúncia do cidadão durante o dia, à noite, repito aqui, estabelecimentos que dependem de alvará da prefeitura, é essa que é a atribuição da prefeitura com relação à fiscalização do Disco e Sossego, liga para o telefone 56 da prefeitura ou aplicativo?
10: Exatamente, liga para o 56, o aplicativo BH Sim é muito fácil de utilizar, ou entrando pelo seu computador, acesse a página, né, o portal de serviço da prefeitura e coloca lá o serviço desejado. No caso, poluição sonora, ou se for relacionado à questão de evento, né, nós temos os serviços e vai chegar no nosso plantão e nós vamos atender você. Nós queremos realmente mitigar os impactos das atividades na cidade, né, e fazer com que a população ela desfrute de toda essa vida cultural e urbana da capital com mais qualidade de vida e com direito à descanso.
3: Muito bem, obrigada, Raquel. Assim, com essa entrevista, a gente encerra a edição de hoje do CBN Belo Horizonte, que teve nos trabalhos técnicos José Maria Viana, a produção foi de Ana Nunes.
1: Apresentação, Shirley Souza.
3: Amanhã a gente volta com mais CBN Belo Horizonte. Eu te espero a partir das 10 da manhã. Uma ótima tarde, excelente semana.
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0: de agosto de 2026. A Embraer registrou entre abril e junho a maior receita para o período na história. O montante recorde atingiu 11 bilhões e 300 milhões de reais. O resultado representa crescimento de 10% na comparação com o segundo trimestre do ano passado. De acordo com o balanço divulgado pela companhia, a empresa entregou 65 aviões, 7 a mais em relação ao mesmo intervalo de tempo de 2025. É o melhor desempenho da Embraer para o período em 16 anos. A Apex Partners deve apresentar um pedido de recuperação em 30 dias. A empresa aguarda a avaliação de uma auditoria externa. A companhia é uma das plataformas de investimentos mais conhecidas do Espírito Santo. Em menos de 48 horas, a Apex afastou o fundador do grupo, reconheceu uma dívida próxima de R$1 bilhão e foi à justiça para evitar uma corrida de credores. O caso começou a vir a público na quinta-feira, quando uma apuração interna identificou inconsistências financeiras. E o tenista italiano Jannik Sinner desistiu de disputar o Masters 1000 de Cincinnati, nos Estados Unidos, por causa de uma contusão no joelho direito. O torneio começa nessa quinta-feira. O número 1 do mundo, o europeu, afirmou que precisa se recuperar para o US Open, que começa no dia 30 de agosto. O espanhol Carlos Alcaraz, segundo do ranking, também está fora de Cincinnati por lesão no punho. No horário de Brasília, 12:02.
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0: Hoje, começo de semana. Segunda-feira, 10 de agosto de 2026. Começando mais uma semana e mais um CBN Brasil com a Cássia Regina.
1: E com Carlos Alberto. Uma ótima tarde para você, Carlos Alberto, e para os nossos ouvintes também.
0: Bom, iniciamos assim a parte mais movimentada, mais importante das campanhas eleitorais, com os debates com os candidatos a governador promovidos ontem à noite pela Rede Band. E tivemos então o debate em São Paulo, Rio, Bahia, nas principais capitais, e alguns debates já foram nacionalizados, como é o caso do debate em São Paulo entre o governador Tarcísio de Freitas e o ex-ministro Fernando Haddad. Nós teremos informações e comentários sobre isso e teremos também um cardápio que está o seguinte. Queria aqui abrir com duas informações, duas histórias que são importantes. Uma é a seguinte: saiu a carta do FGV, Fundação Getúlio Vargas, FGV Ibre. É uma carta que faz análise aí de diversos fatos da economia brasileira, a carta referente ao mês de julho, né? E ela diz o seguinte, que no ano de 2025, 67.300 servidores públicos ganharam, no total, claro, 24 bilhões de reais acima do teto. O teto é de R$ 46.300. Então, 67 mil servidores, arredondando, ganharam 24 bilhões acima do teto. Dá mais ou menos 30 e poucos mil reais por mês acima do teto. Esse é o estudo apresentado pelo técnico da FGV com dados do Tribunal de Contas da União. Desses 67 mil servidores que recebem acima do teto, 48 mil são funcionários do que eles chamam de a elite das carreiras políticas, magistrados, Ministério Público, advocacias e defensorias públicas. Bom, e aí mostra como os penduricalhos nessas carreiras

0: estão tão espalhados, tão considerados normais e espalhados aí por todas as categorias, que conclui a carta da FGV, parece que o teto do funcionalismo, na verdade, virou o piso, né? Porque as pessoas ganham os 46 mais os penduricalhos. Então, o piso, em vez de ser o teto de 46, passou a ser o piso de 46 mil, e aí, em cima disso, entram os penduricalhos. Tá mais ou menos como eu disse, 30 mil por mês per capita, e mostra uma tremenda desigualdade dentro do serviço público. Ao mesmo tempo que você tem funcionários ganhando 46 mais 30, 76, 80 mil por mês, você tem funcionários ganhando muito menos e, em geral, são aquelas categorias numerosas que estão mais perto da população. Enfermeiros, policiais, por exemplo, professores, né? Que não têm essas remunerações espetaculares, essas amplas remunerações que têm as chamadas elites do funcionalismo público. Bom, teremos também uma outra informação, que é uma pesquisa da Confederação Nacional do Comércio, também para o mês de julho. Nota que 85% das famílias com renda até 3 salários mínimos estão endividadas. É um recorde. Considerando todas as faixas de renda, 82% das famílias têm dívida. A inadimplência atinge mais os grupos de menor renda, é natural, né? Inadimplência, quer dizer, então, para separar, ter dívida, pode ser que você esteja com pagamento em dia, por exemplo, comprou um automóvel, comprou um apartamento e tal, né? Está pagando as parcelas. Então, a inadimplência atinge os grupos de menor renda, 38% das famílias admitem dívidas em atraso. E aí já pode ser um começo da inadimplência. E 17% das famílias declaram que não têm condições de pagar, de quitar os seus compromissos. E eu cito isso porque, ao mesmo tempo, nós temos informações, uma reportagem que saiu no jornal O Globo, mostrando que há um boom de vendas de apartamentos para a classe média. E com muita financiamentos que foram ampliados, taxa de juros boas, muita gente no Minha Casa Minha Vida, na última faixa do Minha Casa Minha Vida, que atinge uma parcela das classes médias. Então, São Paulo e Rio, por exemplo, há um número grande de vendas de apartamentos para a classe média. São apartamentos de um quarto, apartamentos de 2 quartos. Isso é uma reportagem que saiu hoje no Globo e mostra que está realmente muito intenso o mercado imobiliário, tanto em construção quanto em vendas. E como eu dizia, repito, boa parte desse impulso nas vendas e nos projetos depende exatamente, resulta da criação dessa faixa do Minha Casa Minha Vida, que atinge, financia famílias de classe média. Vamos começar com as reportagens e começamos com a volta do caso Master, Cássia. Temos mais. O Daniel Vorkaro já está preso, outras pessoas estão presas, há investigações e tem mais coisa aparecendo, né, Cássia?
1: Tem mais coisa aparecendo, principalmente quando a gente observa aqueles fundos de previdência de estados ou de municípios que colocaram dinheiro no Master e, claro, agora uma situação muito difícil para essas pessoas. Por quê? Não é o tipo de investimento que tem algum seguro como o do FGC, por exemplo. Quem conta para a gente o que que está acontecendo lá em Maceió é a Rani Veloso, que fala conosco direto da Capital Federal. Boa tarde para você, Rani.
2: Boa tarde, Cássia Sardenberg, e a todos que nos acompanham. É isso, a Polícia Federal e a Controladoria Geral da União cumpriram nesta segunda-feira 8 mandados de busca e apreensão em Maceió e também em São Paulo, que foram autorizados pelo ministro do Supremo Tribunal Federal, André Mendonça. A decisão dele deve sair daqui a alguns instantes. Essa operação investiga possíveis irregularidades na previdência dos servidores municipais de Maceió. A investigação mira em duas aplicações. aplicações, totalizando R$ 97 milhões de reais em 2023 e 2024 para compra de títulos no Banco Master de Daniel Vorcaro. A Polícia Federal apura se houve crime de gestão fraudulenta e investiga as etapas de cotação e de análise de risco que embasaram a decisão de aplicar o dinheiro público nesses investimentos. O Instituto Maceió Previdência, a autarquia responsável por pensões, por morte e também aposentadoria, está entre os alvos. Em nota, o Instituto disse que colabora com as investigações desde o início e que prestou todas as informações solicitadas pelas autoridades. E reforça que os atos relacionados aos investimentos observaram os ritos legais e administrativos aplicáveis. Destaca ainda que seu patrimônio cresceu aproximadamente 400 milhões de reais em 2021 para mais de 1 bilhão e 600 milhões de reais atualmente, garantindo a capacidade de pagamento de aposentados e pensionistas. A gente lembra, Cássia e Sardenberg, que outros institutos de previdência já foram alvos de operações da Polícia Federal que supostamente participaram desse mesmo esquema de investimentos no banco de Daniel Vorcaro, como, por exemplo, o Instituto do Rio de Janeiro e também do Amapá. Cássia?
1: Muito obrigada, Rani Veloso.
0: E agora temos aqui também ramificações do caso Master, mas agora envolvendo o Augusto Lima, que era sócio de Vorcaro, e isso se refere a acontecimentos, decretos do governo da Bahia em 2018. Quem tem as informações é o Felipe Igreja, também da Capital Federal. Felipe.
3: Sardenberg, decretos da época do governo de Rui Costa na Bahia favoreceram o empresário Augusto Lima, sócio de Daniel Vorcaro no Master, no negócio de crédito consignado. A informação foi publicada hoje pelo portal Poder 360, mostrando que o empresário, que depois virou sócio de Vorcaro no Master, não teria conseguido prosperar sem o apoio desses decretos de Rui Costa e também de Jacques Wagner, então secretário de governo da Bahia. De acordo com um relatório da Polícia Federal, tornado público há cerca de duas semanas pelo Supremo Tribunal Federal, a origem da relação entre os petistas e o empresário está no cartão Credicesta, voltado para conceder empréstimos consignados a funcionários públicos do Estado. O Credicesta foi vendido no processo de privatização da EBAL, antiga empresa baiana de alimentos. Segundo o Poder 360, 16 dias depois da venda da estatal, os decretos foram publicados pelo então governador Rui Costa, alterando o funcionamento do Credicesta, que servia para comprar alimentos, e os decretos permitiram que ele oferecesse crédito consignado aos servidores do Estado, ampliando também a fatia de renda que poderia ser comprometida com os empréstimos. A taxa de juros era de 5% ao mês, valor considerado acima do praticado pelo mercado, tendo em vista que o produto era oferecido para servidores públicos. O Credicesta, segundo investigadores, é a origem do esquema do Master. Depois de prosperar um negócio na Bahia, Augusto Lima se juntou a Daniel Vorcaro no Banco Master e espalhou esse produto para 24 estados e mais de 170 municípios. Quando foi efetivada a venda da EBAL, não se sabia sobre essas mudanças no Credicesta, que inclusive também poderia atrair outros interessados no negócio, mas Augusto Lima e outros sócios à época arremataram a EBAL e 16 dias depois os decretos alteraram a funcionalidade do cartão Credicesta. Apurações da PF também mostram depois que já como senador, Jacques Wagner foi autor de uma emenda em uma medida provisória em março de 2022 que beneficiaria o Banco Master se fosse aprovada. O texto apresentado tentou estabelecer um teto para aplicação de juros sobre empréstimos consignados. Isso acabaria de outra forma favorecendo o Banco Master. A PF está apurando também essa atuação. A reportagem CBN entrou em contato com as assessorias de Rui Costa e de Jacques Wagner, mas ainda não teve resposta. Sardenberg.
0: Muito obrigado. Informação do Felipe Igreja.
1: E antes da gente ir para o intervalo, trazer uma informação aqui sobre um terremoto de magnitude 7,4 que atingiu a Colômbia, cidades como Bogotá. 20 pessoas morreram, esse é o número que nós temos até agora, mas que está em atualização. houve danos em diferentes cidades, tem mais pessoas feridas e ainda ao longo aqui do CBN Brasil a gente vai trazer outras informações sobre esse terremoto na Colômbia. Carlos Alberto.
0: Bom, teremos mais informações, como Cássia disse, e agora temos intervalo.
1: E já voltamos.
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6: Estão abertas as inscrições para a segunda corrida da Guarda Civil Municipal de Belo Horizonte, que será realizada no dia 13 de setembro, a partir das 7 horas da manhã, com largada e chegada na Praça da Estação, na região central da capital. Os interessados podem se inscrever pelo site da Ticket Esportes. A prova terá percurso pela Avenida dos Andradas, onde está localizada a sede da Guarda Municipal, e contará com modalidades para diferentes perfis de participantes: caminhada de 2 quilômetros, corridas de 5 e 10 quilômetros e a Corrida Kids, destinadas a crianças nascidas entre 2013 e 2022. Serão premiados os 5 primeiros colocados de cada modalidade, além de premiação especial para as categorias exclusivas de agentes da segurança pública, bem como para as equipes com o maior número de inscritos. Uma roda de conversa com especialistas vai debater durante o dia 20 de agosto sobre a gestão, a educação e o processo de tombamento do Museu Histórico Abílio Barreto em Belo Horizonte. As atividades ocorrem a partir das 14h. O encontro faz parte do projeto Expedições do Patrimônio. A iniciativa pretende aprofundar o conhecimento dos participantes sobre os bens materiais e imateriais que fazem parte do patrimônio cultural de BH. Inaugurado em 1943, o museu reúne histórias e pesquisas sobre a história da capital mineira. Localizado no bairro Cidade Jardim, na região centro-sul da cidade, o conjunto arquitetônico inclui o casarão secular, sede da antiga Fazenda do Leitão, construído em 1883, além do edifício sede, inaugurado em dezembro de 1998. As inscrições são gratuitas e podem ser feitas no portal PBH.
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0: E aí, Merval?
1: Tudo bom, Sandenberg? Boa tarde, ouvinte. Boa tarde, Cássia.
2: Boa tarde, Merval.
0: Bem, começaram aí os debates dos candidatos a governador, debates na televisão dos candidatos a governador, e queria com você chamar a atenção para o debate do governo de São Paulo, porque foi nacionalizado, os temas foram nacionalizados e colocou frente a frente o bolsonarismo e o peteco do ministro Fernando Haddad. E segurança pública foi um tema que foi muito tratado, foi muito levantado. E, enfim, Merval, o que você achou desses debates aí?
1: Olha, Sandberg, é melhor para o Haddad do que para o Tarcísio nacionalizar o debate, né? O Haddad está com dificuldades, pode perder no primeiro turno e tem que buscar o apoio do Lula, né? Buscar o apoio da popularidade do Lula, que em São Paulo está mais ou menos empatado com o Flávio Bolsonaro. Agora, pro Flávio apoiar o Tarcísio, é melhor para o Flávio em São Paulo, porque o Tarcísio é que é a força política em São Paulo. O Tarcísio, pelas pesquisas, é o favorito, né? E então, para o Flávio é bom que nacionalize, mas e é inevitável, né? Porque os dois candidatos em São Paulo são dois futuros possíveis candidatos a presidente da República, na mesma situação, pela direita o Tarcísio, pela esquerda o Haddad. E ainda tem 4 anos pela frente, o Haddad tem uma dificuldade maior, porque não tem cargo. Se perder e se o Lula não for eleito, ele fica completamente sem cargo, né? E o Tarcísio provavelmente vai ser eleito, então terá uma plataforma em São Paulo muito forte para se candidatar em 2030. Então é isso, é natural que o Haddad tente nacionalizar, porque em São Paulo mesmo ele não tem muito prestígio. Ele ganhou uma eleição e perdeu as outras todas,
0: Ele ganhou eleição para
1: né?
0: prefeito.
1: Para prefeito, sim.
0: Isso.
1: Mas então é isso. Eu acho que o debate, sempre que for benéfico para um dos candidatos, ele vai ser nacionalizado naturalmente, porque a força dos candidatos a presidente, tanto Lula quanto Flávio, representando o bolsonarismo, é muito grande. E é aí que polariza a política nacional, muito mais que regionalmente, né? Regionalmente, os partidos fazem diversas coligações que às vezes não tem nada a ver com os partidos, né? Mas fazem por questões regionais.
0: É verdade.
1: Mas nacionalmente eles não conseguem fazer coligações, né? Então o centro da campanha desse ano é realmente a disputa presidencial entre os dois principais candidatos.
0: Agora, candidatos que estão na frente das pesquisas, alguns importantes não foram, como o Eduardo Paes, do Rio, e o Sérgio Moro, lá em Curitiba.
1: Tá virando uma coisa comum, né? Lula e Flávio não querem ir a debates nem entrevistas, e os candidatos mais destacados não querem ir a debates para não dar chance aos seus opositores. A gente vai ter que rever essa questão dos debates, né? Porque eu acho que só o debate presidencial é que vai acabar acontecendo, e mesmo assim no segundo turno, né?
0: No segundo
1: Ou
0: turno.
1: no primeiro, no final do primeiro turno, se tiver muito empatado, não sei o que vai acontecer, se algum deles vai querer aparecer. Mas certamente só no segundo turno é que o debate vai ser eficaz.
0: Exatamente. Merval Pereira, obrigado, Merval. Até amanhã.
1: Até amanhã, Sandberg.
0: Intervalo agora.
2: E já voltamos.
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6: Estudantes que perderam o prazo para o Passe Livre Estudantil 2026 no início do ano vão poder realizar novas inscrições entre os próximos dias 11 e 14 de agosto. O processo deverá ser feito presencialmente no Centro de Referência das Juventudes, das 10 horas da manhã às 5 horas da tarde. Podem ter acesso ao benefício estudantes do ensino médio ou da educação de jovens e adultos da rede municipal que moram a mais de um quilômetro de distância da escola, além de estudantes de escolas particulares com bolsa integral que atendam aos critérios do programa. No momento da inscrição, o estudante deve apresentar CPF e ou documento de identidade. Caso o jovem tenha menos de 16 anos, são necessários o CPF e o documento de identidade do responsável legal. Também são necessários a declaração de matrícula atualizada e o comprovante de endereço, com no máximo 90 dias de emissão no nome do estudante, dos pais ou responsáveis. Em caso de dúvidas, o estudante ou responsável pode entrar em contato pelo e-mail passeescolar@pbh.gov.br ou acessando www.passeestudantil.pbh.gov.br. O programa Autonomia e Renda Petrobras lançou edital que oferece cursos de qualificação profissional gratuitos no setor de óleo e gás em 4 estados brasileiros. Para Minas Gerais, são destinadas 80 vagas para os cursos de sinaleiro amarrador, pedreiro refratarista e montador de andaime. As aulas serão ministradas no Senai Betim, no turno da noite. O edital tem como objetivo ampliar o acesso à formação profissional em áreas com demanda crescente por mão de obra qualificada na indústria brasileira. As inscrições estarão abertas até o dia 24 de agosto. Para participar, os candidatos devem atender aos critérios estabelecidos em edital, incluindo morar nas regiões de abrangência do programa. Grupos minorizados têm prioridade. Como forma de incentivar a permanência e ampliar o acesso à qualificação profissional, o programa concede auxílio alimentação e bolsa auxílio mensal de R$ 660 a todos os participantes. Para mulheres com filhos de até 11 anos completos, a bolsa é de R$ 858 por mês. As vagas, cursos disponíveis, carga horária, critério de participação e localidades de oferta em cada estado estão disponíveis no edital, que pode ser acessado no site www.autonomiaerenda.com.br. O programa disponibiliza ainda uma versão em linguagem simples do documento que facilita a compreensão das informações e torna o conteúdo mais acessível para os diferentes públicos.
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8: Segunda-feira, 10 de agosto de 2026. Pelo menos 20 pessoas morreram em decorrência de um terremoto de magnitude 7,4 que atingiu a Colômbia. A capital do país, Bogotá, está entre as cidades afetadas. Em Cali, cerca de 20 prédios desabaram. Segundo o prefeito, pessoas ainda estão presas entre os escombros. O recém-empossado presidente Abelardo de Laís Priella afirmou que vai visitar os locais prejudicados. Os efeitos do tremor foram sentidos no Equador, na Venezuela e no Brasil. Em Manaus, o Corpo de Bombeiros foi acionado para vistoriar prédios. O edifício Palácio do Comércio, no centro, foi esvaziado. Servidores e magistrados relataram ter percebido reflexos na sede do Tribunal de Justiça do Estado do Amazonas. De acordo com a Secretaria de Infraestrutura, não existem indícios de comprometimento da estrutura do edifício. As atividades são realizadas normalmente. A Bolsa de Valores de São Paulo cai 0,18% aos 172.205 pontos. O dólar comercial está em alta de 0,38%, negociado a R$ 5,10. O euro vale R$ 5,87, queda de 0,13%. No horário de Brasília, 12:32.
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0: E aí, Miriam?
1: Boa tarde, Sardenberg. Boa tarde, Cássia. Boa tarde, ouvintes.
2: Boa tarde, Miriam.
0: Bom, Miriam, saiu um estudo da Confederação Nacional do Comércio sobre o endividamento das famílias brasileiras. Ele é um pouco maior nas famílias que ganham, que renda de até 3 salários mínimos, mas atinge todas as faixas de renda, né? Em todas as faixas de renda, 82% das famílias têm dívida. E não é necessariamente inadimplência, né? Mas são endividamento das famílias.
1: É, pois é, e hoje começa o programa daquele desenrola para os adimplentes. Deixa eu falar
0: Isso.
1: sobre isso e depois eu falo do estudo. E a grande dúvida é o seguinte: se essa medida do decreto do governo de renegociar dívidas que sequer estão em atraso, assim, que estão deixaram de estar inadimplente, né? Eles estão adimplentes. Eles estão com atraso, mas estão adimplentes. Se esse programa vai funcionar. E tem muitas dúvidas sobre isso. O governo já fez outros programas, fez para o Desenrola 2.0 para quem estava com atraso, mesmo naquelas dívidas mais caras. Além disso, tem o consignado para vários grupos, os servidores, os aposentados, né, os funcionários públicos, enfim, tem consignado para vários grupos, mas os de baixa renda com uma dívida de até 15 mil reais e sem qualquer vínculo empregatício, não tinha. Então, tem esse programa agora. Então, o governo tem feito programas para grupos específicos, mas você me pergunta da pesquisa do CNC, Confederação Nacional do Comércio, que deu isso, esse número 85%, né? 84,9%,
0: Isso.
1: ou seja, 85% das pessoas a 3 salários mínimos das famílias estão endividados. E 82% da população em geral. Mas esse número é muito alto, mas vamos imaginar que é isso, nem todo mundo está enforcado com essas dívidas, está pagando as dívidas, ou está com dificuldade de pagar, mas está pagando, ou é uma dívida para alguma coisa específica que já foi programada, que não ocupa, ou que com qual a pessoa possa lidar. Mas o que que torna esses números tão preocupantes? É o fato de que o dinheiro no Brasil é caro demais. Os juros da Selic são altos, mas os juros bancários muito mais altos ainda. Só para você ter uma ideia, esse programa do Desenrola, esse do Desenrola dos adimplentes, vai reduzir os juros de 7% ao mês para 1,9% ao mês, quem conseguir entrar. Mas talvez ele não dê muito certo. Não dê muito certo porque o dos inadimplentes, os bancos estavam interessados, porque isso limpava o balanço, né? Fazia uma limpeza de balanço de coisa que estava lá, de gente que não pagava e que eles tinham, portanto, fazer provisão. Agora, quem está com pequeno atraso, que ainda não pode ser considerado, até 90 dias, né? Não pode ser considerado inadimplente, então não tem o mesmo efeito positivo sobre os balanços dos bancos. Então, é isso que faz com que os bancos tenham tanta resistência. O governo aumentou a qualidade do programa, se aumentou as vantagens, vai colocar 3 bilhões de funding, uma atuação mais presente do Banco do Brasil e da Caixa. Mesmo assim, não se sabe se essa parte do programa vai dar certo. O fato é que essas famílias estão endividadas, as que o endividamento leva a um estrangulamento da renda, precisam de atenção, né? Nesse momento que os juros são altos demais. Por outro lado, quando você olha pela perspectiva macro e pensa que esses juros estão subindo exatamente para tentar conter o consumo e conter a inflação, aí o governo está fazendo com que. Está fazendo aquela imagem que a gente usa sempre, né? O Banco Central. Num barco que o Banco Central está remando para um lado e o governo está remando por outro. Sardenberg e Cássia.
0: Tá certo. E é uma coisa interessante aqui, Miriam, que mesmo no, no Globo de Hoje, no jornal Globo de Hoje, há uma reportagem mostrando o crescimento da venda de imóveis de 2 quartos compactos, que são destinados à classe média, que estão puxando as vendas no setor, né? A reportagem diz que, em grande parte por causa daquele aumento da faixa de renda e de financiamento da Minha Casa Minha Vida, houve aí um aumento de vendas para os imóveis de dois, que eles chamam imóveis de 2 quartos compacto, que é imóvel de entrada aí da classe média, Miriam.
1: É a classe média comprando apartamentos menores, mas comprando, né?
0: Isso.
1: Apartamentos menores exatamente porque pela dificuldade de comprar um apartamento maior. Às vezes saindo de um apartamento maior para um menor, às vezes iniciando como seu primeiro imóvel, um imóvel pequeno. O que esse dado mostra é o seguinte: na verdade, a economia está funcionando, as pessoas estão com aumento de renda, os dados têm mostrado isso, o desemprego tem ficado baixo, e a inflação está cedendo, as projeções de inflação estão reduzindo. Essa semana reduziu mais uma vez, pela sexta vez, mas o problema é que tem uma anomalia na economia. E enquanto não tiver a inflação bem baixa, perto da meta, que não se puder reduzir mais os juros, a economia vai viver com uma espécie de torniquete em cima dela, que é os juros altos produzem esse torniquete. E isso, se de um lado vai levar a inflação, ajudar a inflação a reduzir, por outro lado, acaba criando muitos problemas para as famílias endividadas. Então, é um momento difícil na economia, que se resume nesse endividamento das famílias.
0: Miriam, obrigado, Miriam. Até amanhã.
1: Até amanhã.
2: Até.
0: Intervalo agora.
2: E já voltamos.
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6: Meio-dia, 41 minutos. Muito boa tarde para você, ouvinte, que acompanha a programação da CBN. Eu, Desirê Miranda, te acompanho até às 8 da noite, apresentando as principais notícias de Belo Horizonte, também de Minas Gerais, desta segunda-feira, 10 de agosto de 2026. Uma ótima semana para você. Neste momento faz 30 graus em Belo Horizonte, a umidade relativa do ar é de apenas 31%. Daqui a pouquinho eu trago as informações do clima em BH e no interior do estado para você. Vamos começar primeiro falando sobre um incêndio que atinge o Parque Nacional da Serra da Gandarela, aqui em Minas. O incêndio foi detectado por satélite em 3 pontos. 2 a sudoeste da unidade, no entorno da região, desde sábado, e 1 ao norte, no interior da unidade de conservação, detectado na manhã de hoje. Brigadistas do ICMBio, que é o Instituto Chico Mendes de Conservação da Biodiversidade, já estão atuando no combate, que também deve ter o auxílio do Corpo de Bombeiros. Portanto, este incêndio, tempo seco, claro, favorece a propagação de incêndios em Minas Gerais. E falando em tempo seco, a Defesa Civil de Belo Horizonte emitiu alerta para o risco de baixa umidade relativa do ar nesta segunda-feira. Segundo o órgão, uma massa de ar seco deve deixar os índices de umidade relativa em torno dos 20% durante a tarde até às 6 horas. Para comparação, a umidade em algumas regiões de deserto, ou melhor, do deserto do Saara, varia entre 14% e 20%. Então, nós teremos clima desértico em Belo Horizonte nesta tarde. Tempo seco também pode aumentar o desconforto e agravar problemas respiratórios.
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8: 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Até amanhã!
7: Meio-dia 45 minutos, temos informação com a nossa reportagem aqui em São Paulo, Bruna Barbosa, que vem acompanhando as propostas dos candidatos à presidência da República. Tem agora informações para a gente sobre o plano de segurança de Ronaldo Caiado. Boa tarde para você, Bruna.
9: Oi, Cássia. Boa tarde para você e todos que nos acompanham. Eu estou aqui na sede do PSD, na capital paulista, onde Caiado apresentou há pouco o plano de segurança pública da campanha, um programa dividido em 10 eixos e que prevê, entre outras medidas, classificar facções criminosas como grupos terroristas, criar uma rede nacional de presídios de segurança máxima, reduzir a maioridade penal para 16 anos em crimes graves e endurecer as punições para casos de feminicídio. Entre os destaques, Cássia, Caiado afirmou que pretende convidar o promotor de justiça Lincoln Gakia para comandar um eventual Ministério da Segurança Pública. Gakia atua mais de 2 décadas na investigação do PCC, uma das principais facções criminosas do país. Um outro eixo desse plano prevê atacar o patrimônio das organizações criminosas. A proposta é ampliar a investigação e o confisco de recursos ligados às facções e utilizar os valores recuperados em investimentos na segurança pública. Falando da área prisional, Caiado promete criar uma rede nacional de presídios de segurança máxima 8 vezes maior do que a atual. O plano prevê novas 40 unidades, hoje há 5 presídios de segurança máxima no Brasil, e tudo isso sem o uso de parcerias público-privadas. A expectativa é de abrir 20 mil vagas em presídios destinadas principalmente a integrantes de organizações criminosas. O candidato também promete trabalhar pela redução da maioridade penal para 16 anos em crimes considerados graves. Parte das medidas depende de aprovação do Congresso Nacional ou envolve mudanças na Constituição. Caiado foi questionado sobre a articulação política necessária para aprovar essas propostas e disse que espera contar com a experiência de Gilberto Kassab na negociação.
10: E tem o meu vice-presidente chamado Gilberto Kassab, que nós saberemos muito bem como chamar os presidentes das casas, os líderes dos partidos e poder mostrar a ele que essas demandas são compatíveis com aquilo que a sociedade deseja. Esse poder de convencimento nós teremos ele com muita tranquilidade. Até porque eu tenho experiência em poder construir esse tipo de ação, como construir no meu estado, com os poderes e com a Assembleia. Então, não tem dificuldade.
9: Bom, o plano também prevê medidas específicas de combate à violência contra a mulher, entre o endurecimento das penas para crimes graves cometidos contra mulheres, exigência de cumprimento de pelo menos 90% da pena em casos previstos no programa e o confisco de bens de autores de feminicídio com a transferência do patrimônio ou para os familiares das vítimas ou para a vítima caso seja sobrevivente. Por fim, Caiado também incluiu medidas para combater o crescimento das apostas esportivas. Segundo o documento, a expansão das bets representa ameaça à integridade econômica, além de contribuir para uma crise social e gerar também problemas de saúde pública. Cássia.
7: Muito obrigada, Bruna Barbosa.
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11: Rosana, como está?
8: Oi, Sadenberg. Boa tarde para você, para Cássia e para os nossos ouvintes.
7: Boa tarde, Rosana.
11: Bom, o assunto é o seguinte. Levantamento com as empresas listadas na Bolsa Brasileira mostra uma enorme diferença entre a remuneração dos executivos no topo e a dos trabalhadores. Rosana.
8: Sadenberg, é um levantamento publicado no site Capital Reset com base nas informações das 79 empresas do Ibovespa, o índice da Bolsa de Valores. E o resultado é impressionante. O CEO, que é o executivo mais bem pago, ele recebe em média 434 vezes a remuneração dos funcionários de base. E tem empresa nesse ranking, que é um caso extremo, onde o salário do CEO foi 1.150 vezes maior que o salário do trabalhador mediano. Essa pesquisa ela não traz um comparativo com outros países, para a gente ver o tamanho do abismo. Mas eu fui dar uma olhada em algumas referências internacionais e nos índices da OCDE e vi que o Brasil é um dos países mais desiguais do mundo, se não mais desigual. Nos Estados Unidos, um CEO ganha em média 285 vezes mais. No Reino Unido, 130 vezes e na Europa, 110 vezes mais. Então, a questão aqui não é demonizar o salário de um CEO, né? Nem estabelecer um teto. A gente sabe que um CEO comanda a empresa, ele tem responsabilidades enormes e boa parte da remuneração dele não é em dinheiro vivo, né? Pode estar ligado a bônus, a valorização das ações no mercado, a desempenho de longo prazo. A pergunta que se faz é outra. Até que ponto uma empresa pode multiplicar a remuneração de quem está no topo sem beneficiar também quem sustenta a operação lá embaixo? Porque o CEO não faz nada sozinho. Então, esse é o ponto. E sob a ótica ESG, essa disparidade salarial excessiva é um grande problema social e de governança. Quando existe essa sensação de que os lucros ficam concentrados lá no topo, você mexe com a percepção de justiça dentro da empresa. E aí o que, que acontece? Cai o engajamento dos trabalhadores, aumenta a dificuldade daquela empresa reter os talentos e a própria produtividade também pode ser afetada. O trabalhador começa a se questionar, por que, que eu vou dar o meu melhor, ajudar essa empresa a crescer, a bater metas, se eu não percebo que essa prosperidade também chega a quem está na base? Então a questão é como a empresa distribui a renda que ela gera, a distribuição de valor mesmo.
7: Agora, Rosana, tem interesse das empresas brasileiras de capital aberto de corrigir essa distorção, de pelo menos reduzir essa distância tão abissal?
8: Cássia, existem alguns sinais pontuais de mudança, uma empresa ou outra ali buscando uma estrutura de remuneração mais equilibrada. Só que, em geral, não existe no Brasil um movimento forte das companhias abertas para reduzir essa diferença salarial. Ao contrário, em vez de cair, essa disparidade aumentou ao longo dos anos. Em 2024, por exemplo, o CEO brasileiro ganhava em média 184 vezes mais que o trabalhador de base. Em 2025, ele chegou a ganhar 434 vezes mais, como eu trouxe aqui, mas que dobrou a remuneração. Então, gente, as empresas abertas ainda estão cuidando da transparência dos salários, porque a lei obriga a revelar o tamanho desse abismo. Elas têm que publicar quanto o CEO ganha e quantos trabalhadores medianos também. Mas praticamente não existem empresas que assumem publicamente uma meta para reduzir essa diferença brutal. Isso ainda depende muito da pressão dos acionistas, dos conselhos e do próprio mercado que vai regulando. Então, assim, em termos de transparência, a gente está indo bem, mas distribuição do valor realmente está muito longe. Eu espero que um dia a gente alcance o exemplo da Suécia. Lá o executivo mais bem pago, ele recebe 46 vezes mais do que o trabalhador comum. Está longe ainda para a gente chegar lá, hein, pessoal?
7: E ainda falta bastante.
11: Rosana Jatobá, obrigado, Rosana. Até.
8: Um beijão e até amanhã.
7: Até amanhã, Rosana.
11: Intervalo agora.
7: E já voltamos.
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6: Meio-dia e 56. Corpo de Bombeiros realiza buscas nesta segunda-feira por um homem de aproximadamente 50 anos que desapareceu durante uma trilha na Serra do Cipó, em Santana do Riacho, na região metropolitana de Belo Horizonte. O chamado foi feito na noite desse domingo, por volta das 8h50. Segundo os bombeiros, um homem de nacionalidade colombiana fazia uma trilha na região com outras duas pessoas. O grupo saiu do Alto do Palácio em direção à Cachoeira do Braúnas, em um percurso de aproximadamente 30 quilômetros. Ainda de acordo com as informações repassadas aos militares, cerca de 5 quilômetros depois do mirante do Vale do Travessão, outros dois integrantes decidiram retornar, enquanto o homem continuou o percurso sozinho. Uma equipe dos bombeiros chegou ao local por volta das 11 da noite e realizou buscas durante toda a madrugada, inclusive com uso de drone, mas o homem não foi localizado. As equipes também percorreram trechos das trilhas nas proximidades da Cachoeira Véu da Noiva. Nesta manhã, o Corpo de Bombeiros acionou uma aeronave para ampliar as buscas por meio do sobrevoo na região. As equipes permanecem no local em busca do colombiano desaparecido, que, aliás, é uma recomendação do Corpo de Bombeiros, né, de não se fazer trilha em locais desconhecidos, sozinho, sem um guia que conheça a região, e também, muito menos sozinho, né? Se o grupo resolver voltar, não é aconselhado pelo Corpo de Bombeiros que a pessoa continue neste caminho, principalmente no escuro e sem acompanhamento.
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11: Agora aqui na nossa redação, Karina Almeida tem mais informações sobre o terremoto na Colômbia. Karina.
18: Sardenberg, Cássia, ouvintes, boa tarde. Exatamente, um terremoto de magnitude 7,4 atingiu a Colômbia na manhã desta segunda-feira. Este que é o mais forte a atingir o país na última década, de acordo com o Serviço Geológico do país. O tremor ocorreu em San José del Palmar, que fica no oeste da Colômbia, a uma profundidade de 110 quilômetros, segundo a Agência Geológica dos Estados Unidos, e não foi emitido um alerta de tsunami, já que essa cidade fica no limite do litoral. Pelo menos 20 pessoas morreram devido ao terremoto, número que está sendo atualizado, 18 mortes em Pereira e 2 em Manizales. Segundo o prefeito, 20 prédios colapsaram em Cali, uma grande cidade da Colômbia, e há pessoas presas nos escombros. Vídeos que circulam nas redes sociais mostram as tentativas de resgate. O epicentro ocorreu a cerca de 230 quilômetros de Bogotá e a cerca de 150 quilômetros de Medellín e Cali. Meios de comunicação locais divulgaram as imagens de fachadas de prédios que desabaram, imagens impressionantes, e várias pessoas deixaram os imóveis e foram para as ruas ainda de pijamas, porque foi pela manhã, enquanto as sirenes eram ouvidas pela cidade. A autoridade de aviação do país afirmou que houve danos em aeroportos em diferentes cidades. O presidente da Colômbia, Abelardo de la Espierla, afirmou que assumiu a liderança na resposta ao terremoto e que está a caminho de Bogotá para se juntar a um gabinete de crise que foi criado para lidar com esta emergência. A gente lembra que esse é o primeiro dia de governo do presidente eleito. O tremor também foi sentido aqui no Brasil, em Manaus, no estado do Amazonas. Logo, mais informações com nossos repórteres por lá. E também moradores do Equador, Panamá, Venezuela e Peru também sentiram esse terremoto. A gente lembra que a Venezuela foi atingida por um duplo terremoto ainda em junho, que devastou o país. Sadenberg.
11: Muito obrigado, Karina Almeida.
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Segunda-feira, 10 de agosto de 2026. Decretos da época do governo de Rui Costa, na Bahia, favoreceram o empresário Augusto Lima, sócio de Daniel Forcaro no Banco Master. A informação foi divulgada pelo portal Poder 360. Segundo a publicação, o empresário não teria conseguido prosperar sem o apoio de Rui Costa e Jacques Wagner, então secretário de governo do estado. De acordo com um relatório da Polícia Federal, que o STF tornou público há duas semanas, a origem da relação entre os três está no cartão Credicesta, que era voltado à concessão de empréstimos consignados a funcionários públicos da Bahia. O valor da cesta básica caiu em 26 das 27 capitais brasileiras entre junho e julho. A única alta foi registrada em São Luís. A informação faz parte de um levantamento feito

0: O Desenrola Adimplentes começou a operar hoje com novas regras para a participação das instituições financeiras. A modalidade oferece crédito em condições mais favoráveis para trabalhadores informais que mantêm as dívidas em dia e para estudantes e empresas adimplentes com o Fundo de Financiamento Estudantil. Segundo o governo, a expectativa é de que até 500 mil trabalhadores informais e 100 mil beneficiários do FIES procurem o programa. Segundo o Ministério da Fazenda, 30% do valor das operações sairá das próprias instituições financeiras e os 70% restantes serão bancados pela União. No horário de Brasília, 1:02.
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0: Hoje está conosco aqui no estúdio o Thiago Barbosa, que participa com a Estela Campos desse CBN Professional. A entrevista desta semana é com Mari Pinudo. Quem é ela?
1: Olá, Sardenberg, boa tarde para você. Cássio, ouvinte do CBN Brasil. Bom, Mari Pinudo é uma dessas pessoas muito legais que a gente traz nessa temporada do CBN Professional para inspirar os nossos ouvintes a entender como evoluir na carreira, como se movimentou. E a gente tem olhado nessa temporada, né, Sardenberg e Cássia, pontos de vista que a gente tenta trazer para ajudar a inspirar o nosso ouvinte, que é decisões de carreira, decisões de negócios na empresa, nas posições que tomou, também decisões de vida, né, que ajuda a gente a crescer, chegar ao topo da carreira, como esses nossos entrevistados do CBN Professional. E a Mari Pinudo tem uma trajetória muito bacana, porque ela é hoje gerente geral da Adobe no Brasil. Se o ouvinte não lembra exatamente o que é a Adobe, é uma empresa americana de software do Vale do Silício, que todo mundo já esbarrou em algum momento na vida quando teve que baixar um PDF. Foi eles que inventaram o PDF. Hoje tem programas aí super importantes como o Premiere de edição, Photoshop de edição de imagem. Todo mundo que trabalha com imagem conhece muito bem esses programas. A Adobe é uma empresa enorme no mundo inteiro e que aqui no Brasil tem uma atuação bastante importante. Tem 170 funcionários. E a Mari Pinudo chegou lá depois de passar por várias empresas. E ela teve essa formação que para uma mulher era muito difícil, né? Fez Faculdade de Ciências da Computação. E aí, a partir disso, ela se conta na nossa entrevista bastante sobre isso. Ela era 4 ou 5 de todos os alunos da classe de 60 homens na faculdade. Depois de todos os processos seletivos, tinham 20, 30 inscritos. Ela era a única mulher, muitas vezes, que participava desse processo. Mas, mesmo assim, ela conseguiu passar pela IBM, pela Salesforce, por outras empresas grandes para chegar nisso. Fez ciência da computação e conseguiu avançar e chegar com caminhos que ela vai contando na nossa entrevista, que se deslocou para chegar lá. E uma coisa que eu acho super interessante na entrevista de hoje do CBN Professional, Sardenberg, é a relação dela com tecnologia. Ela fala que muitas vezes acabou lidando ali fora, já um pouco da área de tecnologia, com as pessoas com muito medo dessas transformações cada vez mais rápidas. Ela dá o exemplo da computação em nuvem, por exemplo. Pouco tempo atrás, as pessoas tinham muito medo. Ah, mas vou colocar todos os dados da minha empresa em nuvem. Como é que isso vai acontecer? Hoje, todas as empresas grandes estão rodando com nuvens importantes, robustas e seguras. E aí, uma coisa que eu perguntei para ela, e ela me deu uma dica muito bacana que eu queria trazer aqui para o nosso ouvinte, é sobre a IA. Então, como é que eu perco o medo da IA? E ela deu uma dica bastante legal, Mari Pinudo. Vamos ouvir?
2: Funcionou comigo no começo? É você utilizar, e todo mundo usa de alguma forma, né? Seja Sim. independente da plataforma. Super. Utiliza isso para algo que você gosta. Pega um hobby teu e começa algo que você... Porque associado ao trabalho pode criar algum tipo de preocupação, mas pega alguma coisa que você faz no teu tempo livre e começa a brincar com aquilo. Começa a fazer perguntas, testar onde ela vai, você vai conhecer os limites dela. Você vai entender o que ela faz de bom e o que ela não faz. E aí você vai ganhando segurança que, de fato, aquilo ali é uma interface que é pilotado por você. Uhum. O humano, ele não é... E esse é o grande medo, que é uma das minhas missões também. É desmistificar isso.
1: Então essa é a dica, bacana.

0: Se você é um hobby, se é aprofundado em alguma coisa, em vez de começar a usar IA direto no seu trabalho, onde você é cobrado, onde você é avaliado, onde você ganha seu dinheiro, não, vai para um hobby. Ali você pode errar e entender mais ou menos como ela funciona, como ela pensa, e daí tentar adaptar para a vida no trabalho.
1: É, exatamente. Eu li em algum lugar que o que ameaça o emprego não é a inteligência artificial, são funcionários, pessoas que sabem lidar com inteligência artificial.
0: É
1: Ou
0: isso.
1: seja, você tem que treinar muito e entrar nesse treino. Bom, o podcast está no ar.
0: Já está disponível, a gente pode assistir em vídeo, né, no YouTube da CBN, no YouTube do Valor e também no Spotify e ouvir, claro, em qualquer aplicativo de podcast aí que o nosso ouvinte goste de acompanhar os podcasts aí.
1: Tiago Barbosa, muitíssimo obrigado. Tiago Barbosa e Estela Campos do Valor participando desse CBN Professional. Obrigado, até uma próxima.
0: Até mais, grande
2: Até
0: abraço.
2: mais.
1: Intervalo agora, Cássio.
2: E já voltamos.
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9: Agora, 1h09, vamos aproveitar que nós já estamos falando sobre tempo seco, queimadas, e vamos trazer a previsão do tempo para todo o estado de Minas Gerais. Nesta segunda-feira, a atuação de uma frente fria pelo oceano provoca pancadas de chuva, acompanhadas de raios e trovoadas, com acumulados de até 10 milímetros, nas regiões sul, sudoeste de Minas, Campo das Vertentes, Zona da Mata, vales do Rio Doce, Mucuri, Triângulo Mineiro e também na região metropolitana de Belo Horizonte e no Vale do Jequitinhonha. As temperaturas mínimas ficam em torno de 11 graus, ficaram, né? Em torno de 11 graus no sul e no sudoeste, 16 no Campo das Vertentes, 17 no Triângulo, 18 na Grande BH e entre 19 e 22 nas demais áreas. As máximas variam de 31 a 34 graus no sul e no sudoeste, também na região metropolitana, 32 e 33 nos vales e entre 34 e 35 graus no oeste de Minas, pegando aí a região do Triângulo Mineiro, uma parte da região central, norte e noroeste, alcançando 36 no extremo oeste do Triângulo e nas regiões norte e noroeste. A umidade relativa do ar segue próximo inferior a 30% em grande parte do estado, podendo cair abaixo de 20% no Triângulo Mineiro, na região oeste, na central, norte, noroeste, Vale do Jequitinhonha e na região metropolitana de Belo Horizonte. Há previsão de rajadas de vento pontuais, variando de 40 a 50 km por hora no sul, sudoeste de Minas, Zona da Mata, Campo das Vertentes, na Grande BH, também no norte e nos vales do estado. Agora, de acordo com a Defesa Civil Estadual, já são 38 municípios que decretaram situação de emergência por causa da estiagem prolongada em Minas Gerais. A maioria desses municípios fica na porção norte do estado, incluindo o Vale do Jequitinhonha, Vale do Mucuri, também norte, noroeste de Minas, apenas Dom Silvério e Viçosa, que ficam na Zona da Mata, que estão fora aí desta região, as duas cidades também com decretos de emergência. Ao todo, 257 mil mineiros já foram afetados por causa da seca. No estado, a Defesa Civil Estadual informou que já distribuiu 1.000 cestas básicas.
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1: A reportagem agora vai para Belo Horizonte, Cássia, e é a história sobre os candidatos a governador em Minas. A coisa estava bem confusa, né?
9: Sim.
1: Vamos ver como é que está agora. Há mais dois registros de candidaturas na disputa ao governo estadual de Minas Gerais. E quem tem as informações é Janaína Regiane. Janaína.
6: Boa tarde a todos. A Justiça Eleitoral em Minas Gerais recebeu hoje mais dois registros de candidaturas na disputa ao governo estadual. Ben Mendes e o vice Cabo Davi Souza, do Partido Missão, e professor Túlio Lopes e o vice Arlen Nunes, ambos do PCB. Além deles, outros dois nomes já foram registrados. O governador de Minas Gerais, Matheus Simões, do PSD, foi o segundo candidato a registrar a chapa no Tribunal Regional Eleitoral. O nome dele e o do vice Danilo de Castro, do União Brasil, já constam no sistema Divulga Cande, como candidatos ao governo do estado. A coligação ganhou o nome de Minas no Caminho Certo e possui também apoio do Progressistas, Novo, Avante, da Federação PRD Solidariedade, além dos partidos Mobiliza, Democracia Cristã e Agir. O primeiro candidato registrado foi Alexandre Calil, do PDT, sendo vice Carlos Moscone, do PSDB, na coligação Cuidar de Minas. Com a entrada oficialmente de Cleitinho na disputa, Minas Gerais terá ao todo 11 chapas ao governo estadual. A novela envolvendo o senador foi encerrada na última sexta-feira, após o parlamentar e a bancada do Republicanos em Minas conseguirem convencer o presidente nacional da sigla, Marcos Pereira, a recuar na intenção de excluí-lo do pleito. A candidatura do senador Cleitinho Azevedo ao governo de Minas mexeu no tabuleiro da disputa no estado. Agora, três nomes da direita disputam os votos do eleitorado conservador. Os partidos, só para lembrar, têm até este sábado, 15 de agosto, para fazer o registro das candidaturas. Sardenberg.
1: Bom, então o senador Cleitinho é candidato.
6: O senador Cleitinho, ele é candidato. Foi oficializado, mas ainda não foi registrado junto ao TRE. A expectativa é que isso ocorra nos próximos dias.
1: Ainda não foi registrado?
6: Não, ainda não.
1: Quer dizer que pode mudar?
6: Pode, até dia 15 tudo pode mudar.
10: E, Janaína, a gente teve tanto vai e vem nessa história das candidaturas em Minas que, inclusive, o debate entre os candidatos, que aconteceu em vários estados, foi suspenso em Minas por causa disso, né?
6: Exatamente. Estava programado para ontem esse debate, mas ele teve que ser adiado para o próximo domingo, dia 16. Como disse o Sartenberg, se não mudar, muita coisa até lá, né?
1: Tá certo. Janaína Regiane, de Belo Horizonte, obrigado, até uma próxima.
10: E agora, hein?
1: Agora intervalo, noticiário da sua cidade e da sua região.
10: E já voltamos.
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9: Agora são 1h16, vamos dar uma olhadinha no trânsito de Belo Horizonte, trânsito bastante movimentado nesse início de tarde, principalmente na região central da cidade, Avenida Amazonas, com trânsito congestionado entre a Avenida Afonso Pena e a Praça Raul Soares, também Avenida Afonso Pena tem trânsito intenso neste momento, desde a Praça da rodoviária até a chegada à Avenida Getúlio Vargas e depois complica mais um pouquinho, da Getúlio Vargas em diante até a chegada à Praça Milton Campos, para quem segue em direção ao bairro Mangabeiras, trânsito bastante intenso agora na Avenida Afonso Pena. Nossa Senhora do Carmo, nos dois sentidos, tem trânsito intenso, especialmente entre a Avenida do Contorno e o bairro Sion. Na altura do bairro Sion, o trânsito com pontos de retenção na Avenida Nossa Senhora do Carmo. Avenida Raja Gabalha, trânsito para quem sobe em direção ao bairro Buritis, ao Belvedere, tem pontos de retenção, porém, fluindo, mas para quem está descendo agora em direção à Avenida do Contorno, o trânsito está um pouco mais complicado, bastante movimentado neste momento. Trânsito também normal por horário, mas com bastante movimentação na Avenida Antônio Carlos, na altura da UFMG, entre Abraão Caram e a UFMG, o trânsito, o bairro São Francisco, o trânsito apresenta pontos de retenção em direção ao centro. Lá no anel rodoviário, cruzamento ali com a Antônio Carlos, no viaduto São Francisco, sobre Antônio Carlos, trânsito também está bastante intenso neste momento. Na Avenida Cristiano Machado, trânsito agora relativamente tranquilo para o horário, né? Lembrando que a movimentação da Cristiano Machado é sempre bastante intensa, mas na entrada, na saída da José Cândido da Silveira, no acesso a Cristiano Machado, há ponto de retenção, o motorista deve ficar atento ao passar por ali. Na área hospitalar, trânsito está mais congestionado, apresenta pontos de retenção na Avenida Francisco Salles, no cruzamento com a Avenida Brasil, e naquele triângulo ali da área hospitalar, pegando a Alameda Ezequiel Dias, também a Alfredo Balena e a Avenida Vereador, a Alameda Vereador Álvaro Celso, trânsito ali também bastante movimentado, a Ezequiel Dias com pontos de retenção, trânsito então na área hospitalar, exigindo paciência do motorista.
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0: com a Ana Letícia Lobac, que é editora de celulares no Tech Tudo. Ana Letícia, como está?
1: Tudo bem, Sardenberg? Boa tarde para você, para Cássia e para os nossos ouvintes.
2: Boa tarde, Ana Letícia.
0: Tratamos hoje do caso Discord, mais exatamente daquele triste episódio em que uma adolescente de 13 anos se suicidou e transmitiu o suicídio ao vivo na plataforma Discord. E a Aninha vai nos contar as providências que estão sendo tomadas pela agência e outras. Aninha.
1: Exato, Sardenberg. É de fato um caso muito lamentável e situações assim, infelizmente, são comuns no Discord. Tanto que a Agência Nacional de Proteção de Dados, ela instaurou na última sexta-feira um processo de fiscalização para apurar indícios de descumprimento de alguns deveres previstos no ECA Digital, Estatuto Digital da Criança e do Adolescente, que entrou em vigor desde março de 2026. Ultimamente tem se falado muito de Discord, né? Justamente por conta desses casos. E eu acho importante explicar, primeiro, também o que é o Discord, porque ele é um aplicativo um tanto quanto nichado, né? Ele ficou especialmente popular entre a comunidade de gamers, porque ele permite criar grupos de conversa tanto por texto quanto por voz. Então, as pessoas que estavam ali jogando queriam se comunicar para discutir estratégias de jogo, das partidas, e aí usavam o Discord, né? Dá para fazer chamadas de vídeo também, dá para transmitir a tela. Então, faz muito sentido para essa comunidade. Só que o Discord, na verdade, ele é um aplicativo de comunicação no geral. Tanto é que ele também é usado por algumas empresas para fins corporativos, né? Tem muita empresa que tem grupo de trabalho no Discord, justamente porque, e esse é o ponto, você pode criar canais fechados nos quais as pessoas só entram por convite. E é essa questão de privacidade, é essa questão que torna o Discord tão sensível para menores de idade, quando a gente compara, por exemplo, com o Instagram da vida, né? As coisas no Instagram, no Facebook, no X, elas estão mais abertas. Só que no Discord não, tem muito grupo fechado. E isso acaba protegendo criminosos que fazem extorsão, chantagem. Tem pessoas que induzem os menores à automutilação, várias coisas terríveis, como esse caso que acabou de acontecer, que você mencionou, Sardenberg, e que foi inclusive comentado pela primeira-dama Janja. A ANPD agora está apurando indícios de descumprimento do ECA Digital, como eu falei, e eles vão investigar três pontos principais. O primeiro são as possíveis falhas para prevenir e mitigar riscos de exposição, recomendação ou facilitação de contato de menores de 18 anos com conteúdos de indução à automutilação e ao suicídio. Vão investigar também falhas nos deveres de remoção de conteúdo violador e falhas na comunicação às autoridades competentes, e também vão averiguar a ausência de mecanismos efetivos de aferição de idade. E sobre esse último ponto, eu acho importante comentar que o Discord, ele tem sim mecanismos de verificação de idade. Eles foram implementados desde o dia 9 de março, mas hoje essa verificação, ela é feita de duas formas. Primeira, por envio de algum documento de identificação, e segundo, por vídeo selfie, né? Você se grava ali e o sistema usa inteligência artificial para estimar a sua idade. Só que, como qualquer sistema que usa inteligência artificial, esse sistema do Discord está sujeito a falhas. O Roblox, não sei quantos conhecem, mas é uma plataforma muito comum no universo dos jogos e já se envolveu em diversas polêmicas do tipo. Ele usa um sistema semelhante. E para os ouvintes terem uma noção, as crianças conseguem driblar esse mecanismo de verificação desenhando canetinha e bigode no rosto.
2: Nossa.
1: Então, de fato, é um mecanismo que precisa ser aperfeiçoado, fora que existe toda uma lógica de captação captação de menores no Discord, né? Muitas vezes os criminosos, né, pessoas mal intencionadas, criam grupões de conversa que são aparentemente tranquilos, seguros, até conquistarem a confiança dos menores e levarem eles para grupos mais radicalizados, né, subgrupos que a gente chama, onde acontecem todas essas coisas terríveis, né? Incentivo à automutilação, chantagem, extorsão, enfim.
2: Agora, quando a gente fala de Discord e também do Roblox, que você mencionou, Ana Letícia, existe algum componente que ajude os pais a fazer ali um controle parental, bloquear algumas ferramentas das plataformas ou não?
1: Existem ferramentas de controle parental no sistema operacional dos celulares. Mas o que acontece é que muitas vezes os próprios menores, né, muitos pais não têm conhecimento de tudo que rola nesses aplicativos, das dinâmicas que rolam lá dentro. Então, muitas vezes os menores também acabam usando, existem relatos sobre isso, né, documentos de identificação dos pais para driblarem algumas áreas que estão restritas para menores de idade. Mas existem sim algumas ferramentas de controle parental dentro do celular. No computador, que é uma das principais plataformas onde as pessoas, um dos principais dispositivos, aliás, onde as pessoas usam o Discord, eu vou ficar devendo essa informação para você, Cássia, eu vou apurar. Mas é realmente algo que exige uma supervisão bem próxima dos pais, porque acontece muita coisa lá dentro.
2: Sim.
0: Agora, não é só o Discord, né? Vários outros aplicativos têm problemas semelhantes, né? Então, o problema é exatamente como é que vai se produzir, como é que se vai aplicar o ECA digital, né?
1: Exatamente, é uma questão sistêmica, né? Sobre o caso do Discord, especificamente, na sexta-feira eles pediram uma reunião com a Advocacia Geral da União, a AGU, para discutir algumas medidas que a própria empresa poderia implementar para adequar a plataforma, o sistema, às normas do Brasil. E eles têm até hoje para apresentar um plano. Então, pelo menos eu enxergo isso como algo positivo, né? Parece uma plataforma disposta a colaborar e disposta a assumir as suas obrigações legais.
0: Ana Letícia Lobach, editora de celulares do Tec Tudo, muitíssimo obrigado e até.
1: Até.
2: Até mais.
0: Bom, Cássia, nós comentamos aqui na... Você tinha um ponto aí?
2: A gente tem um repórter para entrar com informação de Manaus, mas pode
0: trazer
2: essa informação.
0: Não, depois eu queria entrar com uma rápida observação aqui sobre aquela questão de venda de imóveis que eu havia comentado no início do programa e no comentário da Miriam Leitão. Mas vamos deixar isso para o Teco Medina. O que nós temos agora, então?
2: Nós temos informação chegando direto de Manaus, já que sabemos que aquele terremoto na Colômbia foi sentido em outros países, inclusive aqui no Brasil, no norte do país. E o Patrick Mota Filho, que fala conosco direto de Manaus, tem mais informações. Boa tarde para você, Patrick.
3: Oi, Cássia. Boa tarde para você, para o Sardenberg também, todo mundo que acompanha a gente. Um terremoto de magnitude 7,4, né, que atingiu o país vizinho, foi sentido aqui em Manaus. O Corpo de Bombeiros Militar do Amazonas foi acionado para vistoriar alguns prédios aqui na capital depois desse abalo sísmico, né? E a gente recebe relatos de moradores, trabalhadores de alguns edifícios que deixaram o local após perceberem o tremor, né? Esse abalo foi sentido por volta aí de 9h30 da manhã, no horário de Brasília, 8h30 aqui em Manaus. O Corpo de Bombeiros realizou inspeções em edifícios, né, em alguns bairros aqui da cidade, para ver se estava tudo certo. No Tribunal de Justiça do Amazonas, por exemplo, o Tejan, servidores e magistrados também relataram ter percebido reflexos do tremor na sede do órgão, mas segundo a Secretaria de Infraestrutura do Tribunal, não há indícios de comprometimento da estrutura do prédio e as atividades continuaram normalmente depois dessas verificações, né? Esse terremoto aconteceu no oeste da Colômbia, também foi sentido além do Brasil, no Equador e na Venezuela. E o curioso é que tivemos um caso recente, né? No dia 24 de junho, até durante a Copa do Mundo, moradores de diferentes zonas aqui de Manaus também relataram ter sentido um tremor, né? Naquela ocasião, o fenômeno também foi percebido em alguns outros municípios aqui do estado, como Barcelos e Iranduba, municípios do interior. E segundo especialistas, aquele abalo foi reflexo de dois terremotos registrados na Venezuela, também com moradores chegando a deixar prédios por conta do tremor, mas sem registro de danos estruturais, desabamentos ou vítimas, a exemplo do que aconteceu hoje pela manhã, né? Então, algo assim que está longe de ser algo normal aqui em Manaus, Cássia e Sardenberg, mas que está acontecendo, já aconteceu em menos de 2 meses, né? Outro tremor sentido por aqui, Cássia.
2: Muito obrigada. Esse foi o Patrick Mota Filho. Logo na abertura aqui do CBN Brasil, conversava com Carlos Alberto. Carlos Alberto estava pontuando. Daqui a pouco a gente vai começar a sentir esse tipo de tremor e já aconteceu. Já
0: não
2: foi
0: fala
2: sentido.
0: Que dá azar, não fala.
2: Pois é, mas felizmente, né, como o Patrick esclareceu aqui para a gente, nesses prédios em que as pessoas sentiram tremor, algumas até saíram do prédio, mas a Defesa Civil passou, fez vistoria, não tem nenhum comprometimento estrutural que justifique alguma preocupação maior. Muito obrigada, Patrick.
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0: Segunda-feira, 10 de agosto de 2026. Uma operação da Polícia Federal investiga suspeita de irregularidades na previdência dos servidores municipais de Maceió, em Alagoas. A apuração mira duas aplicações de quase 100 milhões de reais, realizadas em 2023 e 2024, para a compra de títulos do Banco Master de Daniel Vorcaro. Os policiais tentam descobrir se houve gestão fraudulenta e investigam a decisão que embasou a aplicação do dinheiro público nos investimentos. São cumpridos 8 mandados de busca e apreensão expedidos pelo Supremo Tribunal Federal. A ação tem a participação da Controladoria Geral da União e também é realizada em São Paulo. A Embraer registrou entre abril e junho a maior receita para o período da história. Montante recorde atingiu 11 bilhões e 300 milhões de reais. O resultado representa crescimento de 10% na comparação com o segundo trimestre do ano passado. De acordo com o balanço divulgado pela companhia, a empresa entregou 65 aviões, 7 a mais em relação ao mesmo intervalo de tempo de 2025. É o melhor desempenho da Embraer para o período em 16 anos. Quase 20 pessoas morreram em ataques mútuos realizados entre a noite de ontem e a madrugada de hoje pela Rússia e pela Ucrânia. Em território russo, houve pelo menos 13 vítimas, incluindo uma criança. É um dos maiores números de civis mortos no país desde o começo da guerra. Segundo Moscou, 15 regiões e a península anexada da Crimeia foram atingidas. O Kremlin informou que mais de 450 drones ucranianos foram abatidos. Na Ucrânia, as autoridades relataram 6 mortes. As tropas russas dispararam cerca de 120 drones. No horário de Brasília, 1h32.
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0: Vera?
1: Oi, Sardenberg, boa tarde para você e para a Cássia, para os ouvintes, também para quem nos assiste.
2: Boa tarde, Vera.
0: Começaram os debates para as eleições estaduais, para eleições para governador, e a Vera vai nos falar sobre o debate entre Tarcísio de Freitas, aqui em São Paulo, e o Fernando Haddad. É, debate que você disse que foi de bom nível, também achei de bom nível. E apesar de algumas afinetadas, e também, como você comenta, muito nacionalizado, Vera.
1: Pois é, isso já tornou o debate similar ao do segundo turno. Inclusive, as regras foram parecidas com as que a emissora adota no segundo turno, com a possibilidade dos candidatos se movimentarem pelo púlpito e de contarem com aquele recurso do banco de minutos, em que eles próprios vão administrando o tempo e podem interromper um ao outro, fazer perguntas diretas um ao outro, ao longo de longos blocos de 20 minutos. Isso aconteceu em dois dos segmentos do debate. E isso garante uma possibilidade de confronto aberto e direto entre eles, que as outras regras mais engessadas que aconteceram em estados com mais candidatos não permitem. Então, somando isso ao fato de que os dois já são conhecidos um do outro, porque eles já tiveram esse mesmo enfrentamento em 2022, foram os dois principais candidatos. E ao fato de que ambos são nomes cotados aí para eleições presidenciais no próximo quadriênio, né, na próxima eleição, no próximo ciclo eleitoral, isso garantiu um interesse muito grande para o debate de São Paulo e fez com que ele ficasse mais nacionalizado mesmo. Em muitos momentos, os temas extrapolaram o Estado para ganhar contornos nacionais. Então, eles falaram de ajuste fiscal, falaram da questão da segurança pública e do papel do governo federal para ajudar os estados nesse aspecto. O Tarcísio de Freitas tentou puxar o tema da corrupção do PT, mas o Fernando Haddad se esquivou, não respondeu. E a educação também foi trazida, a saúde, tudo em termos locais, mas também nacionais. A discussão sobre privatizações ganhou também ali uma extrapolação para o país, quando o Tarcísio, em resposta a um questionamento sobre a Sabesp, trouxe os Correios para discussão, uma empresa que é estatal, mas que está enfrentando rombos aí anuais e há muitos anos. Então a questão ficou nacionalizada. O Haddad tentou puxar a ligação do Tarcísio com a família Bolsonaro e aí falou: "Ô Tarcísio, você tem vergonha dos Bolsonaro?" E aí ele respondeu não com o oposto de vergonha, né? Ele não disse que ele tem orgulho, ele disse que ele tem gratidão. Gratidão ao Jair Bolsonaro, foi a palavra que ele usou. E em nenhum momento ele citou o Flávio Bolsonaro. O nome do Flávio Bolsonaro não foi sequer pronunciado pelo Tarcísio ao longo das 2 horas de debate. Isso me chamou.

0: chamou muito a atenção. Já o Haddad procurou defender o Lula, diz que ele fez um crescimento maior do que no período Bolsonaro, que levou a uma queda da inflação e a uma situação de pleno emprego, mas recebeu como contraposição a isso o fato de que as contas estão com muito problema e que houve ali a questão das taxações, da qual ele também se esquivou. Então é isso, farpas aqui e ali. Achei o Haddad mais nervoso e mais agressivo em alguns momentos. No momento discutindo a questão da Cracolândia, ele meio foi muito agressivo com o Tarcísio quando ele perguntou por que você tirou foto com uma pessoa que depois se revelou ser um integrante do tráfico. E aí ele falou que não me compara com você, eu não sei quem é esse pessoal do tráfico, e chegou a mandar um baixa sua bola para o governador. O Tarcísio mais técnico e mais tranquilo, passou ali alguma segurança com os dados, com os números, e mesmo nos momentos em que ele ficou mais desconfortável, quando foi abordado, por exemplo, sobre a queda de São Paulo no índice de educação, o principal índice de educação, que é o IDEB, e ele tentou dar uma maquiada nos números, aí o Haddad falou, não, é só consultar no Google, vocês vão ver que ele está mentindo. E realmente os dados que o governador estava procurando usar, eles não eram mentirosos, mas eram distorcidos, porque ele tentou isolar do ensino médio só o ensino técnico, e não tem esse recorte no IDEB, para que São Paulo não fosse décimo, mas sim oitavo no ranking nacional. E então foi isso, um debate de alto nível, e projeta, né, Sardenberg e Cássia, uma coisa curiosa, porque os dois, sendo só dois, mesmo assim toparam ir ao debate. E os candidatos a presidente de nenhum dos dois, nem o Lula, nem o Flávio Bolsonaro, dão sinais de que vão aceitar debater nessa primeira fase da disputa de primeiro turno.
1: É verdade, você chamou atenção para esse ponto importante. Inclusive, em outros debates para o governo dos estados, também houve ausências importantes no Rio de Janeiro, no Paraná. Então, um ponto positivo que os dois tenham participado do embate em São Paulo, né?
0: Exatamente, Cássia. Existe muita dúvida entre especialistas em pesquisas, especialistas em campanha, sobre qual é o peso dos debates, ainda mais nessa fase em que a campanha está começando. De toda maneira, para o livre exercício da democracia, é fundamental que os candidatos se submetam ao escrutínio da imprensa, dos adversários e também ao do eleitor, que senta em frente à TV para conhecer os candidatos nessa fase. Então, Eduardo Paes, no Rio, talvez tenha tido um prejuízo ao decidir não ir ao debate. Ele sabia que ia ser o centro dos ataques e, por isso, tomou a decisão de não comparecer. Acontece que lá tinha gente boa de verve, né? O garotinho é alguém que vai bem em debates. E o André.
2: Diga.
0: Me diga o sobrenome dele que eu esqueci. Enfim, o André, ele também é muito bom de
1: André Ruas,
0: fala.
1: é isso? Espera aí.
0: Não é.
1: Não.
0: Douglas Ruas é o
1: Douglas Ruas é outro
0: candidato do
1: candidato.
0: grupo do Flávio
1: André
0: Bolsonaro.
1: Marinho.
0: André
1: Salvaram a
0: Marinho,
1: gente
0: que é
1: aqui na
0: também
1: caixinha do Rio.
0: ator, comediante, mas é muito bom de fala. E acabou que foi um debate quente, bom. Ele foi atacado e não estava lá para se defender. Então, acho que ele pode ter colhido algum prejuízo com essa decisão de não comparecer ao debate.
3: Agora, e por falar em debate, a gente está aqui mudando um pouco de tema, isso aí que você disse sobre candidatos que vão e que não vão, parece que nós estamos aí com uma ameaça nos debates presidenciais, né? Tanto no que se refere à participação em debate como à participação em entrevistas.
0: Exato, as sabatinas eu acho que o Flávio Bolsonaro vai acabar indo. Ele hoje é o entrevistado da Globo News e vai comparecer. No debate da Band, nenhum dos dois deverá comparecer. A própria emissora já avisou isso, que o debate deverá se dar entre Ronaldo Caiado, Romeu Zema, o Renan Santos e o André, olha eu agora, Augusto Cury. O que é uma pena, porque esses todos estão muito atrás nas pesquisas, eles querem ter uma chance de ascender, é verdade, podem chamar a atenção do eleitor indo ao debate, mas o ideal era que os dois primeiros colocados fossem ao debate, que é tradicionalmente aquele que abre a eleição. Em 2022, Lula e Jair Bolsonaro foram a esse debate, então a decisão de não ir é um retrocesso em relação a 4 anos, quando os principais nomes se submeteram a esse escrutínio que é tão importante.
3: Agora, o debate da Globo, o debate não, a entrevista da Globo News de hoje, 2 horas, seria com o Flávio Bolsonaro.
0: Ah, ele não vai mais?
3: Não vai mais. Estou aqui com as informações dizendo que. Parará, deixa eu ver aqui. Sabatina da Globo News é cancelada, Flávio Bolsonaro não vai.
0: Então ele resolveu replicar mesmo a estratégia do Lula, ele que está atrás, portanto deixa de ter um momento de exposição que poderia utilizar a seu favor, mas acho que ficou com medo. O fato é que no Canal Livre ele foi, e ele foi bastante apertado e não se saiu tão bem. Então, portanto, agora recua, decide não ir. Até a semana passada estava confirmado que ele iria. Então, uma decisão de realmente só ir se o Lula for, o que para ele não é tão vantajoso assim, uma vez que ele precisa aí recuperar alguns pontinhos na pesquisa em relação ao presidente.
3: Seguimos, Vera. Vamos ter muito assunto, né, Vera? Você está lá no seu videocast lá no Globo, e no ponto final, e aqui com a gente, vamos ter muita coisa para debater ao longo, para informar ao longo dessas próximas semanas. Obrigado, Vera. É até.
0: Viva Voz, hoje é 7 da noite, a gente vai debater esses debates e também essa decisão do Flávio Bolsonaro de faltar na sabatina. Espero vocês. Tchau, tchau.
1: Até mais, Vera.
3: Intervalo agora?
1: E já voltamos.
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4: Uma e 46. A Prefeitura de Belo Horizonte deve apresentar, num prazo de 10 dias úteis, um plano revisado e detalhado para a reposição das aulas afetadas pela greve dos profissionais da Rede Municipal de Educação, ocorrida neste ano. A determinação é da primeira vara dos feitos da Fazenda Pública Municipal de BH. A tutela de urgência foi proposta pelo Sindrede, o Sindicato dos Trabalhadores em Educação da Rede Pública Municipal de Belo Horizonte. Na decisão, o juiz Matheus Bicalho de Mello apontou que a paralisação abrupta das reposições em andamento causaria descontinuidade do calendário escolar, podendo prejudicar a comunidade estudantil. Segundo ele, a solução proporcional seria manter as atividades em curso e determinar a complementação do calendário. O magistrado determinou que cabe ordenar ao município de Belo Horizonte a apresentação, no prazo de 10 dias úteis, de plano de reposição revisado, que contemple o quantitativo de dias e horas perdidos por turma, o cronograma completo por unidade escolar, a comprovação do cumprimento dos 200 dias e 800 horas para toda a rede da educação infantil, além da indicação dos profissionais e serviços envolvidos, as justificativas técnicas para eventual e excepcional extensão a 2027 do calendário escolar, bem como medidas organizativas voltadas aos estudantes em fase de transição de etapa ou de rede de ensino e a prestação de relatórios periódicos de execução. Além disso, o juiz determinou que a PBH apresente esclarecimentos sobre a metodologia utilizada para os descontos salariais referentes aos dias de paralisação. A secretaria informou que vai adotar as providências necessárias e encaminhá-las dentro do prazo definido.
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0: E aí, Teco?
1: Oi, Stadenberg, boa tarde, Cássia, boa tarde aos ouvintes, tudo bem?
2: Tudo certo, Teco, boa tarde.
0: Nós vamos fazer uma salada aqui de temas, viu? Porque nós temos hoje, começa a vigorar o desenrola adimplente, quer dizer, o desenrola para as pessoas que têm dívida e estão pagando em dia, mas que estão pagando juros muito altos, por exemplo. E passaria a pagar juros menores. Nós temos também estudo da Confederação Nacional do Comércio sobre recorde de endividamento das famílias de baixa renda. E temos, apesar disso tudo, o aumento de vendas financiadas de imóveis, tanto em São Paulo quanto no Rio. Teco.
1: Pois é, uma salada mesmo, né, Stadenberg? Mas também é um pouco o retrato do que o governo acredita desde o começo, né? Que é, de primeiro momento, vamos incentivar o consumo, vamos facilitar o que for possível para o brasileiro consumir, né? Então, essa história dos imóveis começa ali com você aumentando o limite da Minha Casa Minha Vida, fazendo várias etapas ali, colocando mais gente apto a comprar um imóvel. Evidentemente é o sonho do brasileiro comprar esse imóvel desde que ele nasce ali, então o cara sonha em fazer isso. Quando o governo consegue colocar ele dentro do limite, ele se interessa às vezes e acaba comprando, né? Quando ele compra, normalmente ele passa a ter uma dívida, né? E tudo bem, mas que se juntam a outras, né, Stadenberg? A outras e outras, e acho que aí está o grande problema do momento, né? Os brasileiros, eles acabam perdendo um pouco o controle de tanto financiamento, de tanta parcela, de tanto carnê, boleto para pagar, no momento em que o juro está alto. Aliás, no momento não, porque também é o quinto ano que o juro está alto. Então, tem sido péssimo para qualquer um que esteja endividado nesses últimos 5 anos, né? E aí começa o desenrola 1, desenrola 2, desenrola 32, agora o desenrola adimplentes, né? Mas o fato é que o que está mostrando, principalmente quando você olha o balanço dos bancos, é que está todo mundo preocupado com isso, né? As provisões têm aumentado, a inadimplência tem silenciosamente aumentado trimestre após trimestre. De novo, né? Uma coisa que eu sempre falo aqui, é uma época onde isso não deveria estar com essa fotografia, porque a economia tem crescido nos últimos 5, 6 anos, desemprego está baixo, a renda tem aumentado. Era de se esperar que a coisa estivesse num patamar melhor, né? Esse crescimento de inadimplência se imagina quando a economia piora, né? Quando o desemprego cresce, não agora. E então o governo está pisando como em várias áreas, Stadenberg. Ele pisa no acelerador numa coisa, pisa num freio na outra, acaba usando, né, nesse caso aqui do desenrola adimplentes, o Banco do Brasil e a Caixa, né, que de um jeito ou de outro são bancos do governo que lideram sempre esses movimentos de renegociação. Mas o problema não tem desaparecido, porque também não é assim que vai desaparecer, né? Você renegocia a dívida, mas o cara continua endividado. Se você abre crédito para ele, ele toma, né? E aí esse problema vai se autoalimentando ali para frente, né?
0: O que nós temos aqui sobre a questão dos imóveis é que no ano passado o governo aumentou o limite de renda familiar e de valor de imóvel para compras através do programa Minha Casa Minha Vida, que permite um financiamento mais favorecido, com juros menores e prazos melhores, né? Então, foi criado a chamada faixa 4 do programa, que beneficia ou atende famílias de renda de R$ 9.600 até R$ 13.000. E podem adquirir imóveis de até R$ 600.000. E o pessoal do setor aí, o pessoal do setor da indústria imobiliária, diz que uma parte da classe média está aproveitando essas condições e entrando no mercado imobiliário, comprando apartamentos, eles chamam de 2 quartos compactos. Um quarto é muito pequeno, né?
1: Eles vão se adequando, né, Stadenberg? A indústria vai se adequando, se aumentou o limite, mudou o limite, ele começa a fazer imóveis desse limite ali, né? E aí os imóveis estão ficando menores, né? Evidentemente, porque os imóveis eles ficaram mais caros e a renda não acompanhou esse movimento. Então está mais distante do brasileiro comprar o imóvel. Se você for juntar o dinheiro para isso, precisa de crédito, né? E aí vai todo mundo ali diminuindo o tamanho do imóvel, a pessoa fala que acha que dá, faz o financiamento, acha que vai pagar. Eu pessoalmente acho que é uma equação complicada para todo mundo, porque eu acho ruim também o governo, por exemplo, o governo abaixou esse limite no momento que as pessoas já estão muito endividadas, né? Então, eu não sei se era a hora de dar incentivo para as pessoas gastarem, financiarem, por mais que seja o sonho delas, e seja um imóvel, né? Tem que ter ali um pouco de controle do todo ali da situação, né? E ainda acho que o governo deveria ter feito um esforço em algum momento desses 4 anos para segurar as contas, para permitir que a inflação caísse e o juro caísse bem. Porque isso sim melhoraria a vida de muita gente, isso sim talvez poupasse até os desenrolas da vida, né? Se você tivesse aí uma Selic de 8, 9, talvez você tivesse um crédito qualquer ali a 2, 2,5, talvez não precisasse nem que o governo atuasse para isso, né? E, enfim, é uma coisa para se discutir, para resolver, mas acho que a gente está num ponto de equilíbrio ruim para todo mundo, né? Os dados estão mostrando isso.
0: Teco Medina, obrigado, Teco. Até amanhã.
1: Até amanhã. Tchau, tchau.
2: Até.
0: Intervalo.
2: E já voltamos.
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6: Uma hora e 55 minutos. O Ministério Público de Minas Gerais vai acionar a Oi na Justiça após o incêndio que atingiu um prédio abandonado da empresa no bairro Santo Antônio, na região centro-sul de Belo Horizonte, nesse domingo.
7: O Ministério Público de Minas Gerais vai acionar a Oi na Justiça após o incêndio que atingiu nesse domingo um prédio abandonado da empresa na esquina da Avenida Prudente de Moraes com a Rua Marabá, no bairro Santo Antônio, na região centro-sul de Belo Horizonte. Segundo o Corpo de Bombeiros, uma mulher que estava no imóvel foi retirada do local e encaminhada em estado grave ao Hospital João 23 com suspeita de intoxicação por fumaça. As equipes foram acionadas às 4h45 da tarde e o fogo foi controlado por volta das 7h15 da noite. Ao todo, 7 viaturas e 25 militares participaram da ocorrência. O edifício, atualmente ocupado por pessoas em situação de rua, também vinha sendo alvo de furtos de fios de cobre e equipamentos eletrônicos. Os bombeiros informaram que o incêndio pode ter começado em um colchão após uma possível queima de cobre. A grande quantidade de fumaça provocou ainda o esvaziamento preventivo de um prédio residencial vizinho com 6 apartamentos. A Defesa Civil informou que uma equipe esteve no local, mas não foi possível realizar a vistoria de risco no interior da edificação. Segundo o órgão, as condições de segurança após o incêndio, como a visibilidade reduzida, a presença de fumaça e a elevada temperatura do imóvel, impediram o acesso. A vistoria será realizada assim que houver condições seguras para a entrada da equipe. A Oi está em recuperação judicial e, segundo o Ministério Público, será acionada judicialmente em razão da situação do imóvel. Reportagem Janaína Regiane.
6: E a Defesa Civil de Belo Horizonte informou que realizou nesta manhã uma vistoria no prédio que pegou fogo nesse domingo. Durante a vistoria foi constatado no subsolo o surgimento e o acúmulo de água de coloração escura e odor forte, atingindo aproximadamente 1,5 metro de altura. No térreo foram identificados desplacamento de reboco, queda de materiais e danos nas instalações elétricas. No mezanino foram observadas trincas e queda de reboco. No primeiro pavimento foram verificadas trincas e queda de vidros das janelas. No segundo andar, os técnicos observaram desplacamento de reboco, deformação vedação na laje, danos no piso e presença de materiais inservíveis. No terceiro pavimento foram identificados acúmulo de materiais inservíveis, trincas nas paredes e presença de fuligem. Quarto andar apresenta fuligem em condições de insalubridade. No quinto, não foram constatados danos aparentes. A Defesa Civil informou ainda que não identificou, neste momento, indícios de risco estrutural da edificação nem de comprometimento dos imóveis vizinhos. Entretanto, foi constatado risco de queda de vidros das janelas, com possibilidade de projeção de fragmentos sobre a via pública. Em razão desse risco, parte do passeio foi isolada e sinalizada preventivamente.
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2: Temos aqui uma atualização a respeito do terremoto que atingiu a Colômbia nesta manhã. O número de mortos agora já chega a 70 pessoas. Em Cali, 20 prédios desabaram, ainda tem pessoas presas sob os escombros e mais algumas atualizações em relação às áreas mais atingidas. Por exemplo, cidade de Manizales, uma das cúpulas da Catedral Basílica Metropolitana, sofreu danos graves. Tem até um vídeo que está circulando que mostra um prédio colapsando nesta cidade, Manizales, mas também esse dano grave em um cartão postal da Colômbia, que é a Catedral Basílica Metropolitana. Então nós temos ainda muitas pessoas feridas e esse número, infelizmente, em atualização de vítimas do terremoto na Colômbia, mas agora o número de mortos já chegando a 70 pessoas.
0: E com isso, Cássia, vamos ter mais informações sobre o terremoto e sobre outras notícias aqui ao longo do CBN Brasil, ao longo da programação da CBN. Uhum. CBN Brasil vai ficando por aqui. Tivemos na produção...
2: Produção e reportagem, Karina Almeida.
0: E nos trabalhos técnicos...
2: O Juliano Fonseca e o Daniel Mesquita.
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2: Uma ótima tarde a todos e até amanhã.
0: Muito obrigado pela audiência. Boa semana a todos. Obrigado pela audiência.
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Segunda-feira, 10 de agosto de 2026. O desenrola de implantes começou a operar hoje com novas regras para a participação das instituições financeiras. A modalidade oferece crédito em condições mais favoráveis para trabalhadores informais que mantêm as dívidas em dia e para estudantes e empresas adimplentes com o Fundo de Financiamento Estudantil. Segundo o governo federal, a expectativa é de que até 500 mil trabalhadores informais e 100 mil beneficiários do FIES procurem o programa. Segundo o Ministério da Fazenda, 30% do valor das operações sairá das próprias instituições financeiras e os 70% restantes serão bancados pela União. O Tribunal Superior Eleitoral vai debater nos próximos dias a ação apresentada pelo PT contra a veiculação de um vídeo em deepfake do ex-presidente Jair Bolsonaro na convenção do PL. Presidente da Corte, Cássio Nunes Marques, vai reunir os integrantes do tribunal nesta semana para alinhar o entendimento e deve incluir o caso em pauta na segunda metade de agosto.

0: nega a acusação. No horário de Brasília, 2:02.
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1: 2:03. Boa tarde para você que está na CBN, Segundona Braba, dia 10 de agosto de 2026. Dia 10, hein? Não vai perder a data dos boletos. É, pessoal, no dia 10 tem que ficar atento, né? Para não deixar vencer, pagar juro, pagar multa, aquela coisa. Como é que vocês estão? Tudo bem? Tudo bem de fim de semana? Tá alongado para começar essa semana? Então vamos, até as 5 horas da tarde, com muita informação para você, com análise, e diversão também nas brechas que a gente gosta. Em Tudo é Política, Maria Cristina Fernandes hoje comenta o primeiro debate entre os candidatos ao governo do Estado de São Paulo, Tarcísio de Freitas e Fernando Haddad. Por falar em Fernando, amanhã, né? Tá acabando a moleza, dizem que é amanhã. Tá bom, vou deixar esse aviso no meio, então, das manchetes do Estúdio CBN. Amanhã o Fernando volta. Tem CBN pelo Mundo hoje. Felipe Figueiredo fala sobre a nova aliança Paquistão-Turquia-Arábia Saudita. Um dia depois do Dia dos Pais, em Amores Possíveis, o assunto da Carol Tchoukian não poderia ser outro. Vai falar sobre amor de pai. Hoje, segunda-feira, tem Pra Onde Vamos? Michel Alcoforado vem aí, discutindo a evolução do FOMO. O Fear of the Missing Out. Fear of Missing Out. Que é o medo de ficar de fora. Mas agora com a ansiedade de chegar atrasado num futuro que ainda nem existe. Olha que loucura. O Michel, né? Pra explodir nossa cabeça. Tem a nossa língua de todo dia. Professor Pasquale hoje responde a dúvida do ouvinte Lucas Rocha, de São Paulo, sobre pontuação. Futebol masculino e a rodada do Brasileirão com Gabriel Dudziak e Carlos Eduardo Éboli. E, para encerrar o nosso Estúdio CBN, tem sempre Sala de Música com João Marcelo Boscoli. E hoje nos traz músicas de países de onde não estamos exatamente acostumados a consumir música. Ele já contou de onde vem, é de um país europeu. E eu acho que eu tô aqui pensando se conheço algum artista desse país. Tenho dúvidas. Fica com a gente, ele chega umas 10 para 5. Você vai saber, assim como eu. Tem a nossa reportagem também, claro, prontinha, mobilizada, trabalhando demais para deixar você bem informado, bem informada durante as tardes aqui no Estúdio CBN. Então entre, seja bem-vinda, bem-vindo, fique à vontade. 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Você vai nos encontrar e eu vou surgir aí para te fazer companhia durante a tarde de hoje. Bora!

0: Que é o Instituto de Previdência de Maceió, Rony Reiner Teixeira Mota, é um dos alvos da operação de hoje da Polícia Federal, que investiga supostas fraudes em aplicações do dinheiro de aposentados e pensionistas em títulos do Banco Master de Daniel Vorcaro. Ele foi indicado ao cargo pelo ex-prefeito de Maceió, João Henrique Caldas, JHC. JHC, né, como ele é conhecido, é candidato ao governo de Alagoas. Além dele, a sede do IPREV em Maceió, a empresa de consultoria, crédito e mercado e outras 6 pessoas foram alvos dos 8 mandados de busca e apreensão que foram cumpridos pela PF e também Controladoria Geral da União em Maceió e em São Paulo. As ordens foram autorizadas pelo ministro André Mendonça, do Supremo Tribunal Federal. O magistrado determinou essas buscas em endereços de ex-diretores do órgão e na sede dessa empresa de consultoria. Ele também determinou o bloqueio de R$ 97 milhões de reais em bens e valores desses investigados. A Polícia Federal apura crimes como gestão fraudulenta, desvio de recursos, lavagem de dinheiro e organização criminosa. O foco da investigação é justamente a aplicação de 97 milhões de reais do IPREV em títulos do Banco Master entre 2023 e 2024. De acordo com a Polícia Federal, essas aplicações contrariaram a política anual de investimentos do Instituto. Em 2023, a regra proibia a exposição a esse tipo de risco bancário. Mesmo assim, os gestores ignoraram as regras de segurança e direcionaram cerca de 20% do patrimônio total do fundo de previdência para esses títulos de risco sem realizar estudos técnicos, o que para os investigadores demonstraria que a governança do instituto foi subvertida para atender a interesses alheios à proteção do erário. A Polícia Federal também registra que na data desse primeiro aporte, em dezembro de 2023, o Banco Master não constava na lista do Ministério da Previdência Social de instituições elegíveis para receber recursos de regimes próprios, tendo a sua inclusão ocorrido apenas em 2024. O ministro André Mendonça, no entanto, negou o pedido da Polícia Federal para afastar os investigados de cargos públicos. O ministro negou mandados de busca e apreensão contra o atual presidente do Instituto, Guilherme Emanuel Lanzilotti Alvarenga, e contra a ex-chefe de gabinete, Franci Stephanie Sobreiro Barbosa de Souza, por considerar que não há indícios suficientes contra eles neste momento, seguindo o parecer da Procuradoria-Geral da República. Em nota, o Instituto disse que colabora com as investigações desde o início e que prestou todas as informações solicitadas pelas autoridades. Tati?
1: Obrigada, Rani. Rani Veloso, em Brasília. Informação agora chegando de São Paulo, onde está o candidato à presidência Ronaldo Caiado, quem acompanha a Bruna Barbosa. Bruna, boa tarde.
2: Oi, Tati. Boa tarde para você e todos que nos acompanham. Ronaldo Caiado, que passa o dia cumprindo agendas em São Paulo. A primeira, na parte da manhã, foi para apresentar o plano de segurança pública da campanha. Um programa dividido em 10 eixos, que prevê, entre outras medidas, classificar facções criminosas como grupos terroristas, criar uma rede nacional de presídios de segurança máxima, reduzir a maioridade penal para 16 anos em crimes graves e endurecer as punições para casos de feminicídio. Entre os destaques, Caiado afirmou que pretende convidar o promotor de justiça Lincoln Gakia para comandar um eventual Ministério da Segurança Pública. Gakia atua há mais de 2 décadas na investigação do PCC, é uma das principais referências no combate às facções criminosas aqui no país. A repórter Rani Veloso, de Brasília, conversou com o Lincoln Gakia hoje cedo. Ele disse que soube do convite pela imprensa e que nesse momento não pode se pronunciar, afinal de contas ele é um membro do Ministério Público, não pode ter envolvimento político partidário, mas disse também que completa no fim deste ano os requisitos para se aposentar. Falando do plano de Caiado, outro eixo prevê atacar o patrimônio das organizações criminosas. A proposta é ampliar a investigação e o confisco de recursos ligados às facções e utilizar os valores recuperados em investimentos na segurança pública. Na área prisional, Caiado promete criar uma rede nacional de presídios de segurança máxima 8 vezes maior do que a atual. Hoje, no Brasil, há 5 presídios de segurança máxima. Caiado prevê a construção de 40 novas unidades, e isso sem o uso de parcerias público-privadas. Candidato também promete trabalhar pela redução da maioridade penal para 16 anos em crimes considerados graves. Parte das medidas depende de aprovação do Congresso Nacional ou envolve mudanças na Constituição. Caiado foi questionado sobre isso e disse que ele tem a articulação política necessária para aprovar as propostas. Afinal de contas, o vice na chapa dele é Gilberto Kassab, e ele disse que espera considerar com a experiência de Kassab nessa negociação.
3: E tem o meu vice-presidente chamado Gilberto Kassab, que nós saberemos muito bem como chamar os presidentes das casas, os líderes dos partidos, e poder mostrar a ele que essas demandas são compatíveis com aquilo que a sociedade deseja. Esse poder de convencimento nós teremos ele com muita tranquilidade. Até porque eu tenho experiência em poder construir esse tipo de ação, como construir no meu estado, com os poderes e com a Assembleia. Então, não tem dificuldade.
2: Bom, o plano também prevê medidas específicas de combate à violência contra a mulher, entre o endurecimento das penas para crimes graves cometidos contra mulheres, exigência de cumprimento de pelo menos 90% da pena em casos previstos no programa e confisco de bens de autores de feminicídio. E a transferência do patrimônio iria ou para familiares da vítima ou, no caso da vítima, se for sobrevivente, aí num caso de violência contra a mulher e não feminicídio. Caiado também incluiu medidas para combater o crescimento das apostas esportivas. Segundo o plano, a expansão das bets representa uma ameaça à integridade econômica, além de contribuir para uma crise social e gerar também problemas de saúde pública. Tati.
1: Obrigada, Bruna. Bruna Barbosa, em São Paulo, acompanhando a agenda e a fala, né, as declarações do candidato à presidência, Ronaldo Caiado. E Belo Horizonte, aliás, e Minas Gerais? A Justiça recebeu mais 2 registros de candidaturas para disputa ao governo estadual. A Desirê Miranda tem os detalhes. Boa tarde, Desirê.
4: Ei, Tatiana, boa tarde para você e para os ouvintes. Pois é, Ben Mendes e o vice Cabo Davi Souza, do Partido Missão, e professor Túlio Lopes e o vice Warlen Nunes, ambos do PCB, fizeram o registro das candidaturas hoje junto à Justiça Eleitoral aqui no estado. Além deles, outros 2 nomes já foram registrados. O governador de Minas Gerais, Matheus Simões, do PSD, foi o segundo candidato a registrar a chapa no Tribunal Regional Eleitoral. O nome dele e do vice, Danilo de Castro, do União Brasil, já constam no sistema Divulga Candi como candidatos ao governo. A coligação ganhou o nome Minas no Caminho Certo e tem também apoio do Progressistas, Novo, Avante, Federação PRD Solidariedade, além dos partidos Mobiliza, Democracia Cristã e Agir. Primeiro candidato registrado foi Alexandre Calil, do PDT, sendo o vice Carlos Moscone, do PSDB, na coligação Cuidar de Minas. Com a entrada oficialmente do senador Cleitinho Azevedo na disputa, Minas Gerais terá ao todo 11 chapas ao governo estadual. A novela envolvendo o senador pode ter sido encerrada na última sexta-feira, após o parlamentar e a bancada do Republicanos em Minas conseguirem convencer o presidente nacional da sigla, deputado Marcos Pereira, a recuar da intenção de excluí-lo da disputa. A candidatura do senador Cleitinho ao governo de Minas Gerais mexeu no tabuleiro da disputa eleitoral aqui no estado. Agora são 3 os nomes da direita que disputam os votos do eleitorado conservador. Para o sociólogo e cientista político Rudá Hitt, com a permanência de Cleitinho no jogo eleitoral, os demais candidatos ao governo de Minas já começam a mirar no capital eleitoral do senador.
5: Todos os outros candidatos começam, então, a fazer campanha olhando para o Cleitinho, porque mesmo quando o Republicanos anunciou a saída da candidatura, o fim da candidatura do Cleitinho, e depois voltou atrás, a primeira pesquisa que aparece em seguida, na sequência, dava 30% de indecisos. Ora, é exatamente o capital eleitoral que o Cleitinho apresentava nas pesquisas antes dessa decisão momentânea do Republicanos. Dificilmente alguém consegue bater esse índice que ele tem.
4: Os partidos têm até este sábado, dia 15, para fazer o registro das candidaturas, inclusive o Republicanos, para confirmar se o Cleitinho vai mesmo ser candidato ao governo, né, Tati?
1: Pois é, a novela sem fim, né? O prazo acabou, mas a decisão não foi tomada ainda. Vamos acompanhando, vamos acompanhando. Assim como vamos acompanhando também os efeitos do terremoto na Colômbia com a Karina Almeida. Boa tarde, Karina.
6: Boa tarde, Tati. Boa tarde aos ouvintes. Olha só, chega a 70 o número de vítimas desse terremoto de magnitude 7,4 que atingiu a Colômbia na manhã desta segunda-feira. Este que é o mais forte a atingir o país na última década, de acordo com o Serviço Geológico da Colômbia. Em Cali, 20 prédios desabaram e há pessoas presas sobre os escombros. O tremor ocorreu em San José del Palmar, que fica no litoral oeste colombiano, a uma profundidade de 110 quilômetros, segundo a Agência Geológica dos Estados Unidos, e não foi emitido um alerta de tsunami. A cidade fica a cerca de 230 quilômetros de Bogotá e a cerca de 150 de Medellín e Cali. Meios de comunicação locais divulgaram imagens das fachadas dos prédios que desabaram. Várias pessoas deixaram os imóveis e foram para as ruas enquanto as sirenes eram ouvidas pela cidade. Um vídeo feito por moradores e publicado nas redes sociais mostra estragos em uma das torres laterais da Catedral Basílica Metropolitana Nossa Senhora do Rosário, que é um dos principais pontos turísticos da Colômbia, que fica em Manizales. 7 aeroportos suspenderam as atividades. A Autoridade de Aviação Colombiana já afirmou que houve danos severos em muitos deles. O presidente da Colômbia, que é hoje, inclusive, é o primeiro dia de governo dele, Alberto de la Espirela, afirmou que já assumiu a liderança na resposta ao terremoto e que está a caminho de Bogotá para se juntar a um gabinete de crise que foi criado para lidar com essa emergência. Esse tremor, Tati, também foi sentido aqui no Brasil, em Manaus, no estado do Amazonas, onde moradores relataram o sentirem tremores. Também foi sentido no Equador, Panamá e Venezuela, que foi atingida recentemente, em junho, por um duplo terremoto que devastou o país. Nas redes sociais, o presidente Lula lamentou o ocorrido e destacou que o governo brasileiro estará à disposição para prestar apoio ao povo colombiano. Tati.
1: Obrigada, Karina Almeida. São 2h20, nossa reportagem no Rio de Janeiro acompanha uma análise dos destroços do helicóptero que se envolveu num acidente esse fim de semana na Vista Chinesa no Rio. Isa Morena, sua informação, boa tarde.
7: Boa tarde, Tati. A Polícia Civil do Rio agora vai se reunir com representantes da empresa Voos Rio Panorâmico, que é a responsável pelo helicóptero que caiu na Vista Chinesa, no Parque Nacional da Tijuca, no último sábado. Segundo fontes ouvidas pela CBN, a polícia pretende verificar quais eram as condições da aeronave utilizada e a situação do piloto. O órgão aguarda ainda o resultado do inquérito do CENIPA, da Força Aérea Brasileira. Esse acidente, Tati, ele vitimou 4 pessoas, sendo 3 turistas colombianas da mesma família. Os corpos das estrangeiras ainda não foram identificados. O piloto Alessandro Rocha, a 4ª vítima do acidente, foi velado nesta segunda-feira. No IML, Vitor Manrique, parente das colombianas, afirmou que novos procedimentos de identificação terão de ser feitos devido ao estado do corpo das mulheres. Ele reclamou ainda da demora na liberação.
8: Temos que ter paciência, porque a identificação pode durar vários dias. A dificuldade é que os corpos estão irreconhecíveis por causa da carbonização. De qualquer forma, estamos tentando solicitar ao Instituto Médico Legal que a identificação seja rápida, porque já temos 100% de certeza de que os três corpos que estão aqui são os da minha família.
7: Sofia Murillo, de 17 anos, a mãe dela, Wendy Manrique, de 37 anos, e a avó, Lida Rocio Cubillos, de 59 anos, estavam juntas no helicóptero que caiu. De acordo com Vitor, a arcada dentária das mulheres deve ser usada na identificação. Segundo dados do CENIPA, o estado do Rio teve 4 acidentes em 2026 até julho deste ano. 4 acidentes de helicóptero. O acidente do último sábado seria o 5º. O especialista em segurança da aviação civil, Marcos Reis, aponta possíveis razões para esse aumento.
9: Eu entendo que existe uma falha na infraestrutura, tanto de controle de tráfego aéreo, quanto na infraestrutura de fiscalização da Agência Nacional de Aviação Civil. Eu entendo que seja um problema de aumento de volume de tráfego aéreo e pouco investimento em infraestrutura.
7: O Marcos mencionou ainda sobre a questão do corte no orçamento da Agência Nacional de Aviação Civil, a ANAC, órgão regulador da aviação. A agência teve R$24 milhões bloqueados em junho do orçamento e teve que reduzir imediatamente cerca de 40% de suas ações de fiscalização sobre empresas reguladas, como companhias aéreas, aeroclubes e oficinas de manutenção aeronáutica. O acidente é investigado pela Delegacia da Tijuca. Tati.
1: Obrigada. Isa Morena, no Rio de Janeiro. 4 minutos de informação na sua cidade? Voltamos já.
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4: Duas horas e 25 minutos, de volta com o noticiário aqui em Belo Horizonte, para te informar sobre um acidente na Avenida dos Andradas, no sentido centro, agora informado por motoristas que utilizam o aplicativo Waze. Trânsito na Andradas está tranquilo por enquanto, com poucos pontos de retenção, mas o motorista deve ficar atento aí a este acidente. Agora, Avenida dos Andradas, na altura ali do bairro Santa Efigênia, próximo, um pouquinho antes ali, da chegada ao cruzamento com a Avenida Mendes Sá. Então, o motorista deve ficar atento para este acidente. A justiça condenou 7 pessoas investigadas na Operação Vulcano, que apurou o combate ao comércio ilegal de armas de fogo e munições. Somadas as penas de reclusão, chegam a 109 anos e 4 meses, além do pagamento de multas. A operação foi deflagrada em dezembro de 2025 pelo GAECO, Grupo de Atuação Especial de Combate ao Crime Organizado do Ministério Público de Minas, com apoio da Polícia Militar e do Exército Brasileiro. Na ocasião, foram cumpridos mandados de prisão preventiva e de busca e apreensão em Belo Horizonte e na região metropolitana. Segundo o MP, as investigações revelaram que o grupo vendia armas e munições a criminosos envolvidos em homicídios e tráfico de drogas na Grande BH. As munições tinham origem em um estabelecimento comercial de Contagem, de onde eram desviadas do mercado formal. As armas de fogo, por sua vez, provinham de depósitos de material apreendido pelas forças de segurança pública. A sentença identificou o desvio de milhares de munições para fuzis de diferentes calibres, além de pistolas e revólveres de uso permitido e restrito. Entre os integrantes do grupo havia pessoas registradas como CAC, colecionadores, atiradores e caçadores, com atuação no comércio legal de armas e munições. Ao longo da Operação Vulcano, foram apreendidas 33 armas de fogo em situação irregular e mais de 7 mil munições de diversos calibres. Os bombeiros atuam neste momento no combate a um incêndio em uma área de mata no bairro Vila Sumaré, na região noroeste de Belo Horizonte, próximo ao shopping Del Rey. De acordo com testemunhas, pessoas que solicitaram a presença da corporação, as chamas estão altas e a fumaça escura é possível ser vista de longe.

0: A Polícia Federal cumpre mandados de busca e apreensão hoje, investiga a aplicação de quase 100 milhões de reais na Previdência de Maceió. E que tem, quem tem os detalhes é a Rani Veloso em Brasília. Boa tarde.
1: Boa tarde, Tati, a você e a todos que nos acompanham. Olha, o ex-presidente do IPRE,

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1: Duas horas e 28 minutos. Daqui a pouquinho tem as informações do repórter CBN com a Juliana Prado. Antes, tem uma informação que eu estou vendo aqui de hoje no G1, reportagem do Rodrigo Rodrigues. A candidata do PSB ao Senado por São Paulo, Simone Tebet, criticou as falas antivacina do ex-deputado federal Eduardo Bolsonaro, do PL, num contexto, num momento em que o estado de São Paulo vive um surto de sarampo, né? O ex-deputado federal, filho do ex-presidente Jair Bolsonaro, publicou um vídeo nas redes sociais esse fim de semana, no sábado, dizendo que foi a uma agência de correio norte-americana para assinar uma declaração isentando a filha da obrigatoriedade de tomar vacina para poder ser matriculada na escola do estado do Texas. E foi essa crítica que a candidata do PSB, ex-ministra Simone Tebet, fez. Para ela, o discurso negacionista das vacinas e da ciência está no DNA da família Bolsonaro e não tem como mudar. Segundo ela, os integrantes do clã Bolsonaro usam esses argumentos querendo enfraquecer a democracia. Simone Tebet foi uma das convidadas do PT para acompanhar o primeiro debate de candidatos ao governo de São Paulo, que foi promovido nesse domingo pela Band. Aliás, daqui a pouquinho Maria Cristina Fernandes vai falar sobre o encontro entre o atual governador Tarcísio de Freitas e o ex-ministro da Fazenda, Tarcísio, candidato à reeleição, claro, e o candidato pelo PT, Fernando Haddad. Tebet disse assim, abre aspas, no Brasil não é diferente, a extrema-direita, de novo com esse discurso negacionista da vacina, eu que participei da CPI da Covid sei do que estou falando, discutindo a legitimidade das urnas, querendo enfraquecer a democracia, porque sabe que a democracia é a voz do povo, e você enfraquecer a democracia, você tem governos autocratas, é método, é da essência, é do DNA da família Bolsonaro ser contra a ciência. Não tem como mudar, fecha aspas, essa a declaração de Simone Tebet, que teve no evento ao lado da colega de chapa Marina Silva, da Rede, e também dos adversários Guilherme Derriti, do Partido Progressista, e André do Prado, do PL, ambos convidados do governador Tarcísio de Freitas, que é do Republicanos, candidato à reeleição, para assistir ao debate. 2:30.
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0: Quinta-feira, 10 de agosto de 2026, o governo dos Estados Unidos respondeu ao Brasil que havia solicitado consultas à Organização Mundial do Comércio. A gestão de Donald Trump declarou estar disponível para debater o novo aumento de tarifas aplicadas a produtos exportados. Ao acionar a organização, o governo brasileiro alegou que as novas tarifas são unilaterais, discriminatórias e violam os compromissos que os Estados Unidos assumiram com a própria entidade internacional. Polícia Federal deflagrou uma operação para investigar um suposto esquema de fraudes financeiras envolvendo o Banco Master e o Instituto de Previdência dos Servidores Públicos de Maceió. Os agentes cumpriram 8 mandados de busca e apreensão. As medidas foram autorizadas pelo ministro André Mendonça, do Supremo Tribunal Federal. A iniciativa faz parte da Operação Compliance Zero, que apura supostas irregularidades praticadas pelo Master em fundos de previdência. O total dos aportes foi de R$ 97 milhões. A Justiça Eleitoral de Minas Gerais recebeu hoje mais 2 registros de candidaturas para a disputa do governo do estado. Ben Mendes, do Missão, terá como vice Cabo Davi Souza e professor Túlio Lopes, do PCB, o Arlen Nunes. Com a entrada de Cleitinho na corrida eleitoral, Minas terá ao todo 11 chapas. Partidos têm até sábado para fazer o registro das candidaturas. Número de mortos em consequência de um terremoto de magnitude 7.4 que atingiu a Colômbia aumentou para 70. Manizales e Pereira são as cidades mais afetadas. Cali e Bogotá também sofreram danos. O epicentro foi em San José del Palmar, no oeste do país, a uma profundidade de 110 quilômetros. Em Cali, 20 edifícios desmoronaram e há pessoas presas nos destroços. Segundo o Serviço Geológico, o tremor foi o mais intenso registrado no país na última década. Horário de Brasília, 2h33.
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0: Oi, Maria Cristina, boa tarde.
1: Boa tarde, Tati. Boa tarde, ouvintes.
0: Maria Cristina hoje analisa o primeiro debate entre os postulantes ao cargo de governador de São Paulo, o atual governador Tarcísio de Freitas, do Republicanos, candidato à reeleição, e Fernando Haddad, ex-ministro da Fazenda, ex-prefeito de São Paulo, candidato pelo PT. Fala, Maria Cristina.
1: Pois é, Tati, é o primeiro debate de primeiro turno que eu vejo, que parece um debate de segundo turno, né? Porque
0: Totalmente.
1: dois candidatos, só entram os candidatos que pontuam nas pesquisas e eis que só os dois que apresentam esses requisitos. No geral, foi um debate civilizado, teve um ponto maior de estresse, que é o crime organizado, que o ex-ministro da Fazenda, o candidato do PT, Fernando Haddad, falou da leniência do governo do Estado com a permanência do comandante-geral da Polícia Militar, que as investigações apontam um acobertamento de crimes, e o governador disse que o Haddad subiu no palanque com uma moradora da favela do Moinho, que é investigada por associação com o PCC. A segurança pública e o comando da segurança pública nas mãos do ex-secretário de Segurança, Guilherme de Hitch, é de fato um ponto de incômodo para o governador. Ele usou a pontuação em alguns indicadores de segurança pública no estado para responder, mas ele não teve muito como responder a essa associação de alguns postos-chaves da secretaria. E o Haddad disse que, se soubesse que esta liderança comunitária era envolvida com o PCC, ele tinha dado ordem de prisão, ainda que o ministro da Fazenda não pode dar ordem de prisão assim para uma liderança comunitária,
0: E
1: né? Mas,
0: criticou o
1: enfim, este
0: adversário
1: foi.
0: por não ter feito isso, né? Chamou ele de, como é que é? Falou que ele prevaricou, né?
1: Isso, por ter deixado o comandante lá da Polícia Militar, né? E prevaricou, no caso da liderança comunitária da favela do Moinho,
0: De
1: só
0: não ter
1: falando.
0: dado ordem de prisão. Se eu fosse você, eu daria a ordem de prisão. Então, querendo dizer que ele não fez o que ele deveria fazer, muito embora ele, enquanto ministro da Fazenda, não tenha essa prerrogativa, né? Como você
1: Pois
0: está
1: é.
0: dizendo.
1: E então, mas o fato é que foi um debate. Haddad é muito técnico, né? Um tanto professoral. Então ele usou muitos indicadores, muitos. Foi muito uma guerra de dados. E o
0: Foi.
1: Tarcísio também tem essa coisa de engenheiro, né? Falou muito de matemática, de melhorar o ensino de matemática. Então, muitas vezes o debate resvalava para uma guerra de dados assim pouco politizada. O Haddad foi nacionalizado no sentido de que o Haddad ficou tentando o que ele quer, ao fim e ao cabo. Ele sabe que é difícil, o único candidato do campo dele a jogar contra o Tarcísio, uma disputa que só vai ter um turno, muito provavelmente. Ele está bem atrás das pesquisas. Então, o objetivo concreto é conseguir uma boa votação para o presidente Lula no estado e colocar o bolsonarismo no colo do Tarcísio. O problema é que ele colocou o ex-presidente, que está preso, tem algum apelo emocional até em parte do eleitorado, e não o filho, que é o candidato do PL, o Flávio Bolsonaro, que está aí metido com alguns escândalos e com uma rejeição alta. Então, Haddad jogou o pai, né? Você tem vergonha de se aliar do Bolsonaro? E aí o Tarcísio, não, eu tenho gratidão, né? A gratidão não prescreve. Agora, o fato, e aí ele saiu bem, o fato é que ele mostrou vulnerabilidade em duas políticas públicas, digamos, são o eixo da atuação de um governo estadual, que é segurança e educação. E eu vou dar aqui a fonte, Tati. A agência Lupa E eu recomendo aí para o ouvinte, sempre que assistir um debate, procure, coloque, faça que eu vou fazer que nem o Haddad no debate, ele mandava o telespectador,
0: Dá um
1: o ouvinte,
0: Google.
1: dar um Google. Então, dê um Google aí, a minha agência Lupa, e favorite essa agência Lupa, porque eles sempre fazem um trabalho bem feito de o que é fato e o que é fake, né? No debate. E eles, eu não vou aqui ser muito extensa, mas eu vou dar aqui algumas pérolas desse trabalho que eles fizeram muito rapidamente na educação. O Haddad disse que o Tarcísio herdou o Estado de São Paulo na terceira colocação no ensino médio, está entregando o Estado na décima. Isso é verdade a partir do Índice de Desenvolvimento da Educação Básica, o IDEB, porque, na verdade, a queda foi pequena, de 4,4 para 4,3. O problema é que outros estados melhoraram, e outros estados mais pobres, né? Notadamente no Nordeste. Então, ele enfatizou isso. Estados mais pobres conseguiram progredir, e o estado de São Paulo, mais rico da federação, regrediu. O Tarcísio tentou rebater com dados do ensino fundamental, só que ele usou dados incorretos. Ele disse que era o terceiro do IDEB em 2023, só tinha um ano de governo, tinha sido terceiro no ensino fundamental 1, né, que é a primeira parte do ensino fundamental, e quinto ano no ensino fundamental 2. E que a situação hoje qual é? Ou seja, terceiro e quinto. E ele disse que hoje é terceiro no F1 e quinto no F2. Isso não corresponde à verdade. Em 2023, no F1 ficou em quarto, e 2025 o estado caiu para sétima posição. E no F2, o estado estava em sexto lugar em 2023 e depois caiu em sete para sétimo lugar em 2025. Então, se não progrediu no ensino médio, tampouco progrediu no ensino fundamental. O dado de alfabetização é que o Fernando Haddad disse que tampouco é positivo para o estado de São Paulo, que 61% das crianças estão alfabetizadas em São Paulo na idade certa. E isso é abaixo da média nacional. Lembrando que São Paulo é um estado mais rico do que a média. A média nacional é de 66% das crianças são alfabetizadas na idade certa, numa média do país. E este é um indicador do MEC, eles conferiram, está certo. Indicador de segurança, Tati, só para a gente ficar nos dois, também há problemas aí. E o problema vai muito em função de que o Estado de São Paulo, o governador Tarcísio, ele usou homicídio doloso para dizer que o São Paulo tem o menor indicador de segurança do Brasil. Bem, o São Paulo, de fato, só aparece como menor indicador do Brasil em homicídio doloso. Isso é
0: Sim.
1: verdade. Agora, em relação a mortes violentas intencionais, é a segunda maior taxa do país e vem atrás de Santa Catarina. Agora, quando vai para crime contra patrimônio, é acima da média do país, é roubo e furto de celular, é a quinta maior incidência é a quarta maior incidência de roubo e furto de celular, né? O país tem 27 estados da federação. E a segunda maior taxa de roubo de carga, fica só atrás do Rio de Janeiro. E no dado geral, o Tarcísio, o estado de São Paulo, e não é apenas ele, os governadores do estado de São Paulo, eles tendem a omitir feminicídio e letalidade policial nas contas.
0: E a gente
1: Porque
0: sabe
1: quando
0: que
1: você
0: feminicídio
1: usa
0: no
1: esses
0: estado
1: dois.
0: está terrível, né, Maria Cristina? Bateu o recorde,
1: Quando.
0: inclusive.
1: Pois é, quando você usa esses dois indicadores, tanto o feminicídio cresce, quanto a letalidade policial também aumenta. Então, isso acaba elevando a violência em São Paulo. Então, é como se os governantes de São Paulo não imputassem a esses dois indicadores que denotem a segurança de um Estado. E me parece que denota, né? Pelo menos este é o entendimento do Fórum Brasileiro de Segurança Pública, que usa esses dois indicadores. O Fórum usa homicídio doloso, lesão seguida de morte, letalidade, latrocínio e feminicídio para medir o seu índice geral de segurança. E o governador Tarcísio Freitas, ele usa apenas o homicídio doloso. Então, isso dá, digamos, uma visão parcial de como anda a segurança pública no país. No mais, o Haddad deu uma exagerada na taxa de juro que o Roberto Campos deixou o país, o ex-presidente do Banco Central, disse que estava 14,25, agora, tá, na verdade, estava 12,25. E o Tarcísio também foi impreciso quando disse que sobre a dívida de São Paulo, que foi renegociada, o governo aprovou uma lei no Congresso para renegociar a dívida dos estados. O Tarcísio, de fato, não foi para a sanção dessa lei e disse que a lei foi derrubada. Na verdade, alguns vetos que o Lula pôs a esta lei foram derrubados e ele, de fato, não compareceu. E o Haddad acusou que ele não estava reconhecendo o que o governo federal fez para São Paulo. Enfim, um debate bastante técnico, mas um debate de indicadores, né? E poderiam ter sido um pouco mais politizados, mas o perfil deles, né, não condiz muito por um, né? Os dois são um pouco tecnocratas, digamos assim, né? Eles se valem muito de indicadores e são contidos, né? Não é muito perfil
0: Até
1: de
0: teve uma
1: partido assim.
0: outra alfinetada ali, mas
1: Espetada, teve umas espetadas,
0: teve,
1: né?
0: mas foi eu curti o nível, sabe? Eu gostei mesmo.
1: É
0: Porque a
1: importante.
0: espetada também é do jogo político, não é mesmo? Mas eu achei
1: É
0: alto
1: do
0: nível
1: jogo.
0: mesmo, assim, o debate. Eu gostei. Com todos esses pontos que
1: Eu acho
0: você
1: que eles
0: nos traz.
1: cultivam, sabe, Tati, essa imagem. E eu acho que talvez cultivem isso até para 2030.
0: Tomara que sim.
1: O Tarcísio, na expectativa de ser reeleito e ser o nome da oposição para 2030, e Haddad, caso não se eleja governador de São Paulo, o que pelas pesquisas demonstra como uma possibilidade real, ele vir a ocupar o ministério num eventual, aí também tem que contar com a eleição do outro, que ele está tentando ajudar aqui em São Paulo, que é o presidente Lula, e aí ele possa vir a assumir aí esse pós-lulismo.
0: Bem.
1: Então, talvez eles joguem nesse campo para mostrar que 2030 este é o padrão de confronto político.
0: Muito bem. Maria Cristina Fernandes conosco diariamente em Tudo é Política. Obrigada, Maria Cristina. Um beijo, até amanhã.
1: Beijo, Tati. Uma boa tarde para você e para os ouvintes. Até amanhã.
0: E só para eu não fazer uma afirmação imprecisa, vou dar números do feminicídio no estado de São Paulo, que eu disse que bateu recorde. No primeiro semestre de 2026, o estado de São Paulo registrou 141 casos de feminicídio, e esse é o maior número para o período desde o início da série histórica em 2018. Esse número de 141 casos representa um aumento de cerca de 10% em relação aos primeiros 6 meses do ano passado, 2025, conforme as estatísticas da própria Secretaria de Segurança Pública de São Paulo. 2h48, voltamos a movimentar nossa reportagem em Brasília. Felipe Igreja, boa tarde.
2: Boa tarde, Tatiana. Boa tarde a todos. A investigação da Polícia Civil aqui do DF, que identificou um grupo suspeito de planejar atentados em Brasília durante o período eleitoral deste ano, mostra que o Palácio do Planalto seria um dos alvos prioritários de um eventual ataque. Os suspeitos chegaram a compartilhar detalhes do edifício, como a planta baixa, além de mapear outros prédios na esplanada dos ministérios na área central de Brasília e de circulação de autoridades. A apuração do caso começou a partir de um alerta da ABIN, que depois chegou ao Cyberlab, o laboratório especializado em crimes cibernéticos do Ministério da Justiça. Ao monitorar dois grupos no Telegram, os agentes identificaram um elevado grau de periculosidade, ações coordenadas, preparação de atos violentos, disseminação de ideologia neonazista, misoginia e incentivo à violência. A estratégia desse grupo incluía a invasão de edificações públicas, com análise inclusive de mapas e compartilhamentos de plantas arquitetônicas e modelos tridimensionais dos prédios que seriam alvos na região central de Brasília. Uma das mensagens falava também em explodir o prédio que fosse abrigar debates de segundo turno. Na semana passada, foram cumpridos 8 mandados de busca e apreensão contra os investigados em 5 estados: Santa Catarina, Paraná, São Paulo, Pernambuco e Rio Grande do Sul. Nas residências deles, a polícia encontrou diversos símbolos e objetos relacionados a grupos supremacistas. Responsável pelo Cyberlab, o delegado Alessandro Barreto não descarta novas ações contra os grupos extremistas.
3: Foi feita essa operação justamente para realizar busca e apreensão e apreender material. Certamente vai ter próximos passos com base no que for retirado lá de dentro, e assim a vigilância ela continua sempre nesses grupos, entendeu? Então não é o fato de a pessoa achar que está escondida por detrás de uma conexão de internet que vai estar impune. Acho que as polícias demonstraram que essa atuação coordenada entre as polícias para proteger a sociedade é importante, principalmente quando esses planejamentos eles ocorrem no ambiente cyber.
2: Os investigados têm entre 19 e 31 anos e integravam dois grupos públicos para planejar os ataques no aplicativo Telegram. Eles nunca tinham se encontrado pessoalmente, mas trocavam as mensagens pelo aplicativo. Ainda segundo os investigadores do caso, o grupo não defende uma única ideologia política. Eles se classificavam como contrários ao sistema. Tatiana.
0: Obrigada, Felipe Igreja.
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0: Felipe, boa tarde.
1: Boa tarde, Tati. Boa tarde a todos os nossos ouvintes e amigos aqui da CBN.
0: Hoje a gente vai entender tudo sobre o pacto de defesa assinado por Turquia, Arábia Saudita e Paquistão em meio a todas as turbulências que não são poucas no Oriente Médio. Da onde surgiu essa aliança, Felipe? Com quais objetivos?
1: Vamos lá, Tati. No último dia 7 de agosto, o presidente da Turquia, também podendo ser classificado como um ditador, Recep Erdogan, foi até a Arábia Saudita, onde ele se encontrou com Mohammed bin Salman, o príncipe mandatário do país, e o Shehbaz Sharif, primeiro-ministro do Paquistão, e assinaram o Acordo de Defesa Conjunta de Meca. Nosso ouvinte vai entender porque eu estou frisando depois a cidade onde ele foi assinado. Turquia e Paquistão há décadas têm uma relação muito profunda de cooperação militar estratégica. A mesma coisa vale para Arábia Saudita e Paquistão. A Arábia Saudita, inclusive, teve uma participação clandestina no programa nuclear paquistanês. O Paquistão é uma potência nuclear. E Paquistão e Turquia, desculpem, Arábia Saudita e Turquia, embora não fossem tão próximos, acabaram se aproximando nos últimos anos, tá? Especialmente depois do fim da guerra civil na Síria, onde Arábia Saudita e Turquia chegaram a apoiar grupos distintos. Agora, o catalisador imediato dessa parceria, Tati, é claramente a guerra contra o Irã, né, iniciada em 28 de fevereiro por Estados Unidos e Israel, e os desdobramentos na região. Nós tivemos um aprofundamento das políticas de defesa entre esses países e, principalmente, agora a criação de um mecanismo de segurança regional conjunto. Isso é bastante importante.
0: Eu estou aqui pensando, Felipe, antes de entender quais são as implicações para a região, ou já colocando os dois ingredientes aí na mesma panela, que a palavra defesa que eu citei aqui para abrir pode não significar exatamente defesa. A palavra defesa, ela pode ser só um argumento para ataque, como é muito comum a gente ver na região também. Que implicações essa aliança pode ter ali?
1: Tati, isso que você mencionou é muito interessante, porque a palavra defesa, ela passa a ser utilizada no pós-Segunda Guerra Mundial, especialmente, com a ideia de deixar a ideia de guerra para trás, mas que os países ainda teriam seu direito à defesa, né, especialmente utilizado no âmbito dos países democráticos, né? Então, os antigos ministérios da guerra, né, passa a ser chamados agora de Ministérios da Defesa. No Brasil, nós tivemos a unificação, porque antes, Exército, Marinha e Aeronáutica eram ministérios, né, tinham status ministerial. Eles foram unificados no Ministério da Defesa durante o governo Fernando Henrique Cardoso. Mas, claro, isso é possivelmente muitas vezes utilizado como eufemismo, e nessa seara que você, da sua pergunta, nós certamente teremos um aprofundamento das indústrias bélicas desses três países, que não são nem um pouco desprezíveis. A Turquia é a maior força armada da OTAN fora Estados Unidos. A Turquia, nos últimos 15, 20 anos, desenvolveu e acelerou muito a sua indústria bélica. A Turquia tem ocupação militar turca, presença de tropas turcas em território sírio, em território cipriota. A Turquia tem pendências fronteiriças ou disputas fronteiriças, como, por exemplo, a Grécia nos seus limites marítimos. A Arábia Saudita é um dos maiores compradores de armas do mundo e, além disso, é um grande centro financeiro e pretende ser um grande centro tecnológico. E o Paquistão é um país que tem armas nucleares, é um país que durante muito tempo foi governado por ditaduras militares, assim como a Turquia também teve suas ditaduras militares. Os militares paquistaneses são muito influentes na política e é um país que vive num estado basicamente de guerra congelada permanente com a vizinha Índia. Então, mesmo que nós não tenhamos uma guerra propriamente dita, nós teremos um aprofundamento das indústrias de defesa e cooperação de tecnologia das forças armadas desses países, certamente de forma notável. Outro detalhe importante, Tati, de mencionar, é que está se estabelecendo na região, né, do que se convencionou chamar de Oriente Médio, mas aqui podemos chamar de Ásia Ocidental, dois eixos tripartites de alianças e relações. Um é esse que foi oficializado agora na última semana. Outro é entre Israel, Emirados Árabes Unidos e Índia. A Índia tem se tornado um grande fornecedor de equipamento militar para Israel. Os Emirados Árabes Unidos estão no momento de distensão com a Arábia Saudita. Nós falamos disso meses atrás, quando falamos da saída dos Emirados Árabes Unidos da OPEP. Então, vejam que são três países, né? Em cada um dos eixos, nós temos três países cujo rival está estabelecendo relações no outro eixo. Então, não se trata apenas de Irã, mas de toda a região, e, consequentemente, isso está ligado à segurança energética e ao sistema logístico global.
0: Tá. Bom, ainda que o ministro das Relações Exteriores da Turquia tenha dito que esse acordo não tem o Irã como alvo, como você citou e imediatamente contextualizou para a gente, o Irã é um país que está em guerra contra os Estados Unidos, aliança entre Estados Unidos e Israel. Israel já foi mencionado nessa conversa, no acordo que tem feito e nas alianças que tem feito com Índia e Emirados Árabes. E para os Estados Unidos, quais as implicações desse novo eixo que se forma entre Paquistão, Turquia e Arábia Saudita?
1: Isso é algo que o nosso ouvinte, Tati, não pode desprezar, porque a região do Oriente Médio, né, até pela sua denominação geográfica eurocêntrica, né, é a região que conecta, né, a grande massa de terra eurasiana ao mundo que se convencionou chamar ocidental, Mediterrâneo, Europa, etc. Por conta disso, nós temos há mais de 100 anos uma forte presença militar, política e diplomática de Reino Unido, França, depois Estados Unidos, presença da União Soviética, enfim, na região. É uma região importantíssima para a segurança energética do globo, é uma região que tem se tornado um grande hub logístico de transporte, de finanças, todos esses detalhes que nosso ouvinte sabe. Porém, nos últimos 25 anos, nós tivemos uma política de intervenção direta dos Estados Unidos, desde a sua operação no Afeganistão, depois da invasão do Iraque. Tivemos uma outra série de conflitos na região conectados de forma direta ou indireta aos Estados Unidos, incluindo aí os conflitos envolvendo Israel. E os países da região basicamente disseram agora, nesse ano, nesses últimos meses, que a presença dos Estados Unidos, ela causou desequilíbrio e ela não é suficiente para corrigir esses desequilíbrios. Se trata do início de uma nova ordem, que não sabemos o quanto tempo ela vai durar, é bom deixar claro, mas uma ordem que os países da região querem criar os seus próprios arranjos, inclusive arranjos de segurança, por não confiarem mais na presença dos Estados Unidos. No caso específico dos países do Golfo, há uma sensação muito clara de que, quando o Irã retaliou os ataques dos Estados Unidos, mirando nesses países, nas suas instalações energéticas, eles não puderam contar com a presença dos Estados Unidos. Que, na verdade, a presença de bases militares no Catar, no Bahrein, no Kuwait, fez deles um alvo. Então, se há uma questão regional, se há agora, né, uma série de potências medianas brigando por espaço em ascensão, elas precisam, entre si, em concerto, tomar as rédeas da sua própria região. Então, essa notícia, ela também é uma má notícia para os Estados Unidos, que, curiosamente, embora seja aliado dos três países, da Turquia na OTAN, na Arábia Saudita há décadas, no Paquistão também há décadas, a Casa Branca ainda não comentou esse novo acordo de Meca, esse novo acordo de segurança envolvendo esses três países de maioria sunita. E esse silêncio é bastante, ele diz muita coisa.
0: Em 30 segundos, por que você pediu para a gente prestar atenção em Meca?
1: Porque se trata, né, da Arábia Saudita e da Turquia, ambas usando a sua influência no mundo islâmico como uma ferramenta de política internacional. A Turquia era o antigo califado, quando era o Império Otomano, e a Arábia Saudita como custodiante das cidades sagradas. Tanto que os dois ministros disseram que outros países muçulmanos podem aderir a essa liga, como o caso do Egito.
0: Muito bem. Felipe Figueiredo está conosco toda segunda-feira, historiador, criador do podcast Xadrez Verbal e comentarista do CBN Pelo Mundo, toda segunda-feira aqui no nosso estúdio CBN. Obrigada, Felipe. Beijo para você. Até a semana que vem.
1: Beijo, Tati. Um abraço a todos os nossos ouvintes. Até semana que vem.
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Segunda-feira, 10 de agosto de 2026, o presidente Lula expressou solidariedade ao povo colombiano após o país ser atingido por um terremoto de magnitude 7.4. Também afirmou que o Brasil está pronto para ajudar. Abelardo de la Espriella, presidente da Colômbia, anunciou o estado de desastre nacional. O tremor já resultou na morte de 70 pessoas. Itamaraty comunicou que até agora não há brasileiros entre as vítimas já identificadas. Presidente do Supremo Tribunal Federal e do Conselho Nacional de Justiça, Luiz Edson Fachin, afirmou que pretende enviar ao Congresso um projeto para regulamentar o salário dos juízes e desembargadores brasileiros. Segundo o magistrado, é preciso aperfeiçoar os mecanismos de transparência dos órgãos públicos brasileiros. Fachin enfatizou que a discussão da agenda deve ser proposta até o final do ano.

0: financeiras e entidades da sociedade civil debatem o assunto. O presidente dos Estados Unidos, Donald Trump, ampliou o vigor do prazo da regra que facilita transporte de combustíveis no país. A medida permite mais flexibilidade no transporte marítimo entre portos norte-americanos e busca reduzir custos e obstáculos na logística. A iniciativa foi anunciada pela Casa Branca. Horário de Brasília, 3:03.
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3: Os tipos sanguíneos O positivo e negativo e A positivo estão com níveis críticos nos estoques dos bancos de sangue em todo o estado. 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O agendamento pode ser realizado pelo site www.hemominas.mg.gov.br ou pelo aplicativo MG App. Os endereços, os horários de atendimento e os critérios para doação também estão disponíveis no site. Nesta semana, o intervalo entre os trens do metrô BH será de 18 minutos após as 8 horas da noite. A alteração do tempo entre as viagens pretende permitir a continuidade das obras da linha 1 do sistema metroviário da capital. De acordo com a concessionária Metrô BH, o intervalo habitual entre os veículos em dias úteis é de 15 minutos. Além do intervalo prolongado, a partir desse horário, os trens vão passar em via única nas estações Valdomiro Lobo e Floramar. A dinâmica se estende até às 11 horas. Nessas estações, é importante que o passageiro observe o sentido da condução ao embarcar. Informações sobre as alterações operacionais também podem ser consultadas no Instagram oficial do Metrô BH, que é o @metrobhoficial, e no site institucional, que é o www.metrobh.com.br. Vamos dar mais uma olhadinha no trânsito de Belo Horizonte. Tem informação de um acidente na Avenida do Contorno, pouco antes da chegada, no cruzamento com a Avenida Getúlio Vargas. Trânsito nas duas avenidas, bastante congestionado ali na altura da Savassi. Tem congestionamento também na Praça da Savassi. Trânsito tanto na Getúlio Vargas quanto na Cristóvão Colombo está bastante movimentado, e também na Getúlio Vargas com Afonso Pena. O trânsito na Afonso Pena agora se intensificou, agora no meio da tarde, especialmente no cruzamento entre a Avenida Brasil e a Avenida do Contorno, nesses dois cruzamentos.

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1: 3:08, segunda hora do Estúdio CBN, desta segunda-feira. Se alonga, se estica aí, puxa esse quadríceps. Semana tá só começando e a gente começa falando de amor.
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0: Carol, tio Kian, boa tarde.
1: Boa tarde, Tati. Tudo bom?
0: Tudo bem, estou pensando que maravilha esse programa, né? Em que a gente acaba de ouvir uma análise sobre o primeiro debate entre os candidatos ao governo de São Paulo. E aí, 15 minutos depois, eu estou dizendo que a gente começa a semana falando de amor. E aí vem Carol Tio Kian para falar de relação e de relação afetiva com os nossos pais. Afinal, ontem foi Dia dos Pais.
1: Exatamente. Até fazendo gancho, né, Tati, da análise do debate, assim como a gente sente que está faltando amor em SP na política, acho que vem um gosto amargo para muita gente nesse pós-Dia dos Pais. Eu recebo constantemente na clínica, nas minhas pesquisas, nas minhas redes, relatos de pessoas que sentem uma espécie de abismo afetivo, com os pais. Então, ou uma ausência da própria figura paterna, ou um silenciamento dos afetos. Então, já queria começar a coluna perguntando para os ouvintes, de que tipo de demonstrações de amor dos seus pais vocês sentem falta? E como vocês percebem que seu pai transmite amor? E se você que nos ouve é pai, como você demonstra amor para os seus filhos? E quais são coisas que você tem dificuldade de fazer? Porque o que eu percebo é o quanto essa herança do silêncio vem por gerações e é vista como uma falta de afeto. E hoje eu quero convidar a gente nesse dia frio a inventar, reinventar uma tradução do amor, dessa língua paterna, que não é a nossa língua de origem, né? Quando a gente pensa em língua de origem, a gente fala nossa língua materna. Quanto a gente tem que aprender, a língua paterna do afeto, ensinar a nossa língua para eles entender isso como forma de elaboração.
0: Sim.
1: Tem uma pesquisa que saiu quentinha, que esse ano do Instituto Locomotiva, com mais de 1.000 brasileiros, e ela trouxe alguns dados que reforçam essa percepção desse distanciamento do colo, do carinho. Quando a gente fala em figura paterna, quase 2/3 dos brasileiros associam figura paterna exclusivamente à pessoa provedora, ao pagador das despesas. Então, o pai era a pessoa responsável por pagar as contas, pagar a escola, pagar roupas, pagar comida
0: Pagar,
1: e
0: prover.
1: pagar remédio. Prover, exatamente. E ao mesmo tempo que era a pessoa provedora financeiramente, é também a pessoa que interdita o afeto. Então, 4 a cada 10 brasileiros diz que nunca dividiu com o pai uma preocupação ou uma inquietação íntima, e os mesmos 4 a cada 10 dizem que o pai também nunca falou, sobre coisas que não estão ligadas ao resolver, ao prover. Então, que os pais nunca falaram sobre medos, desejos, afetos e perdas. Parece que falar sobre isso com os pais é você demonstrar fraqueza, é você não fazer com que o seu pai se orgulhe de você. E aqui eu queria trazer uma perspectiva psicanalítica do que é a função paterna. E como a gente foi extrapolando para esse lugar simbólico da função paterna interdições que talvez não precisassem ter sido interditadas, né? Então, quando a gente fala de função paterna na psicanálise, a gente não está falando necessariamente ao homem, é uma função simbólica, é um lugar simbólico que pode ser feito por uma mãe, por uma avó, por uma chefe, por um irmão mais velho, né? Lacan é o psicanalista que fala sobre esse nome do pai, e aí ele chamou de nome do pai exatamente para a gente entender que tem algo dessa figura, não necessariamente do homem, mas que muitas vezes é feito, pelo pai quando esse pai está presente. Essa função paterna é a função responsável por interditar a gente da sensação de fusão. Então, você não é a última bolacha do pacote, você não é tudo para sua mãe. É um terceiro elemento que mostra que as nossas vontades não vão poder ser todas realizadas no momento em que a gente quer, que a gente vai ter que sustentar, frustrações, que existe lei, existem regras para que a gente conviva com outro. Então, pensar na função paterna como essa função que interdita esse desejo totalitário é algo muito construtivo, para todas as nossas, relações e para que a gente possa crescer e parar, né? Hoje eu vejo na clínica quantas vezes a gente fala: ah, tá vendo, essa pessoa não quer nada comigo porque desmarcou. Não, então, a agenda do outro não está condicionada à sua agenda. Isso não é desafeto. Ou você tem que respeitar o coleguinha. Não dá para você, falar do jeito que você quer, as coisas que você quer no seu trabalho, porque você está, num momento difícil, com a sua família. Tem uma outra pessoa ali que também tem sentimentos, existem regras, existem horários. Isso tudo é ótimo. Essa operação de corte é muito importante, porque ela interdita essa nossa completude imaginária e essa sensação de que nós somos o centro do universo. A questão é que a interdição, ela acabou indo também para o lugar do afeto, né? Então, ao interditar o afeto, a gente não está estruturando, a gente está enfraquecendo. É muito importante a gente entender que a gente não é o centro do mundo, mas ao tentar colocar estes filhos no mundo, muitas vezes os nossos pais estão reproduzindo algo que aconteceu com eles. Eles estão interditando os afetos com medo de que os nossos afetos nos deixem menos preparados para enfrentar o mundo, né? Eu vejo, eu mesmo ouvi. Isso quando era criança, de você é muito triste, vai ver coisas que te deixam mais triste, você é muito melancólica, ou você precisa ser forte, não chora com isso. Muitas vezes são homens que estão falando isso pra gente na melhor das intenções do amor, mas que a gente ouve como: meu Deus do céu, não posso, sentir. Né? Esses homens que foram desautorizados não sabem, traduzir o amor em palavras, traduzem em atos. Então, é o provedor, é o que vai trabalhar, é o que tenta te dizer: bola para frente, você tem que ser forte, não chore por isso, sem perceber que isso está não preparando os filhos para a vida, mas está deixando esses filhos mais frágeis e traumatizados. E aqui eu quero trazer de novo um conceito que eu trago muito, que é o desmentido do Sandor Ferenczi, que é esse grande psicanalista, sobre o qual eu debruço os meus estudos e a minha clínica. O que ele coloca é que o trauma, ele não se dá no evento em si, mas ele dá na ausência de acolhimento que a gente tem em relação aos traumas. Então, quando a gente ouve de um pai: deixa de manha, isso não foi nada, você tem que seguir, para de bobagem, a gente começa a duvidar do que a gente sente, a gente começa, a introjetar essa proibição. E começa a também pensar: será que então eu estou pesando aqui porque eu fui ter uma conversa difícil com o meu chefe? Ou será que eu estou exagerando ao ter ficado chateada com aquela amiga? Será que eu estou sendo, muito imaturo porque eu estou frustrada com essa relação, amorosa, onde eu já estou há 2 anos com essa pessoa e ela ainda não me apresentou, os filhos? De novo, toda vez que esses pais, pedem para a gente seguir em frente, para não sermos frágeis e estarmos preparados para o mundo, a gente se sente cada vez menos preparado. E aí a gente repete porque não encontra palavras para isso. Eu fiz um texto recente porque eu vejo que eu vivi isso com meu pai. O meu pai é muito um homem do amor, da ação, e eu sou uma mulher das palavras. E durante muito tempo, acho que tinha um abismo desse afeto, né? De eu desejar as palavras sem poder perceber que o afeto estava vindo do homem que atravessa o Rio de Janeiro no metrô na hora do rush com uma orquídea gigante para me ver fazer uma peça de teatro alternativo no centro do Rio. Ou a pessoa que fala para mim: fica aqui mais 2 semanas, ao invés de voltar para o seu apartamento que estão pintando o teto de uma infiltração, quando eu estava passando por um momento super delicado da minha vida. E não veio o colo, não veio o cafuné, não veio a palavra de conforto, mas foi o jeito dele falar: eu tô aqui. Poder entender e traduzir esse afeto dos pais é muito importante, para a gente poder nomear esse amor que muitas vezes a gente está vivendo como falta, né? Até queria saber se os ouvintes estão trazendo quais são os amores que eles sentem falta e como eles percebem que os pais demonstram esses afetos, porque acho que isso ajuda a gente nesse léxico afetivo, nesse amor que muitas vezes está mais presente do que a gente imagina, a gente só precisa ensinar um para o outro essas
0: Eu
1: nossas línguas.
0: tenho ouvintes e tenho pontos aqui também, Carol. Calma. Clébio nos diz: meu pai não teve nenhuma relação afetuosa com os pais, então fica difícil passar o que não se sabe. Aí também tenho dificuldade em demonstrar afeto com ele. Mandei um eu te amo por mensagem e ele mandou um joinha. O Lucas diz: eu levei mais de 30 anos para entender que meu pai não era ausente, ele é emocionalmente distante. Nunca foi o pai de filme da sessão da tarde. Foi provedor, ama do seu jeito, mas não sabe demonstrar. Eu acho que essas duas mensagens exemplificam o que você está dizendo. Aí o Vander diz assim: não entendo essa coisa de não demonstrar amor, carinho e afeto para os filhos. Eu sou filho de mãe solo. E talvez por isso me considere um grande pai. Sempre brinco que levo todos os pecados para Deus, menos o de ser um pai ruim. E aqui eu quero chamar a atenção para uma relação que eu acho que é possível ser feita, Carol, da paternidade com a construção de masculinidades. Porque aqui a gente está falando de características, de valores e de modos de se comportar que são ensinados aos homens como intrínsecos à masculinidade. Então, se você, para ser homem de verdade, você não pode demonstrar sentimentos. Para ser homem de verdade, você tem que prover à sua família. Para ser homem de verdade, você tem que lá, lá, lá, lá, lá, lá. Que são características que hoje a gente considera ultrapassadas e tóxicas, ruins, né? A gente tem discutido muito isso na contemporaneidade, ainda bem. E que se refletem, obviamente, na paternidade. Por isso, eu acho questionável, temos que entender e traduzir o jeito de amar do nosso pai, e acho que essa é uma tentativa válida, claro, mas acho perigoso, que as pessoas fiquem presas nessa tentativa em busca do que nunca vai vir e de um entendimento que nunca vai vir. Sendo que isso às vezes nem é o que a gente precisa ou o que a gente deseja. A gente nunca vai encontrar ali, naquela figura de pai, da maneira como ele aprendeu a ser pai, o que a gente precisa e o que a gente deseja. Então, quero colocar três ouvintes e duas problematizações para você.
1: Perfeito. Então, começando pelas problematizações, traduzir não é encontrar o que a gente deseja, mas é poder nomear e falar: pai, hoje eu estou precisando de um colo, Pai, sabe como eu demonstro afeto? Falando eu te amo. Quando o ouvinte traz, eu falei eu te amo, eu recebi um joinha. E o segundo ouvinte fala, eu entendi que o meu pai é emocionalmente distante. É poder trazer essa conversa difícil
0: Para a
1: para o
0: mesa.
1: pai também. Não esperando uma reparação absoluta, mas também convocando esse pai a dizer, né? Como você transmite afeto? Talvez esse pai fale para você, mas eu sinto que eu estou aqui te amando porque eu me sacrifiquei no meu trabalho para poder oferecer a estrutura desta casa. E a gente poder falar: olha, mas para mim talvez seja mais importante você dizer, eu me orgulho de você, do que a geladeira tá cheia. Talvez não venha esta palavra, mas quando a gente pensa na psicanálise e na elaboração, poder nomear o que faltou é muito importante para a gente entender que a gente tem direito a querer este tipo de amor. E aí eu também queria trazer uma provocação, né? Quando é interessante o pai presente, ouvinte, falar, fui criado por uma mãe solo, né? O quanto ele aprendeu esse cuidado
0: Sendo
1: nesse ser
0: cuidado.
1: adulto através de um lugar, de um amor de uma mulher. E o como a gente tem que exercitar para as novas gerações, né? Então, também são mulheres que educam homens, que muitas vezes se vêm educando os filhos homens, para que eles sejam fortes e as meninas tirem a louça. É também a gente se implicar como mães, como amigas, de o quanto eu convoco o outro, o quanto eu ensino o outro a minha língua, o quanto eu falo para o outro, eu entendo que isso é uma tentativa de me amar, então de falar você tem que ser forte, mas isso está me machucando. A gente precisa poder. Quando eu convido a gente, os ouvintes, a traduzir, não é para passar pano, mas é inclusive para
0: Sim.
1: marcar a falta e marcar a dor. Falar, isso que você acha que é amor me machuca, não é amor. Que acho que é o movimento que a gente tem feito com as violências, né?
0: Sim.
1: Ciúme não é amor, é violência. Então, dizer não foi nada, você tem que aguentar, não está me preparando, está me machucando mais. Acho que quando a gente coloca em palavras, a gente também interdita a normalização de que este é o afeto dado por esses homens. E a
0: Perfeito.
1: gente coloca luz nesses abismos,
0: Ótimo.
1: para que aí aos poucos a gente possa encontrar outros caminhos.
0: Muito bom. Muito bom. Carol Tchoukian conosco, às segundas, falando de amor. Que beleza poder começar a semana falando de amor no rádio, não é mesmo? Carol Tchoukian está aqui com Amores Possíveis toda segunda-feira. Obrigada, Carol. Um beijo para você e até a semana que vem.
1: Obrigada, Tati. Obrigada, ouvintes. Até semana que vem.
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3: Três horas e 28 minutos. O Corpo de Bombeiros combate há 2 dias o incêndio em uma área de vegetação às margens da MG-129, na região do Parque Estadual da Serra do Ouro Branco, na zona rural de Ouro Branco, na região central de Minas. O incêndio começou no fim da tarde desse domingo e, segundo o Corpo de Bombeiros, 3 focos foram identificados como de média e grande proporção. Uma equipe da ANDA, Associação Mineira de Defesa do Ambiente, também atua no local. As equipes permanecem mobilizadas para impedir o avanço das chamas e para atuar nos pontos onde o fogo foi localizado, O Corpo de Bombeiros retomou os trabalhos nas primeiras horas desta segunda-feira. A operação conta com 7 militares e 3 viaturas terrestres. A Defesa Civil Municipal e a Brigada Florestal também participam dos trabalhos de combate ao incêndio. A causa do fogo ainda não foi identificada. Tempo seco aliado à ventania proporciona o alastramento mais fácil do fogo, mas sempre que fala sobre isso, o Corpo de Bombeiros afirma que a quase totalidade dos incêndios é provocada por ação humana. Então é muito importante que as pessoas tomem cuidado ao passarem por áreas de mata, passarem por rodovias, né, não atirarem guimbas de cigarro, não fazerem fogueiras, não queimar lixo, porque tudo isso ajuda a começar o fogo. E como o solo já está seco devido a essa estiagem prolongada em todo o estado, é mais fácil que esses incêndios sejam propagados. O Parque Estadual da Serra do Ouro Branco tem 7.520 hectares e está situado nos municípios de Ouro Branco e Ouro Preto. A unidade é uma área de preservação ambiental, porque tem fauna e flora que devem ser protegidos, né? O meio ambiente ali precisa ser protegido, então por isso é importante evitar, né? Evitar colocar fogo, evitar tomar bastante cuidado com isso, por causa também, né, da vida que tem ali naquela região. O Corpo de Bombeiros enviou agora uma atualização sobre o incêndio no Parque Serra da Gandarela. São 19 agentes, entre bombeiros e brigadistas, atuando neste momento. Os bombeiros trabalharam durante toda a manhã em uma área onde havia vários pequenos focos que foram controlados pelos militares. À tarde, os bombeiros se juntaram aos brigadistas do parque no lado oposto ao inicial, onde uma grande linha de fogo avança rapidamente. Neste momento, os 19 agentes trabalham para controlar essa grande linha de fogo que avança em direção a uma área íngreme da serra, onde as chamas já começaram a atingir as copas das árvores. A equipe avalia o uso de aeronave enquanto segue o trabalho por terra. Os bombeiros enviaram imagens e assim é de partir o coração ver o que o incêndio provocou lá em um trecho, um pequeno trecho, mais grande, né? Assim, da Serra da Gandarela. Os bombeiros mandaram uma foto de um pequeno trecho que eles combateram, mas a área queimada já é muito grande e as árvores estão queimando na Serra do Gandarela. Não há previsão de chuva para auxiliar aí o trabalho dos bombeiros. Então, assim, uma tristeza muito grande ver essa natureza toda queimando, né?
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0: Segunda-feira, 10 de agosto de 2026, o Tribunal Superior Eleitoral vai debater nos próximos dias a ação apresentada pelo PT contra a veiculação de um vídeo feito por inteligência artificial do ex-presidente Jair Bolsonaro na convenção do PL. O presidente da corte, ministro Cássio Nunes Marques, vai reunir os integrantes do tribunal nesta semana para alinhar o entendimento e deve incluir o caso em pauta na segunda metade de agosto. O julgamento é considerado emblemático por fixar os limites jurídicos para a utilização de IA nas eleições. O ex-marido da ativista Maria da Penha, Marco Antônio Herédia Viveiros, vai continuar preso preventivamente depois de audiência de custódia. O colombiano foi preso ontem em Natal, no Rio Grande do Norte, por causa de uma entrevista que deu à TV Record sobre a tentativa de feminicídio que cometeu contra a ex-mulher. A ação descumpre uma medida protetiva. O crime contra Maria da Penha aconteceu em 1983. A Embraer registrou entre abril e junho a maior receita para o período na história. O montante recorde atingiu 11 bilhões e 300 milhões de reais. O resultado representa crescimento de 10% na comparação com o segundo trimestre do ano passado. De acordo com o balanço divulgado pela companhia, a empresa entregou 65 aviões, 7 a mais em relação ao mesmo intervalo de tempo de 2025. É o melhor desempenho da Embraer para o período em 16 anos. O Departamento de Estado norte-americano informou que revogou mais de 175 mil vistos de estrangeiros durante o governo do presidente Donald Trump. Em comunicado, a entidade afirmou que as rescisões atingem pessoas que violaram os termos do documento, cometeram crimes, incitaram violência contra cidadãos norte-americanos, abusaram do sistema de imigração do país ou colocaram em risco a segurança nacional. A medida atinge vistos de negócios e turismo, B1 e B2. No horário de Brasília, 13h35.
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0: 3 horas 36 minutos. O ministro do Supremo Tribunal Federal, Luiz Edson Fachin, está em São Paulo e quem acompanhou foi a Karen Lemos. Conta tudo, Karen. Boa tarde.
1: Boa tarde, Tati. Boa tarde também para os nossos ouvintes. Pois é, o presidente do Supremo Tribunal Federal e também do Conselho Nacional de Justiça falou nessa agenda aqui em São Paulo que vai propor um projeto de lei federal para regulamentar a remuneração dos magistrados de todo o país. Ele fez um discurso de abertura de um seminário justamente para discutir aí o poder judiciário, né? E na fala, Fachin detalhou que uma minuta desse projeto deve ficar pronta até o fim do ano. E aí ele argumentou, então, a importância de um projeto como esse.
2: Precisamos enfrentar com seriedade a agenda de moralização dos gastos públicos, de aprofundar as investigações de corrupção que ainda permanecem em nosso país, bem como aperfeiçoar os mecanismos de transparência e encontrar soluções públicas justas e fiscalmente sustentáveis para questões estruturais do Estado brasileiro, inclusive no que diz respeito ao regime remuneratório da magistratura.
1: Bom, o ministro acrescentou também que as instituições públicas precisam estar dispostas a prestar contas daquilo que fazem e também resistir às tendências de isolamento institucional e também da espetacularização. Depois desse seminário, Fachin participou de uma cerimônia de abertura do Jubileu do Bicentenário dos Cursos Jurídicos no Brasil. Foi na Faculdade de Direito da USP, que ano que vem completa 200 anos, né? Também teve a participação do ex-ministro Ricardo Lewandowski e dos ex-presidentes Michel Temer e José Sarney. Fachin também discursou aí nesse evento e ele citou a importância de debater a ética no judiciário. Para ele, o tema precisa ser levado a sério, também pelas faculdades de direito do país. Na última terça-feira, só para trazer um contexto melhor aqui para o ouvinte, Tati, Fachin apresentou ao plenário do Conselho Nacional de Justiça uma proposta para prevenir conflito de interesses na magistratura. É uma proposta que inclui regras como a participação em eventos, recebimentos de presentes e também atividades privadas. Há uma consulta pública aberta aí para que tribunais e entidades aí da área apresentem sugestões num prazo de 60 dias. A política estabelece diretrizes para que tribunais de todo o país identifiquem situações que podem colocar a imparcialidade de juízes e também de desembargadores em xeque. Apesar disso, vale ressaltar, essa resolução não é aplicada aos ministros da Suprema Corte, porque o STF não está subordinado ao Conselho Nacional de Justiça, mas há sim a discussão de um código de conduta específico para o Supremo lá no STF, que está sob responsabilidade da ministra Carmen Lúcia. Ela deve entregar uma primeira versão do texto depois das eleições. Tati.
0: Obrigada, Karen. Karen Lemos, em São Paulo.
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0: Fala, Michel, boa tarde.
1: Boa tarde, Tati. Tudo bem?
0: Tudo bem, tudo jóia. Muito curiosa para te ouvir sobre como é essa sensação de chegar atrasada num futuro que não existe ainda.
1: Estão chamando agora de um. Tem um nome específico, chama FOMO 3.0. Eu perdi o 2.0,
0: Eu
1: mas eu
0: então.
1: acho que esse é pior. Olha, você sabe que tem um monte de siglazinhas, os ouvintes já ouviram aqui ao longo desses últimos anos, essas siglazinhas que dão conta de alguns dos nossos sofrimentos, né? Dos sofrimentos dos nossos tempos. E aí, o tal do FOMO, para todo mundo lembrar e ficar na mesma página, ele é, em inglês, Fear of Missing Out, né? Que é o medo de você estar perdendo alguma coisa. E ele é parente, ou primo, não sei qual é o grau de parentesco, do FODO, do fo, é, FOBO, que é Fear of Better Option, que é o medo de tomar a melhor escolha quando você não sabe muito bem se
0: Ai,
1: está escolhendo a melhor coisa que você está comprando, se está comprando o melhor
0: o
1: apartamento, se
0: mais
1: você
0: bonito no
1: está.
0: Tinder.
1: É, você fica naquela e não toma decisão nenhuma. E ele também é primo e irmão de um que eu não posso falar igual eu falei, tem que falar só as letras. FODA, que é o. Eu não posso, eu peço desculpas. Conselho
0: Eu
1: de
0: amo
1: ética,
0: rádio ao
1: sei lá,
0: vivo,
1: compliance.
0: amo.
1: Então, esse FODA é Fear of Doing Anything, que é o medo de não estar fazendo nada, que também é o medo do nosso tempo, né? A gente já falou disso aqui inúmeras vezes. Ah, a gente não consegue descansar e aquela loucura toda. Mas vamos entrar um pouquinho nesse FOMO. É, o FOMO, que é essa palavrinha que ganhou mais sucesso nas redes sociais, no debate público, ali no começo dos anos 2000, ele fala dessa ansiedade ou desse sofrimento eterno que nós temos de não estar aproveitando as pequenas oportunidades que a vida vai oferecendo. Então, você sente FOMO, por exemplo, quando você abre o teu streaming de séries ou filmes, e aí você fica desesperado, sofrendo de não estar tomando a melhor escolha, de não estar fazendo a melhor escolha, mas também de não estar acompanhando tudo aquilo que são os novos filmes e séries que estão sendo apresentados nessa plataforma. E o mesmo se dá quando você. É, todo mundo do seu grupo, nas suas redes sociais, vai para determinado festival de música, você não vai. O pessoal vai para Flip, você não vai. Você sente esse medo de estar perdendo alguma coisa. O que que acontece? O que os especialistas estão chamando a atenção agora é que esse medo de estar perdendo alguma coisa não está mais atrelado ao presente. Ou seja, você não está mais com medo, de estar perdendo alguma coisa que é muito importante que está rolando agora, como acontecia no passado. Você está com medo de perder o bonde do futuro. Só que o
0: Mas,
1: futuro
0: gente,
1: não
0: é muita
1: existe.
0: ansiedade, né? Porque fomos já
1: Não
0: da
1: é?
0: ansiedade. Você ficar com ansiedade da ansiedade do futuro, onde a gente vai parar?
1: Então, falando assim, parece coisa de gente que está com pouca coisa para fazer, mas certamente eu e você já enfrentamos isso. Olha quando a gente olha para o impacto das inteligências artificiais. Apareceu o tal do ChatGPT primeiro. Aí você olhou para isso e falou: caramba, eu preciso minimamente saber para que serve esse negócio, porque vai que é um novo computador, vai que é a nova internet, e eu não vou pegar esse bonde. Vai que é o novo celular, e eu não vou pegar esse bonde. Aí você ficou desesperado para aprender o ChatGPT. Não à toa, a gente foi atormentado com a ideia de que só ia sobreviver quem soubesse fazer o prompt, que é o comando correto desse tipo de inteligência artificial. Não deu nem tempo de eu e você aprendermos isso, já apareceu o tal do Claude, do Gemini, do esses outras tantas inteligências que estavam dizendo ou estão dizendo para a gente aí que vão ser mais importantes para o futuro do que o tal do ChatGPT. Então, hoje, a gente está aqui desesperado diante do impacto da inteligência artificial que a gente não sabe nem direito do que é. E fica todo mundo correndo de um canto a outro, desesperado, fazendo um novo curso, seguindo um novo influencer, entrando em YouTube para saber como é que usa essas ferramentas, sem nem saber direito qual é o impacto que ela vai ter na nossa vida. Então, antes, a gente ficava com medo de perder uma oportunidade que estava diretamente conectada ao nosso presente. Agora não. Agora a gente está, com medo de perder uma oportunidade de algo que a gente acredita que vai mudar a nossa vida no amanhã. E aí, eu adorei uma frase que os especialistas estão chamando a atenção para esse fenômeno, que eles falaram que o que a gente está sentindo ansiedade agora é de um futuro que é um grande espetáculo, né? É quase como se fosse todo mundo imerso dentro de um filme de ficção científica, onde você não está entendendo direito o roteiro, nem sabe direito aos personagens, nem está afim, nem sabe se o filme é bom ou ruim, mas você está lá desesperado para fazer parte dele. E quando o futuro vira esse grande espetáculo que a gente não sabe se vai conseguir fazer parte, o presente, ele é atravessado por um senso de insuficiência. Então, os trabalhadores aí, quem tem emprego agora, está desesperado pensando: putz, essa nova inteligência artificial vai mudar a nossa vida como? Aí já está correndo, já desesperado, pensando: eu não vou ter as skills, as habilidades para dar conta de entrar nessa nova onda. A gente está olhando, sei lá, para as transformações no mundo do trabalho, da saúde, ou mesmo nos comportamentos, pensando: caramba, eu não vou estar preparado para entrar nesse novo movimento. A gente nem sabe onde vai dar. Então, o comentário de hoje é: vai devagar aí com a Andor, né? A Elza Soares tinha uma música que eu adorava nos anos 60, que era Devagar com a Louça, né? Que eu conheço. Então, vai devagar com a louça. Não fica desesperado assim. Vamos dando tempo ao tempo, um passo de cada vez. Porque não tem por que você ficar desesperado com algo que você acha que vai acontecer, que ninguém garante que vai acontecer.
0: Isso é isso, porque às vezes a gente se tem uma frase num livro do Gabriel García Márquez que a frase ficou tão marcada para mim que eu já nem lembro mais qual é o livro, porque eu também nem li tanto assim dele, mas ele diz que os loucos mansos se antecipam ao porvir. Que é uma forma muito bonita de descrever ansiedade, né? Que nada mais é do que um excesso de futuro, né? Uma angústia que vem do que pode ser. E às vezes o que pode ser não é.
1: E isso é fruto, é melhor se acostumar, porque isso é fruto do mundo que a gente inventou, né? E tem um lado bom e um lado ruim aí. Quando a gente olha, por exemplo, para a experiência terrena de outras gerações, assim, para a vida que a minha avó levou, que a sua avó levou, que a sua bisavó levou, ou seu bisavô, de algum modo, o curso da vida, ele estava mais ou menos organizado. Eu brinco que era. Você sabia mais ou menos qual era a próxima estação de trem que você ia parar. Você só precisava estar preparado para chegar lá do melhor jeito possível, com a melhor roupinha, preparado para a melhor oportunidade. Quando a gente descronologizou a vida e quando a gente deixou de achar que a vida de todo mundo precisava seguir o mesmo curso, foi ótimo, porque trouxe uma oportunidade melhor para você de reinventar, encontrar o seu caminho e fugir das opressões que nos atravessavam como antes. Mas, ao mesmo tempo, colocou uma interrogação gigantesca no nosso colo, que é: que vida é essa que você quer levar?
0: Sim.
1: E será que essa vida que você quer levar vai ser possível? Essa pergunta que nos angustia, nos traz ansiedade, é dos nossos tempos. Então, é bom ruim, é bom, é ruim bom. Então, diante desse negócio, não tem como transformar, é algo que a gente vai ter que lidar, vai aprendendo como é que lida com esse jogo do melhor jeito. Ansiedade, porque, ai, disseram que os empregos vão desaparecer, disseram sei lá o quê, é bobeira. Até porque, se a gente olha para os últimos 5 anos no mercado de tecnologia, olha a quantidade de coisas que já prometeram para a gente. Já prometeram que o metaverso ia mudar o mundo, lembra?
0: Oh.
1: As pessoas saíram aí desesperadas comprando terreno no metaverso,
0: A
1: roupa
0: gente
1: no
0: não ia mais
1: metaverso.
0: existir na vida real, imagina.
1: Então, já prometeram pra gente que NFT, que ninguém sabe direito o que é esse negócio, ia revolucionar. Ninguém
0: Mas
1: fala
0: um
1: mais nessas
0: pessoal ganhou um
1: palavrinhas
0: dinheiro
1: todas.
0: com isso aí, hein?
1: Ué,
0: É.
1: então, um pessoal ganhou um dinheiro
0: Mas foi um
1: ou
0: pequeno
1: vendendo essa
0: pessoal.
1: tecnologia. Então, ou vendendo essa tecnologia ou vendendo tratamento para você lidar com a tua ansiedade diante desse negócio. Então, guarda o teu dinheiro, sossega aí, vai devagar, porque a gente nem entendeu o FOMO 1.0, já chegou no 3.0. E você não precisa triplicar a aposta no sofrimento, né? Vamos
0: Ah.
1: triplicar a aposta na alegria, nos bons momentos e
0: É.
1: acreditar que vai dar certo.
0: E nesses tempos em que todo mundo é comunicador ou acha que é comunicador, Michel, cabe aqui o comentário da nossa ouvinte, Jana Carvalho, dizendo: um colega confessou que para ele o medo era preparar os filhos para o futuro, porque ele não sabia quais seriam os desafios do futuro. Eu disse: eles têm que aprender a perguntar, fazer boas perguntas. Isso na minha carreira sempre valeu. E acho que em tempos de inteligência artificial, em que o que vale é o prompt, acho que vale para qualquer um usuário, né?
1: Mas olha que loucura, as pessoas vão ter que entender que para fazer boas perguntas tem que ter acúmulo de repertório,
0: Sem
1: né?
0: dúvida.
1: E não vai ser vendo. E aí, eu não sou conservador, pelo contrário, eu sou um grande entusiasta das novas tecnologias, mas não vai ser vendo vídeo no TikTok.
0: Que você
1: Ou
0: vai criar
1: acompanhando a
0: repertório.
1: nova trend, que você vai criar repertório, que você vai criar o mesmo repertório que todo mundo tem.
0: É.
1: Então, Vamos voltar para as mídias antigas, né? Vamos comprar livro, compra livro, que
0: Compra
1: comprar livro é
0: livro,
1: ótimo.
0: gente.
1: Compra
0: Circula livro
1: livro.
0: também, dá livro de presente,
1: Isso.
0: troca livro, doa livro para a biblioteca, aluga livro da biblioteca. E mais importante, tira a cara dessa tela e vai viver, vai viajar, vai andar na rua, vai conhecer gente, que é assim que a gente forma repertório, né, Michel, na vida real.
1: É isso aí.
0: Muito
1: E
0: bom.
1: mistura. Eu brinco que eu repito isso da minha trajetória. Agora mesmo vou dar aula. Eu sempre falo para os meus alunos: o sucesso de uma carreira, não importa a tua área, é misturar Anitta ao Hegel. Anitta, nossa diva pop, e o Hegel, grande filósofo alemão. Mistura essas duas coisas de um jeito teu, que certamente vai te dar autenticidade, vai te
0: Muito
1: dar
0: bom.
1: repertório, vai te dar um lugar no mundo. E assim a gente vai inventando lugar para a gente.
0: Muito bom. Michel Cofurado tem lugar aqui sempre, segundas, quartas e sextas, em Pra Onde Vamos, para ajudar a gente a encontrar o nosso. Obrigada, Michel. Um beijo para você. Até quarta-feira.
1: Beijo, tchau, tchau.
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4: Três horas e 51 minutos. O Núcleo de Emergência da Secretaria de Estado de Meio Ambiente realiza fiscalização no local de um acidente envolvendo duas carretas na BR-116 em Teófilo Otoni, no Vale do Mucuri, no último sábado. Com a batida, um dos veículos que transportava querosene pegou fogo. Segundo a Secretaria, a equipe avalia os danos ambientais decorrentes dessa ocorrência, bem como analisa as medidas ambientais de resposta e mitigação já determinadas pelo órgão e que estão sendo executadas por empresa especializada contratada pelos envolvidos lá no local. Na região do acidente, existem cursos d'água de pequeno volume. Até o momento, a equipe técnica avalia se algum deles foi atingido e quais os eventuais impactos que podem ter ocorrido. As informações, de acordo com a secretaria, serão atualizadas à medida que avançarem as avaliações e os trabalhos de fiscalização no local. O acidente ocorreu pouco antes das 8 da manhã do último sábado. O veículo com querosene foi parar em uma área de mata às margens da rodovia, pegando fogo, né, em chamas. E este fogo se alastrou para a vegetação. A outra carreta estava carregada com granito. Os bombeiros foram acionados para atuar no combate às chamas e no resgate das vítimas. Segundo a corporação, o motorista da carreta que transportava granito ficou ferido e foi encaminhado para o Hospital Santa Rosália, em Teófilo Otoni. O corpo do outro condutor foi encontrado carbonizado pelos militares dentro da cabine do veículo que transportava querosene. Trecho da BR-116 que passa por Minas Gerais liga o Rio de Janeiro à Bahia e tem cerca de 821 quilômetros. A rodovia corta importantes cidades de Minas e é uma das principais rotas de transportes de mercadorias que passam pelo estado e, infelizmente, uma das rodovias com grande número de acidentes. Pelo menos nos últimos tempos, nós temos registrado bastante acidentes ali na BR-116. E no mesmo dia, também no sábado, sete pessoas morreram em um acidente na BR-251, na altura do município de Salinas, no norte de Minas. A batida envolveu dois veículos, sendo que, de acordo com informações do Corpo de Bombeiros, um deles estava em fuga da polícia. Ao todo, oito pessoas se envolveram no acidente. No momento da batida, cinco pessoas morreram na hora. Outras três sobreviveram, ficaram feridas, foram atendidas pelo SAMU, mas duas morreram depois de receber os primeiros atendimentos médicos. A rodovia chegou a ficar interditada para o resgate, com uma fila extensa de veículos presos no congestionamento. O sábado, então, foi de acidentes com um grande número de mortos, né? Somente nesses dois acidentes, oito número de mortos. em rodovias federais que cortam Minas Gerais. Vamos continuar, então, dando uma olhadinha no trânsito. É bom a gente acompanhar o trânsito aqui em Belo Horizonte. Tem informação de um acidente em uma rua, Dona Virgínia Murta, que dá acesso à Avenida Dom Pedro II. É, trânsito na Pedro II também bastante movimentado agora.
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0: Boa tarde, Tatiana. Eu gosto muito de você, mas que saudade do Fernando. Por onde anda o nosso amigo? Nosso não, seu, né, Graça? Aquelas. Graça Leite, de Vitória, no Espírito Santo. Tá com saudade do Fernando. Agora, que horas são no Hemisfério Norte, lá no, nas bandas dos Beatles, onde ele se enfiou? Umas 5 horas a mais? 6? 5? Tô ruim de fuso horário. Mas enfim, provavelmente o Fernando deve estar embarcando agora, ou quiçá desembarcando aqui, porque amanhã ele tá aqui, viu, Graça? Pelo menos essa é a previsão. Vamos torcer pra dar tudo certo. Eu, às vezes, viajo e falo, talvez não volte. Vamos ver ele também, sei que acontece. Vamos ver se ele volta, né? Eu tô acreditando que sim, né, Dani? Né, Jana? Os amigos do Fernando aqui no estúdio estão dizendo que sim, que talvez ele volte. Vamos aguardar. Saudade, saudade, que falta faz o Fernando, não é mesmo? Vamos lá, são 3 horas e 56 minutos. Quero dar uma informação aqui sobre a prisão do ex-marido da Maria da Penha ontem por descumprir uma medida protetiva. Sexta-feira, gente, a ironia é uma coisa assim que me choca. Sexta-feira, a Lei Maria da Penha completou 20 anos. Exatamente em 7 de agosto de 2006, ela foi promulgada neste país e leva esse nome por causa do caso de Maria da Penha, que escapou de uma tentativa horrível, gravíssima de feminicídio que a deixou numa cadeira de rodas. Há medidas protetivas... Bom, a lei foi avançando, entre elas... As medidas protetivas que são concedidas a mulheres que se sentem em perigo, de acordo, obviamente, com o julgamento da justiça, e salvam vidas. A entrevista com a procuradora Nathalie Malveiro aqui na sexta-feira, ela fez muita questão de enfatizar isso. A gente fala muito das medidas protetivas que são violadas e, eventualmente, acabam em feminicídio, mas as medidas protetivas salvam vidas de mulheres. E a gente teve uma amostra disso nesse fim de semana. O que, que aconteceu? Marco Antônio Herédio Viveiros, de 80 anos, ex-marido da ativista Maria da Penha, vai ficar preso preventivamente depois de uma audiência de custódia que aconteceu hoje em Natal. A defesa dele informou que vai pedir à justiça a substituição da prisão preventiva por prisão domiciliar com base na idade dele e nas comorbidades dele. O pedido ainda vai ser analisado pela justiça. Ele foi preso ontem, em Natal, ele mora lá há cerca de 10 anos, porque ele deu uma entrevista à TV Record sobre a tentativa de feminicídio que ele cometeu contra a ex-mulher. E o Ministério Público do Ceará entendeu que ele descumpriu uma medida protetiva concedida pela justiça. O G1 procurou a Record sobre a decisão judicial que proibiu a exibição da entrevista, que pediu a retirada de todo o material de divulgação em quaisquer plataformas, mas ainda não teve retorno até a última atualização da reportagem. As medidas cautelares foram impostas pela Justiça do Ceará, onde os casos de violência aconteceram, em 2024. As medidas cautelares foram impostas em 2024. E o que dizem? Proíbem Marco Antônio Viveiros de divulgar informações sobre o processo, proíbem Marco Antônio Viveiros de divulgar o nome ou a imagem das vítimas. Essas medidas foram expedidas pelo primeiro juizado da violência doméstica e familiar contra a mulher de Fortaleza, em favor não só da Maria da Penha, mas também de duas das três filhas deles. O crime contra a Maria da Penha aconteceu em 1983. Marco Antônio foi condenado pela tentativa de homicídio da ex-mulher. Na primeira condenação, que aconteceu em 1991, ele respondeu em liberdade depois de apresentar recursos judiciais. Em seguida, 5 anos depois, em 1996, ele foi condenado de novo. A defesa alegou irregularidades no processo e conseguiu evitar a prisão dele. 4 anos mais tarde, no ano 2000, ele foi preso e continuou detido por cerca de 2 anos até 2002. Veja, o delegado de plantão da Polícia Civil do Rio Grande do Norte disse que a justiça decretou a prisão dele agora, dessa vez, no sábado, depois do pedido do Ministério Público do Ceará, e o mandado foi cumprido no domingo, e a justificativa é essa. Ele foi preso porque descumpriu medidas protetivas de urgência, especificamente da divulgação de informações sobre a vítima, sobre o processo que tramita na comarca de Fortaleza. Esse processo tem essa proibição justamente para evitar que haja um prejuízo maior psicológico para a vítima, o que a gente costuma chamar de revitimização, né? Já foi vítima e agora é vítima novamente a cada vez que o agressor dela se sente livre à vontade para falar sobre o cometimento desse crime bárbaro. E aí quero chamar a atenção também para a responsabilidade das pessoas que fazem comunicação jornalística profissional nesse país. Serve a quem dar a voz a um homem desse? Tanto tempo depois, ele já condenado, a lei tinha acabado de fazer 20 anos, protege milhares de mulheres todos os dias no Brasil, a despeito de ainda termos de enfrentar um problema muito grave. A que serve ouvir esse homem?
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0: Segunda-feira, 10 de agosto de 2026. O número de mortos depois do terremoto de magnitude 7,4 que atingiu a Colômbia aumentou para 111. O tremor teve o epicentro em San José del Palmar, no oeste do país, a uma profundidade de 110 quilômetros. Além do Equador e da Venezuela, o tremor foi percebido em Manaus, no Brasil. O Itamaraty informou que até o momento não há brasileiros entre as vítimas reconhecidas. A China fez um pedido oficial para participar das consultas contra o aumento de tarifas de até 37,5% imposto pelo governo de Donald Trump ao Brasil. No final de julho, o governo Lula recorreu à Organização Mundial do Comércio em relação às sobretaxas impostas pelo país. Os Estados Unidos concordaram em realizar as consultas. Ainda não há previsão de quando elas poderão acontecer. Partidos, federações e coligações têm até o próximo dia 15 de agosto para fazer o pedido de registro de candidatura para as eleições deste ano. As solicitações devem ser enviadas pela internet. O prazo para a realização das convenções partidárias terminou na quarta-feira passada. O pleito está marcado para outubro. Os oceanos tiveram o segundo mês consecutivo de temperatura recorde em julho, de acordo com o relatório mensal da União Europeia. Segundo cientistas, a marca histórica de quase 21 graus foi consequência do El Niño. Em torno da Europa, os registros recordes na superfície dos oceanos se associaram a ondas de calor marítimo intensas no Atlântico e no Mediterrâneo. O movimento afetou diretamente as populações costeiras e os ecossistemas da região. No horário de Brasília, 4 e 3.
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1: 4:04, terceira e última hora do Estúdio CBN desta segunda-feira, 10 de agosto de 2026. Não vai esquecer seus boletos, hoje é dia 10. Vamos para aula.
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0: Professor, boa tarde.
1: Tatiana, boa tarde. Ouvintes, boa tarde. Tatiana Solita, eu hoje recebi uma mensagem do Fernando dizendo que estava de partida. Então,
0: Ele vem.
1: Ele está chegando.
0: Tá.
1: Ele vem.
0: Que bom.
1: Está chegando.
0: Eu não espero nada menos de que ele esteja nos ouvindo agora no voo.
1: Então tá.
0: Tomando pé, né, do que tá acontecendo aqui e tal. É. Já vai ouvindo o Estúdio CBN no caminho. Mas que bom, boas notícias. Bom, vamos lá. Lucas Rocha, nosso ouvinte contemplado de hoje. Ó, e eu quero dizer aqui que o professor Pasquale pediu novas dúvidas e estão chegando, viu? Estão chegando novas dúvidas e dúvidas bem boas. O senhor tem recebido aí?
1: Sim.
0: Boa.
1: Sim, sim, sim.
0: Boa.
1: Aliás, esse ouvinte já...
0: Já é das dúvidas novas.
1: Essa pergunta, e ele, eu já vi o nome dele aqui no chat, ele sempre diz, por favor, e tal. Então chegou.
0: Chegou pronto. Seu dia, Lucas Rocha. Desde meados de maio, algo na tela da TV tem me deixado perturbado, diz ele. A novela da Globo, Quem Ama, Cuida. E não é a trama que está deixando ele preocupado, não. Pelo jeito, ele está gostando da novela. Mas o título, a frase Quem Ama Cuida, não tinha que ter uma vírgula? Ou é dispensável, professor?
1: Essa é uma pergunta excelente, porque quem estudou isso na escola, porque nem sempre se fala de pontuação na escola, por incrível que pareça, muita gente ainda acredita em bruxarias, né, em relação à pontuação, uso da vírgula e tal. A vírgula, a pontuação, né, tem um aspecto estrutural, um aspecto sintático e tem também um aspecto estilístico, né, aquilo como se quer passar a ideia, né, que se passa quando se trata da escrita e tal. E a gente aprende na escola, quando aprende isso, por vírgula, né? Ainda que o sujeito seja longo e tal, né? Então, a jornalista Tatiana Vasconcelos apresenta o programa Estúdio CBN, né? Eu não vou colocar vírgula depois de Tatiana Vasconcelos. A jornalista Tatiana Vasconcelos é sujeito, apresenta é o verbo, entre sujeito e verbo não há razão sintática para isso. Mas em certos casos, como é o caso do título da novela, em que o sujeito é formado por uma oração, em que existem dois verbos, vou usar um palavrão aqui, contíguos. Contíguos quer dizer lado a lado, próximos e tal. A coisa vai mais para a questão do estilo do que para a questão da sintaxe pura e simples. Então, vamos começar a pensar nisso. Eu vou botar um auxílio aqui, genialíssimo, uma canção do monumental Jorge Ben. Eu não consigo chamar o Jorge Ben de Jorge Benjor, mas tudo bem, vamos lá. Jorge Ben, Jorge Benjor, uma canção que ele gravou em 72.
0: Acho que agora já era, né? Jorge Ben, uma canção de 72. Alguém ligou pra ele, né? Aquela história. Pessoal, liga a CBN antes pra ligar pros comentaristas, por favor. Professor Pasquale, hoje respondendo Lucas Rocha sobre vírgula entre sujeito e predicado, sobre baseado, né, no título da novela da Globo, Quem Ama Cuida. Tem vírgula ou não tem vírgula? Você ia chamar a música do Jorge Ben, professor? Eita. Vamos soltar a música? Vamos ver se dá

0: Bom, aí acho que é um pouco essa parte da música, né? Quem ama quer casa. Quem quer casa quer criança. Quem quer criança. Bom, mas acho que é aí, né, professor? Quem ama quer casa. Quem quer casa quer criança. Tem vírgula ou não tem vírgula?
1: Porque eu fiquei. Sumi. Tudo. Caiu tudo aqui.
0: Caiu tudo. Mas tá de volta. A gente já pôs a música pro nosso ouvinte. Eu me atrevi. Cometi a audácia de apontar aqui a parte da letra que me parece que é a parte que deve ser examinada. Quem ama quer casa, quem quer casa quer criança. E assim por diante.
1: Exatamente. Excelente aluna, Tatiana Vasconcelos. Você viu a brincadeira do Jorge Ben, né? Malandro que é malandro não bobeia. Genial.
0: É muito bom.
1: Genial. Genial. É isso mesmo. Quem ama quer casa. Quem casa quer criança. Quem quer criança quer jardim. Quem quer jardim quer flor. São casos análogos a esse da novela da TV Globo, da novela das nove, que antigamente era a novela das oito, embora começasse às nove. É, quem ama, cuida. Temos dois verbos contíguos aí, né? O verbo amar, o verbo cuidar. A oração quem ama funciona como sujeito, e a vírgula é possível, sim. Há quem a ponha, há bilhões de registros de escritores de nomeada, de mão cheia, que lançam mão da vírgula, ou por uma questão de clareza, de facilitação da leitura pelos verbos contíguos, né? Ou por uma questão de ritmo e tal, mas em suma, essa vírgula tem justificativa. A novela não. O título da novela é sem vírgula, o que é corretíssimo, perfeito. Né? Nesse caso do Jorge Ben, quem ama quer casa, se não quiser pôr vírgula depois de ama, tudo bem. Se quiser pôr, são dois verbos lado a lado, quem ama quer, né? Quem casa quer, quem quer criança quer jardim, aqui já não há mais a contiguidade dos verbos, né? Entrou a palavra criança no meio, mas é perfeitamente possível o mesmo caso, né? Então é mais uma questão de estilo do que de qualquer outra coisa. E a gente tem um segundo auxílio que é um pouco mais forte do que esse. Martinho da Vila vai cantar uma canção composta por ele, está no disco Memórias de um Sargento de Milícias, de 71. Eu não vou dizer o nome da música para não dar spoiler. Vamos lá.

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0: grana. Tatiana Vasconcelos.
1: Oi.
0: Que é a lei de Murici? Conta pra mim.
1: Que é o quê?
0: A lei de Murici, como diz a letra da canção. E não é o treinador que na época era jogador.
1: Eu ia perguntar se era o Ramalho.
2: Mas era o Ramalho.
0: Não, a canção é de 71, o Murici ainda jogava bola, não era treinador.
1: Sim.
0: Né? Existe uma canção chamada Lei de Murici, que quem canta é Ari Vilela, depois eu vou até atrás dela para ver se tem alguma coisa a ver com isso. Mas, em suma, o nome da canção é Quem Pode, Pode. E aí temos o verbo repetido, né? Quem pode, pode. E aí a vírgula é muito mais comum. Nesse caso, a oração quem pode funciona como sujeito do segundo pode, quem pode, pode, né? E nesse caso, com o verbo repetido, contigo, é muito mais comum do que no outro caso, do quem ama, cuida. Há um livro do Issamitiba, famoso, Quem Ama, Educa, né? E se não me engano, no livro do Issami, do querido Issami, o título tem vírgula, quem ama, vírgula, educa, que também seria possível não colocar, quem ama, educa, direto. Em suma, nesses casos em que temos aí o sujeito oracional formado por esse quem com verbo que fica contigo a outro verbo, a vírgula é muito mais uma questão estilística do que puramente sintática. Vai do gosto do freguês. É isso.
1: Muito bom. Se você tem dúvidas, dúvidas novas, dúvidas saborosas, dúvidas intrigantes, você pode mandar que tenham relação com a língua portuguesa, obviamente. Você pode mandar para porque vai que chega umas dúvidas que não tem nada a ver com isso, não é mesmo, professor? Dúvidas existenciais, por exemplo. Aí é outro departamento.
0: Haverá terremoto no Brasil?
1: Exato. Dúvidas existenciais, não sei bem o que fazer, porque, bom, aí manda para Carol Tchouquê, por exemplo.
0: Isso,
1: né? Sobre isso, língua portuguesa é a nossa língua, tudo junto sem acento, @cbn.com.br, cai direto na nossa caixa e também na caixa do professor Pasquale, que volta amanhã, como todos os dias. Obrigada por hoje, professor, um beijo, até amanhã.
0: Um beijo para você, Tati, beijo para os ouvintes.

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2: Os bombeiros encontraram um colombiano que havia desaparecido durante uma trilha na Serra do Cipó. Segundo os militares, ele conseguiu chegar sozinho a uma área de camping. O homem, de aproximadamente 50 anos, foi visto pela última vez na noite desse domingo em Santana do Riacho, na região metropolitana de Belo Horizonte. Ele fazia uma trilha na região com outras duas pessoas. O grupo saiu do Alto do Palácio em direção à Cachoeira do Braúnas, em um percurso de aproximadamente 30 quilômetros. Ainda de acordo com as informações repassadas aos militares, cerca de 5 quilômetros depois do mirante do Vale do Travessão, outros dois integrantes decidiram retornar, enquanto o colombiano continuou o percurso sozinho. Os bombeiros foram acionados por volta das 8h50 da noite e a primeira equipe chegou ao local por volta das 11 horas e realizou buscas durante toda a madrugada, inclusive com uso de drone, mas o homem não foi localizado. As equipes também percorreram trechos das trilhas nas proximidades da Cachoeira Véu da Noiva. Nesta manhã, o Corpo de Bombeiros acionou uma aeronave para ampliar as buscas por meio de sobrevoo na região, mas por volta de 1h10 da tarde, ele foi localizado em uma área de camping e a corporação foi acionada para poder fazer aí a confirmação de que ele chegou bem e está seguro depois de ficar tantas horas perdido, né? Mais de 12 horas perdido na mata. A partir desta terça-feira, estudantes que perderam prazo para o Passe Livre Estudantil 2026, no início do ano, vão poder realizar novas inscrições em um mutirão presencial. O processo deverá ser feito pessoalmente no Centro de Referência das Juventudes, no centro de Belo Horizonte, das 10 da manhã às 5 da tarde até o dia 14 de agosto. Podem ter acesso ao benefício estudantes do ensino médio ou da educação de jovens e adultos da rede municipal da cidade, que moram a mais de 1 quilômetro de distância da escola, além de estudantes de escolas particulares com bolsa integral, que atendam aos critérios do programa. No momento da inscrição, os estudantes devem apresentar CPF ou documento de identidade. Caso o jovem tenha menos de 16 anos, são necessários o CPF e o documento de identidade do responsável legal. Também são necessárias a declaração de matrícula atualizada e o comprovante de endereço, com no máximo 90 dias de emissão no nome do estudante, dos pais ou responsáveis. Em caso de dúvidas, o estudante ou responsável pode entrar em contato pelo e-mail passescolar@pbh.gov.br. Esse não é e-mail, não, esse é o site. passescolar@pbh.gov.br ou acessar www.passeestudantil.pbh.gov.br.
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1: São 4h21.

0: Vamos com a nossa reportagem? Com receita de 11 bilhões e 300 milhões de reais, a Embraer registrou o melhor resultado da história para um segundo trimestre. O valor representa um crescimento de 10% na comparação com o mesmo período do ano passado.
1: A Embraer divulgou nesta segunda-feira seus resultados do segundo trimestre de 2026 e os números são recorde. A fabricante registrou receita de 11 bilhões e 300 milhões de reais entre abril e junho, um crescimento de 10% em relação ao mesmo período do ano passado. O lucro operacional ajustado somou 1 bilhão e 500 milhões de reais, com margem de 13,4%. Já o lucro líquido atribuível aos acionistas mais que dobrou na comparação anual, chegando a 1 bilhão de reais. Diante desse desempenho, a companhia elevou suas projeções para o ano. A nova estimativa de margem operacional para 2026 passou para uma faixa entre 10% e 10,6%. Entre as áreas de negócio, o destaque ficou por conta da defesa e segurança, com alta de 22% na receita, puxada, segundo a empresa, pela aceleração de compras de países ligados ao cenário de tensão no Oriente Médio. A aviação executiva também teve forte crescimento, de 19%. A Embraer entregou 65 aeronaves no trimestre, o melhor resultado para o período em 16 anos. E sua carteira de pedidos bateu novo recorde, alcançando 34 bilhões e 500 milhões de dólares. A empresa também comentou sobre o futuro da Eve Air Mobility, sua subsidiária que fabrica os chamados carros voadores, em Taubaté, também no interior de São Paulo. Segundo o CEO da Embraer, Francisco Gomes Neto, a meta é iniciar as operações comerciais do eVTOL até o fim de 2028, simultaneamente no Brasil e nos Estados Unidos, com capacidade de produzir até 480 aeronaves ao ano em Taubaté. De São José dos Campos, Marcelo Rocha.

0: 4 horas 24 minutos. Tô vendo no Globo que a ameaça de doenças cardíacas e de morte por doenças cardíacas tá aumentando entre mulheres jovens. Vamos lá. Pesquisas recentes sugerem que quase um terço de todas as mulheres entre 20 e 44 anos vai ter alguma doença cardíaca em 2050. É um aumento em relação ao 1/4 anual, atual. Então, hoje 25%, até 2050, 33%, certo? Um terço, mais ou menos isso aí. Bom, além disso, mulheres com menos de 55 anos correm mais risco de morrer de ataque cardíaco do que homens da mesma faixa etária. É, a doença cardíaca é mesmo uma doença que afeta as mulheres, disse a co-diretora do Programa de Saúde Cardíaca Feminina do Mass General Brigham em Boston, nos Estados Unidos, Emily Lau. No entanto, é possível reduzir esse risco. Uma das razões para o aumento de doenças cardíacas em mulheres mais jovens é que alguns dos fatores de risco determinantes, incluindo diabetes, pressão alta e obesidade, têm se tornado cada vez mais comuns em mulheres mais jovens. Esses fatores se aplicam a todos, mas as pesquisas indicam que alguns deles têm um impacto maior nas mulheres. Então, por exemplo, mulheres com diabetes têm um risco maior de desenvolver doenças cardíacas relacionadas à condição do que os homens. Tabagismo também aumenta mais o risco nas mulheres do que nos homens. Mulheres jovens com pressão alta frequentemente não são diagnosticadas ou tratadas adequadamente. No entanto, o risco de doença cardíaca pode começar a aumentar com níveis de pressão arterial mais baixos nas mulheres do que nos homens. É, exames de rotina para verificar pressão arterial, colesterol, peso, hemoglobina glicada são importantes para avaliar esses riscos. Aliás, exames de rotina para avaliar esse, não só esses riscos, né? Mas todos os outros, assim, exames anuais para mulheres, exames ginecológicos, exames cardiológicos, questão de tireoide, sempre bom lembrar. Os médicos recomendam que todos os adultos busquem atingir algumas metas. É, isso vai variar minimamente aí de acordo com o seu histórico, obviamente, mas pressão arterial abaixo de 120 por 80. Eu não vou trazer aqui todos os índices, não. Isso é melhor você verificar com o seu médico. Por quê? Porque entender quais são os seus indicadores de saúde, segundo a diretora do Programa de Cuidados Cardíacos Femininos do Northwestern Medicine, Priya Freeney, é importante, é a ferramenta mais poderosa que a gente tem para cuidar da nossa saúde, saber o nosso histórico. Nunca é cedo demais para começar, diz ela aqui. Toda mulher deve trabalhar com seu médico para levar os indicadores que estão fora da meta para a faixa ideal, e isso tem a ver também com medidas relacionadas ao estilo de vida. O que você come, a frequência com que você se alimenta, a prática de exercícios físicos, fumar ou não fumar, beber ou não beber. E, obviamente, também tem a ver com o uso de medicamentos ou o histórico de saúde, como eu disse, quando necessário. E ó, outra informação importante, essa que tem a ver com o tarifaço imposto pelos Estados Unidos e a retaliação que, aparentemente, o Brasil está disposto a aplicar. O governo dos Estados Unidos respondeu ao pedido de consultas formulado pelo Brasil junto à OMC, a Organização Mundial do Comércio, e disse que está à disposição para discutir o tarifaço. Aceitam o pedido do Brasil de realização de consultas. Estamos à disposição para nos reunirmos com os representantes de sua missão em uma data mutuamente conveniente. Tudo muito bem o que está escrito aqui no documento americano. Um histórico rápido, o Brasil acionou a OMC diante de duas novas tarifas anunciadas pela Casa Branca, um tarifaço de 25%. Em razão do entendimento dos Estados Unidos de que o Brasil adota práticas desleais na economia em relação a empresários americanos, e um outro de 12,5% em razão do entendimento dos Estados Unidos de que o Brasil, assim como outros países no mundo, falhou ao fiscalizar a importação de mercadorias produzidas onde há trabalho forçado. Bem, Brasil acionou a OMC e, ao fazer isso, argumentou que as novas taxas impostas pelo governo de Donald Trump são discriminatórias, unilaterais e que ferem os compromissos firmados pelo próprio país junto à entidade internacional, pelos Estados Unidos junto à OMC. Embora não tenha feito essa afirmação à Organização Mundial do Comércio, o governo brasileiro tem dito, por meio de comunicados oficiais e de declarações do chanceler Mauro Vieira, que o tarifaço tem motivação política, né? E que desconsidera todos os argumentos técnicos que foram apresentados pelas autoridades brasileiras, inclusive nas negociações que foram feitas com os responsáveis pelo comércio americano. Diplomatas dizem que a medida tem caráter simbólico. Eles não acreditam que uma eventual decisão da OMC tenha a capacidade de reverter o tarifaço americano e afirmam que, em razão da tradição da diplomacia brasileira de defender o multilateralismo, foi necessário acionar a OMC, que é um organismo multilateral, mostrando que o país acredita na solução de conflitos e controvérsias entre os países por meio da mediação de organismos internacionais, conforme é determinado pelo direito internacional. 4:30.
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0: Segunda-feira, 10 de agosto de 2026. O desenrola adimplentes começou a operar hoje com novas regras para a participação das instituições financeiras. A modalidade oferece crédito em condições mais favoráveis para trabalhadores informais que mantêm as dívidas em dia e para estudantes e empresas adimplentes com o Fundo de Financiamento Estudantil. Segundo o governo, a expectativa é de que até 500 mil trabalhadores informais e 100 mil beneficiários do FIES procurem o programa. Segundo o Ministério da Fazenda, 30% do valor das operações vai sair das próprias instituições financeiras e os 70% restantes serão bancados pela União. Ministro do Supremo Tribunal Federal, André Mendonça, defendeu a atuação integrada contra o crime organizado no Rio de Janeiro. Ele apontou uma crise de segurança pública no Estado. O magistrado também defendeu interromper o fluxo financeiro das facções. Ele cobrou integração da inteligência. A declaração aconteceu em um evento na capital fluminense. Justiça de São Paulo converteu em preventiva a prisão de Breno de Souza Castro, que matou as filhas de 3 e 5 anos. Nessa segunda-feira, ele foi submetido à audiência de custódia. Ontem, na zona sul da capital paulista, foram encontrados os corpos de Isis Helena e Laís Heloísa em um veículo. Breno se entregou à polícia e declarou que havia assassinado as crianças. Ele foi detido em flagrante por homicídio e violência doméstica. As forças de Israel cometeram mais de 460 violações dos direitos de jornalistas palestinos no primeiro semestre, o que inclui a morte de 8 profissionais. A informação consta em um relatório do Sindicato dos Jornalistas Palestinos. O governo israelense nega a acusação. No horário de Brasília, 4h33.
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2: Karina Almeida continua de olho na atualização das consequências do terremoto que foi sentido hoje na Colômbia. Fala, Karina.
3: Tati, já chega a 111 o número de mortos após esse terremoto de magnitude 7,4 que atingiu o oeste da Colômbia na manhã desta segunda. 6 aeroportos tiveram de suspender as operações por causa dos estragos causados por esse terremoto. Eles ficam também no oeste do país, atendem as cidades de Pereira, Manizales, Quibdó, Armênia, Cartago e Buenaventura. A tragédia deixou esses 111 mortos e em Cali 20 prédios desabaram. O presidente da Colômbia, Abelardo de la Espiella, declarou situação de emergência neste que é o primeiro dia útil do governo dele. Tati.
2: Obrigada, Karina Almeida. Daqui a pouquinho tem 4 em campo. E a gente vai falar... Do que a gente vai falar? Do fim da primeira... Não. Doida. Da rodada do fim de semana do Brasileirão, né? O Flamengo vai se aproximando um pouco mais do Palmeiras. Rodada que foi inteirinha no fim de semana. Não sobrou nenhum rabicho pra segunda. Já, daqui a pouquinho. Antes, tem informação com a nossa reportagem em Brasília. João Rosa, boa tarde.
4: Oi, Tati. Boa tarde para você. Boa tarde a todos que estão nos acompanhando aqui na CBN. O ministro André Mendonça, do Supremo Tribunal Federal, deve receber o novo advogado do empresário Daniel Vorcaro, dono do Banco Master, que segue preso em Brasília e é investigado por suspeitas de envolvimento em um esquema bilionário de fraudes financeiras. Daniel Bialski assumiu a defesa de Vorcaro ao lado do advogado Sérgio Leonardo. Um dos primeiros pedidos da nova equipe foi justamente uma reunião com Mendonça, que é o relator desse caso no STF. Segundo fontes do Supremo, o ministro deve aceitar o pedido. Mendonça costuma receber advogados em seu gabinete, principalmente quando há troca de equipes de defesa, como ocorre agora no caso de Vorcaro. O encontro, no entanto, não deve acontecer antes de quarta-feira, isso porque o STF não tem expediente nesta segunda e terça-feira por causa do dia do advogado. A expectativa da nova defesa é restabelecer o diálogo com o Supremo e avaliar a possibilidade de retomar as negociações para um acordo de delação premiada. A gente lembra que Vorcaro já apresentou pelo menos 2 propostas de colaboração, mas ambas foram rejeitadas pela Polícia Federal e pela Procuradoria-Geral da República. Eu volto com você.
2: Obrigada, João Rosa, em Brasília. Ainda em Brasília, agora você, Igor Cardim. Boa tarde.
5: Oi, Tati, muito boa tarde para você, muito boa tarde para os nossos ouvintes. Tatiana, informação exclusiva aqui da CBN Brasília, obtida pela nossa repórter Juliana Souza, que apurou que a edição deste ano do Festival de Cinema de Brasília, do cinema brasileiro, será cancelada por falta de recursos. Segundo a direção do festival, eles foram comunicados pela Secretaria de Cultura e Economia Criativa de que não há verba disponível para a realização do evento neste ano. O evento estava previsto para começar em 11 de setembro no Cine Brasília e a seleção contava com cerca de 80 títulos. Ele é realizado, este festival, Tati, desde 1965 e é um dos principais eventos do cinema brasileiro e o mais antigo festival de cinema do país em atividade. Ao longo de quase 6 décadas, a mostra se tornou uma das principais vitrines para produções nacionais, especialmente para filmes independentes e de novos realizadores. Esta é a primeira vez que o festival não é realizado desde a ditadura militar. Tatiana.
2: Que notícia ruim, hein, Igor? Obrigada. Enfim, a gente vai desdobrar isso aí com certeza para entender uma fonte de financiamento que vem de vários lugares. Quem foi que informou que não vai acontecer? A Secretaria Estadual? A Secretaria Regional? E Igor já foi, né?
5: Oi, Tati.
2: Oi, voltou. Fala, Igor.
5: A informação foi obtida com a direção do Festival Cinema, do Festival de Cinema, mas por falta de recursos da Secretaria de Cultura aqui do Distrito Federal, então não há recursos empenhados para o festival neste ano.
2: Muito bom. O que mostra também prioridades, né? Imagina um festival hiper tradicional que tem no seu DNA, a cultura brasileira, né, faz parte do desenvolvimento do cinema no Brasil e tal, depois de quantos? Desde 1965 até 25, 40, 60, 61 anos depois, dizer, puxa, que pena, não temos dinheiro, empenhamos essa verba em outro lugar. Quais lugares, hein? Por que não tem dinheiro para fazer um festival tão tradicional em Brasília? Obrigada, Igor.
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2: Carlos Eduardo Éboli, Gabriel Dudziak. Boa tarde.
7: Oi, boa tarde.
8: Olá, boa tarde.
2: 22ª rodada do Campeonato Brasileiro, todinha começada e terminada no fim de semana. Que saudade, que alegria que é poder falar de uma rodada completa num dia só, não é mesmo? Flamengo venceu Vitória, 2-0, se aproximou um pouquinho mais do Palmeiras, que é líder, chegou aos 42 pontos, Palmeiras tem 48, pontuação depois do empate, né, por 0-0 com o Inter. Beneficiou o Flamengo esse empate do Palmeiras aí, hein, Éboli?
8: Bastante, né? Porque com essa combinação, o Flamengo volta a depender de si, né? Para alcançar a liderança do campeonato. Porque tem um jogo a menos, que é o jogo contra o Mirassol, que não tem data marcada ainda. E o confronto direto com o Palmeiras, que vai ser realizado na Nubank Arena em São Paulo. Mas eu acho que fica um sinalzinho de alerta para o Palmeiras no que diz respeito aos jogos em casa, né? O Palmeiras está com um desempenho muito baixo num recorte recente nos jogos em casa, então está deixando pontos pelo caminho, conquistou apenas 6 dos 15 últimos em casa. Eu acho que é um ponto que deve ser de preocupação aí para o Abel Ferreira, porque é muito importante você fazer o dever de casa, você mostrar autoridade em casa, como o Flamengo ontem mostrou no jogo contra o Vitória. O Flamengo ontem fez um primeiro tempo, Tati, assim, de primeiríssima qualidade. Eu diria que foi o melhor momento do Flamengo nesse pós-Copa do Mundo e um dos melhores tempos que o Flamengo fez nessa temporada, naquele estilo, né, que a gente já viu muitas vezes o Flamengo jogar, sufocando o adversário, pressão total, não deixava o Vitória passar do meio de campo. a gente tem que contextualizar que o Vitória vinha de um processo bem cansativo, né? Porque teve a classificação na Copa do Brasil no meio de semana, então jogou no meio de semana, na quinta-feira, ao contrário do Flamengo, que ficou 10 dias treinando, porque já foi eliminado da Copa do Brasil. E o Jair Ventura teve que fazer várias alterações na equipe também, por causa desse desgaste físico. Mas o Vitória não conseguiu ser adversário do Flamengo. Foi assim, um massacre que aconteceu, e 1-0 foi até pouco no primeiro tempo. Depois o Flamengo matou o jogo no segundo tempo, na base do contra-ataque, fazendo 2-0. Mas foi uma atuação que o Leonardo Jardim e o time precisavam mostrar. Resta saber se essa vai ser a proposta daqui em diante. O Flamengo vai voltar a ser aquele time que sufoca seus adversários desde o início, que tem a bola e que empurra o adversário para trás. Eu acho que esse é o modelo que deixa esse time mais confortável. Esse negócio de jogar mais no contra-ataque, para mim, não funciona nesse time do Flamengo. Não funciona tão bem quanto ter a bola e jogar no campo do adversário. Mas o Flamengo ontem mandou muito bem e dessa vez tirou proveito do tropeço do Palmeiras.
2: E esse 0-0 aí, hein, Dudes, e Palmeiras e Inter?
9: Foi frustrante, né, pro Palmeiras, porque o Inter tá brigando para não cair e foi ao Nubank Park para se defender, basicamente. Praticamente não passou do meio de campo durante os 90 minutos e tá válido, né, dentro da estratégia, mas isso significa que o Palmeiras teve muito tempo a bola nos pés no campo de ataque e teve dificuldades para finalizar com boas oportunidades, né? Então, assim, você vai chegar na conta do jogo, 22 finalizações do Palmeiras contra 9 do Inter. Mas você vai chegar na questão das defesas dos dois goleiros. O goleiro do Inter fez 2 defesas dessas 22 chances aí, ou finalizações, melhor dizendo. 2 foram na direção do gol para o goleiro do Inter, Matheus Cunha, pegar. E 2 foram na direção do gol defendido pelo Carlos Miguel. Então o Inter, com 9 chutes a gol, acertou o gol 2 vezes. E o Palmeiras, com 22 oportunidades de gol, acertou o gol também as mesmas 2 vezes. Foi, assim, uma partida na qual o ataque do Palmeiras não funcionou, nem com bola rolando, né? Bola por baixo, troca de passes, cruzamentos, e nem na bola parada, que normalmente salva o Palmeiras em situações como a de ontem, né? Então, acaba sendo frustrante.
2: O que mais vocês querem destacar da rodada de ontem, olhando para frente e para a continuidade desse Campeonato Brasileiro? O Atlético Paranaense está lá, firmão, na terceira posição, na frente do Fluminense, do Cruzeiro, do Bahia, do Corinthians.
8: Atlético Paranaense faz um campeonato muito consistente, né? Tá ali na cola do Flamengo, tá com 40 pontos, 2 pontos a menos, mas também um jogo a mais. Eu não enxergo o Atlético Paranaense nessa disputa de título. Acho que a coisa vai ficar entre Flamengo e Palmeiras até o final, e sempre nessa perseguição aí, né? Quer dizer, o conforto é do Palmeiras e quem está perseguindo é o Flamengo. Vamos ver se a gente vai ter uma aproximação maior nas próximas rodadas. Mas olhando tecnicamente assim as equipes, eu enxergo ainda essa briga polarizada. Mas a campanha do Atlético Paranaense é para a gente, assim, arrancar elogios, porque inclusive tem um dos grandes destaques da competição, que é o Viveiros, né? Viveiros ontem fez os 2 gols na vitória contra o Santos. Então o Atlético Paranaense se mostrou já recuperado do impacto da eliminação na Copa do Brasil e agora foco total no Campeonato Brasileiro. Uma campanha muito consistente, merece elogios o Furacão.
2: Dudzi, o que mais se destaca dessa rodada, hein?
9: Que o Santos, que perdeu aí para o Atlético Paranaense, voltou para a zona de rebaixamento, né? Foi um jogo em casa, um resultado muito ruim para o time do Santos. O Inter saiu da zona de rebaixamento porque empatou com o Palmeiras. E a gente viu também, né, mais um jogo no qual o São Paulo não vence no Brasileirão. São 8 jogos seguidos de Campeonato Brasileiro sem vitória. É bem
2: como
9: ruim,
2: a gente vai receber o Fernando amanhã com essa notícia, gente?
9: Amanhã tem um jogo de Sul-Americana para
8: realidade,
9: pro
8: né?
9: São Paulo.
8: Exato. Dura realidade.
2: Um tapa na cara da realidade, não é mesmo?
9: Exatamente. E no fim de semana foi muito assim frustrante, né, para o São Paulo, porque teve oportunidades até para empatar ou vencer o jogo, e aí toma um gol com a bola passando no meio da barreira, numa cobrança de falta, uma coisa assim que não dá para aceitar muito, né, no futebol nesse nível. Enfim, São Paulo há 8 jogos sem vencer, amanhã tem confronto pela Sul-Americana, pode ser que se anime. E o Corinthians, depois de eliminado aí na Copa do Brasil pelo Inter, venceu o Bragantino ontem, não foi um jogo muito bom, mas o Corinthians se aproveitou aí de um erro bizonho da defesa do Bragantino para fazer 1-0, no final fez o 2-0, está em 7º lugar.
2: Muito bem.
8: É, acho legal, legal também destacar, Tati, assim, o Cruzeiro segue numa campanha de ascensão, está crescendo, está subindo na tabela, já é o quinto colocado, né? Então vem numa. E cada vez melhor, e com o departamento médico ficando vazio, o Arthur Jorge vai tendo mais opções. Esse jogo aí, Flamengo e Cruzeiro pela Libertadores na quarta-feira, promete. O Cruzeiro conseguiu dosar energias nessa rodada, venceu o Mirassol com um time misto, 3-1 no Mineirão, foi domingo pela manhã o jogo, então a gente tem que destacar esse ótimo momento do Cruzeiro. E falar negativamente de três equipes, Fluminense, Bahia e Vasco, né? Assim como o Santos, o Vasco não larga a parte baixa da tabela. Vasco e Bahia se enfrentaram nessa rodada, foi mais um 0-0, né? Além do Palmeiras e Inter também tivemos esse 0-0 de Bahia e Vasco, um 0-0 com 4 gols, mas os 4 gols impedidos, então não adianta nada. E impedimentos assim, marcados, bem marcados pelo semiautomático, não houve dúvida nenhuma, mas os dois times fizeram, além dos 4 gols que foram impedidos, além disso fizeram muito pouco para de fato ter a vitória para um lado ou para o outro. Uhum. Né? Isso atrapalha a vida de todos, porque o Bahia fica numa sequência incrível de empates, assim como o Fluminense. O Fluminense só empatou depois da Copa do Mundo, a crise de empatite, e não sai do lugar, né? E está na dívida também. Teve até uma boa reação no clássico contra o Botafogo, mas foi um lampejo ainda. O Fluminense do Zubeldía está na dívida nesse pós-Copa do Mundo.
2: Legal. Bom, próxima rodada que acontece no próximo fim de semana. Alguns confrontos aí na parte de cima da tabela, como vocês gostam de dizer. Fluminense e Palmeiras se enfrentam. O Atlético Paranaense pega o Bragantino também, que está em oitavo. Acho que teremos assunto aí ao longo da semana. O que tem meio de semana, gente? Copa do Brasil, de novo? As quartas?
8: Não, os campeonatos sul-americanos. É Copa Sul-Americana e Libertadores.
2: E Libertadores, muito bem. A gente volta a se falar na quarta-feira, então. Obrigada por hoje, um beijo para cada um e até lá.
9: Valeu, tchau, tchau.
8: Valeu, beijo.
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10: Cirurgias programadas precisaram ser adiadas e pacientes tiveram que ser remanejados para os corredores do Hospital João 23, aqui em Belo Horizonte, após um vazamento de oxigênio na unidade neste fim de semana. O problema foi registrado em uma sala do ambulatório de emergência do hospital. Daqui a pouquinho a gente traz essa reportagem. Vamos falar sobre vacinação. Tutores que ainda não vacinaram cães e gatos contra a raiva terão uma nova oportunidade aqui em Contagem, na região metropolitana. A Prefeitura realiza até sexta-feira, dia 14, a semana D de resgate da campanha de vacinação antirrábica animal. A ação atende animais que não foram imunizados nas etapas anteriores e terá postos funcionando nas 8 regiões do município, das 8 da manhã às 5 da tarde. A vacinação é gratuita e considerada a principal forma de prevenção da raiva, que é uma doença grave, que também pode ser transmitida também pode ser transmitida aos seres humanos. A Secretaria Municipal de Saúde reforça a importância de manter a imunização dos animais em dia. Os cães devem ser levados por pessoas maiores de 18 anos e estar de coleira. Animais de grande porte precisam usar focinheira. Já os gatos devem ser transportados em caixas apropriadas. A vacinação dos animais é uma das principais formas de prevenção da raiva. A raiva, inclusive, é uma doença que não for cuidada, se não for tratada, ela pode provocar a morte do animal e aí sim transmitida para os seres humanos, já causa um outro problema de saúde pública e de vigilância sanitária. O Ministério Público de Minas Gerais realizou a devolução da imagem de Santa Efigênia à comunidade de Monsenhor Horta, em Mariana, na região central do estado. De autoria desconhecida, a peça sacra tem data de produção atribuída ao século XVIII e estava desaparecida há cerca de 20 anos. Localizada por meio de denúncia após inclusão do item em um leilão virtual, a obra volta a integrar o conjunto artístico sacro da Igreja Matriz de São Caetano, conforme o desejo da comunidade. De acordo com a plataforma Sondar do Ministério Público, a peça traz uma figura feminina, jovem, em madeira. De pele negra, a santa carrega com a mão esquerda uma miniatura de igreja em chamas, simbolizando os milagres atribuídos a ela. Ela veste capa e túnica pretas com detalhes em dourado. A imagem chegou à Igreja da Matriz de São Caetano, em Monsenhor Horta, embalada cuidadosamente em plástico bolha, espumas de proteção e caixa vedada. Após o desempacotamento, os padres da Comissão Arquidiocesana de Arte Sacra a receberam e fizeram observações sobre as características artísticas do item, como o nível de detalhamento e as feições do rosto. O bem faz parte do conjunto da Igreja Matriz de São Caetano e Mariana, tombado pelo IPHAN, o Instituto do Patrimônio Histórico e Artístico Nacional. Erguida em 1972, a construção tem fachada relativamente simples, contrastando com o interior rebuscado, com diversos detalhes em estilo barroco joanino, muitos deles retocados a ouro.
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2: Oi, João. Boa tarde.
11: Boa tarde, Tatiana. Boa tarde, ouvinte. Como é que vocês estão?
2: Estamos bem. Estamos animados com a possibilidade de ouvir algo nunca antes ouvido na história dessa pessoa.
11: Olha, Tatiana, hoje a chance é grande, viu? Eu acredito. Eu acredito, viu? Porque a gente está falando de música da Holanda, a gente está falando de música da Holanda dos anos 50, e a gente está falando de música eletrônica. Ou seja, música holandesa, eletrônica dos anos 50, com um artista, um compositor, arranjador, também músico, chamado Tom Disseveld. Ele estava numa cena também que é importante lembrar, a gente já passou por isso aqui algumas vezes, que anos 40, anos 30, já tinham muitas, já havia muitas experiências sendo feitas com música eletrônica. Ele, especificamente, o Tom Disseveld, que é da Holanda, e hoje a música do mundo é a Holanda, ele estava ligado nas coisas que estavam acontecendo ali, naquele momento, Stockhausen e tal, e produziu coisas que eu fiquei realmente desconcertado. A gente já tocou o Raymond Scott aqui, já tocamos, enfim, diversos pioneiros, Cage, Stockhausen, mas isso aqui me surpreendeu. A gente está falando de 1957, vamos começar aí a nossa viagem pelo mundo, indo para a Holanda nos anos 50, e aí é importante, claro, muitos sons que vamos ouvir são familiares para nós hoje, mas, poxa, na década de 50, segunda metade dos anos 50, para o grande público, era como se uma nave espacial tivesse pousado, né? Até porque os sons eletrônicos, embora sejam tão naturais quanto o choque mecânico, a eletricidade, tudo isso é desse mundo, sempre foi associado a um futuro, uma ideia de futuro, né? Os anos 50 tinha essa corrida espacial, então, poxa, fico com uma textura sempre futurista, mas para a gente ver que está aí faz tempo a música eletrônica. Então vamos ouvir a primeira que temos aí hoje do nosso herói Tom Disseveld, com a participação de um colaborador dele à época, que era um engenheiro de som. Mas vamos ouvir a música, eu falo, já falei demais, vamos ouvir um pouquinho, eu falo mais a respeito dele, da parceria com o engenheiro de som e sobre a música na sequência. Separei também a música holandesa, folclórica, como lá no finalzinho, para a gente fazer uma comparação. Vamos lá, primeiro, vamos lá, música eletrônica, mas antes de tudo, música holandesa, hoje é música do mundo, vamos lá.

0: Bom, vamos para a próxima música. Tom Disselveld, da Holanda, Dutch, Países Baixos hoje. Vamos para a próxima faixa que separamos aqui. Ele com o parceiro dele, Kid Baldan, que é engenheiro de som, criou esse pseudônimo. Essa música eu gostei bastante, uma vibração. Parece que a gente está numa proto-rave. Vamos
1: lá. Nossa, proto-rave é muito bom.

0: Nossa, parece aquelas músicas que ilustram uma experiência doida, sabe? Uma experiência de laboratório meio doida, de desenho animado, assim, não parece?
1: Sim,
0: as traquitanas parece. Todas funcionando e tal.
1: Poxa vida, que maravilha. A gente já passou por
0: você
1: isso.
0: Você foi pra Proto-Rave e eu fui pro laboratório do Dr. Doido lá, fazendo experiências.
1: Exatamente. Assim. Eu vou mostrar, só para dar um contraste, assim, ou uma referência, será um contraste, mas é uma referência antes disso, que é a música holandesa folclórica. O pessoal estava ouvindo, né, esse visionário aí, se posso chamar ele de visionário, trazendo essa música para a gente, o Tom Disselveld, e ao mesmo tempo, o que estavam ouvindo na época de música folclórica holandesa? Vamos ouvir.

0: João, sabe onde dá para ter uma boa amostra de música tradicional holandesa e tal? Na Expo Flora, em Holambra, que é uma cidade no interior de São Paulo, fundada por holandeses, cujo símbolo é uma tulipa, que é uma flor holandesa, e lá tem apresentação de danças.
1: Pô, gostei.
0: Pega as crianças e vai,
1: preciso,
0: é muito legal.
1: Preciso ir lá.
0: Aliás, é agora em setembro, é na primavera, no começo da primavera, em setembro, é legal demais.
1: Poxa, que legal, Tatiana, ótima dica.
0: Minha colaboração para um quadro de música holandesa.
1: Música holandesa, valeu muito, tem vários nomes de lá.
0: É.
1: Mas destacamos hoje o holandês, que na década de 50 estava fazendo esse som, Tom de Sevelt. E é claro, tem muita gente importante, né, que a gente já falou aqui de música eletrônica, o Theremin, Raymond Scott, o Varese, enfim, muita gente que veio construindo isso. Então, agora, se você quiser ouvir mais, o nome dele é Tom, de Tom mesmo, de Sevelt, D-I-S-S-E-V-E-L-T. Música holandesa para vocês. E é isso aí. Amanhã a gente volta. Temos gosto sim amanhã ou não?
0: Temos, o curador estará de volta. A gente não sabe bem em que condições, né? Porque tá voando agora. A gente tá acompanhando a viagem do Fernando em tempo real, né? Você sabe.
1: É! Eu fico feliz de saber que ele tá voltando.
0: Vivo.
1: Queria dizer que artista que tem grandes plateias, se tá gripado, se tá com dor de cabeça, tem que fazer um show. Então, amanhã
0: ele
1: a gente
0: vem.
1: Vai ter gosto sim.
0: Perfeito, vai combinado. Já manda...
1: O Fernando sem gosto sim é como é assistir o Michael Jackson e ele não cantar biridinha. A gente fica revoltado.
0: Fica meio triste, né? Tá bom. Então manda aí o tema no nosso grupo e a gente fecha pra amanhã. Obrigada por hoje, um beijo.
1: Tá bom, um beijo, obrigado, tchau!
0: Tchau! Produção do Estúdio CBN é da Janaína Barros, os trabalhos técnicos do Daniel Mesquita e o Repórter CBN hoje com a Juliana Prado.
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0: Volto amanhã, espero que bem acompanhada por você e pelo meu co-apresentador, que estará de volta, que alegria. 2 da tarde, não vai se atrasar. Mua.

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0: Segunda-feira, 10 de agosto de 2026, 6 aeroportos tiveram de suspender as operações por causa dos estragos provocados pelo terremoto que atingiu a Colômbia. Localizados no oeste do país, eles atendem as cidades de Pereira, Manizales, Quibdó, Armênia, Cartago e Buenaventura. A tragédia deixou até agora 111 mortos e inúmeros feridos. Em Cali, 20 prédios desabaram. O tremor teve magnitude de 7.4. O ex-ministro da Defesa, Paulo Sérgio Nogueira de Oliveira, recebeu autorização do ministro Alexandre de Moraes, do STF, para se matricular em um curso de liderança e gestão de pessoas na área de saúde. Paulo Sérgio foi condenado a 19 anos de prisão por tentativa de golpe de Estado. Na sentença, o magistrado declarou que a lei permite a remissão da pena por meio de trabalho ou estudo para detentos em regimes fechado ou semiaberto. O curso será oferecido na modalidade à distância. O bilionário brasileiro Eduardo Saverin, cofundador do Facebook, se juntou ao dono da Amazon, Jeff Bezos, em um consórcio que negocia a compra de 30% do Liverpool. O Fenway Sports Group, que controla a equipe inglesa desde 2010, se prepara para anunciar a transação ainda essa semana. O negócio deve movimentar mais de 1 bilhão de libras e pode atribuir ao Liverpool um valor de mercado próximo a 6 bilhões de dólares. Segundo o jornal The Guardian, a participação será minoritária, sem transferência do controle do clube. Horário de Brasília, 5:03.
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1: Olá, muito boa tarde. Seja bem-vinda, seja bem-vindo ao Ponto Final CBN desta segunda-feira, 10 de agosto de 2026. Semana começando. Vamos juntas e juntos até às 7 da noite, com muita informação, análise e prestação de serviço. Carolina Moran, muito boa tarde, tudo bem?
2: Oi, Débora, boa tarde para você e para os ouvintes. Estou de volta aí depois de uma laringite braba, mas agora 100%. Boa semana para todo mundo.
1: Seja muito bem-vinda de volta. Sentimos Obrigada. Sua falta aqui, nós aqui da equipe e os ouvintes. Claro, é isso. Carolina Moran com a gente. Você pode participar da nossa programação, manda mensagem para o nosso WhatsApp, que é o 11 99911 9981. Viva Voz, especial eleições, na sequência do Ponto Final, das 7 às 8 da noite, com Vera Magalhães. São 5 horas e 5 minutos agora. A Karina Almeida, em São Paulo, tem atualizações sobre o terremoto que atingiu hoje a Colômbia. Oi, Karina, boa tarde.
3: Boa tarde, Débora. Boa tarde, Carol e os ouvintes. Isso mesmo, já chega a 111 o número de mortos após o terremoto de magnitude 7,4 que atingiu o oeste da Colômbia na manhã de segunda-feira, e esse número não para de subir. O epicentro foi em Chocó, perto de San José del Palmar, a uma profundidade de cerca de 100 quilômetros. Segundo o Serviço Geológico Colombiano, não foi emitido um alerta de tsunami. Esse tremor foi sentido com intensidade em grandes cidades como Medellín e Cali, a cerca de 150 quilômetros de distância. As imagens mostram a destruição, prédios desabaram e equipes de emergência, com o apoio de moradores, já buscam por pessoas presas nos escombros. Os aeroportos suspenderam as atividades, 6 deles ficam ali na região oeste. Um dos vídeos que mais chama a atenção mostra estragos em uma das torres laterais da Catedral Basílica Metropolitana Nossa Senhora do Rosário, um dos principais cartões postais da cidade colombiana de Manizales. Bogotá, que está a 230 quilômetros, mas também sentiu os efeitos. Os moradores relatam ter sentido o tremor principalmente nos andares mais altos e observaram rachaduras nas paredes. Nelson Linares, de 63 anos, vive na capital há 14 anos e já vivenciou 4 tremores, mas relata que esse foi o mais forte.
4: Estava preparando meu café aqui da manhã, né? E resolvi pendurar uma rede aqui no pátio. Eu vivo no térreo. E do pátio eu vi que a roupa estava balançando, a roupa dentro do apartamento estava mexendo, né? Mas logo depois se disparou o alarme. Aí eu já saí correndo, peguei o que eu pude pegar. Demorou muito, todo mundo correu aqui para o estacionamento. Mas a plataforma do estacionamento se balançava, balançou. Tu tem que se segurar, todo mundo em pânico.
3: Outro brasileiro, Caio Tárcia, foi passar as férias em Cartagena e sentiu o tremor logo após ter acordado.
5: Nosso apartamento fica no 29º andar, então é um prédio bem alto, e mesmo assim a gente conseguia ver esse movimento, e não houve nenhum tipo de sirene, de sinal sonoro alertando, né? Então a gente recolheu os itens principais e descemos às pressas ali pela escada, sem entender muito bem o que estava acontecendo, mas sentindo esses tremores, um temor bem grande, do pior, né? Do que poderia acontecer, principalmente por serem muitos lances de escada.
3: O presidente da Colômbia, Abelardo de la Espriella, declarou situação de emergência neste que é o primeiro dia útil do governo dele. Esse tremor é o mais forte a atingir a Colômbia na última década, de acordo com o Serviço Geológico do país, e também foi sentido em países como Equador, Panamá e Venezuela. Nas redes sociais, o presidente Lula lamentou o ocorrido e destacou que o governo brasileiro está à disposição para prestar apoio ao povo colombiano. Débora.
1: Obrigada, Karina Almeida, pelas informações. Terremoto na Colômbia, que atingiu o país pouco mais de 45 dias depois de 2 fortes terremotos que também atingiram o país vizinho, a Venezuela, onde os tremores também foram sentidos hoje. Primeiro, como nos destacou a Karina, né, Carol, o primeiro dia útil do mandato de La Espriella, que já começa aí, então, seu governo com um grande desafio, com uma calamidade pública com a qual ele precisa lidar.
2: Pois é, terremoto, como você bem disse, né, Débora, foi sentido em vários pontos, inclusive aqui no Brasil, em Manaus. A Nicole Gomes tem as informações para a gente por lá. Oi, Nicole, boa tarde.

0: Oi, Carol, Débora, boa tarde para todo mundo. Esse terremoto na Colômbia teve de fato reflexos e sentidos aqui em Manaus. No centro da cidade, moradores e trabalhadores de um edifício deixaram o local hoje pela manhã depois de perceberem o tremor por aqui. Uma pessoa que trabalha no prédio e preferiu não se identificar contou para a nossa equipe que sentiu o abalo por volta das 8h30 da manhã de hoje. Segundo ela, o tremor fez persianas e pendentes balançarem, mesmo com as janelas fechadas. Os moradores e trabalhadores desse prédio desceram pelas escadas e deixaram o edifício. De acordo ainda com outros relatos, pessoas que saíram pelo elevador também perceberam o equipamento balançar e travar durante o deslocamento. Já na sede do Tribunal de Justiça do Amazonas, servidores e magistrados também relataram ter percebido reflexos do tremor no prédio. De acordo com a Secretaria de Infraestrutura do Tribunal, não há indícios de comprometimento da estrutura do edifício e as atividades ao longo do dia seguiram normalmente. O Corpo de Bombeiros Militar do Amazonas registrou até o momento 9 ocorrências para vistorias e também realizou algumas fiscalizações em edifícios de 3 bairros em Manaus. De acordo com o comandante-geral do órgão, o Orleilson Muniz, durante os trabalhos não foi preciso evacuar os prédios. Vamos ouvir.
1: A região amazônica, ela não está em cruzamento de placas tectônicas, portanto, nós pegamos apenas os reflexos dos abalos que acontecem principalmente na Cordilheira dos Andes. Até o momento não identificamos nada que possa demandar evacuação das edificações, mas na verdade as construtoras que fizeram essas edificações, elas precisam sim fazer uma análise mais refinada da edificação para garantir que não houve de fato nenhum comprometimento no médio e no longo prazo dessas estruturas.
0: Até o momento, em Manaus, não há registro de pessoas feridas. Carol.
2: Obrigada pelas informações, Nicole. Sempre um susto, né, Débora? Por mais que a gente saiba que a região norte, que o Brasil não está nesse encontro de placas tectônicas, mas só de sentir os efeitos do tremor é um susto, né?
3: Com certeza. E de acordo com os sismólogos, esse terremoto na Colômbia. A região da Colômbia, na verdade, é uma região que está exposta a tremores, a terremotos, porque fica próxima à extremidade de uma placa tectônica e também do Círculo de Fogo da América Latina, né? No entanto, terremotos fortes, como o dessa segunda-feira, não são comuns nessa região. Infelizmente, o número de mortos na Colômbia pode subir nas próximas horas, porque ainda há muitas pessoas desaparecidas e sob escombros. As autoridades ainda não informaram esse número, um número exato de desaparecidos e pessoas sob os escombros. Isso é muito comum em tragédias como essa. E a gente então segue atualizando no decorrer do ponto final a situação na Colômbia. A gente muda agora de assunto, Carol. O Igor Cardim tem informações ao vivo em Brasília, porque os Estados Unidos responderam o Brasil na OMC. O que disseram os Estados Unidos, Igor? Boa tarde.
4: Oi, Débora, muito boa tarde para você, boa tarde a Carol e aos nossos ouvintes. Os Estados Unidos aceitaram nesta segunda-feira o pedido do Brasil para realizar consultas na Organização Mundial do Comércio sobre as tarifas impostas pelo governo de Trump. Em um documento enviado à entidade, os Estados Unidos afirmaram estar à disposição para discutir o tema com representantes brasileiros, mas ainda não há uma data definitiva para esta reunião. O Brasil acionou a OMC para contestar duas sobretaxas, a de 25% aplicada sob a alegação de práticas comerciais consideradas desleais e aquela outra de 12,5% relacionada à fiscalização de produtos importados que possam ter sido produzidos com trabalho forçado. O governo brasileiro argumenta que as medidas são discriminatórias, unilaterais e contrárias às regras da OMC. A China também pediu formalmente para participar dessas consultas entre Brasil e Estados Unidos. Em um documento protocolado na OMC, Pequim afirmou ter interesse comercial substancial na disputa e citou os efeitos das tarifas norte-americanas sobre as exportações chinesas para os Estados Unidos. Pelas regras da organização, a participação de um terceiro país depende da autorização dos outros dois envolvidos nesta negociação, no caso, Brasil e Estados Unidos. As consultas são a primeira etapa do processo de solução de controvérsias dos protocolos da OMC. Se não houver um acordo nesta primeira etapa, em até 60 dias após o recebimento do pedido, o Brasil poderá solicitar a abertura de um painel para analisar as medidas. A instância de apelação, como a gente trouxe aqui, né, Débora, nas últimas semanas, está paralisada desde 2019. Então, ela teria que os trabalhos teriam que ser recomeçados para, então, esse prazo passar a contar ali de 60 dias. Débora e Carol.
3: Obrigada, Igor Cardim, pelas informações. Essa é essa resposta, né, Carol? É uma questão burocrática que faz parte desse processo na OMC e significa que o governo americano aceitou conversar. Ainda não significa que cedeu em nada em relação às tarifas. É um andamento desse processo, mas a gente sabe também que a discussão desse tema na OMC tem mais um papel político, né, de posicionamento do Brasil em relação a esse assunto, porque a OMC tá esvaziada e já há algum tempo não tem ali tanto vigor, digamos assim, para deliberar sobre temas relacionados a tarifas e economia, etc.
2: É isso.
3: Você fica agora com o noticiário da sua região. Fica aí que já tem mais Ponto Final CBN. A gente vai falar mais sobre política. Tem também atualizações sobre as investigações da queda de um helicóptero que matou 3 pessoas no Rio de Janeiro no fim de semana e muito mais. 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
2: Agora são 5 horas e 17 minutos, uma ótima tarde, um bom fim de tarde para você que acompanha a programação da CBN. Eu, Desirê Miranda, apresento as principais informações de Belo Horizonte, também de Minas Gerais, desta segunda-feira, 10 de agosto de 2026. Nós seguimos juntos até às 8 da noite, nessa segunda-feira, de sol forte, muito calor, tempo seco em Minas Gerais. Daqui a pouquinho eu vou trazer mais informações sobre a temperatura e a umidade relativa do ar nesta segunda-feira aqui em Belo Horizonte, que ficou muito baixa. Daqui a pouquinho eu trago todos os detalhes para você. Vamos começar falando sobre a situação do Hospital João 23. Cirurgias programadas precisaram ser adiadas e pacientes tiveram que ser remanejados para os corredores do hospital após um vazamento de oxigênio neste fim de semana. O problema foi registrado em uma sala do ambulatório de emergência da unidade.
3: Um vazamento de oxigênio fez com que o Hospital João 23, em Belo Horizonte, restringisse temporariamente o atendimento a novos pacientes nesse domingo. A unidade também passou a receber apenas casos de maior gravidade e cirurgias programadas precisaram ser adiadas. Segundo o Corpo de Bombeiros, a corporação foi acionada ainda durante a madrugada de domingo e conseguiu conter o vazamento. No entanto, o problema voltou a ser registrado pela manhã e os militares precisaram retornar ao hospital. O vazamento ocorreu em uma sala do ambulatório de emergência. E de acordo com a Associação dos Trabalhadores em Hospitais do Estado de Minas, pacientes precisaram deixar o setor e alguns foram remanejados para os corredores. Em nota, a FEMIG, a Fundação Hospitalar do Estado de Minas Gerais, informou que o problema foi contido pela equipe de manutenção especializada e que o incidente aconteceu na madrugada do último domingo, quando um acompanhante danificou de forma involuntária a saída de oxigênio próxima a um leito. Ainda segundo a Fundação, a assistência aos pacientes que já estavam internados não foi interrompida. As cirurgias programadas, no entanto, precisaram ser reagendadas. A FEMIG ainda disse que a equipe de manutenção foi acionada imediatamente e que todas as medidas de segurança foram adotadas. O Corpo de Bombeiros também explicou que foi chamado de forma preventiva para auxiliar nas ações de contingência e avaliar a situação. Reportagem Ana Nunes.
2: Em nota, a FEMIG, a Fundação Hospitalar de Minas Gerais, que é responsável pela administração do Hospital João 23, informou que a sala do ambulatório de emergência passa por testes de segurança nesta segunda-feira e a previsão é que o espaço seja reaberto ainda hoje. A campanha nacional de multivacinação vai até o dia 31 de agosto com todas as vacinas do calendário nacional de vacinação disponíveis para a população. Como as doses são aplicadas de acordo com a situação vacinal, é fundamental que pais e responsáveis levem a caderneta de vacinação dos filhos para que sejam avaliadas no posto de saúde. No último sábado, dia 8, Belo Horizonte teve o dia D da campanha nacional de vacinação. Das 8 da manhã às 5 da tarde, 8 centros de saúde ficaram de portas abertas para atualizar a caderneta das crianças e dos adolescentes menores de 15 anos. Quem passou pela Praça do Papa também pôde aproveitar para colocar as vacinas em dia e receber a dose contra a gripe, que ainda está disponível para todas as pessoas a partir dos 6 meses de idade. As vacinas seguem disponíveis de segunda a sexta-feira em todos os centros de saúde da capital.

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1: São 5 horas e 22 minutos agora. O presidente do STF, o ministro Edson Fachin, esteve em um evento em São Paulo e deu declarações sobre um vespeiro, né, Lucas Soares, que é a remuneração dos magistrados. Boa tarde.
2: Oi, Débora. Boa tarde para você. Boa tarde, Carol, os nossos ouvintes. Fachin falou sobre esse assunto, disse que vai propor um projeto de lei federal para regulamentar a remuneração dos magistrados de todo o país. Nesse discurso de abertura de um seminário para discutir o Poder Judiciário, Fachin detalhou que uma minuta do projeto deve ficar pronta até o final do ano. Ele defendeu a necessidade dessa medida.
3: Precisamos enfrentar com seriedade a agenda de moralização dos gastos públicos, de aprofundar as investigações de corrupção que ainda permanecem em nosso país, bem como aperfeiçoar os mecanismos de transparência e encontrar soluções públicas, justas e fiscalmente sustentáveis para questões estruturais do Estado brasileiro, inclusive no que diz respeito ao regime remuneratório da magistratura.
2: O presidente do Supremo Tribunal Federal acrescentou que as instituições públicas precisam estar dispostas a prestar contas daquilo que fazem, resistindo a tendências de isolamento institucional e também do que ele chamou de espetacularização. Depois, o ministro participou, né, da cerimônia de abertura do jubileu do bicentenário dos cursos jurídicos no Brasil, isso na Faculdade de Direito da Universidade de São Paulo. Teve também a participação do ex-ministro Ricardo Lewandowski e dos ex-presidentes Michel Temer e José Sarney. Fachin também discursou no evento, citou a importância de debater a ética no judiciário. Para ele, o tema precisa ser levado a sério pelas faculdades de direito do país. A gente lembra que na terça-feira passada, Fachin apresentou ao Conselho Nacional de Justiça uma proposta para prevenir conflito de interesses na magistratura. A medida inclui regras para participação em eventos, recebimentos de presentes, atividades privadas. Uma consulta pública está aberta para que os tribunais e entidades apresentem sugestões no prazo de 2 meses, 60 dias. A política estabelece diretrizes para que tribunais do Brasil identifiquem situações que podem colocar a imparcialidade de juízes e desembargadores em xeque. Apesar disso, Débora, a resolução não será aplicada a ministros da Suprema Corte, já que o STF não está subordinado ao Conselho Nacional de Justiça. O Código de Conduta específico para o Supremo, está sob responsabilidade da ministra Carmen Lúcia, que deve entregar uma primeira versão do texto após as eleições. Débora e Carol.
1: Obrigada, Lucas, pelas informações. E hoje veio a público uma informação que faz parte da carta do FGV Ibre. Essa carta é um artigo editorial que é publicado mensalmente, que traz a conjuntura, comenta a conjuntura econômica brasileira e tal, publicada pela Fundação Getúlio Vargas. E um estudo que foi feito pelo cientista político Sérgio Guedes Reis embasou essa carta Ibre. Esse estudo mostra que no ano passado o poder público pagou a mais de 67 mil servidores 24 bilhões de reais acima do teto. A gente lembra que o teto é de 46,3 mil reais mensais, o equivalente à remuneração bruta dos ministros do STF. E nesse grupo, mais de 48 mil funcionários pertencem à chamada elite das carreiras jurídicas: magistratura, Ministério Público, advocacias, defensorias públicas, que recebem 94% desse total. Ou seja, de acordo com essa carta, com esse documento, com essa pesquisa, o teto do funcionalismo público, sobretudo nas carreiras jurídicas de elite, virou, na verdade, o piso remuneratório. O Estado acaba produzindo, tornou-se, né, um produtor de desigualdades dentro, principalmente, do serviço público. Esse estudo está publicado no Valor Econômico de hoje. Você consegue acesso a todos os dados por lá. Você fica agora com o noticiário da sua região.

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2: Cinco horas e 28 minutos. O município de Montes Claros, no norte de Minas, deverá indenizar em R$30 mil um cidadão que foi vítima de agressões físicas por parte de agentes da Guarda Civil Municipal na porta de um hospital da cidade enquanto aguardava atendimento para a filha. O caso aconteceu em setembro de 2019. Conforme o Tribunal de Justiça de Minas Gerais, a vítima relatou que compareceu à unidade de saúde acompanhado da mulher e dos dois filhos, uma menina, na época com 7 anos, e um menino de 11. Após a triagem da filha, ele permaneceu na área externa do hospital com o filho mais velho. Foi nesse momento, segundo o processo, que guardas municipais abordaram um homem e exigiram que os acompanhasse até uma sala reservada. O pai afirmou que, após se recusar a acompanhá-los, alegando que estava aguardando o atendimento da filha, os agentes passaram a agir de forma violenta. Ele argumentou que foi submetido a socos, chutes e sufocamento, além de ser conduzido à delegacia. A família presenciou toda a cena, o que, conforme o autor, agravou o constrangimento e sofrimento psicológico. Com isso, ele entrou na justiça, pedindo R$ 166 mil de indenização por danos morais e materiais. O município de Montes Claros se defendeu, argumentando as ausências de nexo causal e de responsabilidade objetiva em atos supostamente com desvio de conduta dos agentes e pediu a improcedência dos pedidos. Em primeira instância, o juízo reconheceu a responsabilidade objetiva do Estado e condenou o município ao pagamento de R$30 mil por danos morais. O valor foi fixado com base nos princípios da razoabilidade e proporcionalidade, levando em conta a gravidade das agressões e o contexto vexatório em que ocorreram. Inconformado, o autor da ação recorreu ao TJ pedindo a majoração da indenização para R$100 mil, além da condenação do município ao pagamento de danos materiais. Ele alegou que, por conta das lesões sofridas, não conseguiu mais trabalhar como microempreendedor individual no ramo de verduras, o que teria levado ao fechamento da empresa dele e ao acúmulo de dívidas de aproximadamente R$66 mil. O município de Montes Claros também entrou com recurso solicitando a prescrição da punição e a reforma da sentença para que os pedidos do autor fossem considerados improcedentes. Em relação ao pedido de danos materiais, a relatora do recurso, desembargadora Luísa Divina de Paula Peixoto, destacou que os documentos apresentados não comprovam o nexo direto entre as agressões e os prejuízos financeiros. A magistrada sustentou que a baixa do cadastro empresarial, por exemplo, ocorreu mais de 3 anos após o episódio e que os débitos tributários foram inscritos em um período muito posterior ao das agressões. Quanto ao valor dos danos morais, a desembargadora entendeu que a quantia de R$30 mil é adequada para reparar o sofrimento e o abalo psicológico vivenciado pelo autor, além de cumprir a função pedagógica de indenização, desestimulando a reincidência de condutas abusivas por parte do poder público. A Polícia Federal informou que escoltou um brasileiro de 28 anos, natural de Belo Horizonte, condenado pelo Tribunal Judicial da Comarca de Lisboa à pena de 14 anos de prisão pelos crimes de homicídio qualificado e uso de arma proibida. Desde 7 de julho de 2021, um homem, segundo a PF, estava preso em um presídio português e a sentença condenatória transitou em julgado em dezembro de 2023. A Autoridade Central Brasileira e a Autoridade Central de Portugal autorizaram a transferência dele para o cumprimento da pena no Brasil.

0: Segunda-feira, 10 de agosto de 2026. Os Estados Unidos concordaram oficialmente em discutir com o Brasil, na Organização Mundial do Comércio, a tarifa de 37,5% imposta a produtos brasileiros para exportação. Os países agora poderão se encontrar para discutir o assunto. Ainda não há data definida para as próximas reuniões. Ao acionar a OMC, o governo brasileiro argumentou que as novas tarifas são discriminatórias, unilaterais e violam os compromissos assumidos por Washington junto à própria entidade internacional. Uma operação da Polícia Federal investiga a suspeita de irregularidades na previdência dos servidores municipais de Maceió. A apuração mira duas aplicações de quase 100 milhões de reais realizadas em 2023 e 2024 para a compra de títulos do Banco Master, de Daniel Vorcaro. Os policiais tentam descobrir se houve gestão fraudulenta e investigam a decisão que embasou a aplicação do dinheiro público nos investimentos. Foram cumpridos 8 mandados de busca e apreensão expedidos pelo Supremo Tribunal Federal. 111 pessoas morreram em decorrência do terremoto de magnitude 7,4 que atingiu a Colômbia. O tremor teve o epicentro em San José del Palmar, no oeste do país, a uma profundidade de 110 quilômetros. Além do Equador e da Venezuela, o tremor foi percebido em Manaus, no Brasil. Na capital amazonense, o Corpo de Bombeiros foi acionado para vistoriar prédios. O edifício Palácio do Comércio, no centro, foi esvaziado. Servidores e magistrados relataram ter percebido reflexos na sede do Tribunal de Justiça do Amazonas. De acordo com a Secretaria de Infraestrutura, não existem indícios de comprometimento da estrutura do edifício. No horário de Brasília, 5h34.
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0: Gustavo Ferreira, editor assistente do Valor Investe, tudo bem? Boa tarde.
1: Alô, alô, Débora, Carol e ouvintes, boa tarde a todos.
2: Boa tarde.
0: Então quer dizer que o petróleo voltou a subir, não tá tendo como fugir desse assunto, né, Gustavo?
1: Quem diria, né, Débora? De novo, o petróleo em disparada, investidores seguem sendo levados para lá e para cá pelo vai e vem da guerra no Oriente Médio. Neste começo de semana, voltou então a subir o risco inflacionário global, portanto, risco de juros mais altos e por mais tempo. Semana passada, vale lembrar, a Casa Branca falava num acordo sendo assinado com o Irã em coisa de 24 horas, só que muito mais horas do que isso já se passaram até aqui e nada, nada de liberação do Estreito de Hormuz. Mais do que isso, a retórica americana mudou de novo. Já que Donald Trump não consegue acabar com a guerra que começou, agora diz que está apenas semi-negociando com o Irã. O presidente americano sinaliza que está jogando parado, diz que aposta na inflação iraniana, ele aposta na inflação iraniana como uma arma de persuasão. Trump faz como se não visse a inflação americana. Já está mais aquecida e quanto mais sobe o petróleo, pior. E hoje disparou 5% o petróleo, já está bem mais perto dos 90 dólares de novo, 90 dólares por barril, que dos 80 dólares. Enfim, não apenas Trump não consegue acabar com a guerra que começou, também ele joga contra a própria pressão por menos juros nos Estados Unidos. Os sinais recentes de fraqueza da economia americana podem até empurrar um pouco mais para frente a alta de juros por lá. Mas, aos olhos da maior parte dos investidores, de outubro não passa essa alta de juros. Sob esse cenário, a subida também de 3% das ações da Petrobras aqui no Brasil, essa subida segurou. O Ibovespa, principal índice da Bolsa, só 0,19% abaixo da estabilidade, mesmo com ações caindo para todos os gostos ou desgostos, né? E o dólar? Hoje não teve petróleo disparando que puxasse o câmbio para baixo no Brasil. O dólar abriu a semana subindo 0,53% aos R$5,11. Mau sinal para quem conta com a continuidade da queda de juros no Brasil. Por falar nisso, amanhã temos novos dados de inflação saindo logo cedo.
0: Tá certo. Obrigada, Gustavo. Até amanhã.
1: Até amanhã. Como sempre, convido a acessarem o valorinveste.com. Tchau, tchau.
2: Tchau, tchau.
0: Você fica com o noticiário local agora.

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3: O incêndio no Parque Estadual Serra do Ouro Branco, na região central de Minas, foi totalmente debelado pelo Corpo de Bombeiros. A corporação confirmou informação há pouco. Fogo começou no fim da tarde desse domingo em uma área de vegetação às margens da MG-129. Conforme os militares, 3 focos de incêndio foram identificados como de média e grande proporção. Uma equipe da ANDA, Associação Mineira de Defesa do Ambiente, também atuou no local. As equipes foram mobilizadas para impedir o avanço das chamas e atuar nos pontos onde o fogo foi localizado. O Corpo de Bombeiros havia retomado o trabalho nas primeiras horas da manhã desta segunda-feira. A operação contou com 7 militares dos bombeiros, 3 viaturas terrestres. A Defesa Civil Municipal de Ouro Branco e a Brigada Florestal também participaram dos trabalhos de combate ao incêndio. As causas do fogo ainda não foram identificadas. O Parque Estadual Serra do Ouro Branco tem 7.520 hectares e está situado nos municípios de Ouro Branco e Ouro Preto. A unidade é uma área de preservação ambiental. Felizmente, então, os bombeiros conseguiram controlar esse incêndio em cerca de 24 horas. Nós já tivemos aí casos de incêndios que demoraram quase uma semana para serem debelados. Então, essa é uma boa notícia. Agora, uma notícia triste que chega é de uma pessoa que morreu em um desabamento de uma estrutura de uma mineradora localizada na zona rural de Arcos, às margens da BR-354, na região centro-oeste de Minas. O incidente aconteceu nesta tarde. Na verdade, o Corpo de Bombeiros ainda está no local para fazer todo o trabalho aí de resgate do corpo e auxílio às demais vítimas. De acordo com os militares, o desabamento atingiu funcionários da empresa em um caminhão de serviço, resultando em 4 vítimas. 3 pessoas sofreram ferimentos leves e foram atendidas no ambulatório da própria empresa. A 4ª vítima, infelizmente, foi encontrada morta. Equipes dos bombeiros do SAMU permanecem no local, como eu disse, realizando atendimento da ocorrência. A Polícia Militar também foi acionada para apoio e a perícia da Polícia Civil foi chamada para os procedimentos necessários. Ainda não há informação sobre o sexo dessa pessoa, né, o gênero dela, nem a idade. Assim que os bombeiros tiverem essa informação, a gente atualiza aqui para você esse caso, esse triste caso aí desse acidente de trabalho lá em Arcos. E os bombeiros encontraram um colombiano que havia desaparecido durante uma trilha na Serra do Cipó. Segundo os militares, ele conseguiu chegar sozinho a uma área de camping. Um homem de aproximadamente 50 anos foi visto pela última vez na noite desse domingo em Santana do Riacho, na região metropolitana de Belo Horizonte. Ele fazia uma trilha na região com outras 2 pessoas. O grupo saiu do Alto do Palácio em direção à Cachoeira dos Braúnas em um percurso de aproximadamente 30 quilômetros. Ainda de acordo com as informações repassadas aos militares, cerca de 5 quilômetros depois do mirante do Vale do Travessão, os outros 2 integrantes decidiram retornar enquanto o homem resolveu continuar o percurso sozinho. Os bombeiros foram acionados por volta das 8h50 da noite e a primeira equipe chegou ao local por volta das 11h. Realizou buscas durante toda a madrugada, inclusive com o uso de drone, mas o homem até então não havia sido localizado. As equipes também percorreram trechos das trilhas nas proximidades da Cachoeira Véu da Noiva. Nesta manhã, o Corpo de Bombeiros acionou uma aeronave para ampliar as buscas por meio de sobrevoo na região, mas por volta de 1h10 da tarde, o colombiano foi localizado então nesta área de camping, localizado com vida, e aí os trabalhos de busca, claro, se encerraram com a informação aos bombeiros, né, de que ele havia retornado.

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1: A gente volta com informações em Brasília sobre política, porque o candidato do PL à presidência, Flávio Bolsonaro, vai ter uma reunião amanhã com os candidatos do partido ao Senado. Um dos focos é a questão das críticas ao STF, né? A oposição tem feito aí um movimento muito grande para ter uma bancada forte no Senado, justamente com esse intuito. A Samantha Klein tem os detalhes para nós. Oi, Samantha, boa tarde.
2: Oi, Carol. Isso, esse é um dos principais objetivos, até porque essa estratégia já tinha sido traçada aí faz tempo. No ano passado, ainda antes do ex-presidente Jair Bolsonaro ser preso, né, ser condenado e estar cumprindo o regime, seja no regime fechado ou domiciliar, teve manifestação dele afirmando que mais importante era buscar senadores e deputados, ou seja, apostar no legislativo é mais importante até do que na campanha presidencial. Por isso, o Senado é um foco muito importante. Claro que também é importante a busca, não à toa que Flávio Bolsonaro é o candidato, como herdeiro aí do clã Bolsonaro, mas o objetivo é realmente traçar essa estratégia para bater mais no Supremo Tribunal Federal, nos ministros, incluindo aí em especial o ministro Alexandre de Moraes e também Dias Toffoli. Mais de 40 candidatos estão previstos para este encontro, conversei com alguns, pelo menos um me disse que não estará em Brasília, mas fazem parte daquela lista de 47 candidatos ao Senado que Flávio apoia abertamente. Entre os aliados que estarão por aqui, André do Prado, de São Paulo, e o ex-secretário de Segurança de São Paulo, Guilherme Derrit, também deverá estar em Brasília amanhã. O que, que é a ideia do partido? Eleger pelo menos 30 senadores e aí com os 14 aliados que já estão no Senado, isso é possível, então, aprovar o presidente, o próximo presidente para comandar a casa. Com vocês.
1: Obrigada, Samantha. Vale lembrar, né, Débora, que são candidatos não só do PL, mas de outros partidos, inclusive do Centrão, que tem o apoio do Flávio. Alguns deles que não formalizaram esse apoio no âmbito nacional, né? Que vão manter a neutralidade, mas no caso dos candidatos ao Senado, deve haver essa vinculação aí nas campanhas com declaração de apoio, né?
3: Pois é, e lembrando que este ano, na eleição deste ano, devemos escolher dois candidatos ao Senado nas urnas. E hoje foi divulgada uma pesquisa Quest que trata dos senadores, dos candidatos ao Senado. E essa pesquisa diz que os eleitores, o que eles esperam? Que os senadores tenham foco em trazer emendas e obras para o Estado. Esse é o atributo considerado mais importante pelos eleitores na hora de decidir o voto para senador. A característica foi apontada por 31% dos entrevistados. Na sequência, 15% disseram considerar mais importante que o candidato seja indicado pelo presidente Lula, enquanto 13% priorizam o compromisso de votar pelo fim da escala de trabalho 6-1. Outros 12% apontam como principal atributo ser independente da polarização e 11% ser favorável ao impeachment de ministros do STF. Ser indicado pelo ex-presidente Jair Bolsonaro aparece com 8%. Não souberam, não responderam ou responderam nenhuma dessas opções, 10% dos entrevistados. Essa pesquisa ouviu 2.004 pessoas com 16 anos ou mais em entrevistas presenciais realizadas entre 31 de julho e 3 de agosto. A margem de erro estimada é de 2 pontos percentuais e o nível de confiança é de 95%. O levantamento está registrado sobre o número BR06591/2026. Então, na verdade, esse é mais um recorte da última pesquisa Quest que foi divulgada hoje. Divulgado hoje esse recorte, né, tratando dos candidatos ao Senado. Agora são 5 horas e 47 minutos. A Bruna Barbosa tem mais informações sobre o plano de segurança de Ronaldo Caiado, que é candidato à presidência da República pelo PSD. Oi, Bruna, boa noite.
0: Oi, Débora, boa noite para você e todos que nos acompanham. O plano que foi apresentado hoje por Ronaldo Caiado aqui em São Paulo, na sede do PSD, que fica na capital paulista. Ele estava ao lado de Gilberto Kassab, que é o presidente nacional do partido, e o candidato a vice também está na chapa com Ronaldo Caiado. O programa é dividido em 10 eixos, prevê, entre outras medidas, classificar facções criminosas como grupos terroristas, criar uma rede nacional de presídios de segurança máxima, reduzir a maioridade penal para 16 anos em crimes específicos e endurecer as punições para casos de feminicídio. Durante o evento, o candidato afirmou que pretende convidar o promotor de justiça Lincoln Gakia para comandar um eventual Ministério da Segurança Pública. Gakia atua há mais de 2 décadas na investigação do PCC. A CBN, o promotor, disse que soube desse convite pela imprensa, mas que nesse momento, como é um membro do Ministério Público, não pode ter envolvimento político partidário. O programa apresentado pelo ex-governador de Goiás também prevê alterações na progressão de pena, regime disciplinar especial para líderes do crime organizado, penas mínimas de 45 anos para integrantes de facções e a construção de 40 presídios de segurança máxima. Esse é um número 8 vezes maior do que o atual. Hoje o Brasil tem 5 presídios de segurança máxima. Caiado quer subir para 45, construindo mais 40 caso seja eleito. O candidato ainda promete trabalhar pela redução da maioridade penal para 16 anos em casos de crimes como homicídio ou tentativa de homicídio, lesão corporal seguida de morte, estupro de vulnerável ou roubo praticado com violência, por exemplo. Parte das medidas depende de aprovação do Congresso Nacional ou envolve mudanças na Constituição. Caiado foi questionado sobre isso, sobre a articulação política necessária para aprovar essas propostas e afirmou que espera contar com a experiência de Gilberto Kassab nessa negociação.
4: E tem o meu vice-presidente chamado Gilberto Kassab, que nós saberemos muito bem como chamar os presidentes das casas, os líderes dos partidos e poder mostrar a ele que essas demandas são compatíveis com aquilo que a sociedade deseja. Esse poder de convencimento nós teremos ele com muita tranquilidade. Até porque eu tenho experiência em poder construir esse tipo de ação como construir no meu estado, com os poderes e com a Assembleia. Então, não tem dificuldade.
0: O plano prevê medidas específicas de combate à violência contra a mulher, como a criação de uma Secretaria Nacional da Segurança da Mulher, da Criança e das Minorias, além do endurecimento de penas para crimes cometidos por companheiros ou ex-companheiros. O programa propõe ainda a perda dos bens dos autores de feminicídio ou tentativa de feminicídio, como a destinação do patrimônio à vítima, aos filhos ou demais familiares. Débora.
3: Obrigada pelas informações. Essa foi Bruna Barbosa em São Paulo com detalhes aí sobre o plano de segurança pública do candidato à presidência Ronaldo Caiado.
1: E a gente fala agora sobre o caso do Banco Master, Débora, porque o ex-banqueiro Daniel Vorcaro está com uma nova equipe de defesa. O João Rosa tem informações para a gente. Os advogados querem ser recebidos agora pelo ministro André Mendonça, né, João? Boa tarde.
5: Oi, Carol, boa tarde para você, boa tarde, Débora, e a todos que estão nos acompanhando aqui na CBN. Inclusive, Carol, o ministro André Mendonça, do Supremo Tribunal Federal, deve receber o novo advogado do empresário Daniel Vorcaro, dono do Banco Master, para uma reunião, mas ainda não tem data marcada. O advogado Daniel Bialski assumiu, na última semana, a defesa de Vorcaro ao lado do advogado Sérgio Leonardo. Um dos primeiros pedidos da nova equipe foi justamente uma reunião com Mendonça, que é o relator do caso no STF. Segundo fontes do Supremo, o ministro deve aceitar esse pedido. Mendonça costuma receber advogados em seu gabinete, principalmente quando há troca da equipe de defesa, como ocorre agora no caso de Vorcaro. Foi isso que uma das fontes me disse. O encontro, no entanto, não deve acontecer antes desta quarta-feira, isso porque o STF não tem expediente nesta segunda e terça-feira por causa do dia do advogado. A expectativa dessa nova defesa, Carol, é tentar restabelecer o diálogo com o Supremo e avaliar a possibilidade de retomar as negociações para um acordo de delação premiada. A gente lembra que Vorcaro já apresentou pelo menos duas propostas de colaboração, mas ambas foram rejeitadas pela Polícia Federal e pela Procuradoria-Geral da República. Os investigadores avaliaram que o conteúdo apresentado acrescentava poucas informações ao que já havia sido descoberto pela PF e indicava uma possível tentativa de proteger pessoas próximas ao empresário. O novo advogado de Vorcaro, Daniel Bialski, afirmou que está analisando todo o inquérito e os demais procedimentos criminais para definir a melhor estratégia para o caso. Vorcaro, a gente lembra, ele está preso preventivamente desde março e atualmente está no 19º Batalhão da Polícia Militar em Brasília, que é conhecido como Papudinha. Eu volto com vocês.
1: Obrigada, João. Vamos ver se agora ele se dispõe a revelar mais coisa, né, Débora? Porque já apresentou duas propostas de delação que foram recusadas pela PF e pela PGR também.
3: Com certeza. Bom, Carol, a gente vai fazer agora mais uma pausa para o nosso ouvinte ficar com o noticiário local. Logo mais a gente vai falar mais sobre Banco Master, sobre Daniel Vorcaro. Deixa eu só trazer aqui uma mensagem de ouvinte. O Rodrigo da Santa Ifigênia, ele mandou uma foto aqui. Ele está com o celular acompanhando o Ponto Final CBN pelo YouTube com um copinho de café ao lado. É isso aí, ó.
1: Que beleza, hein?
3: Informado.
1: Cai bem, né?
3: Muito informado aqui comigo e com Carolina Moura, nos acompanhando pela transmissão no YouTube. Obrigada, viu, Rodrigo?

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3: Cinco horas e 55 minutos. Mais cedo eu te disse que Belo Horizonte hoje praticamente não bateu os recordes, mas quase bateu recordes de calor e tempo seco. Vamos saber como é que ficou o clima na capital mineira. Ao vivo, quem traz as informações é João Vitor Rangel. Boa tarde, João.
4: Boa tarde, Desirê. E foi por muito pouco, viu? Belo Horizonte registrou nesta segunda-feira temperatura máxima de 34,5 graus Celsius e 16% de umidade relativa mínima do ar às 1 hora da tarde e 45 minutos na regional Venda Nova, de acordo com a Defesa Civil da capital. Mesmo no inverno, a temperatura é a terceira maior de 2026, atrás apenas do primeiro dia do ano, quando foram registrados 34,8, e desse domingo, dia 9, que foi registrado 34,7. Apesar do nível baixo de umidade, ele não representa um recorde. No caso mais recente, em 2025, foram registrados 11% de umidade relativa mínima do ar na regional Barreiro. Também foram computados, Desirê, 9% de umidade relativa em 2024 e 2021. Segundo a Organização Mundial da Saúde, os níveis de umidade recomendado para os seres humanos variam entre 40% e 70%. A entidade internacional ressalta que ambientes com baixa umidade podem causar tosse e dificuldade para respirar, irritação e ressecamento nos olhos, além de ressecamento da pele. Como alternativa para o tempo seco, a OMS, orienta que a população beba ao menos um copo de 200 ml de água a cada 2 horas, lave o nariz e os olhos com soro fisiológico pelo menos 3 vezes ao dia, use hidratantes corporais e labiais, evite fazer atividade física, especialmente entre 10 horas da manhã e 4 horas da tarde, e utilize umificadores de ar em diferentes partes da casa. Segundo a Defesa Civil de BH, nesta terça-feira a máxima prevista será de 25 graus e a mínima de 17 graus Celsius. A umidade relativa do ar fica em 50%, Desirê.
3: Isso porque o verão ainda nem acabou, né? A primavera só chega em setembro, ou melhor, o inverno não acabou, a primavera só chega em setembro, a gente já está em clima de verão, já me confundi, porque a gente já está em clima de verão em pleno mês de agosto aqui em Belo Horizonte. Obrigada pelas informações, João. E falando nisso, o INMET, ele emitiu alerta de baixa umidade do ar, alerta vermelho para Belo Horizonte, região metropolitana, parte do norte de Minas, Noroeste, Triângulo Mineiro, Alto Paranaíba e Centro-Oeste para essa umidade baixíssima, né? Clima de deserto, a umidade variando entre 20% e 12%. Esse alerta é válido até agora mesmo, às 6 horas da tarde, porém o tempo vai continuar seco. Já há um novo alerta previsto para amanhã em Minas Gerais, e pegando a maior parte do Triângulo Mineiro, do norte de Minas, do noroeste, há previsão de fazer em torno dos 30% de umidade relativa do ar. É normal que no inverno o clima fique seco, uma característica do inverno em Minas Gerais, porém essa temperatura muito alta tem se tornado recorrente nos últimos anos. Agosto é um mês que deveria realmente fazer frio, estamos em pleno inverno, e aí estamos passando esse calorão, esse clima de verão, sol forte, sem nuvens no céu, umidade relativa do ar baixíssima.

0: Boa tarde, Débora. Boa tarde, Carol. Boa tarde, ouvintes. O Fernando tem feito investimentos com o objetivo de viver de renda durante a aposentadoria. Ele pergunta qual o percentual dos rendimentos que recebe das aplicações financeiras ele pode gastar para não perder da inflação ao longo do tempo e conseguir manter o padrão de vida. Fernando, hoje os juros estão em 14% ao ano e a inflação acumulada em 12 meses é de aproximadamente 4,5%. Mas existe um imposto de renda sobre os ganhos das aplicações financeiras. Então, com a remuneração de hoje, você pode considerar que o equivalente a 15% do rendimento bruto que você recebe é usado para o pagamento de impostos. 35% você deve guardar e reinvestir para repor as perdas com a inflação e preservar o poder de compra dos rendimentos dos seus investimentos. E sobram 50% para você sacar e gastar. Portanto, você pode se programar para usar metade do rendimento bruto ou aproximadamente 60% do rendimento líquido. Agora, essa situação tende a mudar, porque não faz sentido que a diferença entre juros e inflação seja tão alta. Se os juros caírem para 10% ao ano, por exemplo, você vai precisar diminuir os resgates para aproximadamente 40% do rendimento bruto ou 50% do rendimento líquido. E leve em conta também que com os juros mais baixos, os rendimentos ficam também menores. Até a próxima e continue mandando as suas perguntas para cbndinheiro@cbn.com.br.
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0: Segunda-feira, 10 de agosto de 2026. O presidente Lula expressou solidariedade ao povo colombiano após o país ser atingido por um terremoto de magnitude 7,4. Ele também afirmou que o Brasil está pronto para ajudar. Abelardo de la Espriella, presidente da Colômbia, anunciou estado de desastre nacional. O tremor já resultou na morte de 111 pessoas. O Itamaraty comunicou que até agora não há brasileiros entre as vítimas identificadas. A Justiça Eleitoral de Roraima declarou o ex-governador Edilson Damião, do União Brasil, como elegível a uma vaga ao Senado nas eleições. A decisão atendeu a um pedido realizado pela defesa do político após a cassação do mandato de Damião no comando do Estado, que ocorreu após o período de desincompatibilização estabelecido pelo Tribunal Superior Eleitoral. O político havia assumido o posto no final de março, após o então governador Antônio Denário, do Republicanos, renunciar ao cargo para concorrer ao Senado. Em abril, ele foi cassado e se tornou inelegível por 8 anos por acusações de abuso de poder político e econômico nas eleições de 2022. O presidente dos Estados Unidos, Donald Trump, assinou uma ordem executiva que limita a 11 o número de vacinas recomendadas no calendário infantil. A medida também prevê mudanças na forma como algumas delas são aplicadas. A ordem recomenda separar a vacina contra sarampo, caxumba e rubéola em 3 vacinas diferentes, administradas em consultas médicas separadas. Atualmente, vacinas individuais contra essas 3 doenças para crianças não estão disponíveis no país. Horário de Brasília, 6:03.
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1: Seja muito bem-vinda, seja muito bem-vindo. Você que chegou agora, já estamos na segunda hora do Ponto Final CBN desta segunda-feira, 10 de agosto de 2026. O Viva Voz, em edição especial, entra no ar às 7 da noite com Vera Magalhães. Então, das 7 às 8, você fica com os comentários e análises dos principais assuntos de política, economia, temas internacionais, com ela, Vera Magalhães, e com convidados. Você pode continuar participando aqui com a gente, manda mensagem para o nosso WhatsApp, que é o 11 99911 9981. São 6h05 agora. Igor Cardim chegando com informações ao vivo de Brasília. O presidente da Câmara, Hugo Mota, declarou apoio a quem, Igor Cardim, para a eleição desse ano?
2: A reeleição do presidente Lula. O presidente da Câmara dos Deputados, o deputado Hugo Mota, que também é candidato à reeleição pelo Republicano,

0: presidente da Câmara disse que o partido dele, no âmbito nacional, Republicanos, declarou neutralidade a nível da disputa eleitoral, e aí, por isso, o diretório local da Paraíba adotou o apoio à campanha do presidente Lula, que será apoiado por ele.
1: Nós, aqui na Paraíba, isso já havia sido dito antes, é que caminhamos com o presidente Lula. Nós iremos declarar esse apoio ao presidente, porque é o presidente que converge com aquilo que pensamos ser o melhor para o país. Então, eu estava aguardando a posição do partido para que pudesse trazer de público a nossa posição.
0: Lembrando que o Republicanos anunciou no dia 4 de agosto que iria adotar a posição de neutralidade na disputa pela presidência da República nas eleições deste ano, a posição que foi seguida pela Federação União Progressistas. Débora.
2: Obrigada pelas informações, Igor Cardim. Então, portanto, trazendo aqui informações sobre o apoio individual, né, de Hugo Mota à reeleição do presidente Lula, considerando que o partido dele, o Republicanos, declarou neutralidade.
3: A gente segue em Brasília, Débora. Samantha Klein está de volta. Outras informações sobre o caso Master. Agora, investigação sobre a aplicação de recursos da Previdência de Maceió. Samantha Klein, conta pra gente, foram quantos milhões investidos aí em ativos do Master, hein?
4: Então, pois é, Carol e Débora, o ex-presidente do IPREV, que é o Instituto de Previdência de Maceió, Rony Teixeira Mota, inclusive, é um dos alvos dessa operação da Polícia Federal, que investiga supostas fraudes em aplicações do dinheiro de aposentados e pensionistas em títulos do Master do ex-banqueiro Daniel Vorcaro. Ele foi indicado ao cargo pelo ex-prefeito da capital de Alagoas, João Henrique Caldas, mais conhecido como JHC, em maio de 2023. E lembrando que JHC também é candidato ao governo de Alagoas. Além dele, a sede do IPREV, a empresa de consultoria, crédito e mercado, e outras seis pessoas, dentre ex-diretores do órgão, foram alvos dos oito mandados de busca e apreensão cumpridos pela PF e Controladoria Geral da União em Maceió e São Paulo. As ordens foram autorizadas pelo ministro André Mendonça, que também mandou bloquear até 97 milhões de reais em bens e valores dos investigados. Vale lembrar ainda que a PF apura crimes como gestão fraudulenta, desvio de recursos, lavagem de dinheiro e organização criminosa. E o foco, claro, é a investigação dessa aplicação de 97 milhões de reais do IPREV em títulos do Banco Master entre os anos de 2023 e 2024. Só para encerrar rapidamente aqui, de acordo com a PF, os investimentos contrariaram a política anual de investimento do IPREV, esse Instituto de Previdência. Em 2023, a regra proibia a exposição a esse tipo de risco bancário. Mesmo assim, os gestores resolveram ignorar toda a regra de segurança e direcionaram 20% do patrimônio total do fundo de previdência para esses títulos, sem realizar qualquer estudo técnico. Ou seja, colocaram ali sem saber, ou pelo menos mascarando alguns problemas que já eram apontados por alguns operadores do mercado financeiro. Com vocês.
3: Obrigada, Samanta. 97 milhões só de Maceió, mas tem casos parecidos em várias outras prefeituras e estados aí do Brasil.
2: E ainda sobre Banco Master, Carol, decretos da época do governo de Rui Costa na Bahia favoreceram o empresário Augusto Lima, que é sócio de Daniel Vorcaro no Master, um negócio de crédito consignado. Essa informação foi publicada hoje pelo portal Poder 360, mostrando que o empresário, que depois virou sócio de Vorcaro no Master, não teria conseguido prosperar sem o apoio de Rui Costa e de Jacques Wagner, que então secretário de governo da Bahia. De acordo com o relatório da Polícia Federal, que foi tornado público há cerca de 2 semanas pelo STF, a origem da relação entre os petistas e o empresário está no cartão CredSexta, que é voltado para conceder empréstimos consignados a funcionários públicos do Estado. O CredSexta foi vendido no processo de privatização da EBAL, antiga empresa baiana de alimentos. Ainda de acordo com o Poder 360, 16 dias Depois da venda da estatal, os decretos foram publicados, alterando o funcionamento do Crédito Cesta, que servia para comprar alimentos, permitindo que ele oferecesse crédito consignado aos servidores do Estado, ampliando a fatia da

0: renda que poderia ser comprometida com os empréstimos. A taxa de juros era de 5% ao mês, valor considerado acima do praticado pelo mercado, tendo em vista que o produto era oferecido para servidores públicos. Segundo investigadores, o Credit Sesta é a origem do esquema do Master. Depois de prosperar o negócio na Bahia, Augusto Lima se juntou a Daniel Vorcaro e espalhou o produto para 24 estados e mais de 170 municípios. Quando foi efetivada a venda da EBAL, não se sabia sobre as mudanças do Credit Sesta, o que também atraiu outros interessados. Mas Augusto Lima e os outros sócios, à época, arremataram o negócio. Apurações da PF também mostram que depois, já como senador, Jax Wagner foi autor de uma emenda a uma medida provisória em março de 2022 que beneficiaria o Banco Master se fosse aprovada. O texto apresentado tentou estabelecer um teto para aplicação de juros sobre os empréstimos consignados, mas que, na verdade, favoreceria as operações do Master. A PF apura esse caso e a reportagem da CBN entrou em contato com Rui Costa e Jax Wagner, mas não obteve resposta. 6h11 agora, no Rio de Janeiro, Ana Luísa Barreto tem mais detalhes sobre a identificação dos corpos das colombianas que morreram na queda de um helicóptero no Rio. Oi, Ana, boa tarde.
1: Oi, Débora, boa tarde para você, para Carol e também para os nossos ouvintes. E a Polícia Civil vai se reunir com representantes da empresa Voos Rio Panorâmico, responsável pelo helicóptero que caiu na vista chinesa na Zona Norte no último sábado. Segundo fontes ouvidas pela CBN, a polícia pretende verificar quais eram as condições da aeronave utilizada e a situação do piloto. Os investigadores também aguardam o inquérito do CENIPA, o Centro de Investigação e Prevenção de acidentes aeronáuticos. Esse acidente vitimou 4 pessoas, sendo 3 turistas colombianas da mesma família. Os corpos das estrangeiras ainda não foram identificados. O piloto, Alessandro Rocha, que foi a 4ª vítima do acidente, foi velado hoje à tarde. Vitor Manrique, parente das colombianas, afirmou que novos procedimentos de identificação terão que ser feitos devido ao estado dos corpos.
2: Temos que ter paciência, porque a identificação pode durar vários dias. A dificuldade é que os corpos estão irreconhecíveis por causa da carbonização. De qualquer forma, estamos tentando solicitar ao Instituto Médico Legal que a identificação seja rápida, porque já temos 100% de certeza de que os 3 corpos que estão aqui são os da minha família.
1: Sofia Murillo, de 17 anos, a mãe dela, Wendy Manrique, de 37, e a avó Lida Rocio Cubilhos, de 59, estavam juntas no helicóptero. De acordo com Vitor, as arcadas dentárias das mulheres devem ser usadas na identificação. Dados do CENIPA apontam que de janeiro a julho desse ano houve 4 quedas de aeronaves no Rio. Esse caso da vista chinesa seria a 5ª, né? No mesmo período de 2025, não houve nenhum acidente desse tipo. O especialista em segurança da aviação civil, Marcos Reis, aponta possíveis razões para esse cenário.
3: Eu entendo que existe uma falha na infraestrutura, tanto de controle de tráfego aéreo, quanto na infraestrutura de fiscalização da Agência Nacional de Aviação Civil. Eu entendo que seja um problema de aumento de volume de tráfego aéreo e pouco investimento em infraestrutura.
1: Já a representante do movimento Rio Livre de Helicópteros, Vera Mauriti, aponta que a proximidade destes passeios com a área residencial intensificou o perigo.
4: Não adianta só controlar a altitude, tem que tirá-los de cima de zonas residenciais, porque poderia ter uma tragédia muito maior. As grandes cidades, também turísticas, que também investem no turismo, Nova York, Paris, não existe isso.
1: Esse acidente continua sendo investigado pela Delegacia da Tijuca, na Zona Norte da capital. Débora e Carol.
0: Muito obrigada pelas informações, Ana Luísa Barreto. E a qualquer momento a gente traz mais atualizações sobre esse caso. Você fica agora com o noticiário da sua região.

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1: 6 horas e 15 minutos. Por causa de problemas nas contas públicas, a Prefeitura de Governador Valadares, no Vale do Rio Doce, decretou estado de calamidade financeira. A administração municipal anunciou medidas para reduzir gastos e tentar conter a crise, com prioridade para áreas como saúde, educação e pagamento dos servidores.
2: A Prefeitura de Governador Valadares, no leste de Minas, publicou um decreto de estado de calamidade financeira. A decisão, conforme o executivo, foi tomada depois que a nova administração identificou problemas nas contas do município e anunciou medidas para reduzir despesas. Ainda segundo a Prefeitura, foram encontradas 3 situações consideradas críticas: irregularidades em contratações, descumprimento dos limites da Lei de Responsabilidade Fiscal e superlotação do Hospital Municipal da cidade. De acordo com o prefeito de Governador Valadares, Coronel Sandro, 278 pessoas foram autorizadas a trabalhar para o município sem que os contratos tivessem seguido todos os procedimentos legais. Deste total, 178 atuavam na área de saúde e, por isso, uma sindicância foi aberta para investigar as contratações. A prefeitura também afirma que no primeiro semestre as despesas cresceram mais do que as receitas. Com isso, contratos serão revisados e gastos não essenciais serão cortados. A administração também diz que vai priorizar os serviços de saúde, educação e assistência social, além do pagamento dos servidores. Reportagem Ana Nunes.
1: Governador Valadares vive uma crise política, né? Porque o Coronel Sandro chegou a sofrer cassação de mandato no início do ano, ele ficou afastado. A administração seguinte disse que havia problemas nas contas também, principalmente na área de assistência social. Ele foi reconduzido ao cargo graças a uma liminar do Supremo Tribunal Federal, que vai ser julgada ainda, né? Uma decisão monocrática do ministro Flávio Dino. Então aí ele volta, diz que o problema permanece, que aí foi a gestão posterior, né? Esse período aí tampão que causou esse problema. E na verdade essas são as dificuldades que estão sendo enfrentadas lá pela população de Valadares. Os tipos sanguíneos O positivo e negativo e A positivo estão em níveis críticos nos estoques dos bancos de sangue em todo o estado. Já os tipos A negativo, B positivo e AB negativo estão em alerta e apenas o AB positivo está estável. De acordo com a Fundação Hemominas, a redução acentuada dos estoques representa risco para a manutenção regular do atendimento às demandas transfusionais dos hospitais de Minas. Todos os dias, pacientes vítimas de acidentes, submetidos a cirurgias, em tratamento contra o câncer, com doenças hematológicas e outras condições graves, dependem da disponibilidade de sangue e dos seus componentes. Sem a reposição dos estoques por meio das doações, o atendimento aos pacientes pode ser comprometido. Diante da atual situação, a Fundação Hemominas orienta as pessoas que estejam em boas condições de saúde, que atendam aos critérios para doação, a procurarem uma unidade de coleta o quanto antes. O agendamento pode ser realizado pelo site www.hemominas.mg.gov.br ou pelo aplicativo MGAPP. Os endereços, horários de atendimento e critérios para doação também estão disponíveis no site. Vamos falar de trânsito agora nesta volta para casa. Belo Horizonte, como sempre, com um trânsito bastante intenso. A BH Trans informa um veículo com problema mecânico na Avenida Tereza Cristina, com Rua Vila Rica. O reboque pesado foi solicitado. Tereza Cristina com um trânsito bastante intenso neste momento. Viaduto Oeste também tem trânsito com maior volume, mas está fluindo no sentido Túnel da Lagoinha. A Avenida Afonso Pena tem maior volume com trechos intensos, mas fluindo no sentido rodoviária. Já a Avenida Amazonas tem trânsito intenso com trechos lentos sentido bairro a partir da Praça da CEMIG. Na Avenida Tereza Cristina, aí este carro com problema mecânico e também tem trânsito congestionado entre a Avenida do Contorno e a rotatória JK no bairro Coração Eucarístico.

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2: Oi PVC, boa noite, tudo bem?
3: Tudo bem, Débora, e você? Tudo bem, Carol?
2: Oi PVC. PVC, vamos falar da briga entre Flamengo e Palmeiras no Brasileirão? Palmeiras, que é o líder nesse momento.
3: É, o líder tem 6 pontos de vantagem, a vantagem diminuiu de 8 para 6. Antes da Copa era de 7 pontos, na primeira rodada depois, na segunda rodada depois da Copa do Mundo diminuiu para 6, subiu para 8 na rodada seguinte, agora voltou para 6, está variando entre 6 e 8 pontos. E até uma disputa para saber qual torcida fica mais brava. É engraçado como a gente criou um cenário de parece que você sempre vai ganhar, né? Palmeiras e Flamengo vão sempre ganhar tudo. E aí a disputa é para dizer, não, Flamengo semana passada o trabalho do Leonardo Jardim era muito ruim, agora é porque o Palmeiras não está jogando bem faz tempo. Eu fui tentar fazer um estudo sobre os pontos perdidos. É, aquela classificação que eu gosto de dizer, por pontos perdidos, o Palmeiras tem 48 pontos ganhos e o Flamengo 42 pontos ganhos e um jogo a menos. Quer dizer, o Palmeiras perdeu 18 pontos e o Flamengo 21. Dos 18 que o Palmeiras perdeu, 9 foram em casa e 9 nesses últimos 5 jogos como mandante. O que significa que nesse momento da tabela, o Palmeiras tem um problema jogando em casa contra adversários muito fechados. Perdeu 9 pontos dos 15 que disputou. Mas quando você olha para o Flamengo, também acontece que dos 21 pontos que o Flamengo perdeu, 9 foram desperdiçados no Maracanã. Então, não está tão diferente assim. A diferença é que o Palmeiras perdeu menos pontos fora de casa. O Flamengo perdeu 11 pontos fora de... 9 mais 12 pontos fora de casa, dos 21 que perdeu. E o Palmeiras perdeu 9 fora de casa. Tem um outro recorte que é importante de olhar. Nos últimos 2 anos, o Palmeiras foi vice-campeão contra o Botafogo e vice-campeão contra o Flamengo, perdendo os 2 títulos num confronto direto e com uma crítica feroz da torcida, que era: o Palmeiras não ganhava ponto contra os melhores. Contra o líder, contra o terceiro colocado, contra o quarto colocado, contra o quinto colocado, não ganhava ponto. Dessa vez, acontecendo exatamente o oposto. Dos 18 pontos que o Palmeiras perdeu, 7 foram contra times que estão na zona de rebaixamento. Outros 7 para times que estão abaixo de décimo lugar. E só 4 desses 18 pontos, o Palmeiras perdeu para os melhores, né? Para os 10 primeiros. 2 para o Cruzeiro e 2 para o Corinthians. O Cruzeiro está em 5º lugar, mas quando o Palmeiras perdeu pontos para o Cruzeiro, ele estava em 12º, ou seja, o Palmeiras virou Robin Hood. Ele ganha dos grandes, e ele ganha dos ricos e entrega para os pobres. É isso que está acontecendo, que é melhor do que no ano passado e no retrasado, quando perdi o campeonato perdendo para os grandes. O que vai acontecer, a gente vai saber no último capítulo da novela. Não adianta querer assistir a novela querendo saber como é que vai ser o final dela, porque tem que assistir todos os capítulos. Não adianta você querer definir o que vai acontecer no final do filme na primeira cena. A gente está na metade do filme, só em dezembro vamos ver exatamente o que vai acontecer. Os dois têm suas críticas, suas reclamações, e os dois são os que estão disputando o título.
2: Vou falar de Libertadores, tem jogos essa semana das oitavas de final, né?
3: 3 meses depois, Carol, volta a Libertadores. Amanhã o Fluminense joga contra o Independiente Rivadavia. É um confronto que já aconteceu na fase de grupos. O Fluminense não ganhou do Independiente Rivadavia, que tem o melhor ataque da Libertadores. O Fluminense empatou fora de casa e perdeu no Maracanã. Agora tem que fazer o inverso. Tem que ganhar o jogo no Maracanã para decidir na semana que vem na Argentina. Na quarta-feira tem Palmeiras e Cerro Porteño numa situação muito parecida. O Palmeiras empatou em Assunção e perdeu em São Paulo. Os dois estavam no mesmo grupo também. E o grande jogo da semana é Cruzeiro e Flamengo, quarta-feira no Mineirão. Esse é o maior jogo. O Cruzeiro poupou metade do seu time contra o Mirassol ontem, ganhou por 3-1, mas descansou Caio Jorge, descansou Fabrício Bruno, descansou Gabriel Rojas, vai jogar com o time completo contra o Flamengo. O Flamengo é favorito para o confronto, mas não necessariamente para o primeiro jogo em Belo Horizonte. O Mirassol pega a LDU, o Corinthians enfrenta o Rosário Central, viaja amanhã, e o grande mistério é se o Memphis Depay vai viajar ou se não vai viajar.
2: Valeu, PVC. Falamos mais amanhã. Beijo.
3: Até amanhã, Débora. Até amanhã, Carol.
4: Beijo, PVC.
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1: 6:26. Os galpões da empresa Sugar atingidos por um incêndio aqui em Belo Horizonte na madrugada da última sexta-feira apresentam risco de desabamento e tiveram áreas isoladas pela Defesa Civil Municipal. Um dos espaços foi totalmente destruído pelas chamas e corre risco de colapso. Segundo o Corpo de Bombeiros, os galpões estavam sem aprovação do auto de vistoria desde 2022.
2: Uma vistoria complementar foi feita pela Defesa Civil de Belo Horizonte nos galpões da empresa Sugar, que foram atingidos por um incêndio na madrugada da última sexta-feira. Ao todo, foram avaliados 3 galpões e um imóvel vizinho. De acordo com o órgão, um galpão de estoque foi totalmente destruído pelas chamas e apresenta risco de colapso e desabamento das estruturas metálicas. A Defesa Civil informou que o local foi totalmente isolado. Nos outros 2 galpões, esses de produção, foram identificadas condições de insalubridade, além de risco de desabamento parcial da estrutura do telhado e das paredes do mezanino, queda parcial de tijolos cerâmicos, além de risco de queda da parede, que faz a separação física entre os galpões. Os 2 espaços foram parcialmente isolados. O imóvel localizado ao lado do galpão totalmente destruído teve a área dos fundos preventivamente isolada. Segundo a Defesa Civil, a ação tenta prevenir a queda de materiais e estruturas do galpão que foram atingidos pelo incêndio. O morador recebeu orientações e foi formalmente notificado. Conforme o Corpo de Bombeiros de Minas Gerais, os galpões não tinham sido aprovados pelo auto de vistoria emitido pela corporação. De acordo com os militares, a situação irregular de funcionamento era conhecida desde 2022 e os responsáveis legais já tinham sido notificados para adequações anteriormente. Após o incidente, a Defesa Civil informou que enviou novas notificações de risco aos responsáveis com medidas para garantir a segurança das áreas afetadas. Em nota, a Sugar informou que todos os colaboradores foram retirados em segurança, sem registro de feridos. A empresa ainda afirmou que atua em conformidade com a legislação e que, desde o ocorrido, mantém atuação conjunta com o Corpo de Bombeiros e os demais órgãos competentes para apuração das causas e adoção de todas as medidas necessárias. Reportagem João Vitor Rangel.
1: Incêndio realmente muito feio. O Corpo de Bombeiros mostrou, né? Tirou fotos, mostrou imagens desse local que pegou fogo, totalmente destruído, e a situação lá ainda é de risco. Lembrando que tem casas próximas, né? Então, situação muito grave ainda lá na região onde funcionava a fábrica da Sugar. Núcleo de emergência da Secretaria de Estado de Meio Ambiente realiza fiscalização no local de um acidente envolvendo 2 carretas na BR-116 em Teófilo Otoni, no Vale do Mucuri, no último sábado. Com a batida, um dos veículos que transportava querosene pegou fogo. Segundo a secretaria, a equipe avalia os danos ambientais decorrentes desta ocorrência, deste acidente, bem como analisa medidas ambientais de resposta e mitigação já determinadas pelo órgão e que estão sendo executadas pela empresa especializada contratada por envolvidos no acidente. Na região, existem cursos d'água de pequeno volume. Até o momento, a equipe técnica avalia se algum deles foi atingido e quais os eventuais impactos que podem ter ocorrido. As informações, de acordo com a secretaria, serão atualizadas à medida que avançarem as avaliações e os trabalhos de fiscalização no local. O acidente aconteceu por volta de 8 horas da manhã do último sábado. O veículo com querosene foi parar em uma área de mata às margens da rodovia e o fogo se alastrou para a vegetação. A outra carreta estava carregada com granito. Os bombeiros foram acionados para atuar no combate às chamas e no resgate das vítimas. Segundo a corporação, o motorista da carreta que transportava granito ficou ferido e foi encaminhado para o Hospital Santa Rosália em Teófilo Otoni. E o corpo do outro condutor foi encontrado carbonizado pelos militares dentro da cabine do veículo que transportava querosene.

0: Segunda-feira, 10 de agosto de 2026. O candidato do PSD à presidência da República, Ronaldo Caiado, apresentou hoje o plano de segurança pública da campanha. O programa prevê classificar facções criminosas como grupos terroristas, criar uma rede nacional de presídios de segurança máxima, reduzir a maioridade penal a 16 anos em crimes graves e endurecer as punições para casos de feminicídio. Caiado afirmou que pretende convidar o promotor Lincoln Gaquia para comandar um eventual Ministério da Segurança Pública. Gaquia, que atua há mais de duas décadas na investigação do primeiro comando da capital, já disse que não pode aceitar a proposta. A edição deste ano do Festival de Brasília do Cinema Brasileiro será cancelada. Segundo a direção do evento, os responsáveis foram comunicados pela Secretaria de Cultura e Economia Criativa do Distrito Federal de que não há verba disponível para a realização da mostra. O evento estava previsto para começar no dia 11 de setembro no Cine Brasília. A seleção de filmes contava com cerca de 80 títulos. Realizado desde 1965, o festival é um dos principais eventos do cinema brasileiro, sendo o mais antigo do país ainda em atividade. A Suprema Corte da Rússia proibiu o único partido contrário à guerra de participar das eleições parlamentares de setembro. A decisão atendeu ao pedido de um partido pró-Kremlin. Após o anúncio, apoiadores protestaram. O conflito na Ucrânia já dura quase 4 anos e meio. O presidente Vladimir Putin mantém exigências territoriais e descarta negociar paz com o presidente Volodymyr Zelensky. A Bolsa de Valores de São Paulo fechou o dia em baixa de 0,19% aos 172.179 pontos. O dólar comercial encerrou em alta de 0,53%, cotado a R$ 5,11. O euro vale R$ 5,89, elevação de 0,36%. Horário de Brasília, 6h33.
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2: Estamos de volta com o Ponto Final CBN. Voltamos a Brasília. João Rosa tem aqui detalhes de bens declarados de candidatos à presidência, ou pelo menos parte deles, né, João?
3: Isso mesmo, Débora. Boa noite para você, boa noite a todos os ouvintes. O ex-governador de Minas Gerais, Romeu Zema, do Novo, é até agora o candidato à presidência da República com o maior valor de bens declarados, com mais de 178 milhões de reais no pedido de registro de candidatura ao Tribunal Superior Eleitoral. Em 2022, Débora, quando ele concorreu ao governo de Minas Gerais, ele somava mais de 129 milhões de reais, o que representa um aumento de quase 49 milhões em 4 anos no seu patrimônio. Já o presidente Lula, candidato à reeleição pelo PT, declarou 4,7 milhões de reais, uma queda de mais de 3 milhões de reais em comparação ao que ele havia declarado nas eleições de 2022. O empresário Renan Santos, candidato pelo Partido Missão, declarou 795 mil reais. Samara Martins, que é candidata pelo Partido Unidade Popular, declarou 33 mil reais. E Hertz Dias, do PSTU, que é professor de ensino fundamental, não declarou nenhum bem. Flávio Bolsonaro, do PL, e Ronaldo Caiado, do PSD, ainda não declararam seus patrimônios. Os partidos têm até dia 15, próximo sábado, para o registro das candidaturas na Justiça Eleitoral. No dia 16, começa oficialmente a campanha. Débora.
2: Obrigada pelas informações, João Rosa.
0: E a gente fala agora sobre a eleição em Minas Gerais, Débora. A Justiça Eleitoral de Minas recebeu mais 2 registros de candidaturas na disputa ao governo estadual. Desirê Miranda conta pra gente. Oi, Desirê, boa noite.
4: Ei, Carol, boa noite para você, para Débora e para os ouvintes. É isso mesmo, Ben Mendes e o vice-cabo Davi Souza, do Partido Missão. Professor Túlio Lopes e o vice Arlen Nunes, ambos do PCB, fizeram os registros das candidaturas ao Palácio Tiradentes. Agora já são 4 os candidatos registrados. Além deles, também já fez o registro o governador de Minas Gerais, Matheus Simões, do PSD, que tenta a reeleição. O nome dele e do vice Danilo de Castro, do União Brasil, já constam no sistema Divulga Cande como candidatos ao governo de Minas. A coligação ganhou o nome Minas no Campo Certo e possui também apoio do Progressistas, do Novo, do Avante, da Federação PRD Solidariedade, além dos partidos Mobiliza, Democracia Cristã e Agir. Com a entrada oficialmente de Cleitinho na disputa, Minas Gerais terá ao todo 11 chapas ao governo estadual. A novela envolvendo o senador, ao que tudo indica, foi encerrada na última sexta-feira após o parlamentar e a bancada do Republicanos em Minas conseguirem convencer o presidente nacional da sigla, Marcos Pereira, a recuar da intenção de excluí-lo do pleito. A candidatura do senador Cleitinho ao governo de Minas mexeu no tabuleiro da disputa no estado. Agora são 3 os nomes da direita que disputam os votos do eleitorado conservador. Agora, o primeiro candidato registrado foi Alexandre Calil, do PDT, com vice Carlos Moscone, do PSB, na coligação Cuidar de Minas. A candidatura de Calil, aliás, Carol, recebeu um reforço nesta segunda-feira. A Rede Sustentabilidade decidiu apoiar o ex-prefeito de BH, provocando um racha na federação com o PSOL que apoia Patrus Ananias, do PT. Em nota, a federação fez duras críticas à condução das articulações no campo progressista e não teria privilegiado a discussão mais ampla sobre a construção de uma candidatura conjunta ao governo de Minas. Na avaliação da federação, a falta desse diálogo dificultou uma composição unificada para a disputa no estado. Já o PSOL afirma que vai recorrer da decisão. O partido aprovou a candidatura de Áurea Carolina ao Senado numa dobradinha com a petista Marília Campos. A Federação Nacional PSOL Rede informou que o apoio aos candidatos ao governo de Minas será deliberado respeitando a autonomia e a leitura política de cada partido, prática comum no ambiente democrático. Em nota, a federação informa que a decisão final vai ser comunicada assim que concluída a deliberação, que, claro, né, vai acontecer ainda nesta semana. Carol.
0: Obrigada, Desirreu. Melhor é ao que tudo indica, né? Parece que a novela acabou, porque já foram tantas idas e vindas que a gente até desconfia.
2: É obrinha aberta. E o Lucas Taveira tem informações agora em São Paulo sobre a prisão do ex-marido de Maria da Penha. Agora, boa noite para toda a rede, Lucas.
5: Isso mesmo, Débora. Boa noite para você, para todo mundo ligado aqui no Ponto Final. Como você disse, o ex-marido da ativista Maria da Penha, o Marco Antônio Herédia Viveiros, ele vai permanecer preso preventivamente, porque, segundo a apuração da TV Globo, o homem de 80 anos passou por audiência de custódia nesta segunda-feira em Natal, no Rio Grande do Norte. O colombiano foi preso neste domingo na capital potiguar, onde mora há cerca de 10 anos. A prisão ocorreu por conta de uma entrevista dada à TV Record sobre a tentativa de feminicídio que cometeu contra a ex-mulher, o que, segundo o Ministério Público do Ceará, descumpre uma medida protetiva. A defesa informou que vai pedir à justiça a substituição da prisão preventiva por prisão domiciliar, com base na idade e nas comorbidades de Marco Antônio. O pedido ainda será analisado pela Justiça. Essas medidas cautelares impostas pela Justiça do Ceará proíbem divulgação de informações sobre o processo e o nome ou a imagem das vítimas. A TV Globo, o delegado Alexandre Gomes da Polícia Civil do Rio Grande do Norte, informou que Marco Antônio ficou surpreso com a prisão. Além de decretar a prisão preventiva, também foi determinada a retirada imediata do ar de conteúdos relacionados à entrevista e proibida a veiculação da reportagem ou divulgação em quaisquer plataformas. A prisão de Marco Antônio aconteceu justamente 2 dias após a lei que leva o nome da ativista cearense completar 20 anos. O crime contra Maria da Penha aconteceu em 1983. Marco Antônio foi condenado pela tentativa de homicídio da ex-mulher. Na primeira condenação, em 91, respondeu em liberdade após recursos. Em 1996, foi condenado novamente, mas a defesa alegou irregularidades no processo e conseguiu evitar que ele fosse preso. Já em 2000, o homem foi preso e permaneceu detido por cerca de 2 anos até 2002, viu, Débora?
2: Obrigada, Lucas Taveira, pelas informações. Pois é, né? Na sexta-feira, a Lei Maria da Penha completou 20 anos e agora toda essa repercussão em torno da pessoa que fez o que fez, né? Isso traz também uma revitimização da família da Maria da Penha, de suas filhas, etc.
0: É isso. Débora, a gente fala agora sobre novas regras que foram aprovadas aí pela CBF para os torneios nacionais. Leonardo Dai, conta para nós. Boa noite.
6: Boa noite, Carol. Os clubes das séries A e B do Campeonato Brasileiro aprovaram hoje a adoção imediata das regras, das novas regras do futebol apresentadas na Copa do Mundo para dar maior dinamismo às partidas e que as ligas de futebol pelo mundo têm até 2028 para adotar. Essas regras passam a valer, então, já nos próximos jogos do Campeonato Brasileiro Série A, do Campeonato Brasileiro Série B, do Campeonato Brasileiro Feminino e também da Copa do Brasil. Essa votação que colocou em prática essas regras já a partir de agora aconteceu durante um encontro desses clubes no Rio de Janeiro para discutir a criação de uma liga de futebol brasileiro, né, a exemplo do que acontece nas principais ligas europeias, e também de um encontro para discussões sobre mudanças no regulamento e no futebol brasileiro como um todo, para aumentar a arrecadação do Campeonato Brasileiro e deixar essa arrecadação mais próxima dos patamares das principais ligas do mundo. A expectativa da FIFA é de que essas novas regras do futebol que foram apresentadas ao público na Copa do Mundo acrescentem até 6 minutos e 22 segundos de bola rolando por partida, o que pode deixar o Campeonato Brasileiro mais perto do tempo ideal de bola rolando tratado pela FIFA, né, que é de 60 minutos. Atualmente o Campeonato Brasileiro tem uma média de bola rolando de 52 minutos e 54 segundos por partida. São 6 regras que passam a valer, então, já a partir da rodada do fim de semana do Campeonato Brasileiro, que já estão também sendo adotadas na Libertadores e na Sul-Americana. Os goleiros passam a ter 8 segundos para repor a bola em jogo, caso contrário, haverá um escanteio para o adversário, quando a bola estiver nas mãos do goleiro, evidentemente. O arremesso lateral tem que ser cobrado em 5 segundos a partir do momento em que o jogador toma posse da bola. O tiro de meta também tem apenas 5 segundos para ser executado e, caso esse tempo seja excedido, haverá escanteio para o time adversário. As substituições devem ser feitas em apenas 10 segundos e, caso um jogador seja atendido no gramado, ele deverá sair de campo e ficar 1 minuto fora até ser autorizado o seu retorno. Também a CBF adotou a nova regra do futebol. Essa não estava valendo na Copa do Mundo ainda, mas é uma nova regra do futebol para depois da Copa, que já passa a valer agora também no Campeonato Brasileiro, que é a regra que diz que se o goleiro for atendido, como esse atendimento ele tem que obrigatoriamente parar o jogo, por se tratar do goleiro, evidentemente, o técnico ou o capitão tem que indicar um jogador para ficar 1 minuto fora após o atendimento ao goleiro, evitando assim que as equipes usem o artifício do atendimento ao goleiro para ganhar tempo nas partidas. Outras 3 regras já foram também, já serão também adotadas a partir dessa próxima rodada, que não tem a ver exatamente com essa questão de tempo de jogo, mas que são novas regras do futebol. Uma delas, somente o capitão pode falar com o árbitro. Outra, a chamada Lei Vinícius Júnior, né, que é a que diz que se um jogador cobrir a boca em uma discussão com o adversário, ele será expulso, né, para evitar que os jogadores disfarcem com as mãos qualquer ofensa racista, por isso a lei chama Vini Júnior. E também a possibilidade de checagem do VAR para aplicação de 2º cartão amarelo, ou seja, agora o VAR pode chamar o árbitro para expulsar um jogador, não só quando o lance for para vermelho direto, como também em caso no qual o jogador já tem 1 cartão amarelo e o VAR entende que ele deveria ter recebido mais um por um lance que aconteceu em seguida. Também ficou definida a aprovação para 2027 da checagem de VAR para escanteio concedido por engano. Quando o erro de tiro de meta para escanteio for muito claro, o VAR vai chamar o árbitro e essa reversão vai ser feita antes da batida do escanteio. Carol.
0: Valeu, Léo. Obrigada.

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1: Seis horas e 46 minutos. A informação chega com Marcelo Martins.
2: Catadores de materiais recicláveis contam com um novo espaço de trabalho em Belo Horizonte. O novo galpão de reciclagem está localizado na rua Viana do Castelo, número 235, no bairro São Francisco, na região da Pampulha. Inicialmente, 15 cooperados da Cooperativa dos Trabalhadores com Materiais Recicláveis da Pampulha vão atuar no local. Agora a BH passa a ter 8 galpões destinados para associações e cooperativas. O imóvel tem 1.080 metros quadrados de área construída em um terreno de 1.200 metros quadrados. Ao todo, a estrutura conta com 7 banheiros, vestiários, cozinha, refeitório, salas com divisórias, esteira de triagem e balança para a pesagem dos materiais. Segundo o executivo, o local pretende oferecer melhores condições de trabalho, segurança, infraestrutura e equipamentos que podem aumentar a produtividade na separação dos materiais recicláveis.
1: O trecho da marginal da Avenida General Davi Sarnoff, no bairro Cidade Industrial, em Contagem, que estava previsto para ser interditado hoje, Continuou com livre trânsito e essa interdição teve que ser adiada para a colocação da sinalização das alterações no local. Segundo a Transcon, que é a empresa de trânsito de Contagem, a ordem de serviço foi liberada na última sexta-feira para fechamento hoje a partir das 9 da manhã, desde que a sinalização estivesse toda de acordo com o projeto aprovado. No entanto, a empresa contratada pelo Estado para a execução da obra ainda não implantou as faixas de sinalização, que traria problemas para a execução do desvio. Sendo assim, o fechamento está condicionado à colocação das faixas. A empresa já foi notificada e a Transcon aguarda a execução de todo o projeto de sinalização para só então autorizar o fechamento da via. Lembrando que assim que for feita a interdição será entre as avenidas Babita Camargos e Marechal Castelo Branco, no sentido bairro Eldorado. Segundo a Prefeitura de Contagem, o fechamento na marginal teria início às 9 da manhã desta segunda-feira, com a interdição, diversas linhas do transporte coletivo teriam seus itinerários alterados. Isso pode acontecer, claro, quando as faixas estiverem colocadas. A interdição está prevista para que o consórcio DR Bacias possa executar obras de remanejamento da adutora localizada na área da bacia de contenção do córrego Ferrugem, fazendo interligação com a adutora da Copasa, que fica localizada na Davi Sarnoff. A previsão é de que os trabalhos sejam concluídos em até 8 dias corridos. O local e as vias próximas permanecerão sinalizados durante todo o período e os acessos aos estabelecimentos da região serão mantidos. Durante as obras, tanto a trincheira do Itaú, nos dois sentidos, como a marginal no sentido oposto, em direção à cidade industrial, vão continuar com tráfego normal. Serão afetados os motoristas que precisarem acessar a Avenida General Davi Sarnoff pela Avenida Babita Camargos em direção ao Eldorado. Esses motoristas terão que acessar a Davi Sarnoff no sentido oposto, pegar o retorno na rotatória localizada em frente à loja Telenorte, para só então seguir em direção ao Eldorado, acessando a trincheira do Itaú. Em relação aos ônibus, as linhas 101A e 0403, que descem da Praça da CEMIG pela Avenida Babita Camargos em direção à Trincheira do Itaú, vão passar a virar à direita na Avenida General Davi Sarnoff, pegando retorno na rotatória próxima à Telha Norte. Durante o período das obras, o ponto de ônibus que fica na marginal da Davi Sarnoff, próximo ao McDonald's, será desativado. Para quem pega essas linhas, o ponto de atendimento mais próximo será em frente ao Itaú Power Shopping. As linhas 302A e B, 302C, 370, 371, 103R, 401A no sentido metrô Eldorado também terão os itinerários alterados.
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0: Guilherme Muniz fala hoje sobre a diminuição da operação brasileira da JAC.
1: Oi, pessoal, muito boa noite. Hoje eu conto aqui para vocês sobre o momento conturbado que a JAC Motors está passando no nosso mercado. Ela que está indo na contramão de tantas montadoras chinesas que têm anunciado início de operações no Brasil, início de fabricação de carros, recorde de vendas. A JAC Motors foi uma das primeiras chinesas a chegar no Brasil, mais de uma década atrás, e agora está tirando alguns modelos de linha, está fechando lojas, está com uma operação bastante reduzida. Inclusive, o pessoal da revista Auto Esporte apurou que vão ser apenas 3 lojas em todo o Brasil. Isso é um contraste gigantesco. Lá no início da operação, a JAC chegou a abrir 50 lojas em apenas um dia. Isso mostra muito como está diferente, de fato, essa operação. Atualmente, eles têm alguns modelos anunciados: EJ7, EJS4, EJS1 e também a picape Hunter. E aí, em contatos telefônicos que a Autosport fez com lojistas, eles afirmaram que o EJ7 e o EJS4 já saíram de linha, não tem mais unidades em estoque e também não tem previsão de retomar esses estoques. Sendo que em 2026 foram emplacadas só 122 unidades do EJS1. É um contraste com esse mercado superaquecido de carros chineses eletrificados de outras marcas. Além disso, o EJS4 custa mais de R$ 250 mil, é quase 100 mil a mais do que um GWM Hora 5, por exemplo, um carro elétrico também que a GWM está trazendo para o Brasil com uma expectativa muito alta de vendas. Já a picape Hunter, essa sim continua à venda com preços a partir de R$ 220 mil. Bom, o que diz a JAC sobre tudo isso? Em nota enviada à Autosport, a JAC disse que há cerca de 2 anos vem desenvolvendo e aprimorando o modelo de vendas online e vendas à distância, tentando justificar o porquê do enxugamento da rede de lojas. E também diz que vem conduzindo um processo de reposicionamento estratégico no mercado brasileiro, concentrando esforços no segmento de picapes, com foco nas picapes a diesel e 100% elétricas. Ainda assim, não tem conquistado os maiores índices de venda desse segmento, portanto, aí é um movimento que chama muita atenção, especialmente quando a gente fala de outras chinesas chegando com força total no mercado. Pelo menos esta chinesa, da primeira onda de chinesas no Brasil, não tem tido um desempenho tão bom no nosso país recentemente. Por hoje é isso, pessoal. Até quarta-feira.
0: Valeu, Muniz. São 6h53.
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0: Passos Veloso deixou comentário gravado falando sobre roubo de recursos de carteiras do Bitcoin.
1: Crise de confiança no mercado de criptoativos, Carol e Débora. É isso que nós temos registrado nos últimos dias. Boa noite para vocês, boa noite para os ouvintes. É até difícil de explicar o que aconteceu, mas vou dar aqui o meu melhor. Primeiro, a gente já conhece o termo Bitcoin, já entende que é um tipo de moeda virtual e que depende de uma rede com inúmeros dispositivos e computadores conectados que permitem que essas transações aconteçam. Não existe um dono do Bitcoin. Como se fosse um protocolo, foi criado, está no mundo e instituições, pessoas, empresas podem se plugar a ele ou não. Agora, nos últimos dias, uma importante empresa desse setor que fornecia um aparelhinho físico que, em tese, né, supostamente daria mais segurança para guardar os bitcoins das pessoas, passou por uma situação delicadíssima. Deixa eu explicar para vocês como funciona o Cold Card, é o nome desse aparelhinho, parece até uma calculadora. Nele ficam registradas as chaves que funcionam como senhas para transações dentro da rede do Bitcoin. Então, digamos que eu tenha uma moeda de Bitcoin, eu quero mandar para alguém, eu inicio essa transferência no meu computador, mas em algum momento eu preciso passar esse pedido para essa cold card que faz a transação acontecer, porque a chave, ou seja, como se fosse a minha assinatura eletrônica, está ali naquele dispositivo. E o que os hackers conseguiram fazer? Eles conseguiram descobrir a maneira com que essas chaves, ou que essas assinaturas, aqui na minha analogia, elas são criadas de forma aleatória. Eles perceberam que esse aleatório não é tão aleatório assim. E iniciaram, então, ondas de ataque em que eles, por meio da própria rede do Bitcoin, acertavam essa combinação, acertavam essa senha e faziam uma limpa de contas. Então, eles transferiram 130 milhões de dólares para uma conta específica no Bitcoin, o que dá mais ou menos 665 milhões de reais. Ainda não se sabe quem é essa pessoa ou essas pessoas, onde está, qual a nacionalidade, enfim, não se sabe nada disso, mas como o Bitcoin é uma rede que prevê muita transparência das transações, o rastreio do dinheiro, é possível saber em qual conta, em qual carteira do Bitcoin este valor todo está. Dá para já identificar, é uma combinação de letras e números, é um negócio assim, como se fosse aquela chave aleatória do Pix. Pois então, isso gerou uma onda também agora de pessoas que foram vítimas desse golpe, desse crime, desse roubo, que estão mandando pequenas quantias, coisas de centavos de dólar para essa conta, e junto com o dinheiro vai também uma mensagem, assim como o nosso Pix. E as pessoas estão pedindo, por favor, devolva o nosso dinheiro. Então, é uma situação curiosa dentro de um crime muito sério. As autoridades dos Estados Unidos e de outros países estão acompanhando. A gente também vai ter que entender melhor o que aconteceu. E a empresa responsável por essas carteiras já pediu desculpas. O CEO falou que lamenta profundamente. Mas ressarcimento que é bom, por enquanto, não há a menor previsão. Aí fica difícil. Carol e Débora, boa noite. Até quarta-feira.

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2: Agora são 6h58, informação chega com Janaína Regiane.
3: O ex-governador de Minas Gerais, Romeu Zema, do Novo, é até agora o candidato à presidência da República com o maior valor em bens declarados, com R$ 178.707.000 no pedido de registro de candidatura ao Tribunal Superior Eleitoral. Em 2022, quando concorreu ao governo de Minas Gerais, ele somava R$ 129.795.000, o que representa um aumento de quase R$ 49 milhões em 4 anos no seu patrimônio. Dentre os bens registrados, mais de 60 milhões são em fundos de investimento. Há também 4 participações em empresas, dentre elas 94 milhões de holding familiar e 16 milhões em instituição financeira. Os bens do candidato aumentaram em 156% desde 2018, quando foi candidato pela primeira vez ao governo de Minas. Naquele ano, Zema declarou R$ 69.700.000 em patrimônio. Já o presidente Lula, candidato à reeleição pelo PT, declarou R$ 4.775.000, uma queda de mais de 3 milhões em comparação ao que ele havia declarado nas eleições de 2022. Boa parte do valor corresponde a 3 terrenos, um apartamento e uma casa em construção em São Bernardo do Campo, região metropolitana de São Paulo, além de investimentos e um carro. O empresário Renan Santos, candidato pelo partido Missão, declarou R$ 795.000, fruto de cotas de capital, crédito, poupança e bens relacionados com exercício da atividade autônoma. Samara Martins, do UP, declarou R$ 33.000 de um carro e poupança. Hertz Dias, do PSTU, que é professor de ensino fundamental, não há bens a declarar. Flávio Bolsonaro, do PL, Ronaldo Caiado, do PSD, ainda não declararam seus patrimônios. Os partidos têm até o dia 15 de agosto, próximo sábado, para o registro das candidaturas na Justiça Eleitoral. No dia 16, começa oficialmente a campanha. Depois do registro, os candidatos poderão ser substituídos em apenas 3 casos: indeferimento da candidatura, desistência ou morte. Reportagem Janaína Regiane.
2: Foi sancionada a Lei de Diretrizes Orçamentárias de 2027 para Minas Gerais, que estabelece as regras e prioridades para o orçamento do Estado no próximo ano. A norma prevê que Minas vai gastar R$ 7.670.000 a mais do que pretende arrecadar no ano que vem. Esse valor é o chamado déficit, ou seja, a diferença entre o que entra e o que sai dos cofres públicos. O rombo previsto é de cerca de 47% maior do que o estimado para este ano de 2026, de R$ 5.210.000. Pela lei, o Estado espera receber R$ 142.790.000 e gastar R$ 150.460.000 no ano que vem. Ao sancionar a lei, o governador Matheus Simões vetou alguns trechos aprovados pelos deputados. Ainda assim, os números do orçamento não mudaram. Os vetos atingiram regras de transparência e de funcionamento e não os valores de receita, despesa ou isenções. O texto mantém R$ 26.210.000 em isenções fiscais para o ano que vem, descontos e benefícios concedidos pelo governo a empresas e setores para que paguem menos impostos. O valor é cerca de 3 vezes maior do que o déficit previsto para o próximo ano e representa um aumento de aproximadamente 4% em relação a 2026, quando as isenções somaram R$ 25.240.000. A maior parte desses benefícios está no ICMS, o Imposto sobre a Venda de Produtos e Serviços, que é a principal fonte de arrecadação do Estado. Somente nesse imposto, as isenções somam R$ 22.780.000. A lei mostra que sobra pouca margem para o Estado investir. Cerca de 88,2% de toda a despesa são gastos obrigatórios.
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5: Beijo, Carol. Até amanhã.
6: Beijo, Débora. Boa noite para você e para os ouvintes.
5: Boa noite a todos. Vem aí o Viva Voz Especial Eleições com Vera Magalhães.

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0: Segunda-feira, 10 de agosto de 2026. A Justiça Eleitoral de Minas Gerais recebeu hoje mais dois registros de candidaturas para a disputa do governo do Estado. Ben Mendes, do Missão, terá como vice Cabo Davi Souza e professor Túlio Lopes, do PCB, o Arlen Nunes. Com a entrada de Cleitinho na corrida eleitoral, Minas terá ao todo 11 chapas. Os partidos têm até sábado para fazer o registro das candidaturas. O ministro de Minas e Energia, Alexandre Silveira, afirmou que o governo federal pode mudar a estratégia adotada para financiar o subsídio aos combustíveis. A medida foi criada para conter os impactos da alta do petróleo provocada pelo conflito no Oriente Médio. Atualmente, as ações para evitar a alta nos preços das bombas são custeadas pelo imposto de exportação sobre petróleo, que vem sendo questionado pelas petroleiras. O ministro, no entanto, não detalhou as possíveis alternativas. A declaração foi dada à CNN. O Irã informou que está perto de fechar um acordo com Omã para definir novas rotas de navegação no Estreito de Hormuz. A República Islâmica afirma, no entanto, que reabrirá a passagem marítima somente depois de os Estados Unidos cumprirem uma série de exigências. Teherã incluiu na lista a interrupção de ações militares contra o país e aliados, a retirada de forças navais e aéreas ligadas ao bloqueio, a suspensão de sanções e o desbloqueio de ativos iranianos. No horário de Brasília, 7h05.
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0: sua segunda semana. Hoje é segunda-feira, dia de Pedro Doria. Boa noite, Pedro.
1: Boa noite, Vera. Boa noite, Zani. Boa noite, ouvintes.
0: E como em time que tá ganhando a gente não mexe, eu tô repetindo a dupla da segunda passada. Tá aqui comigo no estúdio o analista político Fábio Zambelli. Boa noite, Zamba.
2: Boa noite, Vera. Obrigado pelo convite.
0: Assim, vai passando o tempo, a gente vai revelando também os apelidos internos, tal, né? Tudo bem, vamos lá, descontraindo. Meus caros, ontem foi dia de debate. Debate da Band com os candidatos para os governos dos estados, em todos os estados e no DF, com exceção de Minas, que adiou por conta da situação inusitada da campanha de lá. Mas a gente vai se concentrar aqui em dois, principalmente, o de São Paulo e o do Rio. Pedro está no Rio, eu e o Zambelli estamos aqui em São Paulo. O Zambelli esteve, inclusive, nos estúdios da TV Bandeirantes para acompanhar em loco o debate, vai trazer alguma coisa do clima aqui. Para a gente começar, eu queria trazer duas sonoras de momentos que me chamaram a atenção para a gente ter ali um tema para começar. Solta a primeira, por favor, Henrique.
3: O que um governador tem que fazer é colocar o boné certo na cabeça. O boné do Brasil. Colocar o chapéu de brasileiro. E fortalecer o poder central, a diplomacia brasileira, para enfrentar uma agressão inédita e injustificável e ajudar a abrir mercados.
0: E aí, logo em seguida, uma outra, dessa vez, do governador Tarcísio de Freitas. Pode soltar a segunda sonora.
4: Eu queria voltar um pouco ao passado e perguntar o seguinte. Nós ficamos com muitas obras paradas, e a gente está falando de infraestrutura, por causa da corrupção, por causa da Lava Jato. E eu quero saber o seguinte, o PT já fez algum meia-culpa acerca disso? Vocês internamente conversam sobre isso? Isso é um tema para vocês? Isso se preocupa?
0: Pedro, corrupção, Donald Trump, o debate era para governo de São Paulo ou para a presidência da República?
1: Vera, a primeira coisa que a gente tem que responder a respeito de São Paulo é por que que o Tarcísio foi, né? E eu acho que a resposta para essa pergunta é o que diz, é o que responde a pergunta que você fez. O ponto é o seguinte, Sérgio Moro não foi no Paraná, Lula diz que não vai ao debate presidencial, Flávio Bolsonaro diz que só vai se o Lula for, Eduardo Paes não foi aqui no Rio de Janeiro. O que que faz Tarcísio de Freitas, que está consideravelmente à frente de Fernando Haddad nas pesquisas, o que faz ele ir? O que faz ele ir é discutir com, essencialmente, quem foi durante quase todo o governo Lula, o número 2 do governo Lula. Ou seja, transformar e começar a preparar a imagem dele como alguém que concorrerá à presidência da República, possivelmente contra Fernando Haddad em 2030, né?
0: Foi um repeteco e uma prévia ao mesmo tempo, é isso, Zambelli?
2: É, a nacionalização desse primeiro debate, acho que foi a grande marca, né, Vera? A gente percebeu que tinha ali algumas missões de cada lado, né? Se do lado do Tarcísio tinha a ideia de mostrar que não está fugindo dos debates, a exemplo de outros líderes nos estados, do lado do ministro Fernando Haddad, tem ali claramente um objetivo de ajudar a diminuir a rejeição do presidente Lula em São Paulo, que é o maior colégio eleitoral do país, e onde possivelmente será decidida essa eleição num segundo turno. Então, ele cumpriu bastante esse papel, trazendo os temas nacionais, inclusive falando de soberania, falando de imposto de renda, de medidas que ele liderou enquanto ministro da Fazenda. Mas essa nacionalização do debate, ela mostra que a discussão ficou muito ali no ambiente de temas nacionais, evidentemente, temas que remetem a 2030, mas também falam do momento, né, da importância de Haddad disputar uma eleição no estado de São Paulo e dar uma votação ali digna para o presidente Lula no primeiro turno e ajudar no segundo turno, quem sabe, a tirar o candidato Tarcísio de Freitas da campanha de Flávio Bolsonaro, né, que é um objetivo não declarado no Palácio do Planalto, mas afastou um pouco o debate, na minha avaliação, do cidadão. Quem está assistindo em casa, os problemas concretos do povo paulista ficaram um pouco à margem daquele debate um pouco acadêmico ali, digamos, de alto nível, é bom ressaltar, mas que acho que faltou aquela pimenta ali, aquela calibragem para chamar a atenção de quem está em casa.
0: É, tinha um professor universitário, que é o Haddad, que gosta de atuar como acadêmico, e tinha um aluno CDF, o Tarcísio foi um dos principais, acho que foi o primeiro da turma dele no IME. Ele se formou em primeiro lugar ali, e essa coisa de nerd dele até irritou o Haddad, que

0: Falou uma hora, você parece um concurseiro, você parece, você fica com essa sua decoreba, é aquele professor que tem que dar uma nota alta para o aluno que talvez ele não goste tanto, ô Pedro.
1: É, Vera, uma coisa engraçada a respeito da formatura do governador Tarcísio de Freitas é que é verdade que ele foi o primeiro da turma no IME, mas como ele entrou via agulhas negras, essa é a turma que entra a partir do segundo ano de engenharia no IME, e, portanto, eles têm um padrão de nota diferente da turma que entrava por vestibular naquela época. Então, a turma que entrou por vestibular, que pega um primeiro ciclo muito mais pesado, fica meio irritado porque a turma que entra via escola de
2: Um
1: oficiais
2: atalho.
1: tem uma facilidade na nota final do concurso.
0: Eu não sabia desse atalho.
1: Não é? É muito interessante isso. O que não faz desmerecer uma formatura em primeiro lugar no IME de forma alguma, mas tem esse detalhe que deixa um pessoal mordido. É claro que é curioso porque eu acho que o Isabelle tem toda a razão quando ele diz que os dois candidatos tinham projetos diferentes ali. O ministro Fernando Haddad, o ex-ministro Fernando Haddad, claro que gostaria muito de ser governador de São Paulo, mas ele sabe que essa é uma rampa muito íngreme e que dificilmente ele vai subir. O objetivo dele é vender para a população de São Paulo, durante esses 2 meses, o governo Lula. O objetivo dele é fazer com que Lula perca o menos possível em São Paulo, diminuir a distância, porque isso provavelmente vai definir a vitória do presidente ou não nessa eleição. Enquanto que o objetivo do Tarcísio é se mostrar como material presidencial, quer dizer, é um debate um pouco diferente quando os dois candidatos entram com projetos distintos. E esses dois têm projetos muito diferentes, têm missões muito diferentes, mas é claro que a gente tem que chamar a atenção de que Tarcísio não estava lá fazendo campanha para Flávio
0: E
1: Bolsonaro,
0: aí
1: né?
0: você.
1: Tarcísio estava lá para fazer. Diga.
0: Não, termina. É, diga.
1: Tarcísio estava lá para fazer campanha para Tarcísio de Freitas 2026 e 2030.
0: Exatamente, você me dá o gancho para a gente soltar a nossa próxima sonora, que não é a terceira que está aí, mas a quarta, porque me chamou muito a atenção quando o Haddad tentou colocar a família Bolsonaro no colo do governador Tarcísio e falou: você tem vergonha do Bolsonaro? A antítese, né, o antônimo ali de vergonha é orgulho. E ele não disse que ele tem orgulho do Bolsonaro, ele usou uma outra palavra. Vamos ver aí.
3: Você está muito focado em Bolsonaro, falando de Bolsonaro, Bolsonaro, Bolsonaro. Esquece Bolsonaro, Haddad. Você não está concorrendo contra ele mais. Isso foi em 2018, já passou. Vamos
1: Você tem
3: focar aqui em
1: vergonha
3: São
1: do
3: Paulo?
1: Bolsonaro?
3: Não, na verdade foi a pessoa que me abriu as portas e gratidão não se prescreve. Uma pessoa que me estendeu a mão, uma pessoa que pegou um técnico e fez desse técnico ministro. Eu não tenho vergonha, não, eu tenho gratidão. Então, um abraço, Bolsonaro, que eu tenho gratidão. Eu vou ter gratidão sempre ao que você fez na minha vida, ao que você representa.
0: E o nome do Flávio Bolsonaro ele não mencionou nenhuma vez, né, Zambelli?
4: Ainda teve outro momento, Vera, que o governador se preocupou em negar peremptoriamente que Eduardo Bolsonaro tivesse influenciado na formação desse seu governo. Então tem claramente ali uma tentativa de, primeiro, mostrar fidelidade ao Jair Bolsonaro, né, a quem o governador diz ser grato, mas também não se posicionar naquela linha mais radical de quem está ali para fazer palanque para o bolsonarismo. Então tem essa ainda essa desconstrução daquela figura mais bolsonarista, que visa, claro, os voos futuros para 2030. Mas o desafio do Tarcísio é navegar nesse ambiente sem ser taxado pelo bloco mais radical, mais ideológico da direita, de um traidor. Então ele sempre vai dizer, vai elogiar muito Jair Bolsonaro, e sempre que for possível ele não vai dizer os outros nomes do campo, né? Porque, né, nesse momento é muito mais útil para ele essa mensagem de alguém que está buscando expandir o seu bloco de apoio e não alguém que está se restringindo ao campo mais radical, ao campo da direita mais ideológica. Nesse processo, inclusive a própria presença no debate, ela indica alguns sinais nesse sentido, né? Alguém que está liderando uma eleição com uma margem, né, de confiança, inclusive de distância para o Haddad, sem muita possibilidade de mexer nesse quadro, assim, está muito estático o quadro aqui em São Paulo, e ele se propõe aí para um debate, assumindo mais risco do que o Haddad, que precisa nesse momento de algum palanque para desconstruir o adversário, né?
0: Me chama a atenção uma certa diferença de estilo entre os dois. porque, embora sejam ambos técnicos e tenham lançado muita mão de números e dados, o Haddad tem uma característica que é intrínseca a ele, que muitas vezes denota uma certa arrogância, quando não agressividade, que é uma ironia da qual ele faz uso a todo tempo e sem muita medida. Vou soltar a nossa última sonora do debate, porque a gente sabe que em debate pesquisa com o indeciso conta muito e grupos de pesquisas de qualitativa costumam reagir a falas como essa.
2: Que deselegância, rapaz. Acho que eu vou saber quem é do tráfico. Você acha que eu conheço o tráfico como você conhece? Se você sabia que ela era uma traficante, por que você não foi lá aprender? Eu não sabia. Se eu soubesse, eu teria dado voz de prisão para ela. Eu não tenho esse tipo de proximidade com nada do que você está falando. Então você respeita, baixa essa bola.
0: Baixa essa bola num debate para o governador do estado, que até ali estava falando baixo e continuou falando baixo e educadamente. Esse tipo de coisa é muito percebido em grupo de qualitativa, né, Pedro?
1: Vera, essa é possivelmente a crítica que o ex-ministro Fernando Haddad mais ouve, né? A coisa do tom professoral, esse olhar de cima para baixo, ele não consegue, talvez não seja nem uma característica de fato pessoal dele, ele transparece arrogância. E o eleitor não gosta disso. Não é a primeira campanha do ministro Fernando Haddad em que isso aparece, sempre apareceu, sempre foi um problema, sempre foi alvo de críticas internas dentro do PT, inclusive do presidente Lula, e não vai embora, né? Ele não parece disposto a fazer o trabalho, porque isso é um trabalho de político, essa coisa de botar um coach, botar alguém que ensine a falar, ele não parece disposto a mudar isso. E eu acho que o ministro tem também um certo enfado de ter de lidar com certos tipos de político. E ele não está afim, né? Não está afim de disfarçar esse enfado. É ruim para ele como candidato.
0: Essa ironia, né, Zambelli? No final, ele deu risada quando o Tarcísio falou que o prefeito Ricardo Nunes, aqui da capital, melhor prefeito que São Paulo já teve. Isso gerou um bate-boca ali nos bastidores, né, na saída.
4: Foram os dois momentos de um pouco mais de tensão ali nos bastidores. Nesse momento que você reproduziu agora há pouco, que foi quando o governador Tarcísio mencionou a questão da presença do Haddad num evento na favela do Moinho. E depois, quando o Tarcísio também, no final de um bloco, que ele fez uma gestão de tempo ali para deixar o Haddad sem resposta, ele disse, acusou o ex-prefeito Haddad de ter sido o pior prefeito da história de São Paulo. E aí, na sequência, teve uma réplica ali do Haddad nos bastidores. Depois que terminou o debate, o prefeito Ricardo Nunes meio que cobrou ali o Haddad de algumas críticas que o ex-ministro fez com relação à sua gestão, sobretudo o contrato de Wi-Fi, que teriam sido superfaturados, direcionados e tal. Então essa tensão foi depois do debate. Agora, durante o debate mesmo, foram dois momentos que as torcidas se manifestaram, né? Esse momento da favela do Moinho e depois quando houve essa menção à gestão Haddad na prefeitura de São Paulo. Mas o ministro Haddad, ele, dentro dessa missão de diminuir a rejeição do presidente Lula no estado de São Paulo, até eu acredito que faz um pouco de sentido para ele, nesses debates, se apresentar com esse tom um pouco professoral. Eu entendo que o eleitor, muitas vezes, quando ele analisa o debate nos grupos focais, ele olha muito mais para o semblante, para as caretas que o candidato faz no ar, muito menos para o conteúdo. Mas para o Haddad, ele está cumprindo um papel. Claramente, ele não queria ser candidato a governador, pelo menos foi o que foi noticiado assim, exaustivamente na virada do ano até o mês de março. Quando ele decidiu a disputar a eleição, ele veio com uma missão de, na minha opinião, tentar reduzir a rejeição do presidente Lula, mas também já tendo com perspectiva um cenário de sucessão. O próprio presidente Lula mencionou a questão de 2 semanas que o sucessor natural dele seria Haddad. Então tem ali um balé, né? Tem uma dança rolando dele com o presidente Lula, ele faz o seu papel aqui, ele espera que o presidente Lula, caso seja reeleito, cumpra o seu papel.
0: A gente vai, só para encerrar esse bloco de São Paulo, trazer a participação da nossa repórter Bruna Barbosa, que tem bastidores da campanha do governador Tarcísio no day after aí do debate. Boa noite, Bruna.
5: Oi, Vera, boa noite para você e todos que estão por aí. A gente está falando aí de Ricardo Nunes, né, e desses elogios. O prefeito agora cada vez mais se mostrando próximo do governador e liberou mais um secretário que vai deixar a prefeitura para se dedicar à campanha do governador. O primeiro foi o Fábio Portela, ele deixou, na verdade, a prefeitura para a presidencial de Flávio Bolsonaro, então sai para um aliado e agora sai o Diogo Soares, que é o secretário municipal de habitação e que vai coordenar as ações da campanha de reeleição do governador na região metropolitana de São Paulo, especificamente nessa região que é muito custosa para o governador. Ele perdeu em 2022 para Haddad na capital e na região metropolitana. A gente sabe que as agendas vão ser concentradas nesses lugares, então por isso vai ter essa pessoa específica para coordenar. Ele vai precisar ser afastado da prefeitura, sai dia 16 de agosto, que é quando a legislação permite a campanha nas ruas. O que eu apurei é que o nome dele foi indicado nominalmente ali pelo presidente estadual do Republicanos, que é o Roberto Carneiro, e essa definição foi comunicada hoje, onde, Vera? Num almoço fechado do governador com os 38 prefeitos da região metropolitana. São 39 no total. A ausência de um já era esperada. Marcelo Oliveira, prefeito de Mauá, ele é do PT, o único prefeito do PT da região metropolitana, então não foi. Outros dois prefeitos, de Arujá e Cotia, não estavam lá por conflito de agenda, mas está todo mundo fechado com o Tarcísio. Começou, Vera, começou a conversar com esses prefeitos e organizar tudo o que é possível para levar a campanha para esses lugares e ter apoio da base aliada das prefeituras.
0: Obrigada, Bruna. Vai funcionar, Zambelli?
4: É, o Diogo é uma figura muito ligada, talvez um dos assessores mais próximos do prefeito Ricardo Nunes, e claramente tem uma missão ali também de tentar, cada um fazendo o seu papel, né? Enquanto o Haddad busca ajudar o presidente Lula aqui no estado, tem o prefeito Ricardo Nunes tentando melhorar o desempenho do Tarcísio na Grande São Paulo. Essa articulação com os prefeitos me parece importante, mas no passado recente, prefeitos necessariamente não estão conseguindo transferir votos para os seus candidatos a governador. Aconteceu isso com o Rodrigo Garcia, que como foi candidato na última eleição em 22, que ele tinha um apoio expressivo dos prefeitos e não conseguiu chegar ao segundo turno. Então, é claro que tem uma influência na Grande São Paulo, sim, porque você consegue colocar uma máquina de campanha na rua, que tem impacto, mas a gente tem que sempre aplicar um certo filtro nessa estratégia, porque o eleitor nem sempre obedece a orientação do seu líder. Né?
0: O Pedro, não queria terminar o bloco sem falar do Rio. Tem um certo paulistocentrismo aqui, prometo melhorar nas próximas semanas, mas o debate aí do Rio de Janeiro foi cheio de personagens, mas faltou o principal. O ex-prefeito Eduardo Paes, que lidera, não apareceu. Fez certo, fez errado, no fim isso passa que mensagem para o eleitor?
1: Vera, vamos lá, eu acho que tem duas respostas diferentes. Uma é a mensagem para o eleitor, outra é se ele fez certo, fez errado. É óbvio que ele fez errado. Eu acho uma completa incompreensão do rito democrático um candidato a qualquer cargo que esteja na liderança se ausentar de um debate eleitoral. Agora, olha, o primeiro debate presidencial planejado na televisão no Brasil foi em 1960, e Jânio Quadros não foi, e porque Jânio Quadros, que era o favorito, não foi, o debate foi cancelado, da TV Tupi. Desde então, em todos os debates presidenciais de primeiro turno, o candidato na frente da corrida sempre faltou, desde Fernando Collor, em 89. Ou seja, isso é uma praxe que foi adotada, e os argentinos resolveram isso, tornando obrigatória a participação, e quem falta perde horário gratuito na televisão, o que faz com que todos os candidatos vão para o debate. A gente ainda não teve coragem de adotar uma solução assim. Isso posto, como é que passa para a população? A minha impressão, como carioca e como leitor de pesquisas, é que a população do Rio de Janeiro está absolutamente exausta.
0: E aí, exausta. Ela nem vê o debate, ela não liga, que tipo de relação ela está tendo com essa
1: situação? Existe, a impressão que eu tenho, olha, as quatro prefeituras do Paes são extremamente bem avaliadas. Entre essas quatro prefeituras, existiu uma prefeitura de Marcelo Crivella que foi um fracasso e extremamente impopular. Então, existe meio que uma convicção tomada no Estado de que não faz sentido. Eu estou dizendo que essa é a minha impressão daquilo que eu ouço e é como eu estou lendo as pesquisas aqui no Rio. Eu acho que o eleitorado do estado do Rio de Janeiro vai votar no Eduardo Paes por WO. Ele é bem avaliado como prefeito em 4 mandatos, né? 3 mandatos e meio. Ele evidentemente deixou esse último quarto de mandato para concorrer ao Rio. E é isso. Ele corre o risco de se eleger no primeiro turno, não importa o que que aconteça no debate. A postura é muito ruim. Mas a gente está falando de um eleitorado realmente muito cansado. A quantidade de governos fracassados nesse século inteiro, é um quarto de século já, né? É duro.
0: A gente vai para um rápido intervalo e volta já já falando agora da disputa presidencial. Não sai daí.
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7: Uma pesquisa do site Mercado Mineiro mostrou queda nos preços dos combustíveis na Grande BH. O maior recuo é no diesel S10.
8: Os preços médios da gasolina, do etanol e do diesel S10 caíram em Belo Horizonte e na região metropolitana no último mês. É o que aponta uma pesquisa realizada pelo site Mercado Mineiro entre os dias 6 e 8 de agosto em 198 postos. A maior redução foi registrada no etanol, cujo preço médio passou de R$ 4,03 em 2 de julho para R$ 3,66 por litro. A queda foi de 37 centavos ou 9,24%. A gasolina comum recuou de R$ 6,11 para R$ 6,03, uma redução de 1,25%. Já o diesel S10 passou de R$ 6,89 para R$ 6,78, queda de 1,54%. Apesar da redução nas médias, a pesquisa mostra grande diferença de preços entre os estabelecimentos. A gasolina foi encontrada entre R$ 5,69 e R$ 6,89, uma variação de 21%. No etanol, a diferença chegou a 65,5%. 89%, com preços entre R$ 2,99 e R$ 4,96. Já o diesel S10 variou de R$ 6,39 a R$ 7,89, diferença de 23,47%. No caso do etanol, a diferença de preço pode representar uma economia de até R$ 98,50 em um abastecimento de 50 litros. Segundo o levantamento, considerando os preços médios atuais, o etanol corresponde a cerca de 61% do valor da gasolina e, por isso, apresenta vantagem econômica para veículos flex. Pelos cálculos da pesquisa, o custo por quilômetro rodado é estimado em 43 centavos com etanol contra 52 centavos com gasolina. Os consumidores podem acompanhar a pesquisa completa no site mercadomineiro.com.br. Reportagem Janaína Regiane.
7: Corpo de Bombeiros permanece na Vila Sumaré, onde um incêndio de grandes proporções atinge uma área de mata. As labaredas estão muito altas ainda. Esse incêndio começou no meio da tarde e os bombeiros ainda permanecem no local. Já foram utilizados mais de 50 mil litros de água nesta ocorrência. No momento, são 4 equipes com viaturas fazendo o combate em pontos distintos. Lembrando que este é um bairro muito adensado, próximo ali ao Shopping Del Rey, ao bairro Aparecida, na região noroeste de Belo Horizonte. Então, os bombeiros estão por lá. Realmente, as imagens das chamas são bastante assustadoras. Fogo está muito alto ainda lá no bairro Vila Sumaré. O Corpo de Bombeiros também continua no combate ao incêndio no Parque do Gandarela. Na região metropolitana de Belo Horizonte, as chamas também altas. A linha de fogo está muito grande, de acordo com os bombeiros lá no local. Então, este incêndio que começou nesta manhã, o incêndio foi detectado por satélite em 3 pontos. 2 a sudoeste da unidade, no entorno da região, ou melhor, não foi hoje, foi no sábado, e um ao norte no interior da unidade de conservação, este sim detectado na manhã de hoje. Então, brigadistas e militares do Corpo de Bombeiros atuando no combate lá na Gandarela.

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0: Segunda-feira, 10 de agosto de 2026. O senador Everton Rocha pediu ao presidente do Congresso, Davi Alcolumbre, providências sobre o vazamento de dados extraídos de celular apreendido pela Polícia Federal durante a Operação Sem Desconto, em dezembro do ano passado. O requerimento foi feito após a divulgação de uma foto de Everton e outros parlamentares na piscina de uma propriedade do advogado e empresário Willer Tomás, em Brasília. A imagem teria sido registrada em abril de 2023. No documento, o senador alega que a foto expôs congressistas de diferentes partidos que não são investigados no caso. O Tribunal Superior Eleitoral vai debater nos próximos dias a ação apresentada pelo PT contra a veiculação de um vídeo feito por inteligência artificial do ex-presidente Jair Bolsonaro na convenção do PL. O presidente da corte, ministro Cássio Nunes Marques, vai reunir os integrantes do tribunal nesta semana para alinhar o entendimento e deve incluir o caso na pauta na segunda metade de agosto. O julgamento é considerado emblemático por fixar os limites jurídicos para a utilização de IA nas eleições. O Departamento de Estado norte-americano informou que revogou mais de 175 mil vistos de estrangeiros durante o governo do presidente Donald Trump. Em comunicado, a entidade afirmou que as rescisões atingem pessoas que violam os termos do documento, cometeram crimes, incitaram violência contra cidadãos norte-americanos, abusaram do sistema de imigração do país ou colocaram em risco a segurança nacional. A medida atinge vistos de negócios e turismo B1 e B2. No horário de Brasília, 7h34.
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2: São 7 horas e 34 minutos. O Viva Voz está de volta. Eu falei que agora vamos tratar da eleição presidencial. A gente discutia no primeiro bloco sobre a conveniência ou não, né, do ponto de vista da estratégia, ou a importância ou não, do ponto de vista da cidadania, de candidatos comparecerem a debates e sabatinas. Já se sabe que, mesmo a Band tendo adiado o debate presidencial em uma semana, nem Lula nem Flávio Bolsonaro devem comparecer. O candidato do PL também desistiu daquilo que ele pretendia, que era ir à sabatina da Globo News e do G1, que seria realizada hoje. Eu apurei que o marqueteiro Duda Lima teve pouca participação nessa decisão. Ela já estava tomada quando ele chegou ali na semana passada meio atabalhadamente para assumir a comunicação. Terceiro marqueteiro a assumir a comunicação. O Flávio tem preferido fazer eventos fechados com apoiadores, correligionários, como aquele da semana passada para lançar o seu vice. E ele vai ter um outro evento desse tipo. Quem traz as informações para a gente é a Samantha Klein, lá de Brasília. Oi, Samantha, boa noite para você.
3: Oi, Vera, boa noite também aos convidados e aos ouvintes. O Flávio é candidato, portanto, à presidência. O que, que ele vai fazer? Vai se reunir com os candidatos ao Senado que ele apoiou. Inclusive, nesse final de semana, ele publicou uma lista com 47 nomes nos estados. Justamente são esses que ele vai apoiar. E o que, que agora é a ideia? O próximo passo é amanhã se reunir com esses candidatos aqui em Brasília e alinhar o discurso. Claro que vários pontos serão debatidos, mas um deles, e talvez o principal, seja um discurso de críticas ao Supremo Tribunal Federal. Ataques, por exemplo, às decisões monocráticas ou ainda a ministros, em especial ao ministro Alexandre de Moraes. Outro que pode aparecer também é o Dias Toffoli, que teve ali relações com aquele resort Itaiaiá. Então, tudo aquilo que possa ligar ao Master e às decisões monocráticas são críticas aí que devem aparecer. E a ideia de Flávio é alinhar esses discursos. Por que o Senado? Porque desde bastante tempo, inclusive o próprio Jair Bolsonaro, enquanto ainda não cumpria sua pena, chegou a dizer em palanque que o objetivo da direita bolsonarista e parte do Centrão também, é eleger uma bancada muito grande no Senado. E aí, por isso, esses senadores que são de diversos partidos, ainda que Flávio tenha uma chapa puro sangue, candidatos ao Senado do Novo, do Podemos, do PL, claro, do PP, estarão presentes nessa reunião. De São Paulo, por exemplo, André do Prado confirmou para a reportagem, Derrite, ex-secretário de Segurança, deve comparecer também, Deltan Dallagnol, ex-procurador de Justiça, do MPF, lá no Paraná, também deve aparecer. Quem ainda não confirmou foi Michele Bolsonaro. Tentei fazer essa confirmação, mas ainda não consegui, Vera.
2: Obrigada, Samantha. É isso, ela não tem comparecido a nenhum desses eventos. Agora, Pedro, a gente sabe o que, que vai sair disso, né? Essa ideia de ter, na disputa para o Senado, quase um plebiscito sobre o Supremo Tribunal Federal. Ele, de alguma maneira, até aqui foi eles, o bolsonarismo em geral, tem sido eficaz em pautar esse assunto, né, na disputa para o Senado.
4: Tem sido, Vera. Eu tenho dúvidas a respeito de o quanto eles vão conseguir, de fato, ter a maioria necessária para um impeachment de um senador, de um ministro do Supremo Tribunal Federal. Porque a pauta essencialmente é essa. E eu te digo o que eu acho que mudou o cálculo para boa parte dos ministros. É o fato de que existem dois, possivelmente três ministros do Supremo também com algum tipo de envolvimento, e por envolvimento eu quero dizer algum tipo de ligação com Daniel Vorkar. Por evidente, temos já pelo menos o ministro José Antônio Dias Toffoli e o ministro Alexandre de Moraes, né? O ministro Alexandre de Moraes pela mulher dele, cujo escritório atendeu o Banco Master, o ministro Toffoli por ser sócio de Daniel Vorkar no resort Itaiaia. Isso muda um pouco a lógica, porque isso faz com que os senadores, que muitos têm envolvimento, inclusive Ciro Nogueira, inclusive Davi Alcolumbre, faz com que a lógica do Senado passe a ser uma lógica de a gente precisa buscar algum tipo de acordo. Você quer partir em franca hostilidade contra o Supremo Tribunal Federal numa briga dessas? É claro que os candidatos muito bolsonaristas que não estão ligados a esse jogo possivelmente vão continuar com esse tom na campanha. Eu não sei se todos os senadores de direita, todos os candidatos ao Senado da direita vão por esse caminho nessa campanha eleitoral, não, tá?
2: É interessante isso, né, Zambelli? Porque até na semana passada a gente teve aquele encontro entre Lula e Davi Alcolumbre, organizado e ciceroneado pelo Alexandre de Moraes, algo bem exótico, para dizer o mínimo, né?
5: Essa discussão, Vera, ela tangencia aquilo que nós estamos prevendo para 2027, né? Um Senado mais à direita. Muito embora concorde com o Pedro, que os senadores, mesmo aqueles que defenderem em campanha o impeachment de ministros do Supremo, depois de empossados, mudam um pouco de figura, né? Assim, todo mundo sabe que o Supremo tem muitos inquéritos, tem muita uma capacidade de investigação muito expressiva sobre os parlamentares. Se não é no momento, no futuro pode ser. Só que passa pela presidência do Senado a decisão quase que discricionária sobre fazer andar um processo de impeachment ou não. Então, essa conversa da Davi Alcolumbre, Alexandre de Moraes e presidente Lula, ela interessa para os três personagens no sentido de construir uma saída para esse cenário, em que em 2027, se a direita eleger um presidente do Senado mais comprometido com as causas da direita mais radical, mais ideológica, isso ameaça todo esse arranjo institucional que existe hoje. Ele é informal, mas ele existe hoje envolvendo figuras importantes do Supremo. Então, quando a reaproximação de Davi Alcolumbre do atual presidente Lula, na minha avaliação, era uma sinalização de que interessa sim Alexandre de Moraes, porque interessa também para vários atores do Supremo algum nível de proteção para esse processo que vai começar no início de 27. E o Davi Alcolumbre, todo mundo sabe que enquanto ele estiver na presidência ou dando ordens na mesa do Senado, não
2: Esquece.
5: terá impeachment de nenhum ministro do Supremo. Então, esse jantar aí, ele tem todo esse pano de fundo.
2: A gente está falando de jantares aí. Bom, eu não queria não ouvir o Pedro Doria sobre uma foto que vai se tornar emblemática dos nossos tempos, com certeza. Trata-se de uma foto encontrada pela Polícia Federal no celular do senador Weverton, né, Rocha, do PDT do Maranhão, que mostra vários parlamentares num piscinão ali, um piscinão na casa do advogado Willer Tomás, um personagem também ele investigado aí pela sua andança por Brasília, pelas tentativas e bem-sucedidas de tráfico de influência em Brasília. Tem lá o Arthur Lira, tem lá o Alexandre Ramagem, que está foragido nos Estados Unidos, tem gente de todos os partidos, todo mundo num puro caldo do Brasil ali, Pedro. tem como... Bom, acho que muito do que a gente vê em termos de orçamento secreto, do modo como o Congresso opera, está traduzido nessa imagem, né?
4: Vera, quando eu fui a Brasília pela primeira vez, em 1999, namorando minha primeira mulher, que era também jornalista, uma jornalista trabalhando em Brasília, a coisa que mais me espantou, como um jovem repórter cobrindo política local aqui no Rio, foi: mas não tem restaurante em que você vá em que não tenha só fonte ou coleguinha? Coleguinha, evidentemente, a maneira como nós jornalistas nos referimos uns aos outros. Brasília tem essa característica que eu acho que nenhuma outra capital do mundo tem, ou pelo menos nenhuma das capitais, nem Washington, que poderia ter um pouco disso, tem. Essa ultraconcentração de todo mundo que pensa político o tempo todo, jornalistas, políticos, lobistas. Está todo mundo nos mesmos lugares, todo mundo está nas mesmas festas, o tempo todo. Então, por um lado, eu não quero que nossos ouvintes não se choquem com a foto. É só que a gente não vê o suficiente de fotos deste tipo. Quando você chega no dia a dia, políticos de esquerda, políticos de direita, lobistas, estão contumazmente nos mesmos eventos, bebem juntos, se divertem juntos, viajam juntos. E isso tem, sim, muito a ver com a maneira como política é feita no Brasil. Em algum momento a gente vai precisar conseguir dar mais transparência a como as salsichas são feitas, né? Pra, se eu não me engano, a frase é do Bismarck, Otto von Bismarck, né, chanceler alemão. Porque Brasília é promíscua. Esse convívio é intenso. Talvez essa foto não queira dizer nada, no sentido de que talvez nada de sujo, nada tivesse sendo comemorado ali naquela festa. Mas o fato é, tá todo mundo dentro da piscina junto, né?
2: Tá todo mundo meio nu, né? Porque, sim, sempre houve isso. Eu também, quando cheguei lá, estranhei um pouco. Cheguei a fazer matéria graças ao fato de que as fontes estavam nos restaurantes e você ouve alguma coisa aqui e ali. Uma boa matéria que eu fiz veio disso. Mas eu acho que essa sem cerimônia em se deixar fotografar, Zambelli, talvez seja nova, um sinal dos nossos tempos, essa coisa que todo mundo tem um celular e todo mundo sempre está filmando alguma coisa. Na política, hoje em dia, isso virou uma verdadeira praga. Mas parece ter um certo relaxamento assim nessa foto, que não haveria, por exemplo, no tempo da Johnny Mary Corner, que era a casa do lobby lá do Palocci. Então, era uma coisa que era mantida escondida até alguém revelar. Aqui parece, pode fotografar, que a gente está meio imune a qualquer escrutínio, né?
5: Eu acho que a expressão, Vera, é intimidade, né? É uma foto que denota muita intimidade. Você vai para a piscina com pessoas próximas, muito próximas, naquele grau ali de convivência. É diferente, na minha opinião, de você ter uma articulação institucional, ter uma relação de trabalho, ter até um jantar ou uma articulação que você faça com uma liderança política. Aquela fotografia, acho que ela registra esse grau de intimidade e também o grau de proximidade para os pedidos, né? Porque você, uma coisa é você trocar ali uma demanda, discutir uma demanda até legítima de algum player, outra coisa é você chegar numa piscina ali consumindo uma bebida alcoólica, etc., e você fazer os pedidos naquelas circunstâncias. Você, digamos, você cria, forma a influência de uma maneira muito pessoal. E aí você também, como você mencionou, hoje em dia tem essa questão do registro, tudo é muito registrado, né? E quando é feito o registro, eu costumo dizer que tem algum objetivo, né? Não tem coincidência na política. Se alguém tirou aquela fotografia, iria usar em algum momento.
2: E se ela circulou, né, a ponto da Polícia Federal pegar no telefone do senador ali no momento em que ele passou a ser investigado. Vamos fazer mais um rápido intervalo e a gente volta já já para o encerramento do Viva Voz. Não sai daí.
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7: 7h48, de volta com o noticiário aqui em Belo Horizonte. O plenário da Câmara Municipal da capital mineira aprovou em segundo turno hoje o projeto de lei que proíbe o comércio de animais vivos em vias públicas, espaços abertos, locais de grande fluxo turístico ou em espaços tradicionalmente destinados à exposição cultural e gastronômica. Entre esses espaços está o Mercado Central. A proibição foi acrescentada ao texto que obriga os estabelecimentos comerciais que realizam exposição, hospedagem, higiene, venda ou doação de animais para garantir a segurança, saúde e bem-estar. A votação foi acompanhada por representantes de entidades ligadas à causa animal, que reivindicavam há anos o fim do comércio de animais dentro do Mercado Central, mencionando que já foram feitas passeatas na porta do estabelecimento. A proposta foi aprovada na forma da emenda número 1, que prevê que a reprodução e comercialização de animais domésticos somente poderá ser realizada por canis, gatis e criadouros regularmente cadastrados e licenciados pela Prefeitura nos termos de regulamento próprio. Como animais domésticos, são considerados, além de cães e gatos, também coelhos, roedores, aves como araras, periquitos, papagaios e outros animais exóticos, conforme especificado nas instruções normativas do IBAMA. O texto aprovado ainda acrescenta que os estabelecimentos devem garantir que os animais sejam identificados por microchip, vacinados e desverminados, além de disponibilizar ao comprador um folder informativo sobre a adoção e guarda responsável. A matéria também prevê que a comercialização de animais somente será permitida em locais públicos quando observadas as normas sanitárias, ambientais e de bem-estar animal expedidas pelo município, podendo ser gradualmente substituída por feiras de adoção promovidas ou autorizadas pelo poder público. Após a aprovação em segundo turno, a matéria segue agora para sanção ou veto do Poder Executivo após aprovada a redação final pela Comissão de Legislação e Justiça. E a Justiça condenou 7 pessoas investigadas na Operação Vulcano, que apurou o combate ao comércio ilegal de armas de fogo e munições. Somadas as penas de prisão, chegam a 109 anos e 4 meses, além do pagamento de multas. A operação foi deflagrada em dezembro de 2025 pelo GAECO, Grupo de Atuação Especial de Combate ao Crime Organizado do Ministério Público de Minas, com apoio da Polícia Militar e do Exército. Na ocasião, foram cumpridos mandados de prisão preventiva e de busca e apreensão em Belo Horizonte, na região metropolitana. Segundo o MP, as investigações revelaram que o grupo vendia armas e munições a criminosos envolvidos em homicídios e tráfico de drogas na região metropolitana de BH. As munições tinham origem em um estabelecimento comercial de Contagem, de onde eram desviadas do mercado formal. As armas de fogo, por sua vez, provinham de depósitos de material apreendido pelas forças de segurança pública. A sentença identificou o desvio de milhares de munições para fuzis de diferentes calibres, além de pistolas e revólveres de uso permitido e restrito. Entre os integrantes do grupo havia pessoas registradas como CAC, colecionadores, atiradores e caçadores, com atuação no comércio legal de armas e munições. Ao longo da Operação Vulcano, de acordo com o MP, foram apreendidas 33 armas de fogo em situação irregular. Agora são 7 horas e 52 minutos, em Belo Horizonte faz 24 graus, a umidade relativa do ar está em 63%. Eu, Desirê Miranda, me despeço e agradeço a sua companhia. Uma boa noite e até amanhã.
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2: 7h52, o Viva Voz está de volta. Agora, com uma notícia ali bastante surpreendente sobre um aspecto, porque o presidente da Câmara, deputado Hugo Mota, que é do Republicanos da Paraíba, usou um evento lá no seu estado, nessa segunda-feira, para declarar apoio ao presidente Lula e à sua reeleição. Ele não era da base ali de apoio ao Lula, se elegeu na Câmara com acordo, sim, com o PT, mas durante todo esse período a relação foi marcada por conflitos, idas e vindas, mas a circunstância local ditou essa decisão. Eu já sabia que ele trabalhou fortemente para que o Republicano ficasse solteiro nacionalmente, não fechasse apoio ao Flávio Bolsonaro, porque havia uma circunstância local que ditaria isso. Mas esse apoio público me surpreendeu. Zambelli, que peso tem isso institucional?
5: É a força do arranjo regional. O pai do deputado Hugo Mota é candidato ao Senado, Namor Vanderlei, com o apoio de Lula. Ele precisa do apoio de Lula para se eleger. Na Paraíba, o Republicano está alinhado ao governo, que é um governo de esquerda, e os deputados estaduais, inclusive republicanos, fazem parte da base do governo. Então já existe ali no estado, e o deputado Hugo Mota é de Patos, né, que é uma outra cidade importante, nessa região o presidente Lula é muito forte. Então o que surpreende de fato, Vera, publicamente, antes da campanha, né, da campanha começar na televisão, por exemplo, que o Hugo Mota vem a público assumir esse apoio, enquanto ele vai presidir a Câmara num momento de esforço concentrado nas próximas semanas. Isso sim é diferente. Agora, que esse arranjo ali do Republicanos na Paraíba estava mais pro lulismo, estava se desenhando.
2: Agora, Pedro, nesse esforço concentrado pode ter projetos que interessam para o Lula, inclusive para aquilo que ele quer vender na campanha, entre eles o fim da escala 6x1, que está ali andando a passos meio de tartaruga, mas que é uma pauta comum aos dois, e outras medidas de interesse do governo. Isso pode fazer com que os deputados decidam trabalhar um pouquinho mais ou vai ficar tudo para depois da eleição mesmo?
4: Isso pode querer dizer que o presidente da Câmara vai se esforçar em troca de alguns favores do presidente. Daí os deputados trabalharem talvez seja um pouco demais, Vera. Mas tanto você quanto Isabelle deram a fita nesse jogo, né? Toda política é local sempre. Ninguém esqueceu que poucos meses atrás o próprio senador Ciro Nogueira estava namorando o presidente Lula. Será que você não vai me dar um apoio aí? A reeleição está complicada por aqui e tal. Para políticos de direita nordestinos, se afastar demais do presidente Lula é sempre um problema, né?
2: Eu me lembro que em 2022, o Arthur Lira foi o primeiro político a dar parabéns ao Lula. Exato. Ele avisou ao Jair Bolsonaro que ele faria isso, que ligaria para o Lula e que daria uma declaração pública. Foi à frente da residência oficial, ele era presidente da Câmara, deu uma declaração reconhecendo a vitória do Lula, e isso era importante naquele contexto de se questionar a lisura do pleito, e foi importante para duas coisas: para a aprovação da PEC da transição, que deu ao Lula muito dinheiro para a largada, e também para a própria reeleição do Lira, porque ele não era bobo nem nada, e toda essa coisa republicana embutia um apoio do PT à reeleição dele, né, Pedro?
4: Eu acho, inclusive, naquele instante, tem uma outra conta que a gente tem que fazer, Vera. Primeiro, toda Brasília sabia que uma tentativa de golpe militar havia ocorrido nos últimos meses, não no 8 de janeiro, mas nos últimos meses de 2022, imediatamente após a derrota do então presidente Jair Bolsonaro. E às vezes, nessa polarização exacerbada, muita gente de esquerda esquece que ao Centrão, ou seja, a boa parte dos deputados federais, o estado de coisas que interessa é o estado de coisas do qual a gente está. Porque numa ditadura, quem manda é o ditador, não é o deputado. Da maneira como hoje o Centrão controla orçamento, esse é o melhor desenho institucional que o Centrão jamais teve, talvez desde a Primeira República.
2: Por isso que
4: a República Velha.
2: Está todo mundo tranquilão na piscina. A gente, a gente tem 3 minutos antes de terminar. Queria ouvir vocês sobre uma tentativa aí. Me parece que os candidatos do blocão dos terceiro colocados estão tentando fazer qualquer coisinha para aparecer, se sobressair em relação aos demais e despontar nessa disputa de 3, 4%. Hoje o ex-governador de Goiás lançou um plano de segurança, Zambelli. A gente sabe a importância desse tema, mas é um plano extenso, ambicioso, me parece pouco factível. Tem a ideia de um Ministério de Segurança com o promotor Lincoln Gakia, tem a ideia de baixar a maioridade penal, que é um clássico da direita. Essas coisas, o eleitor está prestando atenção nisso? Você acha que tem alguma chance de surtir efeito?
5: Os candidatos da terceira via, eles precisam, nesse momento, mostrar razão para existir, né? Então, eles precisam disputar o espaço. E o Caiado, no caso, ele vai ter um espaço na TV. Ele vai ter inserções de televisão que são importantes para dar visibilidade para as iniciativas dele. Então, quando ele lança um programa, ele está buscando produzir conteúdo para alimentar um pouco tanto a rede digital como a campanha, o palanque eletrônico que ele tem lá pela frente. Me chamou a atenção quando um candidato que tem poucas chances de chegar ao segundo turno anuncia ministério. São aquelas hipérboles que acontecem na campanha eleitoral. Me lembrou muito, Vera, em 2018, quando então senador Álvaro Dias convidou na época, o juiz Sérgio Moro para ser ministro da Justiça no eventual governo, caso ele fosse eleito. Naquele momento, a profecia se autorrealizou com ele indo para o governo do Bolsonaro. Vamos ver se agora o eleito vai chamar o Lincoln Gakia para ser ministro de alguma coisa.
2: O Pedro, me parece ali um monte de coisa irreal. Por exemplo, construir 40 presídios federais quando a gente tem 5 hoje no Brasil. Haja cimento e haja dinheiro para construir presídio. Essas coisas caem meio num vazio, o eleitor não está nem aí para isso nesse momento?
4: Vera, primeiro eu acho que o eleitor não está nem aí para isso nesse momento. E tem coisas ali no plano do ex-governador Caiado, como dispensar uma GLO para convocar o exército para a segurança. Mudar o nome da lei e a lei não se chamar mais garantia e ordem é uma coisa simples, você muda o nome da lei. Agora, os limites do que o exército pode fazer estão estabelecidos constitucionalmente e isso é bastante mais complexo. E é curioso que é como você desenhou um plano bem direitoso, né, para a segurança, com todas as figurinhas carimbadas que a direita costuma usar, para um ministro da Segurança ou da Justiça e Segurança que é um cara razoável, talvez até progressista, né? Eu não sei se seria o plano de segurança do Gakia, mas por que não?
2: Porque a coisa do terrorismo, que ele é crítico, está lá no plano, por exemplo. Né?
4: Exatamente, exatamente.
2: É bem observado. É isso, gente. Infelizmente, nosso tempo acabou. Poderíamos passar a noite aqui. Mentira que eu tô com fome, preciso jantar. Mas segunda-feira que vem tem mais Pedro Doria e amanhã tem mais Viva Voz. Obrigada, Zambelli. Obrigada, Pedro.
5: Obrigado. Boa noite.
2: Tchau, tchau, gente. Você fica agora com o Repórter CBN. A gente teve produção do Matheus Leite, assistente de produção o Wellington Viana e trabalhos técnicos do Esporte Clube Recife, Henrique Dias. Até amanhã. Tchau, tchau.

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0: quinta-feira, 10 de agosto de 2026. O presidente da Câmara dos Deputados e candidato à reeleição como deputado, Hugo Mota, declarou apoio à candidatura do presidente Lula nas eleições. Mota explicou que o apoio foi viabilizado pela neutralidade dos republicanos na disputa presidencial nacional. A declaração aconteceu na posse da advogada Giovanna Maier como desembargadora do Tribunal Regional Eleitoral da Paraíba. O Banco Central estuda possíveis medidas para impedir o uso inadequado do campo de mensagens em transações via Pix. Segundo a autoridade monetária, a ferramenta tem sido utilizada como veículo de recados ofensivos, intimidatórios ou ameaçadores, frequentemente associadas a transferências de valor pequeno. Associações que representam instituições financeiras e entidades da sociedade civil debatem o assunto. A Conmebol anunciou a suspensão temporária de duas partidas válidas pela Libertadores e pela Copa Sul-Americana, que seriam disputadas na Colômbia. A medida veio após o país ter sido atingido por um terremoto de magnitude 7,4 hoje. O Deportes Tolima receberia amanhã o Independiente del Valle em Ibagué pelo jogo de ida das oitavas de final da Libertadores. Já o Independiente Santa Fé enfrentaria o River Plate na quarta-feira em Bogotá, pela mesma fase da Sul-Americana. Horário de Brasília, 8h03.
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3: Muito boa noite a você, amigo e amiga, ouvintes aqui do Quatro em Campo. Sejam todos muito bem-vindos. Vamos juntos até as 9 horas da noite. Muito obrigado a você que se liga no nosso podcast. Você que acompanha o programa nas mais diversas plataformas digitais. Hoje, dia 10 de agosto.
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3: Gabriel Dudziak, tudo bem, Dudes? Boa noite.
4: Oi, Éboli, boa noite.
3: Leonardo Dai, fala, Léo, boa noite.
5: Boa noite, Carlos Eduardo Éboli, boa noite aos companheiros e aos ouvintes também.
3: E Rafael Prates, tudo bem, Prates? Boa noite.
6: Alô, Éboli, boa noite, ouvintes da CBN.
3: Reginaldo Pires.
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3: 22ª rodada do Brasileirão concluída, né? E temos algumas pequenas modificações na tabela. E na próxima rodada teremos modificações nas regras. A gente vai falar também sobre isso hoje. Houve a aprovação lá do pacote anticera, antissimulação, né? Que foi utilizado na Copa. Ele vai ser reproduzido também agora no Campeonato Brasileiro, a partir da 23ª rodada. Né? Houve uma reunião hoje na CBF, CBF com os clubes, séries A e B, futebol feminino também. Vai todo mundo colocar isso em prática. Daqui a pouco a gente fala sobre esse tema. Mas só lembrar aqui os resultados da 22ª rodada, para a gente também eleger o gol mais bonito e falar sobre essa disputa pelo título, a disputa para fugir de rebaixamento, né? E tem muita gente fugindo do rebaixamento. Mais da metade da tabela, hein? Fugindo do rebaixamento. Mas vamos lá. No sábado, Grêmio 2x1 no São Paulo, Remo e Atlético Mineiro 2x2, Coritiba e Chapecoense 2x1 para o Coxa, empate no Clássico do Rio de Janeiro, Botafogo 1, Fluminense também 1. No domingo, vitória do Cruzeiro pela manhã, 3x1 no Mirassol. Dois empates em 0x0. Palmeiras e Inter, Bahia e Vasco. Esse empate do Palmeiras fez o Flamengo se aproximar da liderança do campeonato. O Flamengo venceu, vitória por 2x0. E aí, o mesmo placar na vitória do Corinthians contra o Bragantino e na vitória do Atlético Paranaense contra o Santos.

0: do Corinthians, o segundo, né? Achei a jogada mais bonita da rodada, mas a gente teve na rodada dois golaços de fora da área, né? E aí fico muito na dúvida entre o Pulgar, gol do Flamengo contra o Vitória, e o Alex Telles, gol do Botafogo contra o Fluminense.
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0: Como o Alex Telles foi de falta e tem sido raro a gente ver gol de falta no Campeonato Brasileiro, no futebol como um todo, né? Mas no Campeonato Brasileiro, para falar aqui do nosso quintal, vou de Alex Telles, Botafogo e Fluminense.
1: Alex Telles, que no jogo completou inclusive 100 jogos, né? Foi homenageado e homenageou a torcida com esse belíssimo gol de falta, né? Lá no ângulo, sem chance para o goleiro Fábio. Você, Dudes, o gol mais bonito.
2: Pulgar.
1: Eric Pulgar, lá do meio da rua. A bola foi seca no ângulo. E olha que é difícil, hein? Fazer gol de longe assim do Lucas Arcanjo, que tá numa temporada fantástica, goleiro do Vitória. Na jogada seguinte, quase que o Léo Pereira também acertou o ângulo, mas aí o Arcanjo foi e defendeu. Chutaço do Pulgar, abrindo o placar no Maracanã. Um voto pro Pulgar, um voto pro Alex Telles. Até agora disputa carioca. E aí, Prates?
2: Dois votos para o Pulgar.
1: Pulgar recebe o segundo voto. Eu também vou com o Eric Pulgar. Três votos para o volante do Flamengo. Quando ele não bate, ele sabe jogar. E solto é de placa para ele, Regi. Cadê o é de placa para o Eric Pulgar? O gol mais bonito da 22ª rodada. Vamos lá. Não temos o é de placa para o Eric Pulgar? Tá bom, então falo. É de placa! Obrigado. Muito bem. E o Flamengo se aproximou novamente do Palmeiras, né? Venceu o Vitória e o Palmeiras ficou no empate em casa. Mais uma vez o Palmeiras deixa de vencer jogando em casa, né? Tá entregando muitos pontos aí. Também quero falar sobre isso. Mas começar pelo time que venceu e se aproximou. Ô Prats, o que se viu no Maracanã no primeiro tempo foi o Flamengo que a torcida gosta, né? O Flamengo que pressiona de imposição desde os primeiros segundos, sufocando o adversário. Intensidade máxima, o Flamengo com a bola, não o Flamengo do contra-ataque. E o Leonardo Jardim vem sendo cobrado por isso, né? Para dar novamente essa característica ao time. Eu, particularmente, acho que o time também se sente mais à vontade jogando como jogou no primeiro tempo, principalmente ontem no Maracanã. Será que o Léo Jardim está flexibilizando um pouquinho mais, está mudando um pouquinho a visão dele? Ou foi como ele disse ontem? Não. 10 dias de treinamento, com o elenco todo na sua plenitude, o resultado foi esse.
2: Ah, tem de tudo um pouco nessa história, né, Boli? Primeiro que assim, enfrentar o Vitória é complicado. Mais no Barradão que fora, mas o Vitória é sempre uma equipe que exige muita movimentação pela organização que tem sem a bola. Então, independentemente do time, da qualidade de quem o Vitória enfrenta, não é fácil enfrentar o time do Jair Ventura. E o Flamengo fez isso muito bem no primeiro tempo, né? O Leonardo Jardim, quando fala do tempo de treinamento, ele está pontuando alguma coisa que ele também tem razão. Ele teve um tempo para treinar com esse grupo que talvez ele não tinha tido até então. Isso tem um peso, né? Mas foi um primeiro tempo bem jogado pelo Flamengo. Eu acho que ficou isso de notícia positiva para o Flamengo, além do resultado, é claro, além da vitória contra o Vitória do Flamengo. A boa impressão que deixou o primeiro tempo. A movimentação, como o time circulou muito bem com a bola, como o time dominou o Vitória, que eu repito, por mais que tivesse jogado 3 dias antes, tivesse vivido uma noite especial, como aquela contra o Atlético Paranaense na Copa do Brasil, não é um time fácil de enfrentar. É um time que exige muito de quem o enfrenta. Mesmo quando ele tem pouco tempo a bola e o adversário, no caso do Flamengo, tem muito mais a bola próxima da área, como teve o Flamengo ontem. Então, entra de tudo um pouco aí, Éboli. Entra o Flamengo do primeiro tempo de muito boa coordenação, de muito boa movimentação com a bola. Pode ter um peso também do que falou Leonardo Jardim, em relação ao tempo que ele teve para trabalhar com esse elenco, sem jogos no meio de semana. E a maneira que o time jogou. Maneira que o jogo fluiu para o Flamengo. Primeiro tempo ontem foi boa impressão, foi bem jogado pelo Flamengo. Me parece que é algo positivo para o time pensar no brasileiro. Tem muita coisa para acontecer ainda no brasileiro. E também na Libertadores, quarta-feira, já tem um jogo gigante contra o Cruzeiro, que vale vaga às quartas de final.
1: E que fez um time misto ali para vencer o Mirassol por 3-1. E também botou muita gente no estádio. Foram os dois maiores públicos da rodada, o público do Maracanã e o público do Mineirão, públicos próximos aí às 60 mil pessoas.
2: E o jogo do
1: Legal
2: Cruzeiro
1: também a
2: às 11
1: gente
2: da manhã,
1: contextualizar.
2: né, Éboli?

0: Às 11 da
1: O jogo do
0: manhã,
1: Cruzeiro foi às 11
0: exatamente,
1: da
0: né?
1: manhã, é.
0: Que também teve um gol bonito, o gol do Caio Jorge, que dá uma puxetinha,
1: Foi.
0: não chega a ser um lençol, um balão, mas ele dá um drible assim, que ele tira o marcador e bate no
1: Acho que as
0: contrapé do
1: menções
0: goleiro.
1: honrosas dos gols que nós não citamos foram o Caio Jorge e o gol do Pavon também do Grêmio, né? Pela falta batida por
0: É, é.
1: baixo ali na barreira, né? Por mais que o São Paulo tenha vacilado.
0: Verdade. É. E a gente vai ter esse jogo aí na quarta-feira pela Libertadores da América, Flamengo e Cruzeiro. O que eu ia contextualizar um pouquinho é sobre o Vitória. Vitória, o Jair Ventura fez várias alterações no time, foram cinco no total, justamente para essa questão física. O Vitória veio de um jogo desgastante. O Flamengo não veio de jogo nenhum. O Flamengo foi eliminado da Copa do Brasil, ficou apenas treinando. E o Vitória veio da classificação onde ele foi buscar o placar. E virou com sobras em cima do Atlético Paranaense. Fez 4-0 no Barradão. E para isso precisou correr muito. Foi um jogo eletrizante, um jogo de laicar, um jogo aberto. E que certamente causou desgaste. Eu acho que isso, de uma certa maneira, fragilizou o Vitória, que não é um bom visitante também, tá? O Vitória não venceu ainda no campeonato como visitante. Mas é um time bem treinado pelo Jair Ventura. Foi amplamente superado ontem, principalmente no primeiro tempo. Ô, Léo. Esse jeito de jogar é o DNA desse elenco? É a melhor maneira de realmente exercitar jogo para esse elenco? É com a bola, é em posição, é intensidade no campo do adversário?
1: Não é muito a pegada do Leonardo Jardim, mas é a do elenco. A gente tem essa discussão aí sobre o Flamengo desde que o Jesus foi embora, né? E o Flamengo troca o Jorge Jesus por um técnico adepto de uma escola mais posicional, que na época foi o Domenech Turin. E aí tem anos e anos e anos aí de discussão sobre se o Flamengo se adapta a esse estilo ou não, porque todo mundo que tentou foi mal, né? Então o Domenech foi mal. O Vitor Pereira também não deu certo, o Paulo Souza não deu certo, Vitor Pereira e o Tite não deram certo, até que o
0: São
1: Felipe
0: Paulo.
1: Luiz, Sampaoli também, grande expoente,
0: Sampaoli também.
1: bem lembrado, até que o Felipe Luiz consegue meio que levar o Flamengo bem, usando muita coisa de um estilo que em tese não era o do elenco, mas também entendendo as adaptações que eram necessárias para o elenco. E acho que o Leonardo Jardim, de maneira geral, ele está tentando fazer mais ou menos a mesma coisa, né? É que eu acho que o Flamengo está num momento de dificuldade, que ontem não apareceu, mas em geral, num momento de dificuldade para lidar contra adversários mais fechados. Agora, quando a gente fala que o Flamengo está com dificuldade, e isso vale também para o Palmeiras, não é que o Flamengo vai ter dificuldade em todo jogo que ele enfrentar esse cenário. É que ele vai enfrentar cinco vezes esse cenário e vai tropeçar em duas, vai tropeçar no máximo em três. Mas a gente está falando de times aí, Palmeiras e Flamengo, né, que vão brigar pelo título brasileiro, que vão terminar o campeonato com 70, 70 e tantos pontos. Então é evidente que mesmo nesse momento de oscilação, o Flamengo vai ter jogo que vai jogar e vai ganhar com facilidade do adversário, especialmente jogando no Maracanã. Eu não vejo ontem assim nada de muito diferente do que o Flamengo faz. Eu vejo um time que funcionou melhor. O gol no começo do jogo ele ajuda, né? No primeiro tempo do jogo ele ajuda, ele destrava o jogo. O Vitória, como você disse, assim, o Vitória é uma grande história da temporada, ponto. E fez no meio de semana contra o Atlético Paranaense um grande jogo. Mas o momento do Vitória após Copa não é bom. O Vitória não tem jogado bem, especialmente no Campeonato Brasileiro, e já começa a olhar com certo receio para uma zona mais perigosa da tabela de classificação. Então tudo isso conta. Do mesmo jeito que o mesmo Palmeiras que teve dificuldade contra o Internacional e que teve dificuldade no primeiro tempo contra o Fortaleza, deslanchou no segundo tempo contra o Fortaleza e fez três gols. O Flamengo é a mesma coisa. Vai ter jogo que vai sofrer, mas vai ter jogo que o jogo vai encaixar. Eu acho que o desafio dos dois, né, mas aqui falando especialmente do Flamengo, é, primeiro, ser mais constante, ser mais regular. E segundo, uma coisa que a gente não sabe muito como é que tá ainda, que a gente só vai descobrir quarta-feira, qual é a desse Flamengo quando enfrenta um time assim, de uma
0: É,
1: prateleira mais ou menos
0: exatamente.
1: próxima da dele, né? Que é uma coisa que a gente só vai descobrir quando o jogo de quarta-feira começar, porque o último recorte que a gente tem de desafios desse tipo já tá muito lá atrás, é de antes da Copa do Mundo.
0: Esse resultado, de uma certa maneira, desvia um pouquinho o foco, né, do que foi no final de semana, desde a negociação fracassada do Luiz Henrique, onde ficou algo muito mal explicado nessa relação. BAP, presidente Boto, né, José Boto, o cara que fez a negociação, Para mim, a equação não está fechando, está muito estranho isso aí. Não porque veio ou não veio o Luiz Henrique, acho que o Flamengo, com o elenco que tem, ele vai continuar brigando, não está desesperado para o reforço. Eu falo mais assim, o contexto da negociação. E ninguém fala nada. Ninguém fala nada. Quer dizer, o chefe fala que. Quer dizer, qual é a notícia? Ah, o Boto tinha 25 milhões para negociar, mas ofereceu 35. Ora bolas. Então ele atropelou o que foi a orientação da instituição, né, que ele representa numa negociação importante como essa. Se isso aconteceu, tem que voltar demitido. É uma coisa de louco isso, né? Mas ninguém fala nada. Ah, ninguém fala nada. Aí, venceu, deu uma acalmada, mas vamos ver cenas dos próximos capítulos nessa relação aí, presidente e homem forte do futebol. O Dudes, nessa questão aí da briga pela primeira colocação, dessa briga pelo título, mais uma vez, Flamengo e Palmeiras. Eu fiz ressaltei aqui um número que eu acho que é importante, né? Um desempenho negativo do Palmeiras num recorte recente nos jogos em casa. O Palmeiras conquistou apenas 6 dos últimos 15 pontos em casa. Por que esse desempenho ruim em casa? Tem alguma explicação específica?
2: Olha, eu acho que no todo do campeonato o desempenho ainda é muito bom, né? Segunda melhor campanha como mandante, atrás apenas do Atlético Paranaense. 7 vitórias, 3 empates e uma derrota. O recorte recente fala que o Palmeiras está com um pouquinho mais de dificuldade para atacar quando é mandante. E aí você tem alguns motivos, né? Às vezes o time não está completo, às vezes o adversário jogou bem, às vezes tem dois erros bizonhos do próprio goleiro, né? Então, eu não acho assim que seja algo tão relevante. É a melhor campanha como visitante do campeonato e a segunda melhor como mandante. Flamengo, por exemplo, tem a quinta melhor como mandante, né? E a segunda melhor como visitante. Eu acho que teve dificuldade o Palmeiras em alguns jogos para fazer os seus gols contra equipes mais fechadas e isso gera atenção, mas não preocupação, pelo menos não nesse momento. A gente sabe que essa dificuldade ela vem quase sempre, né, para o Palmeiras. Normalmente o Palmeiras joga melhor, né, quando tem aí cenários nos quais tem mais campo para correr, ou quando faz o primeiro gol, quando consegue um gol de bola parada. Nada disso ocorreu ontem no jogo contra o Inter. O Inter se defendeu muito bem. O Palmeiras mostrou pouca ideia, né, de como entrar na defesa do Inter. Quando falo isso, não é que não teve ideia, teve, evidentemente, todo time tem alguma. Mas primeiro tempo, muita tentativa de movimentação na frente da linha do Inter, né? Não tinha nenhum camisa 9 em campo. No segundo tempo já tinha dois, né? O Flaco Lopes e o Vitor Roque, mas nem de um jeito nem de outro a bola entrou. E quando teve oportunidades assim da entrada da área, uma finalização que teoricamente seria mais fácil do que aquela que o Pulgar acertou ontem, Felipe Anderson mandou longe, Andreas Pereira mandou longe, ninguém estava muito inspirado. Então, acho que esse recorte ele gera atenção, mas não preocupação.
0: O esquema com três zagueiros, ele tá encaixado, na opinião de vocês? É o melhor esquema nesse momento para o Palmeiras, hein, ô Prats?
3: Nesse primeiro momento pós-Copa do Mundo, a resposta, de maneira geral, foi boa, Éboli. Me parece que não é algo assim fixo e fechado, que não sempre vai ser assim. O Abel Ferreira encontrou boas saídas porque, por exemplo, o Murilo é um zagueiro de um passe muito bom. Então, o Murilo, como tem um primeiro passe muito bom, geralmente a bola que sai do pé dele é bola boa. E aí você tem uma condição de tentar aproximar um pouco mais Marlon Freitas e Andreas Pereira, que trabalham muito bem, ou próximos, ou até, às vezes, um pouco mais distantes, porque eles dão ritmo para o jogo do meio para frente, pelo que gosta o técnico do Palmeiras. Então, me parece que o sistema com três zagueiros, não sei se ele é algo definitivo, até o final do ano vai ser sempre assim. Pode ser pensado, pode ser mexido talvez de um jogo para outro, de acordo com o que o jogo exigir. Mas a primeira resposta é boa, é positiva, pelo que o Palmeiras demonstrou depois da Copa do Mundo, principalmente.
0: E você, Léo, qual é o diagnóstico que você faz desse recorte recente, né, com essa entrega de pontos aí do Palmeiras? É que o Flamengo também andou entregando, então a distância se manteve até num 6 pontos, ainda há um conforto aí, mesmo sabendo que o Flamengo tem um jogo a menos e tem um confronto direto em São Paulo, mas tem muito campeonato pela frente. Então é que uma hora o campeonato parece que está de um jeito, o campeonato está em aberto, gente, tem muito campeonato ainda, na minha opinião. Tem que cravar nada, faltando quase que um turno pela frente. Mas olha só, Palmeiras teve um empate com
3: o Santos. Fique assodado, Éboli. Não fica, você fica assodado rodada após rodada. Eu fico preocupado com isso.
0: Não, não. Para mim não tem. O campeonato está totalmente ainda em disputa. Agora é só entre Flamengo e Palmeiras. O campeonato, né? Se fosse uma.
3: Atlético Paranaense para título,
0: uma
3: não.
0: Uma entidade. Não, não acho.
3: Tá.
0: Eu acho que para ter emoção no campeonato, há uma dependência do Flamengo continuar fazendo alguma coisa. É o único que pode dar emoção ainda nessa briga com o Palmeiras. Eu não vejo ninguém além do Flamengo olhando para o campeonato. Mas 1-1 no Santos, 1-1 com o Santos, 1-1 com o Cruzeiro, 1-0 com a Chapecoense, já foi aquele 1-0 que poderia ter escapado no último lance da partida, porque a Chapecoense perdeu um pênalti, foi aquele jogo super conturbado. Aí perde para o Atlético Mineiro 2-1 e agora empata com o Inter 0-0. Você tem algum diagnóstico por que dessa queda de rendimento nesses últimos jogos em casa, Léo? E a questão dos três zagueiros também queria te ouvir.
1: Eu acho que o Palmeiras não atingiu nessa temporada, em nenhum momento, o patamar de futebol que atingiu, por exemplo, só para comparar, né, em 2022, que foi o título brasileiro com maior folga aí da era Abel Ferreira. E para mim, o auge do futebol jogado do Palmeiras aí nesses quase 6 anos já de Abel Ferreira. Eu acho que o Palmeiras faz uma temporada de pouco futebol. Os resultados são muito bons no todo, né? O Palmeiras tem pouquíssimas derrotas na temporada, mas o jogo jogado, ele é pequeno, na minha opinião. O Palmeiras fez um Campeonato Paulista muito tranquilo, foi campeão paulista, sim, sem muita dificuldade, mas também com poucas grandes atuações. E no Campeonato Brasileiro e na Libertadores, e aí se a gente quiser colocar já o jogo contra o Fortaleza na Copa do Brasil também, Palmeiras, mesmo quando ganha, não joga um futebol muito diferente desse que jogou nesse jogo aí contra a equipe do Internacional ontem. Então, se você pensar na Libertadores, por exemplo, Palmeiras perdeu para o Cerro Porteño, o Palmeiras, em casa eu digo, né? O Palmeiras teve um jogo contra o Sporting Cristal, que o Palmeiras foi vencer com um pênalti no finalzinho do jogo, né? Com 34 do segundo tempo. Então, o futebol do Palmeiras nessa temporada, ele é mais ou menos esse mesmo, na minha opinião. O que acontece é que, volto a dizer, a gente está falando de pouco futebol para os padrões elevadíssimos de exigência do Palmeiras e do Flamengo. Se a gente comparar com o resto, né, o Palmeiras ele tem essas dificuldades uma vez aqui e outra ali, e os outros times têm dificuldades toda semana, né? Então o Palmeiras, com as dificuldades que tem, por ser um time muito consistente, de uma ideia tática muito rígida na cabeça dos jogadores, muito fixa, já muito, muito compreendida na cabeça dos jogadores, e por ter individualmente grandes jogadores, só com isso, só entre aspas, né, porque é difícil conseguir as duas coisas, mas só com isso o Palmeiras, assim como o Flamengo também, eles já garantem aí uns 50 pontos no Campeonato Brasileiro por baixo, porque são jogos em que essas duas coisas vão fazer a diferença. De vez em quando, e é por isso que os campeões brasileiros em geral têm 70 pontos e não 90, como nas principais ligas europeias, de vez em quando vai tropeçar mesmo. Mas é aquilo, até agora só quem minimamente ensaiou aí aproveitar essas oscilações para tentar se colocar na briga foi o Atlético Paranaense. O Fluminense continua em quarto lugar sem ganhar jogo desde o século passado. Então, é meio 5
0: empates, impressionante.
1: Exatamente, exatamente. Empata muito e joga mal. Então, assim, é isso. Vai ter jogo que vai tropeçar, porque esse é o futebol do Palmeiras. E quanto... E acho que essa altura da temporada, já invadindo aí o mês de agosto, não tenho muita esperança de que o Palmeiras jogue muito mais do que isso ao longo desse ano. E sobre a questão dos três zagueiros, eu entendo a ideia. Eu acho que olhando para a linha de defesa, ela faz todo o sentido... Mas assim, se for para tirar um dos jogadores do ataque, e nesse momento ainda tá sobrando o Lopes, né, que a gente imagina que cedo ou tarde vai virar titular, aí eu já não entendo tanto mais assim, porque eu acho que a dificuldade do momento, a dificuldade é que se impõe nesse momento, é a dificuldade de ataque. Não acho que o Palmeiras vai ser um time assim frágil se tirar um jogador de defesa. Então eu acho que o momento não tá pedindo mais presença ofensiva, porque um time com três zagueiros muitas vezes é para você atacar melhor, né? Porque você libera os alas, você tem mais presença no ataque. Mas presença no ataque o Palmeiras tem sempre. O que tá faltando pro Palmeiras é fazer gol, é definir jogadas. Nesse sentido, eu acho que quando tiver todo mundo, nesse momento talvez seja temerário você mudar a linha de defesa, sendo que você já não tem o Gustavo Gomes, mas assim, quando tiver todo mundo, eu pensaria aí em colocar mais qualidade onde está faltando mais, que é na definição de jogadas do Palmeiras.
0: Muito bem, aliás, eu falei do Fluminense, 5 empates, o Bahia também está numa crise de empate, né? E não à toa vai ficando ali paradão na tabela e os outros já começam a se aproximar. O Bahia também, o futebol ficou em algum lugar, não sei aonde, mas ficou em algum lugar, vem fazendo jogos bem desinteressantes.
1: De todo mundo, né, Bolinha? Vamos falar a verdade aí mesmo. Quem que joga bem nesse Campeonato Brasileiro? A gente tá aqui sentando a mamona no Palmeiras.
0: Tô achando
1: você Flamengo,
0: muito crítico. Tô achando você muito crítico.
1: Veja só.
3: Tá mesmo.
1: Quem são os dois primeiros colocados?
0: O futebol do Palmeiras é pequeno. Qualquer ali, ó, líder.
3: Tá com 48 pontos
1: na Copa do Brasil. Mas é isso que eu tô falando. Pô. A gente tá aqui sentando a marreta no, semana passada no segundo colocado, agora no primeiro colocado. O Atlético Paranaense dentro da sua.
0: Quem sentou a marreta aqui foi você.
1: Não,
3: o senhor,
1: você perguntou, você perguntou.
0: O Prato, você acha que o futebol do Palmeiras é pequeno?
3: Eu vejo nesse momento, não, o senhor Leonardo Dai, um pouco mal-humorado além da conta, não gostou do que viu, que é um direito dele.
1: Olha como
3: é o direito dele também.
1: Olha como o Éboli é isqueirinho. Ele pergunta se o Flamengo agora achou um jeito de jogar, ou seja, não estava achando antes. O Palmeiras, ele pergunta cadê, por que tá com dificuldade de jogar em casa. Aí eu falo que os dois não estão jogando bem, mas aí
0: eu perdi os números.
1: Então, é isso que eu tô falando. E aí o Atlético Paranaense, beleza, para suas condições, tá legal. Do quarto lugar para baixo, agora eu quero você aí, Rafael Prats, Carlos Eduardo Éboli, Gabriel Dudzek, me fala aí do quarto lugar para baixo, quem é que tá jogando um grande futebol, assim. Não tem.
3: O Cruzeiro eu tenho gostado de
0: Cruzeiro. Tem mais gente brigando pra fugir. O Cruzeiro melhorou. O Cruzeiro melhorou.
3: Então, assim, claro, se a gente pensar assim, em 38 rodadas, 35 em grande nível, 34 em grande nível, ninguém tem. Isso daí é natural. O campeonato fala muito sobre, mais que oscilação, sobre alguma regularidade, alguma constância. Claro que a gente vai encontrar, e é absolutamente normal isso, que a gente encontre problemas e defeitos nos ponteiros. Como lá de baixo, a gente não vai encontrar muita qualidade para destacar também, né? Mas assim, de maneira geral, o Cruzeiro talvez seja, tirando esses três primeiros colocados, aquele que tem jogado melhor mais vezes, vai, digamos assim.
1: Fiquei curioso para saber as qualidades que o Prats está vendo nos times lá de baixo.
3: Lá, tem que fazer força.
0: Tem que fazer força. Eu acho assim, acho que o Franklin Carvalho deu uma arrumadinha no Botafogo, acho que tá um time mais interessante. Né? Perdeu
1: tá
0: um
1: jogando
0: pouquinho
1: bem.
0: O controle no clássico.
1: Tô falando de jogar bem. Tá,
0: melhorou, exatamente. Tá. Já tem um desenho, uma solidez mais defensiva. Agora, sofre pra caramba pra botar a bola na rede. Vários times têm essa questão da... Né, são muito econômicos.
1: A bola atrapalha muito
0: ainda, botar a bola na rede, né?
1: A bola atrapalha um pouco ainda.
0: Do São Paulo ao Santos, são 4 pontos apenas. Do 12º ao 17º, são 4 pontos apenas. Né?
3: Então, aí já começa aquela análise de quem ainda... foi o menos pior da última semana, né, Boli? Aí já muda um pouco. Aí já não é assim. Quais os problemas que esse time que tem 55 mil pontos tem? Isso daí é o seguinte, quais as qualidades que esse time que não ganha de ninguém tem? Aí você começa a procurar. Não, esse time aqui em 15 minutos ele jogou bem.
1: O Grêmio já virou uma outra coisa, né? O Grêmio já virou um espetáculo agora. Desculpa aí,
0: Prats. Regularidade, por exemplo. O São Paulo está num momento de grande regularidade, né? Não joga nada sempre, né? Mas daqui a pouco a gente fala mais sobre isso. Vamos lá, vamos fazer nosso intervalo.
1: Eu acho que eu interrompi o Prats, só o Éboli.
3: Não, interrompeu não.
0: Fala.
3: É isso daí. Não, falando assim, do São Paulo, talvez, ou do 12º, 13º para baixo, ali é muito mais difícil de encontrar coisas tão boas assim. A gente enumera as coisas problemáticas desses times, né? E eu acho que é muito assim, qual foi o menos pior, qual foi o melhor da última semana? O Inter, dos últimos 15 dias, melhor que a maioria dali de baixo. Mas é o Inter que vai ser daqui em diante sempre assim? Não. É o Grêmio da reação? Ok, reação, merece destaque. Agora, tem muitos problemas ali de quem tá do meio para baixo da tabela de classificação.
0: O Inter não perdeu para os dois primeiros colocados, né? Em sequência, não perdeu para os dois primeiros colocados do Campeonato Brasileiro. Empatou com o Flamengo, empatou com o Palmeiras. Pode ser um lampejo aí de melhora, mas tá ali, batendo na porta, continua batendo na porta da zona de rebaixamento. Vamos fazer um intervalo de jogo, vem aí o Repórter CBN, e logo após o Repórter CBN, nosso primeiro intervalo comercial.
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0: Quinta-feira, 10 de agosto de 2026. Os Estados Unidos concordaram oficialmente em discutir com o Brasil, na Organização Mundial do Comércio, a tarifa de 37,5% imposta a produtos brasileiros para exportação. Os países agora poderão se encontrar para discutir o assunto. Ainda não há data definida para as próximas reuniões. Ao acionar a OMC, o governo brasileiro argumentou que as novas tarifas são discriminatórias, unilaterais e violam os compromissos assumidos por Washington junto à própria entidade internacional. Os clubes das séries A e B do Campeonato Brasileiro aprovaram a adoção imediata de novas regras do futebol apresentadas na Copa do Mundo. As mudanças passam a valer já na próxima rodada do Brasileirão. As ações também serão aplicadas à Série B, ao Campeonato Brasileiro Feminino e à Copa do Brasil. As alterações têm como objetivo aumentar o tempo de bola e dar mais dinamismo às partidas. Segundo a estimativa da FIFA, as novas regras podem acrescentar até 6 minutos e 22 segundos de bola em jogo por partida. E o presidente dos Estados Unidos, Donald Trump, ironizou a exigência do Irã de receber indenização de Washington para reabrir o Estreito de Hormuz. O republicano declarou em uma rede social que orientou os representantes da Casa Branca a incluir a condição de indenização nas próximas negociações. O republicano enfatizou que Teherã deve compensar todas as pessoas que matou e feriu gravemente. No fim de semana, o país do Oriente Médio apresentou 6 exigências para permitir a navegação na via marítima, dentre elas a conclusão definitiva do conflito e o fim dos ataques aos aliados. No horário de Brasília, 8h34.
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0: A campanha Agosto Dourado em Belo Horizonte traz neste ano o tema Amamentação para um começo de vida sustentável, fortalecer o que funciona, chamando a atenção para a importância do aleitamento materno e da doação deste leite como estratégias fundamentais para a promoção da saúde e do desenvolvimento infantil. Na capital mineira, é mantido um posto de coleta de leite humano na unidade de referência secundária Saudade, responsável por coordenar o trabalho das 10 unidades de coleta de leite humano distribuídas pela cidade. Nessas unidades, profissionais orientam as lactantes, acompanham o processo de amamentação e realizam semanalmente a coleta domiciliar do leite doado. Apenas no primeiro semestre deste ano, segundo a Prefeitura, foram encaminhados 141 litros ao banco de leite da maternidade Odete Valadares, onde o alimento passa por pasteurização antes de ser destinado principalmente aos recém-nascidos internados em unidades neonatais. No mesmo período do ano passado, o volume encaminhado foi de cerca de 70 litros. Além do trabalho desenvolvido na rede de atenção primária, o Hospital Metropolitano Odilon Behrens mantém um posto de coleta de leite humano para atendimento das lactantes e de recém-nascidos internados, oferecendo orientações, acompanhamento e coleta de leite de doadoras externas. Dúvidas podem ser esclarecidas pelo e-mail genut.postodecoleta@pbh.gov.br. Toda mulher saudável que esteja amamentando e produza leite além da necessidade do próprio bebê pode se tornar doadora desde que não haja uso de medicamentos que contraindiquem a doação. Outras informações são disponibilizadas pelo número DDD 31-3277-7796 ou diretamente nos 10 centros de saúde que funcionam como unidades coletoras. Os endereços estão disponíveis no portal da PBH. Para fazer a doação, é necessário apresentar documento de identidade e a caderneta do pré-natal com os resultados de exames.
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1: Muito bem, segundo tempo de jogo aqui no 4 em Campo. E como disse no início, né, nós teremos novas regras. O pacote anti-cera, o pacote anti-simulação foi aprovado pelos clubes e já entra em vigor nessa próxima rodada, a 23ª rodada. Vamos lá, rapidinho. São as 7 regras novas. O atleta tem 5 segundos. Tudo isso foi aplicado na Copa do Mundo, tá? A gente viu durante a Copa do Mundo. E para mim funcionou durante a Copa do Mundo bem. O atleta tem 5 segundos de arremesso lateral. A contagem começa assim que o jogador tiver, né, a bola nas suas mãos. 5 segundos para cobrar tiro de meta. Caso o jogador não realize a cobrança dentro do tempo, isso vai ser revertido em escanteio para o time adversário. 10 segundos para deixar o campo quando for substituído. Rala, acabou a substituição? Sai fora, sai logo. Pelo caminho mais perto, tem 10 segundos. Após atendimento ao goleiro, um jogador de linha fica fora por 1 minuto. E o treinador ou o capitão indica quem cumpre o minuto fora. Tá? O mesmo se aplica para atendimentos normais de jogadores. O jogador tem atendimento, tem que ficar 1 minuto fora no mínimo. Né? Cobrir a boca em discussão é o protocolo Vini Júnior. Vai gerar cartão vermelho. Tá? Tapar intencionalmente a boca ao discutir com o adversário será conduta passível de expulsão. E haverá checagem de VAR para aplicação de segundo cartão amarelo. Passa a ser revisável, né, pelo VAR, o cartão que resultar em expulsão. Vamos lá, pergunto para vocês, em cima desse pacote, qual é a avaliação que vocês fazem? As regras são boas, a CBF acerta em colocar em prática logo ou deveria deixar para o início da próxima temporada? E será que o comportamento, né, do Canalice Futebol Clube realmente vai mudar, Dudes?
2: Tá certo em adotar, tá certo em colocar o mais rápido possível. Aliás, o mais rápido possível da CBF já foi atrasado. Não tinha nenhum motivo para não promover essa reunião durante a Copa, por exemplo. Ah, não, pera. O pessoal estava assistindo a Copa, né? Ah, o pessoal tinha ido para os Estados Unidos. Ah, acho que era por isso, né? Então, quando eles voltassem, né? Quando eles voltassem para o Brasil, desse compromisso muito importante para o dirigente de futebol brasileiro que ia ver a Copa, eles podiam ter votado isso, para colocar imediatamente. Mas não, vamos deixar mais umas rodadas aí, vamos deixar a coisa ficar ruim, né? E acho que os jogadores entenderam que eram os momentos derradeiros aí, né? Porque o que eles fizeram nessas primeiras rodadas após a Copa, acho que foi muito pior do que aquilo que eles estavam fazendo antes da Copa. É como se fosse assim para ir à forra mesmo. Partir para a esbórnia, né, em todo tipo de enganação, demora e artifício para que o jogo não corresse. Bom, as regras são corretas, acho que são boas, mas isso não necessariamente significa o fim dessa tragédia que a gente vê nos nossos campos em todos os jogos. Por quê? Porque na Copa do Mundo funciona porque os árbitros são minimamente respeitados. Porque lá, quando o árbitro fala, olha, você vai ficar fora, você vai ser expulso, vai tomar amarelo, realmente há esse risco. E realmente há um respeito dos jogadores, né, que baixam a bola, ou quando se insurgem, logo recebem o tal do cartão e a coisa fica por ali. Aqui, eu não vou me surpreender se um atleta que fica 1 minuto fora voltar antes da hora. Eu não vou me surpreender se um goleiro cair pedindo atendimento e ter que indicar um outro para sair, esse outro não vai sair a tempo. Eu não vou me surpreender se tiver gente denunciando mão na boca quando não é de agressão, que nem fez o Messi lá numa cena patética durante a Copa do Mundo, na final, né, com o Cucurella. Nada disso vai me surpreender. E o árbitro não tem respaldo. As decisões normais do árbitro, antes desse protocolo, elas já não são respeitadas. Os jogadores vão para cima, os jogadores não deixam o jogo acontecer, os técnicos invadem o gramado ou ficam ali muito próximos. E se, mesmo depois de tudo isso, o árbitro ainda não agradar aos dirigentes, eles vão fazer notas oficiais, ofícios à CBF, e tentar tirar o árbitro de cena. E a CBF, normalmente, ela baixa a cabeça e fala assim... Eu tiro essa pessoa aqui do jogo, a gente fala que ele errou, e aí põe um ponto aí final nessa questão. Então, assim, as regras são boas. A aplicação, eu não sei se vai rolar.
1: Eu concordo com tudo que você falou. E em cima disso, dessa questão do comportamento que é algo crônico e é cultural, e que não está só no campo, né? Porque a arquibancada reproduz muito também esse comportamento que a gente vê no campo. Porque a parte da arquibancada que quer fazer o tempo correr prega a cera. Não quer deixar o jogo correr porque é do interesse, está vencendo o jogo. E a outra parte da arquibancada que está correndo atrás do tempo, porque está atrás do marcador, fica reclamando da cera. Então é isso, né? Então você tem todo um ambiente contaminado. E aí eu quero saber até que ponto os clubes que aprovaram a inclusão dessas regras, o que que eles vão fazer internamente, junto aos seus jogadores, junto aos seus treinadores, né? Treinadores que têm os seus capangas nas comissões técnicas, fazendo revezamento para pressionar o quarto árbitro e a arbitragem. O técnico, muitos não se expõe, fica quietinho, mas por trás dele tem preparador físico, auxiliar, são os capangas da comissão técnica, né? Que fazem revezamento. Isso é estratégia de comissão, a gente sabe disso. Quantos não fazem isso? Quantos não fazem isso, né? Então, o que que os clubes de fato internamente vão fazer para que o espetáculo melhore? É de fato o interesse, né? Ver o espetáculo melhorar longe, né? Do interesse esportivo, assim, do ponto, da vitória. O vale tudo para vencer vai ficar em segundo plano? Vai prevalecer o interesse de todos? A melhora do produto futebol brasileiro? Eu estou curioso ainda para saber. E gostaria de ouvir, é importante a gente ouvir os dirigentes também que aprovaram, o que que vai ser feito dentro de cada clube para que isso funcione minimamente, né? Para que a gente tenha plante uma semente de mudança de comportamento, sem querer ser utópico, não vai ter mudança radical, mas uma pequena mudança já vai ser útil. Prati, quero te ouvir e depois o Léo, por favor.
3: Não, eu tenho pouco a acrescentar. O Gabriel Dudziak e você foram felizes em relação à observação. As regras são boas, a tentativa é muito válida. Houve uma demora além da conta. Isso poderia já estar em prática há algum tempo, né? Depois da Copa do Mundo. A Copa do Mundo foi um resultado que deu muito certo em relação às novas regras para diminuir cera, para diminuir simulação, para aumentar o tempo de jogo. As regras são boas, veremos na prática. Eu também tenho dúvida, porque aqui a coisa nem sempre ocorre ou transcorre normalmente. Mas que as regras são boas e são válidas, são sim.
4: Eu sou a favor de quase todas as regras. A única que eu não concordo, com a qual eu não concordo, é essa do VAR revisar. Perdão, do VAR revisar impedimento. Impedimento, não, desculpa, escanteio, que tenha sido tiro de meta, porque eu acho que ela fica
1: Essa é só
4: no.
1: para 2027, né? Essa não é para agora. Então, vamos botar só em
4: Sim.
1: 2027.
4: Mas eu acho ela muito subjetiva, porque o que é
1: Também.
4: rapidamente, o que
1: Ela é
4: é antes,
1: incompleta.
4: é. Então, ou você abre o precedente para tudo, ou você não abre para nada, porque aí você vai favorecer o espertinho que vai pegar a bola e bater o escanteio. Enfim, mas as outras regras, no geral, eu sou a favor. Agora, eu acho que é, em primeiro lugar, uma grande hipocrisia dos clubes, porque uma coisa seria a CBF impor essas regras aos clubes, porque entende que os clubes estão passando do ponto na cera, que é mais ou menos o que a FIFA, né, e a IFAB fizeram. Outra coisa é os clubes decidirem por essas regras para resolver um problema que eles mesmos estão criando, né? Se todo mundo concorda que tem que ter regra para bloquear a cera, por que que todo mundo faz cera? Isso para mim é uma hipocrisia, uma contradição por si só, né? Porque eu, pelo menos, não estou conseguindo me lembrar aqui de nenhum clube que não faça isso em nenhuma medida. Todos os clubes têm, se não de maneira sistêmica, um ou outro jogador com essa mania irritante. Então, é hipócrita para mim, porque se você reconhece o problema, para de fazer. É simples. Como é que pode essas mudanças todas terem sido aprovadas por times que estão praticando essas coisas? Então, já é um sintoma muito claro de que uma coisa é o campo das ideias, e todo mundo quer aparecer agora de terno e gravata dizendo que nós temos um pacto nacional pela bola rolando, e outra coisa é quando o couro come lá no campo. E aí entra o ponto que o Gabriel Dudziak mencionou muito corretamente, que é a questão do ambiente para aplicação ou não das regras. Aliás, várias dessas regras que estão aí, elas já são contempladas ou já eram contempladas de alguma forma pelas regras clássicas do futebol. Essa coisa do goleiro, Aliás, era 6 segundos, né? Não era? A vida inteira a gente não ouviu isso, que o goleiro tinha 6 segundos para repor o jogo. Agora,
1: um monte de regra foi sendo enterrada.
4: Passou
1: um
4: até para 8. Essa coisa do tiro de meta, tá valendo isso aí. Essa coisa do tiro de meta, do árbitro levantar a mão e fazer a contagem regressiva pro tiro de meta, isso tá valendo, mas quantos árbitros aplicam isso durante o jogo? De vez em quando você vê, a cada 5 rodadas, você vê um tiro de meta virando escanteio porque o goleiro demorou para bater. Então, as regras elas são positivas, né? Especialmente essas do lateral e da substituição, que eu acho que o futebol estava precisando mesmo dar um pouco mais de dinamismo para essas coisas. Mas, no geral, os gatilhos anti-cera da regra, eles já existiam e eles não são utilizados no futebol brasileiro. Então, nada me garante que isso vai ser usado também daqui pra frente. Talvez seja uma rodada, 2, 3, mas não vejo, não tenho grande esperança de mudança sensível aí, porque não vejo essas regras sendo aplicadas. Aliás, outra que tá aí nesse pacote aí, é que só o capitão fala com o árbitro. Isso aí foi falado 2 anos atrás. Isso aí foi falado 2 anos atrás, que ia começar a ser assim, mas ninguém no Brasil aplica essa regra. Então, enfim.
1: Tem bolinho do mesmo jeito, não acabou com o bolinho, o bolinho continua.
4: Aí agora eles vendem a regra como novidade
1: de novo. E os árbitros selecionam, hoje eu vou punir, amanhã eu não vou punir, nunca, selecionam, né? Não tem uma padrão.
4: Aí o cara que aplica a regra acaba sendo o vilão. Porque aí não tem critério. Então, assim, muita calma, tá? Hoje é muito legal todo mundo posar aí de moderno, todo mundo falar que nós temos essa ambição de chegar aos 60 minutos de bola rolando no Campeonato Brasileiro. Hoje todo mundo concorda com essas coisas. Quero ver a hora que o corpo comer lá no campo.
1: Uma outra situação que eu acho que a CBF tinha que ficar muito atenta, tinha que exigir dos clubes, né? E, por exemplo, a gente vê um padrão em Copa do Mundo envolvendo os uniformes. O uniforme do Bragantino ontem é brincadeira,
4: né? Acho que foi o campeão, hein? A gente já teve muito uniforme ruim de ver o número, mas esse do Bragantino acho que é o campeão até hoje.
1: É brincadeira. Não, nunca vi coisa igual. A máquina desistiu. O semiautomático desistiu. Falou,
3: mas não vocês dá. Não gostaram do visual ou porque é difícil identificar e a gente não tá enxergando bem cada dia que passa? E assim a gente não consegue identificar o número, não sabe quem é o jogador.
4: Não, minha miopia, comigo, minha miopia é grave, assim, mas ontem realmente não dá.
1: É ruído, cara. É ruído de informação. O número do jogador faz parte da informação do jogo.
4: Preto no vinho.
1: Preto no vinho. Pô, não dá. E outros tantos. Número preto em camisa listrada.
4: Sabe o que eu achei engraçado,
1: Bolívia? Nenhum clube faz força pra dar a informação nítida a respeito dos uniformes, cara. E não faz nada, a CBF não faz nada. Ah, mas é bonito usa pra sair. Vai pra boate com o uniforme, que é lindo o uniforme. Não. Mas não vai jogar com ele, pô.
4: Ô, Éboli, eu achei engraçado que o Bragantino não pôde usar a meia que ele queria usar, porque decidiram que meia preta com vinho ia confundir. Mas o número preto no vinho pode. Peraí. E outra coisa sobre isso, eu me lembro que em 2021 a CBF criou uma padronização de fonte e de número pro Campeonato Brasileiro. Só que ela padronizou e, de início, ela falou que ia ser facultativo. Aí eu lembro que o Palmeiras adotou, o Atlético Goianiense eu lembro que adotou também. Tinha mais um ou dois clubes que adotaram a numeração padrão da CBF. E aí isso também ficou esquecido na marcha do tempo aí. Todo mundo esqueceu disso aí também, ninguém nunca mais usou.
1: Até porque se o padrão é facultativo, deixa de ser padrão.
4: Exatamente, exatamente. Mas a ideia é que um dia ele virasse padrão, isso, né? Mas não virou, não foi dado espaço.
1: Não virou, entendeu? A pessoa quer fazer desfile de moda no gramado e esquece da informação, que é o principal, sabe? Causa ruído na arquibancada, causa ruído nas transmissões, as transmissões fazem parte do espetáculo, sabe? É o produto, aquilo que eu falei, é o cuidado com o produto. Esse é um cuidado mínimo, dá pra ficar bonito e dar informação ao mesmo tempo, né? Ai, ai, eu me desgasto com essas coisas, que eu fico irritado pra caramba com essas coisas tão simples. Vamos fazer mais um intervalo, daqui a pouquinho a gente volta.
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5: Estão abertas as inscrições para o 17º Laboratório de Regência da Orquestra Filarmônica de Minas Gerais. A iniciativa é pioneira no Brasil e possibilita a jovens regentes ter sob a batuta uma orquestra profissional e aprender na prática os desafios da regência com o maestro Fábio Mechetti, diretor artístico e regente titular da orquestra. As inscrições vão até 30 de agosto de 2026. O edital com todas as informações está disponível no site da orquestra em www.filarmonica.arte.br. Maestras e maestros brasileiros que tiverem experiência comprovada podem se inscrever. Na edição 2026, há 15 vagas, sendo 4 para regentes ativos e 11 para ouvintes, que participarão de aulas teóricas e técnicas com o maestro Fábio Mechetti. Desde 2019, mais de 200 jovens regentes de todo o país já viveram essa experiência com a orquestra. Alguns deles participaram da iniciativa mais de uma vez. Segundo a Filarmônica, pelo laboratório, passaram regentes que hoje destacam-se nos cenários nacional e internacional, como o atual maestro associado da Filarmônica de Minas Gerais, José Soares, que participou do Laboratório de Regência em 2017, tornando-se integrante da orquestra em 2020. O Laboratório de Regência 2026 será realizado entre os dias 26 e 28 de outubro. Ao final, 4 regentes conduzem a orquestra em concerto gratuito e aberto ao público no dia 28 de outubro, às 8h30 da noite, na Sala Minas Gerais.
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1: Muito bem, ponto final no programa de hoje. Tem mais amanhã. Nessa semana, a semana de Libertadores da América, Copa Sul-Americana. A semana tá mais fácil, né, Prato? Se decorar o que, que vai ter de jogo, competição, né? Tá.
2: Posso
1: mais...
2: tentar te ajudar, Éboli. Terça-feira, Copa Sul-Americana. É. Para São Paulo e parte da rede. Bolívar e São Paulo às 21h30. Para Rio de Janeiro e parte da rede, isso. Libertadores da América. Fluminense, Independiente e Rivadavia. Aí quarta-feira é Libertadores. Palmeiras e Cerro Porteño, Cruzeiro e Flamengo. Na quinta, Sul-Americana, Santos e Macará. Quinta-noite, Libertadores, Rosário Central e Corinthians. Também tem Sul-Americana para o Rio de Janeiro. É Vasco e Olímpia. Cienciano e Botafogo também na quinta-feira. Te ajudei, Éboli?
1: Rapaz, olha só, na ponta da língua, hein?
3: É uma máquina.
1: Só, Libertadores e Sul-Americana. É uma máquina, impressionante. Impressionante, é uma programação ambulante. Esse tal de Rafael Prates. É. Tá bom, por hoje é só, hein? É o quê?
2: Não, é que eu fui ajudado aqui pelo aparelho móvel.
1: Ah. Não, sim, mas é. Ah, não precisava falar, pô.
2: Eu não passo pano pra mim mesmo.
1: Tá bom.
2: Boa noite.
1: Tchau, gente. Abraço, hein? Tchau, valeu, Léo. Valeu, Prates. Valeu, Dudu. Tchau, tchau. Tchau.
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1: Segunda-feira, 10 de agosto de 2026. O presidente Lula expressou solidariedade ao povo colombiano após o país ser atingido por um terremoto de magnitude 7,4. Ele também afirmou que o Brasil está pronto para ajudar. Abelardo de la Espriella, presidente da Colômbia, anunciou o estado de desastre nacional. O tremor já resultou na morte de 111 pessoas. O Itamaraty comunicou que, até agora, não há brasileiros entre as vítimas identificadas. O ex-marido da ativista Maria da Penha, Marco Antônio Heredia Viveiros, vai permanecer preso preventivamente após audiência de custódia. O colombiano foi detido ontem em Natal, no Rio Grande do Norte, por causa de uma entrevista dada à TV Record sobre a tentativa de feminicídio que cometeu contra a ex-mulher. A ação descumpre uma medida protetiva. O crime contra Maria da Penha ocorreu em 1983. E o Departamento de Estado norte-americano informou que revogou mais de 175 mil vistos de estrangeiros durante o governo do presidente Donald Trump. Em comunicado, a entidade afirmou que as rescisões atingem pessoas que violaram os termos do documento, cometeram crimes, incitaram violência contra cidadãos norte-americanos, abusaram do sistema de imigração do país ou colocaram em risco a segurança nacional. A medida atinge vistos de negócio e turismo B1 e B2. No horário de Brasília, 9 horas.
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1: E nós temos informações agora de Brasília com Igor Cardim. Igor, boa noite.
2: Boa noite. Em um recuo, a governadora do Distrito Federal, Celina Leão, confirmou a realização do Festival de Cinema de Brasília, Festival de Brasília do Cinema Brasileiro, marcado para ocorrer entre os dias 11 e 19 de setembro. De acordo com a publicação, a governadora já determinou que a Secretaria de Economia providencie os recursos necessários para a realização do evento. A medida, então, garante suporte financeiro para a programação do festival. Essa publicação foi feita horas após a direção do festival confirmar que o festival seria adiado por falta de recursos. Seria a primeira vez desde a ditadura militar, Éboli.
1: Obrigado, Igor. 9 e 1.

0: Está no ar a Voz do Brasil. 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
1: Olá, boa noite.
2: Boa noite para você.